0: aplicação está disponível no site gov.br/cidades.
1: A música brasileira e suas partituras, agora na internet.
0: Um espaço onde notas, acordes e melodias que fazem parte da nossa história estão a um clique de distância.
1: O novo portal de partituras amplia o acesso a esse patrimônio musical, colaborando também para o ensino musical brasileiro.
2: Chico Buarque, Tom Jobim, Hermeto Pascoal, nomes da música brasileira que agora têm partituras de suas composições reunidas na plataforma online Partituras Brasileiras. A diretora do Centro de Música da Fundação Nacional de Artes, Funarte, Eulícia Esteves, explica o que é possível encontrar no site.
3: Partituras do nosso cancioneiro popular, partituras de música de concerto, de compositores brasileiros, ou seja, é uma plataforma de partituras de compositores nacionais, para várias formações, para orquestras, para bandas e para instrumento solo também.
2: O acervo contempla materiais voltados ao ensino musical. Além das partituras, é possível também conhecer obras da música brasileira em formato digital. Na plataforma, o usuário pode pesquisar em itens como catálogo geral, ensino musical e Bienal da Música Brasileira Contemporânea. Eulícia Esteves, da Funarte, destaca quem pode usar o material.
3: Músicos, professores, pesquisadores, amantes da música brasileira de uma forma geral.
2: A plataforma vai permitir o aumento gradual do acervo, como explica o músico, pesquisador e professor Renato Borges.
4: Porque já existe uma quantidade razoável de repertório que é disponibilizado, né, e em projetos digitais a tendência é que essa quantidade vai aumentar com o passar do tempo.
2: A pesquisa da partitura pode ser feita pelo nome do compositor, título da obra e formação instrumental, como banda marcial, por exemplo. Também é possível pesquisar por diferentes instrumentos e tipos de voz, como soprano e tenor. O endereço da plataforma é partiturasbrasileiras.funarte.gov.br. Reportagem, Márcia Fernandes.
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0: A lista de espera do programa Universidade para Todos, o ProUni, para o segundo semestre do ano, recebe manifestações de interesse nos dias 26 e 27 de agosto, quarta e quinta-feira.
1: Podem participar os candidatos que não foram pré-selecionados nas chamadas anteriores e aqueles que não conseguiram vaga por falta de formação de turma.
0: O processo é gratuito e deve ser feito pelo Portal Único de Acesso ao Ensino Superior.
1: E essas foram as notícias do Governo Federal.
0: Uma realização da Secretaria de Comunicação Social da Presidência da República.
1: Com produção da Empresa Brasil de Comunicação.
0: Fique agora com as notícias do Poder Judiciário e do Congresso Nacional. Uma boa noite.
1: Boa noite para você. Até amanhã.
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8: Supremo inicia audiência pública para debater a constitucionalidade de dispositivos da lei antifacção.
9: TST discute o controle do uso de banheiro no trabalho.
8: STJ decide que o judiciário só pode determinar tratamento pelo SUS no exterior em situações excepcionais.
9: Boa noite, eu sou o Arthur Filho.
8: E eu sou Walter Lima.
9: O Supremo iniciou hoje uma audiência pública para debater a constitucionalidade de dispositivos da lei antifacção.
8: Ao todo, 48 expositores foram admitidos para apresentar argumentos técnicos sobre dispositivos da nova legislação, que são questionados em 4 ações diretas de inconstitucionalidade em tramitação na Corte.
9: Oficialmente denominada Marco Legal do Combate ao Crime Organizado, a lei que entrou em vigor em março alterou o Código Penal, o Código de Processo Penal e outras leis penais.
8: O texto define como facção criminosa o agrupamento de pelo menos 3 pessoas que empreguem violência, grave ameaça ou coação para exercer controle territorial ou social, intimidar a população e autoridades ou atacar serviços estruturais essenciais. A audiência será retomada amanhã pela manhã e se estende na parte da tarde.
9: Judiciário só pode obrigar o SUS a custear tratamento médico no exterior em casos excepcionais, como comprovação de que não há tratamento eficaz disponível no Brasil.
8: Para o STJ, o direito à saúde não garante acesso à melhor tecnologia médica disponível no mundo. Fátima Uchoa.
10: Com esse entendimento, a segunda turma do STJ manteve a negativa do TRF4 para que a União custeasse o transplante intestinal e o tratamento de uma menina de 11 anos em um hospital dos Estados Unidos. O ministro relator Marco Aurélio Belize explicou que havia dados técnicos sobre hospitais brasileiros habilitados para o referido transplante. O ministro também ressaltou que a proteção integral assegurada a crianças e adolescentes não afasta a necessidade de observar os critérios técnicos, a organização do SUS e a igualdade na distribuição de recursos, devendo a proteção integral ser harmonizada com a sustentabilidade do sistema e com as escolhas legítimas de política pública.
9: O TST faz audiência pública nesta terça-feira para debater o controle e a limitação do uso de banheiro por empregados durante o trabalho.
8: O assunto diz respeito principalmente a setores específicos como teleatendimento e frigoríficos. Simone Moura.
11: Para muitos trabalhadores, o tempo de trabalho é tão cronometrado que é difícil até ir ao banheiro durante o serviço. Mas essa é uma necessidade básica de qualquer pessoa. Por isso, o assunto virou tema de audiência aqui no TST. O Tribunal Superior do Trabalho quer ouvir trabalhadores, empresários, médicos, para discutir a possibilidade de acordos e convenções coletivas flexibilizarem regras relacionadas ao uso de banheiros em atividades como teleatendimento e frigoríficos. A audiência será realizada às 14h desta terça-feira na sede do TST, com transmissão ao vivo pelo canal do Tribunal no YouTube.
9: Participação dos eleitores é destacada pelo presidente do TSE durante a eleição simulada no Maranhão.
8: O teste reuniu mais de 1000 eleitores e reproduziu as condições de uma eleição real. Vitor Struck.
12: A participação dos eleitores é fundamental para garantir a força e a legitimidade da democracia. A avaliação é do presidente do TSE, ministro Cássio Nunes Marques, que acompanhou uma eleição simulada em Paulino Neves, no Maranhão. A iniciativa, promovida pelo TRE do Maranhão, é acompanhada pelo TSE. Funcionou como um ensaio para as eleições gerais de 2026. A simulação reproduziu as etapas de uma eleição real, desde o primeiro voto até a emissão do boletim de urna no fim do dia. Técnicos e observadores do TSE acompanharam a operação. Segundo o presidente do tribunal, o uso da tecnologia na justiça eleitoral tem como objetivo garantir que a vontade do eleitor seja registrada de forma exata, transparente e segura.
13: A tecnologia, para essa justiça especializada, nunca representou um fim em si mesmo, mas sim o meio pelo qual garantimos que a vontade do eleitor seja registrada de forma exata, transparente e inviolável.
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9: A você, uma boa noite.
8: E até amanhã.
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14: Eu sou Paula Groba.
15: E eu sou Ricardo Nakaoka.
14: E estes são os destaques de hoje do Jornal do Senado, que começa agora.
15: Fim da escala 6x1 é defendida em sessão de homenagem ao Tribunal Superior do Trabalho.
14: PEC com mudanças na segurança pública chega ao Senado.
15: Campanha mobiliza familiares de desaparecidos para coleta de DNA.
14: Boa noite.
15: Boa noite.
14: O mundo do trabalho mudou, os desafios também. A inteligência artificial, a automação e as plataformas digitais estão transformando profissões, jornadas e relações entre trabalhadores e empregadores. Em meio a tantas mudanças, velhos problemas permanecem, mas ganham novas formas.
15: Uma sessão especial do Senado celebrou nesta segunda-feira os 80 anos do Tribunal Superior do Trabalho. Durante o evento, parlamentares e representantes da Justiça Trabalhista defenderam o fim da escala 6x1 e o combate à precarização no mercado laboral. A repórter Marcela Diniz traz os detalhes.
16: Em 1946, o então Conselho Nacional do Trabalho passou a integrar oficialmente o Poder Judiciário e a se chamar Tribunal Superior do Trabalho. De lá até hoje, muita coisa mudou nas relações entre patrões e empregados. Terceirização, trabalho intermitente e outros tipos de contrato que não abrangem direitos que eram consagrados em outros tempos, como férias remuneradas e auxílio-doença. A tecnologia também impactou o mundo laboral. Diante dessa realidade, a Justiça do Trabalho precisa compreender os novos cenários e assegurar proteção ao elo mais fraco, o trabalhador. O presidente do TST, ministro Luiz Felipe Vieira de Mello Filho, comentou esse desafio.
17: A inteligência artificial, a automação, a economia digital e o trabalho intermediado por plataformas já fazem parte da realidade de milhões de pessoas. A própria noção de tempo e local de trabalho passa por profundas mudanças. A velha exploração do trabalho assume novas faces e desafia, cotidianamente, o mistério de distribuir justiça social.
16: O senador Paulo Paim, do PT do Rio Grande do Sul, defendeu que o Congresso aprove leis que garantam proteção trabalhista e o direito de viver para além do trabalho.
18: É urgente que o Brasil ponha o fim da escala 6x1 e promova a redução da jornada de trabalho para 40 horas semanais sem redução salarial. Isso é modernizar as relações de trabalho.
16: Ministros do TST já defenderam publicamente a aprovação da proposta de emenda à Constituição que acaba com a escala 6x1 e reduz a jornada máxima para 40 horas semanais. A PEC está na Comissão de Constituição e Justiça do Senado.
14: O Senado analisa o projeto de lei que torna obrigatória a realização do teste do bafômetro ou exames toxicológicos para todos os condutores envolvidos em acidentes de trânsito.
15: A proposta também estabelece que o crime de homicídio culposo ao volante sob efeito de álcool ou drogas seja inafiançável. A reportagem é de Bruno Lourenço.
19: O projeto torna obrigatória a testagem de alcoolemia ou de outras substâncias psicoativas em motoristas envolvidos em sinistros. O autor, senador Fabiano Contarato, do PT do Espírito Santo, que já foi delegado, afirma que a medida busca evitar dúvidas na perícia e agilizar a identificação de casos de embriaguez logo após a ocorrência.
20: O que o projeto faz é que, em estado flagrancial, ele vai ser preso em flagrante. Aí o juiz, na audiência de custódia, é que vai avaliar se ele vai manter a prisão em flagrante ou se ele vai converter a prisão em flagrante preventivo.
19: Além da testagem compulsória, a proposta veda a concessão de fiança nos casos em que um motorista alcoolizado ou drogado causar a morte de outra pessoa. A medida já foi aprovada na Comissão de Segurança Pública.
14: E a segurança pública pode ganhar novas regras diretamente na Constituição. A chamada PEC da Segurança Pública começa a avançar no Senado após ser enviada à Comissão de Constituição e Justiça. Entre outros pontos, a proposta prevê maior integração das ações de segurança entre União, Estados e municípios.
15: Com a escolha de um relator, o texto poderá entrar na fase de discussão. Os detalhes com o repórter Herman Kulitz.
21: A chamada PEC da Segurança Pública busca modificar a Constituição com o objetivo de combater com mais rigor o crime organizado, de ampliar a atuação da Polícia Federal, de criar polícias municipais, de aumentar os recursos para a segurança pública e para o sistema penitenciário, além de trazer outras medidas que ajudem no enfrentamento da criminalidade. Como destacou o relator da proposta, senador Rogério Carvalho, do PT de Sergipe.
22: Para que a gente possa aprovar definitivamente uma emenda constitucional que defina claramente o financiamento do sistema prisional brasileiro, que a gente possa integrar os órgãos de segurança pública, municipais, estaduais e federal, que possa integrar as inteligências e com isso ter mais financiamento e mais gestão da segurança pública, responsabilizando todos os entes federados e assim garantir ao povo brasileiro o direito à segurança, à liberdade de ir e vir.
21: Após análise na comissão, o texto poderá seguir para o plenário do Senado, onde precisará de pelo menos 49 votos favoráveis em 2 turnos para ser aprovada.
14: E familiares de pessoas desaparecidas podem procurar até a próxima sexta-feira pontos de coleta em todo o país para fornecer o material genético.
15: O DNA poderá ser comparado com bancos de dados e auxiliar na identificação e localização de desaparecidos. Repórter Rodrigo Rezende.
23: Até a próxima sexta-feira, 28 de agosto, familiares de pessoas desaparecidas podem entrar em contato com as secretarias de segurança dos 26 estados do país e do Distrito Federal para que profissionais façam a coleta de DNA e outros materiais que permitam o auxílio na busca pelos desaparecidos. A presidente da Comissão de Direitos Humanos do Senado, senadora Damaris Alves, do Republicanos do Distrito Federal, afirma que a situação é urgente.
24: A Comissão de Direitos Humanos tem dado uma atenção especial porque hoje no Brasil nós estamos com mais de 100 mil pessoas desaparecidas e mais de 55 mil são crianças. Onde estão nossas crianças?
23: A coleta de DNA é indolor e deve ser preferencialmente feita por familiares de primeiro grau da pessoa desaparecida, caso de pai, mãe, filhos ou irmãos. Para mais informações, acesse gov.br/mj.
14: O projeto que transforma em lei o mapa do caminho para zerar o desmatamento e fazer a transição energética no Brasil está em análise nas comissões do Senado.
15: A ideia de mapa do caminho foi apresentada pelo Brasil na COP30 no ano passado em Belém. Repórter César Mendes.
25: O projeto do senador Beto Faro, do PT do Pará, inclui na Política Nacional sobre Mudança do Clima os mapas para uma transição justa à economia de baixo carbono e para o desmatamento zero. Segundo o autor, a medida transforma essas diretrizes em política de Estado e pode servir de referência a outros outros países em desenvolvimento. O climatologista Carlos Nobre também defende ações de restauração florestal em grande escala.
0: 4 biomas brasileiros estão na beira do ponto do retorno: Amazônia, Cerrado, Pantanal e Caatinga. É essencial que o Brasil vá nessa linha desses mapas.
25: O mapa do caminho vai permitir um planejamento de longo prazo para o Brasil reduzir suas emissões e combater o desmatamento, alinhado com os compromissos internacionais assumidos no Acordo de Paris.
1: Eleições 2026.
14: O dinheiro é um dos combustíveis das eleições. É ele que ajuda a financiar campanhas, pagar equipes, produzir materiais e levar candidatos até os eleitores. Neste ano, quase 5 bilhões de reais estarão disponíveis para a disputa eleitoral.
15: Mas afinal, de onde vem todo esse dinheiro? E como ele é dividido entre partidos e candidatos? A repórter Patrícia Oliveira explica.
2: O fundo eleitoral é formado por dinheiro público e é destinado apenas para as campanhas em ano de eleições. Em 2026, dos quase 5 bilhões de reais para os 30 partidos registrados no TSE, o PL é que vai ficar com a maior fatia, cerca de 882 milhões de reais. A divisão leva em conta o tamanho das bancadas na Câmara e os votos recebidos pelos partidos na eleição anterior para deputado federal. Também considera a representação no Senado e 2% são divididos igualmente entre todas as legendas. Os partidos definem como distribuir a sua parcela entre os candidatos, como explica o cientista político Rafael Favetti.
3: Os partidos, a rigor, podem usar livremente, tal qual a sua diretoria executiva queira usar na campanha. Porém, os partidos prestam contas à Justiça Eleitoral terminadas as eleições.
2: O eleitor pode acompanhar essa prestação de contas dos partidos pelo site do TSE.
15: Portal E-Cidadania. 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Acesse senado.leg.br/e-cidadania. Com edição de Paula Groba e trabalhos técnicos de João Lira, o Jornal do Senado fica por aqui. Acompanhe agora as notícias da Câmara dos Deputados. Boa noite.
14: Boa noite e até amanhã.
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4: Projeto estimula a energia limpa em assentamentos da reforma agrária.
5: Deputados atualizam regulamentação dos profissionais da radiologia.
4: Propostas ampliam controle sanitário sobre suplementos alimentares.
5: Boa noite. Projetos que ampliam o controle sanitário sobre suplementos alimentares estão prontos para serem incluídos na pauta de votações do plenário da Câmara. Saiba mais sobre o assunto na reportagem de José Carlos Oliveira.
26: O deputado Felipe Carreiras, do PSB de Pernambuco, acredita em rápida aprovação de propostas que ampliam o controle sanitário e as punições para fraudes e publicidade enganosa em torno dos suplementos alimentares. Os três projetos de lei foram recomendados pelo grupo de trabalho que ele coordenou na Câmara dos Deputados, já tiveram o regime de urgência aprovado e, portanto, estão prontos para votação no plenário. Além de criminalização e aumento de multa diante de irregularidades, as propostas têm foco em segurança alimentar.
27: Nós temos a grande chance de ter uma legislação moderna, de referência internacional, na medida que nós procuramos enxergar todos os mercados mundiais que comercializam suplemento. A gente pensa uma proibição e uma multa para a rede social que estiver possibilitando esse tipo de propagação indiscriminada, assim como as big techs que ofertam no Mercado Livre, no Amazon, na Shopee, esse tipo de produto. Pior do que a suplementação inadequada é a substância falsificada. E está entrando no Brasil, sendo sugerida por esses digital influencers que não têm nem formação médica.
26: Entre 2000 e 2025, 63% dos processos analisados pela Agência Nacional de Vigilância Sanitária foram relacionados a suplementos, envolvendo uso de anabolizantes, manipulação do teor de proteínas e rótulos irregulares. Nas audiências públicas promovidas pelo grupo de trabalho entre outubro do ano passado e março deste ano, técnicos da Anvisa relataram casos de suplemento ômega 3 feito apenas de óleo vegetal com aroma de peixe, whey protein e creatina à base de farinha com saborizante e substâncias tóxicas do agronegócio em laboratório de suplemento alimentar. Felipe Carreiras deverá ser o relator das propostas de controle sanitário dos suplementos alimentares no plenário da Câmara. O deputado lembrou que as audiências no grupo de trabalho ouviram com todos os setores envolvidos, desde as empresas até médicos e nutrólogos. Da Rádio Câmara de Brasília, José Carlos Oliveira.
1: Saúde.
6: Baleia Rossi, do MDB de São Paulo, apresentou o projeto que estabelece diretrizes para ampliar a atenção à saúde da mulher durante o climatério e a menopausa no SUS. Ele explica que a ideia é qualificar o atendimento, ampliar o diagnóstico e facilitar o acesso a tratamentos.
7: O texto também institui a Semana Nacional de Conscientização sobre o Climatério e a Menopausa, a ser realizada na primeira quinzena de março. O objetivo, segundo Baleia Rossi, é ampliar a informação sobre o tema, reduzir estigmas e fortalecer as ações de educação em saúde.
1: Previdência.
6: Júnior Lourenço, do Maranhão, é favorável ao projeto que regulamenta a aposentadoria especial de agentes comunitários de saúde e de combate às endemias. Para ele, a medida é importante para garantir direitos previdenciários àqueles que atendem diretamente à população.
7: Júnior Lourenço explica que a proposta prevê aposentadoria com integralidade e paridade aos 50 anos para mulheres e aos 52 para homens, após 20 anos de atividade. O texto também estabelece regras para quem tem tempo de serviço em outras funções.
1: Trabalho.
6: Projeto de Rodrigo Valadares, do PL de Sergipe, cria uma modalidade de aprendizagem voltada a jovens egressos do serviço militar obrigatório. O texto permite que empresas de segurança privada substituam a cota de aprendizes pela concessão de bolsas preparatórias a esses jovens.
7: Rodrigo Valadares explica que o projeto reduz para 19 anos a idade mínima para a atuação como vigilante de quem comprovar a prestação do serviço militar e dispensa. Para ele, a medida amplia a inserção de ex-militares no mercado de trabalho e reduz a vulnerabilidade desses jovens.
1: Votação.
6: O projeto que amplia o reconhecimento de profissionais da radiologia foi alterado na Câmara e retorna ao Senado para análise das modificações. Saiba mais com a repórter Sofia Peçanha.
8: A Comissão de Constituição e Justiça aprovou o projeto que atualiza a regulamentação das profissões de técnico e tecnólogo em radiologia e de bacharel em ciências radiológicas. A proposta, já aprovada pelo Senado, altera a lei que regula o exercício das profissões da área desde 1985. Entre as mudanças está o reconhecimento formal das categorias de bacharel, tecnólogo e técnico em radiologia, além da ampliação das áreas de atuação profissional. O texto busca adequar a legislação às novas tecnologias utilizadas em exames e tratamentos de saúde, além de atividades industriais e de segurança que utilizam radiação. O projeto já havia sido aprovado pela Comissão de Saúde. Na reunião, o relator, o deputado Ricardo Silva, do PSD de São Paulo, destacou a importância desses profissionais para o funcionamento do serviço de saúde.
9: Eles buscam beneficiar os profissionais técnicos em radiologia, os quais têm atuação relevante nos serviços de saúde, principalmente na produção de exames radiológicos indispensáveis ao diagnóstico de patologias.
8: Além de atualizar as regras para o exercício da profissão, o texto determina quem pode obter registro nos conselhos regionais de técnicos em radiologia, estabelece regras para a supervisão das técnicas radiológicas e reforça exigências relacionadas à proteção radiológica e à segurança dos trabalhadores e usuários dos serviços. Na prática, a proposta busca dar mais segurança jurídica aos profissionais ao definir quem pode atuar em cada atividade e quais são as responsabilidades de cada função. Durante a votação na Comissão de Constituição e Justiça, a deputada Érica Cocai, do PT do Distrito Federal, defendeu a proposta, afirmando que uma das principais mudanças é o reconhecimento dos tecnólogos em radiologia na legislação.
10: E por fim dizer que nós temos uma legislação que é uma legislação antiga, que não previa o tecnólogo, e tecnólogo agora vai poder fazer concurso público. Tecnólogo vai poder adentrar na saúde como tecnólogo. Portanto, é um reconhecimento.
8: Como a proposta que atualiza a regulamentação dos profissionais das técnicas radiológicas sofreu alterações durante sua análise na Câmara, ela retorna agora ao Senado para análise dessas modificações. Da Rádio Câmara de Brasília, Sofia Peçanha.
1: Desenvolvimento Regional.
7: O grupo do PL do Rio Grande do Sul defende a criação de um regime excepcional para agilizar obras e compras em estados e municípios atingidos por calamidades climáticas. A medida flexibiliza regras de licitação e reduz prazos para acelerar a reconstrução da infraestrutura pública.
6: O projeto também permite contratações simplificadas para obras de prevenção, como drenagem, contenção de encostas e sistemas de alerta. Zucco explica que a intenção é reduzir a burocracia sem abrir mão da transparência e da fiscalização dos recursos públicos.
1: Meio ambiente.
7: Mário Negromonte Júnior, do PSB, pede que a Comissão de Finanças e Tributação realize uma audiência pública para discutir os impactos econômicos, fiscais e patrimoniais da atuação do ICMBio e das unidades de conservação federais em Una, no sul da Bahia.
11: Segundo Mário Negromonte Júnior, as restrições ambientais afetam atividades agropecuárias, investimentos, acesso ao crédito e a arrecadação do município. Ele defende um debate para conciliar a preservação ambiental com segurança jurídica dos proprietários e o desenvolvimento da região.
1: Transportes.
7: A Câmara aprovou e encaminhou para análise do Senado
11: a região por essas organizações.
1: Agricultura.
7: Uma comissão aprovou o projeto que institui incentivos à geração de energia limpa em assentamentos da reforma agrária. A repórter Maria Neves tem mais detalhes.
12: A comissão...

0: Comissão de Minas e Energia da Câmara aprovou o projeto do deputado Mercinho Lucena, do PSD da Paraíba, que cria incentivos para a geração de energia elétrica de fontes renováveis em áreas da União destinadas à reforma agrária. Pelo texto, poderão se beneficiar da lei pessoas físicas ou jurídicas organizadas em cooperativas e associações que representem assentados. Para viabilizar a geração de energia limpa nos assentamentos, a proposta assegura acesso prioritário a linhas de financiamento em bancos públicos e prioridade no licenciamento de obras de rede elétrica. O projeto também permite que o excedente de energia de microgeração e de minigeração distribuída seja adquirido por distribuidoras ou órgãos públicos. De acordo com o relator, deputado Júlio Lopes, do PP do Rio de Janeiro, o projeto cria a possibilidade para que cerca de 1 milhão de famílias acessem novas fontes de renda por meio da comercialização de excedentes energéticos. Na opinião do parlamentar, ao permitir que essas famílias instalem e operem usinas de energia limpa, o projeto cria um ambiente de negócios favorável ao cooperativismo e ao associativismo rural.
1: É um projeto que tem um mérito muito especial de dar àquelas pessoas que estão em áreas destinadas à reforma agrária. Portanto, pessoas que não têm propriedade, que não têm terra, que não têm outras possibilidades de desenvolverem projetos de energia. E a partir desses projetos terem uma capitalização, terem uma renda. E eu entendi que isso será de grande valia para a capitalização dessas áreas mais pobres do Brasil, ajudando essas populações menos assistidas.
0: O projeto que cria incentivos para a geração de energia renovável em assentamentos da reforma agrária ainda será analisado pelas comissões de Agricultura, de Finanças e Tributação e de Constituição e Justiça. Da Rádio Câmara de Brasília, Maria Neves.
2: Marcelo Moraes, do PL do Rio Grande do Sul, é favorável ao projeto que atualiza as regras do crédito fundiário para a compra de imóveis rurais. Segundo o deputado, a proposta torna a política de acesso à terra mais justa ao considerar as diferenças de preços entre as regiões do país.
3: Marcelo Moraes afirma que os limites atuais estão defasados e dificultam o acesso de agricultores familiares ao programa. Para ele, a medida fortalece o crédito fundiário, amplia a inclusão produtiva e contribui para o desenvolvimento regional e a segurança alimentar.
4: Esporte.
2: Arthur Oliveira Maia, do União da Bahia, é autor da proposta que proíbe a publicidade, a propaganda e o patrocínio de apostas de cota fixa, as chamadas bets, em todo o país. O projeto ainda veda a contratação de influenciadores, atletas e celebridades para divulgar as apostas.
3: O texto proíbe também o patrocínio de eventos e a utilização de marcas de bets em estádios, arenas e outras instalações. Arthur Oliveira Maia acrescenta que 20% da área de exposição das plataformas de apostas deve ser destinada a alertas sobre os riscos do jogo.
4: Ciência e tecnologia.
2: Fernanda Coelho Filho, do União de Pernambuco, solicita a criação da Frente Parlamentar em Defesa do Programa Espacial Brasileiro. O deputado entende que o colegiado pode colaborar com a formulação de políticas públicas voltadas para o setor espacial e de inovação tecnológica.
3: Fernando Coelho Filho afirma que a iniciativa visa fortalecer a soberania nacional com o desenvolvimento de programas em telecomunicações e monitoramento climático e territorial. Ele argumenta que a frente vai atuar para garantir recursos orçamentários para o setor.
2: Antônio Doido, do MDB do Pará, celebra a aprovação na Câmara de projeto que impede o bloqueio de recursos do Fundo de Universalização dos Serviços de Telecomunicações. Ele ressalta a importância do FUST no financiamento de ações para ampliar o acesso à internet no país.
3: Antônio Doido avalia que a medida pode assegurar mais recursos para levar internet de qualidade a escolas públicas, áreas rurais e comunidades que ainda não têm atendimento adequado. O texto também prevê mais investimentos para a infraestrutura das próprias operadoras.
2: Juscelino Filho, do Maranhão, é favorável ao projeto que estabelece novas regras para o compartilhamento de postes de energia elétrica por empresas de telecomunicações. A proposta busca ampliar a organização das redes e garantir acesso isonômico à infraestrutura.
3: O texto atribui à ANEEL e à Anatel a definição das regras técnicas e econômicas do compartilhamento e prevê prazo de 5 anos para regularizar ocupações irregulares. A proposta, que tem o apoio de Juscelino Filho, também incentiva a modernização da infraestrutura.
4: Segurança Pública.
2: Mário Frias, do PL de São Paulo, defende ampliar o prazo da prisão temporária em investigações de

0: organizações criminosas e associações criminosas de alta complexidade. A medida vale para casos que dependam de provas como quebras de sigilo e análise de dados digitais.
1: Pela proposta, a prisão temporária poderá durar até 40 dias, com possibilidade de prorrogação por igual período, mediante decisão judicial fundamentada. Segundo Mário Frias, o texto também estabelece prazo de 30 dias para o Ministério Público se manifestar após a conclusão do inquérito.
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3: Justiça.
0: Felipe Francischini, do Podemos, do Paraná, quer reforçar a proteção patrimonial da mulher na dissolução do casamento ou da união estável. Ele defende que medidas de bloqueio e proteção de bens não poderão atingir imóveis ou outros bens dados como garantia em financiamentos.
1: Felipe Francischini afirma que a medida evita que bens que ainda pertencem juridicamente ao banco ou a outro credor sejam incluídos na proteção patrimonial. Segundo o deputado, a intenção é assegurar que as medidas incidam apenas sobre bens efetivamente disponíveis.
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0: O jornal Câmara dos Deputados irá a Salvador nesta sexta-feira para mais uma gravação itinerante da Voz do Brasil nos estúdios de emissoras da Rede Câmara de Rádio.
1: Lado a lado, um âncora da Rádio Câmara de Brasília e um âncora da emissora local vão apresentar as principais notícias do dia. O programa gravado em Salvador irá ao ar na próxima segunda, dia 31.
0: Termina agora o jornal Câmara dos Deputados, produzido pela Rádio Câmara, com trabalhos técnicos de Everson Urani e apresentação de Márcio Aquiles Sardi e Val Monteiro. Boa noite.
1: Uma ótima noite. Boa noite, você fica agora com o Minuto do TCU.
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4: No dia 1º de setembro, o Tribunal de Contas da União vai realizar painel para debater os desafios do transporte público no Brasil. O encontro vai tratar de problemas que afetam diretamente os passageiros, como o aumento do preço das passagens e as dificuldades para financiar o transporte coletivo. Também estarão em discussão a tarifa zero, a redução das emissões de poluentes e o novo marco legal do transporte público, aprovado em junho deste ano. O painel vai reunir representantes do governo, empresas, universidades, organizações da sociedade civil e especialistas internacionais. O evento é aberto a todos os interessados e será transmitido ao vivo pelo canal do Tribunal no YouTube a partir das 14h. Acompanhe! 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
4: Nove horas e 39 minutos, ótima noite a você, ouvinte Band News FM, ligado e sintonizado por aqui na nossa programação desta segunda-feira, dia 24 de agosto de 2026. Eu sou Maurício Ferreira, vamos juntos por aqui atualizando os destaques do Brasil e do mundo rapidamente, porque na sequência chega por aqui o Band News na área, para você ligado e sintonizado, também por aqui com o Léo Fontes e com o Yuri Queiroga, e já já então estaremos juntos e debatendo até as 11 horas da noite, noticiário envolvendo uma semana importante de Copa do Brasil e também de Campeonato Brasileiro, mas antes então atualizamos por aqui as notícias do Brasil e do mundo. O ministro Flávio Dino, do Supremo Tribunal Federal, atende ao pedido da Polícia Federal e autoriza o compartilhamento de dados de uma operação da Polícia Civil de São Paulo envolvendo a produtora do filme Dark Horse. A informação foi publicada pela jornalista Bela Megali, do jornal O Globo. Em junho, a polícia paulista cumpriu mandados de busca em endereços ligados a Karina Ferreira da Gama, dona da produtora responsável pela cinebiografia do ex-presidente Jair Bolsonaro. Existe a suspeita de fraudes e desvios de recursos públicos em um contrato firmado para instalar pontos de internet gratuita entre o Instituto Conhecer Brasil, de propriedade de Karina Gama, e a Prefeitura de São Paulo. Agora, com a decisão de Flávio Dino, a PF pode incorporar o material ao inquérito que apura se recursos públicos de emendas parlamentares foram usados no financiamento do longa. Embora a investigação conduzida em São Paulo tenha foco diferente do inquérito da Polícia Federal, os dados poderão ser usados pela PF para aprofundar a apuração sobre a origem dos recursos ligados à produção do filme. O governo federal libera recursos para minimizar o tarifaço, além de seguir na expectativa para continuar as negociações. Informações com Márcio Rocha.
5: 13 bilhões e meio de reais serão usados pelo governo federal para minimizar os efeitos do tarifaço, que está em vigor desde o mês passado. A medida foi publicada no Diário Oficial da União e será usada para socorrer as empresas que sofrem com as tarifas do governo dos Estados Unidos. De acordo com o Ministério do Desenvolvimento, Indústria, Comércio e Serviços, cerca de 8.600 empresas brasileiras estão sujeitas ao tarifaço. Assim, também cresce a expectativa para a retomada das negociações envolvendo o Palácio do Planalto e a Casa Branca, sendo que os encontros iniciais devem ser feitos de forma virtual, apesar de que uma reunião presencial também deve ser definida nos próximos dias. No comunicado que anunciou a conversa com Trump, o Palácio do Planalto

0: 9h42, ótima noite a você, ouvinte. O Band News FM está no ar, o Band News na área desta segunda-feira, 24 de agosto. Vamos juntos por aqui até às 11 horas da noite, quase 1h20 de programa, para você ficar ligado por dentro de absolutamente tudo que rolou neste fim de semana, na rodada 24 do Campeonato Brasileiro, que ainda tem bola rolando nesse momento e daqui a pouquinho a gente atualiza a situação do Botafogo. Não é fácil no Rio de Janeiro, enfrentando o Atlético Paranaense no estádio Nilton Santos. E claro, já vamos passar a projetar aí também mercado da bola. Tem muitas equipes que estão aí com negociações em andamento. É o caso do Palmeiras, o meio atacante Alan já de malas prontas para defender o Manchester City da Inglaterra. E uma semana importante também de Copa do Brasil. Amanhã já começam os duelos das quartas de final. Tem clássico em Belo Horizonte entre Cruzeiro e Atlético Mineiro. Então tudo isso e muito mais a partir de agora aqui no Band News na área, que conta também com a sua participação, você ouvinte Band News FM, que vai mandar o seu recado para cá pelo 11 999 592 100. Esse é o nosso WhatsApp, canal aberto por aqui já para você mandar o seu recado, mandar a sua mensagem de áudio. 11 para o ouvinte fora de São Paulo, esse é o nosso DDD, 999 592 100. Já estamos ao vivo, também com imagens lá pelo YouTube da Band News FM, pelo chat. Você também pode mandar o seu recado pra cá. Converse comigo, Maurício Ferreira, e também com ele, Yuri Queiroga. Tudo bem, Yuri? Está inspirado hoje, hein? Tô sabendo. Uma ótima noite, um abraço.
1: Ótima noite pra você, Maurício Ferreira. Pra quem nos acompanha em todas as plataformas da Band News FM, rapaz, quem tá inspirado é o Atlético Paranaense, né? Tá metendo 3-0 pra cima do Botafogo. Esse veio inspirado pra essa segunda-feira. A gente vai falar muito ainda dessa partida, que tá terminando, mas já tá caminhando para a definição.
0: É isso, estamos chegando aí quase já aos 40 do segundo tempo. O João Cruz abriu o placar e o Viveiros marcou duas vezes. Atlético Paranaense 3-0 então para cima do Botafogo, dentro do estádio Nilton Santos, no Rio de Janeiro. E é um resultado de um Atlético Paranaense que tá colando no Flamengo, né? Tudo bem que o Rubro Negro ainda tem um jogo a menos, o jogo adiado, já remarcado, né, contra o Mirassol, que vai ser disputado no início de setembro, mas o Atlético Paranaense, que voltou da Série B do Campeonato Brasileiro, já tá na cola dos líderes ali, e daqui a pouquinho eu quero ouvir o Léo Fontes também sobre essa expectativa do Furacão. Léo Fontes, que já está também nos estúdios aqui da Band News FM. Tudo bem, Léo? Um abraço, ótima noite.
2: Grande abraço para você, Maurício, grande abraço pro Yuri Queiroga, nosso colega aqui. Grande abraço para todo mundo ouvinte da Band News FM. Campeonato Brasileiro, no final de semana, voltou a ter resultados interessantes, né? A gente vive essa gangorra entre Palmeiras e Flamengo. O Flamengo tinha empatado dois jogos, o Palmeiras passou à frente, abriu vantagem, passou a ser um time que poderia ser campeão apenas com seus esforços, né? Depois o Flamengo aproveitou derrapadas do Palmeiras para recuperar essa vantagem também, e ainda tem, né, essa vantagem de depender apenas dele para ser campeão, porque o saldo de gols é maior que o do Palmeiras. Então, na teoria, se tudo se mantiver mais ou menos nessa toada, o Flamengo ganhando seu jogo atrasado contra o Mirassol dia 2 e depois vencendo o Palmeiras no Allianz, ele pode ser campeão brasileiro, só dependerá dele, né? Mas acho que tem muita coisa ainda pela frente. Palmeiras e Flamengo ainda vão tropeçar, principalmente porque o Palmeiras tem duas competições, né, por fora, além do Campeonato Brasileiro. E o Flamengo tem também a Libertadores. Eu estava aqui na sexta-feira com o Yuri e com a Aline, falando que o provável adversário do Flamengo, que sai amanhã, né, do jogo entre Independiente del Valle e Tolima, Independiente del Valle tem 15 vitórias consecutivas na temporada, né?
0: Os caras tão... Lidera o campeonato equatoriano com folga, né?
1: Não é de bastidor, porque quem estava acompanhando na área na sexta-feira pôde ver e ouvir isso ao vivo. Nós quase quebramos essa sequência.
2: Quase zicamos o Del Valle.
1: Porque quando a gente falou dessa sequência, quando o Léo falou dessa sequência, o Del Valle estava jogando e o Leones Del Norte fez o segundo gol para cima do Del Valle, estava fazendo 2-1. Só que o Del Valle virou com dois gols nos acréscimos.
2: Dois gols nos acréscimos. E 15 vitórias consecutivas, não pode ser um time ruim, né? Mesmo sendo, o campeonato equatoriano, não sei o quê. Mas tem a Libertadores também, onde eles ganharam do Tolima fora de casa, então... vai ser um adversário difícil para o Flamengo, e nessa semana em que o Flamengo vai disputar dois jogos de Libertadores, ele vai ter que ter uma atenção no Campeonato Brasileiro, pode perder pontos também, assim.

0: né? Como também vai disputar o seu jogo a menos nos jogos entre Copa do Brasil ali que o Palmeiras faz, né? O Palmeiras faz dois, o Flamengo vai fazer um só, que é de Campeonato Brasileiro, mas de qualquer maneira vai jogar.
1: E tem algo muito interessante nesse jogo entre Palmeiras e Flamengo do segundo turno, né? Que vai ser pela 36ª rodada. A gente vai, se as coisas se mantiverem dessa maneira, né, para um cenário muito parecido com o que foi Palmeiras e Botafogo em 2024. Antepenúltima rodada do Campeonato Brasileiro. Naquela ocasião, entre Palmeiras e Botafogo, não dava para sair dali daquele confronto campeão nacional, né? Mas foi um jogo, a vitória do Botafogo por 3-1 no Allianz Parque, que determinou praticamente o título do time carioca. A gente vai
0: determinaria também do Palmeiras, né? Porque o Palmeiras era o líder.
1: Sim, determinaria para o Palmeiras. Se o Palmeiras ganhasse... Palmeiras, teoricamente, naquele jogo, né, tinha ali a vantagem do empate para ficar à frente. Exato. E aí, nas últimas duas rodadas, tentar confirmar o título. O Botafogo vence, ultrapassa o Palmeiras e aí depois caminha rumo ao título do Campeonato Brasileiro de 2024. Exato. Mas a gente vai ter um cenário parecido, né, de na antepenúltima rodada do Brasileirão, um duelo que, ao que tudo indica, será dos dois líderes, né, os dois primeiros colocados do Campeonato Brasileiro, e que, a depender da matemática até lá, pode já definir ou não o campeão dessa edição de 2026 do Campeonato Brasileiro, e justamente uma semana antes da final da Copa Libertadores da América, né? Muita gente credencia aí, quem sabe, Palmeiras e Flamengo mais uma vez na decisão, Corinthians do lado de lá tentando atrapalhar as coisas, Estudiantes e, quem sabe, Independente Del Valle, do lado de cá, Fluminense, Platense e LDU também tentando entrar nessa briga, mas se muita gente coloca Palmeiras e Flamengo como a grande opção aí de mais uma final de Libertadores, teremos esse duelo uma semana antes, na antepenúltima rodada do Campeonato Brasileiro.
0: Então, e esse que é o problema, né? Porque como as duas equipes têm esses jogos todos, né? E tem final de Libertadores, que de repente pode acontecer, como você falou, tem muita coisa para acontecer, né? E equipes que correm por fora, como o Atlético e o Cruzeiro, eles podem também, de repente, surpreender na reta final, né? Sem competições. O Cruzeiro tem a Copa do Brasil ainda e é favorito para chegar à final também do seu lado, mas o Atlético não tem mais nada, né? Tem uma diferença grande de pontos. O Palmeiras tem 51 pontos hoje.
2: O Atlético Mineiro ainda tem a...
1: O Atlético
2: Paranaense.
1: Que é o terceiro colocado nesse momento, né? Tá chegando a 44 pontos, um atrás do Flamengo, que tem 45. O Santi Rodrigues descontou, né?
2: Isso, o Santi Rodrigues é um jogador que teve ali até envolvido numa possível negociação pro Columbus Crew dos Estados Unidos. Marcou pro Botafogo, diminuiu. O Botafogo ainda tá insistindo, mas tá 3-1 pro Atlético Paranaense. Com esse resultado, o Furacão está chegando a... mantendo-se, na verdade, na terceira posição, mas abrindo 3 pontos novamente em relação ao Fluminense, ficando a 1 ponto do Flamengo.
0: E 7 do Palmeiras,
2: é isso? E a 7 do Palmeiras.
0: 7 do Palmeiras. Então, 7 pontos do Palmeiras com o mesmo número de jogos. Tem um confronto direto ainda em Curitiba, né? Porque o primeiro confronto foi jogado no Allianz. Ainda era Allianz? Então,
2: não errei. Isso, ainda naquele tempo isso. Era ainda.
0: Tô tentando, né? Arena Palmeiras. Tô tentando. Arena Palmeiras. Então, assim, tem um jogo em casa com o Palmeiras, ou seja, pode querer brigar pelo título, por que não, né? O Atlético tá só trabalhando o Campeonato Brasileiro, pode se dedicar o tempo todo a isso.
1: E abri agora aqui o calendário da CBF, né, pra temporada de 2026, para poder confirmar exatamente. As semifinais da Copa do Brasil, elas serão disputadas só em novembro. Então, no caso do Cruzeiro, que já foi eliminado da Libertadores pelo Flamengo, né, caso passe agora pelo Atlético Mineiro, até a primeira semana de novembro vai ter praticamente setembro e outubro inteiros para se dedicar só ao Campeonato Brasileiro, a essa caça a Palmeiras e Flamengo, né? Especificamente o Palmeiras, que nesse momento tem a liderança da competição.
0: Então, né, dá para ver que tem muito... E o Palmeiras joga Cruzeiro também ainda, né?
1: Joga e lá, né? No primeiro turno as duas equipes se enfrentaram na Arena Barueri, empataram.
0: Então o Palmeiras...
1: Joga em BH.
0: O Palmeiras tem essas decisões pela frente, né? Contra essas equipes. Claro que... O Palmeiras vencendo também essas equipes, praticamente ganhou o Campeonato Brasileiro, né? Nessas equipes, quando eu digo o Atlético, o Cruzeiro e o Flamengo. Se o Palmeiras vencer esses 3 jogos, mais a sequência que o Palmeiras tem de regularidade, acho que não perde o campeonato. O problema é que são jogos dificílimos, né?
1: O Flamengo vai jogar em São Paulo, na Arena Palmeirense. O Atlético Paranaense ainda joga então em Curitiba, né? Dos 3 primeiros colocados, a gente tem o Fluminense também, que nesse momento tá à frente do Cruzeiro, né? Mas o Fluminense e o Palmeiras já fez os 2 jogos, não vai mais enfrentar o time carioca. Mas desses 3 que também estão ali na parte de cima da tabela, o Palmeiras só joga contra o Flamengo na Arena em São Paulo, os outros 2 compromissos contra visitante. Como visitante, Ou do Botafogo, né, Yuri Queiroga?
2: 47 do segundo tempo, o Botafogo faz... Rapaz, será? Será que o Botafogo vai buscar... Santi Rodrigues de novo, hein? Dois gols de Santi Rodrigues, posição era legal. Goleiro Santos falhou no primeiro gol e agora saiu também estabanado e não conseguiu abafar a finalização. Cabeça, na verdade, não foi nem uma finalização, né? Mas a chegada ali do Santi Rodrigues, que toca levemente na bola e faz o segundo. Botafogo estava perdendo 3-0, agora diminui para 3-2. Tem 3 minutos para, quem sabe, buscar um empate heróico.
1: É, muito mais na marra do que no futebol jogado especificamente, né? O Botafogo ainda comandado pelo Belão, que é o técnico do Sub-20, né? Há até um discurso e uma possibilidade de que ele seja efetivado no cargo, mas agora vai mais na base do abafo ali o Botafogo para quem sabe buscar o gol de empate. Eu ia te perguntar, Léo Fonte, sobre o trabalho do Odair Hellmann nesse Campeonato Brasileiro, né? À frente de um time que voltou agora à principal divisão do futebol nacional, mas pro torcedor do Atlético Paranaense não ficar bravo comigo e achar que eu tô zicando, eu vou esperar o jogo acabar e aí a gente fala então sobre o trabalho do Odair Hellmann. Enquanto isso, Léo, quero te ouvir sobre o jogo de ontem do Palmeiras, né? Claro que a gente vai projetar muito ainda de Copa do Brasil, Yuri Queiroga já com todas as informações aí também dessa semana importante do torneio mata-mata, mas o Palmeiras ontem goleou o Vasco 4-1. Numa boa atuação do time do técnico Abel Ferreira, sobretudo no segundo tempo, né? Principalmente no segundo tempo, o Palmeiras muito mal mais uma vez na primeira etapa e me parece ter passado por um ajuste técnico do Abel, né? Um ajuste tático do Abel Ferreira no jogo de ontem, o papo no intervalo com os jogadores e já com a saída do Barbosa, a entrada do Murilo, né? De certa maneira ele abrindo mão no segundo tempo daquela formação de fato com os três zagueiros. O quanto isso pra você foi primordial para o Palmeiras ter deslanchado no segundo tempo e até uma mudança de característica do Alan também, né? Que passa a jogar mais centralizado no jogo de ontem na segunda etapa. Foi isso que fez o Palmeiras ontem deslanchar no segundo tempo e aplicar a goleada para cima do Vasco?
0: Isso ajudou, né? Com toda certeza. Ele sai do sistema com três zagueiros para linha de quatro, mas com os laterais atacando bastante, né? O Marlon descendo um pouco mais para ser um terceiro zagueiro quando preciso, né? Mas para trabalhar mais na saída de bola, ele não foi um terceiro zagueiro, mas para trabalhar na saída de bola com três. O Alan, quando foi para o meio de campo, o Palmeiras ganhou uma peça a mais. E isso surpreende o adversário quando você volta, né, no segundo tempo com uma formação dessa, porque levanta a placa, sai um zagueiro, entra outro. Né? Você, como técnico adversário, imagina, não, tudo bem. É uma mudança que não vai fazer muito alarde, mas na verdade tem esse alarde, né? Essa mudança tática. E aí o Palmeiras tinha um jogador a mais no meio campo com o Alan e o Palmeiras marcou rápido, né? Então isso foi primordial, porque o Palmeiras faz 3 gols em 11 minutos. Sim. Então até o técnico do Vasco entender a alteração, entender a mudança e poder mexer em alguma coisa, o Palmeiras já tinha feito 3 gols, depois fez mais um até, né? Que foi anulado por impedimento. E essa mudança foi fundamental, sim, no jogo para que o Palmeiras conseguisse a vitória e, obviamente, a qualidade do Flaco Lopes nas finalizações, né, que fizeram também com que o Palmeiras conseguisse sair à frente do marcador, coisa que no primeiro tempo foi muito difícil para o Palmeiras, né? Então, tem tudo ali de mudança tática do Abel Ferreira para a vitória do Palmeiras.
2: E não apenas mudança tática, mas uma mudança também, a gente discutia isso na transmissão ontem com o Marcos Assunção, uma mudança muito anímica também para a partida, a ponto do Abel Ferreira realmente, né, falar na coletiva que fez uma espécie de desafio, né, ou então uma conclamação aos jogadores do Palmeiras, dizendo o seguinte: isso é o melhor que vocês podem fazer, né, enquanto grupo, depois do primeiro tempo, em que não houve nenhuma finalização ao alvo do Palmeiras. Então, ele, além de fazer a mudança tática, ele mexeu, e aí isso foi mais decisivo, talvez, no brilho do time. Né? Mexeu nos brilhos do time, é tanto que os caras voltaram com uma postura completamente diferente. Né? Eu não estou falando porque tenham acertado, mas a postura já era completamente diferente desde o primeiro lance. E aí rendeu que em 10 minutos marcasse 3 gols.
1: Porque ele fala também, né, Léo, nessa mesma resposta, que foi a primeira da entrevista coletiva de ontem, justamente isso, né? Teve um encaixe em marcação do Vasco e o Abel acreditava esse primeiro tempo abaixo do time do Palmeiras por esse encaixe de marcação do Vasco, né, que subiu um pouco mais as linhas, marcou mais em cima, dificultou a vida do Palmeiras, mas um primeiro tempo muito passivo também, né, o Palmeiras com muita lentidão na troca de passes, tentando as jogadas de ligação direta na maioria das vezes, uma certa falta de criatividade, uma passividade. Até perguntei isso ontem ao Abel Ferreira na entrevista coletiva, que talvez tenha entendido de uma outra maneira, né? E acabou respondendo por um outro lado, desabafando sobre o calendário do Campeonato Brasileiro, que os times não têm tempo de treinamento. Mas a pergunta que eu fiz a ele foi justamente essa, né? Se ele havia pensado também e feito essa leitura de que foi um primeiro tempo muito passivo do Palmeiras, e se era uma passividade dos jogadores não entenderem o senso de urgência de uma partida como aquela, né? Levando em consideração que o Flamengo já havia perdido no sábado, então era a chance do Palmeiras voltar a abrir 6 pontos em relação ao seu principal adversário nessa corrida pelo título do Campeonato Brasileiro. Se foi falta de criatividade, ele acabou levando a conversa e a resposta para um outro lado. Mas, independentemente do encaixe do Vasco, no primeiro tempo no jogo de ontem na Arena Palmeirense, de um time como o Palmeiras, líder da competição, vivo na Copa do Brasil e na Libertadores, você espera também um pouco mais de repertório, algo que no primeiro tempo de ontem o Palmeiras não conseguiu para poder mudar o jogo dentro dessa característica que o Vasco também apresentava, né?
0: Mas isso é bem subjetivo também, né? Não sei se dá pra gente acreditar apenas uma falta de senso de urgência ou uma falta de criatividade, porque o adversário também teve muito mérito, né? O Vasco contra o Santos jogou muito bem também, boa parte do jogo, tomou 3-0.
1: Até levar o primeiro gol. Mais ou menos o episódio de ontem, né?
0: Exato. Então, assim, há uma organização nova no Vasco, né? Através do seu técnico, Pedro Emanuel, que já mostrou que conhece de futebol, e alguns jogadores chegando também para ajudar a equipe. Eu não considero o time do Vasco ruim, entre esses todos que estão brigando contra o rebaixamento. O Vasco tem o Paulo Henrique, que é um lateral muito bom, tem o lado esquerdo com o Cuiabano ou com o Piton, que são dois laterais muito bons, a defesa boa, com um jogador que tem uma, de uma maneira híbrida ali, né, mudando de posicionamento. Andrés Gomes, pô, tem cara bom pra caramba no Vasco, né? O que não tem no Vasco é a organização fora de campo, é problema para pagar salário, mais uma vez problema financeiro, e atropelar. E não foi bem assim no primeiro tempo. Eu acho que o encaixe tático e com o desafio do Abel, acho que tudo conversa, né? Essas coisas conversam, né? Você ajusta taticamente, dá os caminhos aos jogadores, e esse desafio do Abel aos jogadores também criou ali um Palmeiras voltando muito bem para o segundo tempo para marcar os gols rapidamente.
1: Bom, Verdão então que volta a ter 6 pontos de vantagem em relação ao Flamengo, e que jogo mais uma vez e que qualidade tem mostrado o Flaco Lopes, né? Depois da volta da Copa do Mundo, as primeiras partidas ele fica no banco de reservas, o Abel gradativamente vai colocando o Flaco de volta nesse time titular do Palmeiras e tem se mostrado importante mais uma vez, né? Até peguei por aqui já para passar todos os números do Flaco na temporada, 19 gols e 9 assistências com a camisa do Palmeiras, é o que tem o Flaco já em 43 jogos nesse ano, né? Sem contar as partidas ali que ele tem com a camisa da seleção argentina na temporada. Então, pelo Palmeiras, 43 jogos, 19 gols e 9 assistências, e ontem 2 golaços, né, do Flaco Lopes na Arena Palmeirense.
0: Pô, acho que o primeiro, né, foi um chute maravilhoso e de confiança que ele tem. O segundo foi um chute colocado, mas tem a falha do Léo Jardim também, acho que era uma bola defensável. Ele não colocou tanta força, né? A bola estava um pouco em cima do corpo, né? Então ele bateu muito bem.
1: Mais colocado, né?
0: O gol é bonito, ele bateu bem. Não tô, pelo amor de Deus, né? Reclamar do cara que fez um gol desse, né? Mas
1: é que a bola vai num canto mais defensável, assim, né? Ela não chega aí quase lá onde a coruja dorme, como foi no primeiro gol, né? Então era uma bola mais defensável. O Léo Jardim chega a encostar nela ainda.
0: Eu acho que ele demorou para reagir, né? Normalmente o Léo Jardim pegaria essa bola, é um bom goleiro, né?
1: O gol do Maurício, ele também...
0: Foi um baita gol, falhou
1: também.
0: Não,
1: é uma falha, mas enfim, era uma bola defensável também, né? Passa por baixo dele. Né?
0: O gol do Maurício é falha. Tinha canto aberto dos dois lados, é difícil pro goleiro, óbvio, né? Se fosse fácil, não tomava o gol, mas tem falha também, né? Mas o Flaco tá demais, né, cara? Tá jogando muita bola, cara. E acho que essa renovação do Flaco tem a ver, né? Já assinou?
1: Ainda não,
0: mas tá,
1: mas vai assinar,
0: tá acertado, né? Essa renovação tem a ver com as propostas que ele teve, né? E acho que esse é o maior reforço do Palmeiras para a temporada, né? O Palmeiras ia ter que vender alguém, uma proposta na casa de 40 milhões de euros que a gente viu pelo Alan, não tinha como recusar, né? Pelo Flaco não chegou a essa proposta, se tivesse chegado talvez o Palmeiras tivesse vendido também, né? Porque não tem muito como, Mas seria uma perda pior ao Palmeiras, o Flaco Lopes, do que o Alan, no meu entendimento. Mesmo o Alan sendo um jogador que não tem, assim, um cara com a mesma característica dele dentro do elenco do Palmeiras. Talvez o Arias se aproxime um pouco mais.

0: mas não tem um driblador, um cara que vem pra dentro bater, cruzar, canhoto que joga pela direita, não tem no Palmeiras, né?
1: É, sobre o Flaco Lopes, no ano passado ele havia renovado já até 2029 e agora ele vai renovar até dezembro de 2030, como fez hoje, né, o Gustavo Gomes. Já havia feito nos últimos dias, né, mas hoje de maneira oficial Gustavo Gomes também teve ali o anúncio do vínculo sendo estendido até dezembro de 2030. É para esse prazo também que vai o Flaco Lopes, né? Claro que para o Palmeiras também é uma forma de se precaver no mercado, né? Então, havendo interesse, né?
0: Ano passado aumenta, esse ano aumenta.
1: E havendo interesse de clubes europeus, o Palmeiras também tem o valor da multa ali que vai subindo de acordo com essa renovação de contrato também. É, em breve o Palmeiras vai oficializar, assim como fez hoje com o Gustavo Gomes também, esse novo vínculo com o Flaco Lopes até dezembro de 2030. É, Yuri Queiroga e Léo Fontes, até pra gente já passar a pensar nesse Palmeiras que na quarta-feira vai enfrentar o Santos pela Copa do Brasil na Arena em São Paulo, no jogo de ida das quartas de final. É, o Alan hoje, o Palmeiras praticamente fechou o negócio já com o Manchester City da Inglaterra. A única coisa que eu ouvi foi o seguinte, ó, tem um acordo verbal, o contrato ainda não foi assinado, mas já há o acordo verbal. O Palmeiras nos últimos dias já conversava com o City e a pedida era a seguinte: o Palmeiras precisa de 40 milhões de euros para liberar o jogador, o Palmeiras não liberaria por menos de 40 milhões de euros. E o que eu ouvi de uma pessoa ontem também no estádio palmeirense, na Arena Palmeirense, foi o seguinte: com times como esses, Real Madrid da vida, o Manchester City, não tem muito lenga-lenga na discussão, porque os caras têm dinheiro. Então o Palmeiras chegou e falou o seguinte: eu preciso de 40 milhões de euros para liberar o jogador. E aí os últimos dias foram mais de conversas para o entendimento de como seria a distribuição desses 40 milhões de euros, e hoje houve esse desfecho, né? Então já há um acordo verbal, 40 milhões de euros, 37 milhões e meio de euros fixos. Isso dá aproximadamente 225 milhões de reais. Palmeiras é dono de 90% dos direitos econômicos do Alan. Os outros 2 milhões e meio de euros em bônus, que aí dependem, né, de metas a serem atingidas pelo Camisa 40, que vai passar a vestir agora o uniforme do Manchester City. Como o Palmeiras vai desenhar esse time titular? E já desde o ano passado, que o Alan é uma peça fundamental no time do técnico Abel Ferreira. E aí, né, havendo a assinatura do contrato, o Alan já se despede do clube, a tendência é que isso ocorra antes do jogo de quarta-feira, né? Então ontem o Abel respondia, né, sobre o Alan na entrevista coletiva, e antes dele deixar a coletiva, ele respondeu um último questionamento sobre o Alan, e já quando ele saiu eu perguntei: conta com ele pra quarta-feira? Aí o Abel disse o seguinte: enquanto ele for jogador do Palmeiras, eu conto com ele de manhã, de tarde e à noite. Só que aí, assinando o contrato, o Abel Ferreira bem possivelmente, né, e claro que a gente não consegue cravar enquanto não tiver ali a assinatura do contrato, mas a tendência é que tenha assinatura até o jogo de quarta-feira contra o Santos e o Alan já não esteja mais à disposição. Como é que o Abel vai montar esse time na ausência do Camisa 40, que é uma peça tão importante, Léo?
0: Eu acho que ele vai ter que voltar pro sistema com linha de 4, né, sem os três zagueiros, para poder utilizar um lateral por ali, que vai ser o Giai, e colocar o Arias na direita e colocar o Maurício na esquerda. Acho que vai ser isso. O Palmeiras voltaria a ter um 4-4-2 com dois centroavantes, né, dois atacantes de frente, o Roque e o Flaco Lopes, que voltaram ao seu melhor momento. Ele põe o Maurício na esquerda, o Arias na direita, e volta a jogar com 4-4-2. Se ele
1: ontem
0: quiser...
1: no segundo tempo, quando ele passa a mexer no time, ele deixa o Arias ainda na esquerda. O Arias ontem começou no banco de reservas, né? Então o Arias entra na esquerda e o Felipe Anderson entra na direita.
2: Então, e o Felipe Anderson, desculpa, Léo, imagina. O Felipe Anderson também, em alguns momentos, fez essa função como um ala pela direita, mesmo tendo um Giai ali para fazer o trio de zaga. Então, isso pode acontecer também, mas comparando com quando o Felipe Anderson chegou. Felipe Anderson, quando chega ao Palmeiras, a expectativa é que ele viesse para ser titular, já chegar, vestir a camisa e jogar. E não foi o que aconteceu. Ele até hoje ainda não conseguiu se firmar no time.
1: E já são 2 anos de Palmeiras, hein?
2: E são 2 anos de Palmeiras. Ora por questões físicas, ora pelo desempenho mesmo, porque quando ele teve alguma sequência, não conseguiu entregar o que dele se esperava. Mas parece que esse esquema com três zagueiros deu, talvez, ao Felipe Anderson a utilidade que ele precisava, ou potencializou aquilo que ele poderia entregar ao Palmeiras. Então agora, sem o Alan, ele pode ser uma opção. Não sei se vai ser a principal, ou se o Abel Ferreira vai, como disse o Léo, abrir mão dos três zagueiros.
0: Porque assim, o Felipe Anderson pode ser esse ala pela direita, já jogou, inclusive jogou até na ala esquerda já, em alguns momentos que o Palmeiras precisou. É, ele pode ser o jogador também a substituir, mas aí o Maurício ficaria de fora do time. Eu acho que hoje o Maurício, depois da Copa do Mundo principalmente, né, depois que ele se tornou paraguaio, o Maurício jogando muita bola, fazendo muito gol, né, participando de maneira importante dos jogos do Palmeiras, então acho que ele merece até a titularidade. Se ele optar pelo Felipe Anderson, não muda muito em relação a optar por qualquer jogador naquela função com três zagueiros, porque o Palmeiras não tem canhotos, né, para estarem ali, né? E aí é uma dificuldade, porque o que o Alan faz, né? O Alan é o jogador que atua na ala direita, mas é o canhoto, é o cara com o pé trocado, né, para ir para dentro, abrir corredor, às vezes para um ala, ou no caso quando ele é ala, não, mas jogar mais por dentro para chutar pro gol. Então, assim, essa dificuldade o Palmeiras vai ter. Se não tiver um ponta canhoto, né, ou na base, ou qualquer outro lugar ali, ele vai ter essa dificuldade. Felipe Anderson pode fazer a função? Pode. Ele continua com três zagueiros e aí tiraria o GI do time. Não sei se tem outra opção, mas...
1: O primeiro desenho que você havia feito, então, era com o Maurício. O John Arias caindo pela direita.
0: Isso.
1: Que, aliás, foi
0: um 4-4-2.
1: O melhor momento dele no Fluminense, né? Jogando pela direita. Sim, pode fazer a esquerda como tem feito no Palmeiras, mas no Fluminense foi ali pela direita que ele teve esse destaque.
0: Então seria ele com também Arias, já usou,
1: Maurício.
0: Ele já usou o Maurício também na direita, né? Ele pode deixar o Arias na esquerda e não mudar muita coisa. Colocar o Maurício no time. Só que sem os três zagueiros, porque eu acho que o Maurício não tem essa capacidade pulmonar. Sim. Até e velocidade para voltar como ala, né, o tempo todo. Porque o ala no Palmeiras, que no caso ali era o ala, ele tinha que, no momento defensivo, praticamente ser um quinto elemento. Sim, ali da defesa.
1: Funções defensivas, né? Eu só fico curioso e gostaria dessa tentativa, talvez, do Abel Ferreira, de colocar o Arias por ali. Porque o jogo contra o Cerro Porteño, a classificação do Palmeiras e a vitória no Paraguai, por 1-0, o primeiro tempo não estava muito confortável assim para o Palmeiras, e o jogo é destravado justamente quando o Arias cai ali pela direita. Então ele faz uma jogada individual, tem um cruzamento para o Lucas Evangelista, né, que acaba finalizando, desvia na marcação, a bola vai para fora e depois o Arias cobra o escanteio e sai o gol do Gustavo Gomes. Então, assim, numa rara aparição do Arias pela direita... ele ajudou a dar uma destravada naquele jogo contra o Cerro Porteño no Paraguai. Acho que talvez valesse assim, a intenção do Abel, quem sabe, de dar um pouco mais de rodagem para ele por esse lado.
2: Eu tava pensando com os meus botões aqui. Se o Alan já tá sendo usado como um ala pela direita no Palmeiras, e assim o Manchester City o contrata, eu pensei o seguinte: lá no Manchester City, o Matheus Nunes, que era volante, virou lateral direito. Ele continua fazendo ainda essa função, mas virou prioritariamente um lateral direito com o Guardiola. É claro que agora não é mais o Guardiola, agora é o Enzo Maresca, que é o técnico.
1: Tem que proibir ele de ver jogo do Palmeiras, né?
2: Mas assim...
1: Porque o ano passado, o ponta pela direita, né? O ala pela direita era o Estevão.
2: O Thiel se levou.
1: Tinha mais ou menos essa característica, né? De cortar pra dentro, bater de perna esquerda. O Enzo Maresca foi lá, pediu o Estevão no Thiel, se contrataram.
2: Agora
1: subiu o Manchester City, foi lá, pediu o Alan. Se colocarem você, Léo Fontes, de ala pela direita ali,
0: então
1: o Maresca
0: lá,
1: vai
0: então.
1: Te chamar já, já.
0: Então vou lá.
2: Se bem que o Estevão, a gente lembra que na base, você sabe melhor do que eu, na base ele era um 10
1: era
2: clássico.
1: 10,
2: talvez.
0: O Alan faz também isso, essa função.
2: Mas eu tava pensando em outra hipótese. Do jeito que a gente tá carente de lateral direito, a seleção brasileira principalmente tá carente de lateral direito, a ver como o Enzo Maresca vai trabalhar o Alan lá no Manchester City, para ver se não dá daqui uns meses, um ano, quem sabe, se ele, claro, for utilizado pelo Manchester City, se ele não for emprestado para uma outra equipe, como acontece algumas vezes, se ele não pode virar um lateral...
0: Acho difícil ele ser emprestado, né? Ele já tem 22 anos.
2: Talvez já seja para uso
0: O imediato. Savinho vai sair, né? Então não tem...
2: Essa é uma possibilidade. Já que o Savinho vai sair, pode ser uma reposição.
0: Tem outras coisas que podem acontecer, né? Ele pode pôr o Felipe Anderson na do Maurício, trazer o Arias para a direita, mas não colocar o...
1: Maurício entre os titulares.
0: Não colocar o Maurício entre os titulares.
1: Porque nesse momento seria uma insanidade, né?
0: Ah, sim, eu acho que o Maurício tá bem, né? O momento dele é bom. No momento em que não tinha Flaco e Vitor Roque, foi ele que segurou a bronca ali, ele e o Sousa, né? Mas assim, tem várias formações que o Palmeiras pode utilizar e agora é com o Abel, né? Perdendo mesmo o jogador, ele vai ter que arrumar um jeito.
1: Agora eu posso falar, tá, Yuri Queiroga? Botafogo 2, Atlético Paranaense 3. Jogo encerrado lá no Nilton Santos, no Rio de Janeiro. Como vocês avaliam esse trabalho do Odair no Campeonato Brasileiro? Entre os treinadores, e claro que a gente tem que levar em consideração na discussão o que eles têm, né? Como obra-prima também, né? Como mão de obra para um bom trabalho no Campeonato Brasileiro. O que faz o Odair no Atlético Paranaense no Brasileirão? É um dos três melhores trabalhos? E, claro, né? Não vou levar em consideração só a tabela do Campeonato Brasileiro, porque, sim, ele está entre os três primeiros colocados, mas... É, do que o treinador consegue extrair e do que ele tem à disposição. Talvez seja o melhor ou um dos melhores nesse Brasileirão?
0: É, eu acho que sim, acho que sim. Melhor trabalho, sim. Porque o Arthur Jorge chega no Cruzeiro, ele pede e aparece o jogador, né? Então o PEC chega, comprado por 10 milhões de euros, quebra a perna, no dia seguinte aparece João Costa, aparece o Wesley. Então assim, é mais fácil, né?
1: É.
0: Ele teve que criar um time que você olha ali, tem o Viveiros que estava ano passado, o João Cruz está lá 2-3 anos já jogando, o Leozinho veio do futsal, passou pelo Ituano, vários times, ele coloca na equipe, inventa ali o sistema com... Inventa não, né? Mas testa o sistema com 3 zagueiros, o Gilberto na lateral direito, o Speed Mendonça na esquerda, que é um atacante. Então tem um trabalho ali do Odair, facilitado pelo time vir da segunda divisão e não ter campeonatos internacionais, né? O que fez com que o time pudesse trabalhar mais cedo e já acertado praticamente, né?
3: Luiz Gustavo tá no time também.
0: Também.
1: Ele sofreu uma certa dose de pressão com a queda pro Vitória, né? Na Copa do Brasil, mas enfim, o time depois já se recuperou rapidamente. Vence o Santos até na sequência. A queda...
2: Foi a vitória por 2-0 lá na Vila Belmiro.
1: Isso,
2: a pressão foi muito mais pela maneira como o Atlético Paranaense foi eliminado, né? Depois de abrir 2-0 em casa, leva 4-0 na volta e até com pouca competitividade no jogo de volta. Então, isso acabou caindo muito mal. Mas logo depois o time deu a resposta. E muito disso tem a ver com o tempo de trabalho. Daí Helman chega... E ele pega o Atlético Paranaense no meio da tabela da Série B do Campeonato Brasileiro. Vejam vocês, no ano passado o Atlético Paranaense estava nessa situação, estava ali em determinado momento perigando começar a brigar para não cair para a Série C. É o momento em que o Odair Helman chega. E aí ele consegue dar uma cara ao time. O Viveiros chegou no ano passado, jogou do meio para o fim da Série B do Brasileirão, é um desses nomes que estão acompanhando essa reconstrução esportiva do Atlético Paranaense, ou pelo menos no que tange a Campeonato Brasileiro, e é um tempo de trabalho, ou seja, domínio do elenco, domínio das características daqueles jogadores. Então tem muito disso também pro Atlético Paranaense e pro Odair Helman estarem onde estão.
1: 16 gols do Viveiros no Campeonato Brasileiro, hein? Que temporada faz o Viveiros, e é um jogador de fato muito diferenciado.
2: E é porque... Para cada gol que ele faz, ele perde uns outros 2 ou 3, ô Léo.
0: Ele é um jogador, digamos que... Ele tem um físico privilegiado, né? Ele chuta muito bem, tem uma presença de área boa. Ele ataca muito bem espaço, pensando em linhas ofensivas mais altas. O Atlético é um time que privilegia isso para ele também, que é um time que gosta do contra-ataque, né? Então, trabalha para que ele também apareça bastante. Mas não tem como não dar esse mérito para ele, né? 16 gols jogando pelo Atlético Paranaense, o Pedro com 15 é o vice-artilheiro, né? Pô, o Pedro é um cara que a gente reputa com qualidade pra caramba, né? Embora tenha perdido vários gols no sábado agora, é um feito extraordinário, é um feito extraordinário. Não sei se... É que para clubes brasileiros acho difícil, né? Mas pode ser que eles percam, né? O Atlético perca esse jogador já para a próxima temporada, né?
1: Até porque pelo ano dele de 2026, o Furacão não vai abrir mão por pouca grana. E pro cenário nacional, de fato, ficaria um pouco mais complicada essa contratação, né? Palmeiras e Flamengo talvez tenham essa bala, o Cruzeiro também, mas... O Furacão não pediria pouco, não, depois de tudo que fez o Viveiros ao longo do ano.
2: E nem é pra pedir mesmo, não.
1: Não, tem que valorizar, tem que valorizar. O jogador que tá muito próximo de levar o Atlético Paranaense, quem sabe a Libertadores a próxima temporada, né? Saindo de uma Série B, então, assim, um resultado fantástico. E acho que vai muito para conta também do trabalho do Odair, como a gente falava há pouco.
2: Como acontece em outros casos, eu tô lembrando aqui do Grêmio, por exemplo. O Grêmio que foi rebaixado em 2004, joga a Série B, volta, e em 2006 já bate vice-campeão do Campeonato Brasileiro. Aí vai para a Libertadores 2007 e é finalista, perde pro Boca Juniors. Mas o Viveiros agora ele tá só a 5 gols de igualar o número do Caio Jorge no ano passado. O Caio Jorge foi artilheiro do Brasileiro de 2025 com 21 gols. E a gente ainda tem 14 rodadas pela frente. Então, Viveiros pode passar e passar por muito.
0: Ah, sim.
2: O número do Caio Jorge.
0: Na média vai
2: passar, né? O Viveiros e o Pedro estão ali.
1: E até porque o Atlético, como o Léo destacava há pouco, né? Tem aí o Campeonato Brasileiro como único compromisso no restante dessa temporada. 10 horas e 18 minutos. 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
4: Horas e 22 minutos, seguimos juntos aqui no Band News na área desta segunda-feira. Você ouvinte, claro, vai mandando o seu recado pra cá no 11-999-592-100, 11-999-592-100 e também lá pelo chat da Band News FM. Estamos ao vivo pelo nosso canal oficial no YouTube da Band News FM. O Nelson Paulo, corintiano, tá por aqui ligado e sintonizado lá de Rio Grande da Serra. E ele diz o seguinte, ó, muitos corintianos acharam ainda o empate do Corinthians lá contra o Atlético Paranaense um mau resultado. Tá aí, ó. É, então, o Nelson destacando justamente isso, né? Que o Atlético Paranaense é um time muito forte nesse Campeonato Brasileiro e que jogar na condição do gramado sintético em Curitiba, lá na Arena da Baixada, um empate muitas vezes já pode ser considerado, e na grande maioria das vezes, um bom resultado. O Elias Batista tá por aqui também, na sintonia do Band News na área. O Ari Mainardes lá em Curitiba, no Paraná. Por aqui também o Valmir Motorista, por aplicativo. Lá de João Pessoa, Yuri Queiroga.
5: Na verdade, o Corinthians empatou com o Atlético Paranaense em casa. Foi 0-0. E lá ganhou. Na Arena então ganhou de 1-0 na segunda rodada. Que, inclusive, se eu não estiver enganado, foi a penúltima vitória do Dorival Júnior no Campeonato Brasileiro. Ele ainda viria a ganhar mais um jogo e depois...
4: E aí entra essa seca agora de vitórias.
5: Zero bala.
4: Que envolve a fase final pelo Corinthians, Léo Fontes. E aí já para o nosso próximo tema, por aqui também, porque o Palmeiras nadou de braçadas nessa temporada, ao lado do Bragantino, né? Foram as únicas duas equipes paulistas que venceram na rodada. O Bragantino ontem bateu o Grêmio jogando em Bragança Paulista por 1-0. O Corinthians foi derrotado pelo Coritiba no Couto Pereira por 2-1. São Paulo perdeu da Lanterna Chapecoense por 1-0 lá na Arena Condá. A Chape só venceu dois jogos no campeonato e os dois contra paulistas, né? O Santos logo na estreia e o São Paulo nesse duelo de ontem. E o Santos na Vila Belmiro empatou em casa em 1-1 com o Mirassol. Claro que o Corinthians está mais acima ali na tabela de classificação, mas sinal de alerta para lá de ligado para São Paulo e principalmente Santos. Essa reta final do Brasileirão, né?
6: Embora o Corinthians tenha duas derrotas consecutivas, né? Pelo menos, eu não lembro dos outros jogos anteriores, mas perdeu pro Cruzeiro semana passada e perdeu ontem pro Coritiba. Tem a Libertadores pela frente, então não pode ficar dando mole também, né?
4: Ganhou do Bragantino em Bragança na 22ª rodada.
6: Com uma grande ajuda do Thiago Volpi, né? Não vamos esquecer disso também, porque não jogou bem aquele dia o Corinthians. Então, assim, precisa ter atenção, foco no Brasileirão também, o Corinthians, tá? Não pode achar que, vamos colocar tudo na Libertadores e tal, e esquecer do Campeonato Brasileiro, porque o Campeonato Brasileiro é muito perigoso. Agora, é evidente que Santos e São Paulo, aí são outras preocupações. Acho que a preocupação maior entre os paulistas no momento, além do Mirassol, é o São Paulo. São Paulo não ganha 10 jogos. São Paulo perdeu para o último colocado do campeonato. O Santos, ele vem pontuando depois da Copa do Mundo. O Santos é um dos times que mais pontuou, né, contando Copa Sul-Americana e Copa do Brasil, né, entre vitórias e pontos que conseguiu, o Santos é um dos que pontuou mais e melhorou o seu rendimento. Então, assim, o São Paulo hoje não tem resultado nem rendimento. Não, jogos patéticos, né? Ganhar do Bolívar em casa, cara, não é mais do que obrigação.
4: E o Boston River, que foi a outra única vitória do Dorival à frente do São Paulo, né?
6: Então, pô, isso aí não tem mais do que obrigação, né? Um time do tamanho do São Paulo, tricampeão mundial. Ah, tá no passado, tá. Mas é, não adianta olhar pro Bolívar de hoje e achar que o Bolívar de hoje, São Paulo não deveria ter ganho. Deveria, como ganhou, ok, legal. Mas no Campeonato Brasileiro, não ganhar de ninguém, ainda perder da Chapecoense é brincadeira, né? Embora, né, eu tenha alertado aqui na sexta-feira, e o Queiroga é...
5: Que era bem capaz disso acontecer, que a Chapecoense estava se aproximando da vitória, né?
6: A Chapecoense estava próxima de uma vitória. Eu falei, não sei se vai ser agora contra o São Paulo, mas...
4: Porque fez um bom jogo contra o Bahia também, né?
6: Não só contra o Bahia, contra o Coritiba, contra o Santos na Vila, foram os três últimos jogos da Chape. Os três bons jogos, mesmo com a derrota para o Coritiba. Ele jogou bem também, dentro do que, né, a gente, óbvio, né, estamos olhando o nível ali que a Chapecoense estava. Então o time melhorou muito. E aí o São Paulo dançou.
4: Até o jogo contra o Boca, a gente tem mais um minuto e meio aqui, daqui a pouquinho a gente vai reunir a Rede Band News FM e seguir nesse debate.
5: E só, para pontuar, essa vitória do São Paulo sobre o Bolívar, ela, se o São Paulo tem caído para o Bolívar ali na Copa Sul-Americana, juntando com essa derrota para a Chapecoense, eu não sei se hoje a gente não estaria falando numa demissão do Dorival Júnior.
6: Pois é, e hoje teve protesto também, né?
4: É, e a minha pergunta vai nessa linha, porque antes do jogo contra o Boca, o São Paulo tem mais dois compromissos pelo Campeonato Brasileiro, e ambos como mandante, contra o Bragantino e contra o Atlético Mineiro. É, se o Dorival ainda não conseguir essa primeira vitória dele nessa volta ao clube no Brasileirão, tem um certo risco do São Paulo chegar para o jogo contra o Boca sem Dorival no comando, você acha?
6: Cara, o que o São Paulo pode fazer para sair dessa fase? Quais são as opções que o São Paulo tem? Pensando, não tem dinheiro para contratar, então não tem como trazer jogador. Dinheiro que eu digo...
5: Omisso para treinar.
6: É trazer cara bom, né? Quando eu digo contratação. É trazer o Aurélio Buta e tal. Não tem diretoria, né, para comandar. Não tem dinheiro para pagar salário, está devendo. Hoje o pessoal saiu de lá falando sobre isso.
4: Os jogadores hoje falaram isso aos integrantes da organizada que foram ao CT na Barra Funda.
6: Então o que sobra? Mandar o técnico embora. Ou agarrar o técnico e afundar junto. É o que sobra pro São Paulo. Então se o Dorival não arrumar o time nos próximos dois jogos e o São Paulo quiser demitir, é a troca para tentar no emocional ganhar alguma coisa.
4: 10 horas e 29 minutos, a gente vai seguir sobre esse papo da zona de rebaixamento do Campeonato Brasileiro, os grandes times que estão preocupados ali com a zona da degola, daqui a pouquinho, quando a gente voltar a reunir a Rede Band News FM.
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9: Boa noite ao trio.
4: Fala, Dirceu. Fala, Dirceu.
9: Boa noite.
4: Boa noite.
9: Nos quatro grandes clubes de São Paulo, só Palmeiras venceu ontem pelo Brasileirão. São Paulo foi derrotado pela Chapecoense, que ocupa a lanterna da competição, por 1-0. Ontem, Chapecó jogando mal de novo. São Paulo está a 10 jogos sem vencer no Brasileirão. Tem 27 pontos e está a 3 pontos da zona da degola. Corinthians não foi bem fora de casa contra o Curitiba ontem, no Couto Pereira, e foi derrotado por 2-1 e sofreu sua segunda derrota seguida no Brasileirão. O Timão está afundado em uma grave crise financeira. Possui 3 transfer bans ativos e não fará contratações. Palmeiras goleou Vasco por 4-1 ontem na Arena do Verdão e chegou a 51 pontos na liderança do brasileiro e abriu 6 pontos de vantagem para o Flamengo, que é o segundo colocado com 45 pontos. O Santos ficou no empate por 1-1 contra o Mirassol ontem na Vila Belmiro e dominou a partida o tempo todo. O Santos vai enfrentar o Palmeiras quarta-feira na Arena do Palmeiras às 9:30 da noite pelo jogo de ida das quartas de final da Copa do Brasil. Dito tudo isso, eu diria, eu quero é mais.
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0: 10 horas 32 minutos, seguimos juntos, Band News na área desta segunda-feira, você ouvinte mandando o seu recado pra cá no 11 999 592 100, assim como a Nana Campelo, em líder do Campeonato Brasileiro, a palmeirense Nana Campelo tá por aqui no 11 999 592 100 e também lá pelo YouTube da Band News FM, você pode mandar o seu recado pra cá pelo nosso chat. O Elton Pimentel tá por aqui, o Marcos também tá na sintonia. Você vai mandando e interagindo com a gente aqui ao longo do Band News na área. Ô Yuri Queiroga, vamos passar essa classificação então do Campeonato Brasileiro?
1: Vamos.
0: De cabo a rabo?
1: Vamos nessa.
0: Começando pelo Palmeiras então, que é o líder da competição, 51 pontos. O Flamengo vem na sequência com 45, o Atlético Paranaense 44 e o Fluminense 41. São as quatro primeiras equipes, então, fechando a zona de classificação direta Libertadores.
1: Quinto lugar para o Cruzeiro, 39 pontos, quatro vitórias consecutivas no Campeonato Brasileiro, inclusive contra o Flamengo na última. Aí, fora da zona de pré-Libertadores, tem o Bahia, 37 pontos em sexto, Bragantino, 35 em sétimo, Coritiba, com 34 em oitavo. Depois, o Atlético Mineiro vem com 33 em nono e o Corinthians com 32 pontos na décima posição, fechando essa primeira página da tabela do Campeonato Brasileiro. Ninguém com empate em pontos até este ponto.
0: E quem abre a segunda parte da tabela do Campeonato Brasileiro é o Botafogo com 30 pontos. Na sequência vem o Vitória, 12º colocado com 29. O São Paulo é o 13º com 27. O Santos, 14º com 26. Lembrando que Santos e São Paulo têm um jogo a menos e entre eles, né? Um jogo adiado que será disputado ainda esse clássico Sansão. O Grêmio é o 15º, 25 pontos. Internacional, 16º, com os mesmos 25 pontos. Então, numa semana de Grenal pela Copa do Brasil, as duas equipes empatadas ali na tabela do Campeonato Brasileiro e abrindo praticamente ali aquela zona fora da zona de rebaixamento.
1: E tem gente dizendo, a gente vai comentar um pouquinho mais sobre isso, tem gente falando que esse Grenal pode servir só para vendar os olhos sobre a situação que vivem em Grêmio e Internacional no Campeonato Brasileiro. Mas esse empate entre Internacional e Grêmio é o único que tem em pontos no Campeonato Brasileiro até aqui. Na zona de rebaixamento vem o Mirassol com 24 pontos, o Remo com 23, o Vasco com 22 e a Chapecoense com 14 pontos. A Chapecoense colocou aí a segunda vitória, vai enfrentar na próxima rodada. Olha o jogo que vem aí. Vai pegar o Grêmio na Arena em Porto Alegre, no meio dos dois Grenais. Então, pro Grêmio, pensa no peso dessa parte. Pra Chapecoense, pode ser o sopro de esperança. Porque se a Chapecoense vencer o Grêmio lá em Porto Alegre, ela diminui para 8 pontos a diferença para o próprio Grêmio, que pode entrar na zona de rebaixamento ou se tornar o ponto de corte, o ponto de referência para a própria Chapecoense, que poderia, se vencer o Grêmio lá, começar, quem sabe, devanear com uma permanência no Campeonato Brasileiro da Série A.
2: É difícil, né? Tem que chegar ali pelo menos próximo aos 45 pontos, com 15 jogos que ainda tem a Chape, teria que ganhar pelo menos 10 jogos. Ganhou 2 até agora. Portanto, mesmo que eu veja uma melhora muito significativa e boa na equipe da Chapecoense, não consigo enxergar que consiga ganhar esse jogo.
1: De 45 pontos que tem em disputa, teria que fazer pelo menos, um 14 aqui, 31. 31 pontos.
2: É, 30, 44.
1: Ou seja, né? Seriam, exatamente, ou seja, dos 15 jogos, teria que ganhar pelo menos 10.
2: Não, teria que ganhar 75% dos pontos, é isso?
0: É muita coisa, né? Acho que uma vaga na Série B do Campeonato Brasileiro do ano que vem já está praticamente preenchida.
1: Seria, se a Chapecoense conseguisse essa reação, seria uma das maiores remontadas, talvez maior até do que a do Fortaleza em 20 e...
2: A maior remontada é a do Fluminense, né?
1: 2009. Ou a do Fluminense, né? Comparável com a do Fluminense.
2: Com a ajuda do Carlos Eugênio, mas tudo bem.
0: Ô, Léo, a gente estava aqui na semana passada em um dos programas com o Bernardo Ramos, né? E a gente estava falando justamente sobre quais são os principais grandes que estão nessa luta contra a zona de rebaixamento, que estão correndo esse risco. Porque se a gente tem uma discussão que é até natural no começo da temporada, que é a seguinte, né? Dependendo de quais forem as quatro equipes que sobem da Série B, a gente já credencia praticamente as quatro como grandes candidatas ao rebaixamento logo no ano seguinte.
2: Sim.
0: A grande questão é que o Atlético Paranaense já disparou, tá com 44 pontos, é o terceiro colocado, não vai brigar contra a zona de rebaixamento.
2: Não.
0: E o Coritiba tem conquistado bons resultados a ponto também de já estar subindo na tabela, não, com 34 também. Pontos, também não me parece que vai cair. Acho que o time do Fernando Seabra não vai desmanchar a ponto de, nessas últimas 14 rodadas do Campeonato Brasileiro, chegar ali próximo à zona de rebaixamento. Então, duas dessas vagas, elas já foram embora.
2: Sim.
0: Duas dessas equipes que subiram da Série B no ano passado já não vão mais cair, né? O Remo tá ali na disputa, a Chapecoense está muito próxima desse rebaixamento.
2: Pode sobrar. Mirassol lá.
0: E tem o Mirassol. E pode sobrar para dois grandes.
2: Teoricamente, teria que ter caído nesse mesmo pensamento, né?
0: Sim.
2: Teria que ter caído ano passado, não caiu, mas esse ano tá lá na zona. Ou seja, não seria nenhuma surpresa, né? Porque já foi uma surpresa ano passado ficar. E aí a gente tem o Vasco, Internacional, Grêmio, Santos, São Paulo, Vitória.
0: Vamos parar até o Botafogo ali, o 11º colocado com 30 pontos?
2: Eu não sei, cara. Eu coloco o Botafogo ainda.
0: Não, então. Coloca o Botafogo e a gente fecha por ali, né?
2: Eu acho muito difícil o Botafogo cair, porque são 15 pontinhos ali pra fazer 45.
0: E só tem a Copa, só tem o Campeonato Brasileiro,
1: né? Mas são 6 pontos a diferença pro Mirassol, 2 rodadas só.
2: É, eu sei, mas aí tem um monte de confronto direto e tal.
0: O Mirassol tem um jogo a menos, mas é contra o Flamengo no Maracanã.
2: Isso.
1: E pega o Palmeiras na próxima rodada.
0: No Maião.
2: No Maião.
0: Entre os dois jogos do Palmeiras contra o Santos na Copa do Brasil.
2: No nosso mas não é por isso, local... o Botafogo tem 30 pontos, entendeu? Então o Botafogo, eu imagino que não vai cair por causa disso. Tá muito próximo dos 43, 44, que devem salvar esse ano.
0: E tem um jogo a menos também,
2: porque a pontuação tá baixa, só que o Botafogo tá vendendo o jogador, né, ainda, né? E não há uma possibilidade de uma contratação, nem nada disso, né? A não ser coisas mais... simples, né? Jogadores mais simples. Né?
0: No nosso bloco local aqui para São Paulo e parte da Rede Band News FM, você falava sobre a preocupação com o São Paulo, né? Que para você, dos paulistas, assim, embora o Santos esteja um ponto abaixo na tabela de classificação, mas que pelo desempenho, né? Pelo futebol mostrado, o que mais te preocupa é o São Paulo. É, o Grêmio vai nessa linha também? Porque, assim, o Internacional tá abaixo do Grêmio ali nos critérios de desempate, né? Mas o Inter até, principalmente pelo que fez... contra o Palmeiras, na Arena em São Paulo, jogo contra o Corinthians também, que valeu a classificação às quartas de final da Copa do Brasil. Me parece que nesse momento o Pezzolano tem um pouco mais, eu não vou dizer tranquilidade, né, mas ele tem um pouco mais de confiança do torcedor colorado do que o Luiz Castro tem do torcedor do Grêmio. A fase do São Paulo, a preocupação é mais ou menos semelhante à do São Paulo para você, essa fase do Grêmio, Léo?
2: Vamos lá, né, as últimas 10 rodadas do Campeonato Brasileiro, 10 jogos, né? O São Paulo não jogou um jogo, né? Então tem 9. Tem 3 empates e 6 derrotas. Fez 3 pontos. Ou seja, ele é o último colocado do campeonato hoje, utilizando as últimas 10 rodadas, só que o São Paulo não jogou uma, né? Então são 3 pontos. 3. Isso é um dado absurdo, cara. O Vasco fez 5. O Chapecoense 6. O Chapecoense fez mais que eles. O Inter 8 e o Grêmio 8. Então tá respondido aí, né? O Grêmio também é um caso a se pensar em rebaixamento. O Luiz Castro ontem...
0: pistolou.
2: O Grêmio foi prejudicado ontem, né?
0: Foi.
2: E o Felipe de Lima, que é o árbitro, ele não esperou o VAR, né? Então ele deu um toque de mão ali num ataque do Grêmio, que ia ser 1-0. Pois o Grêmio ainda tomou o gol no final do jogo. Ali foi prejudicado mesmo, né? Porque a bola não tocou no braço. E é um erro grave. É um erro muito grave porque mexeu no campeonato, né? Sai na frente, talvez o Grêmio não tomasse o gol. Não sei, não dá pra saber. Poderiam ser 3 pontos ou 1 ponto, mas não interessa. Nessa briga insana que os caras estão atrás de ponto, qualquer ponto é ponto, né? Mas a situação é péssima do Grêmio, péssima. E a do Inter também.
1: E a situação do Grêmio fica pior porque... trouxe alguns jogadores, mas não só quem chegou ainda precisa dar a resposta, porque contratou o Diego Caio, lateral direito, que até fez algumas atuações razoáveis, é tanto que na ausência, por exemplo, de um lateral de ofício, com o Pavon sendo improvisado na lateral direita, ele acabou tomando a vaga, era até natural que ele tomasse a vaga por lá, ele que era banco do Goiás, inclusive, o Caio vem pro Grêmio. Trouxe o Giovanni Cabral, que não era necessariamente titular da seleção de Cabo Verde na Copa do Mundo, e que também tá ali mais como uma opção. Então quem veio não foi necessariamente jogador ali para pegar a titularidade agregar e tentar resolver, não é resolver, mas mudar um pouco do paradigma da equipe.
2: É, só a volta do Vilaçante que ajudou um pouco, né? Mas nem sei se está jogando ainda de
1: novo. Não, o Vilaçante até, assim, mas o problema também, ó, TT, que foi um reforço chega vindo ali, até a peso quase de ouro para o Grêmio, o cara que tem uma identificação com o Grêmio, que tem, enfim, o TT não está jogando, não tá conseguindo render mais. O Bright White não tem jeito dele voltar a render o que um dia ele já rendeu, e também não foi lá essas coisas todas, mas teve uma fase dele fazer...

0: esse papel, hoje não estão rendendo mais. Um time que está em decréscimo, principalmente de quem precisa dar resposta dentro de campo. E o Luiz Castro parece que olha para um lado, olha para o outro. E ele já disse isso até em outra coletiva, que já tentou toda a sorte de esquemas táticos, de estruturas técnicas, estruturas táticas. Então, meio que nessas entrelinhas, ele está querendo dizer que, gente, olha, eu tô fazendo o que eu posso, eu tô tentando e as coisas não estão acontecendo.
1: Esse Grenal da Copa do Brasil vai derrubar alguém, Léo?
0: Acho mais fácil derrubar o Luiz Castro.
1: Mas se o Luiz Castro se o Grêmio classifica contra o Internacional, não, a pressão vai toda pro outro lado, não, né?
0: Aceitando que vai derrubar quem perder, né? Se o Grêmio, se o Grêmio for eliminado, acho que o Luiz Castro cai. Mas se o Inter for eliminado, eu não tenho essa mesma certeza sobre o Paulo
2: Pozzolano. O problema são as multas, né? Tanto o Grêmio como o Inter estão quebradinhos, né?
1: Como o São Paulo também. Mas aí é o padrão futebol brasileiro, joga pro próximo presidente.
2: Ah, sim.
1: Vai esticando,
0: parcela. O Inter tem eleição no final do ano, inclusive.
2: É. Tem. Aí se for eleição no final do ano, melhor ainda, né? Porque aí nem o presidente agora vai pagar.
1: Se livra, deixa no próximo lá, ele que se vire.
2: É, tipo o Memphis no Corinthians.
0: A não ser que o presidente seja do grupo da situação, né?
2: Não, mas aí não é ele. Não é a pessoa física dele lá, entendeu? O outro, que se dane também, o cara que se vire. Ele vai dizer, eu também peguei aqui várias multas rescisórias e tal.
1: O José Raimundo, de Brasília, lá no DF, tá mandando mensagem por aqui. Ó, Maurício, eu acredito que vão Chape, Remo, Vasco e Mirassol.
0: Os quatro que já
1: estão. Os quatro que já estão neste momento.
2: Eu tô com
1: dúvida
2: no Vasco ainda. É que o Vasco também quer brigar em todas as frentes.
1: 22 pontos, tá na Copa do Brasil, tá na Copa Sul-Americana. Aliás, o adversário do Vasco na Sula sai nesse meio de semana também, né? Vai ser Santa Fé da Colômbia ou River Plate.
0: Ixi.
1: Primeiro jogo deu vitória do River, né? 0-0. Isso, foi Independente Del Valle na Libertadores que venceu por 1-0 o Tolima. É, o Vasco vai conhecer nesse meio de semana também o adversário aí da Sula. Mas vai pegar o Vitória agora na Copa do Brasil e o primeiro jogo em São Januário, né? O Vasco até tentou a liberação do Maracanã, não conseguiu. O jogo foi mantido, então, ali pra Colina.
0: Eu ia dizer que se o Vasco pegar o River Plate nas quartas de final da Copa Sul-Americana, era focar no Campeonato Brasileiro. Só que o River Plate tá numa fase tão ruim no Campeonato Argentino. Ontem já levou, tava ganhando de 2-0 do Vélez e levou empate em casa, jogando lá no Monumental. Inclusive, a Almada cometeu uma falha decisiva no jogo. Thiago Almada cometeu uma falha decisiva nesse jogo. Então, um elenco que tem nomes bem interessantes, que fez uma janela de transferências muito cara, mas que não tá conseguindo dar liga de jeito maneira dentro de campo.
2: E aí vai ter que trocar o técnico também, né?
0: E é o Coudet.
2: Porque o Coudet chegou lá.
0: Que não deixou saudade nenhuma no Internacional.
2: Não conseguiu fazer o time jogar. Aí pediu uma limpa no elenco. A limpa foi feita. Pediu jogadores caríssimos. Eles chegaram. Se ele não conseguir fazer jogar de novo, amigo, aí já é culpa do treinador, já, né? Não tem mais como culpar o elenco.
1: Nesse duelo dos grandes aí, que estão brigando contra a zona de rebaixamento do Campeonato Brasileiro, cara, me preocupa muito a situação do São Paulo, porque o São Paulo chegou no momento em que não joga nada.
2: É fundo do poço.
1: E me preocupa a questão do Vasco, porque ela vai um pouco pro lado anímico também, porque você tem o time que contra o Santos tá jogando bem, leva o primeiro gol, acaba desmoronando. Ontem fez um bom primeiro tempo contra o Palmeiras na Arena em São Paulo também, e quando leva o primeiro gol do Flaco Lopes, não consegue fazer mais nada na segunda etapa. Então o Vasco, assim, eu acho que futebol por futebol, a gente coloca o Vasco como a possibilidade de deixar a zona de rebaixamento do Campeonato Brasileiro. Mas na competição nacional parece que nada dá certo, cara.
2: Você joga bem, mas o Vasco tá desempenhando bem.
1: Você consegue melhorar a sua performance, você traz jogadores interessantes. O Colídio ontem fez o primeiro gol com a camisa do Vasco, o Sousa também parece que rapidamente vai se adaptar a esse time, tem jogadores interessantes. Só que você tenta, martela, e a bola não entra, cara. É uma reta final perigosíssima de Campeonato Brasileiro.
0: E o Pedro Emanuel tem que resolver um problema que ainda continua lá no Vasco. Que muitas vezes o time entra desconcentrado e essa desconcentração mantém-se por muito tempo, que talvez aí não seja tanto um problema do técnico, mas isso leva o Vasco a fazer uma marcação muito frouxa, afrouxar muito a marcação. O Vasco marcou ontem contra o Palmeiras, marcou de um jeito no primeiro tempo, marcou de outro no segundo tempo, completamente mais aberto, mais espaçado, completamente aberto, espaçado, não à
2: toa. É que o Palmeiras mudou parte tática e desencaixou, né?
1: E o Abel na coletiva falou sobre o Palmeiras ter tido um dia mais de descanso em relação ao Vasco.
2: Não, também influencia.
1: Você acha que isso impactou muito?
2: Não, impacta, né?
1: Porque o Vasco joga na...

0: quinta-feira contra o Olímpia, né?
1: O que impactou mesmo foi meter 3 gols em 10 minutos. Né? Isso impactou mais, né?
2: Ali foi.
1: Aí, você vê que no terceiro gol, né? O Vasco tá todo lá na frente, quando o Sousa erra o bote.
0: Sim.
1: O Palmeiras vem correndo com 4 jogadores contra 3, então não tem como. Ó, na zona hoje, Vasco, Remo e Mirassol, tá? Eles estão jogando mais do que Inter, Grêmio e São Paulo. Vasco, Remo e Mirassol estão jogando mais que o Inter, que o Grêmio e que o São Paulo. Mirassol fez um grande jogo contra a LDU lá na altitude. Fez um bom jogo em Mirassol, tomou um gol no segundo tempo ali que acabou ferrando tudo. Contra o Santos ontem não foi um jogo tão bom, mas no segundo tempo com 10 aceitável. E contra o Flamengo foi um péssimo jogo. Aí foi péssimo, péssimo, péssimo. O time está totalmente desorganizado. Mas antes tinha tido outros 2 bons jogos. Então, assim, é que o Inter, a gente se engana um pouco. Parece que o Inter tá bem, jogando bem. Mas o Inter só consegue jogar pelo empate, né? Se você der uma bola pro Inter e falar, vai lá, ganha o jogo, meu filho, não consegue, não
2: foi
1: sai nada.
2: Foi o que aconteceu com o Remy, foi o que aconteceu com o Atlético Mineiro também. Na partida do Atlético contra o Atlético Mineiro, o Atlético fez justamente isso. Deu a bola pro Internacional. Exato. O Inter não soube o que fazer. O Inter veio finalizar os 45 do segundo tempo.
1: Não sabe o que fazer. Não sabe. Eles sabem marcar, vai pegar um time maior, porque o Inter empatou com o Flamengo, empatou com o Palmeiras na sequência, né? Ganhou em casa do Corinthians quando desbloqueou um gol numa batida de escanteio. Depois perdeu em Itaquera, né? E aí empatou entre esses jogos todos com Palmeiras e Flamengo. Por quê? Porque são os times que atacam o Inter, né? Então, quando não atacam o Inter, aí, meu amigo, não sai nada.
2: E o azar do Internacional é os times que ele poderia pegar e jogar um pouco mais retrancado, ele já pegou. Flamengo, Palmeiras, Cruzeiro e vai pegar o Atlético Paranaense só na última rodada.
1: Que aí...
0: É, o Cruzeiro saber. É a última rodada, né?
2: Minto, Cruzeiro.
0: Cruzeiro é a última rodada, 38ª, então, né? Ele fecha o primeiro turno perdendo dentro de casa, né? Perdendo no Beira-Rio pro Cruzeiro.
2: É, então ele não pega... Então, ao invés de não pegar mais o
0: Atlético Paranaense... Ele não pega o Atlético Paranaense.
2: Exatamente, ele não pega mais o Atlético Paranaense. Vai pegar o Cruzeiro na última rodada e aí já pode estar com a viola em caco já.
0: Vem de 4 empates seguidos no Brasileirão e a última vitória foi sobre o Vasco no dia 16 de maio. Foi a última vitória do Internacional no Campeonato Brasileiro.
2: 4-1.
0: É,
1: 4-1. Olha o Vasco aí.
0: Tem muita coisa pra desenrolar ainda nesse Campeonato Brasileiro, né? Nas rodadas restantes, mas a coisa vai se afunilando e a pressão vai aumentando, fica sempre mais difícil.
2: Pra gente ir pro noticiário local, o Vasco é a segunda. O Vasco é a terceira pior defesa do Campeonato Brasileiro. 38 gols. Desses 38 gols, 7 foram nas últimas 2 rodadas. Tomou 3 do Santos. Tomou 4-1 do Palmeiras. Os 4-1 do Palmeiras, a gente não pode normalizar que um time como o Vasco seja goleado em partida nenhuma. Mas considerando a diferença de equipes, é um resultado que está ali dentro do radar. O negócio é que o Vasco não está conseguindo fazer pontos e performar. Até pode performar bem, mas não está conseguindo fazer pontos nos confrontos diretos. Vide o 3-0 contra o Santos, que até fez um bom primeiro tempo. Só que depois parece que é como um boxeador que leva um cruzado de direita na ponta do queixo, fica desnorteado, vai para as cordas, aí começa 1, 2, 3. Antigamente tinha a regra dos 3 knockdowns no primeiro, em um round só.
0: 10:52.
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0: Dez horas e 54 minutos, vamos juntos aqui para São Paulo mais uma vez, parte da nossa rede Band News FM, bloco local aqui do Band News na área. Yuri Queiroga, ontem o Corinthians foi batido, né, pela equipe do Curitiba, jogando no Couto Pereira 2-1, meu caro Léo Fontes também, o time ontem até de certa maneira bem modificado, né, pelo Fernando Diniz para esse compromisso, ainda comemorando de certa forma a classificação ali sobre o Rosário Central na Copa Libertadores da América. Não há tempo para também comemorar muito, né, Yuri? Como disse há pouco o Léo Fontes, é voltar as atenções aí ao Campeonato Brasileiro para o time não se desgarrar muito daquela parte de cima que vai brigar por classificação a Libertadores.
2: Agora sim. Por ter sido eliminado para o Internacional na Copa do Brasil, o Corinthians vai ter essa semana cheia, né? Essa semana de folga, volta a campo para o clássico do domingo contra o Santos, jogando em casa, jogando lá em Itaquera. Mas, de fato, ontem, Garro, suspenso, Hugo Souza, Mateuzinho e Bidu poupados. O Memphis entrou no segundo tempo. Mas, juntando esses com os outros jogadores que ainda estão lesionados, o André com lesão muscular, o Yuri Alberto com lesão muscular, né, toda a situação envolvendo o Vitinho, que teve aquela lesão no joelho. Então, o departamento, a gente falava, quando a gente falava do São Paulo, a gente falava no departamento médico do São Paulo, que era sempre lotado, o do Corinthians está lotado. O Corinthians está muito, muito, muito desfalcado por razões médicas. Agora menos, porque vai ter a volta de 3 jogadores, na verdade 4. Então essa lista vai ter o André, vai ter o Yuri Alberto, vai ter o Vitinho. Vou ver aqui o André Ramalho também.
1: André Ramalho tem que voltar, né? O cara tá com labirintite, não joga 3 jogos. Né?
0: E tem 15 dias para recuperar esses caras 100% pensando no Estudiantes pela Libertadores, né?
2: E pensando também na... porque se bem que não tem Copa do Brasil, mas pensando no próprio Campeonato Brasileiro. Tem clássico contra o Santos e o Corinthians tem a oportunidade de aproveitar essa sequência antes da partida contra o Rosário Central e contra o Estudiantes e praticamente resolver, entre aspas, resolver a vida no Campeonato Brasileiro no sentido de não correr risco de brigar para não cair.
1: Não, o Corinthians não, o objetivo do Corinthians no Campeonato Brasileiro tem que ser Libertadores.
2: Sim.
1: Não pode abandonar o Campeonato Brasileiro. Acho que é isso que está faltando, a conversa lá, a diretoria e jogadores, né? Porque 2 derrotas consecutivas, tudo bem, contra o Curitiba, depois de usar no intervalo de Libertadores os titulares contra o Cruzeiro, então jogou 3 partidas muito fortes na sequência, ok, mas a partir de agora o Corinthians tem que olhar a Libertadores e o brasileiro junto, porque o Corinthians não, cara, tá, na teoria o Corinthians, a chance do Corinthians ser campeão da Libertadores era muito pequena, claro que pode ser campeão, o Corinthians é um time grande, tem um técnico que já foi campeão, tem bons jogadores, vai ter a volta do Yuri Alberto, do André, que é importante, e do Memphis com mais preparo físico, né, no momento dos jogos das quartas de final contra o Estudiantes, mas depois se passar pelo Estudiantes tem Flamengo, se passar pelo Flamengo tem final, a chance é pequena, como é para todo mundo que tá lá disputando, tá? Não é só pro Corinthians não, o Corinthians é um pouco menor porque não é um dos favoritos, os favoritos são Flamengo, Palmeiras e só, eu acho, né? O resto tá numa prateleirinha abaixo ali. Pode não ser muito, é competição mata-mata, mas tá. Então o Corinthians tem que voltar a Libertadores no ano que vem, cara. Até por receitas. Não pode ficar andando no Campeonato Brasileiro. E pelo que a gente conhece do Diniz, não vai acontecer isso, né? Ele vai colocar pra jogar e vai puxar o máximo possível da equipe.
0: É, o Bidon tá fora do clássico contra o Santos no domingo em Itaquera. Levou o terceiro cartão amarelo. É uma baixa, então, pro Fernando Diniz nesse próximo compromisso.
2: E uma baixa importantíssima.
0: É.
1: É, mas as baixas piores foram as contra o Coritiba, né? O Corinthians não tem lateral, a não ser o Mateuzinho e o Bidu.
0: Ah, e pela quantidade também, né? Muitos de uma só vez, isso acaba atrapalhando o trabalho de qualquer treinador ali para você projetar um jogo contra uma equipe que vem bem no Campeonato Brasileiro, né? O Coxa venceu o Corinthians em Itaquera?
1: Venceu o Corinthians em Itaquera no primeiro turno, né?
0: Uhum. É, contra o Santos também jogando em Itaquera, né? Bate o Santos do Neymar, enfim, foi o jogo daquela confusão toda ali da substituição, então... É, o Coxa era uma equipe que vinha se dando bem contra os paulistas no Campeonato Brasileiro e venceu mais uma vez.
2: Essa vitória do Coritiba sobre o Corinthians em Itaquera foi uma das que começaram a minar de vez o trabalho do Dorival Júnior.
1: É, mas o Coritiba é um time que ganha fora de casa mesmo, né? A maior parte dos pontos do Coritiba é fora de casa. Dentro de casa o aproveitamento era péssimo até enfrentar o Corinthians.
0: E aí conquistou essa vitória por 2-1. Que jogo mais uma vez do Jaci, né? Impressionante a temporada que faz assim o gladiador do Couto lá, mais uma partida, a dupla de zaga de maneira geral do Coxa. É, acho até que o Morisco no gol do Ranieri, né, acaba tendo um tempo de reação um pouco mais lento também para poder buscar aquela bola, mas cabeçada que vai saindo, né, do raio de alcance do goleiro ali, mas talvez o Pedro Morisco pudesse ter feito uma escolha melhor ali, não sei se vocês pensam da mesma maneira, mas uma partida. Concorda comigo?
1: Não.
0: Ah, não concorda?
1: Não, achei que era indefensável.
0: Indefensável?
1: Eu achei.
0: É, eu não sei. Eu vi o lance e eu achei que talvez ele tenha saltado meio lento pra bola. Não sei, posso estar enganado, vou rever.
1: Não, eu também posso estar enganado. Não tem ninguém com a opinião correta, né? Tem...
0: Eu fiquei com essa dúvida na hora, assim, se de fato ele poderia ter tido um tempo de reação melhor.
1: Ele teve alguns momentos de insegurança, né? Teve uma bola no pé ali que ele soltou e tal, mas o Pedro Morisco é um grande goleiro.
0: Grande goleiro.
1: Que a gente imagina que possa ir até a seleção e tudo, mas nessa aí eu vou discordar de você, mas como eu disse, né? Ninguém tem a opinião certa, pô, cada um tem a sua.
0: 11 horas, voltamos a reunir a Rede Band News FM. 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
2: 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Pra gente encerrar o Band News na área, uma última informação. Museu de Arte Moderna do Rio de Janeiro será a sede do sorteio dos grupos da Copa do Mundo Feminina FIFA 2027. Decisão foi anunciada agora à noite pela FIFA e o sorteio vai ser realizado no dia 11 de dezembro, será uma sexta-feira. A essa altura ainda haverá algumas vagas em aberto, mas a grande maioria das 32 seleções já estará definida. Os 8 grupos com 4 seleções cada. Rio de Janeiro que vai receber a abertura da Copa do Mundo em 2020, no dia 24 de junho de 2027, no Maracanã. Jogo necessariamente da seleção brasileira. E a grande final no dia 25 de julho. Então, Museu de Arte Moderna do Rio, que recebeu a cúpula de líderes do G20, vai também receber no dia 11 de dezembro o sorteio dos grupos da Copa do Mundo Feminina da FIFA 2027.
0: Vamos embora, senhores. 11 horas Bora. E 1 minuto. Tô revendo o lance por aqui, tá, Léo Fontes? Talvez eu tenha trocado de opinião.
1: Não, tudo bem.
0: Eu vi o lance de cima, né? O ângulo de cima, e me pareceu um tempo de reação, assim, um pouco mais lento do Pedro Morisco. Mas de fato,
1: diferente,
0: é isso, né? Ela vai saindo do raio de alcance ali do Pedro Morisco.
1: Ela vai alta, né, também, assim. Foi uma cabeceada, foi uma cabeçada bem
0: mais difícil,
1: né?
0: Ali pra defesa. É. Amanhã começam, então, as quartas de final da Copa do Brasil. Band News na área amanhã de volta, por aqui às 9h40 da noite. Claro que a gente vai contando tudo. Às 9 da noite a bola já rola no Mineirão. Tem Cruzeiro e Atlético Mineiro para esse primeiro compromisso numa semana tão importante. Léo Fontes, valeu, um abraço e até a próxima.
1: Muito obrigado, um abraço para você, Maurício, Yuri, grandes amigos aqui e até a próxima.
0: Boa. Yuri, você segue por aqui com a nossa audiência até a meia-noite.
2: Isso.
0: Eu, Maurício Ferreira, me despeço por aqui. A gente volta, então. Na quarta-feira tem a transmissão de Palmeiras e Santos, clássico para quase toda a rede Band News FM. Então, na quarta-feira, eu, Maurício Ferreira, estarei de volta diretamente da Casa Palmeirense. Grande abraço a todos. Fui!
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2: Onze horas e 4 minutos no horário de Brasília. Uma ótima noite para você que está sintonizado conosco na Band News FM em todas as nossas plataformas, desde o dial do rádio até os serviços de Fast Channel, passando pelas nossas redes sociais, também pelo Band Play e também pelo bandnewsfm.com.br. Eu sou Yuri Queiroga e a gente vai junto até a meia-noite com a atualização dos principais assuntos do noticiário. O ministro Flávio Dino, do Supremo Tribunal Federal, atende ao pedido da Polícia Federal e autoriza o compartilhamento de dados de uma operação da Polícia Civil de São Paulo envolvendo a produtora do filme Dark Horse. A informação foi publicada pela jornalista Bela Megali, do jornal O Globo. Em junho, a Polícia Paulista cumpriu mandados de busca em endereços ligados a Karina Ferreira da Gama, dona da produtora responsável pela cinebiografia do ex-presidente Jair Bolsonaro. Existe a suspeita de fraudes e desvio de recursos públicos em um contrato firmado para instalar pontos de internet gratuita entre o Instituto Conhecer Brasil, de propriedade de Karina Gama, e a Prefeitura de São Paulo. Agora, com a decisão de Flávio Dino, a PF pode incorporar o material ao inquérito que apura se recursos públicos de emendas parlamentares foram usados no financiamento do longa. Embora a investigação conduzida em São Paulo tenha foco diferente do inquérito da Polícia Federal, os dados poderão ser usados pela PF para aprofundar a apuração sobre a origem dos recursos ligados à produção do filme. O presidente Lula critica, sem citar nomes, o suposto movimento da oposição contra a aprovação da proposta de emenda à Constituição que acaba com a escala de trabalho 6x1 sem redução salarial. O texto tramita no Senado Federal e chegou na última sexta-feira à Comissão de Constituição e Justiça. Em publicação no X, o petista escreveu, abre aspas, tem gente que joga contra os interesses dos trabalhadores e trabalhadoras do Brasil, fecha aspas, e completou dizendo que o governo está mobilizado para a aprovação do fim da medida. A PEC passa a ocupar espaço central na disputa eleitoral após o presidente do Senado, Davi Alcolumbre, sinalizar a possibilidade de destravar sua tramitação. A iniciativa é defendida pelo governo Lula e estava paralisada desde maio. Os Estados Unidos anunciam novas sanções ao Irã em uma nova ofensiva contra o país persa. Nesta segunda-feira, o governo Trump informou ter sancionado cerca de 60 pessoas, entidades e embarcações ligadas ao governo iraniano e que atuam em áreas de energia nuclear, de produção de mísseis cibernéticas e de petróleo. Como parte da estratégia, o governo norte-americano também ameaçou países que fizerem qualquer transação econômica com o Irã. O secretário do Tesouro norte-americano, Scott Bessent, afirmou que Trump está pedindo para que líderes mundiais cessem relações com o Irã. Disse ainda que uma grande instituição financeira também será sancionada por vínculos financeiros com o Irã, sem dar mais detalhes.
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9: O Canal Livre desta semana faz uma análise do primeiro debate dos candidatos à presidência da República em 2026. 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A apresentação e mediação do diálogo é de Rodolfo Schneider.
10: Para começar o nosso Canal Livre, logo após esse debate com os candidatos que aceitaram vir ao debate da Band, comparecer ao debate da Band, junto com o Pool, formado também com o Estadão, com as TVs Gazeta, Cultura e também com a Jovem Pan, apoio do YouTube e, claro, todo o grupo Bandeirantes de Comunicação. Rádio Band News FM, Bandeirantes, Televisão Aberta, Band News TV e uma grande cobertura. Esse é o compromisso histórico do grupo Bandeirantes. Há praticamente 40 anos, desde 89, a Band tem um compromisso com você, leitor. Se alguém eventualmente não aceita, não participa e não tem esse compromisso, a Band segue o seu compromisso. A Band não abre mão de seguir com o seu compromisso, que é estar ao lado do eleitor, te ajudar a escolher o voto e fazer parte desse processo democrático. Essa é a questão e ponto final. Aliás, quem começou com esse histórico está aqui no estúdio com a gente, que é o Fernando Mitre, e conhece e fala muito sobre isso e poderá falar ao longo do nosso programa. A gente está aqui também com os cientistas políticos Deise Tchokari e o Fernando Schiller para esse nosso Canal Livre, e a gente já em instante vai chamar os nossos repórteres direto lá no estúdio do debate para conversar, uma análise ali final de cada um dos três, desses três que puderam participar. Olívia Freitas está com a gente. Olívia, com qual candidato você está? Boa noite.
11: Oi, Schneider. Boa noite para você, para todos que nos acompanham no Canal Livre. Comigo agora, candidato Ronaldo Caiado, do PSD. Candidato, uma boa noite. Por favor, a sua avaliação da participação do debate.
12: Olha, extremamente importante. Eu acho que respeita a democracia, respeita o cidadão brasileiro, que precisa, nesse momento agora, há poucos dias das eleições, uma campanha curta, precisa reconhecer os candidatos. A fuga de um candidato é um desrespeito, é um desprezo com a população brasileira. Isso é inaceitável. Como é que você vai votar em alguém que você não conhece, sendo que o currículo de um é a sua certidão de nascimento? O currículo do outro são escândalos por todo lado. Então, a sociedade brasileira precisa dar uma oportunidade para as pessoas que vêm para o debate, para as pessoas que realmente aqui se posicionam com o plano de governo. E eu, ao trazer aqui, eu não trago nada na tese do achismo, eu trago aqui exatamente o que eu construí com a minha vida e, ao mesmo tempo, como governador do Estado, mais bem avaliado do país durante todos os meus 7 anos de governo. E é isso que a gente espera, poder ter essa oportunidade, porque não é possível que esses candidatos, que são os mais rejeitados, possam ter amanhã a chance de continuar ou amanhã virem a governar o país de novo.
11: Candidato, muito obrigada. De outro ponto aqui do estúdio, quem fala é o repórter Márcio Campos.
13: Oi, Olívia. Obrigado. Com o candidato Renan Santos agora, que participou desse debate. Candidato, boa noite para o senhor. Qual a avaliação que o senhor faz desse debate, candidato?
14: Magnífico, magnífico. Eu acho que esse debate serviu para mostrar as propostas minhas, do Caiado, do Cury. Os três em alto nível, falam de proposta em alto nível e também para deixar um recado para o Fujão, que vai doer muito fugir do próximo debate. O que eles fizeram com a Rede Bandeirantes de Televisão é uma vergonha. Este debate, que sempre se inicia desde 89, é um baluarte da democracia. Esse debate é a base de tudo, essa canção. Todo mundo que conhece um pouquinho de democracia no Brasil conhece essa canção. Portanto, não vir aqui, nesse palco, é um desrespeito com a Band e com a democracia brasileira. E acho que eles pagaram um preço bem grande. Acho que eles vão repensar agora se vão fugir dos próximos debates.
13: Muito obrigado, candidato Renan Santos. Olívia Freitas.
11: Márcio, aqui comigo, o candidato Augusto Cury do Avante, candidato por gentileza. Sua avaliação sobre a participação no debate.
15: Eu fiquei muito feliz em ter participado do debate, mas quase não participo pelo comportamento do Lula em fazer uma entrevista no mesmo horário do debate. Isso é um desrespeito. O Brasil está polarizado, está adoecido. Eu, Luiz Tibé, meu querido amigo presidente do Avante, e também meu vice, Júlio Delgado, nós temos um projeto de nação para pacificar esse país. Mas as pessoas que polarizam esse país, que dividem as famílias, que fala que nós temos dois barcos, no fundo temos um barco só, isso está completamente incorreto, isso é insano, isso é injusto, e eu estou profundamente magoado. Para romper essa polarização, eles têm que estar juntos para discutir ideias e não para querer ter o poder pelo poder.
11: Candidato, muito obrigado pela sua participação. Eu volto com vocês no estúdio, pessoal.
10: Obrigado, Olívia. Obrigado, Márcio Campos e aos candidatos também. Esclarecendo para quem está acompanhando agora o nosso Canal Livre, tanto o candidato Lula quanto o Flávio Bolsonaro haviam dito antes que não compareceriam ao debate. A gente vai discutir isso aqui, a estratégia de campanha política. Mas o candidato Romeu Zema, que foi governador de Minas, avisou hoje, horas antes, que não viria ao debate. Ele que praticamente não tem tido campanha, tempo de campanha, desistiu em cima da hora, quase que se tivesse equiparado aos outros em termos de porcentagem, como se tivesse alguma lógica, algum bom senso nessa decisão, nessa estratégica. Mas eu queria só pegar aqui uma palavra do Fernando Mitre, porque aos 47 segundos do tempo, antes ali do debate começar, o Augusto Cury ficou na frente da Band, fazendo uma live, etc., e dizendo que não entraria, não participaria. Acabou aos 47 do segundo tempo, como ele mesmo colocou ali, decidindo participar. Nossa equipe toda, Valdinete, enfim, todo mundo participou. O Mitre também nesse convencimento, hein? Mitre, a essa altura do campeonato, você está vivendo cada uma, meu amigo. Boa noite para você.
16: Pois é. Quem acha que existe uma experiência fixa e clara de produção de debate, está cometendo um grande erro. Cada debate tem suas novidades. Essa hoje foi uma novidade para mim, né? Eu me senti até jovem, começando a vida como produtor de debate, indo atrás do Augusto Cury lá fora para trazer ele para o estúdio.
10: Só rindo.
16: Agora, eu não entendo o seguinte, eu não entendo a estratégia do Zema, porque o Lula e o Flávio, eu entendo, é raro. Cometeram um erro, a gente pode conversar sobre isso. Mas tem uma estratégia. O Zema, eu não entendi.
10: Zema com dois pontos na pesquisa, Deise. Dá para explicar?
16: Qual é o problema do Zema?
10: Tem alguma lógica uma decisão como essa? Não. Ou ele, que já estava quase que insignificante nas pesquisas, permanecerá uma decisão como essa?
17: Não, Rodolfo, eu até perguntei para o professor, para o Schiller aqui, antes de começar o programa, eu estou louca ou ele abandonou a eleição?
16: Porque dá a impressão de que ele jogou a toalha.
17: Porque não faz sentido. E pelas pesquisas, como ele não tem uma rejeição muito alta, ele provavelmente seria um dos menos atacados. Então não faz sentido não aparecer no debate. Eu acredito que jogou a toalha. Não tem outra explicação. Era o momento dele se fazer conhecido nacionalmente, de ter um pouco de destaque ali, de mostrar as propostas. De novo, não tem uma rejeição tão alta assim, então poderia, não seria tão atacado, desperdiçou.
16: Agora, esse hábito, né, que vem de algum tempo, do candidato não comparecer ao debate para fugir dos ataques, isso não está sendo aceito mais pelo público. O público não aceita isso. Isso não funciona. Houve um momento que até era possível que se aceitasse. Hoje, não. É um mau passo.
10: O Chile.
18: Não, vamos lá, né? Eu concordo inteiramente. Assim, os candidatos não vêm no debate por uma simples razão. Tem medo do contraditório. Querem evitar o contraditório. Esse debate que a gente viu hoje, ele foi um debate ao mesmo tempo propositivo, ou seja, teve discussão, inegavelmente teve discussão programática, mas foi um debate também agressivo, quer dizer, ele misturou as duas. Foi agressivo.
10: Principalmente do Renan Santos.
18: Né? Principalmente do Renan Santos, que usou claramente essa estratégia. Por quê? Porque o debate é uma plataforma para as redes sociais e para a internet, para o mundo digital. Desse debate, toda semana vai ser pautada por esse debate, pelas imagens produzidas pelo debate, pelas frases, pelas expressões, pelas ideias, enfim. Então, ele é uma plataforma. Agora, é uma plataforma contraditória, é uma plataforma de risco. De risco, por quê? O candidato, qual é a lógica de um debate? O candidato é obrigado a responder o que ele não quer responder. Ele tratar de temas que ele não quer tratar. Então, quer dizer, no marketing político, ou numa entrevista, ou com a tribo, ou enfim, na propaganda da televisão, ele fala o que ele quer, dos temas que ele quer. Só que no debate ele fala o que ele não quer. Só que o candidato falar o que ele não quer é do interesse do eleitor. Quem ganha é o eleitor. Isso é que nem mercado. As empresas brigam, quem ganha é o consumidor. Na política, os candidatos brigam, quem ganha é o eleitor. É para isso que é feito o debate.
16: Mesmo porque não há política sem risco. Ninguém vive politicamente sem risco. Fugir do risco é uma atitude quase antipolítica.
18: E aqui eu me permito só complementar um ponto, eu concordo com vocês. Realmente, o inexplicável é o Zema. Como disse bem a Deise aqui, ele não corria praticamente nenhum risco, mesmo
10: Exato.
18: Assim não foi.
10: Então... Porque qual é a alegação da campanha do Flávio Bolsonaro? Já não é para a Band. Lembrando que Lula não foi à sabatina da Globo News, por exemplo, e Flávio Bolsonaro também não foi. Então, qual é a alegação da campanha de Flávio? Já não é de hoje. Onde o Lula não for, o Flávio Bolsonaro também não vai. Por quê? Porque sem o Lula, ele vai virar o ataque, ele vai virar o ataque preferido de Renan Santos, de Caiado e por aí vai. Você discorda pela lógica colocada pelo Mitre, pelo Schiller, mas você diz, estão lá em cima e estão numa estratégia. É. O Zema, por favor, coloca aí a pesquisa que saiu, a última que saiu, foi Datafolha na última sexta-feira. A gente vai olhar os números dos candidatos. Você vê aí, depois a gente coloca o segundo turno, Deise, mas ó, você tem Lula lá com 39, o Flávio Bolsonaro 33, o Caiado 5, o Renan Santos 4, o Zema 3. Em algumas pesquisas ele aparece com 2. E o Augusto Cury está com 2. Ou seja, ele não seria, ao contrário da alegação do Flávio Bolsonaro, ele não seria o alvo preferido. E ele poderia tentar sair dos 3, dos 2, etc., para ficar um pouco mais conhecido, né? Realmente, eu gostaria de entender a estratégia. Vai ganhar um prêmio. É maravilhoso, para não dizer o contrário, quem desenha a estratégia da campanha de marketing do Zema nessa decisão. Pelo amor de Deus, Deise.
17: Não, e o Zema, que até pouco tempo atrás estava batendo em todo mundo, inclusive no Flávio, né, pegando inclusive algumas pautas do Flávio Bolsonaro, puxando para ele, né, o discurso anti-STF. Ninguém entendeu, não fazia sentido nenhum. E aí você percebia ali, nós até falávamos na Band News, né? Você percebia ali uma disputa para ver quem seria o nome da direita para além do Flávio Bolsonaro, né? Tinha uma disputa muito grande entre o Caiado e o Zema. Então se imaginava que, bom, ele vai chegar no debate e vai chamar a pauta da direita para ele. Não, nem apareceu. Perdeu a oportunidade de ouro dele. Perdeu a oportunidade.
18: Tem outro detalhe nisso, né? O Zema é até contraditório com o Partido Novo, né? Porque você tem um partido. O grande desafio do Zema na campanha, do Partido Novo, é fazer a cláusula de desempenho. E essa plataforma aqui em TV aberta, no domingo de noite, você tem 27 estados. Tem que fazer deputado federal, tem que fazer senadores, tem candidatos ao governo, mas especialmente ao Congresso Nacional. Então ele perde um horário nobilíssimo para exatamente divulgar o quê? O Partido Novo, as ideias do partido. Entende? Isso,
10: ainda tem esse ponto.
18: Eu tenho certeza, vou dizer que eu tenho certeza, os candidatos do Partido Novo nos estados, nesse momento,
10: devem estar
18: tão profundamente decepcionados.
10: Claro.
18: Porque perdeu uma plataforma por uma idiosincrasia, por uma avaliação errada. Esta é uma clássica avaliação errada de marketing.
16: Totalmente errada. E vai diretamente contra o interesse dos candidatos ao parlamento.
10: Eu só queria, Mitre, dar um dado aqui, que eu acho que do Rio de Janeiro pode ilustrar o que é uma ausência. O Datafolha de sexta-feira, que também trouxe o número de estados, no Rio de Janeiro, o Eduardo Paes continuou no patamar de 40%, 41%, e ele não foi ao debate da Band. E o Douglas Ruas, que tinha 9%, que é o presidente da Assembleia Legislativa, que era absolutamente desconhecido, e a campanha começou agora e tal, ele, de 9, na última pesquisa agora da Datafolha, ele pulou para 19%.
16: Subiu 10.
10: O púlpito do Paes, que teria, entre aspas, o que falar, etc., ficou vazio, e o Douglas Ruas teve mais tempo para falar, até no debate colocado em algumas questões, ele conseguiu se sair bem, pelo que o Carlos Andreasa, nosso jornalista, analista político, acompanhou no Rio de Janeiro e nos disse aqui no dia. E o Douglas Ruas subiu 10 pontos. Eu só estou pegando esse exemplo, Chile, para mostrar que, às vezes, atitudes em debate, não só pela ausência, pelo púlpito vazio, mas pelo espaço que você dá para o outro eventualmente crescer, pode ter consequências futuras em pesquisas. Né?
18: Inclusive, o Zema cresceu em Minas Gerais. O Zema, quando fez a primeira campanha, ele era completamente desconhecido e não tinha tempo de rádio e televisão, porque o Novo não tinha tempo. Ele cresceu nos debates, em grande medida. Ou seja, então ele está perdendo exatamente a mesma estratégia que fez ele virar, em algum momento, governador. Não é inexplicável, né? Mas cá entre nós, é lamentável a ausência de todos.
16: Todos,
18: né?
16: Claro. Todos, é claro. Né? E o grande prejudicado aí, além dos candidatos que não ganham com essa ausência, não ganham, mas o grande prejudicado é o público, é o eleitor, é o brasileiro, diante de problemas cada vez mais graves, nunca se necessitou tanto de um debate aprofundado sobre os problemas do país como agora. Nunca. E essa campanha é pequena, o tempo é curto. Entendeu?
10: Deise.
17: Não, o Marcelo estava mostrando ali da sala Google os temas mais pesquisados pelos eleitores, agora um pouquinho antes do debate, e me surpreendeu bastante, porque o eleitor está acompanhando o debate no Congresso Nacional, porque os temas eram redução da maioridade penal, escala 6x1. Temas que os candidatos deviam debater aqui. Como que você diz que você quer governar um país pelos próximos 4 anos e você não debate os assuntos que os eleitores estão interessados? Ou seja, você quer o poder que a democracia te dá, mas tu não quer o pouco do ônus que ela te dá, que é te colocar numa posição desconfortável.
18: Agora, me permite aqui uma análise talvez um pouco mais sociológica, domingo de noite aqui, sobre... Eu acho que existe uma mutação na democracia, em função da democracia digital. É uma democracia onde todo mundo fala, mas pouca gente escuta.
17: Sim.
18: Todo mundo tem, você tem milhões de pessoas que têm rede social, que são influencers, que têm tribos, mas ninguém quer ouvir um argumento. Então a lógica do debate, ela perde espaço na democracia, não é esse. Na minha visão, isso aqui é um, nós estamos vivendo um experimento, um sinal sobre a nossa democracia, um sinal ruim, é um sinal preocupante.
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21: A nossa ouvinte Júlia, lá de Campinas, escreve fazendo a seguinte pergunta. Mano, por que o olho da cabra tem aquela pupila comprida? Por que que ela é tão diferente, esquisito? Ô Júlia, olhe para os olhos dos animais e você consegue descobrir um monte de coisas sobre a maneira como eles vivem. Eu acho sensacional. Cabras, ovelhas e vários outros animais que são frequentemente presas possuem pupilas alongadas horizontalmente. E isso oferece para eles uma enorme vantagem. É um campo de visão muito mais amplo ao redor do animal. Imagine uma cabra pastando. Enquanto está com a cabeça abaixada comendo, ela precisa continuar procurando possíveis predadores. Uma visão panorâmica ajuda e muito nessa hora. Agora, compare com muitos predadores. Gatos, por exemplo, podem apresentar pupilas mais verticalizadas. Além disso, predadores frequentemente possuem os olhos mais direcionados para frente, favorecendo a sobreposição dos campos visuais e a percepção de profundidade, ou seja, muito útil para calcular a distância de um salto, de um ataque. Já muitos animais que são presas, eles possuem os olhos posicionados lateralmente na cabeça, e isso aumenta e muito essa capacidade de perceber o que está acontecendo no campo dele de visão. Existe um detalhe ainda mais legal nas cabras. Conforme elas abaixam a cabeça para pastar, os olhos conseguem realizar movimentos que ajudam a manter essas pupilas aproximadamente alinhadas com o horizonte. Então, aquela pupila estranha não é um defeito, é uma solução evolutiva para um problema fundamental. Como continuar comendo sem deixar de observar quem pode estar querendo comê-la, entendeu?
22: 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Mande um e-mail para elbicho@bandnewsfm.com.br ou então no meu Instagram, Manu Carsten. Participe, eu espero você.
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0: Principal índice da Bolsa de Valores de São Paulo, índice Bovespa, fechou a segunda-feira em alta de 0,51%, a 171.906 pontos. O dólar comercial teve alta de 0,16%, está cotado a R$ 5,15. O euro vale R$ 6,01, teve uma leve alta, 0,01%, beirando a estabilidade. O senador Flávio Bolsonaro justifica a ausência no primeiro debate presidencial de 2026, realizado neste domingo pela Band, e argumenta que o principal adversário dele é o presidente Lula. Marcaram presença no primeiro debate entre candidatos ao Palácio do Planalto, Ronaldo Caiado, do PSD, Renan Santos, do Missão, e Augusto Cury, do Avante. O Canal Livre desta semana discute os principais pontos do encontro realizado pelo Grupo Bandeirantes neste domingo, com o jornalista Fernando Mitre, os cientistas políticos Fernando Schiller e Deise Tchokari, em programa com a apresentação de Rodolfo Schneider.
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2: Rodolfo, para mim, assim, o Tarcísio, inclusive nas últimas pesquisas, ele até subiu um pouco, tem a possibilidade de fechar no primeiro turno, né? Ou seja, o debate não foi uma perda para ele de forma alguma. Eu acho que foi muito positivo, inclusive, porque solidificou a imagem dele, né? Para além do Jair Bolsonaro. Então, o Tarcísio ele ainda conseguiu fazer um movimento de dizer: eu sou esse personagem, eu sou esse gestor. Eu ainda flerto com o bolsonarismo, mas eu não dependo exclusivamente dele. Então, foi no debate que a gente percebeu, é um novo Tarcísio, é um Tarcísio diferente daquele de 4 anos atrás. E o Haddad veio no debate, fez as perguntas, acho que se colocou muito melhor do que 4 anos atrás, né? Então, você percebe uma mudança no comportamento deles também, que para o eleitor é só benéfico, né? No Distrito Federal, mesma coisa. Mas eu acho, Rodolfo, Mitre, Schiller, o que não entra na minha cabeça é alguém, numa democracia, dizer: eu quero te governar pelos próximos 4 anos, mas eu não vou dar para ti, eleitor, a possibilidade de me questionar. Como assim?
3: É uma contradição.
2: Mas aí... Você tem que votar, mas eu não vou no debate, eu não vou responder aquelas perguntas que vocês estão pesquisando o tempo inteiro e querem saber minha opinião. Como? Eu quero só o benefício da democracia e eu não quero o ônus, eu não quero o desconforto que ela me proporciona. Você vai ter que lidar com o Congresso hostil muitas vezes, você vai ter que lidar com a imprensa, claro. Você vai ter que lidar com o jornalista, você vai ter que lidar com o eleitor. Mas só num ambiente controlado, para mim isso não faz o menor sentido.
3: Eu acho que esse é o ponto, viu? Eu acho que esse é exatamente o ponto. Quer dizer, aquele que se coloca como candidato à presidência da República, onde vai enfrentar problemas incríveis, cada vez maiores, não enfrenta um adversário em uma hora de debate, pelo amor de Deus.
4: Mas aí, aqui, vou lá, teve uma discussão que a gente fez algum tempo atrás, onde estava o Caiado, uma entrevista com ele, e eu pude fazer uma pergunta que faria para todos. Nós tivemos a minha provocação de domingo de noite aqui. A provocação é a seguinte: os nossos dois últimos presidentes da República, o atual e o anterior, em sinais trocados, decidiram falar com metade da sociedade brasileira. Os dois, o Bolsonaro falou com a sua metade, disse que a outra metade não valia nada. Né? É. Outra metade era a esquerda, do Forte São Paulo, não sei o quê. O Lula também, ele fala com a esquerda e outros são os fascistas, não sei o quê. Então nós temos presidentes que deliberadamente decidem falar com metade do Brasil. Não é? Eventualmente a gente precisa de um presidente que decida falar com todo o país. Só que falar com todo o país é isso aí, falar com quem você discorda, quem não votou em você, quem às vezes é agressivo num debate, assim por diante. Não é? A sedução do monólogo está na democracia digital. A democracia digital é isso, é muito barulhenta, mas ninguém está conversando.
3: Nós temos dois candidatos liderando as pesquisas que, de fato... cada um fala para o seu próprio público, mas existe um espaço intermediário aí que é pequeno, mas é onde será decidida a eleição.
4: Você tem comícios com público controlado, ambientes controlados. Você tem o maior fundão eleitoral do mundo para ter uma marketagem gigantesca. Você tem o tempo de rádio e televisão onde fala o que quer. Quer dizer, você tem uma democracia hoje toda controlada em termos de espaço de comunicação. O único espaço, na realidade, que é incerto, que não é controlado, onde coisas diferentes podem acontecer, é o debate. Aí o sujeito foge do debate. Não é? Isso é preocupante, eu acho que isso é uma preocupação. Agora, vou fazer outra provocação aqui. Se o eleitor não levar isso em consideração, vai servir como incentivo. Se o eleitor não pune...
2: Exato.
5: Mas é só lembrar que, antes de você complementar, Mitri, que essa semana agora, a partir do dia 28, se prepare, meu amigo, porque, como o Schiller falou, começa a propaganda eleitoral gratuita nas rádios e nas televisões. E aí, meu amigo, são 25 minutos direto de tempo a partir de 1 hora da tarde, à noite mais 25 minutos, e você terá que acompanhar aqui, por exemplo, na Bandeirantes, nas rádios, enfim, todo o grupo, você vai acompanhar, além desses dois blocos de 25 minutos, totalizando 50, você vai totalizar mais 70 minutos por veículo, gratuitamente, que isso é inserido, para os partidos políticos colocarem propaganda ao longo de toda a programação.
3: E o que eu
5: dose para mamute.
3: O que eu ia dizer é isso. Vai ser um festival de redundâncias, porque vai ter lado dizendo aquilo que o eleitorado já definido sabe o que é, e o outro lado a mesma coisa. Então,
4: já vou deixar
3: esse horário eleitoral aí...
4: Já vou deixar para o Botinho. Apareceu aqui nesse debate agora à noite, né? Se eliminarem toda essa propaganda de rádio e televisão, tal, de marketagem, fizeram um debate por semana, o eleitor vai ganhar muito mais.
5: É verdade.
2: Nossa, vai.
5: Ganharia muito mais. Deise, você ia complementar isso?
2: Não, eu estava ouvindo vocês falarem aqui sobre essa possibilidade da gente ter uma mudança na esfera pública, né? E eu lembro muito de um autor que fala o seguinte: quando você defende de forma muito veemente só um lado da história, você não é nenhum intelectual, você é só alguém facilmente manipulável. Você só está ouvindo um lado da história. Então, assim, não é, tudo que eu te disser em relação àquilo, você vai acreditar e está beleza. E isso favorece esses aí que só falam para as bolhas e que querem chegar no poder sem se expor ao contraditório. As pessoas acham que porque elas estão ouvindo aquele ponto de vista sobre política, então elas conseguem codificar aquilo, elas fazem parte de uma discussão que é extremamente importante e complexa. Aí eles falam: nossa, eu falo de política, eu entendo de política, olha o que o meu candidato está falando. Mas você é só alguém manipulável que repete o que eles estão falando.
3: Agora, dependendo da pesquisa que você observar, tem uma Quest, por exemplo, mostra que 80% do eleitorado do Lula não muda mais. E o Flávio Bolsonaro, 78%, se não me engano. 78%. Então, tem ali 20% de cada lado que poderia mudar. Pode ser essa franja aí que se mexa um pouco e mostre alguma diferença nas próximas pesquisas.
4: Vamos lá. Nós tivemos a eleição para prefeito de São Paulo. Nós tivemos o desempenho lá do Pablo Marçal. Não estou entrando no mérito do Pablo Marçal, mas o desempenho dele nos debates foi essencial. Chegou a 28%.
5: Exatamente.
4: Era um candidato...
5: No primeiro debate da Band, ele tinha alguns poucos por cento, era quase que desconhecido.
4: Então, você tem muito um fenômeno desse tipo, né? Quer dizer, que hoje, por exemplo, à noite, nós tivemos a revelação, na minha visão. O Caiado já é mais conhecido, porque foi governador, foi candidato. Então, né? Mas, mesmo assim, você tem lá a presença do Caiado. Agora, o Renan Santos, por exemplo, em termos de debates, quer dizer, praticamente foi quase uma estreia. Ele, claro, dá entrevista na rede social, mas foi uma estreia, não é? O estilo agressivo, um estilo até um pouco mais informal, né? Enfim, uma linguagem diferente ali na política. Então, é um tipo de perfil. Não estou dizendo que está certo ou está errado, mas é um tipo de perfil. Ele se apresentou para o país. Pô, o Augusto Cury, mais ainda. Todo mundo conhece o Augusto Cury como escritor, como né, psicólogo, etc. Mas alguém conhecia o Augusto Cury como político, falando do Brasil? É um outro estilo completamente diferente. Então, tem uma... O debate revela essas personalidades, né? Quem perdeu realmente aí foi o Zema, né? Porque o Zema tem um problema, ele é conhecido em Minas Gerais. Quem conhece o Zema...
5: Mesmo lá ele não consegue ter mais votos, segundo as pesquisas, do que o Lula e o Flávio, né?
3: Tem 10%. Ele, na terra dele, tem 10%.
4: Exatamente. Então, bom, a chance de você conhecer os outros 26 estados mesmo em Minas, que é um... Minas é um país, né? O Mitra aqui, que é mineiro, sabe, Minas é um país, né? Mas vamos lá.
3: Você sabe que o Zema aqui no Canal Livre, ele virou para mim: Mitri, você que é mineiro, você sabe, mineiro não tem medo. Eu lembrei disso hoje.
5: Só de algumas coisas.
3: Que diabo de mineiro é esse?
5: Ai, meu Deus do céu. Envergonhando as Minas Gerais de Fernando Mitri. Eu vou deixar para a gente debater no segundo bloco um pouco mais o debate. Eu vou querer ouvir muito vocês sobre o que vocês acharam da performance de cada um. Eu só queria, antes da gente chamar o intervalo, perguntar para você, Deise, e para o Chile, que a gente estava falando sobre a questão de presença de debate, e vocês viram que no finalzinho, a última pergunta do Caiado para o Zema, foi em cima de, olha, se o voto é obrigatório, então vou propor, se eu for presidente da República, eu vou propor logo na largada que a presença no debate seja obrigatória. Vou mandar um projeto para obrigar o candidato a comparecer. E aí, Deise, você acha que foi mais para marcar o momento ou você acha que isso realmente é uma ideia? Porque o próprio Renan lembrou ele, olha, o Caiado, se você concorda, já vamos juntar nossas bancadas, que eu acho a ideia boa, e vamos botar isso para frente no Congresso ainda esse ano.
2: O Renan me pareceu bem disposto a isso, pelo pouco que eu acompanho ele, pouco não, porque acompanho como cientista político, eu acho que ele coloca isso para frente. Mas eu penso que o debate que tem que voltar para o Brasil é o voto facultativo. Né? Acho que tá errado isso daí de obrigar o eleitor a votar quando você tem os candidatos que não têm a mesma compreensão do processo.
4: Chile. Não, vamos lá, dos 38 países da OCDE, 30 tem voto facultativo. Assim, esse voto obrigatório hoje é minoritário no mundo, na democracia. Então, assim, isso é uma obsolescência. Tem que acabar isso no Brasil. As pessoas têm que votar se querem votar. É um direito, não uma obrigação. Eu sou totalmente contra essa ideia de criar uma lei para obrigar o cara no debate. Não faz nenhum sentido, né? Só faz uma brincadeira de debate ali, faz uma. Acho que era para causar um certo efeito.
3: Mesmo, né? Porque nós.
5: Dependendo da lei.
3: É,
5: né?
3: Claro, nós, produtores de debate, não devemos apoiar isso. Porque junto com esse direito vem a obrigação também.
4: Não é obrigação.
3: Aparece
4: não.
3: 15 candidatos aqui na
4: só porta. Falta, não vamos dar ideia, só falta que ele estatizar os debates agora, né?
3: Quanto aí, menos se meter, é melhor.
5: Mito que já teve que correr atrás hoje do Augusto Cury, ia ter que correr atrás de 15 no próximo debate. Aí já não dá, né? Pelo amor de Deus. Bom, a gente vai para um rápido intervalo aqui no nosso Canal Livre e a gente volta já já, ainda falando sobre o debate. E também sobre a perspectiva de campanha. A gente vai falar sobre a performance dos três candidatos que estiveram no debate, no nosso pool de emissoras, mas também a gente vai falar um pouquinho sobre os próximos passos da campanha para a presidência da República. A gente vai para um rápido intervalo e volta já, não saia daí.

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8: Onze horas e 42 minutos no horário de Brasília. O presidente Lula, candidato à reeleição pelo PT, e os postulantes ao Planalto Flávio Bolsonaro, do PL, e Romeu Zema, do Novo, faltam ao debate da Band, que inaugurou ontem os encontros entre os presidenciáveis deste ano. Participam da conversa sobre este primeiro debate o jornalista Fernando Mitre e os cientistas políticos Fernando Schiller e Deise Chocari. A apresentação dessa edição especial do Canal Livre é de Rodolfo Schneider.
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9: Agora, o Augusto Cury te chamou atenção em alguma coisa, Schiller, a participação dele? Você esperava menos, mais, o que ele foi? Porque, assim como a gente falou um pouco de Renan Santos, que foi o primeiro debate dele, o primeiro debate também do Augusto Cury, a gente conhecia ele em outras, vamos dizer assim, funções, né? É, não como um debatedor, né?
10: Olha, de uma maneira, só ainda fazendo uma observação sobre o Renan Santos, né? Acho que o desempenho do Renan Santos, especialmente nessas posições, escala 6x1, questão da proposta de liberalização do trabalho, etc., é mais um argumento para deixar o Romeu Zema muito arrependido de não ter vindo, porque ele tomou a pauta do Partido Novo, né? Ele tomou a pauta liberal, porque não é à toa, é o MBL que virou missão, é um partido, né? Estava ali o Kim Kataguiri, por

0: claramente apresentou uma pauta mais liberal, dentro do que é possível nesse debate, não é? Liberalização econômica, abertura, precisamos focar em competitividade e tal. Vamos lá, genericamente falando, é a pauta do Partido Novo. Então, muitas vezes, não vir é perigoso, porque alguém pega a sua pauta. Né? Se você não vai no cinema com a namorada, alguém leva, ou o namorado, né? Alguém leva...
1: Não tem cadeira vazia. Agora
0: não tem cadeira vazia nesse negócio.
2: Agora, eu achei que o Zema não há explicação para essa ausência do Zema. Eu tendo a achar que ele pode estar começando a jogar a toalha.
0: Entendeu? Agora, eu acho... Mas vamos lá, mesmo que ele fosse, vamos supor que ele fosse jogar a toalha, dizer assim, ó, não vou, daqui uma semana vou para outra, vou disputar outra coisa, alguma, não sei. É uma vitrine que não pode perder.
2: Então, não pode, é um espaço precioso.
0: Eu vou sugerir demitir um marqueteiro. Tá?
3: Deveria essa altura.
2: O espaço é precioso. E vou dizer uma coisa.
0: Eu não conheço o marqueteiro para dizer que
2: mas o espaço é precioso. Não precisa conhecer. Para qualquer candidato. Eu vou dizer, o Augusto Cury, na minha opinião, se saiu muito bem. Ele saiu bem no debate, se apresentou bem, ele fala bem, ele tem uma lógica, ele tem um discurso coerente. Eu achei que ele foi bem.
3: Eu acho que ele surpreendeu positivamente. Ele pode não ter conquistado o seu voto, você pode não concordar com nada que ele fala, mas para quem não esperava, talvez, o eleitor nada, ele entregou alguma coisa, né?
1: A gente já viu candidatos em debates que, dependendo do tema que você entra, eles titubeiam. Ele não titubeou, ele foi bem todos, falou de todos, apresentou propostas.
2: Tinha uma posição sobre todos os temas e tal.
3: Sem contar que ele entrou no debate, no estúdio, faltando 10 minutos, então... Não é que ele ficou duas horas antes ali, sentado, pensando, preparando, olhando o papel, né?
2: Ele estava achando que ele não ia participar.
0: Ele fez o clássico papel num debate, que sempre tem um candidato, que ele, primeiro, ele não quer muita aresta, né? Mostra conteúdo, ele tem conteúdo, ele é um intelectual, um escritor, então ele tem um bom conteúdo. Ele jogou, evidentemente, a pauta para a zona de conforto dele, sobre educação, questão digital, a dopamina digital. Isso é o tema do Jonathan Haidt, que eu tive aqui em São Paulo com ele. Um dos livros mais vendidos no mundo no último ano foi A Geração Ansiosa, do Jonathan Haidt. Isso está na cabeça das mães. O Augusto Cury enfatizou muito as mulheres, feminicídio, etc. Né? Mas acho que ele falou muito com pais e mães. Ou seja, é uma zona de conforto dele. Hoje você tem a dopamina digital. E para quem conhece educação, quem é professor, este é um tema, desde a professora
2: importante,
0: aqui também.
2: É. Né?
0: Isso é um tema brutal hoje. Ou seja, a gente tem dificuldade da aula, né, por causa que as pessoas estão viciadas naquele vídeo curto, perderam a concentração, a dispersão é generalizada, o vício digital... toma 5-6 horas por dia da vida de um adolescente.
2: O tema então, é fortíssimo.
0: O Augusto Cury, ele entende esse mundo, ele jogou nesse foco.
2: Claro, né? E levou esse conteúdo para o
0: debate. Então, assim, ele fez um papel interessante no debate. Mas, e fez algumas brincadeiras que mostram que ele estava à vontade. Aquela brincadeira aqui, duas que me chamaram a atenção. Uma é dizer para o Renan Santos assim...
3: Está muito agressivo.
0: Você é muito agressivo, rapaz. E a outra é dizer, ô, Caiado, vou te convidar para o meu governo. Isso é uma mostra que ele estava bastante confortável.
3: Xerife do meu governo. Aí o Caiado falou, não, fica tranquilo que eu vou ser presidente e não vou compor o seu governo. Agora,
0: Deise... Mas isso é o lado bom do debate, né?
3: Agora, ô Deise, eu senti muito o Renan Santos e o Caiado numa relação super amistosa ali, na troca de, até às vezes, de referências ou na hora das perguntas e respostas, assim, eles estavam... não se cutucaram em nenhum momento e eu senti que até levantaram bola um para o outro quando o Caiado levanta a bola sobre os faltantes ao debate, por aí vai. Né?
1: Porque é justamente isso que me pareceu, foi que o personagem ou os personagens ali a serem combatidos eram os que faltaram, né? Então, parece que criou-se ali uma confraria dos que vieram, né? Então, foi... Que eu achei ótimo, porque foi um debate
2: inevitável,
1: super...
2: Inevitável, isso é inevitável.
1: Foi um debate super propositivo, assim, com os que vieram. Mas o Renan deixou muito claro que o inimigo a ser combatido, e aqui não é de forma pejorativa, era o Lula. Flávio foi aparecer mais no final ali, então ficou uma coisa mais propositiva, que seria ótimo se tivesse todos, né? Mas acho que esse é o tipo de debate que a gente precisa.
2: Claro.
3: Agora, Mitra, é impressionante que durante uma hora e meia, mais ou menos, de debate, o nome do Zema não foi citado por nenhum dos candidatos. Ele foi absolutamente ignorado.
1: Esqueceu.
2: Ele não foi nem criticado pela ausência.
3: Criticado, né, o Chile?
0: A sorte do Zema é o Canal Livre agora, que ele está sendo citado.
3: Exatamente.

0: dando uma moral para ele. Agora, deixa eu pedir agora para a gente colocar os cenários de segundo turno, só para mostrar essa última pesquisa que saiu do Datafolha, e aí vai mostrar um pouco os cenários de segundo turno. A gente mostrou de primeiro, agora de segundo turno. Ou seja, você tem aí Lula com 47 e Flávio Bolsonaro com 43 nesse cenário. É um cenário muito semelhante do que já vinha sendo apontado. No cenário contra Ronaldo Caiado, Lula tem 47, Caiado tem 40, uma distância um pouco maior. No cenário com o Zema, 48 a 38. E no cenário com o Renan Santos, que é o último cenário, a gente tem 47 a 37. Shire, você imagina, porque, veja, mesmo com as últimas semanas, uma escalada muito forte de mensagens, denúncias do Lulinha, naquele esquema, naquela apuração com a empresária, em lobby dentro do governo. Segundo essa última pesquisa, sexta-feira, que dentro dela já estava no bojo de todas essas denúncias, Lula se manteve. A minha pergunta para você é: independente do lado, você acha que essas pesquisas, essa margem de mudança, como vocês vinham falando agora há pouco, ela é muito pequena por você ter realmente um número pequeno dos tais independentes que não decidiram voto? Ou você acha que não, que alguma coisa ainda pode acontecer para mudar bastante isso? Seja Flávio passar Lula, ou Flávio cair demais e o Ronaldo Caiado poder surgir como opção da direita?
1: Olha, fazendo uma análise assim, há exatamente 4 anos atrás, nesse momento, o Lula estava 15 pontos na frente do Jair Bolsonaro. 15 pontos na frente, né? A eleição terminou menos de 2%, né? Então, assim, vamos lá, agora nós estamos falando de 3 ou 4, né? Numa curva, e isso já variou. O Lula já teve bastante na frente, o Flávio passou. Passou 2, 3 pontos, se manteve assim durante mais ou menos uns 30 dias. Aí vem o caso Vorkaro, o Flávio cai 6 pontos, 6 pontos, 6, 7 pontos, se manteve 6 pontos por 2 semanas e vem aproximando, né? A boca do jacaré vai fechando. A tendência a se confirmar essa curva é uma aproximação muito forte nas próximas 2 semanas. Tendência, ninguém tem. Como diz o Mitro várias vezes aqui, pesquisa não é prognóstico, é um retrato que está dando. Então, mas está dando um retrato está dando um filme, assim, né? E acho que essa pesquisa pegou, vamos lá, metade do efeito Lulinha, porque a campanha é muito dinâmica, os temas, pode ser que surjam novas revelações em torno disso. Acho que esse caso do Lulinha, do chefe de gabinete, é mais o caso Marcola. Nós estamos falando do seguinte. É o chefe de gabinete do presidente da República recebendo dinheiro, que não é de uma lobista, né? É muito pior do que uma lobista. Lobby é uma coisa séria na democracia, isso não é lobby, né? Pagar chefe de gabinete, pagar o filho do presidente, não é lobby, não é? É alguma coisa perto de corrupção. Então, compra o filho do presidente, compra o chefe de gabinete, é algo muito grave. Como isso vai ser trabalhado, o volume que isso vai ter, a escala que isso vai ter, a gente vai ver. Agora, é a minha impressão que essa pesquisa não capturou todo o desgaste desse caso ainda.
2: Aí a questão é a seguinte: não se trata do que você tem até agora. O que você tem até agora está aí nessa pesquisa. O Lulinha ficou uma semana nas manchetes e é isso aí. A questão é o potencial desse assunto, o que que pode vir dentro desse assunto. E mais ainda, o que é que pode vir dentro de outros temas. O caso Vorkaro, as revelações pararam? Há quem diga que não, que vem muita coisa aí. Então, tudo depende. Agora, se continuar tudo do jeito que está, nós estamos caminhando para uma eleição que vai ser definida por um número muito pequeno de eleitores, talvez inferior, um número inferior àquele 1,9 da última eleição. Porque está muito afunilado isso. Agora, que pode sair uma outra bomba, pode. Entendeu?
0: Deise.
3: Não, eu estava pensando aqui ontem, a Paula Valdez e eu estávamos fazendo o levantamento das pesquisas e eu não lembro tudo de cabeça, assim, mas eu lembro que o Lula ganhava com uma vantagem muito grande, obviamente, em Pernambuco. Minas Gerais, o Lula tem uma leve vantagem. Rio de Janeiro, Flávio ganha. São Paulo, acho que Lula ganha por uma
2: Ganha.
3: leve vantagem. O que que a gente estava conversando? Essa é uma
2: Não,
3: lei.
2: o Lula não ganha em São Paulo.
3: É o Flávio?
2: É o Flávio que ganha em São Paulo, no Rio, O Flávio também ganha.
3: É, então...
2: Mas o Lula subiu bem. Lá em Minas, o Lula ganha.
3: Isso.
2: Em Pernambuco, o Lula ganha de 60 a 28.
3: Então, era esse o raciocínio que a gente estava vendo. Porque o que, que acontece, pelo menos aí de novo, vou pegar as palavras do Schiller aqui, o que a gente tem nesse momento. O Flávio, ele... Os dois candidatos, não é nem a questão de vencer em Minas, é não perder em Minas. Porque Minas vai ser, de novo, fiel da balança. Mas o que a gente estava entendendo era que o Flávio ele precisa abrir muito em São Paulo, abrir muito no Rio de Janeiro para levar essa eleição, para tirar essas vantagens que o presidente Lula tem em outros estados. Porque o que está acontecendo é que, quando o presidente Lula ele tem uma vantagem maior, e isso acontece mais no Nordeste, a vantagem dele é muito superior do que o Flávio quando ele tem vantagem. Então, o desafio maior agora é do Flávio Bolsonaro abrir vantagem maior do que o Lula em determinados estados. Porque é isso, quando o Lula abre, ele abre bem.
0: E aí, eu acho, Chile, que tem uma questão para o Flávio, já que Rio e São Paulo são fundamentais, que é a seguinte, no caso para Flávio Bolsonaro. No caso do Rio, pelo menos até agora, ele não tem ainda um palanque, vamos dizer assim, que lidera, um palanque que comanda, um palanque que hoje você colocaria ali de frente a frente com o Eduardo Paes. Douglas Ruas tem 19, Eduardo Paes com 41, a diferença é importante. Então, em termos de palanque estadual, hoje o de Flávio Bolsonaro é mais fraco nesse momento, tá? Nesse momento no Rio. E em São Paulo, o palanque dele que é mais forte, que é o de Tarcísio, eu acho que tem ficado um pouco evidente que Tarcísio topa, que Tarcísio está com ele, mas pero no mucho, né? Inclusive nas entrevistas recentes, aquela coisa de, olha, eu estou com eles, mas eu sou diferente de algumas pautas do bolsonarismo. Eu não sei qual é a sua sensação, se você acha que Tarcísio vai comprar e abraçar tanto a campanha de Flávio Bolsonaro em São Paulo.
1: Olha, a minha impressão é que quando sai esse resultado, Flávio, 5 pontos, 4 pontos na frente do Lula em São Paulo, isso saiu na Paraná Pesquisa agora, e tem outras pesquisas com essa mesma indicação, é um incentivo para o Tarcísio, pelo menos não esconder o Flávio. Eu achei muito estranho, a gente comentou aqui no Canal Livre, no último debate Tarcísio-Haddad, Flávio Bolsonaro não foi mencionado no debate.
0: Tarcísio não citou.
1: Não mencionou, nem um para criticar, nem outro para elogiar ou para mencionar. Né? Então, acho que deve ter tido ali algum puxãozinho de orelha bem discreto dentro da estrutura da campanha para que isso
2: Quem
1: não aconteça.
2: Quem falou em Bolsonaro no debate foi o Haddad.
1: Foi o Fernando Haddad, né? Então, acho que tem alguma fricção ali para ser ajustada. Né? Mas, sim, o Tarcísio tem hoje luz própria. Né? Porque o eleitorado de São Paulo tem uma característica, isso é interessante, a característica, ele vem 30 anos numa linha de gestão. A minha tese, já coloquei várias vezes aqui, Tarcísio herdou o eleitorado do PSDB. Herdou o eleitorado do Alckmin, do Serra, do Covas, do João Dória, etc. É um estilo de gestão. Se você pegar a equipe do Tarcísio, é isso. A linguagem dele, parceria público-privada, concessões, equilíbrio fiscal, essa ideia da modernização de gestão, essa é a linguagem empresarial que caracteriza São Paulo, que é majoritária no eleitorado de São Paulo, historicamente. O desafiante ali é o Haddad, tentar mudar isso. Olha, tem que mudar, o PT tem que ter uma chance em São Paulo, mas está muito atrás.
0: Semana que vem a gente vai estar de volta aqui no nosso Canal Livre especial, já no nosso horário de sempre. Eu queria agradecer muito a sua audiência, agradecer ao Schiller, a Deise, ao Mita, principalmente que você que acompanhou aí de casa o nosso debate, depois aqui o Canal Livre também, e reforçar o compromisso da Band. Né? Nessas últimas horas e dias, pessoas nos perguntaram: ora, mas a Band vai manter o debate diante da desistência de alguns? E a Band fez o que ela sempre faz. A Band deixou o púlpito vazio para esses. A Band siga com a sua tradição, que quem está perdendo são eles, perde a democracia, mas a gente não abre mão disso, de deixar esse espaço aberto e de mostrar que a gente tem, e a gente não abre mão desse compromisso. Se outros abrem, eles que respondam por isso. A Band não. Outras emissoras, inclusive em estados, já desistiram de debate. Não sei se farão para a presidência da República. A Band, independente se vai ter meio ponto de audiência a mais, meio a menos, se funciona, se não funciona, se a imagem pode ficar boa ou não vai, a Band faz o debate. Bom, muito obrigado a você pela audiência, uma boa semana, a gente volta na semana que vem. Tchau, tchau.
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12: E com púlpitos vazios, os ausentes Lula e Flávio viram alvos de críticas e ataques. Ministro Flávio Dino autoriza a Polícia Federal a apurar contratos em São Paulo da produtora do filme sobre Jair Bolsonaro. E você vai ver também. Polícia de São Paulo faz operação contra a rede que derretia alianças e correntinhas de ouro roubadas para produzir joias. Estados Unidos lançam ofensiva econômica e ameaçam parceiros que negociam com o Irã. Maior petroquímica do país entra com pedido para renegociar dívida de mais de 56 bilhões de reais. Com doença rara, influenciador Lito Souza faz apelo por tratamento experimental no exterior. 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Boa noite. A polícia foi atrás de ladrões de aliança e receptadores de ouro que é rapidamente derretido. Parte do metal é usado para produzir novas joias.
13: Alianças arrancadas à força, joias levadas em segundos. Em média, são registrados 20 roubos ou furtos de alianças por hora em São Paulo. O material vai parar rapidamente nas mãos de receptadores que derretem o ouro e vendem as joias. Hoje, a polícia e auditores da Secretaria Estadual da Fazenda foram atrás desses criminosos. Os alvos eram assaltantes e donos de lojas na região central da cidade, que concentra a venda de ouro ilegal.
14: Então a nossa finalidade aqui é bater no esquema financeiro, na lavagem de dinheiro, principalmente na descapitalização do crime. Nós já temos 35 milhões de reais aproximadamente bloqueados, alguns veículos e até um imóvel bloqueados.
13: A operação de hoje é resultado da análise de material apreendido em fevereiro do ano passado. Na ocasião, a polícia prendeu Suedna Barbosa, apontada como a responsável por organizar os assaltos das joias, e o receptador Rony Gonçalves. A investigação apontou que alianças roubadas viravam joias de ostentação usadas por funkeiros e integrantes do crime organizado. O esquema envolve donos de lojas que faziam design das peças e as vendiam pela internet sem comprovante de procedência.
15: Cordões e anéis como esse. O dono da loja é Douglas Bonetti. Ele e mais dois envolvidos foram condenados a 7 anos de prisão por receptação qualificada e organização criminosa e seguem foragidos.
12: Com os primeiros sintomas de uma doença neurológica rara e incurável, o influenciador Lito Souza tenta ser aceito em estudos de drogas experimentais nos Estados Unidos ou Europa. O influenciador Lito Souza, de 59 anos, é conhecido pelo canal Aviões e Músicas, em que compartilha seus conhecimentos de mais de 3 décadas como mecânico no ramo da aviação. Na última sexta-feira, a família divulgou que ele foi diagnosticado com uma doença rara, sem tratamento e que causa a demência e a perda dos movimentos. Ontem, Lito postou um vídeo em inglês fazendo um apelo a empresas farmacêuticas e universidades internacionais responsáveis por tratamentos experimentais. A polícia investiga mais 4 suspeitos de envolvimento na morte de um homem acusado injustamente de roubar uma bicicleta no Rio de Janeiro.
16: Não tem câmera aqui, ó. Deixa eu ver. Não tem câmera. entendeu? A tabela tá lá, entendeu? Foi aqui.
10: O vídeo foi gravado por Davi Machado, segurança que matou o inocente a pauladas. Ele acreditava que o crime não tinha sido gravado por câmeras de segurança. Mas durante as investigações, a polícia reuniu cerca de 12 horas de imagens. O material que escancara a crueldade do caso, que terminou com a morte de Cláudio Rafael Landeiro, de 37 anos. Antes de ser preso e quase uma semana depois do episódio, Davi usou a bicicleta da vítima para ir até a delegacia prestar depoimento.
17: Inicialmente, ele negou a participação no crime. Mas no dia seguinte, Davi voltou a ser ouvido e confessou as agressões. O criminoso classificou o espancamento como um ato insano e disse que procurou a delegacia depois que a mãe dele passou mal ao ver as imagens do linchamento.
10: Foi através dessas imagens que a polícia conseguiu identificar outro segurança. Jorge Luiz Dias aparece montado na bicicleta que pertencia à irmã de Cláudio. Essa outra imagem registra o momento em que os entregadores Felipe Santos da Silva e Ailton Jorge da Silva chegam ao ponto onde a vítima foi abordada pelos seguranças. Os dois passam a seguir Cláudio. Minutos depois, Davi surge correndo e logo em seguida começa a sessão de tortura. Em 6 minutos, foram mais de 60 pauladas, além de chutes e pontapés. Agora, a polícia investiga a participação de outras 4 pessoas. Entre elas, este homem, que aparece chutando a vítima e indo embora. Ele ainda não foi identificado. Outros 3 envolvidos serão chamados para depor. Um homem que assiste o espancamento, a funcionária de um bar que entregou o pedaço de madeira a Davi e o comerciante que contratou os seguranças. Davi, Jorge, Felipe e Ailton já estão presos e devem responder por homicídio triplamente qualificado.
12: Agora o destaque internacional, os Estados Unidos iniciaram uma nova ofensiva contra o Irã, dessa vez com foco na economia. Durante o anúncio do chamado Dia D Econômico, o secretário do Tesouro, Scott Bessent, ameaçou aplicar pesadas sanções aos países que mantiverem laços econômicos com o Irã. A Casa Branca afirma que os países terão prazo para encerrar os negócios. A China é o principal parceiro do Irã. No caso do Brasil, mais de 90% dos fertilizantes usados por aqui vem do mercado iraniano. Já entre os produtos brasileiros que entram no Irã, se destacam carne bovina e soja. E na Bolívia, a neve movimentou o turismo e virou uma atração em La Paz e El Alto. Muitos visitantes fizeram bonecos de neve e viram o fenômeno de perto pela primeira vez. Mas o que é diversão para os turistas virou transtornos para os moradores e também para os caminhoneiros. As nevascas atrasaram e cancelaram voos, além de fechar estradas e deixar caminhoneiros presos em rodovias. Em Potosí, as pastagens ficaram cobertas de neve e a alimentação de mais de 165 mil lhamas e ovelhas está ameaçada. O Supremo atendeu a um pedido da Polícia Federal para aprofundar a investigação sobre a produção do filme Dark Horse sobre o ex-presidente Jair Bolsonaro. Vamos ao vivo a Brasília. Natália Paz tem as informações. Natália, boa noite. Conta mais pra gente.
18: Boa noite, Thaís, a você e a todos. O ministro Flávio Dino autorizou a Polícia Federal a ter acesso ao material apreendido pela Polícia Civil de São Paulo na ONG Instituto Conhecer Brasil, que pertence à empresária Karina Gama. A suspeita de fraude num contrato de serviços de Wi-Fi com a Prefeitura de São Paulo no valor de 108 milhões de reais. Karina é produtora do filme sobre a biografia de Jair Bolsonaro. Agora, essas informações serão usadas na investigação da PF, que apura se houve uso de dinheiro de emendas parlamentares para a produção do filme. O caso envolve, por exemplo, o deputado federal Mário Frias, que enviou 2 milhões de reais em emendas à ONG de Karina Gama. Ele nega que os valores foram direcionados para o filme. É com você.
12: E a Band, mais uma vez, deu a largada com o primeiro debate entre os candidatos à presidência. Veja os bastidores e a repercussão das ausências de Lula e Flávio Bolsonaro, alvos de críticas.
19: Renan Santos foi o primeiro a chegar já disparando contra os adversários. Ronaldo Caiado veio logo na sequência.
20: E não tem jeito, a imprensa estava toda lá esperando um próximo candidato, agora já está aqui no portão da Band, porque tem um barulho lá fora e todo mundo querendo saber o que está acontecendo lá fora.
19: Era Augusto Cury anunciando que não participaria do debate. O candidato do Avante disse que era um protesto pela ausência de Lula e Flávio Bolsonaro.
21: Eu estou protestando por causa da irresponsabilidade deles de não participarem do debate.
19: Mas Cury acabou voltando atrás.
22: Olá, boa noite pra você.
19: Os púlpitos de Lula, Flávio Bolsonaro e Romeu Zema ficaram vazios. Lula e Flávio foram duramente criticados.
23: Desrespeitaram a emissora Rede Bandeirantes, desrespeitaram os brasileiros, vivem brigando por aí na internet, botando seus cachorros para ficarem discutindo, mas eles próprios são covardes.
24: É lógico que é o momento onde a sociedade esperava a presença aqui dos dois pré-candidatos, que são também os mais rejeitados no país. Isto mostra, talvez, o porquê da fuga deles, por não terem como explicar os escândalos que estão envolvidos.
19: Já a ausência de Romeu Zema foi ignorada pelos candidatos. Entre os principais temas discutidos, destaque para a segurança.
23: Eu vou iniciar um banho de sangue contra os membros das facções. Nós vamos passar a rapa nesses caras. Se quiserem lutar, vão encontrar algo que eles nunca viram na vida. Forças federais, guardas municipais e as polícias estaduais atirando em vagabundo como se não houvesse amanhã.
24: Vou também declarar terrorista as facções no Brasil, terrorismo doméstico.
19: Feminicídio.
24: A pessoa normalmente agride a mulher porque ele se acha dono dela, como se fosse propriedade dela. É assim que esse covarde trabalha. E nesta hora eu vou apresentar sim ao Congresso Nacional, porque lá sei que serei em condições de aprovar isso, para que haja o confisco dos bens deste covarde.
19: Tarifaço.
25: Vamos pacificar, sem dúvida nenhuma, a relação entre Estados Unidos e o Brasil. Brasil e Estados Unidos. Porque eu sempre fui um homem da pacificação.
19: E as discussões sobre o fim da escala 6x1.
23: Não acredite nesses políticos que estão dizendo para você que você vai trabalhar menos e ganhar mais num país que até as casas Bahia quebrar.
19: Augusto Cury criticou a agressividade de Renan Santos.
23: Tirando um pedaço dele, que é aquele eleitor que está no Bolsa Família, o eleitor restante que apoia esse cara está sendo canalha.
25: Olha, Renan, você tem um nível de agressividade que me assombra. Você pode criticar as ideias de Lula, e são criticáveis, mas você não pode criticar a pessoa, transformando ela numa escória humana, quase que um lixo.
19: O encontro teve transmissão simultânea dos veículos do Grupo Bandeirantes, YouTube, Band Jornalismo, além do pool de veículos parceiros, as TVs Gazeta e Cultura, a Jovem Pan e o Estadão.
26: Esse é o papel do Grupo Bandeirantes, estando ao lado do eleitor, da democracia. Foi isso que mais uma vez a gente fez. É uma pena que alguns candidatos não aproveitaram, mas outros aproveitaram muito bem, compareceram ao debate e certamente ajudaram uma parte de eleitores que, ou impactado pelo debate, ou o eleitor impactado no pós-debate.
19: Em caso de segundo turno, como manda a tradição, o primeiro debate também será na tela da Band.
27: O eleitor certamente vai se lembrar desse debate durante toda a campanha e talvez depois. E foi o primeiro debate entre candidatos à presidência da República, onde alguns temas importantes foram colocados. Segundo, por algumas ausências lamentáveis, equivocadas, que não levam a nenhum resultado positivo para ninguém, nem para os fujões. Os candidatos que não vieram vão ter que dar satisfação ao seu público e ao público brasileiro de modo geral.
12: O Canal Livre desse domingo analisou o debate presidencial e o impacto das ausências para as campanhas.
2: Esse hábito, né, que vem de algum tempo, do candidato não comparecer ao debate para fugir dos ataques, isso não está sendo aceito mais pelo público. O público não aceita isso.
1: Concordo inteiramente. Assim, os candidatos não vêm no debate por uma simples razão. Tem medo do contraditório. Querem evitar o contraditório. Esse debate que a gente viu hoje, ele foi um debate ao mesmo tempo propositivo, ou seja, teve discussão, inegavelmente teve discussão programática, mas foi um debate também agressivo.
0: É impressionante que durante uma hora e meia, mais ou menos, de debate, o nome do Zema não foi citado por nenhum dos candidatos. Ele foi absolutamente ignorado.
3: Esqueceu.
2: Ele não foi nem criticado.
0: Ele não seria o alvo preferido. E ele poderia tentar sair dos três, dos dois, etc., para ficar um pouco mais conhecido, né?
3: O que não entra na minha cabeça é alguém, numa democracia, dizer: eu quero te governar pelos próximos 4 anos, mas eu não vou dar para ti, eleitor, a possibilidade de me questionar.
2: E o grande prejudicado aí, além dos candidatos que não ganham com essa ausência, não ganham, mas o grande prejudicado é o público, é o eleitor, é o brasileiro, diante de problemas cada vez mais graves. Nunca se necessitou tanto de um debate aprofundado sobre os problemas do país como agora.
12: O presidente Lula conversou nesta segunda com o presidente da Turquia. Agendas de campanha miram estados onde a disputa pode ser voto a voto com Flávio Bolsonaro.
4: O presidente Lula cumpriu agendas internas de governo no Palácio da Alvorada e no Planalto. Pela manhã, ele conversou por telefone com o presidente da Turquia, Recep Erdogan. Ficou acertada a participação de Lula em novembro na Conferência da ONU para Mudanças do Clima em Antália. Os dois presidentes firmaram um acordo para intensificar as relações, principalmente na indústria de defesa. À tarde, Lula participou de uma reunião do programa Contrata Mais Brasil, plataforma onde o governo realiza contratos com pequenos negócios. Lula deve permanecer em Brasília nos próximos dias, mantendo agendas de governo. As viagens de campanha devem ser retomadas no final de semana, em estados onde a disputa por votos tende a ser equilibrada contra o principal adversário, Flávio Bolsonaro. Na sexta-feira, Lula vai ao Rio Grande do Sul, onde promove um ato de campanha em Porto Alegre. No sábado, desembarca em Minas Gerais. Será a segunda vez do petista em Belo Horizonte, em menos de 2 semanas de campanha. Lula segue pressionando o Congresso para acelerar a discussão da proposta de fim da jornada de trabalho 6x1 e foi às redes sociais para defender a votação. A proposta está na Comissão de Constituição e Justiça do Senado e o setor produtivo pede para que a matéria só seja discutida depois das eleições, em função de impactos econômicos e pouco tempo para debate.
12: Flávio Bolsonaro se reuniu com diretores da Fiesp, a Federação das Indústrias de São Paulo.
5: Flávio Bolsonaro disse ser o candidato mais próximo do setor produtivo na corrida presidencial. Ele participou de uma reunião com a diretoria da Fiesp e depois seguiu para uma premiação do setor. O plano de governo de Flávio incorpora propostas apresentadas aqui pela Confederação Nacional da Indústria. As duas principais, redução gradativa de impostos e imediata dos juros. O candidato do PL afirmou aos empresários que no primeiro dia de um eventual governo vai implementar uma agenda de diminuição de gastos. A promessa é cortar pelo menos 10 ministérios, 20 mil cargos comissionados, combate aos penduricalhos nos contracheques da elite do funcionalismo e aos supersalários. Isso, na avaliação dele, vai permitir a redução dos juros e, consequentemente, a aceleração da economia, além da queda da dívida pública. Amanhã ele embarca pela primeira vez para o Nordeste, após o início oficial da campanha eleitoral. O estado foi escolhido a dedo, Alagoas, terra do vice Alfredo Gaspar, mas aliados como o ex-presidente da Câmara, Arthur Lira, e o ex-prefeito de Maceió e candidato ao governo, João Henrique Caldas, o JHC, avisaram que não vão comparecer por problemas de agenda. Nos bastidores, integrantes do comando político do PL admitem que o favoritismo de Lula nas pesquisas da região afasta aliados do palanque do partido.
12: Veja agora como foi a segunda-feira dos demais candidatos à presidência.
6: Ronaldo Caiado participou em São Paulo de um evento que discutiu o fortalecimento da gestão pública brasileira. O candidato do PSD afirmou que Eduardo Leite e Ratinho Júnior farão parte de seu governo caso seja eleito.
7: São dois governantes que são exemplo hoje do que fizeram nos seus estados, eles estarão comigo no governo.
6: Renan Santos participou de um almoço com dirigentes e clientes de um banco americano em São Paulo. O candidato do Missão defendeu reformas econômicas, incluindo corte de gastos.
8: As pessoas precisam entender que o salário delas não vale nada até o final do mês, porque os impostos estão muito altos, e para cortar impostos eu preciso cortar gastos do governo. E reformas também diminuem os juros, que faz com que você fique endividado.
6: O candidato do Avante, Augusto Cury, deu entrevistas a veículos de comunicação.
12: A partir de agora, motoristas que passarem pelos pedágios automáticos, o Free Flow, vão receber a cobrança pelo aplicativo da CNH Digital. Isso deve ajudar a evitar que as pessoas caiam em golpes. No aplicativo, o motorista confere a cobrança e acessa o site oficial da concessionária para pagar. São 30 dias para quitar. Se não pagar, a multa é de R$ 195 e gera 5 pontos na carteira. E veja a seguir no Jornal da Noite. Maior petroquímica do Brasil entra com pedido para renegociar dívida. Polícia investiga grupo que invade esgotos de Nova York, nos Estados Unidos. E também, com termômetros acima de 40 graus, cães ganham roupinhas refrescantes para enfrentar o calorão no Japão. Já já a gente conta para você.
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noite, 23 minutos pelo horário de Brasília. Eu, Stephanie Toso, já tô por aqui, te faço companhia durante os intervalos do Jornal da Noite na nossa programação. Sempre na atualização do noticiário e de olho também nas mensagens que chegam pelo nosso WhatsApp no 11 999 59 2100. Em instantes, vem aí o segundo bloco do Jornal da Noite na nossa programação. Eu volto daqui a pouquinho na atualização dos principais destaques dessa madrugada de terça, 25 de agosto de 2026, aqui na Band News FM. 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

0: Leandro Totti foi protagonista e venceu mais uma na Copa Truck neste final de semana em Londrina. Totti venceu a primeira prova e na segunda largou em oitavo, avançou e ficou com o segundo lugar. A vitória ficou com Paulo Salustiano. Com os pontos conquistados, Totti abriu 63 pontos na liderança do campeonato e ficou mais perto de um feito inédito: conquistar o título com uma etapa de antecedência. Maior indústria petroquímica do país, a Braskem decidiu entrar com um pedido de recuperação extrajudicial para renegociar uma dívida de mais de 50 bilhões de reais. A empresa anunciou que o acordo envolve apenas dívidas financeiras, sem afetar nem atrasar o pagamento de clientes e fornecedores. A Braskem quer renegociar a dívida de 56 bilhões de reais, boa parte com bancos. Agora, a petroquímica ganha 90 dias para renegociar esse montante diretamente com os credores, fora da justiça.
1: Quanto se dedica à campanha eleitoral, não podia ser diferente. Nós estamos assim, há 40 dias, na verdade, arredondando um pouco aqui, da eleição do primeiro turno. Todo mundo se preocupa com os debates, quem foi, quem não foi, a disputa Lula-Bolsonaro, Flávio Bolsonaro, se vai ter terceira via ou não. O Senado Federal resolve, depois de meses com tramitação parada, colocar em votação o fim da escala 6x1. É quase unânime no setor produtivo brasileiro, seja de pequena, média, grande empresa, de todos os setores, basicamente, inclusive centros de pesquisa, consultorias especializadas, de que a redução da jornada de trabalho, tal como veio o projeto da Câmara dos Deputados, feita a forceps, né, a partir de uma determinação de Brasília para toda a economia brasileira, desta maneira, a curto prazo, vai causar sim um problema de aumento de custo das empresas, vai ser repassado para o consumidor, há uma tendência de aumento da informalidade, tem impacto inflacionário e, mais do que tudo, impacto sobre a produtividade, um impacto negativo sobre a produtividade da economia, que é o grande problema estrutural da economia brasileira. E lá no Senado Federal há uma outra proposta também em tramitação que vai na direção exatamente contrária, maior liberação, né, uma liberalização, negociação direta de autoria do senador Rogério Marinho. Então tem duas propostas em discussão no Senado Federal, agora, nenhuma condição de que esse debate seja feito com seriedade, né, com a profundidade que ele merece, em meio à reta final da campanha eleitoral. Então uma completa irresponsabilidade do Senado Federal para praticamente um mês aí do primeiro turno das eleições, jogar um debate como esse, com essa seriedade, com esse impacto a longo prazo sobre a economia brasileira em votação. Oxalá um pouco de maturidade, de responsabilidade seja adotada pelo Senado Federal nessa discussão.
0: Agora, olha só essa história. É um mistério que intriga moradores e autoridades de Nova York, nos Estados Unidos. Pessoas foram flagradas, olha aí nessa imagem, entrando em bueiros em diversos pontos da cidade. As imagens mostram três pessoas, por exemplo, saindo de um bueiro e aí todas usando macacões pretos e lanternas na cabeça. O caso aconteceu principalmente na região central de Manhattan. De acordo com o Departamento de Proteção Ambiental da Prefeitura, uma inspeção foi feita no local e nenhum dano foi encontrado. A polícia acredita se tratar de caçadores de tesouros e abriu uma investigação para apurar o caso. Imagina se a moda pega, né? No Japão, o calor é tanto que até os cachorros ganharam uma roupa refrescante para ajudar. Com as temperaturas acima dos 40 graus, uma empresa resolveu criar essa roupa com dois pequenos ventiladores. O ar circula pelo corpo, passa por uma bolsa de gelo na gola. Nessa época, os cachorros precisam de cuidados especiais porque não transpiram como os humanos. Essa roupa evita o superaquecimento e a insolação. Cada uma custa cerca de R$500 e já foram vendidas quase 10 mil unidades. O Jornal da Noite termina aqui. Para rever as nossas reportagens, acesse band.com.br. Na sequência, eu te encontro no Band Eleições com Adriana Araújo, Fernando Mitre, Fernando Schiller e Marco Antônio Sabino. Obrigada pela companhia. Tchau.

0: Olá, boa noite para você. Começa agora a terceira edição do Band Eleições. Faltando 40 dias para o primeiro turno, nós vamos discutir os próximos movimentos das campanhas e também, claro, analisar as presenças e as ausências no debate deste domingo aqui na Band. Me acompanham nessa conversa meus colegas Fernando Mitre, Thaís Dias, Marco Antônio Sabino e Fernando Schiller. Boa noite para todos vocês. Mitre, começo por você. Ausências lamentáveis, mas também muito exploradas pelos candidatos presentes no debate aqui da Band, né?
1: Para começar, nós temos que considerar que essas ausências são equívocos. São equívocos. O público não aceita mais o fujão. O fujão, com o atual sistema de comunicações, redes sociais e tal, ele vai sofrer muito, ele vai ter que explicar durante a campanha toda. Então, foi uma má ideia eles não virem. Estou me referindo ao Lula e ao Flávio. Ao Zema, eu não sei o que dizer do Zema.
0: É incompreensível, né?
1: É incompreensível, porque
2: acho que ninguém sabe nunca o que dizer do Zema.
1: Não, mas a questão é a seguinte, você entende, o Lula fugiu, o Flávio fugiu junto, não sei se achou uma boa oportunidade para fugir ou ficou com medo de vir sem o Lula, eu não entendi isso também. Talvez com medo de enfrentar só a turma ali da direita. São estratégias possíveis, agora o Zema não dá para entender por que o Zema não veio aqui. Tanto que o próprio debate esqueceu disso também. Ninguém discutiu o Zema, ninguém falou disso.
0: Eu acho que até propositalmente, ali no meio do debate, os candidatos sempre se referiam à ausência do Lula e do Flávio Bolsonaro e ignoraram completamente o Zema. O nome dele não foi citado, Thaís.
3: Não foi citado porque ali ele estava fora de questão, né? Eles foram tentar abrir a plataforma para se apresentar e para criticar aqueles que estão ali numa disputa, vamos dizer assim, majoritária, né? Que estão com o maior percentual. E aí eu reforço essa questão da ausência. Eu acho que a ausência foi presente. Então, a ausência também é presença e ali isso ficou muito claro. Não só a repercussão nas redes, que houve uma cobrança muito grande, mas também durante o debate. Eles foram citados o tempo todo sem a chance de defesa. E aí eu jogo até para o Schiller, porque eu achei importante a gente trazer isso, né? A presença dessa ausência, o eleitor, ele vai cobrar isso, né? A falta de um diálogo. E aí eu boto o Lula, por exemplo, que ganhou a última eleição com a bandeira da democracia, do debate, do diálogo. E aí não vem. Como é que ele responde isso?
4: Eu acho que cada candidato faz um cálculo, né? Eu concordo inteiramente com o Mitre, quer dizer, a única real ausência sem explicação é do Romeu Zema, né? Porque eu até brinquei, fiz uma analogia, você não é como o sujeito que tem uma namorada ou um namorado e pede para o amigo levar no cinema, né? Ou amiga levar no cinema, estou brincando um pouco, que é o Renan Santos, né? Porque o Renan Santos ontem fez exatamente o discurso muito próximo do Partido Novo. Ele defendeu, né, fez a crítica à redução da jornada 6x1, fez a defesa do empreendedorismo, fez a defesa lá da simplificação da legislação trabalhista, falou em competitividade, ou seja, tem essa tradição do MBL, que é a origem do Missão, pega um público parecido com o do Partido Novo, não é? E a ausência do Zema, não é? Obviamente, é complicada. Além do que, o Partido Novo precisa fazer a cláusula de desempenho. Uhum. O Zema, vamos lá, ele não está nessa campanha para ser presidente da República, ele está nessa campanha para colocar o Partido Novo na vitrine, ajudar em 27 estados a formar uma bancada para viabilizar o partido, senão o partido não vai existir tecnicamente, quer dizer, no Congresso Nacional, não vai ter acesso ao fundo partidário, fundo eleitoral, não vai ter liderança de bancada, então vamos lá, não tem tempo de estar na televisão. Agora, como é que perde um horário nobre, não é? Num debate, num domingo de noite, que é uma super vitrine, para falar das ideias do Partido Novo? É exatamente. Toda a presença ou ausência é uma relação de custo-benefício. No caso do Zema, ele não tinha nenhum custo. Ninguém ia criticar o Zema. Alguém ia gastar tempo no debate criticando o Romeu Zema, não.
0: Só tinha benefício.
4: Ele,
0: né?
4: Só tinha benefício.
3: Chegaram a falar que ele tinha desistido da candidatura, né?
4: Isso, com essa exatamente. Ausência.
0: Nos bastidores da campanha.
1: A primeira ideia foi essa. Isso está parecendo que alguém julgou a toalha.
0: Durante o debate, o mediador fica ali focado nas regras, né? Mas, quando acabou o debate, o que os assessores dos candidatos presentes falaram, Sabino, é que isso aí é o símbolo exatamente do que o Mitre falou. É o candidato que jogou a toalha.
2: Restrito aos seus insignificantes 3 pontos, né? Mas eu queria puxar uma outra coisa ainda sobre a ausência. A ausência de Flávio e de Lula para a seguinte questão. O que que eles precisam, Flávio? Eles precisam do eleitor que está no meio, aquele eleitor que ainda está indeciso. Não é a bolha que eles precisam. Eles não precisam falar só para o eleitor que já está decidido. E esse eleitor que está no meio, que está indeciso, que pode definir, vai definir a eleição, é o eleitor que estava assistindo o debate ontem. Então, eles deixaram de falar com esse eleitor que vai fazer a diferença. Isso que me surpreende também. Além da bobagem do Zema, a bobagem dos outros dois também.
0: E eu vou trazer um ponto da fala do Renan Santos, porque eu acho que ela tem conexão com isso que você está dizendo. Muitas e muitas críticas que o Renan Santos fez, não estou avaliando o teor das críticas dele, mas ele explorou a ausência do Lula e do Flávio. Teve um momento do debate que ele disse que um deseja o outro. O Lula quer o Flávio como candidato que ele deseja para ele conseguir derrotar, e o Flávio não quer enfrentar uma outra pessoa. Então, por isso fica esse duelo dos polos, que a gente já debateu tanto.
1: Que é o argumento, e isso é fato, né? Que é o argumento do Caiado também. O Caiado, aliás, a razão de ser da candidatura do Caiado está muito baseado nisso. O Flávio é um candidato desejado pelo Lula. Eu não sou, entendeu? É o que diz o Caiado.
3: Mas agora, eu esperei muito mais do Caiado, né? Eu até ouvi hoje uma frase que eu adorei, que era o único adulto, né, ali no debate. E os outros estavam se apresentando e a gente esperava que ele fosse ali brilhar, né? Porque a falta de experiência. A gente sabe que o Renan tem aquela coisa de comunicador, o próprio Augusto Cury, né? Palestrante. Mas eu esperava politicamente que ele ganhasse um destaque, mas eu acho que faltou.
2: O Caiado não acertou o discurso ainda. Ele não pegou na veia ainda.
4: É, mas aqui tem... Posso fazer um pequeno contraponto aqui para a gente avaliar. Saiu uma pesquisa, Focus, né? Focus Grupo do Estadão, hoje... divulgação ampla, é uma pesquisa com uma amostragem pequena, na verdade, não é? Eles fizeram um grupo Focus com 12 espectadores, representando com amostragem, não é? Representando aí eleitores dos diversos candidatos, tentando de alguma maneira mimetizar o estado da opinião pública, então é a amostragem, para assistir o debate, não é? E neste grupo Focus, não é? Aquela sala espelhada, enfim, o Caiado foi... É, o menos ruim, ele levou mais cartões azuis, né? Mais cartões azuis. Então, ele teve mais aprovação. Por que isso? Porque ele fez uma opção por ganhar por pontos. Você pode ganhar um debate no nocaute ou por pontos. Então, o Caiado, ele manteve uma estabilidade ao longo de todo o debate, né? Então, ele não lacrou, ele não saiu da linha, etc.
3: Até tentou ali com o Dark Lobby,
4: Se a tese do Sabino está correta... O Caiado não foi mal, porque se era para conversar com esse eleitor, digamos, mais moderado. O eleitor que não está... Porque a democracia digital tem um problema. O militante, o hooligan, então, ele é minoritário na sociedade, de uma maneira geral, só que ele é ultramajoritário nas redes sociais. Isso cria, às vezes, uma distorção de percepção. Então, assim, tem muito apoio do Renan Santos e tal, vai na pesquisa e não aparece.
1: Agora tem uma outra coisa importantíssima que eu acho que complementa o que você está falando. O debate, ele não é apreciado como se fosse uma briga. Não é. Muitas vezes, um candidato ganha o debate no sentido televisivo. Foi o que fez mais sucesso, foi o mais irônico, mais agressivo, foi o que apareceu mais. Tudo bem. Mas será que ganhou o voto? Não.
2: Ou seja, a estratégia do Renan estava errada.
1: Eu acho o seguinte, o Renan foi a principal atração do debate.
2: Foi.
1: Se isso vai trazer votos, eu não sei. Eu poderia tentar uma resposta baseada em alguns casos parecidos. O Garotinho fez um sucesso aqui na Band contra o Lula.
0: 2014?
1: Lula, Serra e o Ciro. Ele deu um show de bola, perdeu o voto.
0: Entendeu? Mas olha, qual a perspectiva o candidato foi bem, né? Porque se você for na perspectiva das redes sociais, que é isso, o Renan Santos é a atração, já chegou com duas fraldas, Lula e Bolsonaro.
2: Não, ele
0: mas
2: inclusive não é, fazia
0: mas
2: gestos,
0: isso é a bolha, né? Como olha, disse, é a bolha, não é ali que ele vai crescer.
4: Eu tinha um,
0: né,
4: colega que sempre perguntava para ele assim, ganhou, perdeu, a pergunta era sempre, depende do seu objetivo, qual é o seu objetivo, né?
0: É,
4: qual
0: é a
4: eu tive um relatório agora ao meio-dia, até da repercussão, 12 horas depois do debate em redes sociais, o número é o seguinte, o Renan Santos tinha 22 vezes mais engajamento do que o Caiado no debate. Engajamento
0: nas
4: digital.
0: Redes.
4: Nas redes. Citações do Renan Santos versus citações do Renato Caiado. 22 vezes mais. Então, deu um show em termos de redes sociais. Se o objetivo do Renan Santos era exatamente lacrar, literalmente, né, para gerar todos os tipos de recortes, etc., citações e tal, bom, ele cumpriu o objetivo dele. Então,
3: era o papel dele ali.
4: Os candidatos, eles têm certos objetivos.
1: Agora, eu digo o seguinte, de um ponto de vista mais clássico, eu diria o seguinte, o mais próximo do comportamento que funciona tradicionalmente estava o Caiado. O Caiado estava mais próximo de um personagem que poderia ser presidente, entendeu?
2: Agora, o encontro dessa argumentação de quem lacrou, quem não lacrou, o Google mostra que, num determinado momento, o Lula ainda está em primeiro nas buscas, mas em segundo lugar está o Renan, redes. Estamos falando de rede.
1: Sim.
2: Estamos falando do online.
1: Porque o Renan foi o maior sucesso do debate.
2: Terceiro lugar, o Augusto Cury, e só depois o Caiado.
1: Sim.
2: Você vê como, exatamente, nesse sentido que o Chile estava falando, às vezes é o contrário do mundo real.
3: Eu lembro de um debate... Mas com o eleitorado ali moderado, independente, não necessariamente ele agradou.
1: Eu sempre raciocino com exemplos. É claro que tudo vai mudando, o ambiente é outro... até a ideia de debate também mudou, o sistema de comunicação mudou, tudo mudou. Mas eu trabalho ainda com algumas referências. O Alckmin e o Lula, né? Ironicamente, o Alckmin hoje está com o Lula, mas quando os dois se defrontaram aqui, naquele debate do segundo turno, o Alckmin 2006, ganhou a briga. Né? O Alckmin estava, não parecia o Alckmin, ele estava numa agressividade, numa ironia, provocando, estava uma coisa incrível. Terminou o debate, ele foi aplaudido pela turma dele dentro do estúdio. Perdeu o voto.
3: Perdeu para ele mesmo naquela eleição. Ele encolhe no segundo turno.
1: Então, é isso que eu quero dizer. Uma coisa é o espetáculo do debate. É claro que hoje você tem redes sociais, você tem a complementação, tudo isso. Mas é preciso considerar que a atitude do candidato no debate não é propriamente a atitude de... um grande sucesso televisivo. Não é bem isso.
3: Mitre, ele não estava ali para se apresentar como essa figura realmente, o transgressor, aquele que veio para se colocar como...
5: O franco atirador.
3: É, o franco atirador. Eu vim para causar, para mostrar quem eu sou essa figura, e uma figura da internet, que cresceu na internet.
1: Isso é um ponto importante no debate. O debate foi de apresentação. Ele se apresentou mesmo.
3: Eu não sei, não sei a impressão de vocês, mas assim, em função das ausências terem sido tão comentadas, na semana anterior, porque Lula não vai, porque se Lula não vai, Flávio também não vai. Aí teve a surpresa do Zema no dia do debate, não vai também. Então, as ausências acabaram ganhando ali o destaque no noticiário. Porém, para minha expectativa, talvez com essa perspectiva das ausências, eu tenha tido uma expectativa assim, de que talvez o debate corresse algum risco de esvaziamento. E quando o debate começa, a gente vê que não. Porque as ausências foram muito bem exploradas, e aí, independentemente de nicho, com cada nicho um vai melhor, mas assim, acho que os três exploraram bem a ausência, cada um no seu estilo, e também debateram. A gente falou de quantos assuntos ali?
1: Em política não tem muito isso de ausência, né? Na verdade, são presenças. Presença de um fujão, presença de um candidato agressivo, são presenças. Essas ausências estarão presentes durante toda essa campanha, até o dia de votar.
4: Agora, o fato é, fazendo uma análise um pouco das duas ausências principais, do Lula e do Flávio, bom, na minha impressão, assim, o Lula tinha várias razões para não ir no debate. Está liderando, tem espaço próprio, tem muita mídia, é um incumbente, tem maior tempo de rádio e televisão, então vamos lá, tem um pouco de soberba. Tem o traço pessoal. Olha, eu aprendi anos de política, não tanto quanto o Mitre, mas alguns anos também, que o lado pessoal, a idiosincrasia, pesa. Na minha opinião, isso que aconteceu com o Zema ontem.
1: Né? Pesa, não há dúvida.
4: E os candidatos erram e acertam. As idiosincrasias pessoais. Quando o Lula diz, não quero ouvir bobagem, ele disse isso. Não quero porque convidaram o Zema e o Renan, então não vou... Tem um pouquinho de retórica, mas vamos lá, tem uma indisposição. E ele sabia que ele ia ser o alvo, porque só tem a turma da centro-direita do outro lado, né? Direita, centro-direita. Então, não é um ambiente propriamente agradável ali no debate. Agora, na medida que ele diz que não vai, ele cria a armadilha perfeita para o Flávio. E aí o Flávio não tinha como ir. Por quê? Porque o Flávio, o Mitre ontem me observou isso no final do debate, o Flávio precisa dos votos dos candidatos da direita no segundo turno. Ele precisa do voto do Renan, precisa do voto do Zema, precisa do voto do Caiado, precisa do voto do Cury.
1: No momento, ele tem metade.
4: Tem metade. Tem aproximadamente metade pelas pesquisas. Se ele vai no debate, o que ia acontecer? Ia virar uma briga do Flávio contra os outros, atritando os eleitores desses candidatos com o Flávio e os próprios candidatos com o Flávio. Tudo que ele não precisa. Ele não pode, nesse momento, criar atritos com a base eleitoral, os militantes e os próprios candidatos,

0: Ou
1: Porque
0: seja,
1: senão.
0: segundo turno está garantido.
1: Segundo turno vem.
2: E o Lula disse que não vai a nenhum, né? Então, até agora.
3: Esse é o argumento a favor da ausência do Flávio.
1: Não.
3: Mas haveria um argumento a favor da presença. Seria a oportunidade dele estar presente num debate com uma cadeira vazia do Lula. Ele podia fazer um trabalho sobre isso. Entendeu? E aí é uma questão que é mais hipotética. Eu acho que, no frigir dos ovos, ele mais perdeu do que ganhou, Flávio. Eu acho que ele devia ter vindo, mesmo enfrentando os colegas da direita ali. Para ter uma cadeira vazia do Lula ao lado dele, valeria a pena.
2: É. Se você pegar o exemplo até do Estado, Mitre, você falando me veio à cabeça o cenário do Rio, né? Que o Eduardo Paes estava com uma diferença muito grande, não esteve.
3: Perdeu 10 pontos.
2: E o Douglas Ruas, que estava ali, até em algumas pesquisas, perdendo para o Garotinho, apresentou um crescimento grande.
3: Deixa eu dar uma informação para vocês, uma lembrança. Quando o Lula não veio no primeiro turno, naquele debate, onde estava o Alckmin ficou ao lado da cadeira vazia, o Lula perdeu o voto. Ele ganhou a eleição depois, mas perdeu o voto ali.
4: A gente segue essa conversa. Num instante só, o Band de Eleições vai para um breve intervalo e já voltamos com vocês. Até já.
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8: Meia-noite, 48 minutos pelo horário de Brasília. Daqui a pouquinho vem aí a continuação do programa Debate da Band, trazendo os principais destaques do primeiro debate presidenciável aqui no Grupo Bandeirantes, que aconteceu nesse último domingo, falando os principais pontos. Fernando Mitre, Adriana Araújo, Fernando Schiller discutindo sobre os próximos passos aí na campanha e na corrida eleitoral do ano de 2026. Eu, Stephanie Toso, sigo por aqui durante os intervalos, também de olho nas mensagens. O João de Jesus da Barra Funda já chegou, tá sintonizado por aqui. O Denilson já mandou boa terça para nós. Tem boa noite, dona Stephanie Toso, chegando do Renato também por aqui no nosso WhatsApp. Quem já passou? Roberto Castelli, direto do Rio de Janeiro, também mandando um bom dia para todos nós. WhatsApp aberto no 11 999 592 100.
4: Estamos de volta com o Band Eleições. Eu já quero colocar aqui para a mesa o seguinte debate. Lula e Bolsonaro já estão disputando a eleição de segundo turno. A estratégia deles, Mitre, é basicamente essa. Faz de conta que não existe um primeiro turno, vamos deixar tudo correr como está, que a gente está lá no segundo e lá a gente conversa.
3: Pois é.
2: Ou não, né?
3: Mas
2: é,
3: tanto,
2: mas é o que eles estão fazendo.
3: Tanto no primeiro turno quanto no segundo, eles teriam como objetivo uma certa área do eleitorado que está fora da polarização, que vai decidir a eleição, já pode se manifestar no primeiro turno, mas no segundo é garantido.

0: Se eles puderem trabalhar isso desde agora, seria muito bom. Eles ainda não estão falando para esse grupo, que não é a turma deles. É uma turma que votou no Bolsonaro em 2018, votou no Lula em 2022 e agora não sabe bem onde vai. É esse pessoal que vai decidir a eleição.
1: Agora, Stiller, o Mitri comentou aqui no bloco anterior que a comunicação política mudou muito. E é isso, a gente viu em 2010 chegar o Twitter, depois em 2014 já estava consolidado, aí vem rede social, agora inteligência artificial. O fato é que, às vezes, a eleição parece um reality show, em aquele jogador que traça a melhor estratégia, quando, na verdade, a gente distancia do que uma eleição para presidente tem que ser, que é você apresentar um plano de país, né?
2: Olha, para mim é muito sedutor esse perfil de análise. Acho que o que a gente viveu ontem, né, no debate é um sinal dos tempos sobre a nossa democracia. O espaço para o debate, como exercício de argumentação, o exercício da ironia, exercício do bom humor, tudo aquilo que faz o contraditório, diminuiu nas democracias. Isso ela talvez é um tema para o próximo livro do Mitre, porque isso é um tema sociológico.
0: Mas é isso
2: Hoje, quer
0: mesmo.
2: dizer, nós estamos migrando de uma democracia reflexiva para uma democracia de reativa. Eu até uso a expressão do Daniel Kahneman, rápido e devagar, né? O famoso livro dele, que virou um best-seller
0: Sim.
2: mundial. Quer dizer, ele falava, o sistema 1 é reativo, é imediato, a imediaticidade das redes
0: É isso
2: sociais,
0: mesmo. Sim.
2: a reação rápida, apaixonada, o hooligan, né? Isso tem o Jason Brennan, grande cientista político americano. Era o hobby, virou o hooligan, virou o torcedor. Então, é a democracia dos torcedores, das tribos, na rede
0: Isso
2: social.
0: mesmo.
2: O espaço do sistema 2, que ele chama, que é o lento, que é a reflexividade. Olha, vamos lembrar os velhos debates.
0: Claro.
2: Quando você vê aqueles debates que estão no YouTube hoje, Fernando Henrique fazendo ironias com o Brizola, fazendo ironias com o Paulo Maluf, é óbvio que dava um pouquinho né, de bate-boca, mas era pouco.
0: Mas tinha
2: Havia um
0: reflexão
2: espaço,
0: ali, tinha
2: e havia um
0: reflexão.
2: espaço. Na minha visão, nós tivemos um retrato disso antes com o Caiado. O Caiado parece que foi o candidato analógico no mundo digital.
0: É isso.
2: Um
0: Eu
2: candidato analógico,
0: concordo
2: né?
0: plenamente com você.
2: Isso é preocupante para a democracia.
0: Mas só que isso não tem volta, viu, Sabino? Isso não tem volta, é daí para frente. Eu diria o seguinte: a análise sumiu do debate político no Brasil. Porque como é que você analisa, como é que você chega a uma opinião? Você começa numa impressão e chega à opinião, mas tem um caminho, tem um trajeto.
3: Mas o eleitor está de acordo com isso? Porque esse eleitor não muda, esse eleitor está lá
0: Não.
3: e permite que isso aconteça sem alterar o seu voto.
0: Mas não é questão do
2: Vou
0: eleitor
2: dizer uma frase.
0: permitir ou
2: O
0: não.
2: eleitor, a maioria, chamada maioria silenciosa, ou seja o que for, foi sequestrado pela minoria barulhenta.
0: Claro.
2: A minoria barulhenta dá o tom
0: Não
2: da
0: tem dúvida.
2: democracia digital, está nas redes,
0: E
2: está nas
0: o
2: tribos.
0: confronto de ideias propriamente, embora pareça que o Brasil está num tremendo confronto, não tem confronto de ideia, não. Todos aqueles que participam desse debate, entre aspas, já têm posição prévia. Não estamos ouvindo
2: O
0: nada,
2: sinal
0: não ouve outro lado.
2: disso é que ontem o tema econômico não entrou no debate. O grande tema brasileiro, questão fiscal,
0: E o
2: dívida,
0: quê?
2: juros, etc.
1: Falou rapidamente só de prefácio, né?
0: E temo que esse assunto, que é fundamental, nós temos um desafio econômico brutal que tem que ser resolvido pelo caminho da política, portanto, deveria participar, estar no centro da reflexão eleitoral. Eu temo que isso fique fora,
4: E aí fica uma
0: a não ser
4: escolha.
0: meia dúzia de frases
3: Mas nem
0: de efeito.
3: saúde
0: Fica
3: foi
0: uma
3: discutida
0: escolha,
3: ontem.
0: né? Sim,
3: Nem
0: nem
3: saúde.
0: saúde, imagina. Entendeu?
4: Eu fico olhando o debate, ouvindo agora a conversa de vocês, olhando porque, na verdade, os temas foram citados, mas muito raso, né? De forma
0: Sim,
4: muito
0: frase
4: rasa.
0: de
4: Você
0: efeito.
4: não consegue, você consegue entender a escala 6 por 1, esse é a favor, esse é contra, tá? Mas daí para frente, quais são as outras soluções? Se você é a favor ou
1: Impactos,
4: contra,
1: né?
4: para você falar do impacto.
2: E olha que
4: Não.
2: só tinha três, né?
4: Três,
2: Imagina,
4: exatamente.
2: tinha
4: Aí você
2: tempo,
4: tem
2: tinha
4: a
2: tempo.
4: lacração da internet. Você só quer falar, você não quer mostrar seu plano. Você quer falar o que o teu eleitor quer ouvir, né?
1: Mas o que o Sabino provocou aqui, mas e o eleitor? Eu acho uma reflexão válida, porque quando a gente critica o ausente, critica a falta das propostas, de um debate de ideias, a gente também tem que pensar como nós, eleitores, todos nós, estamos consumindo a informação de política. Chega um momento que as campanhas, os marketings todos, os marqueteiros todos, fazem um estilo de campanha que parece que a gente vai eleger meme, o melhor vídeo de IA, o post que mais viraliza, aí você vê um candidato de sunga, aí você vê o outro fazendo uma dancinha. Chega uma hora que nós também, eleitores, aí é uma reflexão sobre todos, também estamos consumindo a informação política jeito que não está pensando
3: no país. Eleitor é conivente.
0: Mas eu acrescento um outro nós aí. Nós, eleitores, de fato, podemos entrar nessa, mas nós, jornalistas, não entramos.
1: Sim,
0: e aí é que está nosso papel. É aí que está nosso papel, nós temos que levantar questões. Eu dou exemplo de debates nossos. A Band não abre mão do bloco de jornalistas. Por quê? Porque você não pode deixar o debate só na mão dos candidatos. Não pode. Em 2018, o maior desafio do Brasil era a reforma da Previdência. Não apareceu na campanha eleitoral. Por quê? Porque não dá voto. Então, coube ao jornalista levantar a questão. Na última eleição, em 2022, estava ali o Lula e o Bolsonaro ali esgrimindo suas promessas, etc. Não se falava de onde viria recurso. O Rodolfo Schneider, no bloco de jornalistas, é que fez a pergunta. A resposta nem foi dada naquele debate, apareceu depois na PEC da transição, porque não tinha dinheiro, entendeu? Então, é muito importante o bloco do jornalista. E é por isso que a Band não abre mão do bloco do jornalista.
2: Olha, ajudaria três coisas. Não resolve. Nada resolve esse problema. Esse problema é um problema da arquitetura da democracia digital. O eleitor demanda isso. A única maneira de fazer esses candidatos fujões participarem é o eleitor punir. Se o eleitor punisse... Ou ele viria.
0: E é a minha expectativa. Eu acho que mais perde do que ganha.
2: Acho que nós temos aqui um experimento natural para saber se vai virar ou não alguma reverberação disso nessa semana ou na próxima. Agora, ajudaria, por exemplo, terminar com o horário obrigatório esse de rádio e televisão, porque isso aí induz os candidatos à zona de conforto.
1: Sim.
2: E tem que acabar, eu estou dizendo isso há um tempo já, com o fundão eleitoral, 5 bilhões, porque isso transforma a campanha eleitoral no reino do marketing, no reino da robotização, da linguagem programada. Se você tirar, e na minha visão tem que acabar com o voto obrigatório, porque aí você tende a politizar mais a eleição, um eleitor que está realmente interessado. Então, você tem que ter mecanismos de damage control, ou seja, contenção de danos aqui. Você não vai resolver esse problema porque é da natureza da democracia digital.
1: É, mas é muito fácil para um candidato aparecer naquele espaço controlado da propaganda eleitoral.
2: É o que ele quer.
1: A rede social dele e é tudo...
4: Até uma entrevista. Maquiado, né?
0: Eu diria que mesmo em entrevista com um candidato só é muito limitado. Porque é o debate que coloca, de fato, o confronto que interessa. É o candidato responder uma pergunta sabendo que o adversário depois vai comentar aquela resposta. E sabendo que depois ele vai triplicar. Eu acho que aí é que está a essência da
4: E o jornalista tem um limite jornalístico, né? O adversário não tem compromisso nenhum, né? Ele simplesmente vai devolver.
2: A melhor maneira do candidato ter que responder a pior pergunta que ele não quer responder é o seu adversário fazer. Não tem jeito. Por melhor que seja jornalista,
4: exatamente.
2: É difícil. A arena do contrário é que nem o mercado.
0: Mas
2: né? A melhor maneira é colocar em competição quem ganha o eleitor. Né?
0: Mas o pior é quando nem o candidato, nem o adversário do candidato e vice-versa, nenhum deles levanta as questões realmente fundamentais, porque não interessa aos dois. Foi quando... eu senti aquela ausência total da questão fiscal na última eleição. Como agora nós estamos vendo. Ali os dois não combinaram, mas no segundo turno eles vão tomar muito cuidado com essa questão.
3: E por lado oposto, todo mundo quer falar de segurança.
4: Exatamente.
3: Todo mundo quer falar de segurança, todos os candidatos.
0: Todo mundo quer falar, mas preste atenção num detalhe. A segurança no debate eleitoral no Brasil acontece através de meia dúzia de frases de efeito. Não tem um raciocínio completo sobre um projeto
3: de segurança.
0: Não tem.
1: É o candidato slogan, né? Decora aquela meia dúzia de slogans e aí tenta ganhar na rede social a confiança do eleitor. Gente, a conversa é rápida, dinâmica e foi ótima, viu, Mip? Mas nosso tempo já acabou.
0: Acabou.
1: O Band Eleições se despede hoje, chegamos ao final. Agradeço aqui aos meus colegas Fernando Mitre, Fernando Schiller, Marco Antônio Sabino e Thaís Dias. Obrigada demais. Boa noite para vocês, boa semana.

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3: 1:01 pelo horário de Brasília. Mais uma vez, bom dia para você que acompanha a Band News FM nessa madrugada de terça. Hoje, 25 de agosto de 2026. Eu, Stephanie Toso, sigo por aqui na atualização do noticiário em mais uma madrugada, nos principais destaques do dia, para você começar essa terça bem atualizado, bem informado. Claro que de olho também nas mensagens que chegam pelo nosso WhatsApp no 11 999 592 100. Muita gente que já chegou por aqui foi passando aí ao longo da reprodução do Jornal da Noite, do Band Eleições também. O Gilvan já apareceu por aqui comentando a nossa programação. Tem bom dia, Stephanie, do Samael Rocha, direto de Teresópolis, no Rio. O Jay Ray já tá por aqui também, ele que é radialista, tá puxando mais um plantão, acredito eu, mas falando direto do Amazonas. O Davi da Manutenção tá por aqui até as 7 da manhã. Olha, senti falta da sua mensagem nas últimas madrugadas. O Luiz Otávio, direto de São Paulo, também já tá sintonizado para mais uma madrugada por aqui. O Rogério, direto de Ribeirão Preto. Também temos o Juca Pato, direto da Zona Leste de São Paulo. Vamos nessa, gente, já nesses próximos minutos, fazendo mais um giro pelos principais destaques do dia por aqui. Vai mandando o seu alô, a sua mensagem no 11 999 592 100. Já seguindo com os principais destaques em Brasília. Governo federal libera recursos para minimizar o tarifaço, além de seguir na expectativa para continuar as negociações. Informações que chegam direto da capital federal com Márcio Rocha.
4: 13 bilhões e meio de reais serão usados pelo governo federal para minimizar os efeitos do tarifaço, que está em vigor desde o mês passado. A medida foi publicada no Diário Oficial da União e será usada para socorrer as empresas que sofrem com as tarifas do governo dos Estados Unidos. De acordo com o Ministério do Desenvolvimento, Indústria, Comércio e Serviços, cerca de 8.600 empresas brasileiras estão sujeitas ao tarifaço. Assim, também cresce a expectativa para a retomada das negociações envolvendo o Palácio do Planalto e a Casa Branca, sendo que os encontros iniciais devem ser feitos de forma virtual, apesar de que uma reunião presencial também deve ser definida nos próximos dias. No comunicado que anunciou a conversa com Trump, o Palácio do Planalto disse que o presidente Lula enfatizou que as alegações que basearam a decisão, entre elas o PIX, são infundadas.
3: Os Estados Unidos anunciam novas sanções ao Irã em uma nova ofensiva contra o país persa. Ontem, o governo Trump informou ter sancionado cerca de 60 pessoas, entidades e embarcações ligadas ao governo iraniano e que atuam em áreas de energia nuclear, além da produção de mísseis, cibernéticas e de petróleo. Como parte da estratégia, o governo norte-americano também ameaçou países que fizeram qualquer transação econômica com o país persa. O secretário do Tesouro norte-americano, Scott Bessent, afirmou que Trump está pedindo para que líderes mundiais cessem as relações com o Irã. Disse ainda que uma grande instituição financeira também será sancionada por vínculos financeiros com o Irã, mas sem dar mais detalhes. Nos outros destaques aqui no Brasil, o presidente Lula critica, sem citar nomes, um suposto movimento da oposição contra a aprovação da proposta de emenda à Constituição que acaba com a escala de trabalho 6-1 sem a redução salarial. O texto tramita no Senado Federal e chegou na última sexta-feira à Comissão de Constituição e Justiça. Em uma publicação no X, o petista escreveu: "Tem gente que joga contra os interesses dos trabalhadores e trabalhadoras do Brasil." E completou dizendo que o governo está mobilizado para a aprovação do fim da medida. A PEC passou a ocupar um espaço central na disputa eleitoral depois de o presidente do Senado, Davi Alcolumbre, sinalizar a possibilidade para destravar a tramitação. A iniciativa é defendida pelo governo Lula e estava paralisada desde maio. E no destaque do esporte, o Palmeiras encaminha a venda de mais um jogador revelado nas categorias de base do clube. Quem traz os detalhes é o Maurício Ferreira.
5: O Manchester City chega aos 40 milhões de euros pedidos pelo Palmeiras e fica pela assinatura de contrato para fechar a negociação com o meia-atacante Alan. Já há um acordo verbal entre as duas diretorias e o staff do jogador. Serão 37 milhões e meio de euros fixos, cerca de 225 milhões de reais, e mais 2 milhões e meio de euros em bônus. O Palmeiras é dono de 90% dos direitos econômicos do jogador de 22 anos, campeão paulista pela equipe nessa temporada. Com a camisa do Palmeiras, são 96 jogos e 8 gols marcados. A tendência é que Alan assine o contrato quanto antes e já esteja fora da partida de quarta-feira contra o Santos pela Copa do Brasil.
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3: Agora 1h06 pelo horário de Brasília. O Luiz Alves já mandou mensagem para cá perguntando: tá frio aí? Tá gelado. Confesso que essa madrugada tá bem complicada, tá gelado por aqui. Pelo menos capital paulista, ainda com uma média de temperatura na casa dos 15, 16 graus, mas tá caindo. E aí tem a expectativa que essa massa de ar polar continue influenciando, tá se afastando, mas mantendo, por enquanto, as máximas também bem baixas aqui no sudeste do Brasil. Já acionar Climatempo para trazer aquele panorama completo para essa terça-feira.
6: A terça-feira mantém grandes contrastes meteorológicos pelo Brasil. No sul, a massa de ar polar ainda mantém temperaturas agradáveis, mas a chuva aumenta no Paraná, atingindo áreas do oeste, centro, litoral e leste ao longo do dia. No sudeste, a frente fria continua favorecendo chuva no litoral paulista, em grande parte do Rio de Janeiro, no sul do Espírito Santo e entre o sul, zona da mata e leste de Minas Gerais. Na capital paulista, podem ocorrer chuviscos pela manhã, depois o tempo continua bastante nublado, com máxima perto dos 19 graus. No centro-oeste, predomina novamente o calor e o tempo seco, com baixa umidade e chuva restrita principalmente no sul do Mato Grosso do Sul. No nordeste, a chuva fica bastante localizada no litoral, enquanto o interior permanece quente e seco, e no norte, Roraima, Acre e oeste e norte do Amazonas continuam com pancadas irregulares, que podem ocorrer com moderada a forte intensidade. Aline Araújo, da Clima Tempo.

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1: Seguindo com os principais destaques do dia, os colunistas de política Carlos Andreazzi e Rodrigo Orengo revelam os bastidores do primeiro debate presidencial que teve a transmissão na tela da Band. No domingo, os candidatos Ronaldo Caiado, do PSD, Renan Santos, do Missão e Augusto Cury, do Avante, participaram do confronto. Lula, do PT, Flávio Bolsonaro, do PL, Romeu Zema, do Novo, se ausentaram do encontro. Os jornalistas falaram sobre a falta dos três candidatos e contaram um pouco dos bastidores, do que as telas não mostram. Os colunistas conversaram sobre o assunto com Carla Bigato, Sheila Magalhães e Luiz Megali.
2: Conforme prometido, o Rodrigo Orengo está conosco. Mas a vinheta não foi do Andreazza? Foi, o Andreazza também está conosco.
3: Que alegria.
4: Ambos presencialmente. Aqui.
5: União, reunião.
4: Só um debate.
5: Eu já fiz muito, já fiz muita coluna com o Orengo. É verdade. Nenhuma novidade.
2: Não, Vamos fazer uma mesa redonda, debate.
4: Pronto.
2: Não tinha isso. Futebol, debate? Aqui,
3: réplica,
2: debate.
3: Réplica.
2: Debatamos sobre o debate.
4: Orengo, todos ocupados.
2: Começando por você. Repercussões do debate de ontem. Eu li análises dizendo Lula e Flávio foram os grandes vencedores por não terem comparei. Eu discordo desse ponto de vista, mas o que, que você colheu de repercussão?
3: Sabe o que é interessante, Megali, ali no debate é perceber o que não está nas telas, né? Não está no ar, que é o contato direto com as equipes, né? As estratégias, o que falam ali nos bastidores. E primeiro, a ausência não só de Lula e de Flávio, mas a ausência de Zema. E aí um questionamento entre as equipes dos candidatos de uma possível saída de Romeu Zema do debate, porque, aliás, do processo eleitoral, porque era o grande momento de ele se expor. E algo que estão esquecendo: a gente não está só discutindo aqui uma eleição majoritária, tem uma eleição fundamental para os partidos, que é a eleição proporcional. Você pega o partido de Romeu Zema, o Novo, tem um grande desafio, é conseguir ultrapassar a cláusula de barreira. No cálculo feito pelo TSE, o Novo não tinha nem obrigação de estar no debate, porque na data de cálculo não tinha lá os parlamentares. E tem um desafio enorme, por exemplo, com aliados de Kassab e de Caiado, e eles estão projetando lá alcançar a terceira maior bancada no Congresso Nacional. E isso é fundamental, isso é participação, é fundo partidário, fundo eleitoral, e é um poder enorme hoje que o Congresso tem em relação ao poder executivo. Então tem muita coisa em jogo, né? Então quando o candidato ele opta por não estar, ele perde o espaço na política é ocupado, e foi ocupado por quem estava aqui. Até interessante uma pesquisa do Instituto Travessia, que reuniu 12 pessoas, né, divulgada pelo Estado de São Paulo, parceiro no debate, e eles avaliaram, e teve mudança de voto ali, teve reversão de voto. Né? Teve duas pessoas que chegaram lá, por exemplo, segundo a pesquisa, com o entendimento que votariam em Flávio Bolsonaro, mudaram para Caiado, por exemplo. Outro ficou indeciso ali entre Flávio e Renan. Então, tem impacto, e o debate ele não acaba quando a gente dá o boa noite ali. Ele prossegue nas redes, e a gente está vendo aí um debate acalorado nas redes com os cortes.
2: É um evento em que os principais acontecimentos ocorreram fora do horário do debate. Tudo de mais importante aconteceu antes e depois, né? E ainda está por acontecer. O que será da campanha de Zema? E a gente lembrava, aliás, que Zema tornou-se uma estrela na política e venceu a eleição em Minas no momento em que afastou-se do Novo, né? Traiu João Amoedo e colou em Bolsonaro, né? E naquela época ele ganhou muito voto por isso, foi para o segundo turno com a Anastasia e foi eleito. Estaria fazendo agora o mesmo movimento, né? Deixando o Novo na mão e se juntando ao bolsonarismo novamente?
5: Eu considero o Novo, a evolução do Novo, né? A mudança do Novo, uma espécie de linha auxiliar do bolsonarismo. Não era originalmente, uhum, e virou. E a minha percepção é de que, não sendo possível identificar benefícios para Romeu Zema na sua ausência, o beneficiado pelo esvaziamento do debate, uma contribuição adicional de esvaziamento do debate, seria o ausente. E o ausente, no caso, o Flávio Bolsonaro. Acho que a gente até conversou sobre isso depois. O Romeu Zema foi o ausente, né? Ele foi o ausente físico e foi ignorado no debate. Ninguém fez referência ao Romeu Zema. Os demais, Lula e Flávio Bolsonaro, foram os ausentes presentes. E o debate, de alguma forma, se organizou em função deles. Acho que o cálculo que eles fizeram, e eu compreendo do ponto de vista frio, racional, técnico, o cálculo foi que correriam mais riscos indo ao debate do que as consequências derivadas de não ir. Acho que o cálculo foi esse. E nesse aspecto, friamente falando, a gente vai lamentar a ausência deles. Já falamos sobre isso aqui, o compromisso de prestação de contas, especialmente Lula, a defesa da democracia que ele fez em 22 e contra um inimigo golpista, não é isso? Agora não está valendo mais, tudo exposto. Eu acho que a estratégia faz sentido e o debate terá mostrado isso, porque foram mesmo os objetos do debate. E digo mais, embora Lula tenha sido mais citado do que Flávio Bolsonaro, o Eurico acabou de dizer, o objeto do debate mesmo foi Flávio Bolsonaro. Ali você tinha candidatos da direita, né? Disputando os votos de Flávio Bolsonaro. E aí essa pesquisa mostra que ele perde votos com o debate, da forma como o debate foi. Acho que tanto Ronaldo Caiado quanto Renan Santos, cada um com a sua estratégia, cumpriram os seus papéis, cumpriram aquilo que projetavam. Mas talvez Flávio Bolsonaro perdesse mais indo do que não indo. Acho que friamente as estratégias de todos fizeram sentido. A estratégia de Renan Santos fez sentido, de Caiado fez sentido, de Lula faz sentido, de Flávio faz sentido. Não, só não faz sentido a estratégia de Romeu Zema. A do Augusto Cury eu não sei qual é. Porque do lado de fora ele estava fazendo um discurso marçalista, um discurso de Pablo Marçal, certo? Disruptivo. Aí entrou no debate e fez um discurso de coach, né? Uhum. Ainda apontou pro Renan.
2: Você saúde muito, mental.
5: Você é muito agressivo. Tava do lado de fora fazendo bradando. Assim. É. Não entendo muito bem o Augusto Cury, mas também não vou perder muito tempo com isso.
2: Orengo, a ausência de ataques a Zema, porque em tese, se Zema abandonar a mesma disputa, são 5 pontos que estão ali, pingando, né? Podem ir para qualquer lado.
5: Você tá sendo generoso nesses 5 pontos.
2: É, aí. Bota 4 então, mas são algum. Tem gente. com a intenção de votar, sim, em Zema. São votos que podem ir para qualquer lado. A ausência de críticas pode ser uma cautela dos candidatos que, já sabendo que Zema pode largar a mão da campanha, não desagradarem o eleitor do ex-governador?
3: Eu acredito que não, viu, Megalho? Eu acredito que, infelizmente, para o candidato que não veio, é irrelevância mesmo. Irrelevância no debate. Os três presentes não enxergam em Zema um contendor. Né? Então querem, claro, tirar votos dos outros candidatos. E, obviamente, no campo da direita, o centro-direita, atacam lá o eleitorado, principalmente de Flávio Bolsonaro, para conseguir crescer nessa discussão. Né? Então a gente nota isso. Né? Agora, é muito interessante perceber diferenças entre os candidatos, inclusive do mesmo centro. A Sheila trouxe um assunto que provocou uma divergência, que é o que todo mundo espera. Escala 6-1. Então a Sheila coloca no tema um debate que é importantíssimo, que hoje foi priorizado pelo governo lá no Congresso Nacional. Não vai dar tempo de votar até a eleição, mas vão fazer barulho. Né? Agora, na única sessão, única semana até a eleição, teremos lá uma discussão na Comissão de Constituição e Justiça. E esse é um tema que está agendado. E aí, quando entra esse assunto, dois candidatos num campo parecido divergem. Renan Santos, claramente, contra essa discussão. Augusto Cury a favor dessa discussão. Então, isso que é importante no debate, entender qual é a diferença dos candidatos. Né? Então, a Sheila conseguiu provocar ali uma divergência entre quem estava presente aqui no debate.
2: Ô, Andreasa, tem quem colocou a cabeça no travesseiro e dormiu tranquilo e quem perdeu o sono?
6: Nós.
5: Ah, eu perdi o sono.
6: Você perdeu o sono?
5: Eu perdi, demorei a dormir. Você fica, né, você fica acelerado. Eu acho que o Ronaldo Caiado terá dormido bem, considerando que cumpriu. O espaço deles é pequeno, né? Uhum. Tá tudo muito engessado. Então o espaço de evolução, de crescimento do Caiado, do Renan Santos é muito pequeno. Então, considerando, a meu ver, o projeto que eles traçaram, cada um para si, eles dormiram bem, cumpriram seus papéis. E também acho que Lula e Flávio Bolsonaro dormiram bem. Sob a lógica de convicção de que correriam mais risco vindo ao debate. Repito, são dois candidatos que não podem ser expostos ao debate sem controle. Eles precisam de um espaço controlado para debater. Lula para defender o seu governo. Flávio Bolsonaro para se defender de tudo quanto há contra si. Não seria taticamente válido para eles participar desse debate. E aí vão ter as consequências todas da percepção popular do fujão e tudo mais. Mas do ponto de vista de voto, voto mesmo, acho que eles perdem pouco, não tendo vindo. E os outros, os que desenrolaram seus projetos, talvez ganhem alguma coisa. Agora, é difícil aferir o pulso, né? Essa é interessante a pesquisa de travessia que o Orengo se referiu, de migração de voto. Será que isso é uma migração de voto com força de permanência, ou será uma reação imediata ao impacto do debate, mas depois as coisas se reconfiguram? Porque, afinal de contas, o cara que quer, o eleitor de direita, ele precisa identificar nos outros, né, distinção em relação a Flávio Bolsonaro e chance de ganhar. Ser apenas distinto não basta, né? Se o objetivo, no final das contas, é ganhar de Lula, sempre tem aquela força de atração para o voto, para aquele que tem mais chance de vencer, e continua sendo Flávio Bolsonaro. Então, as coisas têm que se assentar um pouco aí nas próximas horas.
2: Orengo, eu concordo que faz sentido a estratégia de não ir ao debate, né? Lidar com a pecha de fujão, mas não ter de lidar com questões incômodas. Eu acho que praticamente faz sentido, mas acho também que os candidatos deveriam ter esse compromisso. Poxa, é desagradável para mim, eu posso perder muito com isso, mas eu preciso ir. Por respeito à instituição, debate, por respeito à campanha como um todo. E foi o que fizeram outros favoritos. A Dilma estava na frente nas duas eleições e veio. Bolsonaro estava em alta e veio. O próprio Lula tinha uma vantagem confortável naquela época em relação a Bolsonaro, 4 anos atrás, e veio. Foram 20 anos em que nenhum dos favoritos faltou. E ontem a gente teve uma fuga das galinhas, cara, uma debandada geral.
3: E é muito ruim, Megari, porque os candidatos eles precisam se expor, precisam sair daquele ambiente controlado, do marqueteiro ou das bolhas, porque hoje é muito fácil, você vai num podcast amigo, fica só recebendo lá levantada de bola, e aí você fala com a bolha. Mas o grande desafio, tanto de Lula quanto de Flávio, é atingir aquele eleitor pendular, aquele eleitor do centro, que não é atingido nesses ambientes controlados. Dá só o exemplo de Brasília. 6 candidatos com representação no Congresso, todos foram, inclusive a governadora que lidera as pesquisas. E falando com os candidatos depois, com a própria governadora, com outros candidatos, a repercussão para eles foi muito positiva. Nas pesquisas internas deles, ter ido ao debate foi fundamental. Então, o que se espera é que os contendores, quem está liderando as pesquisas, possam ir, por exemplo, no segundo turno, que a gente já começa a preparar.
5: Eu acho que a gente nunca mais vai ter debate como a gente se acostumou e como a gente conheceu. Acho que tem uma mudança. Eu não discordo do Orengo, não. Mas tem uma mudança. A lógica do debate mudou. E eu acho que a gente está vivendo o eco Pablo Marçal. O efeito Pablo Marçal. Aquilo que a gente viu, o custo de participar de um debate no tempo das redes sociais, dos cortes rápidos, da exploração do discurso, dessa coisa fugaz, é estar num debate com alguém que eventualmente pode ser um franco-atirador. E que te exponha e que aquilo tenha uma força de permanência muito grande. Então, acho que aquilo que a gente viu em 2024 na eleição municipal gerou uma nova camada de proteção para os candidatos favoritos. Acho que a gente. É quase como se houvesse, falando em futebol, acho que isso até é percebido pelo eleitor, tá? Mas é uma hipótese. Ao não virem, Lula e Flávio Bolsonaro comunicam e são percebidos como uma espécie de primeira divisão. Sabe? De elite do esporte, enquanto os outros seriam uma espécie de briga dos desesperados contra o rebaixamento. Então, o sujeito...
2: Repescagem.
5: Você lembra a Copa União de 87?
2: Sim.
5: É como se o Flamengo fosse jogar com o Sport.
2: O Sport Guarani, né?
5: Certo, é isso. É como se o Flamengo e o Inter fossem cruzar com o Sport Guarani. E eu acho que isso é percebido pelo eleitor. Então, mas isso é uma hipótese, tá? Pra gente... Para os cientistas políticos estudarem que a gente está em outra.
2: É isso. Inédito não é. Quer dizer, é inédito no sentido de que Lula faltou no debate de 2006, FHC faltou também no debate anterior, mas foram 20 anos em que ninguém faltou e mesmo naquelas ocasiões o segundo colocado veio. Dessa vez foram o líder e o vice-líder, ou os dois líderes, né? Já que agora estão empatados tecnicamente. Orengo, obrigado, hein?
3: Obrigado.
2: Boa viagem de volta a Brasília. Aliás, os dois, né?
5: Vou pro Rio mais tarde.
2: Fugir de São Paulo.
5: Tudo que eu falei aqui hoje vai gerar cancelamentos, brigas e tal, mas nada pior do que ter falado da Copa União e a torcida do Esporte. Um beijo pra torcida do Esporte Recife.
2: Eu lamento pela torcida do Esporte, mas o campeão eu acompanhei, cara. O campeão naquele ano foi o Flamengo, sinto muito. Valeu, gente.
3: Aqui, já que a gente tá falando de bastidor, Andreas assediado por candidatos do fim do debate, viu?
4: Ah, é?
2: É o deles.
3: Fila ali pra saber da opinião,
5: os candidatos, os candidatos querem saber a nossa opinião. É porque eu tava ali na hora. Se o Orengo também.
4: Mas diz que custa caro. Você custa caro, né?
5: Eu falei, olha...
4: Não é assim, né?
2: Media training é caro.
5: Não sou consultor, pô.
4: É.
2: Obrigado, amigos.
3: Valeu.
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1: Uma hora 25 minutos, pelo horário de Brasília, girando mais uma vez os principais destaques do dia. Uma das maiores petroquímicas do país vai pedir a recuperação extrajudicial. Quem traz mais informações é Humberto Ferretti.
10: A Braskem prepara os documentos para dar entrada em um pedido de recuperação extrajudicial após a medida ser aprovada pelo Conselho de Administração da empresa. Uma das maiores petroquímicas do país, a companhia tem dívidas na casa de 56 bilhões de reais. A recuperação extrajudicial permite renegociar os débitos com os credores e depois levar o acordo à justiça para homologação. É diferente do pedido feito pelas Casas Bahia de recuperação judicial, no qual a empresa recorre à justiça para conseguir uma renegociação das dívidas.
1: O ministro do STF, Flávio Dino, afirma que a indicação de emendas por dirigentes partidários é nula. Quem explica é o Afonso Marangoni.
11: O cientista político Bruno Bolognese comenta a decisão do ministro do Supremo Tribunal Federal, Flávio Dino, sobre emendas parlamentares. Em despacho no fim de semana, o magistrado pontuou que eventuais indicações de dirigentes partidários e de ex-parlamentares não podem ser consideradas para execução de despesas públicas. O professor da Universidade Federal do Paraná entende ser ilegítima uma interferência externa na destinação de emendas, mas faz uma ponderação.
12: Também não dá para achar, ser ingênuo de achar, que o partido não vai ter interferência em alguma medida. Né? Não estou dizendo que o partido pode ter dotação orçamentária própria de emenda, mas assim, se você tem uma bancada partidária, se você tem representante de partido, se você quer que o partido seja mais disciplinado, que o partido tenha o mínimo de coesão, é razoável também que o partido de orientação nesse sentido, né? Olha, vamos priorizar tal coisa.
1: Nos destaques do noticiário internacional, o governo da Colômbia determina a deportação de estrangeiros em situação irregular. O presidente colombiano, Abelardo de la Espriella, ordenou ontem uma operação conjunta entre a autoridade migratória e a Polícia Nacional. A iniciativa prioriza a localização e a detenção de indivíduos envolvidos em crimes antes do envio para fora do território. As diretrizes do chefe do executivo afetam um continente de 3 milhões de venezuelanos que vivem no país vizinho. Os agentes de segurança pública iniciam a fiscalização imediata para cumprir o decreto da presidência ainda nesta semana. E o brasileiro João Fonseca desiste de jogar o Aberto dos Estados Unidos, último torneio Grand Slam do tênis de 2026, Quem traz mais informações é o Yuri Queiroga.
7: O tenista João Fonseca anuncia que está fora do US Open, torneio que fecha a sequência de Grand Slam, os quatro mais importantes abertos do tênis no ano. Ele sofreu uma lesão na região abdominal e, após fazer exames, concluiu com o departamento médico que não conseguiria se recuperar a tempo. João começou a relatar os incômodos durante o Masters 1000 de Cincinnati, também nos Estados Unidos, e desistiu do torneio após vencer na estreia. A temporada do tênis mundial terá, após o US Open, que será disputado em Nova York, torneios na Ásia, com destaque para os abertos de Pequim e Tóquio, e o Masters 1000 de Xangai, na China. Em outubro, será realizado o ATP 500 da Basileia, na Suíça, torneio do qual João Fonseca foi campeão no ano passado. Já em novembro, tem o torneio de Paris, último Masters 1000 do ano, e o ATP Finals, com os oito melhores do ranking mundial, em Turim, na Itália.

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1: Candidatos à presidência, Lula do PT e Flávio Bolsonaro do PL, não devem comparecer à maioria dos debates das eleições de 2026. A informação é da colunista da Band News FM, Mônica Bergamo. No domingo, Lula e Flávio se ausentaram do primeiro debate presidencial que teve transmissão da Band. Além dos dois, Romeu Zema do Novo também não compareceu ao confronto. Mônica avalia que a falta de candidatos é ruim para o processo eleitoral, por mais que seja considerado uma boa estratégia política por eles. A colunista conversou sobre o assunto com Carla Bigato, Sheila Magalhães e Luiz Megari.
2: Para de conversar com Mônica Bergamo. Mônica, lá se vão 40 anos desde a redemocratização. Passamos por debates eletrizantes, importantes, decisivos, históricos. E agora estamos diante da possibilidade de uma campanha presidencial sem que os favoritos debatam uma única vez.
3: É isso, Megali. Eu acho que é até inédito, né? Tudo indica que essa vai ser uma eleição sem debates dos principais candidatos. Entre os principais candidatos, eu confirmei nas últimas horas, né, com integrantes da campanha do presidente Lula, que ele não deve ir a nenhum dos eventos marcados. Oficialmente, a campanha afirma que ele pode ir no último debate do primeiro turno, mas eu recebi a informação, Megali, de que o mais provável é que nem nesse debate o Lula vai comparecer. E o Flávio aproveitou a deixa, né, para dizer que se o Lula não vai, ele também não vai. Ou seja, quem está fugindo é o Lula e não ele. Ele já está fugindo porque o Lula está fugindo. Mas, na verdade, os dois não querem ir aos debates de primeiro turno, né? Então, o cálculo, na verdade, passa por muitas razões, muitos motivos, mas passa também por não dar palco a outros candidatos com menor percentual de votos, né, numa eleição em que qualquer pontinho perdido pode significar uma mudança na posição nas pesquisas. No caso do Lula, a gente tem uma pesquisa hoje, BTG Nexus, que mostra o Flávio encostando nele no segundo turno, né, mas ele ainda em primeiro lugar, ou então uma ameaça à liderança do Flávio na direita, né? Numa campanha em que 80% declaram já ter o voto definido, né, como mostra essa mesma pesquisa BTG Nexus, os dois apostam que já está tudo praticamente decidido no primeiro turno, que eles vão para o segundo turno, vão ser os dois, e que não precisam se submeter, portanto, ao contraditório dos outros candidatos. E perde o eleitor, né, Bengali, na minha opinião, porque eles vão dar entrevistas, mas as entrevistas que eles planejam dar não são o mesmo que um debate. O jornalista, a gente pode falar aqui por conta própria, né, Megali? Nós temos muita experiência em entrevista. Então, por mais experiente que seja o repórter, o jornalista, por mais que se prepare, por mais que aponte contradições, faça perguntas incômodas, o jornalista não pode debater com o candidato, né? O jornalista não é alternativa de poder, ele não pode apresentar um plano alternativo para se contrapor, ele não tem um plano de governo diferente, ele não pode chegar para um candidato e falar: não, essa tua ideia aqui não presta, essa daqui que eu bolei é muito melhor, não dá para fazer isso. Então, o jornalista vai apontar contradições, fazer perguntas incômodas sobre escândalos, etc., mas não dá, não vai apresentar uma proposta diferente, né? Então, por melhores que sejam as entrevistas, elas não são um contraditório, né? Então, é isso que nós não vamos ter, aparentemente, nesse primeiro turno. Mas é isso, Megali. No total, 80% dos eleitores com voto definido. Dos eleitores do Lula, 88% dizem que não mudam o voto de jeito nenhum. 86% dos eleitores do Flávio Bolsonaro dizem o mesmo. Então, do alto dessas intenções de voto, né, e de uma relativa certeza de que vão se converter em voto mesmo na urna, eles decidiram não se submeter a esse contraditório que seria tão valioso, né, o Megali, para os eleitores.
2: Aí não tem esse papo de, ai, se você for, eu vou, porque isso é jogo de cena. Os candidatos podem não se conversar e se xingam, né, mutuamente, é o miliciano, é o ladrão de nove dedos, é não sei o que lá, mas as suas assessorias conversam. E conversam de forma bastante civilizada. Aliás, tem muita gente que tem amizade ali, cada um assessorando um candidato, e se conversam. Fala: você não vai mesmo? Não, eu não vou mesmo, então eu não vou. Ó, você não vai mesmo, né? Não, não vou. Não tem isso? Não, não tem. Não tem condição. Então tá tudo combinado, né? Estão os dois lá no segundo turno. Eu falava mais cedo, Mônica, é uma questão de respeito à instituição, entendeu? Nem tudo é estratégia. Ah, mas eu só tenho a perder e não tenho nada a ganhar. Ok, cara, mas é uma responsabilidade que você tem com com o eleitor. É o contraditório. Você vai fazer campanha falando sozinho, né? Falando só dos assuntos que você quer. Claro, é um cenário ótimo para eles. Para o eleitor é péssimo, né? Porque ele só tá vendo lá comercial de iogurte. Comercial tem alguém contradizendo? Tem alguém falando assim, ó, esse iogurte vai te engordar, ele tem muito açúcar, ele não é feito de leite não sei o que lá, ele tem qualidade ruim. Não, ele só fala bem do produto, que pode ser uma porcaria. Na propaganda todo mundo parece ótimo.
3: E é curioso, né, Megali? Porque na campanha passada, tô até com uma matéria aqui, né? O primeiro debate realizado pela Band, na época foi Band Cultura, Folha e Portal UOL, estavam todos, né? Tavam. O Lula estava, tinha muito percentual de voto. O Bolsonaro, presidente da República, foi lá, ouviu o xingamento adoidado do Ciro Gomes, né? E foi, né? Ele, de fato, estava, enfim, todos eles se submeteram e tinham candidatos ali que tinham muito poucos votos, né? A Soraya Tronic não tinha voto, né? Intenção de voto, a Simone Tebet estava com seus, acho que 5%.
2: Não, tinha Padre Kelmo. Foram, né? Mas você vai falar assim, ah, eu não vou porque vai ter baixaria, vai ter candidato folclórico. Tinha o Padre Kelmo, tinha o Cabo Daciolo, né? Teve o Ursal. Isso diminui o candidato folclórico, não diminui você, porque você está no mesmo ambiente. Se alguém faz uma baixaria, levante você o nível do debate. E foram 20 anos em que os favoritos sempre compareceram, né? Desde 2006, a gente não tinha um favorito não comparecendo a este debate, né? Essa invencibilidade foi quebrada de uma maneira lamentável. Mônica, tá melhor da virose? Boa semana para você, hein?
3: Tô.
2: Boa.
3: Tô indo.
2: Isso aí, um beijo, até.
1: Uma tecnologia 100% cearense vai colocar o Brasil na vanguarda da medicina mundial. O estado vai abrigar a primeira fábrica do planeta destinada ao processamento em larga escala de pele de tilápia para uso médico. O produto, desenvolvido a partir de pesquisas da Universidade Federal do Ceará, transforma o que antes era lixo industrial em um energético ecológico para queimaduras e sepulturas feridas. Quem explica é o repórter Moisés Mororó.
4: O Brasil vai ganhar a primeira fábrica do mundo dedicada ao processamento em larga escala de pele de tilápia para uso médico. A unidade será construída em Jaguaribara, no interior do Ceará, com um investimento inicial previsto de R$52 milhões. A tecnologia desenvolvida a partir de pesquisas da Universidade Federal do Ceará transforma uma parte do peixe normalmente descartada pela indústria em curativo biológico para queimaduras e feridas de difícil cicatrização. O professor titular do Departamento de Fisiologia e Farmacologia da UFC, Manuel Odorico de Moraes, é um dos coordenadores das pesquisas com pele de tilápia e afirma que a novidade representa um grande avanço no tratamento de queimaduras.
5: Então você imagina uma pessoa com 10% da área corporal queimada. Para fazer usar o tratamento convencional, ele tem que trocar esse curativo pelo menos a cada 48 horas, né? Então, você imagina a dor que essa pessoa vai sentir. Imagina, por exemplo, que os custos que isso... Quando você usa a pele da tilápia, você coloca a pele da tilápia e troca, no máximo, uma ou duas vezes, né? Duas vezes quando tem queimadura de segundo grau profunda. Poucas vezes isso é feito quando tem queimadura de segundo grau superficial.
4: Ele destacou também a importância do controle de qualidade implementado na fábrica após a instalação.
5: Existe todo um protocolo de controle de qualidade, né? Isso aí é uma coisa fundamental em toda a indústria farmacêutica, toda a indústria de produtos para a saúde, tem que ter um controle de qualidade, né? Então, isso aí é uma coisa fundamental para que o produto saia com a mesma qualidade, né, do que foi utilizado nos testes laboratoriais e nos testes clínicos.
4: O impacto econômico da novidade para a cadeia produtiva da tilápia é outro fator que agrega ao ecossistema do mercado cearense.
5: Quer dizer, uma coisa que é jogada no lixo, você paga para jogar no lixo, porque você tem que fazer um aterro, e fazer uma cova, enterrar a tilápia, agora você vai ser ressarcido pela pele da tilápia que você está produzindo, né? Então tudo isso vai agregar valor à cadeia produtiva.
4: A expectativa é de que a nova unidade em Jaguaribara não apenas impulsione a saúde pública com tratamentos mais acessíveis, mas também consolide o Ceará como referência internacional em inovação e biotecnologia.
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0: hora e 41 minutos, pelo horário de Brasília, o candidato à presidência da República pelo Partido Novo, Romeu Zema, recebe uma proposta do PSD para desistir da disputa e apoiar a candidatura de Ronaldo Caiado ao Planalto. A informação é da repórter da Brand Brasília, Tayane Mello. Segundo a apuração, Romeu Zema estaria inclinado a aceitar a proposta mediante o que considera um bom acordo. No entanto, o Partido Novo não apoia a ideia. Nos outros destaques do dia, continuam as investigações no estado do Rio sobre a morte de um homem espancado ao ser confundido com um ladrão. Informações com o repórter Guilherme Faria.
1: Um dos seguranças presos por envolvimento no espancamento e na morte do ciclista Cláudio Rafael Landeiro em Copacabana, na zona sul do Rio, foi à delegacia prestar depoimento com a bicicleta usada pela vítima no dia do crime. Davi Santos Machado foi ouvido pela primeira vez na segunda-feira como testemunha. No dia seguinte, voltou à unidade policial e confessou o crime. A Polícia Civil segue ouvindo testemunhas para identificar todos os envolvidos no caso. Além de Davi, um outro segurança e dois entregadores já identificados pelos investigadores também se entregaram na semana passada. Todos os quatro passaram por audiência de custódia e tiveram a prisão temporária mantida pela Justiça.
0: O governo dos Estados Unidos planeja cancelar vistos de turistas que pedem refúgio no país. A medida deve atingir cerca de 200 mil estrangeiros nas próximas semanas. Fala, Arthur Coelho.
2: O governo Donald Trump prepara a anulação de autorizações oficiais de entradas concedidas nos últimos 10 anos. Os alvos são viajantes que entraram nos Estados Unidos para visitas temporárias e depois solicitaram permanência definitiva. Dois departamentos de governo já trabalham na identificação dessas pessoas. As autoridades afirmam que a perda do documento não gera a deportação imediata dos requerentes. A iniciativa faz parte do endurecimento de regras contra a concessão de novos documentos. Documentos de viagem. Nos últimos 18 meses, o governo Trump revogou cerca de 175 mil vistos de pessoas condenadas ou acusadas de crimes, além daqueles que fizeram declarações públicas contra políticas dos Estados Unidos.
0: A Receita Federal libera consulta ao quarto e último lote da restituição do imposto de renda deste ano. Um total de R$ 1,24 bilhão será pago a 521.935 contribuintes. O pagamento também contempla as restituições residuais de anos anteriores. A consulta pode ser feita na página da Receita Federal pela internet. E no destaque do esporte, o Flamengo ainda não tem uma definição da situação do atacante Cebolinha. Fala, Maria Clara Vinhais.
3: O futuro de Everton Cebolinha no Flamengo voltou a ficar indefinido nesta segunda-feira. O presidente do Krasnodar da Rússia barrou a contratação do atacante que estava perto de deixar o rubro-negro nesta janela. A negociação estava praticamente acertada, mas o mandatário russo desautorizou o diretor de futebol a concluir o negócio. Com o impasse, o clube já procura outro atacante. Cebolinha tem contrato com o Flamengo até dezembro de 2026 e não pretende renovar. O rubro-negro admite liberá-lo antes do fim do vínculo, além do Krasnodar. A Fiorentina da Itália também demonstra interesse no jogador. Cebolinha chegou ao Flamengo em 2022 e conquistou duas Libertadores, um Brasileirão e duas Copas do Brasil.
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0: O cientista político

0: aquilo que foi debatido e aquilo também que não foi debatido por conta dos fujões. O Schiller estava aqui no Grupo Bandeirante, acompanhou tudo e quero as suas impressões, Schiller.
1: Foi um debate muito interessante. Evidentemente, tivemos três presenças, tivemos o Renan Santos, o Cury e o Ronaldo Caiato, não é? A gente analisou muito a ausência, então eu vou mais pela presença do que pela ausência, né? Então, é um debate que permite, primeiro, assim, perfil, analisar perfil das candidaturas. Claramente, ali você teve uma apresentação de um político novo, como político. Augusto Cury já era muito conhecido como escritor, como psicólogo, enfim, junto com Paulo Coelho, talvez seja um dos maiores best-sellers do Brasil, mas ninguém conhecia ele como político. E é interessante isso, né? Ele realmente, como todo candidato, joga para a sua zona de conforto. Então, a zona de conforto dele é muito tema da educação, tema da psicologia, impacto digital, e ele foi para esse campo. Acho que ele deu uma certa aula ali de postura, basicamente a linha assim, olha, a gente pode discutir sem agredir, né? Assim, então a gente não precisa levar para uma ofensa pessoal muito aguda. Ele fez ali uma crítica ao Renan Santos, que tem um estilo mais agudo, mais agressivo. Isso acabou dando a ele um certo destaque, né? E aí a gente teve o Renan Santos, que é um candidato que vem, tem um público jovem, ele tem uma lógica muito agressiva, né? Então isso apareceu muito no debate. Algumas palavras que o Renan Santos usou ali não dá para nem dizer aqui no comentário, viu, Coutinho e Ferretti, porque acho que não tem mais aquela censura, né, que não pode dizer alguns nomes feios aqui, mas saiu muito nome feio lá, muito palavrão lá no debate por parte do Renan Santos, e é muito feio, é um discurso feito para a internet, é um discurso feito para a rede social. E aqui eu para fechar só esse ponto, que eu queria trazer alguns dados para vocês, mas o Ronaldo Caiado, ele é mais conhecido, ele é um político tradicional, foi já candidato a presidente, foi governador 2 mandatos, foi senador, então ele jogou por pontos, sabe aquele negócio de luta de boxe? Tem lutador que tenta ganhar por nocaute e lutador que tenta ganhar por pontos. Eu diria que o Renan Santos tentou ganhar por nocaute várias vezes, então ele realmente fez o show dele ali no palco, né, no cenário, no estúdio. E o Ronaldo Caiado, ele manteve aquela fleuma, né? Então ele foi mais ou menos estável durante todo o debate. Mas foi realizado pelo Estadão, o Estadão foi nosso parceiro da Band no debate, um estudo de focus group. O que é focus group? Você coloca 12 pessoas, né, com aquela sala espelhada, pessoas que têm perfis políticos por amostragem, então representa um pouco o que a população pensa. Óbvio que é uma amostragem que tem muita quebra, porque é muito pequena, né? Você tem 12 pessoas. Então, você tem eleitor do Flávio, eleitor do Lula, eleitor do Zema, eleitor do Caiado, eleitor do Renan Santos, assim por diante, simpatizante do Cury, e analisa a reação desses eleitores, tá? E, majoritariamente, para sintetizar aqui as conclusões, o Ronaldo Caiado foi o que saiu levemente melhor no conjunto da obra, tá? Não foi boa para o Flávio à noite, por quê? Porque os três que foram no debate eram no campo mais à direita. Sendo do campo mais à direita, tinham mais a tirar, entre aspas, votos do Flávio do que do Lula, porque você não vai imaginar, é muito mais difícil para o Renan, para o Caiado e para o Cury tirarem votos do Lula do que do Flávio, né? O eleitor do Flávio está muito mais predisposto, até pela linguagem, etc., eventualmente fazer uma migração para esses candidatos do que o eleitor do Lula. Se estivesse lá do outro lado, vamos imaginar o João Campos, ou, sei lá, o Ciro Gomes e algum outro candidato mais à esquerda, funcionaria exatamente a mesma lógica para o lado do Lula, mas não era o caso, né? Agora, só para ver o impacto digital, tá? O impacto digital. Até às 10 horas da manhã de hoje, o Renan Santos disparado foi o que teve mais interações, 1 milhão e 900 interações de postagens publicadas no levantamento de uma empresa especializada em redes sociais, né? Augusto Cury, 323 interações. Lula, que ficou fora, 262, e o Ronaldo Caiado só 94 mil interações. Então, se a gente pensar do ponto de vista de impacto digital, a estratégia do Renan Santos funcionou. E como ele literalmente ele joga para a torcida, né? Então é o que a gente chama de lacração, ele faz a lacração, ele fala, né, de maneira bastante aguda ali, isso repercute.

0: na rede social. Então, se comparar Caiado com o Renan Santos, nós estamos falando 1 milhão e 900 para o Renan Santos, 94 para o Caiado, 1.000. Então, é 20 vezes arredondando aqui. É, cada candidato tem a sua estratégia. Eu acho que o Renan Santos quis fazer exatamente isso, né? Criar aquele impacto lá. Agora, se você analisar o eleitor moderado, né, que a gente identificou no Focus Group, por exemplo, por pontos, o Ronaldo Caiado acaba tendo uma performance melhor. Para ver como o debate é rico, permite muitas interpretações. Eu acho que para quem desejava, o candidato que desejava conversar com esse eleitor mais moderado, que é muito importante para decidir eleição numa campanha polarizada, eu acho que o Ronaldo Caiado teve uma boa performance, adotou uma boa estratégia, né? Mas é o que as próximas pesquisas aí vão mostrar para a gente.
1: O Schiller, eu vou aproveitar para te perguntar sobre uma notícia que a gente deu hoje mais cedo. Durante o debate, a gente analisava a situação dos fujões e muita gente destacou aqui que, olha, no caso do Zema, não faz muito sentido. Aliás, não faz sentido nenhum o Zema não comparecer. No caso do Lula e do Flávio também não faz sentido. Eles devem satisfações aos eleitores. Mas no caso do Zema, que não tem tempo de TV, que está mal nas pesquisas, a ausência não faz sentido. E eu vou cometer uma indelicadeza porque eu não me lembro. Quem comentou de tanta gente que falou durante o nosso pré-debate, mas alguém em algum momento talvez tenha sido até o Schiller, confesso que não lembro, levantou a hipótese de, olha, será que o Zema não está costurando aí uma aliança com alguém, talvez com o Flávio, e por isso não apareceu? E a gente mais cedo, Schiller, deu a informação que foi apurada pela Taiane Melo, da Band Brasília, dizendo que o Zema recebeu uma proposta do PSD para desistir da disputa e apoiar a candidatura do Caiado. A gente não sabe se essa proposta foi antes ou depois do debate, mas você acha que eventualmente essa notícia, caso se confirme, pode ter relação com a ausência do Zema ontem e o eventual apoio dele ao Caiado faria sentido na sua cabeça?
0: Olha, Ferretti Coutinho, vou apostar uma espumante gaúcha aqui, que tem coisa boa lá no sul, com vocês, que o Zema não desiste, tá? Porque não faz parte da biografia dele, era teimoso. Ele sempre disse o seguinte: olha, eu tô com a vida ganha, sou empresário, tô na política, não sou político. Então, não acho que essa altura do campeonato seria assim, seria um arrasa-quarteirão para a biografia dele. Foi governador aí 2 mandatos. E tem pretensões para o futuro, evidentemente, sair agora da campanha eleitoral, né? Então, por mais que seja sedutora essa avaliação, eu entendo ela, ontem o Murilo Hidalgo colocou algo nessa linha, outros analistas também, dizendo, bom, quem sabe o Zema está desistindo, porque é tão ilógica a decisão dele de não ir, que a gente acaba buscando uma tentativa de explicação, né? E, obviamente, ele tem convites para apoiar tanto o Flávio como o Caiado, né? Mas se fosse para apoiar o Flávio e o Caiado, ele teve chance de ser vice. Ele teve chance de fazer esse apoio antes, nas convenções, onde a negociação era muito mais séria. Agora que, né, o jogo está jogado, que as chapas estão definidas, está tudo registrado, um apoio desse tipo perde muita força, né? Quase uma desmoralização. Então, eu acho, não tenho bola de cristal aqui, que foi um erro, porque a gente às vezes tem dificuldade de, talvez até de aceitar uma ideia simples, quer dizer, os políticos erram, a campanha errou. Eu até brinquei ontem, viu, ó, demite o um marqueteiro, não estou querendo mal de ninguém aqui, nem sei quem é o um marqueteiro, mas tem que demitir o um marqueteiro, ou pelo menos dar um cartão, dar um desconto no salário dele, porque o problema é o seguinte: o Flávio e o Lula ainda poderiam ter alguma coisa a perder e tem pólvora para gastar, porque tem 40%, tá certo? Então eles sabem que vão ter um desgaste, vão ser chamados de fujões, porque são fujões mesmo, etc. Mas tudo bem, estão liderando pesquisa, né? Agora, o Zema não teria nada a perder, porque ninguém ia criticar o Zema no debate, alguém ia atacar o Zema no debate. Então o cara tem 2%, 3%, tem que mais é que ir no debate. Até porque, lá em Minas Gerais, quando ele foi candidato pela primeira vez, ele fez muito seu nome nos debates. Mesmo porque o Novo não tem horário gratuito de rádio e televisão e precisa do Zema para fazer a cláusula de desempenho. Então tem a candidatura nos estados. Sabe quem é que está mais brabo com o Zema hoje? Não tem nenhuma dúvida. São os candidatos do Partido Novo nos estados. Porque ele poderia ter usado o palco incrível ali da Band, uma super audiência, horário nobre, domingo de noite, para fazer a propaganda do Partido Novo, né? Eu até brinquei no seguinte: olha, deixou o Renan Santos fazer propaganda e discurso liberal. Quem defendeu ontem contra o fim da escala 6x1, desburocratização, competitividade, toda a agenda do Partido Novo foi a Renascença. É a mesma coisa que você ter uma namorada ou um namorado, você pede para o seu amigo levar para o cinema, né? Não faça isso. Então, eu acho que o Zema cometeu um erro muito óbvio não tendo ido no debate.
2: 1h56, girando a nossa reportagem, a população de Viçosa, na Zona da Mata Mineira, vai presenciar um evento histórico, a quebra do recorde do maior doce de leite do mundo. No próximo sábado, serão produzidas 3 toneladas do tradicional doce em um único tanque. O Pedro Gelinek conta mais.
3: Para quem ama o tradicional doce mineiro, no sábado, dia 29 de agosto, às 10 horas da manhã, entrada da Universidade Federal de Viçosa, na Zona da Mata Mineira, a população vai acompanhar uma tentativa de quebra de recorde mundial. A ação, que faz parte das comemorações do centenário da UFV, pretende produzir o maior doce de leite do mundo, em parceria com o Laticínio Viçosa da Fundação Arthur Bernardes. Serão produzidas 3 toneladas de doce de leite em um único tanque, especialmente preparado para a ação, com 2 metros de diâmetro por 2 metros de altura. Segundo o gerente-geral da Fundação Arthur Bernardes, Aristides Dias, o desafio partiu da própria universidade.
4: O reitor da Universidade Federal de Viçosa, o professor Demetrios, entrou em contato com a gente, apresentou esse desafio e nós prontamente aceitamos. Então mandamos produzir uma lata gigante que vai caber esses 3 mil quilos de doce de leite.
3: A Rank Brasil também será responsável por protocolar o pedido de reconhecimento do recorde mundial junto ao Guinness World Records, que fará a avaliação remotamente. Segundo o gerente-geral, depois de pronto, o doce será levado para o gramado das 4 pilastras, onde serão realizados os procedimentos de certificação e a distribuição ao público.
4: E aí nós vamos produzir o doce um dia antes, né, e vamos abastecer essa lata e levar lá para a entrada da Universidade Federal de Viçosa, né, que chama 4 Pilastras, e lá nós vamos estar distribuindo para toda a população. Vamos colocar num pote de aproximadamente 300 gramas, né, para toda a população de Viçosa.
3: A expectativa é transformar a tentativa de quebra do recorde em uma grande celebração dos 100 anos da Universidade Federal de Viçosa, reunindo inovação e tradição de uma instituição que faz parte da vida da cidade e de Minas Gerais.
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3: Agora 2h02 pelo horário de Brasília. Na sequência vem aí a reprise do É da Coisa com Reinaldo Azevedo na nossa programação.
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0: minutos do horário de Brasília. Começa agora para todo o Brasil mais uma edição de O É da Coisa. Se a coisa parece confusa, atrapalhada, vem para cá que a gente desconfunde e atrapalha. Milhões de pessoas acompanham o programa pelo Tile, pelo Band News TV. E agora, cadê a minha tirário daqui, a minha listinha, Vale Bene? Fica com você, achei a minha listinha, já apareceu aqui. Tá bom. Hora que arrumaram também a Band News Mais. LG Channel, TCL Channel, Samsung TV Plus, canal 2043. Eu fiz aqui uma cola, professor. E mais, a caverna do Yudo e tal. E boa noite, Vale Bene.
1: Boa noite.
2: Boa noite.
0: É, vocês tinham achado que eu já tinha decorado tudo. Ah, imagina. Eu guardo pro Camões. Ó, Mistério do Planeta, acabou Chorare. O disco de 1972, considerado o melhor álbum pela Rolling Stones. Luiz Galvão, Moraes Moreira, brilhante, não preciso nem falar. Eu também vou aí vindo como posso, Vale Bene, né? Eu, como todo mundo, né? Estamos aí. Estamos pela E. É isso aí. Aproveitando para mandar um beijo para Davi Moraes, filho do Moraes Moreira, que, olha, Vale Bene, é nosso fã também. Né? Ai, quanta gente famosa é sua fã. Uai!
2: Fazer o quê, né?
1: Você não sabe quantos outros anônimos também são.
0: Milhões, milhões, milhões, milhões, milhões. Aliás, Vale Bene, sempre lembrando o nosso povo querido do Pelourinho, condeando em Salvador, e cada vez que ando lá, eles falam, viu, Isa? Cadê o Vale Bene? Tá, é isso aí, muito bem, é muito bom. O povo todo querido. Aliás, ó, abraço para Rony Von. Rony Von não é o cantor, que eu mando um abraço também, mas o Rony Von manobrista, que viu e falou, sou muito seu fã e tal. Isso foi no sábado, É, E todo mundo, e quem quer que todo mundo é bem-vindo aqui na ceia do Tio Rei, que não é a ceia do Senhor, porque quem fala em nome do Senhor são outras pessoas. Eu não falo, eu falo o meu nome. E só... né? Ó, tem muita coisa, fica aí, vai ser divertido, tá? Vai ser divertido, como sempre, né? Vamos falar de Dark Horse? É, porque alguém precisa falar, né? Alguém precisa falar. Dark Horse, PF pode acessar dados sobre produtora. Vamos lá, vai.
1: O ministro Flávio Dino, do Supremo Tribunal Federal, atendeu a um pedido da Polícia Federal para que os dados da operação contra a produtora do filme Dark Horse sobre a vida de Jair Bolsonaro sejam compartilhados. Em junho, a Polícia Civil Paulista já havia deflagrado uma ação contra Karina Ferreira da Gama, dona da produtora do filme, a Go Up Entertainment. A investigação apontou suspeitas de fraudes e desvios de recursos públicos no contrato firmado por uma outra ONG dela, chamada Instituto Conhecer Brasil, ou ICB. E esse contrato foi firmado com a Prefeitura de São Paulo para a instalação de pontos de Wi-Fi na capital paulista. Na época, a polícia realizou buscas nas sedes do ICB, da GoUp, e endereços residenciais de Karina. Agora, o foco da investigação da Polícia Federal é distinto das apurações feitas pela Polícia Civil de São Paulo, mas os dados apreendidos com a produtora e suas empresas serão usados nas investigações que avaliam se o filme utilizou recursos públicos.
0: Muito bem. Ó, tio! Tio Rei!
3: Oi!
0: Mas, tio Rei, o relator não é o André Mendonça?
3: Calma. Tem o inquérito aberto para averiguar, apurar as estranhezas do caso Dark Horse. Aquele inquérito que está paradinho. Aquele inquérito sobre o qual não vaza nada, não sai nada. Viu, Voi? Nada, nada, nada, nada. A Isa, ela fica desesperada, me manda e-mails de madrugada, zap. Ai, mas eu quero saber, eu quero saber. Fala, não vaza, Isa.
2: Tá difícil.
3: Calma, não fique nervosa, não vaza. O certo é não vazar. Ah, mas por que vaza tudo do Lulinha? Não sei. Talvez o Mendonça saiba. Este inquérito, esse é o das emendas. E nós sabemos que a Karina da Gama, a dona da GoUp, recebeu emendas, mais de 4 milhões em emendas, entre emendas federais aqui do de deputados estaduais, lá para um negócio dela, para a ONG dela, ou sei lá o quê, Instituto Conhecer Brasil. Outro dia o Vólio Bene me ligou, disse, estou com espinhela caída. Eu falei, ei, Vólio Bene, jura? Ele falou, sim. Eu falei, então é o Instituto Conhecer Brasil que cura a espinhela caída. Aí eu falei, estou com amigo com encravada. Eu falei, Instituto Conhecer Brasil também. E tem um primo que tem gases, Instituto Conhecer Brasil também. Qualquer coisa, Instituto Conhecer Brasil resolve. Ele falou, rei, ponto de Wi-Fi. Eu falei, também Instituto Conhecer Brasil. Eu até vou instalar um ponto de Wi-Fi na caverna do Nhudo, Isa. Um a mais, é backup, né?
2: Sim,
3: que
2: claro.
3: A gente já tem. A gente já tem lá, backup, né? Já botamos da Starlink, do companheiro maconheiro,
1: Elon Musk.
3: O Elon Musk. Uhum. Ah, por que você chama de maconheiro? Ué, porque ele é maconheiro. Eu adoro, velho. Bota o vídeo sem som aí dele puxando uma bagana. Não é? Porque outro dia falaram assim, o Flávio falou, tem que escolher ter ponto de fumo ou ser Elon Musk. O Elon Musk falou, eu não tive de escolher nada. Eu escolhi ser Elon Musk fumando maconha. Eu recomendo? Não recomendo. O que você recomenda, rei? Hey, beber água.
2: Bem melhor.
3: Não muito, porque pode matar também, tá? Água em excesso também mata. É bom você saber. Dilui todo o seu sódio, você morre. É, vai pesquisar. É. Então, eu brinquei com vocês essa semana, né? Sobre um certo remédio aí, que eu achei engraçado. Assim, remédio, o cara tomou e quando acordou estava no chão, caído, 7º andar. Aí eu fui ler a matéria. Aí ele falou, não, que eu tomei um para dormir, depois não dormir, tomei não sei quantos depois. Nem aquela senhora que também tomou, depois, quando eu vi, eu estava transando com não sei o quê. Bom, é para tomar um, né? Não é para tomar tudo. Se você tomar água em excesso, também faz mal. Mas então, essa investigação é a investigação das emendas. Não vá pensando, então agora o Mendonça destravou a investigação do Dark Horse. Não. Ali o Flávio falou, já expliquei tudo. Não tem mais nada para explicar. Está tudo certo. Isso aqui é investigação das emendas. Por exemplo, o Mário Frias Glorioso, ele destinou 2 milhões em emendas para a ONG da Carina da Gama. A foragida... A Zambelli também. Né? E tem uma investigação aqui. Será que dinheiro foi parar lá no Dark Horse? Ou do Dark Horse, sei lá para quem? Aquela investigação para saber se os 62 milhões do Vorcaro foram usados para coação no curso do processo e para financiar a vida de Nababo, do Eduardo, nos Estados Unidos, que vive lá como milionário... Não, essa tá paradinha. Até quero dar os parabéns pro Mendonça. Olha, não vaza nada, viu? Coisa bonita. Muito orgulhoso. E aí? E agora, você espera que vaze? Não, eu por mim nada vaza. Se é sigiloso, não pode vazar. Eu escrevo isso faz 800 anos. Ninguém me pega nessa, não. Se é sigiloso, não pode vazar. Então vamos punir os jornalistas? Não. Tem que punir quem vaza. E quando quem vaza é aquele que deveria punir o vazamento? Aí é ruim, né? Aí é ruim porque a gente está no universo do filme do Kevin Costner, né? Que nós já falamos aqui, o Sem Saída. Sim. Vamos caçar o Nikita. Quem vai caçar o Nikita? O Nikita. Aí tem que desviar. E nós já dissemos aqui que Nikita, que a gente gosta, é a música que o Elton John fez para Nikita, a gente lá da Alemanha Oriental. Aliás, uma mulher belíssima no clipe, né? Que aparece, não sei se vocês já viram, né? Que é linda, né, Vólio Bene? Uma música linda.

0: E ela aparece assim com capuz da tese. É. Nikita. É, mas dali não vaza. Dali não vaza, e ao contrário, dali inclusive vazam coisas contra pessoas que estão fazendo a coisa certa, e eu vou falar disso agora. Então, não sei se vai vazar daqui alguma coisa. Que tem coisa do Arco da Velha? Tem. Tem, inclusive, uma empresa ligada ao PCC, que foi contratada. E, no papel, é uma empresa que fazia acupuntura. Eu não entendi o que é acupuntura. Eu já falei, né, que eu fui fazer acupuntura. Sim. Uhum. Eu mostrei as agulhas para vocês. Mandei uma foto para eles, eu cheio de agulha. Corajoso, macho pra caramba. É. E fiz a mocha também, vale bem. Uhum. Mocha queima.
1: Com fogo, né?
2: Ai.
0: Queima muito. Bom, vamos falar agora. Existe mesmo alguma investigação sobre Dark Horse? Aquela investigação? Para saber o destino dos 62 milhões? Mas para que a gente penetre, eu fiz teatro amador, né? Eu era um ator assim, stanislavskiano, vale bem. Isto é, eu entrava nas lagoas de emoção, eu me convencia da personagem. Nossa, eu fazendo Padre Vieira foi uma maravilha. E a pessoa precisa entrar na lagoa de emoção para ela entender do que a gente está falando. Logo, a gente deve ter a música aí, do Flávio pedindo dinheiro.
1: Sim.
0: Que é preciso tocar o coração das pessoas. Se você não toca o coração das pessoas, como é que você vai tocar a inteligência das pessoas, Wally Ben? Não, isso é falso, eu não acredito nisso. Você pode tocar a inteligência sem tocar a emoção. Mas eu gosto de tocar a emoção.
2: Essa pega, né?
0: Imagina.

0: Isso. Só agora vocês já sabem. Estão no clima? Estão no climão? Sim. É que nem no teatro, tem que estar no clima. Se for teatro do Brecht, não é no clima, não. Você tem que saber o tempo todo que é representação. Para conscientizar a pessoa. Mas eu gosto da coisa Stanislavski, assim, sabe? Você entrar no clima, fazer... Nossa, eu tô vivendo isso. Pronto, você já tá no clima.
1: Eu até chorei aqui.
0: Eu sei, você é muito emocionada. É, que é um dos problemas. Eu falei outro dia, não, a Isa não pode continuar no esporte. Ela é muito emocionada. Tá? Então, eu... vai a pergunta. E vocês vão ficar com vontade de chorar de novo. Existe mesmo alguma investigação sobre Dark Horse? Vai.
1: Reinaldo, o Jornal Globo obteve um ofício de 2 páginas da Polícia Federal pedindo que em 10 dias a ANCINE, Agência Nacional de Cinema, esclareça a situação jurídica atual do filme perante a agência, bem como o cronograma de execução da obra eventualmente informado ao órgão regulador. Outro ponto que a PF quer elucidar é quais são as pessoas físicas e jurídicas vinculadas ao filme sobre a trajetória política do ex-presidente Jair Bolsonaro, além de produtores, coprodutores, distribuidoras, representantes legais e demais participantes do projeto que constam no banco de dados da ANCINE. No ofício assinado na última terça-feira, a Polícia Federal pediu informações sobre o registro de Dark Horse, além de comunicação de produção, certificação ou qualquer outro procedimento administrativo relacionado à obra cinematográfica.
0: Aliás, já ganhou hoje o registro, a ANCINE deu. Hein? O quê? O que é isso? Eu não entendi nada. Eu não estou entendendo o que ele está falando. Vocês não sabem? Eu sei isso tudo. Isso é investigação? Aí eu vou fazer como Macunaíma, quando nasceu, olhando para isso. Vai, Beni?
2: Sim.
0: Você lembra a primeira frase do Macunaíma?
2: Ai, que preguiça.
0: Ai, que preguiça. Que preguiça. Mas o quê? Vocês não sabem? É isso que vocês querem investigar? Ai, ANCINE, me... 2 páginas. Olha que coisa fofa. Mas que coisa mais... Olha, mas não, vocês pretendem... Assim vocês não me matam de ódio, vocês me matam de tédio. Ao que diria Mayakovsky. Então morre de vodka, não também? Que mais? Vai.
2: A PF também quer que a ANCINE esclareça se o filme recebeu incentivos fiscais, recursos públicos federais ou quaisquer benefícios vinculados às políticas públicas de financiamento do setor. Em 28 de julho, a agência abriu um processo administrativo e autuou a produtora Go Up Entertainment por irregularidades na gravação do filme, o que deve constar na resposta que está sendo elaborada para a PF, enviada à PF. O auto de infração emitido pela Superintendência de Fiscalização e Combate à Pirataria informa a conduta que levou à intervenção da agência. Produzir no Brasil a obra cinematográfica estrangeira Dark Horse sem comunicar o fato à ANCINE.
0: Isso não tem a menor importância. Isso é desinvestigação. Eu fiquei com vontade de desler a matéria. Como é que a gente deslê? Isso é investigação? Do quê? Isso aqui vai investigar... Isso aqui vai investigar por que, que o dinheiro foi enviado diretamente para os Estados Unidos para depois voltar para o Brasil? Isso vai investigar o tal do fundo... Havengate? Não é Havengate, não. Havengate. Que tinha o acho que é Paulo Calisto, o advogado do...
2: Isso.
0: O Paulo Calisto, advogado do Eduardo, como o gerente. Depois se descobriu que o Eduardo também era. Está sendo investigado. Tá aqui? Tá no pedido de investigação? Por que que disseram que depois o Havengate era um fundo criado exclusivamente para o filme? Aí se foi ver, não, era um fundo imobiliário que foi usado. Mas Isa vai morrer na curiosidade, porque não vaza nada.
1: Na dica.
0: Não vaza nada. É. E do Lulinha? Ah, do Lulinha vaza tudo. Crime? Até agora, não. Mas, ai, amigo da não sei quem. Vamos interferir na eleição. E aí, agora eu vou num ponto delicado. Tem uma máquina pró-Mendonça de interferência na eleição. Isso eu estou afirmando. Na tarja da TV, aí está entre aspas. Afirmação minha. a uma máquina pró-Mendonça de interferência na eleição. E a imprensa está achando normal. Está pior e mais grave do que a Lava Jato. E quem cumpre o seu papel está sendo difamado. A exemplo do que está acontecendo com o excelente Paulo Gonet. Que é um profissional impecável. Com quem, aliás, se pode falar a qualquer hora do dia que ele está sóbrio. E Junot? Não confundam Paulo Gonet com coisas que já passaram por lá. Com estrovengas que já passaram por lá. E vamos fazer a prova dos noves. A alegria é a prova dos noves. E a tristeza, teu porto seguro. Minha terra, onde o samba é mais lindo. E Mangueira, onde o samba é mais puro. Né? Geleia Geral Brasileira. Gil Torquato Neto. Vamos fazer a prova dos noves, Mendonça. E a prova dos noves é quebrar o sigilo. De tudo. Suspender o sigilo, nem quebrar. Suspenda o sigilo de tudo. Se a procuradoria está errada, em vez da sua assessoria ficar plantando coisa na imprensa contra o Gonet, vá lá, cumpra sua função e suspenda o sigilo de tudo. E leia Santo Agostinho. Que Santo Agostinho, inclusive, é anterior ao cisma. Não é mesmo? Que gerou depois o protestantismo, aí mais diante os evangélicos. É anterior ao cisma. Cristão Santo Agostinho. Mais vale quem me critica porque me corrige do que quem me elogia porque me corrompe. Corrompe de corrupção da vontade, em princípio. Porque fica acostumado, muito elogio, muito elogio, muito elogio, começa a achar que pode fazer qualquer coisa. Inclusive difamar quem é honrado. Não estou falando senhor, não. Não sei. Eu estou cansado de ler coisas sobre o Mendonça dizendo assim, interlocutores falam, não sei o quê, em conversa com interlocutores, o entorno, eu gosto do entorno. O entorno de Mendonça, o que é o entorno de Mendonça? Quem é o entorno de Mendonça? Que substantivo? Vamos para a gramática. Substantivo abstrato, substantivo concreto. Lembra disso, meninos?
2: Sim.
0: Lembra, né? Substantivo concreto, substantivo abstrato.
2: Uhum.
0: Às vezes os professores, na ânsia de criar uma coisa assim. Ah, e substantivo concreto é tudo que você vê e abstrato é tudo que você não vê. Não, não é. Tem coisa que não vê e é concreto. O entorno é abstrato, porque ele é um ente, assim. Quem é o entorno? Não tem. O entorno é tudo que está por ali. Né? E a sua definição de concreto e abstrato? A minha é a melhor que tem.
2: Qual é?
0: Abstrato é tudo aquilo que depende da existência de um ser para existir. Do ser para existir. Depende de você para existir. O abstrato não depende. O concreto não depende. A saudade é abstrata porque ela depende de quem sente saudade. A tristeza é abstrata porque ela depende de quem sente tristeza. Não? A solidão, idem, porque depende de quem se sente sozinho. E o ar, você não vê, mas, quer dizer, em alguns lugares você até vê, o que é péssimo, né? Enfim. Entorno é abstrato. Quem é o entorno? Mas vamos lá. Qual a notícia? Vai.
1: Noticia, sim, em todo canto, que o andamento dos inquéritos que envolvem Lulinha levou a atenção entre o ministro André Mendonça, do STF, e o procurador-geral da República, Paulo Gonet. A PGR afirma que os inquéritos contra o filho do presidente devem ser enviados à primeira instância da Justiça Federal por não haver elementos envolvendo autoridades com prerrogativa de foro na corte. Há, no entanto, entendimento daquilo que a imprensa chama de pessoas próximas de Mendonça, de que a conexão com o escândalo do INSS, que revelou o envolvimento de um parlamentar e as citações a Lula em mensagens de celular encontradas ao longo da apuração, podem manter o caso, por hora, no STF. Essas mesmas pessoas próximas dizem na imprensa que Mendonça deve rejeitar o pedido. A decisão final pode ser da segunda turma, que é composta ainda por Gilmar Mendes, Luiz Fux e Nunes Marques. No caso da investigação envolvendo Lulinha, a PGR argumenta que não há indícios mínimos de participação de autoridades com foro nos fatos narrados pela PF envolvendo a conduta de Lulinha e dos demais suspeitos. Na manifestação enviada ao STF, o subprocurador-geral da República, Hindenburgo Chateaubriand, recorreu a um precedente da primeira turma em um caso relatado por Fux para defender a remessa do processo à primeira instância.
0: Não tem ninguém com foro e não tem nenhuma conexão com Careca. Como não tem com o INSS? Como não tem? Presta atenção aqui. Aulinha básica, aulinha. Fundamento básico do direito penal, como sabe qualquer advogado. O Careca do INSS está no Supremo porque no escândalo do INSS tem gente com foro. Então arrasta todo mundo para lá. Vamos pegar a Lulinha nesse escândalo. Não vai dar para oferecer denúncia porque não tem evidência de que ele roubou nesse escândalo. Não tem. Não tem. Ah, mas tem tráfico de influência. Envolveu o Careca. Atenção, o Careca não tem foro. Quem tinha foro é parlamentar e por isso arrastou o Careca. Agora, isso não quer dizer que o Careca, porque teve uma relação com o Lulinha ali no suposto tráfico de influência, ou tráfico de influência com a Roberta, aí então leva o Lulinha para o STF. Isso é uma farsa. Duvido algum advogado falar que eu estou errado. Sabe por quê? Porque ninguém vai falar. Nem juiz. Sabe que é assim. Ah, mas é tudo a mesma coisa. Tem a ver com a INSS. Vocês dizem que não é a mesma coisa, tanto é que abrem outro inquérito. Aliás, o inquérito de tráfico de influência, digamos que a Roberta tenha feito aproximação com alguma outra empresa, algum outro órgão, vou abrir outro inquérito? Vão fazer um colar de inquéritos como o colar de Carolina da Cecília Meirelles? Ora, bola!
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0: A minha querida Cecília Meirelles? E que coisa é essa? Vai à procuradoria e diz, não tem foro. Mas não tem evidência de que o negócio foi feito. Oh, Mendonça ficou muito bravo. É mesmo. O entorno dele e as pessoas próximas daqui a pouco vão resgatar na imprensa brasileira o chamado círculo íntimo, que é uma coisa que não pode, vale bem.
2: Sim.
0: Pessoas com acesso ao círculo íntimo, dizem. Quem são essas pessoas? Então vamos usar um verbo que eu adoro. Vamos dirimir as dúvidas. Tira o sigilo de tudo. Vamos ver quem tem foro, quem não tem. Hã? Vamos ver. E pronto. Em vez de ficar esse processo de difamação de quem discorda. E o que é pior? As pessoas começarem a achar que é normal que seja um ministro a decidir o destino da eleição. Eu nem acho que vai decidir por isso. Mas o tempo todo, subjacente a esse negócio, tá, o que será que vai acontecer? Como se o ministro tivesse em mãos um arsenal. E como se ele fosse o único dono da isenção e da verdade, da vida e do não sei o quê. E falsos paralelos. Ah, mas o Alexandre também interferiu. Interferiu em quê? Isso é uma farsa que o bolsonarismo inventou. Em que ele interferiu? Agora, se tinha gente com simpatia pelo golpismo que acha que se fez mal, aí, bom, aí são outros 500. Eu estou pedindo isonomia. Para que eu não faça defesa, então vaza tudo, porque eu não defendo gente criminosa? Não defendo. Inclusive, não confundo sigilo da fonte com sigilo de organização criminosa. Para que eu não tenha que entrar nessa? Porque eu não vou. Então, tira o sigilo. Vai. Vamos fazer a coisa mais... Tem alguma coisa errada no que eu estou falando? Ou então, vale bem, eu vou ficar aqui. Então, vaza também do Dark Horse. Eu não vou fazer isso. Ah, já que está essa bagunça mesmo, então viva a esculhambação. Não. Imagina. Criei filhos, como é que eu vou... Imagina. Não, vai lá, esculhamba tudo então. Como é que é? Fizeram para você? Vai lá e enfia a mão na cara dele também. Não sou isso, não. Não. Vamos fazer a coisa legal. Suspende o sigilo de tudo e parem de difamar gente boa. Aliás, gente com poder não tem que ficar difamando os outros, não. Ai, que análise parcial. O que é parcial na minha análise? Estou pedindo para liberar tudo. Parcial é liberar só um lado. Isso é parcial. Tá certo? É isso. Tô cansado de parcialidade já, especialmente contra o Corinthians, vale bem. Ai, vale bem, que fim de semana ruim que a gente teve. Vamos seguir.
2: Lanterna.
0: Os palmeirenses, em compensação, tá cheio de palmeirense na minha casa aqui. No 4-1. Tá bem, o Vasco tá pelas pindaíba, né? O Flávio dessa vez não foi, toma vai. Nome da Operação L contra Lulinha não é inocente, obviamente, né? Vai.
2: À frente da defesa de Lulinha, o advogado Marco Aurélio de Carvalho afirmou à coluna de Igor Gadelha do Metrópolis que vai cobrar explicações da Polícia Federal sobre o nome escolhido para uma operação contra Lulinha e sua amiga empresária Roberta Luxinger. Trata-se da Operação L. Marco Aurélio afirma: vamos pedir explicações sobre o nome, qual a origem e alguma explicação que justifique a alcunha, porque se não tiver, é a velha e surrada estratégia de atirar a flecha e depois pintar o alvo, né? De começar o processo pelo fim, com a condenação. Isso é perseguição.
0: Bom, e é, né? Por que chama L? Ah, não, é porque tem um deus nórdico que lutou com não sei o quê. Eu, vocês sabem que eu sou bom de mitologia.
1: Sim.
0: Eu tenho até meu mapa. Minha mulher, me traz meu quadro que você fez para mim, se ela estiver ouvindo. Eu fiz quando era criança. Eu peguei lá os deuses gregos desde a origem e fui fazendo quem era casado com quem, quem era filho com quem, quem teve filho com quem. Cheguei à conclusão que a mitologia grega, Volio Bene e Isa, é, olha, rapaz, aqueles gregos, Deus não era fácil, não. Viu,
1: é babado, né?
0: Era bagunça. Quando a gente fala assim, pensa que isso aqui é bagunça, lá era bagunça. Era bagunça. Era um tal de pega aqui, pega lá, pega o outro, pega que não sei quem. Minha mulher rindo aqui. Olha que lindo. Olha. Hein?
2: É um grave.
0: Parece uma barata esmagada. Isso aqui é a partir da leitura do Hesíodo, da Teogonia do Hesíodo. Aí minha mulher descobriu o papel massa, vai ver, tudo amarelo. Aí minha mulher achou um dia aqui e botou no quadro pra mim. Olha que lindinho que tá. Pergunta: você olhando isso, consegue entender o que você fez? Claro que não. É. Mas ainda bem que aí eu tenho o resumo que eu fiz também, mas aí o resumo escrito, vai, Beni, ó.
2: Fechamento.
1: Em que ano isso, mais ou menos, Rei?
0: Ai, meu bem, acho que foi, sei lá, tinha uns 20, 19, 20.
1: Ah, então foi recente.
0: É.
1: Coisinha. Você fez 32.
0: É, fiz 32, faz outro dia. Outro dia. Ah, não, é homenagem a... Não, é evidente, vai chamar L. Ah, né? Então, uma argumentação rápida do Flávio aqui, vamos rapidinho, que o Flávio argumenta agora no TSE que calúnia é sátira. Eu nem sabia. Vai.
1: A defesa do senador e candidato à presidência pelo PL, Flávio Bolsonaro, pediu à Justiça de São Paulo que mantenha nas redes sociais o vídeo divulgado por ele que associa Lulinha às fraudes contra aposentados e pensionistas do INSS. No dia 7 de julho, o parlamentar publicou o vídeo no X e no Instagram com a legenda: missão, dois pontos, localizar Lulinha. A produção usou inteligência artificial para mostrar o senador como piloto de uma aeronave militar em uma suposta operação para encontrar o filho de Lula. Nos primeiros segundos, uma fotografia de Lulinha aparece como o alvo da missão. Na sequência, a narração afirma: o elemento é suspeito de ter roubado milhões de idosos no Brasil. Os advogados do filho 01 de Jair Bolsonaro alegam que a publicação é uma sátira política e deixa clara a utilização de cenas criadas com inteligência artificial. A manifestação responde à ação em que Lulinha pede a retirada do vídeo. O filho do presidente Lula também quer impedir Flávio de republicar o conteúdo ou repetir a acusação de que ele teria participado diretamente das fraudes do INSS.
0: Esse é o caso, eu achei aqui, viu, Isa, respondendo sua pergunta, 1981, que foi o ano, esse livro, o ano que saiu aqui no Brasil, 81. Tá? Eu tinha 20 aninhos, ai, mas era gato, gente. Isso aqui é aquela coisa que o Mendonça disse que não tinha nada demais. Nada demais. Ele não viu nada demais. Associando o PT à organização criminosa. Nada, é só ironia. Agora, o Lidberg fez um vídeo associando o Flávio ao amigo dele, Adriano da Nóbrega, o matador. Aí o Mendonça mandou tirar do ar. Não dá, né? Ah, você está inventando. Tô? Vai procurar. E o Eduardo volta a atacar a madrasta má. A madrasta má agora virou esquerdista. Esquerdista. Meu Deus do céu. Michele, come... olha, no dia que Michele for de esquerda, a esquerda vai entrar em palpos de aranha. Vai lá.
2: O ex-deputado federal Eduardo Bolsonaro voltou a alfinetar a madrasta, a ex-primeira-dama Michele Bolsonaro, pelas redes sociais. O filho 03, Jair Bolsonaro, comentou e compartilhou um vídeo em que o blogueiro bolsonarista Alan dos Santos defende a eleição de outros dois candidatos ao Senado pelo Distrito Federal no lugar de Michele. No vídeo, o blogueiro diz preferir a vitória da deputada federal Bia Kicis e do ex-desembargador Sebastião Coelho, representante do Novo na disputa, e não a de Michele, que lidera as pesquisas de intenção de voto, segundo o Datafolha. Na gravação, Alan dos Santos disse: a gente viu o que a Michele foi capaz de fazer sem cargo nenhum. Ela queria retirar o Flávio Bolsonaro, gravou vídeo para atrapalhar a campanha de Flávio Bolsonaro e não quis de jeito nenhum pensar no povo brasileiro. Vocês imaginam o que a Michele faria no Distrito Federal como senadora por quase uma década? Eu prefiro mil vezes Bia Kicis e Sebastião Coelho do que a Michele com 8 anos de incógnita. É uma incógnita, porque nós não sabemos o que ela poderá trazer para a direita. O que não é incógnita? Pauta feminista, pauta de esquerda, saindo da boca de alguém que se diz de direita. Ao comentar o vídeo, Eduardo classificou como triste, mas verdadeiro, numa manifestação que irritou aliados da ex-primeira-dama e provocou preocupação no QG de Flávio, que tenta organizar novos atos do filho 01 ao lado de Michele.
0: Vocês conhecem a fábula do sapo e do escorpião, não conhece?
2: Sim.
0: Conhece? É, para quem não conhece. Estão o sapo e o escorpião de um lado do riacho. E o sapo precisa atravessar. O sapo tem seus próprios recursos. Pode, né? Vai. Aí o escorpião fala: ah, me dá uma carona. Aí fala assim: ah, não, eu vou dar carona. Você me dá uma ferroada no meio do caminho, amor. Né? Eu nem tenho certeza se o escorpião ferrado mata o sapo, porque o sapo é todo cheio das proteções. Mas isso aqui serve para a fábula. Senão vai falar: ah, mas a fábula, você não vai querer. O cordeiro e o lobo também não falam, hein? É só pra... é bom saber. Não, você vai me ferroar. Eu não... Aí o escorpião, que é o demônio também sabe um pouquinho de lógica, né? Uhum. Elementar, assim. Aí eu falo: ó, ah, não, mas eu vou te ferroar. Aí você morre e morremos dois. Né? Eu não vivo debaixo d'água. sabe? Falou, é razoável. No meio do caminho, o escorpião vai lá e nhoque, nhoque não, crau, creu, dá uma ferroada no sapo. O sapo olha para trás com o olhinho, né? Porque o sapo não vira o pescoço, tá? Olha bem, é bom você saber. O sapo olha para trás e fala assim, porra, mas vão morrer os dois. O escorpião diz, desculpa, é minha natureza. Sim, há coisas, existe a natureza das coisas. E a natureza do bolsonarismo é ser Eduardo, não é ser esse pseudo-moderado Flávio. Inclusive com os seus, mas isso não é vontade minha. Olha aí, eles pegam a Michelle, para a Michelle ser apenas uma conservadora, falta muito. Ela precisaria, relativamente falando, relativamente, hein? Em relação a um marco, ela precisaria ir muito para a esquerda para virar uma conservadora. Ela é uma reacionária. Mas não é uma reacionária tomada pela misoginia, pelo ódio essencial às mulheres que tem por ali. Aí Valando Santos, que inclusive lança contra ela coisas no terreno moral muito pesadas, sempre lançou. Aqui até o Paulo Figueiredo deu curso, vocês sabem disso, sugerindo que ela não seria fiel a Bolsonaro. É asqueroso o troço. E aí, claramente, tenta tirar votos dela. Sendo que ela acabou de fazer as pazes. Pazes importantes. E eu até havia pouco perguntei para os meninos, eu disse, escuta, o Flávio falou alguma coisa, contestou o que o irmão publicou, republicou, e até agora há pouco não tinha nada.
2: Nada ainda.
0: Tá aí. Tá aí. Entende? Quem se abraça ao capeta não tá... Quem se abraça ao capeta, a chance de sentir cheiro de enxofre é grande. E se você quiser sentir um cheirinho bom, se abraça a mim, que é uma delícia. Cheiro quero, não vou falar nome.

0: No Regional Eleitoral de São Paulo, José Antônio Encinas Manfré negou recursos especiais eleitorais apresentados pelo coach Pablo Marçal contra o acórdão que o condenou por uso indevido dos meios de comunicação durante a campanha dele à Prefeitura de São Paulo em 2024. A decisão deixa Marçal inelegível até 2032. Além disso, a medida da última sexta mantém a multa de R$ 420 mil contra o atual postulante a presidenciável. Para a Justiça Eleitoral Paulista, as provas evidenciam que Marçal promoveu uma estrutura empresarial para remunerar influenciadores digitais que produzissem vídeos de cortes na eleição de 2024. Marçal terminou aquela disputa em terceiro e não chegou ao segundo turno. Essa é mais uma derrota de Marçal no TRE neste ano. Em 5 de agosto, o plenário da corte rejeitou embargos de declaração da defesa por 7-0.
1: Ele sabe que ele está inelegível, não há a menor chance disso mudar. Teve ali um atraso no TSE que permitiu que ele fizesse o registro, mas já tem uma liminar do TSE que o impediu de ter acesso a determinadas coisas da campanha. Ele disse com todas as letras, e é isso aqui que eu vou, não adianta. Ou é verdade toda ou é parcial, tem que ser toda. Ele disse: eu estou nessa para ajudar o Flávio e para ferrar o Lula, sabendo que não tem a menor chance de ganhar. O que é notável, e o Flávio sabe disso, e é uma operação casada, todo mundo sabe disso. O que é notável é que o vice do Marçal é um sujeito chamado Leonardo Avalanche, que tinha um patrimônio de 350 pau há 8 anos, que hoje daria 500 e poucos paus. Agora ele disse ter um patrimônio de quase 500 milhões. E há áudios dele dizendo que ele é do PCC. E o Flávio é aquele que vai por aí discursar: todo terrorista, todo não sei o quê e tal. Ah, não, você está inventando. Não estou. Nesse primeiro áudio, como o áudio está um pouco atrapalhado, eu digo para vocês o que está lá. Eu sou o cara que soltou o André do rap. Quem soltou, na verdade, foi o ministro Marco Aurélio, né, ministro Marco Aurélio? Lembra? Que erro, hein? A turma, não sei se vai te contar isso. Esse é o meu trabalho, entendeu? A próxima, agora, a gente vai botar um lugar acima dele. Esse é meu dia a dia. Eu faço um trabalho bem discreto. Ele falando isso. Solta o áudio aí.
2: Soltou o André. A turma, não sei se vai te contar aí. Esse é o meu trabalho. Entendeu? Então, o próximo agora a gente vai botar o lugar acima dele, depois de março. Esse é o meu.
3: É o seu dia a
2: É
3: dia.
2: o meu dia a dia.
1: Ele estava falando com o Thiago Brunello, filho de um dos fundadores do PRTB, cuja direção eles tomaram. Ele está sendo investigado em um monte de inquérito. E tem outro trecho que ele diz que até o motorista dele é do PCC, referindo-se a Piauí, que era um líder do PCC de Paraisópolis. Aí diz assim: não tem o Piauí? Não tem o chefe do PCC que está solto? Ele é a voz abaixo. Ele é o motorista. Puxa, olha, você tem um motorista do PCC, vale, mas isso é de uma chiqueza que quase eu não teria roupa para usar, né? Poderia ser tomada. Ele nunca mexeu com política. Hoje ligaram para o menino, né? Lá dentro da cadeia e falaram: estou trabalhando para Avalanche de motorista. Solta aí.
2: Não tem o Piauí? Ele não, o chefe lá? Não tem o chefe do PCC que passou? Ele é a voz abaixo.
3: Não, mas é que eu pensei que seria coisa de política. Eu falei assim,
2: não, nunca mexeu com política. Ele tá vindo, hoje ele veio ainda falando, eles ligaram para mim, né, lá dentro da cadeia. Estou trabalhando para Avalanche agora de motorista.
1: Vice do Marçal, o candidato que entrou para fazer a dobradinha. E todo mundo sabe. Flávio escala aliados para inviabilizar fim da 6 por 1. Vai.
0: A possibilidade de votação nesta semana no Senado da PEC que põe fim à escala de trabalho 6x1 mobilizou integrantes da campanha de Flávio Bolsonaro contra a proposta. A medida é tratada como uma bandeira eleitoral do presidente Lula e foi destravada no Senado após o petista se reaproximar do presidente do Senado, Davi Alcolumbre. Enquanto o governo trabalha a favor da PEC, a oposição

0: sob articulação do senador Rogério Marinho, coordenador da campanha de Flávio, luta contra a aprovação. Marinho, inclusive, apresentou uma PEC alternativa e tenta mudar a rota do debate no Senado. Após o fim do recesso parlamentar, o próprio Marinho tentou um acordo com o Alcolumbre para que a PEC que põe fim à escala 6x1 não fosse votada em meio ao período eleitoral. No entanto, na mesma semana, o presidente do Senado teve reuniões com Lula e deu andamento ao tema. Segundo o Globo, a ideia agora é que a oposição se mobilize para impedir que a PEC seja votada. A estratégia é tentar fazer pedidos de vista para adiar a votação na CCJ, apresentar emendas para alterar o texto e tentar ganhar tempo para impedir que a medida seja analisada pela comissão e pelo plenário na última semana de esforço concentrado do Congresso.
1: Não importa agora, eu vou te dar a explicação técnica, não importa que lado você tenha nesse negócio. E está querendo ficar em cima do muro? Eu não, eu sou favorável à aprovação. Mas o que eu vou falar agora é outra coisa. Só para você entender a natureza do que está aí. Se aprova isso, o Lula vai para a eleição, vai para a disputa, né? Vai para o debate, de segundo turno, sei lá o quê, enfim, vai para o enfrentamento, dizendo, aprovei, ajudei a aprovar. E será inequívoco uma tese que tenha simpatia da larga maioria. E que provoca críticas as mais severas do empresariado e tal. Se aprova, é claro que o Lula tem um ativo eleitoral. Se não aprova, o Lula vai defender. É um ativo eleitoral, mas não é do mesmo tamanho. Porque quando for o Flávio se manifestar, ele vai para o enrolation. Como fez o Caiado. Né? Quem está se dizendo abertamente contra é o Zema, o Renan Santos, o não sei o quê. Né? Ele vai para o enrolation. Não, precisamos ver, vamos fazer a melhor coisa, nós não somos... Olha, Beni, seguinte, Isa, não é que a gente é contra. Não é que a gente é contra. É que é preciso ver e tal, e não sei o quê, e vai indo. Eles vão fazer com isso mesmo que eles fazem com a pauta secreta e escondida que eles têm sobre aposentadoria, gastos com saúde e educação, reajuste do salário mínimo. Eles não estão falando o que eles realmente pensam. O Rogério Marinho chegou a falar, escreveu um artigo na Folha, o Flávio foi lá desmentir. Amigos do Milei que são, a gente sabe muito bem o que eles pensam, o que eles querem. Ah, mas se não for isso, o Brasil vai à breca. Bom, isso nós sabemos. O Caiado hoje, de novo, falou, essa polarização destruiu o Brasil. Falar que o inimigo vai destruir o país e que o inimigo está conspirando contra o país é um clássico da política, é um clássico. E esse programa existe para pedir que as pessoas leiam clássicos.
2: Momento cultural.
1: Quem está no rádio não está vendo eu exibir mitos e mitologias políticas do Raul Girardet, esgotado já no Brasil, e cada vez que eu exibo aqui no sebo o preço quadruplica, mas... Muita gente pode comprar, né? E é sempre assim. O inimigo é sempre aquele que conspira para a catástrofe e eu estou aqui para resgatar a idade do ouro. O tempo que éramos todos felizes e não sabíamos. Né? Já houve o tempo mítico da felicidade, etc. É um livro maravilhoso, pequenininho, bonito, excelente, Raul Girardet. Então, assim, catástrofe... Mas, não tendo sido aprovado, dá para enrolar, sem se posicionar. Tendo sido aprovado, aí não tem jeito, vai ser mérito Lula. Então, eles estão fazendo de tudo para não aprovar. Né? Porque evidenciar também que eles atrasaram isso, aí já é um pouco mais difícil. E aí o Lula reagiu à mobilização da direita contra a proposta. O que tem aí, vai lá.
3: Após a oposição indicar que fará de tudo para tentar adiar a aprovação da PEC que põe fim à escala 6x1, o presidente Lula foi às redes sociais hoje para criticar a atitude e defender a proposta. Ele escreveu: tem gente que joga contra os interesses dos trabalhadores e trabalhadoras do Brasil, mas o nosso governo está mobilizado para a aprovação do fim da escala 6x1 sem redução de salário. O povo trabalhador que movimenta esse país merece ter mais tempo para o lazer, para cuidar da saúde e para acompanhar o crescimento dos filhos. É sobre tempo para a família.
1: Você acha que todo mundo que é contra está falando besteira? Não, não acho. Tem gente que... A minha pegada é outra. Eu acho que dá para organizar as coisas e não adianta. Tem um histórico, né? Quando se fala de direitos trabalhistas, etc. E isso sempre foi acompanhado por uma visão catastrofista e do caos. E não obstante, não vem, graças a Deus, né? Felizmente, né? Nem sempre Deus está presente nessas coisas. Então, enfim, é isso. Vamos ver. Expliquei para você a circunstância. Qualquer que seja a sua posição, a circunstância é essa. Votando agora, Lula, evidentemente, tem uma vantagem inequívoca. Não votando, o Flávio consegue apostar nas zonas cinzentas. Por que que você está aqui? Para a gente falar a política como ela é e, eventualmente, como ela deveria ser também. Fica aí que tem muita coisa boa, viu? Tem muita coisa ainda.
2: O É da Coisa.
1: E nós estamos de volta. Tem aí o... Esse TSE, olha... Vamos lá. Festa do peão vira showmício para Flávio e Tarcísio. Não pode, hein? É ilegal. É ilegal. Mas virou? Virou. Virou, nós temos vídeo aí. Eu não vou colocar o vídeo, porque coloca vídeo com música ao fundo, quase não dá para ouvir nada, mas nós temos texto. E aí vocês avaliam. Ai, rei, eu achei que não é comigo. Então tá bom. Vai, vamos ver.
0: A coligação Desperta São Paulo, formada por partidos como PT, PSB, PSOL, entre outros, entrou com uma representação na Justiça Eleitoral no domingo, solicitando que o governador de São Paulo, Tarcísio de Freitas, remova de suas redes sociais as postagens feitas no fim de semana sobre sua participação na festa do peão de Barretos, no interior, aconteceu no sábado. A alegação do conjunto de legendas é que o evento, que promove diversos shows de artistas famosos, teve Gustavo Lima, Fernando Sorocaba, Natan, equipara-se a showmícios, o que é vedado pela lei eleitoral. No evento, Tarcísio afirmou, ao lado de Flávio, cada porteira dessa que abre, por trás de cada porteira que abre, tem uma série de oportunidades que abrem lá fora. Oportunidades para o peão, para o tratador, para a pessoa do restaurante, do bar, do hotel. E não tem como eu estar aqui e não lembrar da primeira vez, da primeira emoção que foi entrar nessa arena com o presidente Jair Messias Bolsonaro. Uma pessoa que me abriu as portas, uma pessoa a quem eu devo toda a minha gratidão. O presidente não está aqui conosco, infelizmente, mas hoje está aqui conosco o Flávio, que herdou valores, que herdou a força e a coragem de defender o agronegócio e de defender o Brasil.
1: É showmício. Não? Ah, mas, assim, primeiro, está pedindo voto? Obviamente, pedindo voto. Ah, mas pedir voto agora pode. Pode, mas é no ambiente de showmício, insista-se. O problema está aí. Campanha aberta, a tal da... Esta senhora que apareceu aí na música sertaneja... Ai, meu Deus, uma de cabelo espichado, que canta... como é que é? Fala o nome de uma famosa aí. Então. Ana Castela.
0: Ana Castela?
1: Ana Castela. Ana Castela. Ana Castela tirou uma foto ao lado do Nicolas. Ele fazendo dois, ela fazendo dois. Ai, gente! Não, era V de Vitória. Ah, não era 2-2 não, né? 22? Isso no meio do show, não sei o quê. É ilegal. Tô falando que é legal. Agora, cada um faz o que quer. Né? E o agro, e não sei o quê. E, insisto, fica parecendo que... O agro brasileiro, toda essa coisa aí, não tem Embrapa, não tem BNDES, não tem Plano Safra, não tem nada. Tem só esforço e maná. Né? Mas cada um pode escolher o que bem entender. Só estou dizendo que é. Agora, se a Justiça Eleitoral vai tomar alguma providência, eu não sei. Né? E saiu o tempo eleitoral, tadinho do Haddad. Realmente, do ponto de vista do tempo, ele é Davi e o outro é o Golias. Agora, eu não sei se o desfecho será igual, né? É muito difícil. Vai.
3: O Tarcísio de Freitas terá, então, 6 minutos e 20 segundos da propaganda na TV e no rádio contra 2 minutos e 40 de Haddad, que tem 5 partidos na aliança.
1: Isso.
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1: Vamos para 12.1. Moraes e ingenuidade sobre neutralidade das Big Techs.
3: O ministro Alexandre de Moraes, do Supremo Tribunal Federal, afirmou hoje que fomos ingênuos por acreditar que as Big Techs eram neutras. Ele falou sobre o caso ao citar o papel das plataformas durante este período eleitoral. A manifestação do magistrado foi feita durante uma palestra magna no Tribunal de Contas do município de São Paulo. A gente vai conferir o que disse o ministro Moraes.
4: Aqui todos nós fomos ingênuos num determinado momento de achar que as Big Techs eram neutras. Elas não precisam ser neutras, mas elas não podem se apresentar como neutras. Elas têm ideologia, elas têm finalidade econômica, finalidade política. Até por isso, o Supremo Tribunal Federal julgou o artigo 19, 21 da lei do Marco Civil da Internet, interpretando nesse sentido. Mas lá atrás, essas Big Techs que direcionavam para os seus produtos, quando percebeu que o eleitor, a eleitora, podia ser tratado igual consumidor e que o candidato nada mais era do que um produto a ser vendido, usaram os mesmos algoritmos, a mesma estratégia para explorar exatamente esses recalques dessas pessoas que achavam que foram prejudicadas porque os demais saíram da fome, os demais acenderam um pouco. Todos se lembram aqui, não vou citar nome, mas uma autoridade que disse que era um absurdo que empregada doméstica levasse o filho para Disney, que aeroporto estava parecendo uma rodoviária. Não tem fase mais preconceituosa que isso. Só que não é uma autoridade.
1: Tá bom, tá ótimo. Olha, ele fez, evidentemente está se referindo ao Paulo Guedes. Ocasião então em que eu escrevi uma coluna e dediquei ao Paulo Guedes, né? Porque já que ele estava falando de empregado doméstico e minha mãe foi empregada, está aí um assunto, Vólio Benning, que eu tenho lugar de fala, né? Só que eu não fiz a minha questão ali não era de ressentimento, até porque eu não tenho nenhum. Era só de sobre preconceito mesmo. O que o ministro está dizendo aí? Não há neutralidade. Não há neutralidade. E como é que o ódio, como é que as redes têm a questão política e têm a questão do ódio social? Como é que essas coisas se conectaram? À medida que as redes permitem que o ressentimento se organize, porque os ressentidos vão se encontrando nas suas bolhas, né? Evidentemente, há produtos políticos, né, que têm a ver com a integração e com a aceitação da democracia, e tem produtos políticos que não. Né? E a gente sabe o que é que os algoritmos premiam e oferecem. Eu mesmo recebo muitas vezes coisas, já que eu falo sobre política, tá? Recebo coisas, Vale Bene, que eu não usaria para pegar o cocô da cadelinha quando ela vai passear. Sim. Aqueles saquinhos higiênicos e tal, para botar no lixinho. Porque o que vem não é o saquinho do cocô, é o cocô. Entendeu? Empestado de delinquência intelectual. Então, é verdadeiro. O TSE e os limites do uso da inteligência artificial.
3: O Tribunal Superior Eleitoral, TSE, pode definir nessa semana os limites do uso de inteligência artificial nas campanhas eleitorais. A pauta deve ser debatida à esteira da análise do caso, em que foi reproduzido um vídeo de Jair Bolsonaro gerado por inteligência artificial na convenção do PL que oficializou Flávio Bolsonaro como candidato à presidência. O episódio é objeto de ação do PT no TSE. Na última quarta, a reunião entre os ministros da corte sobre o uso dos chamados deepfakes pelas campanhas de 2026 terminou sem consenso. No entanto, segundo o Globo, há uma tendência de que o TSE proíba expressamente a manipulação de figuras humanas por IA na campanha, esclarecendo o alcance de uma resolução publicada no início do ano. Como exemplo, alguns ministros advertem que uma utilização mais extensa da figura de Jair Bolsonaro criada por IA também pode gerar um enquadramento por abuso de poder.
1: Ó, não tem jeito, não há como se permitir o uso de... Não há como ter deepfake do bem. Vamos lá. Colocar de outro modo. Não existe deepfake do bem. Se eu estou criando uma imagem, se eu estou simulando uma situação que vai levar muita gente a acreditar que a personagem está aqui falando determinada coisa, não tem como. Né? Isso foi uma tese. Aliás, a resolução é claríssima. Nós já lemos a resolução aqui. Quem veio com essa tese exótica foi o senhor Nunes Marques. E é preciso que o TSE trate da questão com urgência. Trate da questão com urgência. Não dá mais para ficar brincando com esse negócio. Né? Já deveria ter decidido. Eu insisto. O TSE não pode ser uma vaga ideia. Uma coisa, o TSE fica se metendo demais. Não, tem que se meter demais. Agora, se ele tem esse poder de regulamentação, ele não pode permitir que a campanha eleitoral rode num ambiente que simplesmente transforma a disputa num jogo de quase de game virtual, quando as pessoas estão disputando coisas reais. A disputa é por realidade, não é por fantasia. Todos estamos numa sociedade, todos estão na sociedade disputando bens, disputando direitos, disputando privilégios, ou lutando contra eles. Né? Então, sim, felizmente temos justiça eleitoral. Felizmente temos justiça eleitoral. Né? Porque tem alguns abobados que dizem, Estados Unidos, sim, que não precisa ter essa justiça especial. Não. Nós só não temos um golpista aqui, ou os Estados Unidos têm um golpista no poder, porque lá eles não têm uma justiça eleitoral. Né? Tem gente até mais esperta do que eu que diz isso. Está aqui, ó. Como salvar a democracia. Do Steven Levitsky e Daniel Ziblatt, o prefácio é sobre o Brasil. É como salvar a democracia americana, mas o prefácio é o Brasil. E aqui o Brasil conseguiu colocar o golpista no seu lugar. Nos Estados Unidos, não. É isso aí.
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1: Muito rapidinho, meninos. 50% creem em interferência estrangeira nas eleições. Vamos lá.
0: O novo recorte da pesquisa Datafolha, divulgado neste domingo, mostra que para 50% dos eleitores, há chance de outros países interferirem na eleição brasileira. Dentro desse grupo, 32% acham que isso é um problema e 18% que não é. Para 43%, não há risco de ingerência externa sobre as eleições brasileiras. O Instituto ouviu 2.058 pessoas de 16 anos ou mais, entre os dias 18 e 20 de agosto, margem de erro é de 2 pontos percentuais para mais ou para menos e o nível de confiança é de 95%. Entre os eleitores que declaram intenção de voto em Lula, 36% avaliam que há chance de interferência estrangeira na eleição e que isso é um problema, enquanto 10% dizem que há chance, mas que isso não é um problema. Outros 44% avaliam que não há chance de interferência. Entre os eleitores de Flávio, 25% avaliam que há chance de interferência estrangeira e que isso é um problema, e 31% dizem que há chance, mas que isso não é um problema. Outros 38% avaliam que não há chance de interferência de outro país no processo eleitoral brasileiro.
1: A interferência já está em curso. Se alguém não percebeu, essa coisa toda de tarifa, etc., a pressão do Marco Rubio, tentativa de envio de gente para cá e tal. O Lula teve uma boa conversa com o Trump, até onde se sabe. Vamos ver, mas a interferência está em curso. Bom, eu acho que tem, mas acho que não é problema. Bom, então aí precisa um pouco botar a cabecinha no lugar, né? É isso.
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1: Muito bem, estamos de volta. Aí, como o Mendonça não tira o sigilo da investigação, tem mais um vazamento, adivinha contra quem? Uhul! Contra o Lulinha. Uma investigação da Polícia Federal afirma que o empresário Roberto Luxinga fazia significativas movimentações em dinheiro e espécie e que usou parte desses valores para pagar a agência de turismo que bancou a viagem do Fábio Luiz da Silva Lulinha. Em documento obtido pela Folha, a PF destaca... Obtido pela Folha, obviamente, a investigação sigilosa. Destaca que em 25 de junho do ano passado, o motorista de Roberta fez duas coletas em espécie com um terceiro desconhecido dos valores de 100 mil e 200 mil. Desse total, 50 mil foram repassados a uma agência de viagem que havia emitido passagem para Lulinha e Roberta. Nesse mesmo dia, o serviço da agência foi usado para pagar passagens no valor de 2 mil para os dois de Brasília ao aeroporto de Congonhas. Então, ela pegou lá 300 mil e nesse mesmo dia foram 2 mil para a viagem dos dois, o que justifica o título de empresário movimentava dinheiro em espécie, porque movimentava, e o lead de que era esse dinheiro pode ter pagado viagem do Lulinha, mais uma pílula. Amanhã tem mais, vamos ver. Do Dark Horse, não, Dark Horse vai ter que esperar, né? Não vai aparecer tão cedo. Eu vou concluir com isso, porque, enfim, o tempo... Olha aqui. Insisto, cada um arque com as consequências daquilo que fez. Porque eu poderia dizer assim, não tem crime nenhum aqui. Tem dinheiro público, tem não sei o quê, tal, que ele tinha intimidade com ela, tinha. Não há dúvida. Agora, constrói-se, faz-se uma construção narrativa que parece que os 300 pau foram para pagar a coisa dele. Né? Quando você vai ver o valor da viagem, é ligeiramente inferior. Desse total, 50 mil foram repassados a uma agência de viagem que havia emitido passagens para Lulinha e Roberta. Nesse mesmo dia, o serviço da agência foi usado para pagar passagens no valor de 2 mil. Proximidade entre eles, sem dúvida. Mas amanhã tem mais. Estamos numa operação que é de natureza eleitoral. Por isso, defendo suspensão do sigilo de tudo. É isso aí.
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1: Muito bem, estamos de volta. Nas redes sociais, na Band News TV, LG Channels, TCL Channels, Samsung TV Plus, canal 2043. Olha aqui, vocês querem ver como essa questão de terras raras, como é que a coisa é interessante? Vai!
3: A empresa americana USA Rare Earth anunciou nessa segunda ter finalizado o arranjo de capitalização para concluir a compra da Serra Verde, a única mineradora de terras raras em operação no Brasil. A companhia dos Estados Unidos disse ter conseguido o total de US$1,5 bilhão, o equivalente a R$7,7 bilhões para concluir o negócio, o que deve acontecer ainda nessa semana. Desse total arrecadado, US$750 milhões vieram do Departamento de Guerra do governo americano. O valor é US$250 milhões, ou US$1,2 bilhão, superior ao que havia sido planejado anteriormente. Segundo o presidente executivo dessa USA Rare Earth, Michael Blitzer, a Serra Verde possui um dos projetos de terras raras mais avançados do mundo e é a única produtora comercial fora da Ásia.
1: Vocês viram, né, quem investe?
3: Uhum.
1: Departamento de Guerra.
3: Sim.
1: Aqui no Brasil tem liberal idiota que quando você fala que o Estado tem que... o Estado não! Dá um pouco, às vezes, de preguiça moral de debater com essa gente, né? Mas tá aqui. E outra, isso aqui é anterior a gente ter um marco legislativo. A gente, agora, nesse esforço do Senado, uma das leis que tem de ser aprovada é justamente a lei sobre terras raras, né? Tarifas. O Brasil e os Estados Unidos retomam negociações. Vamos lá, rapidinho.
0: Depois da ligação entre os presidentes Lula e Donald Trump na última sexta, a expectativa agora é de retomada das negociações sobre o tarifaço aplicado pelos Estados Unidos sobre os produtos brasileiros. O ministro do Desenvolvimento, Indústria, Comércio e Serviços, Márcio Elias Rosa, e o representante comercial dos Estados Unidos, Jameson Greer, devem se reunir nesta semana virtualmente para abordar o tema. As conversas terão também a participação de um representante do Itamaraty. Segundo o Globo, Elias Rosa e Greer ficaram de combinar o dia dessa reunião a depender da agenda dos dois. O ministro contou que recebeu uma ligação de Greer logo após a conversa por telefone entre Lula e Trump. Em entrevista ao Globo, Márcio Elias Rosa disse acreditar na possibilidade de ampliar a lista de exceções ao tarifaço com a retomada das negociações. Ele afirmou: "É óbvio que não é de se esperar que eles retroajam na decisão. Não vão. Mas vamos trabalhar para que outros setores possam ser incluídos na lista de exceções." O ministro disse também que Lula saberia administrar bem esse assunto com Trump.
1: É, a retomada da conversa, vamos ver, né? De toda sorte, o Brasil está tomando as devidas providências, fazendo aí a compensação às empresas mais atingidas, da ordem de 13 bilhões e meio, vai lá.
3: O governo publicou hoje uma resolução que define a aplicação de 3 bilhões e meio de reais em linhas de financiamento para empresas afetadas pelo tarifaço dos Estados Unidos e por outros episódios de instabilidade internacional. Os recursos fazem parte do Plano Brasil Soberano e serão destinados também a setores considerados estratégicos para o comércio exterior brasileiro. A maior parcela dos recursos, de 5 bilhões de reais, será reservada a exportadores e fornecedores atingidos pelo aumento das tarifas comerciais impostas pelo governo americano a produtos brasileiros. Outros 3 bilhões e meio atenderão empresas que vendem para países do Golfo Pérsico e sofreram os efeitos do conflito no Oriente Médio. Os 5 bilhões restantes serão destinados a áreas consideradas estratégicas pelo governo. Desse total, 2 bilhões irão para a produção de fertilizantes e insumos, outros 2 bilhões financiarão atividades ligadas a minerais críticos estratégicos e 1 bilhão atenderá setores industriais relevantes para o comércio exterior. Poderão solicitar os financiamentos empresas, cooperativas e associações exportadoras, além de fornecedores ligados a essas atividades.
1: E pensar que parte das forças políticas do Brasil, né, que pode vencer a eleição, claro, ajudaram a patrocinar as tarifas. Olha que custo. Luzinhas, relator diz que parecer sai na quinta. Aí a Isa vai poder enfiar o pé na jaca de novo.
0: O relator da PEC do fim da escala 6x1 na Comissão de Constituição e Justiça do Senado, Omar Aziz, diz que pretende entregar o parecer do projeto na quinta desta semana.
1: Ficou tudo atrapalhado, né? Porque aí
0: a gente foi com 6x1 e não com as
1: blusinhas. Exatamente. Apareceu o 6x1 no lugar da blusinha. Na verdade, é sobre a 6x1, tá? Isso. É sobre a 6x1 e a gente já falou disso na 6x1. Já falamos da 6x1 hoje, né? Vamos lá, Dino, emendas de dirigentes partidários são nulas.
0: O ministro do Supremo Tribunal Federal, Flávio Dino, decidiu que eventuais indicações de emendas parlamentares feitas por dirigentes partidários são nulas. Na determinação de ontem, o magistrado deu prazo de 5 dias úteis para que o Podemos e o Solidariedade informassem se as respectivas cúpulas partidárias participaram da definição, gestão, distribuição ou indicação desses recursos. As duas legendas haviam sido as únicas a não prestar esclarecimentos sobre emendas após o pedido anterior de Dino, que havia solicitado em julho informações de 21 siglas. No despacho deste domingo, o ministro escreveu o seguinte sobre a interferência de cúpulas partidárias ou ex-parlamentares na distribuição de emendas: "Qualquer ato que pretenda atribuir a presidente de partido ou a ex-parlamentar o poder de indicação sobre emenda parlamentar deve ser considerado juridicamente inidôneo e revestido de nulidade absoluta." O caso se desenrola após o presidente do PL, Valdemar Costa Neto, afirmar que tinha influência sobre emendas.
1: Olha aqui, eu vou com o Saint-Hilaire de novo, né? Ou o Brasil acaba com as emendas obrigatórias, ou as emendas obrigatórias acabam com o Brasil. De resto, quer dizer, elas já são inconstitucionais. entendo eu, mas ainda não são consideradas desse modo. Agora, você permitir que presidente de partido que nem mandato tem, né, interfira nisso, aí realmente não dá. E o ministro disse: as emendas são o maior vetor de corrupção do Brasil e são mesmo. Vamos lá, 19.
3: Flávio Dino afirmou hoje que as emendas parlamentares são hoje o maior vetor de corrupção no Brasil. Ele atribui o problema ao afrouxamento de regras fiscais durante a pandemia. A manifestação foi feita durante uma participação remota num evento da Faculdade de Direito da USP, no Largo São Francisco. Ele disse o seguinte: surgiu, na pandemia, a ideia de um novo orçamento, que foi chamado de orçamento de guerra, uma regra que permitiria o banimento de praticamente todos os limites fiscais. É algo a ser estudado, como tão rapidamente engenhos criminosos se formaram por dentro disso. Segundo Dino, as emendas parlamentares se afastaram do seu objetivo de aprimorar políticas públicas nacionais e regionais e passaram a servir a interesses de cunho privatista eleitoral, muitas vezes envolvendo esquemas de corrupção e desvio de recursos públicos de amplitude nacional.
1: Não tenha dúvida, né? E é preciso que se dê uma resposta decente e maiúscula para isso. Vamos lá. Vamos para o mistério do planeta. É isso aí. Beijo, tchau.

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0: 3:28 pelo horário de Brasília. Mais uma vez, bom dia para você que acompanha a Band News FM nessa madrugada de terça, 25 de agosto de 2026. Na sequência, por aqui na nossa programação, vem aí a reprise do Band News na área. Eu, Stephanie Toso, volto daqui a pouquinho na atualização do noticiário.
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0: Muito ótima noite a você, ouvinte. Band News FM está no ar. O Band News na área desta segunda-feira, 24 de agosto. Vamos juntos por aqui para você ficar ligado por dentro de absolutamente tudo que rolou neste fim de semana, na rodada 24 do Campeonato Brasileiro. E claro, já vamos passar a projetar aí também mercado da bola. Tem muitas equipes que estão aí com negociações em andamento. É o caso do Palmeiras, o meio atacante Alan já de malas prontas para defender o Manchester City da Inglaterra, e uma semana importante também de Copa do Brasil. Amanhã já começam os duelos das quartas de final, tem clássico em Belo Horizonte entre Cruzeiro e Atlético Mineiro. Então tudo isso e muito mais a partir de agora aqui no Band News na área, que conta também com a sua participação, você ouvinte Band News FM, que vai mandar o seu recado para cá pelo 11 999 592 100. Esse é o nosso WhatsApp, canal aberto por aqui já para você mandar o seu recado, mandar a sua mensagem de áudio. 11 para o ouvinte fora de São Paulo, esse é o nosso DDD 999-592-100. Converse comigo, Maurício Ferreira, e também com ele, Yuri Queiroga. Tudo bem, Yuri? Está inspirado hoje, hein? Tô sabendo. Uma ótima noite, um abraço.
1: Ótima noite para você, Maurício Ferreira. Para quem nos acompanha em todas as plataformas da Band News FM.
0: O Léo Fontes, que já está também nos estúdios aqui da Band News FM. Tudo bem, Léo? Um abraço, ótima noite.
2: Grande abraço para você, Maurício. Grande abraço para o Yuri Queiroga, nosso colega aqui. Grande abraço para todo mundo, ouvinte da Band News FM. Campeonato Brasileiro, no final de semana, voltou a ter resultados interessantes, né? A gente vive essa gangorra entre Palmeiras e Flamengo. O Flamengo tinha empatado dois jogos, o Palmeiras passou à frente, abriu vantagem, passou a ser um time que poderia ser campeão apenas com seus esforços, né? Depois o Flamengo aproveitou derrapadas do Palmeiras para recuperar essa vantagem também, e ainda tem, né, essa vantagem de depender apenas dele para ser campeão, porque o saldo de gols é maior que o do Palmeiras. Então, na teoria, se tudo se mantiver mais ou menos nessa toada, o Flamengo ganhando seu jogo atrasado contra o Mirassol dia 2 e depois vencendo o Palmeiras no Allianz, ele pode ser campeão brasileiro, só dependerá dele, né? Mas acho que tem muita coisa ainda pela frente. Palmeiras e Flamengo ainda vão tropeçar, principalmente porque o Palmeiras tem duas competições, né, por fora, além do Campeonato Brasileiro, e o Flamengo tem também a Libertadores. Eu estava aqui na sexta-feira com o Yuri e com a Aline, falando que o provável adversário do Flamengo, que sai amanhã, né, do jogo entre Independiente del Valle e Tolima, Independiente del Valle tem 15 vitórias consecutivas na temporada, né? Os
0: caras estão... Lidera o campeonato equatoriano com folga, né?
1: Nós quase, não é de bastidor, porque quem estava acompanhando na área na sexta-feira pôde perceber, pôde ver e ouvir isso ao vivo. Nós quase quebramos essa sequência.
2: Quase zicamos o Del Valle.
1: Porque quando a gente falou dessa sequência, quando o Léo falou dessa sequência, o Del Valle estava jogando. E o Leones Del Norte fez o segundo gol para cima do Del Valle, tava fazendo 2-1. Só que o Del Valle virou com dois gols nos acréscimos.
2: Dois gols nos acréscimos. E 15 vitórias consecutivas, não pode ser um time ruim, né? Mesmo sendo, o campeonato equatoriano, não sei o quê. Mas tem a Libertadores também, onde eles ganharam do Tolima fora de casa. Então, vai ser um adversário difícil pro Flamengo. E nessa semana em que o Flamengo vai disputar dois jogos de Libertadores, ele vai ter que ter uma atenção no Campeonato Brasileiro. Ele pode perder pontos também. Assim, né, como também vai disputar o seu jogo a menos nos jogos entre Copa do Brasil, ali que o Palmeiras faz, né? O Palmeiras faz dois, o Flamengo vai fazer um só, que é de Campeonato Brasileiro, mas de qualquer maneira vai jogar.
0: E tem algo muito interessante nesse jogo entre Palmeiras e Flamengo do segundo turno, né? Que vai ser pela 36ª rodada. A gente vai, se as coisas se mantiverem dessa maneira, né, para um cenário muito parecido com o que foi Palmeiras e Botafogo em 2024. Antepenúltima rodada do Campeonato Brasileiro. Naquela ocasião, entre Palmeiras e Botafogo, não dava para sair dali, daquele confronto, o campeão nacional, né? Mas foi um jogo, a vitória do Botafogo por 3-1 no Allianz Parque, que determinou praticamente o título do time carioca. A gente vai
2: determinaria também do Palmeiras, né? Porque o Palmeiras era o líder.
0: Sim, determinaria para o Palmeiras. O Palmeiras, teoricamente, naquele jogo, né, tinha ali a vantagem do empate para ficar à frente. E aí, nas últimas duas rodadas, tentar confirmar o título. O Botafogo vence, ultrapassa o Palmeiras e aí depois caminha rumo ao título do Campeonato Brasileiro de 2024. Exato. Mas a gente vai ter um cenário parecido, né? De na antepenúltima rodada do Brasileirão, um duelo que, ao que tudo indica, será dos dois líderes, né? Os dois primeiros colocados do Campeonato Brasileiro, e que, a depender da matemática até lá, pode já definir ou não o campeão dessa edição de 2026 do Campeonato Brasileiro e justamente uma semana antes da final da Copa Libertadores da América, né? Muita gente credencia aí, quem sabe, Palmeiras e Flamengo mais uma vez na decisão, Corinthians do lado de lá tentando atrapalhar as coisas, Estudiantes e quem sabe Independiente Del Valle, do lado de cá, Fluminense, Platense e LDU também tentando entrar nessa briga, mas se muita gente coloca Palmeiras e Flamengo como a grande opção aí de mais uma final de Libertadores, teremos esse duelo uma semana antes, na antepenúltima rodada do Campeonato Brasileiro.
2: Então, e esse que é o problema, né? Porque como as duas equipes têm esses jogos todos, né? E tem final de Libertadores, que de repente pode acontecer, como você falou, tem muita coisa para acontecer, né? E equipes que correm por fora, como o Atlético e o Cruzeiro, eles podem também, de repente, surpreender na reta final, né? Sem competições. O Cruzeiro tem a Copa do Brasil ainda e é favorito para chegar à final também do seu lado, mas o Atlético não tem mais nada, né? Tem uma diferença grande de pontos. O Palmeiras tem 51 pontos hoje.
1: O Atlético Mineiro ainda tem a...
0: O Atlético Paranaense. Que é o terceiro colocado nesse momento, né? Tá chegando a 44 pontos, um atrás do Flamengo, que tem 45. O Santi Rodrigues descontou, né?
1: Isso, o Santi Rodrigues é um jogador que teve ali até envolvido numa possível negociação pro Columbus Crew dos Estados Unidos. Marcou pro Botafogo, diminuiu. O Botafogo ainda tá insistindo, mas tá 3-1 pro Atlético Paranaense. Com esse resultado, o Furacão está chegando a... mantendo-se, na verdade, na terceira posição, mas abrindo 3 pontos novamente em relação ao Fluminense, ficando a 1 ponto do Flamengo.
2: E 7 do Palmeiras,
1: é isso? 7 do Palmeiras.
2: Então, 7 pontos do Palmeiras com o mesmo número de jogos. Tem um confronto direto ainda em Curitiba, né? Porque o primeiro confronto foi jogado no Allianz. Ainda era Allianz? Então, não
1: errei. Isso, ainda naquele tempo isso. Era ainda.
2: Estou tentando, né? Arena Palmeiras, estou tentando. Arena Palmeiras. Então, assim, tem um jogo em casa com o Palmeiras, ou seja, pode querer brigar pelo título, por que não, né? O Atlético tá só trabalhando o Campeonato Brasileiro, pode se dedicar o tempo todo a isso.
0: E abri agora aqui o calendário da CBF, né, pra temporada de 2026, pra poder confirmar exatamente. As semifinais da Copa do Brasil, elas serão disputadas só em novembro. Então, no caso do Cruzeiro, que já foi eliminado da Libertadores pelo Flamengo, né, caso passe agora pelo Atlético Mineiro, até a primeira semana de novembro vai ter praticamente setembro e outubro inteiros para se dedicar só ao Campeonato Brasileiro, a essa caça a Palmeiras e Flamengo, né? Especificamente o Palmeiras, que nesse momento tem a liderança da competição.
2: Então, né, dá para ver que tem muito... E o Palmeiras joga com o Cruzeiro também ainda, né?
0: Joga e lá, né? No primeiro turno as duas equipes se enfrentaram na Arena Barueri, empataram.
2: Então o Palmeiras...
0: Joga em BH.
2: O Palmeiras tem essas decisões pela frente, né? Contra essas equipes. Claro que... O Palmeiras vencendo também essas equipes, praticamente ganhou o Campeonato Brasileiro, né? Nessas equipes, quando eu digo o Atlético, o Cruzeiro e o Flamengo. Se o Palmeiras vencer esses 3 jogos, mais a sequência que o Palmeiras tem de regularidade, acho que não perde o campeonato. O problema é que são jogos dificílimos, né?
0: O Flamengo vai jogar em São Paulo, na Arena Palmeirense, o Atlético Paranaense ainda joga então em Curitiba, né? Dos 3 primeiros colocados, a gente tem o Fluminense também, que nesse momento tá à frente do Cruzeiro, né? Mas o Fluminense e o Palmeiras já fez os 2 jogos, não vai mais enfrentar o time carioca. Mas desses 3 que também estão ali na parte de cima da tabela, o Palmeiras só joga contra o Flamengo na Arena em São Paulo, os outros 2 compromissos contra visitante. Eu ia te perguntar, Léo Fontes, sobre o trabalho do Odair Hellmann nesse Campeonato Brasileiro, né? À frente de um time que voltou agora à principal divisão do futebol nacional. Mas pro torcedor do Atlético Paranaense não ficar bravo comigo e achar que eu tô zicando, eu vou esperar o jogo acabar. E aí a gente fala então sobre o trabalho do Odair Hellmann. Enquanto isso, Léo, quero te ouvir sobre o jogo de ontem do Palmeiras, né? Claro que a gente vai projetar muito ainda de Copa do Brasil. Yuri Queiroga já com todas as informações aí também dessa semana importante do torneio mata-mata. Mas o Palmeiras ontem goleou o Vasco 4-1. Numa boa atuação do time do técnico Abel Ferreira, sobretudo no segundo tempo, né? Principalmente no segundo tempo. O Palmeiras muito mal, mais uma vez, na primeira etapa. E me parece ter passado por um ajuste técnico do Abel, né? Um ajuste tático do Abel Ferreira no jogo de ontem, o papo no intervalo com os jogadores e já com a saída do Barbosa, a entrada do Murilo, né? De certa maneira, ele abrindo mão no segundo tempo daquela formação, de fato, com os 3 zagueiros. O quanto isso para você foi primordial para o Palmeiras ter deslanchado no segundo tempo e até uma mudança de característica do Alan também, né? Que passa a jogar mais centralizado no jogo de ontem na segunda etapa. Foi isso que fez o Palmeiras ontem deslanchar no segundo tempo e aplicar a goleada para cima do Vasco?
2: Isso ajudou, né? Com toda certeza. Ele sai do sistema com 3 zagueiros para linha de 4, mas com os laterais atacando bastante, né? o Marlon descendo um pouco mais para ser um terceiro zagueiro quando, quando preciso, né? Mas para trabalhar mais na saída de bola, ele não foi um terceiro zagueiro, mas para trabalhar na saída de bola com três. O Alan, quando foi para o meio de campo, o Palmeiras ganhou uma peça a mais. E isso surpreende o adversário quando você volta, né, no segundo tempo com uma formação dessa, porque levanta a placa, sai um zagueiro, entra outro, né? Você, como técnico adversário, imagina, não, tudo bem. É uma mudança que não vai fazer muito alarde, mas na verdade tem esse alarde, né? Essa mudança tática. E aí o Palmeiras tinha um jogador a mais no meio campo com o Alan e o Palmeiras marcou rápido, né? Então isso foi primordial, porque o Palmeiras faz 3 gols em 11 minutos. Sim. Então até o técnico do Vasco entender a alteração, entender a mudança e poder mexer em alguma coisa, o Palmeiras já tinha feito 3 gols, depois fez mais um até, né? Que foi anulado por impedimento. E essa mudança foi fundamental, sim, no jogo para que o Palmeiras conseguisse a vitória e, obviamente, a qualidade do Flaco Lopes nas finalizações, né, que fizeram também com que o Palmeiras conseguisse sair à frente do marcador, coisa que no primeiro tempo foi muito difícil para o Palmeiras, né? Então, tem tudo ali de mudança tática do Abel Ferreira para a vitória do Palmeiras.
1: E não apenas mudança tática, mas uma mudança também, a gente discutia isso na transmissão ontem com o Marcos Assunção, uma mudança muito anímica também para a partida, a ponto do Abel Ferreira realmente, né, falar na coletiva que fez uma espécie de desafio, né, ou então uma conclamação aos jogadores do Palmeiras, dizendo o seguinte, isso é o melhor que vocês podem fazer, né, enquanto grupo, né, depois do primeiro tempo, em que não houve nenhuma finalização ao alvo do Palmeiras. Então, ele, além de fazer a mudança tática, ele mexeu, e aí isso foi mais decisivo, talvez, no brilho do time, né, mexeu nos brilhos do time,

0: tanto que os caras voltaram com uma postura completamente diferente, né? Eu não estou falando porque tenham acertado, mas a postura já era completamente diferente desde o primeiro lance. E aí rendeu que em 10 minutos marcasse 3 gols.
1: É, porque ele fala também, né, Léo, nessa mesma resposta, que foi a primeira da entrevista coletiva de ontem, justamente isso, né? Teve um encaixe, marcação do Vasco, e o Abel acreditava esse primeiro tempo abaixo do time do Palmeiras por esse encaixe de marcação do Vasco, né, que subiu um pouco mais as linhas, marcou mais em cima, dificultou a vida do Palmeiras, mas um primeiro tempo muito passivo também, né, o Palmeiras com muita lentidão na troca de passes, tentando as jogadas de ligação direta na maioria das vezes, uma certa falta de criatividade, uma passividade, até perguntei isso ontem ao Abel Ferreira na entrevista coletiva, que talvez tenha entendido de uma outra maneira, né, e acabou respondendo por um outro lado, desabafando sobre o calendário do Campeonato Brasileiro, que os times não têm tempo de treinamento, mas a pergunta que eu fiz a ele foi justamente essa, né, se ele havia pensado também e feito essa leitura de que foi um primeiro tempo muito passivo do Palmeiras, e se era uma passividade dos jogadores não entenderem o senso de urgência de uma partida como aquela, né, levando em consideração que o Flamengo já havia perdido no sábado, então era a chance do Palmeiras voltar a abrir 6 pontos em relação ao seu principal adversário nessa corrida pelo título do Campeonato Brasileiro. Se foi falta de criatividade, ele acabou levando a conversa e a resposta para um outro lado. Mas, independentemente do encaixe do Vasco, no primeiro tempo no jogo de ontem na Arena Palmeirense, de um time como o Palmeiras, líder da competição, vivo na Copa do Brasil e na Libertadores, você espera também um pouco mais de repertório, algo que no primeiro tempo de ontem o Palmeiras não conseguiu para poder mudar o jogo dentro dessa característica que o Vasco também apresentava, né?
2: Mas isso é bem subjetivo também, né? Não sei se dá pra gente acreditar apenas uma falta de senso de urgência ou uma falta de criatividade, porque o adversário também teve muito mérito, né? O Vasco contra o Santos jogou muito bem também, boa parte do jogo, tomou 3-0.
1: Até levar o primeiro gol. Foi mais ou menos o episódio de ontem, né?
2: Exato. Então, assim, há uma organização nova no Vasco, né? Através do seu técnico, Pedro Emanuel, que já mostrou que conhece de futebol, e alguns jogadores chegando também para ajudar a equipe. Eu não considero o time do Vasco ruim, entre esses todos que estão brigando contra o rebaixamento. O Vasco tem o Paulo Henrique, que é um lateral muito bom, tem o lado esquerdo com o Cuiabano ou com o Piton, que são dois laterais muito bons, a defesa boa, com um jogador que tem uma construção boa de jogo, que é o Robert Renan, e o outro um pouco mais zagueiro-zagueiro. Tem o Thiago Mendes jogando muita bola e ontem jogou de novo. Teve o Sousa, que foi zagueiro e volante, jogou de uma maneira híbrida ali, né? Mudando de posicionamento. Andrés Gomes, pô, tem cara bom pra caramba do Vasco, né? O que não tem no Vasco é a organização fora de campo, é problema pra pagar salário, mais uma vez problema financeiro. Então isso acaba também na parte mental atrapalhando um pouco o time, principalmente quando toma os gols. Mas o Vasco foi lá no Paraguai ganhar do Olímpia de 4-1, então assim, não era uma galinha morta que a gente olha, 19º contra o primeiro, pô, tem que atropelar, e não foi bem assim no primeiro tempo. Eu acho que o encaixe tático e com o desafio do Abel, acho que tudo conversa, né? Essas coisas conversam, né? Você ajusta taticamente, dá os caminhos aos jogadores, e esse desafio do Abel aos jogadores também criou ali um Palmeiras voltando muito bem para o segundo tempo para marcar os gols rapidamente.
1: Bom, Verdão então que volta a ter 6 pontos de vantagem em relação ao Flamengo, e que jogo mais uma vez e que qualidade tem mostrado o Flaco Lopes, né? Depois da volta da Copa do Mundo, as primeiras partidas ele fica no banco de reservas, o Abel gradativamente vai colocando o Flaco de volta nesse time titular do Palmeiras e tem se mostrado importante mais uma vez, né? Até peguei por aqui já para passar todos os números do Flaco na temporada, 19 gols e 9 assistências com a camisa do Palmeiras, é o que tem o Flaco já em 43 jogos nesse ano, né? Sem contar as partidas ali que ele tem com a camisa da seleção argentina na temporada. Então, pelo Palmeiras, 43 jogos, 19 gols e 9 assistências, e ontem 2 golaços, né, do Flaco Lopes na Arena Palmeirense.
2: Pô, acho que o primeiro, né, foi um chute maravilhoso e de confiança que ele tem. O segundo foi um chute colocado, mas tem a falha do Léo Jardim também, acho que era uma bola defensável. Ele não colocou tanta força, né, a bola estava um pouco em cima do corpo, né, então ele bateu muito bem.
1: Mais colocado, né.
2: O gol é bonito, ele bateu bem, não tô, pelo amor de Deus, né, reclamar do cara que fez um gol desse, né, mas...
1: É que a bola vai num canto mais defensável, assim, né, ela não chega aí quase lá onde a coruja dorme, como foi no primeiro gol, né, então era uma bola mais defensável. O Léo Jardim chega a encostar nela ainda.
2: Eu acho que...

0: né? Pelo Flaco não chegou a essa proposta. Se tivesse chegado, talvez o Palmeiras tivesse vendido também, né? Porque não tem muito como. Mas seria uma perda pior ao Palmeiras, o Flaco Lopes, do que o Alan, no meu entendimento. Mesmo o Alan sendo um jogador que não tem assim, um cara com a mesma característica dele dentro do elenco do Palmeiras. Talvez o Arias se aproxime um pouco mais, mas não tem um driblador, um cara que vem para dentro bater, cruzar, canhoto que joga pela direita, não tem no Palmeiras, né?
1: Sobre o Flaco Lopes, no ano passado ele havia renovado já até 2029 e agora ele vai renovar até dezembro de 2030, como fez hoje, né, o Gustavo Gomes. Já havia feito nos últimos dias, né, mas hoje de maneira oficial o Gustavo Gomes também teve ali o anúncio do vínculo sendo estendido até dezembro de 2030. É para esse prazo também que vai o Flaco Lopes, né? Claro que para o Palmeiras também é uma forma de se precaver no mercado, né? Então, havendo interesse...
0: Né? E vai aumento, interesse... ano passado aumenta, esse ano aumenta.
1: E havendo interesse de clubes europeus, o Palmeiras também tem o valor da multa ali que vai subindo de acordo com essa renovação de contrato também. Em breve o Palmeiras vai oficializar, assim como fez hoje com o Gustavo Gomes também, esse novo vínculo com o Flaco Lopes até dezembro de 2030. Yuri Queiroga e Léo Fontes, até pra gente já passar a pensar nesse Palmeiras que na quarta-feira vai enfrentar o Santos pela Copa do Brasil na Arena em São Paulo, no jogo de ida das quartas de final. O Alan hoje, o Palmeiras... praticamente fechou o negócio já com o Manchester City da Inglaterra. A única coisa que eu ouvi foi o seguinte, ó, tem um acordo verbal, o contrato ainda não foi assinado, mas já há o acordo verbal. O Palmeiras nos últimos dias já conversava com o City e a pedida era a seguinte: o Palmeiras precisa de 40 milhões de euros para liberar o jogador, o Palmeiras não liberaria por menos de 40 milhões de euros. E o que eu ouvi de uma pessoa ontem também no estádio palmeirense, na Arena Palmeirense, foi o seguinte: com times como esses, Real Madrid da vida, o Manchester City, não tem muito lenga-lenga na discussão, porque os caras têm dinheiro. Então o Palmeiras chegou e falou o seguinte: eu preciso de 40 milhões de euros para liberar o jogador. E aí os últimos dias foram mais de conversas para o entendimento de como seria a distribuição desses 40 milhões de euros, e hoje houve esse desfecho, né? Então já há um acordo verbal, 40 milhões de euros... 37,5 milhões de euros fixos. Isso dá aproximadamente 225 milhões de reais. Palmeiras é dono de 90% dos direitos econômicos do Alan. Os outros 2,5 milhões de euros em bônus, que aí dependem, né, de metas a serem atingidas pelo Camisa 40, que vai passar a vestir agora o uniforme do Manchester City. Como o Palmeiras vai desenhar esse time titular? E já desde o ano passado, que o Alan é uma peça fundamental no time do técnico Abel Ferreira. E aí, né, havendo a assinatura do contrato, o Alan já se despede do clube. A tendência é que isso ocorra antes do jogo de quarta-feira, né? Então ontem o Abel respondia, né, sobre o Alan na entrevista coletiva. E antes dele deixar a coletiva, ele respondeu um último questionamento sobre o Alan. E já quando ele saiu, eu perguntei: conta com ele pra quarta-feira? Aí o Abel disse o seguinte: enquanto ele for jogador do Palmeiras, eu conto com ele de manhã, de tarde e à noite. Só que aí, assinando o contrato, o Abel Ferreira, bem possivelmente, né? E claro que a gente não consegue cravar enquanto não tiver ali a assinatura do contrato, mas a tendência é que tenha assinatura até o jogo de quarta-feira contra o Santos e o Alan já não esteja mais à disposição. Como é que o Abel vai montar esse time na ausência do Camisa 40, que é uma peça tão importante, Léo?
0: Eu acho que ele vai ter que voltar para o sistema com linha de 4, né, sem os três zagueiros, para poder utilizar um lateral por ali, que vai ser o Giai, e colocar o Arias na direita e colocar o Maurício na esquerda. Acho que vai ser isso. O Palmeiras voltaria a ter um 4-4-2 com dois centroavantes, né, dois atacantes de frente, o Roque e o Flaco Lopes, que voltaram ao seu melhor momento. Ele põe o Maurício na esquerda, o Arias na direita, e volta a jogar com 4-4-2. Se ele
1: quiser... no segundo tempo, quando ele passa a mexer no time, ele deixa o Arias ainda na esquerda. O Arias ontem começou no banco de reservas, né? Então o Arias entra na esquerda e o Felipe Anderson entra na direita.
2: Então, e o Felipe Anderson, desculpa, Léo, imagina. O Felipe Anderson também, em alguns momentos, fez essa função como um ala pela direita, mesmo tendo um Giai ali para fazer o trio de zaga. Então, isso pode acontecer também, mas comparando com quando o Felipe Anderson chegou. Felipe Anderson, quando chega ao Palmeiras, a expectativa é que ele viesse para ser titular, já chegar, vestir a camisa e jogar. E não foi o que aconteceu. Ele até hoje ainda não conseguiu se firmar no time.
1: E já são 2 anos de Palmeiras, hein?
2: E são 2 anos de Palmeiras. Ora por questões físicas, ora pelo desempenho mesmo, porque quando ele teve alguma sequência, não conseguiu entregar o que dele se esperava, mas parece

0: que esse esquema com três zagueiros deu, talvez, ao Felipe Anderson a utilidade que ele precisava, ou potencializou aquilo que ele poderia entregar ao Palmeiras. Então, agora, sem o Alan, ele pode ser uma opção. Não sei se vai ser a principal, ou se o Abel Ferreira vai, como disse o Léo, abrir mão dos três zagueiros.
1: É, porque assim, o Felipe Anderson pode ser esse ala pela direita, já jogou, inclusive jogou até na ala esquerda já, em alguns momentos que o Palmeiras precisou. É, ele pode ser o jogador também a substituir, mas aí o Maurício ficaria de fora do time. Eu acho que hoje o Maurício, depois da Copa do Mundo principalmente, né, depois que ele se tornou paraguaio, o Maurício jogando muita bola, fazendo muito gol, né, participando de maneira importante dos jogos do Palmeiras, então acho que ele merece até a titularidade. Se ele optar pelo Felipe Anderson, não muda muito em relação a optar por qualquer jogador naquela função com três zagueiros, porque o Palmeiras não tem canhotos, né, para estarem ali, né? E aí é uma dificuldade, porque o que o Alan faz, né? O Alan é o jogador que atua na ala direita, mas é o canhoto, é o cara com o pé trocado, né, para ir para dentro, abrir corredor, às vezes para um ala, ou no caso quando ele é ala, não, mas jogar mais por dentro para chutar para o gol. Então, assim, essa dificuldade o Palmeiras vai ter. Se não tiver um ponta canhoto, né, ou na base, ou qualquer outro lugar ali, ele vai ter essa dificuldade. Felipe Anderson pode fazer a função? Pode. Ele continua com três zagueiros e aí tiraria o GI do time. Não sei se tem outra opção, mas...
2: Primeiro desenho que você havia feito, então, era com o Maurício. O John Arias caindo pela direita.
1: Isso.
2: Que, aliás, foi
1: um
2: 4-4-2. O melhor momento dele no Fluminense, né? Jogando pela direita. Sim, ele pode fazer a esquerda como tem feito no Palmeiras, mas no Fluminense foi ali pela direita que ele teve esse destaque.
1: Então, ou seria ele com também Arias, já usou,
2: Maurício.
1: Ele já usou o Maurício também na direita, né? Ele pode deixar o Arias na esquerda e não mudar muita coisa. Colocar o Maurício no time. Só que sem os três zagueiros, porque eu acho que o Maurício não tem essa capacidade pulmonar. Sim. Até e velocidade para voltar como ala, né, o tempo todo. Porque o ala no Palmeiras, que no caso ali era o ala, ele tinha que, no momento defensivo, praticamente ser um quinto elemento. Sim, ali da defesa.
2: Funções defensivas, né? Eu só fico curioso e gostaria dessa tentativa, talvez, do Abel Ferreira, de colocar o Arias por ali. Porque o jogo contra o Cerro Porteño, a classificação do Palmeiras e a vitória no Paraguai, por 1-0, o primeiro tempo não estava muito confortável assim para o Palmeiras, e o jogo é destravado justamente quando o Arias cai ali pela direita. Então ele faz uma jogada individual, tem um cruzamento para o Lucas Evangelista, né, que acaba finalizando, desvia na marcação, a bola vai para fora e depois o Arias cobra o escanteio e sai o gol do Gustavo Gomes. Então, assim, numa rara aparição do Arias pela direita... ele ajudou a dar uma destravada naquele jogo contra o Cerro Porteño no Paraguai. Acho que talvez valesse assim, a intenção do Abel, quem sabe, de dar um pouco mais de rodagem para ele por esse lado.
0: Eu estava pensando com os meus botões aqui. Se o Alan já está sendo usado como um ala pela direita no Palmeiras, e assim o Manchester City o contrata, eu pensei o seguinte: lá no Manchester City, o Matheus Nunes, que era volante, virou lateral direito. Ele continua fazendo ainda essa função, mas virou prioritariamente um lateral direito com o Guardiola. É claro que agora não é mais o Guardiola, agora é o Enzo Maresca, que é o técnico. Mas
2: tem que proibir ele de ver jogo do Palmeiras, né?
0: Mas assim...
2: Porque o ano passado, o ponta pela direita, né? O ala pela direita era o Estevão.
0: O Chelsea levou.
2: Tinha mais ou menos essa característica, né? De cortar pra dentro, bater de perna esquerda. O Enzo Maresca foi lá, pediu o Estevão no Chelsea, contrataram.
0: Agora
2: subiu o Manchester City, foi lá, pediu o Alan. Se colocarem você, Léo Fontes, de ala pela direita ali,
1: então
2: o Maresca
1: lá,
2: vai
1: então.
2: Te chamar já, rapaz.
1: Então vou lá.
0: Se bem que o Estevão, a gente lembra que na base, você sabe melhor do que eu, na base ele era um 10
1: era
0: clássico.
1: 10,
0: talvez.
1: O Alan faz também isso, essa função.
0: Mas eu tava pensando em outra hipótese. Do jeito que a gente tá carente de lateral direito, a seleção brasileira principalmente tá carente de lateral direito, a ver como o Enzo Maresca vai trabalhar o Alan lá no Manchester City, para ver se não daqui uns meses, um ano, quem sabe, se ele, claro, for utilizado pelo Manchester City, se ele não for emprestado para uma outra equipe, como acontece algumas vezes, se ele não pode virar um lateral...
1: Acho difícil ele ser emprestado, né? Ele já tem 22 anos.
0: Talvez já seja para uso
1: imediato. O Savinho vai sair, né? Então não tem...
0: É. Essa é uma possibilidade. Já que o Savinho vai sair, pode ser uma reposição.
1: É. E... Tem outras coisas que podem acontecer, né? Ele pode pôr o Felipe Anderson na do Maurício, trazer o Arias pra direita, mas não colocar o
2: Maurício entre os titulares.
1: É, não colocar o Maurício entre os titulares.
2: Porque nesse momento seria uma insanidade, né?
1: Ah, sim, eu acho que o Maurício tá bem. Né? O momento dele é bom. No momento em que não tinha Flaco e Vitor Roque, foi ele que segurou a bronca ali. Ele e o Sousa, né? Mas assim, tem várias formações que o Palmeiras pode utilizar e agora é com o Abel, né? Perdendo mesmo o jogador, ele vai ter que arrumar um jeito.
2: Agora eu posso falar, tá, Yuri Queiroga? Botafogo 2, Atlético Paranaense 3. O jogo encerrado lá no Nilton Santos, no Rio de Janeiro. Como vocês avaliam esse trabalho do Odair no Campeonato Brasileiro? Entre os treinadores, e claro que a gente tem que levar em consideração na discussão o que eles têm, né? Como obra-prima também, né? Como mão de obra para um bom trabalho no Campeonato Brasileiro. O que faz o Odair no Atlético Paranaense no Brasileirão? É um dos três melhores trabalhos? E, claro, né? Não vou levar em consideração só a tabela do Campeonato Brasileiro, porque, sim, ele está entre os três primeiros colocados, mas do que o treinador consegue extrair e do que ele tem à disposição, talvez seja o melhor ou um dos melhores nesse Brasileirão?
1: Eu acho que sim. Acho que sim. Melhor trabalho, sim. Porque o Arthur Jorge chega no Cruzeiro, ele pede e aparece o jogador, né? Então o PEC chega, comprado por 10 milhões de euros, quebra a perna, no dia seguinte aparece João Costa, aparece o Wesley. Então assim, é mais fácil, né?
2: É.
1: Ele teve que criar um time que você olha ali, tem o Viveiros que estava ano passado, o João Cruz está lá 2-3 anos já jogando, o Leozinho veio do futsal, passou pelo Ituano, vários times, ele coloca na equipe. Inventa ali o sistema com... Inventa não, né? Mas tem, testa o sistema com 3 zagueiros, Gilberto na lateral direito, Speed Mendonça na esquerda, que é um atacante. Então tem um trabalho ali do Odair, facilitado pelo time vir da segunda divisão e não ter campeonatos internacionais, né? O que fez com que o time pudesse trabalhar mais cedo e já acertado praticamente, né?
0: Luiz Gustavo tá no time também.
1: Também.
2: Ele sofreu uma certa dose de pressão com a queda pro Vitória, né, na Copa do Brasil, mas enfim, o time depois já se recuperou rapidamente. Vence o Santos até na sequência. A queda
0: foi a vitória por 2-0 lá na Vila Belmiro.
2: Isso,
0: a pressão foi muito mais pela maneira como o Atlético Paranaense foi eliminado, né? Depois de abrir 2-0 em casa, leva 4-0 na volta e até com pouca competitividade no jogo de volta. Então, isso acabou caindo muito mal. Mas logo depois o time deu a resposta. E muito disso tem a ver com o tempo de trabalho. Daí Helman chega e ele pega o Atlético Paranaense no meio da tabela da Série B do Campeonato Brasileiro. Vejam vocês, no ano passado o Atlético Paranaense estava nessa situação, estava ali em determinado momento perigando começar a brigar para não cair para a Série C. É o momento em que o Odair Helman chega. E aí ele consegue dar uma cara ao time. O Viveiros chegou no ano passado, jogou do meio para o fim da Série B do Brasileirão. É um desses nomes que estão acompanhando essa reconstrução esportiva do Atlético Paranaense, ou pelo menos no que tange a Campeonato Brasileiro. E é um tempo de trabalho, ou seja, domínio do elenco, domínio das características daqueles jogadores. Então tem muito disso também para o Atlético Paranaense e para o Odair Helman estarem onde estão.
2: 16 gols do Viveiros no Campeonato Brasileiro, hein? Que temporada faz o Viveiros, e é um jogador de fato muito diferenciado.
0: E é porque para cada gol que ele faz, ele perde uns outros 2 ou 3, ô Léo.
1: Ele é um jogador, digamos que ele tem um físico privilegiado, né? Ele chuta muito bem, tem uma presença de área boa, ele ataca muito bem espaço. Pensando em linhas ofensivas mais altas, o Atlético é um time que privilegia isso para ele também, que é um time que gosta do contra-ataque, né? Então trabalha para que ele também apareça bastante, mas não tem como não dar esse mérito para ele, né? 16 gols jogando pelo Atlético Paranaense, o Pedro com 15 é o vice-artilheiro, né? Pô, o Pedro é um cara que a gente reputa com qualidade pra caramba, né? Embora tenha perdido vários gols no sábado agora. É um feito extraordinário. Não sei se... É que para clubes brasileiros, acho difícil, né? Mas pode ser que eles percam, né? O Atlético perca esse jogador já para a próxima temporada, né?
2: É, até porque pelo ano dele de 2026, o Furacão não vai abrir mão por pouca grana. E para o cenário nacional, de fato, ficaria um pouco mais complicado essa contratação, né? Palmeiras e Flamengo talvez tenham essa bala, o Cruzeiro também, mas... É, o Furacão não pediria pouco, não, depois de tudo que fez o Viveiros ao longo do ano.
0: E nem é pra pedir mesmo, não.
2: Né? Não, tem que valorizar, tem que valorizar. O jogador que tá muito próximo de levar o Atlético Paranaense, quem sabe a Libertadores a próxima temporada, né? Saindo de uma Série B, então, assim, um resultado fantástico. E acho que vai muito pra conta também do trabalho do Odair, como a gente falava há pouco.
0: Como acontece em outros casos, eu tô lembrando aqui do Grêmio, por exemplo. O Grêmio que foi rebaixado em 2004, joga a Série B, volta, e em 2006 já bate vice-campeão do Campeonato Brasileiro. Aí vai para a Libertadores 2007 e é finalista, perde pro Boca Juniors. É. Mas o Viveiros agora ele tá só a 5 gols de igualar o número do Caio Jorge no ano passado. O Caio Jorge foi artilheiro do Brasileiro de 2025 com 21 gols. E a gente ainda tem 14 rodadas pela frente. Então, Viveiros pode passar e passar por muito.
1: Ah, sim.
0: O número do Caio Jorge.
1: Na
0: o
1: média vai
0: o Pedro,
1: passar.
0: Né? É. O Viveiros e o Pedro estão ali.
2: E até porque o Atlético, como o Léo destacava há pouco, né? Tem aí o Campeonato Brasileiro como único compromisso no restante dessa temporada.
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0: seguimos juntos aqui no Band News na área desta segunda-feira. Você, ouvinte, claro, vai mandando o seu recado para cá no 11-999-592-100, 11-999-592-100 e também lá pelo chat da Band News FM. Estamos ao vivo pelo nosso canal oficial no YouTube da Band News FM. O Nelson Paulo, corintiano, está por aqui ligado e sintonizado lá de Rio Grande da Serra. E ele diz o seguinte, ó, muitos corintianos acharam ainda o empate do Corinthians lá contra o Atlético Paranaense um mau resultado. Tá aí, ó. Então, o Nelson destacando justamente isso, né? Que o Atlético Paranaense é um time muito forte nesse Campeonato Brasileiro e que jogar na condição do gramado sintético em Curitiba, lá na Arena da Baixada, um empate muitas vezes já pode ser considerado, e na grande maioria das vezes, um bom resultado. Elias Batista está por aqui também, na sintonia do Band News na área. O Ari Mainardes, lá em Curitiba, no Paraná. Por aqui também o Valmir Motorista, por aplicativo, lá de João Pessoa, Yuri Queiroga.
1: Na verdade, o Corinthians empatou com o Atlético Paranaense em casa. Foi 0-0. E lá ganhou. Na Arena, então ganhou de 1-0 na segunda rodada. Que, inclusive, se eu não estiver enganado, foi a penúltima vitória do Dorival Júnior no Campeonato Brasileiro. Ele ainda viria a ganhar mais um jogo e depois...
0: E aí entra essa seca agora de vitórias.
1: Zero bala.
0: Que envolve a fase final pelo Corinthians, Léo Fontes. E aí já para o nosso próximo tema, por aqui também, porque o Palmeiras nadou de braçadas nessa temporada ao lado do Bragantino, né? Foram as únicas duas equipes paulistas que venceram na rodada. O Bragantino ontem bateu o Grêmio jogando em Bragança Paulista por 1-0. O Corinthians foi derrotado pelo Coritiba no Couto Pereira por 2-1. São Paulo perdeu da Lanterna Chapecoense por 1-0 lá na Arena Condá. A Chape só venceu dois jogos no campeonato e os dois contra paulistas, né? O Santos logo na estreia e o São Paulo nesse duelo de ontem. E o Santos na Vila Belmiro empatou em casa em 1-1 com o Mirassol. Claro que o Corinthians está mais acima ali na tabela de classificação, mas sinal de alerta para lá de ligado para São Paulo e principalmente Santos nessa reta final do Brasileirão, né?
2: Embora o Corinthians tenha duas derrotas consecutivas, né? Pelo menos, eu não lembro dos outros jogos anteriores, mas perdeu para o Cruzeiro semana passada e perdeu ontem para o Coritiba. Tem a Libertadores pela frente, então não pode ficar dando mole também, né?
0: Ganhou do Bragantino em Bragança na 22ª rodada.
2: Com uma grande ajuda do Thiago Volpi, né? Não vamos esquecer disso também, porque não jogou bem aquele dia o Corinthians. Então, assim, precisa ter atenção, foco no Brasileirão também, o Corinthians, tá? Não pode achar que, vamos colocar tudo na Libertadores e tal, e esquecer do Campeonato Brasileiro, porque o Campeonato Brasileiro é muito perigoso. Agora, é evidente que Santos e São Paulo, aí são outras preocupações. Acho que a preocupação maior entre os paulistas, no momento, além do Mirassol, é o São Paulo. Porque o São Paulo não ganha 10 jogos. São Paulo perdeu para o último colocado do campeonato. O Santos ele vem pontuando depois da Copa do Mundo. O Santos é um dos times que mais pontuou, né? Contando Copa Sul-Americana e Copa do Brasil, né? Entre vitórias e pontos que conseguiu, o Santos é um dos que pontuou mais e melhorou o seu rendimento. Então, assim, o São Paulo hoje não tem resultado nem rendimento. Jogos patéticos, né? Ganhar do Bolívar em casa, cara... Não é mais do que obrigação.
0: E o Boston River, que foi a outra única vitória do Dorival à frente do São Paulo, né?
2: Então, pô, isso aí não tem mais do que obrigação, né? Um time do tamanho do São Paulo, tricampeão mundial, tá no passado, tá. Mas não adianta olhar pro Bolívar de hoje e achar que o Bolívar de hoje, São Paulo não deveria ter ganho. Deveria, como ganhou, ok, legal. Mas no Campeonato Brasileiro, não ganhar de ninguém, ainda perder da Chapecoense é brincadeira, né? Embora, né, eu tenha alertado aqui na sexta-feira, e o Queiroga
1: que era bem capaz disso acontecer, que a Chapecoense estava se aproximando da vitória, né?
2: A Chapecoense estava próxima de uma vitória. Eu falei, não sei se vai ser agora contra o São Paulo, mas...
0: Porque fez um bom jogo contra o Bahia também, né?
2: Não só contra o Bahia, contra o Coritiba, contra o Santos na Vila, foram os três últimos jogos da Chape. Os três bons jogos, mesmo com a derrota pro Coritiba. Ele jogou bem também... Dentro do que, né, a gente, óbvio, né, estamos olhando o nível ali que a Chapecoense estava. Então o time melhorou muito. E aí o São Paulo dançou.
0: Até o jogo contra o Boca, a gente tem mais um minuto e meio aqui, daqui a pouquinho a gente vai reunir a Rede Band News FM seguindo esse debate.
1: Diga lá, Yuri. E só para pontuar, essa vitória do São Paulo sobre o Bolívar, ela, se o São Paulo tem caído pro Bolívar ali na Copa Sul-Americana, juntando com essa derrota para a Chapecoense, eu não sei se hoje a gente não estaria falando numa demissão do Dorival Júnior.
2: Pois é, e hoje teve protesto também, né?
0: E a minha pergunta vai nessa linha, porque antes do jogo contra o Boca, o São Paulo tem mais dois compromissos pelo Campeonato Brasileiro e ambos como mandante, contra o Bragantino e contra o Atlético Mineiro. Se o Dorival ainda não conseguir essa primeira vitória dele nessa volta ao clube no Brasileirão, tem um certo risco do São Paulo chegar para o jogo contra o Boca sem Dorival no comando, você acha?
2: Cara, o que o São Paulo pode fazer para sair dessa fase? Quais são as opções que o São Paulo tem? Pensando, não tem dinheiro para contratar, então não tem como trazer jogador. Dinheiro que eu digo...
1: Omisso para treinar.
2: É trazer cara bom, né? Quando eu digo contratação. É trazer o Aurélio Buta e tal. Não tem diretoria, né, para comandar. Não tem dinheiro para pagar salário, tá devendo. Hoje o pessoal saiu de lá falando sobre isso.
0: Os jogadores hoje falaram isso aos integrantes da organizada que foram ao CT na Barra Funda.
2: Então o que que sobra? Mandar o técnico embora. Ou agarrar o técnico e afundar junto. É o que sobra pro São Paulo. Então se o Dorival não arrumar o time nos próximos dois jogos e o São Paulo quiser demitir, é a troca para tentar no emocional ganhar alguma coisa.
0: 10 horas e 29 minutos, a gente vai seguir sobre esse papo da zona de rebaixamento do Campeonato Brasileiro, os grandes times que estão preocupados ali com a zona da degola daqui a pouquinho.
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5: Boa noite ao trio.
0: Fala, Dirceu.
6: Fala,
0: boa noite.
6: Dirceu, boa noite. Boa noite.
5: Nos quatro grandes clubes de São Paulo, só Palmeiras venceu ontem pelo Brasileirão. São Paulo foi derrotado pela Chapecoense, que ocupa a lanterna da competição, por 1-0. Ontem, Chapecó jogando mal de novo. São Paulo está a 10 jogos sem vencer no Brasileirão. Tem 27 pontos e está a 3 pontos da zona da degola. Corinthians não foi bem fora de casa contra o Curitiba ontem no Couto Pereira e foi derrotado por 2-1 e sofreu sua segunda derrota seguida no Brasileirão. O Timão está afundado em uma grave crise financeira, possui 3 transfer bans ativos e não fará contratações. Palmeiras goleou Vasco por 4-1 ontem na Arena do Verdão e chegou a 51 pontos na liderança do Brasileiro e abriu 6 pontos de vantagem para o Flamengo, que é o segundo colocado com 45 pontos. O Santos ficou no empate por 1-1 contra o Mirassol ontem na Vila Belmiro e dominou a partida o tempo todo. O Santos vai enfrentar o Palmeiras quarta-feira na Arena do Palmeiras às 9h30 da noite pelo jogo de ida das quartas de final da Copa do Brasil. Dito tudo isso, eu diria, eu quero é mais.
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0: Seguimos juntos. Band News na área desta segunda-feira. Você ouvinte mandando o seu recado para cá no 11 999 592 100. Assim como a Nana Campelo, em líder do Campeonato Brasileiro, a palmeirense Nana Campelo está por aqui no 11 999 592 100 e também lá pelo YouTube da Band News FM. Você pode mandar o seu recado para cá pelo nosso chat. O Elton Pimentel está por aqui, o Marcos também está na sintonia. Você vai mandando e interagindo com a gente aqui ao longo do Band News na área. Ô Yuri Queiroga, vamos passar essa classificação então do Campeonato Brasileiro?
1: Vamos.
0: De cabo a rabo?
1: Vamos nessa.
0: Começando pelo Palmeiras, então, que é o líder da competição, 51 pontos. O Flamengo vem na sequência com 45, Atlético Paranaense 44, Fluminense 41. São as quatro primeiras equipes, então, fechando a zona de classificação direta à Libertadores.
1: Quinto lugar para o Cruzeiro, 39 pontos, quatro vitórias consecutivas no Campeonato Brasileiro, inclusive contra o Flamengo na última. Aí, fora da zona de pré-Libertadores, tem o Bahia, 37 pontos em sexto. Bragantino 35 em sétimo, Coritiba com 34 em oitavo. Depois, o Atlético Mineiro vem com 33 em nono e o Corinthians com 32 pontos na décima posição, fechando essa primeira página da tabela do Campeonato Brasileiro. Ninguém com empate em pontos até este ponto.
0: E quem abre a segunda parte da tabela do Campeonato Brasileiro é o Botafogo com 30 pontos. Na sequência vem o Vitória, 12º colocado com 29. O São Paulo é o 13º com 27. O Santos, 14º com 26. Lembrando que Santos e São Paulo têm um jogo a menos e entre eles, né? Um jogo adiado que será disputado ainda esse clássico Sansão. O Grêmio é o 15º, 25 pontos. Internacional, 16º com os mesmos 25 pontos. Então, numa semana de Grenal pela Copa do Brasil, as duas equipes empatadas ali na tabela do Campeonato Brasileiro e abrindo praticamente ali aquela zona fora da zona de rebaixamento.
1: E tem gente dizendo, a gente vai comentar um pouquinho mais sobre isso, tem gente falando que esse Grenal pode servir só para vendar os olhos sobre a situação que vivem Grêmio e Internacional no Campeonato Brasileiro. Mas esse empate entre Internacional e Grêmio é o único que tem em pontos no Campeonato Brasileiro até aqui. Na zona de rebaixamento vem o Mirassol com 24 pontos, o Remo com 23, o Vasco com 22 e a Chapecoense com 14 pontos. Chapecoense colocou aí a segunda vitória, vai enfrentar na próxima rodada. Olha o jogo que vem aí. Vai pegar o Grêmio na Arena em Porto Alegre, no meio dos dois Grenais. Então, pro Grêmio, pensa no peso dessa parte. Pra Chapecoense, pode ser o sopro de esperança. Porque se a Chapecoense vencer o Grêmio lá em Porto Alegre, ela diminui para 8 pontos a diferença para o próprio Grêmio, que pode entrar na zona de rebaixamento ou se tornar o ponto de corte, o ponto de referência para a própria Chapecoense, que poderia, se vencer o Grêmio lá, começar, quem sabe, devanear com uma permanência no Campeonato Brasileiro da Série A.
2: É difícil, né? Tem que chegar ali pelo menos próximo aos 45 pontos, com 15 jogos, que ainda tem a Chape, teria que ganhar pelo menos 10 jogos, ou 2 até agora. Portanto, mesmo que eu veja uma melhora muito significativa e boa na equipe da Chapecoense, não consigo enxergar que consiga ganhar esse jogo.
1: De 45 pontos que tem em disputa, teria que fazer pelo menos, um 14 aqui, 31 pontos.
2: É, 30, 44,
1: ou seja, né? Seriam, exatamente, ou seja, dos 15 jogos, teria que ganhar pelo menos 10.
2: Não, teria que ganhar 75% dos pontos, é isso?
0: É muita coisa, né? Acho que uma vaga na Série B do Campeonato Brasileiro do ano que vem já está praticamente preenchida.
1: Seria, se a Chapecoense conseguisse essa reação, seria uma das maiores remontadas, talvez maior até do que a do Fortaleza em 20 e...
2: A maior remontada é a do Fluminense, né? 2009.
1: Ou a do Fluminense, né? Comparável com a do Fluminense.
2: A ajuda do Carlos Eugênio, mas tudo bem.
0: Ô, Léo, a gente estava aqui na semana passada em um dos programas com o Bernardo Ramos, né? E a gente estava falando justamente sobre quais são os principais grandes que estão nessa luta contra a zona de rebaixamento, que estão correndo esse risco. Porque se a gente tem uma discussão que é até natural no começo da temporada, que é a seguinte, né? Dependendo de quais forem as quatro equipes que sobem da Série B, a gente já credencia praticamente as quatro como grandes candidatas ao rebaixamento logo no ano seguinte.
2: Sim.
0: A grande questão é que o Atlético Paranaense já disparou, tá com 44 pontos, é o terceiro colocado, não vai brigar contra a zona de rebaixamento.
2: Não.
0: E o Coritiba tem conquistado bons resultados a ponto também de já estar subindo na tabela, não, com 34 pontos, também não me parece que vai cair. Acho que o time do Fernando Seabra não vai desmanchar a ponto de, nessas últimas 14 rodadas do Campeonato Brasileiro, chegar ali próximo à zona de rebaixamento. Então, duas dessas vagas, elas já foram embora.
2: Sim.
0: Duas dessas equipes que subiram da Série B no ano passado já não vão mais cair, né? O Remo tá ali na disputa, a Chapecoense está muito próxima desse rebaixamento.
2: Pode e tem sobrar, o Mirassol lá.
0: E tem o Mirassol. E pode que, sobrar para dois grandes.
2: Teoricamente, teria que ter caído nesse mesmo pensamento, né?
0: Sim.
2: Teria que ter caído ano passado, não caiu, mas esse ano tá lá na zona. Ou seja, não seria nenhuma surpresa, né? Porque já foi uma surpresa ano passado ficar. E aí a gente tem o Vasco, Internacional, Grêmio, Santos, São Paulo, Vitória.
0: Vamos parar até o Botafogo ali, o 11º colocado com 30 pontos?
2: Eu não sei, cara. Eu coloco o Botafogo ainda.
0: Não, então... Coloca o Botafogo e a gente fecha por ali, né?
2: Eu acho muito difícil o Botafogo cair, porque são 15 pontinhos ali pra fazer 45.
0: E só tem a Copa, só tem o Campeonato Brasileiro,
1: né? Mas são 6 pontos a diferença pro Mirassol, 2 rodadas só.
2: É, eu sei, mas aí tem um monte de confronto direto e tal.
0: O Mirassol tem um jogo a menos, mas é contra o Flamengo no Maracanã.
2: Isso.
1: E pega o Palmeiras na próxima rodada.
0: No Maião.
2: No Maião.
0: Entre os dois jogos do Palmeiras contra o Santos na Copa do Brasil.
2: No nosso mas não é por isso, local... o Botafogo tem 30 pontos, entendeu? Então o Botafogo, eu imagino que não vai cair por causa disso. Tá muito próximo dos 43, 44 que devem salvar esse ano.
0: E tem um jogo a menos
2: porque
0: também,
2: porque a pontuação tá baixa, só que o Botafogo tá vendendo o jogador, né, ainda, né? E não há uma possibilidade de uma contratação, nem nada disso, né? A não ser coisas mais... simples, né? Jogadores mais simples. Né?
0: No nosso bloco local aqui para São Paulo e parte da Rede Band News FM, você falava sobre a preocupação com o São Paulo, né? Que para você, dos paulistas, assim, embora o Santos esteja um ponto abaixo na tabela de classificação, mas que pelo desempenho, né? Pelo futebol mostrado, o que mais te preocupa é o São Paulo. É, o Grêmio vai nessa linha também? Porque, assim, o Internacional tá abaixo do Grêmio ali nos critérios de desempate, né? Mas o Inter até, principalmente pelo que fez... contra o Palmeiras, na Arena em São Paulo, jogo contra o Corinthians também, que valeu a classificação às quartas de final da Copa do Brasil. Me parece que nesse momento o Pezzolano tem um pouco mais, eu não vou dizer tranquilidade, né, mas ele tem um pouco mais de confiança do torcedor colorado do que o Luiz Castro tem do torcedor do Grêmio. A fase do São Paulo, a preocupação é mais ou menos semelhante à do São Paulo para você, essa fase do Grêmio, Léo?
2: Vamos lá, né? As últimas 10 rodadas do Campeonato Brasileiro, 10 jogos, né? O São Paulo não jogou um jogo, né? Então tem 9. Tem 3 empates e 6 derrotas. Fez 3 pontos. Ou seja, ele é o último colocado do campeonato hoje, utilizando as últimas 10 rodadas, só que o São Paulo não jogou uma, né? Então são 3 pontos. 3. Isso é um dado absurdo, cara. O Vasco fez 5. O Chapecoense 6. O Chapecoense fez mais que eles. O Inter 8 e o Grêmio 8. Então tá respondido aí, né? O Grêmio também é um caso a se pensar em rebaixamento. O Luiz Castro ontem...
0: pistolou.
2: O Grêmio foi prejudicado ontem, né?
0: Foi.
2: E o Felipe de Lima, que é o árbitro, ele não esperou o VAR, né? Então ele deu um toque de mão ali no ataque do Grêmio, que ia ser 1-0. Pois o Grêmio ainda tomou o gol no final do jogo. Ali foi prejudicado mesmo, né? Porque a bola não tocou no braço. E é um erro grave. Um erro muito grave porque mexeu no campeonato, né? Sair na frente, talvez o Grêmio não tomasse o gol. Não sei, não dá pra saber. Poderiam ser 3 pontos ou 1 ponto, mas não interessa. Nessa briga insana que os caras estão atrás de ponto, qualquer ponto é ponto. Né? Mas a situação é péssima do Grêmio. Péssima. E a do Inter também.
1: E a situação do Grêmio fica pior porque... Fez algumas, trouxe alguns jogadores, mas não só quem chegou ainda precisa dar a resposta, porque contratou quem? Contratou o Diego Caio, lateral direito, que até fez algumas atuações razoáveis, é tanto que na ausência, por exemplo, de um lateral de ofício, com o Pavon sendo improvisado na lateral direita, ele acabou tomando a vaga, era até natural que ele tomasse a vaga por lá, ele que era banco do Goiás, inclusive, o Caio vem pro Grêmio. Trouxe o Giovanni Cabral, que não era necessariamente titular da seleção de Cabo Verde na Copa do Mundo, e que também tá ali mais como uma opção. Então quem veio não foi necessariamente jogador ali para pegar a titularidade, agregar
2: não.
1: E tentar resolver, não é resolver, mas mudar um pouco do paradigma da equipe.
2: A volta do Vilaçante que ajudou um pouco, né? Mas nem sei se está jogando ainda de
1: novo. Não, o Vilaçante até, assim, mas o problema também, ó, TT, que foi um reforço chega, vindo ali, até a peso quase de ouro para o Grêmio, o cara que tem uma identificação com o Grêmio, que tem, enfim. O TT não está jogando, não tá conseguindo render mais. O Bright White não tem jeito dele voltar a render o que um dia ele já rendeu, e também não foi lá essas coisas todas, mas teve uma fase dele fazer alguns gols lá pelo Grêmio. O Carlos Vinícius também não tá. O Carlos Vinícius perdeu a titularidade. Bright White ontem começou como titular. Outros nomes ali do Noriega, o Nardoni, a estrutura do meio-campo não tem funcionado do Grêmio. Então, lideranças técnicas que antes tinham esse papel, hoje não estão rendendo mais. Um time que está em decréscimo, principalmente de quem precisa dar resposta dentro de campo. E o Luiz Castro parece que olha para um lado, olha para o outro. E ele já disse isso até em outra coletiva, que já tentou toda a sorte de esquemas táticos, de estruturas táticas. Então, meio que nessas entrelinhas, ele está querendo dizer que, gente, olha, eu tô fazendo o que eu posso, eu tô tentando e as coisas não estão acontecendo.
0: Esse Grenal da Copa do Brasil vai derrubar alguém, Léo?
1: Acho mais fácil derrubar o Luiz Castro.
0: Mas se o Luiz Castro se o Grêmio classifica contra o Internacional, não, isso, a pressão vai toda pro outro lado, não, né?
1: Aceitando que vai derrubar quem perder, né? Se o Grêmio, se o Grêmio for eliminado, acho que o Luiz Castro cai. Mas se o Inter for eliminado, eu não tenho essa mesma certeza sobre o Paulo.
2: O problema são as multas, né? Tanto o Grêmio como o Inter estão quebradinhos, né?
0: Como o São Paulo também. Mas aí é o padrão futebol brasileiro. Joga para o próximo presidente.
2: Ah, sim.
0: Vai esticando.
1: O Inter tem eleição no final do ano, inclusive.
2: Tem. Aí se for eleição no final do ano, melhor ainda, né? Porque aí nem o presidente agora vai pagar.
0: Se livra, deixa no próximo lá, ele que se vire.
2: Tipo o Memphis no Corinthians.
1: A não ser que o presidente seja do grupo da situação, né?
2: Não, mas aí não é ele. Não é a pessoa física dele lá, entendeu? O outro, que se dane também. O cara que se vire. Ele vai dizer, eu também peguei aqui várias multas rescisórias e tal.
0: O José Raimundo, de Brasília, lá no DF, tá mandando mensagem por aqui. Ó, Maurício, eu acredito que vão Chape, Remo, Vasco e Mirassol.
1: Os quatro que já
0: estão. Os quatro que já estão neste momento.
2: Eu tô com
0: dúvida
2: no Vasco ainda. É que o Vasco também quer brigar em todas as frentes.
0: 22 pontos, tá na Copa do Brasil, tá na Copa Sul-Americana. Aliás, o adversário do Vasco na Sula sai nesse meio de semana também, né? Vai ser Santa Fé da Colômbia ou River Plate.
2: Ixi.
0: Primeiro jogo deu vitória do River, né? 0-0. Isso, foi Independente Del Valle na Libertadores que venceu por 1-0 o Tolima. O Vasco vai conhecer nesse meio de semana também o adversário aí da Sula, mas vai pegar o Vitória agora na Copa do Brasil e o primeiro jogo em São Januário, né? O Vasco até tentou a liberação do Maracanã, não conseguiu, o jogo foi mantido então ali pra colina.
1: Eu ia dizer que se o Vasco pegar o River Plate nas quartas de final da Copa Sul-Americana era focar no Campeonato Brasileiro, só que o River Plate tá numa fase tão ruim no Campeonato Argentino, ontem já levou, tava ganhando de 2-0 do Vélez, e levou empate em casa, jogando lá no Monumental. Inclusive, a Almada cometeu uma falha decisiva no jogo. Thiago Almada cometeu uma falha decisiva nesse jogo. Então, um elenco que tem nomes bem interessantes, que fez uma janela de transferências muito cara, mas que não está conseguindo dar liga de jeito maneira dentro de campo.
2: E aí vai ter que trocar o técnico também, né?
1: E é o Coudet.
2: Porque o Coudet chegou lá.
1: Que não deixou saudade nenhuma no Internacional.
2: Não conseguiu fazer o time jogar. Aí pediu uma limpa no elenco. A limpa foi feita. Pediu jogadores caríssimos. Eles chegaram. Se ele não conseguir fazer jogar de novo, amigo, aí já é culpa do treinador, já, né? Não tem mais como culpar o elenco.
0: Nesse duelo dos grandes aí, que estão brigando contra a zona de rebaixamento do Campeonato Brasileiro, cara, me preocupa muito a situação do São Paulo, porque o São Paulo chegou no momento em que não joga nada.
2: É fundo do poço.
0: E me preocupa a questão do Vasco, porque ela vai um pouco pro lado anímico também, porque você tem um time que contra o Santos tá jogando bem, leva o primeiro gol, acaba desmoronando. Ontem fez um bom primeiro tempo contra o Palmeiras na Arena em São Paulo também, e quando leva o primeiro gol do Flaco Lopes, não consegue fazer mais nada na segunda etapa. Então o Vasco, assim, eu acho que futebol por futebol, a gente coloca o Vasco como a possibilidade de deixar a zona de rebaixamento do Campeonato Brasileiro. Mas na competição nacional parece que nada dá certo, cara. Você joga bem,
2: mas o Vasco tá desempenhando bem.
0: Você consegue melhorar a sua performance, você traz jogadores interessantes. O Colídio ontem fez o primeiro gol com a camisa do Vasco, o Sousa também parece que rapidamente vai se adaptar a esse time, tem jogadores interessantes. Só que você tenta, martela, e a bola não entra, cara. É uma reta final perigosíssima de Campeonato Brasileiro.
1: E o Pedro Emanuel tem que resolver um problema que ainda continua lá no Vasco. Que muitas vezes o time entra desconcentrado e essa desconcentração mantém-se por muito tempo, que talvez aí não seja tanto um problema do técnico, mas isso leva o Vasco a fazer uma marcação muito frouxa, afrouxar muito a marcação. O Vasco marcou ontem contra o Palmeiras, marcou de um jeito no primeiro tempo, marcou de outro no segundo tempo, completamente mais aberto, mais espaçado, completamente aberto, espaçado, não à toa.
2: É que o Palmeiras mudou parte tática e desencaixou, né?
0: E o Abel na coletiva falou sobre o Palmeiras ter tido um dia mais de descanso em relação ao Vasco.
2: Não, também influencia.
0: Você acha que isso impactou muito?
2: Não, impacta, né?
0: Porque o Vasco joga na quinta-feira contra o Olímpia, né?
2: O que impactou mesmo foi meter 3 gols em 10 minutos, né? Isso impactou mais, né?
1: Ali foi...
2: Aí, você vê que no terceiro gol, né? O Vasco tá todo lá na frente, quando o Sosa erra o bote.
0: Sim.
2: O Palmeiras vem correndo com 4 jogadores contra 3, então não tem como. Ó, na zona hoje, Vasco, Remo e Mirassol, tá? Eles estão jogando mais do que Inter, Grêmio e São Paulo. Vasco, Remo e Mirassol estão jogando mais que o Inter, que o Grêmio e que o São Paulo. O Mirassol fez um grande jogo contra a LDU lá na altitude. Fez um bom jogo em Mirassol, tomou um gol no segundo tempo ali que acabou ferrando tudo. Contra o Santos ontem não foi um jogo tão bom, mas no segundo tempo com 10 aceitável. E contra o Flamengo foi um péssimo jogo. Aí foi péssimo. O time está totalmente desorganizado. Mas antes tinha tido outros 2 bons jogos. Então, assim, é que o Inter, a gente se engana um pouco. Parece que o Inter tá bem, jogando bem. Mas o Inter só consegue jogar pelo empate, né? Se você der uma bola pro Inter e falar, vai lá, ganha o jogo, meu filho, não consegue, não
1: foi
2: sai
1: que,
2: nada.
1: Foi o que aconteceu com o Remy, foi o que aconteceu com o Atlético Mineiro também. Na partida do Atlético contra o Atlético Mineiro, o Atlético fez justamente isso. Deu a bola pro Internacional. Exato. O Inter não soube o que fazer. O Inter veio finalizar os 45 do segundo tempo.
2: Não sabe o que fazer. Não sabe. Eles sabem marcar, vai pegar um time maior, porque o Inter empatou com o Flamengo, empatou com o Palmeiras na sequência, né? Ganhou em casa do Corinthians quando desbloqueou um gol numa batida de escanteio. Depois perdeu em Itaquera, né? E aí empatou entre esses jogos todos com Palmeiras e Flamengo. Por quê? Porque são os times que atacam o Inter, né? Então, quando não atacam o Inter, aí, meu amigo, não sai nada.
1: E o azar do Internacional é... Os times que ele poderia pegar e jogar um pouco mais retrancado, ele já pegou. Flamengo, Palmeiras, Cruzeiro e vai pegar o Atlético Paranaense só na última rodada.
2: Que aí...
0: O Cruzeiro é a última rodada, né?
1: Minto, Cruzeiro.
0: Cruzeiro é a última rodada, 38ª. Então, né? Ele fecha o primeiro turno perdendo dentro de casa, né? Perdendo no Beira-Rio pro Cruzeiro.
1: Então, ao invés de não pegar mais o Atlético Paranaense...
0: Ele não pega o Atlético Paranaense.
1: Exatamente, ele não pega mais o Atlético Paranaense. Vai pegar o Cruzeiro na última rodada e aí já pode estar com a viola em caco já.
0: Vem de 4 empates seguidos no Brasileirão e a última vitória foi sobre o Vasco no dia 16 de maio. Foi a última vitória do Internacional no Campeonato Brasileiro.
1: 4-1.
0: Ao Vasco. Tem muita coisa pra desenrolar ainda nesse Campeonato Brasileiro, né? Nas rodadas restantes, mas a coisa vai se afunilando e a pressão vai aumentando, fica sempre mais difícil.
1: Pra gente ir pro noticiário local, o Vasco é a segunda. O Vasco é a terceira pior defesa do Campeonato Brasileiro. 38 gols. Desses 38 gols, 7 foram nas últimas 2 rodadas. Tomou 3 do Santos. Tomou 4-1 do Palmeiras. Os 4-1 do Palmeiras, a gente não pode normalizar que um time como o Vasco seja goleado em partida nenhuma, mas considerando a diferença de equipes, é um resultado que está ali dentro do radar. O negócio é que o Vasco não está conseguindo fazer pontos e performar, até pode performar bem, mas não está conseguindo fazer pontos nos confrontos diretos. Vide o 3-0 contra o Santos, que até fez um bom primeiro tempo, só que depois parece que é como um boxeador que leva um cruzado de direita na ponta do queixo, fica desnorteado, vai para as cordas, aí começa 1, 2, 3. Antigamente tinha a regra dos 3 knockdowns em um round só.
0: Yuri Queiroga, ontem o Corinthians foi batido, né, pela equipe do Coritiba, jogando no Couto Pereira 2-1. Meu caro Léo Fontes também. O time ontem, até de certa maneira, bem modificado, né, pelo Fernando Diniz para esse compromisso. Ainda comemorando, de certa forma, a classificação ali sobre o Rosário Central na Copa Libertadores da América, não há tempo para também comemorar muito, né, Yuri? Como disse há pouco o Léo Fontes, é voltar as atenções aí ao Campeonato Brasileiro para o time não se desgarrar muito daquela parte de cima que vai brigar por classificação a Libertadores.
1: Agora sim, por ter sido eliminado para o Internacional na Copa do Brasil, o Corinthians vai ter essa semana cheia, né? Essa semana de folga, volta a campo para o clássico do domingo contra o Santos, jogando em casa, jogando lá em Itaquera. Mas, de fato, ontem, Garro suspenso, Hugo Souza, Mateuzinho e Bidu poupados. O Memphis entrou no segundo tempo. Mas, juntando esses com os outros jogadores que ainda estão lesionados, o André com lesão muscular, o Yuri Alberto com lesão muscular, né, toda a situação envolvendo o Vitinho, que teve aquela lesão no joelho. Então, o departamento, quando a gente falava no departamento médico do São Paulo, que era sempre lotado, o do Corinthians está lotado. O Corinthians está muito, muito, muito desfalcado por razões médicas. Agora menos, porque vai ter a volta de 3 jogadores, na verdade 4. Então essa lista vai ter o André, vai ter o Yuri Alberto, vai ter o Vitinho. Vou ver aqui o André Ramalho também.
2: André Ramalho tem que voltar, né? O cara tá com labirintite, não joga 3 jogos. Né?
0: E tem 15 dias para recuperar esses caras 100% pensando no Estudiantes pela Libertadores, né?
1: E pensando também na... porque se bem que não tem Copa do Brasil, mas pensando no próprio Campeonato Brasileiro. Tem clássico contra o Santos e o Corinthians tem a oportunidade de aproveitar essa sequência antes da partida contra o Rosário Central e contra o Estudiantes e praticamente resolver, entre aspas, resolver a vida no Campeonato Brasileiro no sentido de não correr risco de brigar para não cair.
2: Não, o Corinthians o objetivo do Corinthians no Campeonato Brasileiro tem que ser Libertadores.
1: Sim.
2: Não pode abandonar o Campeonato Brasileiro. Acho que é isso que está faltando a conversa lá, a diretoria e jogadores, né? Porque 2 derrotas consecutivas, tudo bem, contra o Coritiba, depois de usar no intervalo de Libertadores os titulares contra o Cruzeiro, então jogou 3 partidas muito fortes na sequência, ok, mas a partir de agora o Corinthians tem que olhar a Libertadores e o brasileiro junto, porque o Corinthians não... Cara, tá, na teoria, a chance do Corinthians ser campeão da Libertadores era muito pequena, claro que pode ser campeão, o Corinthians é um time grande, tem um técnico que já foi campeão, tem bons jogadores, vai ter a volta do Yuri Alberto, do André, que é importante, e do Memphis com mais... preparo físico, né, no momento dos jogos das quartas de final contra o Estudiantes, mas depois se passar pelo Estudiantes tem Flamengo, se passar pelo Flamengo tem final, a chance é pequena, como é para todo mundo que está lá disputando, tá? Não é só para o Corinthians não, o Corinthians é um pouco menor porque não é um dos favoritos, os favoritos são Flamengo, Palmeiras e só, eu acho, né? O resto tá numa prateleirinha abaixo ali. Pode não ser muito, é competição mata-mata, mas tá. Então o Corinthians tem que voltar a Libertadores do ano que vem, cara. Até por receitas. Não pode ficar andando no Campeonato Brasileiro. E pelo que a gente conhece do Diniz, não vai acontecer isso, né? Ele vai colocar pra jogar e vai puxar o máximo possível da equipe.
0: O Bidon tá fora do clássico contra o Santos no domingo em Itaquera. Levou o 3º cartão amarelo. É uma baixa, então, pro Fernando Diniz nesse próximo compromisso.
1: E uma baixa importantíssima.
2: Mas as baixas piores foram as contra o Coritiba, né? O Corinthians não tem lateral, a não ser o Mateuzinho e o Bidu.
0: E pela quantidade também, né? Muitos de uma só vez, isso acaba atrapalhando o trabalho de qualquer treinador ali para você projetar um jogo contra uma equipe que vem bem no Campeonato Brasileiro, né? O Coxa venceu o Corinthians em Itaquera?
2: Venceu o Corinthians em Itaquera no primeiro turno, né?
0: Uhum. Contra o Santos também jogando em Itaquera, né? Bate o Santos do Neymar, enfim, foi o jogo daquela confusão toda ali da substituição, então... O Coxa era uma equipe que vinha se dando bem contra os paulistas no Campeonato Brasileiro e venceu mais uma vez.
1: Essa vitória do Coritiba sobre o Corinthians em Itaquera foi uma das que começaram a minar de vez o trabalho do Dorival Júnior.
2: Mas o Coritiba é um time que ganha fora de casa mesmo, né? A maior parte dos pontos do Coritiba é fora de casa. Dentro de casa o aproveitamento era péssimo até enfrentar o Corinthians.
0: E aí conquistou essa vitória por 2-1. Que jogo mais uma vez do Jaci, né? Impressionante a temporada que faz assim o gladiador do Couto lá, mais uma partida, a dupla de zaga de maneira geral do Coxa, acho até que o Morisco no gol do Ranieri, né, acaba tendo um tempo de reação um pouco mais lento também para poder buscar aquela bola, uma cabeçada que vai saindo, né, do raio de alcance do goleiro ali, mas talvez o Pedro Morisco pudesse ter feito uma escolha melhor ali, não sei se vocês pensam da mesma maneira, mas uma partida... Penso. Concorda comigo?
2: Não.
0: Ah, não concorda?
2: Não, achei que era indefensável.
0: Indefensável?
2: Eu achei.
0: É, eu não sei. Eu vi o lance e eu achei que talvez ele tenha saltado meio lento pra bola. Eu não sei, posso estar enganado, vou rever.
2: Não, eu também posso estar enganado. Não tem ninguém com a opinião correta, né? Tem...
0: Eu fiquei com essa dúvida na hora, assim, se de fato ele poderia ter tido um tempo de reação melhor.
2: Ele teve alguns momentos de insegurança, né? Teve uma bola no pé ali que ele soltou e tal, mas o Pedro Maurício, que é um grande goleiro.
0: Grande goleiro.
2: Que a gente imagina que possa ir até a seleção e tudo, mas nessa aí eu vou discordar de você, mas como eu disse, né? Ninguém tem a opinião certa, pô, cada um tem a sua.
1: Pra gente encerrar o Band News na área, uma última informação: Museu de Arte Moderna do Rio de Janeiro será a sede do sorteio dos grupos da Copa do Mundo Feminina FIFA 2027. Decisão foi anunciada agora à noite pela FIFA e o sorteio vai ser realizado no dia 11 de dezembro, será uma sexta-feira. A essa altura ainda haverá algumas vagas em aberto, mas a grande maioria das 32 seleções já estará definida. Os 8 grupos com 4 seleções cada. Rio de Janeiro que vai receber a abertura da Copa do Mundo em 2020, no dia 24 de junho de 2027, no Maracanã, jogo necessariamente da seleção brasileira, e a grande final no dia 25 de julho. Então, Museu de Arte Moderna do Rio, que recebeu a cúpula de líderes do G20, vai também receber no dia 11 de dezembro o sorteio dos grupos da Copa do Mundo Feminina da FIFA 2027.
0: Vamos embora, senhores. Léo Fontes, valeu, um abraço e até a próxima.
2: Muito obrigado, um abraço para você, Maurício, Yuri, grandes amigos aqui, e até a próxima.
0: Boa. Yuri, eu, Maurício Ferreira, me despeço por aqui, a gente volta então. Na quarta-feira tem a transmissão de Palmeiras e Santos, clássico para quase toda a rede Band News FM. Então, na quarta-feira, eu, Maurício Ferreira, estarei de volta diretamente da Casa Palmeirense. Grande abraço a todos. Fui!
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0: 4h42 pelo horário de Brasília, girando a reportagem da Band News FM. Nesse finalzinho de madrugada, uma pesquisa aponta que o número de estudantes brasileiros no exterior deve crescer mais de 15% em 2026. Informações que chegam na reportagem da Maria Eduarda Vieira.
1: O mercado de intercâmbios deve crescer em média 16% este ano entre estudantes brasileiros. Os dados são da pesquisa nacional Selo Belta, que analisa o setor no país. Entre os cariocas, a procura também tem sido significativa, principalmente entre jovens e adolescentes. De acordo com informações da agência EF Intercâmbios, 40% dos interessados pela experiência no Rio de Janeiro têm entre 11 e 13 anos, enquanto 31% estão na faixa de 18 a 24 anos. As motivações principais envolvem imersão em línguas, realização profissional, diferencial no currículo e formação acadêmica, mas variam de acordo com a faixa etária e o destino escolhido, como explica a gerente de relações internacionais na EF Brasil, Nicole Santos.
2: Quando a gente olha para os adolescentes, que costumam fazer programas mais curtos ali em período de férias escolares, o que a gente mais nota é uma procura por Estados Unidos, com Nova York e San Diego, Reino Unido, com Oxford, Brighton e Bournemouth. Já entre os universitários, o Reino Unido continua forte com Londres e Manchester e ganha espaço o Canadá com Vancouver e Toronto. No fim das contas, a escolha do destino acompanha o que a pessoa quer da experiência.
1: Ainda de acordo com o levantamento nacional Selo Belta, aproximadamente 85% dos interessados nunca fizeram intercâmbio, indicando que a maior parte da demanda é formada por estudantes em busca da primeira experiência internacional. A administradora Laila Diniz foi para a Espanha quando tinha 22 anos através de um programa de intercâmbio da faculdade em que estudava e atualmente mora em Portugal. Ela conta que a experiência mudou a vida dela e a encorajou a morar no exterior.
3: Eu acabei voltando para o Brasil depois de um intercâmbio para finalizar minha graduação, mas depois eu percebi que eu queria voltar à Europa, então eu me mudei para Portugal, hoje eu moro aqui há 1 ano e meio. E essa experiência do intercâmbio, ela foi essencial na minha jornada, porque me abriu muitas portas e mudou completamente a minha perspectiva de vida e mundo.
1: Ainda de acordo com informações da agência EF Intercâmbio, apesar dos mais jovens serem o público que mais busca por intercâmbios, os adultos também optam por viagens e cursos internacionais como forma de se recolocar no mercado de trabalho.
0: 4h44, rapidinho ainda, daquela passadinha pelo nosso WhatsApp, tava lendo a mensagem do João, mas aí foi chegando mensagem de outros ouvintes também, reclamando dessa friaca. Ó, tava dando uma geral por aqui, na temperatura em São Paulo, em média, 11 graus, mas aí pensando extremo sul da cidade. Zona Norte, Zona Oeste, média de 14 graus nesse início, finalzinho de madrugada, viradinha pro nosso início de manhã, não tá tão frio assim, mas tá ventando, então tá gelado, né, gente? Seguimos por aqui, pelo menos ao longo da terça, ainda com temperatura muito baixa. Só melhora mesmo? E aí já é a pergunta da Annelise por aqui de novo. No meio da semana. Então, entre amanhã e quinta, aí sim a nossa temperatura máxima começa a subir um pouquinho mais. Então, força, dia que tá só começando, tem chão ainda pra essa terça. Mas vamos que vamos, hoje tem que sair de casa com um casaco mais reforçado, viu? E já nos outros assuntos por aqui, ainda trazendo destaque político, né? Fim de semana teve debate. Os colunistas Carlos Andreazzi e Rodrigo Orengo revelam os bastidores do primeiro debate presidencial que teve a transmissão aqui na tela da Band. No domingo, os candidatos Ronaldo Caiado, do PSD, Renan Santos, do Missão, e Augusto Cury, do Avante, participaram do confronto. Já Lula, do PT, e Flávio Bolsonaro, do PL, além de Romeu Zema, do Novo, não compareceram. Sobre o assunto, eles conversaram com os âncoras Carla Bigato, Sheila Magalhães e Luiz Megali.
4: Conforme prometido, o Rodrigo Orengo está conosco. Mas a vinheta não foi do Andreazza? Foi, o Andreazza também está conosco.
5: Que alegria. Alegria.
6: Ambos presencialmente.
7: Aqui. União, reunião.
6: Só um debate.
7: Eu já fiz muito, já fiz muita coluna com o Orengo. É verdade. Nenhuma novidade. Não,
4: Vamos fazer uma mesa redonda, debate.
6: Pronto.
4: Não tinha isso. Futebol, debate aqui?
5: Réplica,
4: debate.
5: Réplica.
4: Debatamos sobre o debate. Orengo,
6: todos ocupados.
4: Começando por você. É. Repercussões do debate de ontem. Eu li análises dizendo Lula e Flávio foram os grandes vencedores por não terem comparecido. Eu discordo desse ponto de vista, mas o que, que você colheu de repercussão?
5: Sabe o que é interessante, Megali, ali no debate, é perceber o que não está nas telas, né? Não está no ar, que é o contato direto com as equipes, né? As estratégias, o que falam ali nos bastidores. E primeiro, a ausência não só de Lula e de Flávio, mas a ausência de Zema. E aí um questionamento entre as equipes dos candidatos de uma possível saída de Romeu Zema do debate, porque, aliás, do processo eleitoral, porque era o grande momento de ele se expor. E algo que estão esquecendo, A gente não está só discutindo aqui uma eleição majoritária. Tem uma eleição fundamental para os partidos, que é a eleição proporcional. Você pega o partido de Romeu Zema, o Novo, tem um grande desafio. É conseguir ultrapassar a cláusula de barreira. No cálculo feito pelo TSE, o Novo não tinha nem obrigação de estar no debate, porque na data de cálculo não tinha lá os parlamentares. E tem um desafio enorme. Por exemplo, com aliados de Kassab e de Caiado, e eles estão projetando lá alcançar a terceira maior bancada no Congresso Nacional. E isso é fundamental, isso é participação, é fundo partidário, fundo eleitoral, e é um poder enorme hoje que o Congresso tem em relação ao poder executivo. Então tem muita coisa em jogo, né? Então quando o candidato ele opta por não estar, ele perde um espaço.

0: voto, teve reversão de voto. É, teve duas pessoas que chegaram lá, por exemplo, segundo a pesquisa, com o entendimento que votariam em Flávio Bolsonaro, mudaram para Caiado, por exemplo. Outro ficou indeciso ali entre Flávio e Renan. Então, tem impacto e o debate ele não acaba quando a gente dá o boa noite ali. Ele prossegue nas redes e a gente está vendo aí um debate acalorado nas redes com os cortes.
1: É um evento em que os principais acontecimentos ocorreram fora do horário do debate. Tudo de mais importante aconteceu antes e depois, né? E ainda está por acontecer o que será da campanha de Zema. E a gente lembrava, aliás, aqui, Zema tornou-se uma estrela na política e venceu uma eleição em Minas no momento em que afastou-se do Novo, né? Traiu João Amoedo e colou em Bolsonaro. Né? E naquela época ele ganhou muito voto por isso, foi para o segundo turno com a Anastasia e foi eleito. Estaria fazendo agora o mesmo movimento, né? Deixando o Novo na mão e se juntando ao bolsonarismo novamente?
2: Eu considero o Novo, a evolução do Novo, né? A mudança do Novo, uma espécie de linha auxiliar do bolsonarismo. Não era originalmente, uhum, e virou. E a minha percepção é de que, não sendo possível identificar benefícios para Romeu Zema na sua ausência, o beneficiado pelo esvaziamento do debate, uma contribuição adicional de esvaziamento do debate, seria o ausente. E o ausente, no caso, o Flávio Bolsonaro. Acho que a gente até conversou sobre isso depois. O Romeu Zema foi o ausente ausente, né? Ele foi o ausente físico e foi ignorado no debate. Ninguém fez referência ao Romeu Zema. Os demais, Lula e Flávio Bolsonaro, foram os ausentes presentes. E o debate, de alguma forma, se organizou em função deles. Acho que o cálculo que eles fizeram, e eu compreendo do ponto de vista frio, racional, técnico, o cálculo foi que correriam mais riscos indo ao debate do que as consequências derivadas de não ir. Acho que o cálculo foi esse. E nesse aspecto, friamente falando, a gente vai lamentar a ausência deles. Já falamos sobre isso aqui, o compromisso de prestação de contas, especialmente Lula, a defesa da democracia que ele fez em 22 e contra um inimigo golpista, não é isso? Agora não está valendo mais. Tudo exposto. Eu acho que a estratégia faz sentido. E o debate terá mostrado isso. Porque foram mesmo os objetos do debate. E digo mais, embora Lula tenha sido mais citado do que Flávio Bolsonaro, o Eurico acabou de dizer, o objeto do debate mesmo foi Flávio Bolsonaro. Ali você tinha candidatos da direita, né? Disputando os votos de Flávio Bolsonaro. E aí essa pesquisa mostra que ele perde votos com o debate, da forma como o debate foi. Acho que tanto Ronaldo Caiado quanto Renan Santos, cada um com a sua estratégia, cumpriram os seus papéis, cumpriram aquilo que projetavam. Mas talvez Flávio Bolsonaro perdesse mais indo do que não indo. Acho que friamente as estratégias de todos fizeram sentido. A estratégia de Renan Santos fez sentido, de Caiado fez sentido, de Lula faz sentido, de Flávio faz sentido. Só não faz sentido a estratégia de Romeu Zema. A do Augusto Cury eu não sei qual é. Porque do lado de fora ele estava fazendo um discurso marçalista, um discurso de Pablo Marçal, certo? Disruptivo... Aí entrou no debate e fez um discurso de coach, né? Uhum. Ainda apontou pro Renan.
1: Saúde mental.
2: Você é muito agressivo. Tava do lado de fora fazendo bradando, assim. Não entendo muito bem o Augusto Cury, mas também não vou perder muito tempo com isso.
1: Orengo, a ausência de ataques a Zema, porque em tese, se Zema abandonar a mesma disputa, são 5 pontos que estão ali, pingando, né? Podem ir para qualquer lado.
2: Você tá sendo generoso nesses 5 pontos.
1: É, bota 4 então, mas são alguns. Tem gente. com a intenção de votar, sim, em Zema. São votos que podem ir para qualquer lado. A ausência de críticas pode ser uma cautela dos candidatos que, já sabendo que Zema pode largar a mão da campanha, não desagradarem o eleitor do ex-governador?
0: Eu acredito que não, viu, Megalho? Acredito que, infelizmente, para o candidato que não veio, é irrelevância mesmo. Irrelevância no debate. Os três presentes não enxergam em Zema contendor, né? Então querem, claro, tirar votos dos outros candidatos. E, obviamente, no campo da direita, o centro-direita, atacam lá o eleitorado, principalmente de Flávio Bolsonaro, para conseguir crescer nessa discussão, né? Então, a gente nota isso, né? Agora, é muito interessante perceber diferenças entre os candidatos, inclusive do mesmo centro. A Sheila trouxe um assunto que provocou uma divergência, que é o que todo mundo espera. Escala 6-1. Então, a Sheila coloca no tema um debate que é importantíssimo, que hoje foi priorizado pelo governo lá no Congresso Nacional. Não vai dar tempo de votar até a eleição, mas vão fazer barulho, né? Agora, na única sessão, única semana até a eleição, teremos lá

0: uma discussão na Comissão de Constituição e Justiça, e esse é um tema que está agendado. E aí, quando entra esse assunto, dois candidatos num campo parecido divergem. Renan Santos, claramente, contra essa discussão. Augusto Cury é a favor dessa discussão. Então, isso que é importante no debate, entender qual é a diferença dos candidatos, né? Então, a Sheila conseguiu provocar ali uma divergência entre quem estava presente aqui no debate.
1: Ô, Andreasa, tem quem colocou a cabeça no travesseiro e dormiu tranquilo e quem perdeu o sono?
2: Nós.
3: Ah, eu perdi o sono.
2: Você perdeu o sono?
3: Eu perdi, demorei a dormir. Você fica, né? Você fica acelerado. Eu acho que o Ronaldo Caiado terá dormido bem, considerando que cumpriu. O espaço deles é pequeno, né? Tá tudo muito engessado. Então, o espaço de evolução, de crescimento do Caiado, do Renan Santos, é muito pequeno. Então, considerando, a meu ver, o projeto que eles traçaram, cada um para si, eles dormiram bem, cumpriram seus papéis. E também acho que Lula e Flávio Bolsonaro dormiram bem. Sob a lógica de convicção de que correriam mais risco vindo ao debate. Repito, são dois candidatos que não podem ser expostos ao debate sem controle. Eles precisam de um espaço controlado para debater. Lula para defender o seu governo. Flávio Bolsonaro para se defender de tudo quanto há contra si. Não seria taticamente válido para eles participar desse debate. E aí vão ter as consequências todas da percepção popular do fujão e tudo mais. Mas do ponto de vista de voto, voto mesmo, acho que eles perdem pouco, não tendo vindo. E os outros, os que desenrolaram seus projetos, talvez ganhem alguma coisa. Agora, é difícil aferir o pulso, né? Isso é interessante, a pesquisa travessia que o Orengo se referiu, de migração de voto. Será que isso é uma migração de voto com força de permanência, ou será uma reação imediata ao impacto do debate, mas depois as coisas se reconfiguram? Porque, afinal de contas, o cara que quer, o eleitor de direita, ele precisa identificar nos outros, né, distinção em relação a Flávio Bolsonaro e chance de ganhar. Ser apenas distinto não basta, né? Se o objetivo, no final das contas, é ganhar de Lula, sempre tem aquela força de atração para o voto para aquele que tem mais chance de vencer e continua sendo Flávio Bolsonaro. Então, as coisas têm que se assentar um pouco aí nas próximas horas.
1: Orengo, eu concordo que faz sentido a estratégia de não ir ao debate, né? Lidar com a pecha de fujão, mas não ter de lidar com questões incômodas. Eu acho que praticamente faz sentido, mas acho também que os candidatos deveriam ter esse compromisso. Poxa, é desagradável para mim, eu posso perder muito com isso, mas eu preciso ir. Por respeito à instituição, debate, por respeito à campanha como um todo. E foi o que fizeram outros favoritos. A Dilma estava na frente nas duas eleições e veio. Bolsonaro estava em alta e veio. O próprio Lula tinha uma vantagem confortável naquela época em relação a Bolsonaro, 4 anos atrás, e veio. Foram 20 anos em que nenhum dos favoritos faltou. E ontem a gente teve uma fuga das galinhas, cara, uma debandada geral.
0: E é muito ruim, Megari, porque os candidatos, eles precisam se expor, precisam sair daquele ambiente controlado, do marqueteiro ou das bolhas. Porque hoje é muito fácil, você vai num podcast amigo, fica só recebendo lá levantada de bola, e aí você fala com a bolha. Mas o grande desafio, tanto de Lula quanto de Flávio, é atingir aquele eleitor pendular, aquele eleitor do centro, que não é atingido nesses ambientes controlados. Dá só o exemplo de Brasília. Seis candidatos com representação no Congresso, todos foram, inclusive a governadora que lidera as pesquisas. E falando com os candidatos depois, com a própria governadora, com outros candidatos, a repercussão para eles foi muito positiva. Nas pesquisas internas deles, ter ido ao debate foi fundamental. Então, o que se espera é que os contendores, quem está liderando as pesquisas, possam ir, por exemplo, no segundo turno, que a gente já começa a preparar.
3: Eu acho que a gente nunca mais vai ter debate como a gente se acostumou e como a gente conheceu. Acho que tem uma mudança. Eu não discordo do Orengo, não. Mas tem uma mudança. A lógica do debate mudou. E eu acho que a gente está vivendo o eco Pablo Marçal. O efeito Pablo Marçal. Aquilo que a gente viu, o custo de participar de um debate no tempo das redes sociais, dos cortes rápidos, da exploração do discurso, dessa coisa fugaz, é estar num debate com alguém que eventualmente pode ser um franco-atirador. E que te exponha e que aquilo tem uma força de permanência muito grande. Então, acho que aquilo que a gente viu em 2024 na eleição municipal gerou uma nova camada de proteção para os candidatos favoritos. Acho que a gente é quase como se houvesse, falando em futebol, acho que isso até é percebido pelo eleitor, tá? Mas é uma hipótese. Ao não virem, Lula e Flávio Bolsonaro comunicam e são percebidos como uma espécie de primeira divisão, sabe? De elite do esporte, enquanto os outros seriam uma espécie de briga dos desesperados contra o rebaixamento. Então o sujeito... Você lembra a Copa União de 87?
1: Sim.
3: É como se o Flamengo fosse jogar com o Sport.
1: Sport Guarani, né?
3: Certo, é isso. É como se o Flamengo e o Inter fossem cruzar com o Sport Guarani. E eu acho que isso é percebido pelo eleitor. Então, mas isso é uma hipótese, tá? Para a gente, não serei eu, para os cientistas políticos estudarem que a gente está em outra.
1: É isso. Inédito não é. Quer dizer, é inédito no sentido de que Lula faltou no debate de 2006, FHC faltou também no debate anterior. Mas foram 20 anos em que ninguém faltou e mesmo naquelas ocasiões o segundo colocado veio. Dessa vez foram o líder e o vice-líder, ou os dois líderes, né? Já que agora estão empatados tecnicamente. Orengo, obrigado, hein?
3: Obrigado.
1: Boa viagem de volta a Brasília. Aliás, os dois, né?
3: Vou pro Rio mais tarde.
1: Fugir de São Paulo.
3: Tudo que eu falei aqui hoje vai gerar cancelamentos, brigas e tal, mas nada pior do que ter falado da Copa União. E a torcida do Sport. Um beijo pra torcida do Sport Recife.
1: Eu lamento pela torcida do Sport, mas o campeão tava. Eu acompanhei, cara. O campeão naquele ano foi o Flamengo. Sinto muito. Valeu, gente.
2: Bastidor, que já que a gente tá falando de bastidor, Andreasa assediado por candidato do fim do debate, viu?
4: Ah, é?
1: Qual deles?
2: Fila ali pra saber da opinião.
3: Os,
2: né?
3: Os candidatos querem saber a nossa opinião. É porque eu tava ali na hora. Se o Orengo também.
4: Mas diz que custa caro. Você foi embora. Você se... não faz isso, custa caro, né?
3: Eu falei, olha.
4: Depois a gente não é assim, né?
1: Conversa. Mídia training, é caro.
3: Não, não sou consultor, não.
4: Consultor, pô.
3: Não sou consultor, não, pô.
4: É.
1: Obrigado, amigos.
2: Valeu.
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6: 5 horas em ponto pelo horário de Brasília. Mais uma vez, bom dia para você que acompanha a Band News FM. Agora, nesse início de manhã de terça, hoje 25 de agosto de 2026. Eu, Stephanie Toso, sigo por aqui na atualização do noticiário até as 7 horas da manhã. E claro que contando sempre com a sua participação, com a sua presença, pelo nosso WhatsApp no 11 999 59 2100. Já nesses próximos minutos, fazendo um giro pelos principais destaques do dia.

0: ministro Flávio Dino, do Supremo Tribunal Federal, atende ao pedido da Polícia Federal e autoriza o compartilhamento de dados de uma operação da Polícia Civil de São Paulo envolvendo a produtora do filme Dark Horse. A informação foi publicada pela jornalista Bela Megali, do jornal O Globo. Em junho, a Polícia Paulista cumpriu mandados de busca em endereços ligados a Karina Ferreira da Gama, dona da produtora responsável pela cinebiografia do ex-presidente Jair Bolsonaro. Existe uma suspeita de fraude e desvios de recursos públicos em um contrato que foi firmado para instalar pontos de internet gratuita entre o Instituto Conhecer Brasil, de propriedade de Karina Gama, e a Prefeitura de São Paulo. Agora, com a decisão de Flávio Dino, a Polícia Federal pode incorporar o material ao inquérito que apura se recursos públicos de emendas parlamentares foram usados no financiamento do longa. Embora a investigação conduzida em São Paulo tenha foco diferente do inquérito da Polícia Federal, os dados poderão ser usados pela PF para aprofundar a apuração sobre a origem dos recursos ligados à produção do filme. Nos outros destaques do dia, o presidente Lula critica, mas sem citar nomes, um suposto movimento da oposição contra a aprovação da proposta de emenda à Constituição, que acaba com a escala de trabalho 6-1 sem a redução salarial. O texto tramita no Senado Federal e chegou na última sexta à Comissão de Constituição e Justiça. Em uma publicação no X, o antigo Twitter, o petista escreveu: "Tem gente que joga contra os interesses dos trabalhadores e trabalhadoras do Brasil." E completou dizendo que o governo está mobilizado para a aprovação do fim da medida. A PEC passou a ocupar o espaço central na disputa eleitoral depois de o presidente do Senado, Davi Alcolumbre, sinalizar a possibilidade para destravar a tramitação. A iniciativa é defendida pelo governo Lula e estava paralisada desde maio. Indo direto a Brasília, o governo federal libera recursos para minimizar o tarifaço, além de seguir na expectativa para continuar as negociações. Direto da capital federal, destaque do Márcio Rocha.
1: 13 bilhões e meio de reais serão usados pelo governo federal para minimizar os efeitos do tarifaço, que está em vigor desde o mês passado. A medida foi publicada no Diário Oficial da União e será usada para socorrer as empresas que sofrem com as tarifas do governo dos Estados Unidos. De acordo com o Ministério do Desenvolvimento, Indústria, Comércio e Serviços, cerca de 8.600 empresas brasileiras estão sujeitas ao tarifaço. Assim, também cresce a expectativa para a retomada das negociações envolvendo o Palácio do Planalto e a Casa Branca, sendo que os encontros iniciais devem ser feitos de forma virtual, apesar de que uma reunião presencial também deve ser definida nos próximos dias. No comunicado que anunciou a conversa com Trump, o Palácio do Planalto disse que o presidente Lula enfatizou que as alegações que basearam a decisão, entre elas o PIX, são infundadas.
0: Os Estados Unidos anunciam novas sanções ao Irã e uma nova ofensiva contra o país persa. Ontem, o governo Trump informou ter sancionado cerca de 60 pessoas, entidades e embarcações ligadas ao governo iraniano e que atuam em áreas de energia nuclear, de produção de mísseis, cibernéticas e de petróleo. Como parte da estratégia, o governo norte-americano também ameaçou países que fizeram qualquer transação econômica com o Irã. O secretário do Tesouro norte-americano, Scott Bessent, afirmou que Trump está pedindo para que líderes mundiais cessem relações com o Irã. Disse ainda que uma grande instituição financeira também será sancionada por vínculos financeiros com o Irã, mas sem dar mais detalhes.

0: destaque do esporte, o Palmeiras encaminha a venda de mais um jogador revelado nas categorias de base do clube. Conta mais, Maurício Ferreira.
1: O Manchester City chega aos 40 milhões de euros pedidos pelo Palmeiras e fica pela assinatura de contrato para fechar a negociação com o meia-atacante Alan. Já há um acordo verbal entre as duas diretorias e o staff do jogador. Serão 37 milhões e meio de euros fixos, cerca de 225 milhões de reais, e mais 2 milhões e meio de euros em bônus. O Palmeiras é dono de 90% dos direitos econômicos do jogador de 22 anos, campeão paulista pela equipe nessa temporada. Com a camisa do Palmeiras, são 96 jogos e 8 gols marcados. A tendência é que Alan assine o contrato quanto antes e já esteja fora da partida de quarta-feira contra o Santos pela Copa do Brasil.

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1: Agora são 5 horas 6 minutos pelo horário de Brasília. Amanhã de terça aqui está só começando, ainda muito gelada. Tanto no sul quanto no sudeste, temperatura mais baixa também em Mato Grosso do Sul, no centro-oeste. Aline Araújo já traz o panorama para essa terça-feira, para saber como fica a tarde dessa terça e já com alerta muito importante para baixa umidade do ar em algumas regiões.
2: A terça-feira mantém grandes contrastes meteorológicos pelo Brasil. No sul, a massa de ar polar ainda mantém temperaturas agradáveis, mas a chuva aumenta no Paraná, atingindo áreas do oeste, centro, litoral e leste ao longo do dia. No sudeste, a frente fria continua favorecendo chuva no litoral paulista, em grande parte do Rio de Janeiro, no sul do Espírito Santo e entre o sul, Zona da Mata e leste de Minas Gerais. Na capital paulista, podem ocorrer chuviscos pela manhã, depois o tempo continua bastante nublado, com máxima perto dos 19 graus. No centro-oeste, predomina novamente o calor e o tempo seco, com baixa umidade e chuva restrita principalmente no sul do Mato Grosso do Sul. No nordeste, a chuva fica bastante localizada no litoral, enquanto o interior permanece quente e seco, e no norte, Roraima, Acre e oeste e norte do Amazonas continuam com pancadas irregulares, que podem ocorrer com moderada a forte intensidade. Aline Araújo, da Clima Tempo.
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1: Girando os principais destaques do dia, os candidatos à presidência, Lula do PT e Flávio Bolsonaro do PL, não devem comparecer à maioria dos debates das eleições deste ano. A informação é da colunista da Band News FM, Mônica Bergamo. No domingo, Lula e Flávio se ausentaram do primeiro debate presidencial que teve a transmissão da Band. Além dos dois, Romeu Zema, do Novo, também não compareceu ao confronto. Mônica avalia que a falta dos candidatos é ruim para o processo eleitoral, por mais que seja considerado uma boa estratégia política por eles. A colunista conversou com Carla Bigato, Sheila Magalhães e Luiz Megali.
3: Para de conversar com Mônica Bergamo. Mônica, lá se vão 40 anos desde a redemocratização, né? Passamos por debates eletrizantes, importantes, decisivos, históricos. E agora estamos diante da possibilidade de uma campanha presidencial sem que os favoritos debatam uma única vez.
4: É isso, Megali. Eu acho que é até inédito, né? Tudo indica que essa vai ser uma eleição sem debates dos principais candidatos. Entre os principais candidatos, eu confirmei nas últimas horas, né, com integrantes da campanha do presidente Lula, que ele não deve ir a nenhum dos eventos marcados. Oficialmente, a campanha afirma que ele pode ir no último debate do primeiro turno, mas eu recebi a informação, Megali, de que o mais provável é que nem nesse debate o Lula vai comparecer. E o Flávio aproveitou a deixa, né, para dizer que se o Lula não vai, ele também não vai. Ou seja, quem está fugindo é o Lula e não ele. Ele só está fugindo porque o Lula está fugindo. Mas, na verdade, os dois não querem ir aos debates de primeiro turno, né? Então, o cálculo, na verdade, passa por muitas razões, muitos motivos, mas passa também por não dar palco a outros candidatos com menor percentual de votos, né, numa eleição em que qualquer pontinho perdido pode significar uma mudança na posição nas pesquisas. No caso do Lula, a gente tem uma pesquisa hoje, BTG Nexus, que mostra o Flávio encostando nele no segundo turno, né, mas ele ainda em primeiro lugar. Ou então uma ameaça à liderança do Flávio na direita, né? Numa campanha em que 80% declaram já ter o voto definido, né, como mostra essa mesma pesquisa BTG Nexus, os dois apostam que já está tudo praticamente decidido no primeiro turno, que eles vão para o segundo turno, vão ser os dois, e que não precisam se submeter, portanto, ao contraditório dos outros candidatos. E perde o eleitor, né, Bengali, na minha opinião, porque eles vão dar entrevistas, mas as entrevistas que eles planejam dar não são o mesmo que um debate. O jornalista, a gente pode falar aqui por conta própria, né, Megali, nós temos muita experiência em entrevista. Então, por mais experiente que seja o repórter, o jornalista, por mais que se prepare, por mais que aponte contradições, faça perguntas incômodas, o jornalista não pode debater com o candidato, né? O jornalista não é alternativa de poder, ele não pode apresentar um plano alternativo para se contrapor, ele não tem um plano de governo diferente, ele não pode chegar para um candidato e falar: não, essa tua ideia aqui não presta, essa daqui que eu bolei é muito melhor, não dá para fazer isso. Então, o jornalista vai apontar contradições, fazer perguntas incômodas sobre escândalos, etc., mas não vai apresentar uma proposta diferente, né? Então, por melhores que sejam as entrevistas, elas não são um contraditório, né? Então, é isso que nós não vamos ter, aparentemente, nesse primeiro turno. Mas é isso, Megali. No total, 80% dos eleitores com voto definido. Dos eleitores do Lula, 88% dizem que não mudam o voto de jeito nenhum. 86% dos eleitores do Flávio Bolsonaro dizem o mesmo. Então, do alto dessas intenções de voto, né, e de uma relativa certeza de que vão se converter em voto mesmo na urna, eles decidiram não se submeter a esse contraditório que seria tão valioso, né, o Megali, para os eleitores.
3: E não tem esse papo de, ai, se você for, eu vou, porque isso é jogo de cena. Os candidatos podem não se conversar e se xingam, né, mutuamente, é o miliciano, é o ladrão de nove dedos, é não sei o que lá, mas as suas assessorias conversam. E conversam de forma bastante civilizada. Aliás, tem muita gente que tem amizade ali, cada um assessorando um candidato, e se conversam. Falar: você não vai mesmo? Não, eu não vou mesmo, então eu não vou. Ó, você não vai mesmo, né? Não, não vou. Não tem isso? Não, não tem. Não tem condição. Então tá tudo combinado, né? Estão os dois lá no segundo turno. Eu falava mais cedo, Mônica, é uma questão de respeito à instituição, entendeu? Nem tudo é estratégia. Ah, mas eu só tenho a perder e não tenho nada a ganhar. Ok, cara, mas é uma responsabilidade que você tem com o eleitor. É o contraditório. Você vai fazer campanha falando sozinho, né? Falando só dos assuntos que você quer. Claro, é um cenário ótimo para eles. Para o eleitor é péssimo, né? Porque ele só tá vendo lá comercial de iogurte. Comercial tem alguém, sim, contradizendo? Tem alguém falando assim: ó, esse iogurte vai te engordar, ele tem muito açúcar, ele não é feito de leite não sei o que lá, ele tem qualidade ruim. Não, ele só fala bem do produto, que pode ser uma porcaria. Na propaganda todo mundo parece ótimo.
4: E é curioso, né, Megali, porque na campanha passada, tô até com uma matéria aqui, né, o primeiro debate realizado pela Band, na época foi Band Cultura, Folha e Portal UOL, estavam todos, né, tavam. O Lula estava, tinha muito percentual de voto, o Bolsonaro, presidente da República, foi lá, ouviu o xingamento adoidado do Ciro Gomes, né, e foi, né, ele de fato estava, enfim, todos eles se submeteram e tinham candidatos ali que tinham muito poucos votos, né, a Soraya Tronic não tinha voto, né, intenção de voto, a Simone Tebet estava com seus, acho que 5%.
3: Não, tinha Padre Kelmo. Eles foram, né? Mas você vai falar assim: ah, eu não vou porque vai ter baixaria, vai ter candidato folclórico. Tinha o Padre Kelmo. Tinha o Cabo Daciolo, né? Teve o Ursal. Isso diminui o candidato folclórico, não diminui você, porque você está no mesmo ambiente. Se alguém faz uma baixaria, levante você o nível do debate. E foram 20 anos em que os favoritos sempre compareceram, né? Desde 2006. A gente não tinha um favorito não comparecendo a este debate, né? Essa invencibilidade foi quebrada de uma maneira lamentável. Mônica... É isso. Tá melhor da virose? Boa semana pra você, hein?
4: Tô.
3: Boa. Tô indo. Isso aí, um beijo, até.
4: Até.
1: Especialistas de trânsito afirmam que trechos de faixa contínua sem acostamento representam um risco maior para motoristas. Quem explica é a repórter Brenda Niewierowski.
2: Trechos de faixa contínua sem acostamento, como o local da tragédia da BR-373, onde 23 pessoas morreram no Paraná, representam um risco maior para os motoristas. O especialista em trânsito Alessandro Coelho Martins explica que antes de fazer uma ultrapassagem, é importante que os motoristas observem a velocidade, o tipo de veículo e a condição da pista contrária.
5: As vias de pista simples, elas sempre oferecem um risco bem maior para todas as pessoas que ali transitam, porque ela não tem local para você fazer ultrapassagem. Passagem constantemente, somente em trechos onde a engenharia detecta que é possível e que ele faz essa sinalização pela via, você só vai invadir a pista contrária momentaneamente para ultrapassar um veículo e não oferecer risco para quem vem à sua frente quando todos os fatores forem favoráveis. O caminhão, para atingir uma velocidade que consiga fazer uma ultrapassagem com segurança, ele tem que ter já um certo cuidado, porque nessa via pode ter elevações, pode ter obstáculos e os próprios veículos da via. Você fazer uma ultrapassagem com um veículo leve que tenha tração, arranque, torque maior, é uma coisa, você consegue fazer toda essa avaliação.
6: Caso um veículo invada a pista contrária de forma irregular, a orientação é que o motorista que vem no sentido oposto haja de forma rápida para tentar prevenir um acidente.
5: Na hora do susto, o que vale é a reação imediata que você toma. Muitas vezes você tem que desviar, você joga para a esquerda quando existe condição favorável, por exemplo, para você tirar para o mato, por exemplo, mas ali pode ter um precipício. Ah, mas então vamos tirar para a direita, onde pode vir um carro em outro sentido, ou um outro carro que estava trafegando na via. Mas você também pode ter a sorte de, naquele momento, não ter ninguém e essa manobra arriscada salvar sua vida. Ou seja, infelizmente, não tem a receita exata de dizer, numa situação dessa, você tem que fazer isso. Infelizmente, você tem que fazer uma avaliação rápida do cenário e tomar a decisão mais segura e rápida.
6: A multa por ultrapassagem irregular varia de acordo com o risco da manobra. Ultrapassar pela contramão em locais proibidos, como faixa dupla contínua, curvas, pontes ou pelo acostamento, é uma infração gravíssima.
1: Pesquisadoras da Universidade de Oxford detalham o avanço das vacinas contra o câncer. A expectativa é de que o Brasil tenha voluntários participando dos testes clínicos, mas que ainda não tem data para ocorrer. Detalhes com o repórter Juan Romero.
7: A notícia divulgada em revistas científicas de que os laboratórios farmacêuticos Merck e Moderna avançaram nos estudos de uma vacina experimental e personalizada contra o melanoma animou o universo acadêmico, pesquisadores e também pessoas com a doença. A vacina Instimeran Autogene apresentou resultados preliminares que apontam a redução no risco de a doença voltar após o primeiro ensaio clínico de fase final do tratamento. O assunto foi debatido em Porto Alegre, que recebeu pesquisadoras do Centro de Imuno-Oncologia da Universidade de Oxford. O departamento também busca avançar na pesquisa de vacinas que ajudem a prevenir e também a tratar outros tipos de câncer. Candidatos pelo mundo já foram anunciados como prontos para participarem de testes. E centros de pesquisa no Brasil também já negociam participação nos estudos clínicos. A doutora Isabela Pedrosa Pacheco, pesquisadora da universidade, explica a importância do Brasil entrar na rota destes estudos.
8: Estamos muito entusiasmadas, empolgadas e dialogar no último ano com o Ministério da Saúde do Brasil e também vários hospitais em todo o país. E desenvolver uma vacina contra o câncer é um desafiador e também envolve entender o sistema imune dos pacientes para poder elaborar de uma forma melhor elaborada. É por isso que uma aliança estratégica que estamos formando com parceiros brasileiros, a infraestrutura que ela oferece num sistema de saúde que pode receber projetos dessa magnitude.
7: As vacinas contra o câncer pesquisadas por Oxford têm uma característica diferente das tradicionais. Ao invés de prevenir infecções, treinam o sistema imunológico para que aprendam a reconhecer e atacar as células tumorais. São duas frentes de pesquisa, terapêuticas para quem já tem a doença e preventivas para quem tem tendência a desenvolver. O Dr. Sérgio Reutmann, chefe do Serviço de Oncologia do Hospital Moinhos de Vento, destaca a importância destas pesquisas.
9: Os pacientes esperam por isso e nós temos uma responsabilidade. Nós identificamos no grupo de Oxford, na Universidade de Oxford, um dos grupos líderes mundiais no desenvolvimento das vacinas contra o câncer. Está em pesquisa, os primeiros resultados são muito promissores, então é por isso que nós estamos debruçados nessa tarefa de tentar trabalhar e participar e ser protagonista desse desenvolvimento. Nós e outros hospitais brasileiros. Nós pensamos numa espécie de consórcio.
7: Embora ainda não haja data para início dos testes clínicos em humanos, o desenvolvimento destas vacinas está em uma fase muito mais avançada e próxima do final.
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1: Às 20 minutos pelo horário de Brasília. Mais uma vez, bom dia. Eu, Stephanie Toso, sigo por aqui, girando os principais destaques do noticiário nesse início de terça. Já nos principais assuntos do dia, uma das maiores petroquímicas do país vai pedir recuperação extrajudicial. Conta mais, Humberto Ferretti.
10: A Braskem prepara os documentos para dar entrada em um pedido de recuperação extrajudicial após a medida ser aprovada pelo Conselho de Administração da empresa. Uma das maiores petroquímicas do país, a companhia tem dívidas na casa de 56 bilhões de reais. A recuperação extrajudicial permite renegociar os débitos com os credores e depois levar o acordo à justiça para homologação. É diferente do pedido feito pelas Casas Bahia de recuperação judicial, no qual a empresa recorre à justiça para conseguir uma renegociação das dívidas.
1: O ministro do STF, Flávio Dino, afirma que a indicação de emendas por dirigentes partidários é nula. Informações com o repórter Afonso Marangoni.
11: O cientista político Bruno Bolognese comenta a decisão do ministro do Supremo Tribunal Federal, Flávio Dino, sobre emendas parlamentares. Em despacho no fim de semana, o magistrado pontuou que eventuais indicações de dirigentes partidários e de ex-parlamentares não podem ser consideradas para execução de despesas públicas. O professor da Universidade Federal do Paraná entende ser ilegítima uma interferência externa na destinação de emendas, mas faz uma ponderação.
12: Também não dá para achar, ser ingênuo de achar, que o partido não vai ter interferência em alguma medida. Né? Não estou dizendo que o partido pode ter dotação orçamentária própria de emenda, mas assim, se você tem uma bancada partidária, se você tem representante de partido, se você quer que o partido seja mais disciplinado, que o partido tenha o mínimo de coesão, é razoável também que o partido de orientação nesse sentido, né? Olha, vamos priorizar tal coisa.
1: O preço médio do etanol hidratado permanece estável em R$ 3,91 por litro na semana de 16 a 22 de agosto nos postos pesquisados em todo o país. Segundo dados da Agência Nacional do Petróleo, Gás Natural e Biocombustíveis, enquanto 14 estados registraram queda, 4 tiveram alta e 7 ficaram estáveis. Em São Paulo, o principal produtor e consumidor de biocombustível e estado com maior número de postos avaliados, o litro também se manteve em R$ 3,61, sem variação na comparação semanal. A maior redução do preço ocorreu em Goiás, onde o etanol recuou 2,58% para R$ 4,16 por litro. A maior alta foi registrada em Minas Gerais, com avanço de 3,45%, levando o preço médio a R$ 3,90. Já nos destaques do noticiário internacional, o governo da Colômbia determina a deportação de estrangeiros em situação irregular. O presidente colombiano, Abelardo de Lais Priede, ordenou ontem uma operação conjunta entre a autoridade migratória e a Polícia Nacional. A iniciativa prioriza a localização e a detenção de indivíduos envolvidos em crimes antes do envio para fora do território. As diretrizes do chefe do executivo, no entanto, afetam um contingente de 3 milhões de venezuelanos que vivem no país vizinho. Os agentes de segurança pública iniciam a fiscalização imediata para cumprir o decreto da presidência ainda nesta semana.

0: João Fonseca desiste de jogar o aberto dos Estados Unidos. Conta mais, Yuri Queiroga.
1: O tenista João Fonseca anuncia que está fora do US Open, torneio que fecha a sequência de Grand Slam, os quatro mais importantes abertos do tênis no ano. Ele sofreu uma lesão na região abdominal e, após fazer exames, concluiu com o departamento médico que não conseguiria se recuperar a tempo. João começou a relatar os incômodos durante o Masters 1000 de Cincinnati, também nos Estados Unidos, e desistiu do torneio após vencer na estreia. A temporada do tênis mundial terá, após o US Open, que será disputado em Nova York, torneios na Ásia, com destaque para os abertos de Pequim e Tóquio, e o Masters 1000 de Xangai, na China. Em outubro, será realizado o ATP 500 da Basileia, na Suíça, torneio do qual João Fonseca foi campeão no ano passado. Já em novembro, tem o torneio de Paris, último Masters 1000 do ano, e o ATP Finals, com os oito melhores do ranking mundial, em Turim, na Itália.

0: 5, 4 caminhões foram incendiados nas pistas sentido centro e zona oeste da Avenida Brasil na manhã de ontem. A ação criminosa, segundo a Polícia Militar, foi uma represália contra uma operação policial no Complexo de Israel. Da capital fluminense, informações que chegam com Vinícius Calixto.
1: 4 caminhões foram incendiados por criminosos na Avenida Brasil, uma das principais vias expressas do Rio, em retaliação a 2 operações policiais nos complexos do Chapadão e de Israel, na zona norte da capital, na manhã dessa segunda-feira. No trecho de Irajá, de acordo com a Polícia Militar, a ação foi em retaliação à operação do BOP nas comunidades de Vigário Geral e Parada de Lucas, no complexo de Israel. Segundo ouvintes da Band News FM, 2 dos veículos foram interceptados e incendiados na pista sentido centro, na altura da Ceasa. A PM afirmou que outros 2 caminhões foram sequestrados e incendiados no trecho de Acari, nos 2 sentidos. Ninguém ficou ferido. Na ação do complexo do Chapadão, dominado pelo Comando Vermelho, os policiais atuaram com o objetivo de conter a expansão territorial da facção criminosa e remover barricadas. 20 linhas de ônibus da região tiveram o itinerário alterado. Em outro ponto, agentes do Batalhão de Operações Especiais realizaram uma operação em Vigário Geral e Parada de Lucas, dominadas pelo 3º Comando Puro. Segundo fontes da Band News FM, o principal objetivo era localizar e prender o traficante Álvaro Malaquias Santa Rosa, o Peixão, um dos criminosos mais procurados do estado. No início da ação, na madrugada desta segunda-feira, agentes do Batalhão de Operações Especiais foram atacados por criminosos e houve troca de tiros. Por medida de segurança, a Avenida Brasil e a Linha Vermelha, 2 das principais vias expressas da cidade, precisaram ser interditadas parcialmente em trechos do entorno do complexo de Israel. De acordo com a PM, durante as incursões, criminosos foram encontrados na área de mata de uma das favelas e foram presos após negociarem a rendição. 2 fuzis foram apreendidos com os traficantes. De acordo com a PM, entre outros objetivos da ação, estavam conter as disputas territoriais entre facções criminosas rivais nas comunidades do entorno. O porta-voz da Polícia Militar, Major Maicon Pereira, destacou que a PM também busca coibir práticas de perseguição e intolerância religiosa contra praticantes de religiões de matriz africana e outros segmentos cristãos impostas por Peixão.
2: A Polícia Militar, ela segue fazendo atuação impedindo principalmente o confronto entre facções rivais e também a intolerância religiosa que era levada à frente pelo criminoso Álvaro Malaquias, vulgo Peixão, onde religiões de matriz africana eram expulsas dessas comunidades e até mesmo a religião católica também era recriminada por esse criminoso. A ocupação na Cidade Alta, ela está sendo levada à frente pela Polícia Militar, ela permanece, a gente faz toda uma ação estratégica e coordenada para levar à frente a ação contra esses criminosos covardes que vem tirando a paz da população.
1: Na última sexta-feira, a Polícia Militar anunciou que vai manter a região ocupada por tempo indeterminado.
0: A gasolina em Fortaleza teve a maior alta do país na última semana, com um salto de mais de 7%. Enquanto o preço médio nacional caiu, no Ceará o motorista sentiu peso no bolso, com um litro pertinho dos R$ 7,00. Os detalhes e os desdobramentos com os motoristas na reportagem do Moisés Mororó.
3: A média da gasolina comum em Fortaleza quebrou uma sequência de 8 semanas em queda, tendo saltado 7,3%, o maior crescimento observado entre todas as capitais brasileiras. O preço local fechou a semana com uma média de R$ 6,92, um acréscimo de 47 centavos no comparativo com R$ 6,45 da semana passada. Por comparação, a segunda maior alta entre as capitais do Brasil foi registrada em Palmas, capital do Tocantins, onde o preço subiu apenas 1%. E a gente foi saber o que os motoristas aqui da capital cearense estão achando do preço.
4: É algo preocupante, principalmente para o bolso de pessoas como eu, que trabalham e estudam. A gente já sabe que um salário mínimo não é um salário mínimo eficiente. Mal dá para viver com ele. Ainda mais quem ganha menos que isso, que é estagiário.
5: Tá. Aqui assim, né? Pela promessa que eles fizeram aí, uma alteração que botaram 25% de etanol na gasolina, né? Com a promessa de baratear a gasolina, sendo que não teve nenhuma barateação, querendo ou não, 7,699 litros fazendo no bolso.
6: Tá sentindo no bolso demais, né?
5: Demais, demais mesmo. Muito, muito sentido no bolso, porque pra Deus, a gasolina é cara demais, porque tá.
6: Tira um pouquinho no bolso?
7: 100%.
3: Com 44 postos pesquisados, o crescimento em Fortaleza contribuiu também para uma alta na média do Ceará, que saltou 5,1% no comparativo com o período anterior. O preço médio no estado foi de R$ 6,95, acima inclusive da média na capital. Os dados são da Agência Nacional do Petróleo, Gás Natural e Biocombustíveis, que fez um levantamento semanal de combustíveis em todo o país. O representante do Sindipostos, Antônio José Costa, explicou a falta de constância no preço da gasolina.
7: O mercado de combustíveis, como de qualquer commodity, tem um constante sobe e desce dos seus preços. O que está acontecendo no mercado de Fortaleza é uma variação dos preços em função da concorrência local e do fornecimento no mercado externo. Então, ocorrem essas mudanças, ora sobe, ora desce. Os preços que estão sendo praticados hoje já foram praticados há 3-4 meses atrás, podem cair, podem subir. É constante isso em função do livre mercado.
3: Enquanto postos no estado registraram aumento, houve queda na média nacional, mantendo a tendência geral na retração observada desde abril. A gasolina ficou 0,15% mais barata, fechando em R$ 6,52.
0: Casos de justiça com as próprias mãos crescem mais de 20% em um ano no estado do Rio. Informações com Guilherme Faria.
8: Os casos de justiça com as próprias mãos, tipificados no Código Penal como exercício arbitrário das próprias razões, tiveram aumento de cerca de 25% no Rio no primeiro trimestre deste ano, na comparação com o mesmo período de 2025. Dados do Instituto de Segurança Pública mostram que de janeiro a março de 2026 foram 501 registros em todo o estado, frente a 399 nos três primeiros meses do ano passado. O especialista em segurança pública José Ricardo Bandeira alerta para os riscos da prática criminosa, que pode resultar na morte de inocentes.
9: E a gente precisa, logicamente, além de dar publicidade a esses crimes, também efetuar campanhas de conscientização para que o cidadão saiba que não é possível, em um Estado de direito legal, numa democracia, que a gente faça o exercício arbitrário das próprias razões. Ou seja, nós devemos permitir que o suspeito ou que o criminoso tenha direito de exercer a sua defesa legal. Portanto, somente a justiça é capaz de aplicar uma pena no Brasil.
8: Na madrugada do dia 12 de agosto, um ciclista foi morto após ser acusado injustamente de ter roubado uma bicicleta em Copacabana, na zona sul do Rio. Cláudio Rafael Landeiro foi espancado e deixado agonizando na calçada. Ele chegou a ser socorrido para um hospital da região, mas não resistiu aos ferimentos. Até o momento, 4 pessoas foram presas acusadas de envolvimento no crime. Davi Santos Machado, Jorge Luiz Ricardo Dias, Felipe Eduardo dos Santos Silva e Ailton José da Silva passaram por audiência de custódia no fim de semana e tiveram a prisão temporária mantida pela justiça. Os entregadores acusados se auto-intitulavam tropa do iFood para justificar as agressões. A atuação de seguranças privados clandestinos em Copacabana também está sendo investigada pela polícia. Em depoimento aos investigadores, Davi Santos Machado, responsável pela maior parte das agressões a Cláudio Rafael, disse fazer parte de grupos na internet denominados Segurança Ativada e Segurança da Orla. Segundo ele, o responsável pela organização dos serviços seria um policial militar. O delegado Ângelo Lages, que investiga a morte do ciclista, explica que a prática de segurança privada irregular no bairro também está sendo investigada.
10: A gente vai avançar também. A gente vai ouvir quem teria contratado esse segurança. De alguma forma, eles fomentavam esse exercício irregular de profissão, né? Uma vez que a atividade de segurança em via pública é exclusiva do Estado.
8: Procurado, o iFood lamentou a morte de Cláudio Rafael Landeiro e disse que os entregadores envolvidos tiveram as contas desativadas permanentemente da plataforma. A reportagem aguarda um posicionamento da PM sobre os grupos de segurança em Copacabana, que, segundo Davi, seriam organizados por um policial militar.
0: Uma viagem de bate-volta, alguns cuidados podem ajudar a evitar problemas. Conta mais, Pedro Gelinek.
11: As viagens de bate-volta são uma opção mais acessível para quem quer viajar gastando menos e tem pouco tempo disponível. Mas quando as empresas não cumprem as regras de segurança, esse tipo de viagem pode representar riscos para os passageiros. Um acidente ocorrido no dia 16 deste mês em Petrópolis, na região serrana do Rio de Janeiro, mostra as consequências que podem ser causadas pela falta de cumprimento de regras. A empresa do ônibus, que saiu de Belo Horizonte com destino ao Rio, não estava habilitada no sistema da Agência Nacional de Transportes Terrestres para realizar transporte interestadual. 10 pessoas morreram no acidente. Uma delas foi Lavínia Eduarda Souza Dias, de 7 anos. A mãe da criança, Maria Luísa Pereira, de 27 anos, também perdeu a irmã Priscila no acidente. Ela fala sobre a dor provocada pela perda.
12: Era minha rede de apoio, era minha irmã, minha filha. Tinha vários planos, gente, vários planos. Você vê uma menina linda, encantadora. Todo mundo gostava, as professoras foram no velório, elogiou todo mundo. Onde que ela passava, ela tinha o brilho dela. Eles acabaram com o meu brilho.
11: Além dos familiares das vítimas, o acidente também afetou pessoas que não estavam no ônibus. É o caso de Daniele Almeida, ex-mulher de Marcos Vinícius Pereira Rosa, apontado como proprietário da empresa envolvida no acidente.
13: Eu tô de mão atada igual todo mundo, eu não sei o que fazer, porque ele é só o pai do meu filho. Também estou na justiça contra ele, então assim, não tô culpando o pessoal que sofreu o acidente, mas pelo amor de Deus, gente, o que é que eu tenho a ver com isso? Que principalmente meu filho.
11: Dados do Guia CNT de Segurança nas Rodovias mostram que entre janeiro e dezembro do ano passado, acidentes de capotamento e tombamento foram o segundo tipo mais registrado no Rio de Janeiro, com 712 ocorrências. Em Minas Gerais, esse tipo de acidente aparece em terceiro lugar, com 1.261 registros.
14: Tecnologia, com Warrison Lacerda e Eduardo Frumento.
15: As promoções no setor aéreo parecem que sumiram. E isso tem tudo a ver com a tecnologia, Warrison?
16: Quem costumava ou quem costuma ficar de olho em promoções de passagens aéreas na internet, talvez já tenha notado que já não tem mais tanta promoção assim. Por que eu estou usando o verbo no passado, Edu? Porque realmente isso está ficando cada vez mais no passado. E a culpa disso é da inteligência artificial. Essas oportunidades de compra estão se tornando cada vez mais raras de encontrar passagens assim realmente muito mais baratas, Edu. Porque as companhias aéreas que tinham lá seres humanos fazendo a precificação dos seus assentos, né, cada vez mais esses seres humanos estão sendo tirados da equação, estão sendo substituídos por inteligências artificiais. E com isso, essa precificação está sendo cada vez mais precisa, né? Então, as variações estão sendo cada vez menores. Então, a chance de você achar algum ponto fora da curva, alguma realmente oportunidade, uma oportunidade de verdade, está sendo cada vez menor, cada vez mais rara. Porque a inteligência artificial, teoricamente, harmoniza tudo, né? Ela precifica melhor, mais eficientemente, para o lado da companhia aérea, né? Não para o nosso lado, né? E então as oportunidades estão escasseando.
15: A gente está vendo aí um uso da inteligência artificial que está se predominando frente a outras pessoas, a profissionais humanos que a gente tinha nessas áreas. A coluna de tecnologia volta amanhã.
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0: investigações no estado do Rio sobre a morte de um homem espancado ao ser confundido com um ladrão. Informações com Guilherme Faria.
1: Um dos seguranças presos por envolvimento no espancamento e na morte do ciclista Cláudio Rafael Landeiro em Copacabana, na zona sul do Rio, foi à delegacia prestar depoimento com a bicicleta usada pela vítima no dia do crime. Davi Santos Machado foi ouvido pela primeira vez na segunda-feira como testemunha. No dia seguinte, voltou à unidade policial e confessou o crime. A Polícia Civil segue ouvindo testemunhas para identificar todos os envolvidos no caso. Além de Davi, um outro segurança e dois entregadores já identificados pelos investigadores também se entregaram na semana passada. Todos os quatro passaram por audiência de custódia e tiveram a prisão temporária mantida pela Justiça.
0: O governo dos Estados Unidos planeja cancelar vistos de turistas que pedem refúgio do país. A medida deve atingir cerca de 200 mil estrangeiros já nas próximas semanas. Fala, Arthur Coelho.
2: O governo Donald Trump prepara a anulação de autorizações oficiais de entradas concedidas nos últimos 10 anos. Os alvos são viajantes que entraram nos Estados Unidos para visitas temporárias e depois solicitaram permanência definitiva. Dois departamentos de governo já trabalham na identificação dessas pessoas. As autoridades afirmam que a perda do documento não gera a deportação imediata dos requerentes. A iniciativa faz parte do endurecimento de regras contra a concessão de novos documentos. Documentos de viagem. Nos últimos 18 meses, o governo Trump revogou cerca de 175 mil vistos de pessoas condenadas ou acusadas de crimes, além daqueles que fizeram declarações públicas contra políticas dos Estados Unidos.
0: Candidato à presidência da República pelo Partido Novo, Romeu Zema, recebe uma proposta do PSD para desistir da disputa e apoiar a candidatura de Ronaldo Caiado ao Planalto. A informação é da repórter da Band Brasília, Tayane Mello. Segundo a apuração, Romeu Zema estaria inclinado a aceitar a proposta mediante o que considera um bom acordo. No entanto, o Partido Novo não apoia a ideia.

0: Flamengo ainda não tem uma definição da situação do atacante Cebolinha. Para Maria Clara Vinhais.
1: O futuro de Everton Cebolinha no Flamengo voltou a ficar indefinido nesta segunda-feira. O presidente do Krasnodar da Rússia barrou a contratação do atacante que estava perto de deixar o rubro-negro nesta janela. A negociação estava praticamente acertada, mas o mandatário russo desautorizou o diretor de futebol a concluir o negócio. Com o impasse, o clube já procura outro atacante. Cebolinha tem contrato com o Flamengo até dezembro de 2026 e não pretende renovar. O rubro-negro admite liberá-lo antes do fim do vínculo, além do Krasnodar. A Fiorentina da Itália também demonstra interesse no jogador. Cebolinha chegou ao Flamengo em 2022 e conquistou duas Libertadores, um Brasileirão e duas Copas do Brasil.
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0: No Rio, suspeita de aplicar golpes com pacotes de viagem falsos. Da capital fluminense, destaque do repórter Daniel Henrique.
3: A Polícia Civil prende a responsável por uma agência de turismo que aplicava golpes em clientes ao vender pacotes de viagens falsos. Vitória da Cunha Ferreira Alvim foi encontrada nesta segunda-feira na Freguesia, zona sudoeste do Rio. Um mandado de prisão preventiva foi cumprido contra ela. De acordo com as investigações, Vitória utilizava uma empresa de turismo formal para dar aparência de legitimidade ao esquema, através da página em uma rede social da Latitude Outdoor Viagens, com 40 mil seguidores, a agência anunciava e comercializava os pacotes para destinos nacionais e internacionais, que incluíam as passagens aéreas, hospedagem, reserva e outros serviços. No entanto, com a aproximação da data da viagem, a empresa passava a ignorar as vítimas que buscavam os vouchers e comprovantes de reserva, mesmo com o pagamento integral do pacote já feito. Uma das vítimas foi o administrador Hilton Silas. Em maio de 2025, ele entrou em contato com a Latitude Outdoor para fechar um pacote de viagem para o estado do Amazonas, programada para setembro daquele ano. Em junho, ele voltou a entrar em contato com a empresa perguntando sobre o voo de volta, recebendo uma resposta sobre o suposto horário de chegada ao Rio de Janeiro. No entanto, já perto da data da viagem, perguntou repetidas vezes sobre o localizador do voo de ida, sem receber resposta. Hilton pagou R$ 5.699 pelo pacote, mas nunca fez a viagem ou recebeu o valor de volta.
4: Faltando poucos dias para a viagem em setembro de 2025, a viagem foi cancelada. Eu tentei inúmeros contatos e não consegui o reembolso. E é frustrante, né? Porque a agência não vende só viagem, né? Ela vende sonhos. E eu fiquei muito mal com essa situação. E até hoje eu não consegui meu reembolso.
3: Na decisão da justiça que expediu o mandado de prisão contra a Vitória, é citado o caso de uma mulher que sofreu um prejuízo de mais de R$ 8.700 ao comprar pacotes de viagem para San Andrés, na Colômbia, e para o Chile. A primeira delas estava prevista para janeiro deste ano, mas com a aproximação da data, ao solicitar os comprovantes de reservas e os documentos para o embarque, também não obteve qualquer resposta. A empresa só respondeu à vítima após ela simular o interesse em adquirir outro pacote de viagem. De acordo com o delegado Ricardo Barbosa, responsável pela investigação, a agência vendia os pacotes já sabendo que não cumpriria o contrato. Os
5: clientes eram surpreendidos com o cancelamento desses pacotes e o dinheiro referente à compra, que eram efetuados por esses clientes através de transferências via Pix, esses valores não eram restituídos. A agência de viagens e Vitória

0: de custódia nesta terça em Salvador. Torcedor do Bahia, ele foi agredido até a morte durante uma confusão envolvendo integrantes de uma organizada ligada ao Vitória. A vítima deixou dois filhos. A esposa, Gabriele Vasconcelos, pediu justiça pela morte do marido.
1: Como ele era um pessoal muito conhecido, acredito que na hora errada, no local errado, né, como tava tendo Bavi, alguém possa ter reconhecido e possa ter feito essa atrocidade com ele. Eu quero, né, que façam justiça, né, em respeito à memória dele. A gente não pode deixar essas pessoas saindo impunes para fazer novas atrocidades.
0: Um segundo assassinato aconteceu antes do jogo, no bairro de Castelo Branco. Lucas dos Reis Bonfim, de 19 anos, foi baleado e não resistiu. Segundo familiares, ele havia ido ao local com dois colegas para acompanhar relatos de brigas. O primo e padrinho, Wesley Reis, contou que Lucas havia saído recentemente do exército e se aproximado da torcida organizada. A família ainda não sabe de onde o tiro partiu.
2: Nós avisamos para Lucas sair se afastado desse meio. Torcida organizada hoje é uma instituição fadada ao fracasso. Lucas não estava na regional, onde tem aquela selvageria que o rapaz pega o outro pela moto, bate, faz e acontece. Ele estava na parte de cima que dá no final de linha de Castelo Branco. Então nós acreditamos que é um desses disparos atingiu o Lucas. Estamos aguardando o resultado da perícia para poder confirmar qual projétil é, quantas perfurações tem.
0: Bamor e Terror Tricolor lamentaram as mortes. A torcida Os Imbatíveis também manifestou pesar e disse ter informado a Polícia Militar os locais, horários e itinerários dos grupos. O comandante da PM, Coronel Antônio Carlos Magalhães, afirmou que os confrontos avançaram para novos pontos da cidade de forma inesperada.
3: Nós fizemos acompanhamento, fizemos um planejamento a partir do quartel do Comando Geral, a partir do Comando de Operações. Lá planejamos toda a operação que poderia ser voltada para essa Bavi. O crime, infelizmente, é dinâmico. Nós acompanhamos as torcidas, estamos acompanhando as torcidas, mas em determinadas situações eles conseguem reunir determinados ambientes fora daqueles que havia planejamento, porque os fatos aconteceram fora do entorno do estádio, fora do estádio, fora dos locais de trajeto das grandes torcidas. Estamos aprimorando o nosso planejamento e com certeza não voltará a acontecer, porque nós também vamos fazer o acompanhamento nas redes sociais desses indivíduos.
0: O Bahia repudiou a violência e defendeu a investigação e punição dos responsáveis. Até o fechamento deste material, o Vitória ainda não havia se manifestado. O Ministério Público do Estado condenou os atos e informou que acompanha os casos com os órgãos de segurança.
4: A polícia do Rio investiga novos suspeitos de envolvimento na morte de um homem acusado injustamente de roubar uma bicicleta em Copacabana. Quatro homens já estão presos pelo crime. Com o avanço do trabalho dos agentes, novos fatos relevantes sobre o caso têm sido revelados pela polícia. Destaque do Guilherme Faria.
5: Um dos seguranças envolvidos no espancamento do ciclista Cláudio Rafael Landeiro em Copacabana, na zona sul do Rio, voltou ao local do crime horas depois para verificar a existência de câmeras de segurança na região. Davi Santos Machado gravou um vídeo mostrando o local das agressões e afirmando que não havia câmeras apontadas para o espaço em que o espancamento aconteceu, na rua Felipe de Oliveira. A Polícia Civil apura agora para quem o material foi enviado.
6: Não tem câmera aqui, ó. Tu vê, não tem câmera, entendeu? Já tá virado pra lá, entendeu? Foi aqui.
5: Cinco dias depois, Davi Santos Machado foi à delegacia prestar depoimento conduzindo a bicicleta usada pela vítima no dia do crime. Ele foi ouvido pela primeira vez na segunda-feira como testemunha e deixou o equipamento na unidade policial. No dia seguinte, voltou à delegacia e confessou o crime. No segundo depoimento, Davi classificou a sequência de golpes desferidos contra a cabeça da vítima como um ato insano. Cláudio Rafael tinha 37 anos e foi acusado injustamente de ter roubado uma bicicleta. Além de Davi, um outro segurança e dois entregadores já identificados pelos investigadores também se entregaram na semana passada. Jorge Luiz Ricardo Dias, Felipe Eduardo dos Santos Silva e Ailton José da Silva estão presos. A Polícia Civil segue ouvindo testemunhas para identificar pelo menos mais um homem envolvido no caso, como explica o delegado Ângelo Lages.
7: De fato, a gente está tentando identificar esse quinto elemento que atravessa a rua, desfere dois chutes na cabeça da vítima, já caída no chão, sem qualquer possibilidade de defesa. A gente ainda não tem a qualificação dele, mas a gente pretende avançar sim no sentido de identificá-lo.
5: Imagens registradas por câmeras de segurança da Cívita e Central de Inteligência da Prefeitura do Rio mostraram toda a dinâmica do crime e a movimentação dos suspeitos após a agressão. Os registros também estão sendo utilizados pela polícia.

0: cidade depois de prestar depoimento. Informações com a repórter Maria Clara Binhais.
1: O homem que matou a tiros o cachorro Batata na Tijuca, zona norte do Rio, é um policial civil aposentado. Ele se apresentou na delegacia nesta segunda-feira, prestou depoimento e foi liberado. A investigação continua em andamento. O caso aconteceu no sábado, na rua Saboia Lima. Câmeras de segurança registraram o crime. As imagens mostram Batata saindo de casa e se aproximando de um homem que passeava com outro cachorro. Antes do contato entre os animais, ele saca uma arma e dispara pelo menos 4 vezes. Batata cai logo depois de ser atingido. O homem deixa o local sem prestar socorro. A mulher responsável pelo animal, que teve a identidade preservada, conta que tudo aconteceu muito rápido.
2: Aconteceu que eu tive que sair com muita pressa e a minha cachorrinha escapou, a Dodinha. Ela estava na rua, estava na calçada no momento, e ele tinha muito ciúme dela, né? Tinha muito ciúme. Então eu não estava em casa, fui ver depois o que tinha acontecido, porque uma vizinha me telefonou avisando sobre o ocorrido. E quando eu vi na câmera, quando eu encontrei, ele já estava morto. Quando eu voltei para casa, e vendo na câmera, eu vejo um sujeito que já vem preparado, já vem armado, com a mão na arma, fica um bom tempo parado, provocando. E eu acredito que tenha sido premeditado.
1: O adestrador Leonardo Ferreira afirma que Batata era dócil e relata que o autor dos disparos já teria se envolvido em problemas com outros cães.
3: Ele não anda aqui nessa rua especificamente, não, mas anda mais pelas ruas de pasto. Algumas pessoas são problemáticas e, infelizmente, o cão acabou tendo problemas, né? Acabou pagando caro. Assim, a pessoa quer proteger o seu cão e acaba matando do outro. Desproporcional, pelo que eu vi nas imagens, o cão não oferece resistência. Um SRD não tem essa força toda de machucar um outro cão. Ele sempre que a gente batia o pé, ele voltava para debaixo do carro.
1: Outros moradores dizem que os tiros foram uma reação desproporcional, mas alguns afirmam que Batata já teria avançado em outros animais e criticam o fato dele estar solto.
4: É uma tragédia anunciada, porque esse cão, há muito tempo que ele vem fazendo isso, entendeu? Todo mundo que passa ali, que não conhece, ele pula o muro e ataca, entendeu? Então o que acontece? Ela sabendo disso, ela não aceita a reclamação. Se você for reclamar do cão, ela fala, o que ela fala a você? Não passe aqui, passe do outro lado. Então, quer dizer, você tá, ela está tirando o direito de ir e vir das pessoas. Não justifica um cidadão dar 4 tiros no animal. Porque, coitado, o cachorro ali, ele não tem culpa de nada. Entendeu? Ele é um animal irracional. Né? Mas ela acho que o animal ia raciocinar mais do que ela. Por que ela sabia que isso ia acabar acontecendo? Por que ela não tomou a providência antes de acontecer isso aí? Esses 4 tiros que deu no cachorro.
1: A Polícia Militar informou que foi acionada para uma ocorrência de suspeita de maus-tratos a animais. O caso foi encaminhado para a delegacia na Tijuca.
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7: O São Paulo vive um péssimo momento no Brasileirão e está a 3 pontos da zona da degola. O tricolor, em 27 jogos disputados na competição, tem 7 vitórias, 6 empates e 10 derrotas. No Campeonato Brasileiro, o tricolor não vence a 10 partidas consecutivas, com 4 empates e 6 derrotas. No Campeonato Paulista deste ano, São Paulo foi eliminado na semifinal pelo Palmeiras por 2-1 na Arena Barueri. E na Copa do Brasil, foi eliminado pelo Juventude nas oitavas de final. O tricolor venceu o jogo de ida no Morumbi por 1-0 e foi derrotado em Caxias por 3-1 e foi eliminado da competição. São Paulo está classificado para as quartas de final da Sul-Americana e vai enfrentar o Boca Juniors. O jogo de ida será na Argentina e o jogo de volta será no Morumbi. O tricolor vai enfrentar nos 3 próximos jogos o Bragantino e o Atlético Mineiro no Morumbi e o Palmeiras na sua arena. O São Paulo está 4 meses sem vencer no Campeonato Brasileiro, que parou durante a Copa do Mundo. E a última vitória foi no dia 25 de abril, quando venceu o Mirassol por 1-0 pela 13ª rodada, e o técnico era Roger Machado. Dito tudo isso, eu diria, eu quero é mais. 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
9: Nesta terça-feira, Belo Horizonte e a região metropolitana têm céu parcialmente nublado. Na capital, a temperatura varia entre 16 e 30 graus. Com a umidade relativa do ar em torno de 40%. Em Minas Gerais, na Zona da Mata, Sul e Campo das Vertentes, o céu permanece claro a parcialmente nublado, com possibilidade de chuva fraca. Já no Triângulo Mineiro, Oeste e nos vales do Jequitinhonha e Mucuri, o céu também segue parcialmente nublado. Nas demais regiões, o céu fica claro a parcialmente nublado, com presença de névoa seca. As temperaturas no estado oscilam entre 5 e 36 graus.
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10: As possíveis mudanças urbanísticas na região central de Belo Horizonte seguem movimentando a Câmara Municipal. Nesta segunda-feira, a construção de um empreendimento imobiliário no bairro Santa Teresa foi tema de uma audiência pública na sede do Legislativo da capital. O tradicional bairro está entre os possíveis impactados pelo projeto de lei de autoria do Executivo Municipal, que propõe benefícios fiscais e flexibilização de normas urbanísticas para construções no centro e em outros bairros da região. A votação final da proposta foi suspensa na última sexta, após uma decisão da Justiça, e segue sem data para voltar à pauta. Durante a reunião, a vereadora Luísa Dulce, do PT, destacou a necessidade da discussão com a população.
11: Quando a gente fala de mudar, né, de trazer mais gente para determinados bairros, e a questão das escolas, dos postos de saúde, das áreas verdes, como é que fica a infraestrutura urbana? Esse projeto de lei, o 574, algo que a gente sempre martelou, ele é um projeto que é um conjunto de investimentos para o mercado imobiliário, mas que ele não traz as obrigações de infraestrutura urbana. As corporações, as empreiteiras vão lá, constroem o prédio, não tinha contrapartida nem de dizer você precisa melhorar a calçada, você precisa construir ponto de ônibus, você precisa destinar uma área para ser uma área verde de lazer para a comunidade. Né? Não tinha nada disso.
10: O projeto imobiliário no bairro Santa Teresa é planejado para a área conhecida como Chapéu de Napoleão, localizada na rua Conselheiro Rocha, entre a Avenida dos Andradas e a Vila Dias. A presidente da Associação Comunitária do Santa Teresa, Natasha Ferreira, citou algumas complicações que o empreendimento pode trazer para a região.
12: É um mega empreendimento que tem uma capacidade de impactar os moradores de uma forma que a gente não consegue nem prever. Não foi apresentado nenhum estudo que fale para a gente como é que vai ser a questão do transporte público, como é que fica a sobrecarga em relação ao transporte público, às escolas. A redução das áreas verdes, embora eles falem também de ter alguma possibilidade, né? Aumento de entulhos, mudança do microclima, o impacto no trânsito, no engarrafamento.
10: A arquiteta e gerente da Diretoria de Patrimônio Cultural de Belo Horizonte, Mariana Guimarães Brandão, acompanhou a audiência pública de forma online, mas não se pronunciou durante a reunião. A Comissão de Meio Ambiente, Defesa dos Animais e Política Urbana da Câmara afirmou que vai solicitar à Prefeitura os estudos sobre os impactos das mudanças urbanísticas nos bairros afetados pelo projeto de lei.
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9: Nesta terça-feira, Belo Horizonte e a região metropolitana têm céu parcialmente nublado. Na capital, a temperatura varia entre 16 e 30 graus, com a umidade relativa do ar em torno de 40%. Em Minas Gerais, na Zona da Mata, Sul e Campo das Vertentes, o céu permanece claro a parcialmente nublado, com possibilidade de chuva fraca. Já no Triângulo Mineiro, Oeste e nos vales do Jequitinhonha e Mucuri, o céu também segue parcialmente nublado. Nas demais regiões, o céu fica claro a parcialmente nublado, com presença de névoa seca. As temperaturas no estado oscilam entre 5 e 36 graus.
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25: Segunda-feira, semana começando, e aí, curtiu o seu fim de semana? Um cinema? Não? 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
26: 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Preciso de ajuda para acabar com isso.
25: Só por uma noite. 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
25: Em Coração Partido, uma adolescente vítima de bullying se aproxima do garoto mais temido da escola num namoro de mentira, mas que ganha novos contornos.
28: Agora, na frente da sala toda, você vai ter que me beijar.
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0: 13, a Braskem, maior indústria petroquímica do Brasil, terá 90 dias para renegociar os mais de 50 bilhões de reais que tem em dívidas diretamente com os credores fora da justiça, depois de entrar com um pedido de recuperação extrajudicial. A empresa anunciou que o acordo envolve apenas débitos financeiros, sem afetar nem atrasar o pagamento de clientes e fornecedores. Boa parte dessa dívida, que totaliza 56 bilhões de reais, é com bancos. O caixa da petroquímica foi afetado nos últimos anos pelos preços mais baixos no setor e também pelo desastre ambiental em Maceió, com tremores de terra, afundamento do solo e rachadura nas ruas. Mais de 60 mil pessoas tiveram de sair de casa. O desastre aconteceu na região mais próxima das minas da Braskem, que já pagou mais de 4 bilhões de reais em indenizações a moradores e comerciantes. A Braskem produz resinas que servem de matéria-prima para fabricar desde embalagens até peças automotivas de plástico. A empresa atua em mais de 70 países e tem a Petrobras como uma das principais acionistas.
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0: 2016, a Organização das Nações Unidas lançou uma campanha global contra o casamento infantil. No Brasil, a relação de um adulto com uma criança menor de 14 anos é considerada crime. Mesmo assim, é uma realidade que persiste. A repórter Olivia Freitas explica.
1: Casada e mãe aos 12 anos de idade. Foi em 2009 quando a estudante Mayara Santos engravidou do namorado, que na época tinha 21 anos.
2: Você é uma criança. Cuidar de outra criança não é fácil. Tem outras meninas da minha idade também que tiveram filhos por falta de conhecimento, falta de informação. Namoravam e depois já saíam grávidas, né? É uma experiência que eu não desejo para ninguém, porque foi bem difícil, né?
1: De acordo com o Código Civil, aqui no Brasil, o casamento pode ser formalizado sem restrições a partir dos 18 anos. Entre 16 e 17, há uma brecha. É preciso autorização dos pais ou responsáveis. A proibição total, que é antes dos 16 anos, é recente, de 2019. Mesmo assim, proibido em 2024, pelo menos 82 casamentos envolvendo menores de 15 anos foram registrados em cartórios civis no Brasil, segundo dados de registros civis do IBGE. Abaixo dos 14 anos, além de proibido, o casamento configura crime de estupro de vulnerável. Mesmo com as leis, no entanto, o país enfrenta um enorme desafio. O número de casamentos que acontece na informalidade, portanto, invisíveis para as estatísticas oficiais do país. Em 2022, também segundo o IBGE, 34.200 crianças de 10 a 14 anos viviam algum tipo de união conjugal. Estima-se que 86% eram informais. Para a presidente da Comissão de Defesa dos Direitos da Criança e Adolescente da OAB, Thaís Dantas, é preciso conhecer os números para, inclusive, punir os responsáveis.
3: Construir uma solução vai envolver diversas frentes. Muitas pessoas vão trazer a importância do endereçamento de leis, que basicamente garantir uma responsabilização para a pessoa que está nessa situação de um casamento informal. Então, o endereçamento é importante para a responsabilização.
1: E faz do país um dos alvos de uma campanha global das Nações Unidas para prevenir o casamento na adolescência. Como explica a oficial para a saúde sexual e reprodutiva, da campanha liderada pela ONU no Brasil, Ana Cunha.
4: Quando a gente fala de casamento infantil, não está falando simplesmente de uma criança ou adolescente que se casou. A gente está falando de uma situação que pode limitar oportunidades, interromper trajetórias e comprometer projetos de vida.
1: Segundo dados do Unicef, quase 22 milhões de jovens mulheres brasileiras foram impactadas por um casamento antes dos 18 anos. Em números absolutos, o país fica em sexto lugar no ranking mundial e em primeiro lugar na América Latina.
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7: Nesta terça-feira, Belo Horizonte e a região metropolitana têm céu parcialmente nublado. Na capital, a temperatura varia entre 16 e 30 graus, com a umidade relativa do ar em torno de 40%. Em Minas Gerais, na Zona da Mata, Sul e Campo das Vertentes, o céu permanece claro a parcialmente nublado, com possibilidade de chuva fraca. Já no Triângulo Mineiro, Oeste e nos vales do Jequitinhonha e Mucuri, o céu também segue parcialmente nublado. Nas demais regiões, o céu fica claro a parcialmente nublado, com presença de névoa seca. As temperaturas no estado oscilam entre 5 e 36 graus.
8: E neste momento, BH com o céu claro, algumas nuvens, hein? O sol já desponta no horizonte. A temperatura média agora é de 16 graus, a umidade relativa do ar está em 79%, melhorou um pouco, né, depois da chuva de ontem, e a velocidade média do vento, 14 quilômetros por hora. Amanhã, com temperatura mais amena, a gente sente aquele frescor, né, com certeza em decorrência da chuva de ontem, melhorou um pouco a umidade, né, mas ainda teremos aí altas temperaturas para o período da tarde de hoje, né? Com máximas aí entre 28 e 29 graus. Para você que chega agora, maravilha, bem-vindos. Para você conosco desde cedo, sempre muito bom contar com a companhia de cada um de vocês. Por aqui, o Luciana Viana, toda a equipe da Band News BH, te fazendo companhia, claro, já agradecendo pela sua. E por falar da sua companhia...
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8: Nosso ouvinte, Eric. Ei, Eric Daniel, muito bom dia. Final de telefone 34, nos alertando sobre o sinal em flash em alguns pontos da cidade. Ele passou agora há pouco pela Carlos Luz com a Del Rey, tá? Avenida Carlos Luz com Del Rey, cruzamento da Carlos Luz com a Rua Del Rey, sinal em flash. Então, um alerta para os motoristas, ok, pessoal, aí no Caiçara? Muito obrigada, viu, Eric Daniel, pela participação. Pelo nosso WhatsApp, você participa como Eric, 992-13-8343, 992-13-8343. Quem também participa e sobre sinal em flash é o Murilo. Murilo, final de telefone 04. Murilo, muito bom dia, participe sempre, viu? Mais vezes. Murilo, final de telefone 04, falando do sinal em flash, pessoal. Avenida Brigadeiro Eduardo Gomes com Avenida Ivaí. Brigadeiro Eduardo Gomes com Ivaí. E segundo o Murilo, a movimentação por lá é intensa, né? Porque são moradores que saem dos bairros da região noroeste, né? Sentido centro da cidade, sentido Padre Eustáquio. Então é um cruzamento importante e bastante movimentado. Avenida Brigadeiro Eduardo Gomes com Avenida Ivaí. Pois não, diga! Diga, pois não, Paolo. Isso, Paulo Xavier complementando, ó, desde a noite de ontem, tá? Que está em flash. Brigadeiro Eduardo Gomes com a Avenida Ivaí. Ô, Murilo, aí, ó, obrigada, viu, pela informação. E Paulo Xavier complementando pra gente desde ontem à noite. Ontem choveu, né, pessoal? Não pode chover. Choveu, você já viu, né? Choveu, aí os sinais, ó, né? Parece que tem alergia a pingos de chuva, será? Bom, a gente espera, né, que a BH Trans resolva, tá? Essas questões, porque isso reflete diretamente na nossa vida, né? No nosso compromisso, no nosso horário, no trânsito, na segurança, sobretudo, de cada um de nós. Daqui a pouco, Josiele Lemos, ela vai atualizar pra gente, tá? A situação do meu, do seu, do nosso caminho. Eleições 2026, os candidatos ao governo de Minas cumprem agendas hoje, terça-feira, em Minas Gerais. Alexandre Calil, do PDT, participa de uma reunião com representantes da Polícia Militar na Grande BH e tem compromissos de entrevista ao longo do dia. Flávio Roscoe, do PL, participa de encontros com lideranças em Belo Horizonte, Sabará e Nova Lima. À noite, participa de uma sabatina. Gabriel Azevedo, do MDB, grava programas eleitorais e participa de entrevistas, além de reuniões com representantes de entidades. Matheus Simões, do PSD, começa o dia com empresários em Belo Horizonte e segue para Uberlândia, onde participa de encontros com empresários, jovens, lideranças e prefeitos da região. Patrus Ananias, do PT, visita o restaurante popular do Barreiro às 11h30 da manhã. Nas demais agendas, Cleitinho do Republicanos e Indira Xavier da UP não divulgaram compromissos para hoje. Para o Senado, Marília Campos tem reuniões em Belo Horizonte e Betim. Na capital, se reúne com o presidente do sistema Osseng. Em Betim, participa de encontros com representantes do setor de transportes, vereadores e apoiadores. Daqui a pouco mais, tá? Sobre os demais candidatos ao Senado por Minas Gerais. Seis horas 26 minutos. Será sepultado hoje Emanuel Henrique de Souza, 40 anos, morto após ser esfaqueado no último domingo no bairro São Geraldo, região leste de Belo Horizonte. Dois homens, ambos de 28 anos, são suspeitos do crime. Segundo a Polícia Militar, a vítima foi atingida com 3 golpes de faca, né? Após 2 homens chegarem ao local em uma motocicleta. Familiares disseram aos militares que os suspeitos seriam o ex-cunhado de Manuel e o atual namorado da ex-esposa dele, que é irmã do outro suspeito. Ainda de acordo com os familiares, recentemente a vítima teria danificado a moto de um deles e, após o episódio, teria recebido ameaças de morte. Ou seja, pessoal, todos conhecidos, né, chegarem a este ponto. Emanuel foi socorrido, levado ao Hospital de Pronto-Socorro João 23, porém não resistiu aos ferimentos e morreu. O velório está marcado para as 8 horas da manhã de hoje. O sepultamento será realizado às 10 horas no cemitério Belo Vale, em Santa Luzia. Suspeitos, hein? Ex-cunhado de Emanuel e o atual namorado da ex-esposa dele, né? Que é irmã do outro suspeito. Bom, a polícia vai investigar, né, a motivação. Seria, então, essa questão das ameaças, né, anteriores. Bom, a gente segue acompanhando, tá, a investigação deste caso. Na verdade, os suspeitos chegaram numa motocicleta. Eles chegaram numa motocicleta e atiraram. Então, a motivação ainda será investigada. E a Polícia Militar reforça a operação de segurança para os dois clássicos entre Cruzeiro e Atlético pelas quartas de final da Copa do Brasil. Primeiro jogo hoje às 9 da noite, Mineirão. A partida de volta no dia 1º de setembro, também às 9 da noite, porém aí será na Arena MRV, o jogo de volta. A PM definiu locais de concentração para cada torcida e orienta, né, os torcedores a respeitarem a divisão. Nos estádios, haverá reforço no monitoramento com drones, câmeras especiais, reconhecimento facial e apoio de helicóptero. As torcidas organizadas também participam de uma reunião com a corporação para definir as regras de conduta. Haverá escolta especial para os integrantes nos dois jogos. A PM não informou o número de policiais envolvidos, porém, afirmou que o efetivo será suficiente para garantir a segurança e evitar confrontos.
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0: Paulo Xavier em campo, trazendo pra gente todas as informações, porque afinal de contas temos clássico logo mais. Paulo, bom dia!
1: Muito bom dia, Luciana Viana, bom dia ao torcedor mineiro que tá naquela expectativa. Aquela expectativa gostosa de clássico, sim, sempre, né? Hoje, não, só se fala nisso. Só se fala nisso, é Cruzeiro e Atlético. Cruzeiro e Atlético, o Cruzeiro é o mandante do jogo hoje, por isso o jogo vai ser no Mineirão, como muito bem adiantado por Vossa Senhoria. Todo esquema de segurança para esse clássico, né? A gente espera que impere a paz, né? Que o espetáculo seja em campo, na bola. E aí, quartas de final da Copa do Brasil, às 9 horas da noite no Mineirão. Do lado celeste, o técnico Arthur Jorge vai contar com o retorno do zagueiro Jonathan Jesus, que cumpriu suspensão no último jogo. Por outro lado, seguem as dúvidas nas laterais. Então, a provável raposa é Otávio, Fagner ou William, Fabrício Bruno, Jonathan Jesus e Rojas, ou Vidalba, Lucas Romero, Gerson e Matheus Pereira, Wesley Arroio e Caio Jorge. Já do outro lado, lado do Atlético, os titulares poupados no último jogo devem retornar. Além deles, o Gustavo Scarpa. Ele está recuperado de um edema muscular na coxa direita e volta a ser uma opção. E a expectativa é que o meia Fred apareça entre os titulares, no lugar do Vitor Hugo, que está lesionado. Então, o Eduardo Domingues deve enviar o campo o Galo dessa forma: Everson, Natanael, Juan, Vitor Hugo e Lodi, Alan Franco ou Castanho, Michael e Fred, Bernard, Coelho e Cassierra lá na frente. Este, portanto, é o time do Galo enfrentando a Raposa, primeiro jogo das quartas de final da Copa do Brasil, mais uma vez, os dois grandes times de Minas se enfrentando no mata-mata de Copa do Brasil.
0: Muito bem, Paulo Xavier, nada de arriscar placar agora, hein? Vamos aguardar?
1: É o primeiro jogo, melhor ficar quietinho.
0: É, né? Claro. Sim, com certeza.
1: Os dois vêm com confiança, viu? Vêm em bons momentos.
0: E você que precisa passar por lá, voltar para casa, né, no entorno do Mineirão logo mais, se bem que o jogo será às 9 da noite, já terá passado aí o horário de pico. Pô, ó, nada disso, né? Na verdade, o horário de pico ali, as pessoas já se encaminham para o estádio a partir do quê? Das 7?
1: Ah, sim, com certeza. 7 horas já começa a concentração ali em torno da Pampulha, do Mineirão. Então, é bom reforçar, né, esse serviço aí, né, e mesmo depois, né, porque muita gente voltando de faculdade, sim, né, e tudo, voltando do trabalho.
0: Exatamente.
1: Então, vai ter trânsito, viu?
0: Vai ter trânsito. E vai ter uma operação especial de segurança, hein? Polícia Militar reforçando a operação de segurança para os dois clássicos entre Cruzeiro e Atlético, Atlético e Cruzeiro, pelas quartas de final da Copa do Brasil. Polícia Militar, também Guarda Municipal e BH Trans atuando. Paulo Xavier, muito obrigado pelas informações. Até já.
1: Um abraço.
0: 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E do campo pra pista, ela, Josiel Lemos. Opa!
1: Vai ter trânsito,
0: muito bom,
1: viu?
0: Dia pra
1: vai
0: você. Pois não? Diga lá.
2: No Avenida Carlos Luz, com ponto de atenção, perto da Avenida Del Rey, tem semáforos em flash. Alerta para o motorista que dirige ali na região do Caiçaras, proximidades do shopping. Passar com cuidado, mesmo com o semáforo com problema, o trânsito está desenvolvendo. 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
0: Obrigada, viu, Josi, pelas informações. Já, Josiele Lemos, trazendo pra gente mais do meu, do seu, do nosso caminho. São 6h33. 6h33, Sérgio Aibe, já no aquecimento. Já também, entrando em campo.
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3: 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A população quer praticidade, quer valorizar o seu tempo, ela quer sair para realmente ter uma boa experiência. Ele quer o que valorize o tempo dele, para estudo ou para o seu lazer. Há muito a crescer nesse mercado.
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2: 6h36, uma tecnologia 100% cearense vai colocar o Brasil na vanguarda da medicina mundial. O estado vai abrigar a primeira fábrica do planeta destinada ao processamento em larga escala de pele de tilápia para uso médico. Destaque do Moisés Mororó.
3: O Brasil vai ganhar a primeira fábrica do mundo dedicada ao processamento em larga escala de pele de tilápia para uso médico. A unidade será construída em Jaguaribara, no interior do Ceará, com um investimento inicial previsto de R$ 52 milhões. A tecnologia desenvolvida a partir de pesquisas da Universidade Federal do Ceará transforma uma parte do peixe normalmente descartada pela indústria em curativo biológico para queimaduras e feridas de difícil cicatrização. O professor titular do Departamento de Fisiologia e Farmacologia da UFC, Manuel Odorico de Moraes, é um dos coordenadores das pesquisas com pele de tilápia e afirma que a novidade representa um grande avanço no tratamento de queimaduras.
4: Então você imagina uma pessoa com 10% da área corporal queimada. Para fazer usar o tratamento convencional, ele tem que trocar esse curativo pelo menos a cada 48 horas. Né? Então você imagina a dor que essa pessoa vai sentir. Imagina, por exemplo, que os custos que isso... Quando você usa a pele da tilápia, você coloca a pele da tilápia e troca, no máximo, uma ou duas vezes, né? Duas vezes quando tem queimadura de segundo grau profunda. Poucas vezes isso é feito quando tem queimadura de segundo grau superficial.
3: Ele destacou também a importância do controle de qualidade implementado na fábrica após a instalação.
4: Existe todo um protocolo de controle de qualidade, né? Isso aí é uma coisa fundamental em toda a indústria farmacêutica, toda a indústria de produtos para a saúde, tem que ter um controle de qualidade, né? Então, isso aí é uma coisa fundamental para que o produto saia com a mesma qualidade, né, do que foi utilizado nos testes laboratoriais e nos testes clínicos.
3: O impacto econômico da novidade para a cadeia produtiva da tilápia é outro fator que agrega ao ecossistema do mercado cearense.
4: Quer dizer, uma coisa que é jogada no lixo, você paga para jogar no lixo, porque você tem que fazer um aterro, e fazer uma cova, enterrar a tilápia, então agora você vai ser ressarcido pela pele da tilápia que você está produzindo, né? Então tudo isso vai agregar valor à cadeia produtiva.
3: A expectativa é de que a nova unidade em Jaguaribara não apenas impulsione a saúde pública com tratamentos mais acessíveis, mas também consolide o Ceará como referência internacional em inovação e biotecnologia.
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0: 6h39, tem destaque do esporte chegando com Yuri Queiroga.
1: A FIFA define o Museu de Arte Moderna do Rio de Janeiro como sede do sorteio dos grupos da Copa do Mundo Feminina do ano que vem. A definição das chaves será no dia 11 de dezembro. Assim como em 2023, a Copa terá 32 seleções divididas em 8 grupos com 4 equipes em cada. A abertura do torneio será no estádio do Maracanã, no Rio, com a estreia da seleção brasileira no dia 24 de junho de 2027. A grande final será no mesmo estádio, no dia 25 de julho. São Paulo, Brasília, Belo Horizonte, Porto Alegre, Salvador, Fortaleza e Recife também receberão os jogos.
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3: Nesta terça-feira, Belo Horizonte e a região metropolitana tem céu parcialmente nublado. Na capital, a temperatura varia entre 16 e 30 graus, com a umidade relativa do ar em torno de 40%. Em Minas Gerais, na Zona da Mata, Sul e Campo das Vertentes, o céu permanece claro a parcialmente nublado, com possibilidade de chuva fraca. Já no Triângulo Mineiro, Oeste e nos vales do Jequitinhonha e Mucuri, o céu também segue parcialmente nublado. Nas demais regiões, o céu fica claro a parcialmente nublado, com presença de névoa seca. As temperaturas no estado oscilam entre 5 e 36 graus.
4: E neste momento, BH com céu claro, sol já desponta, um belíssimo amanhecer. A temperatura média 17 graus, a umidade relativa do ar está em 79%. Depois da chuva ontem à tarde, né? À tarde, iniciozinho da noite, em vários pontos da capital mineira. Chuva fraca, em pontos isolados, né? Mas isso ajudou um pouco a, como se diz, né? Baixar a poeira, né? Deixar aí a umidade um pouco melhor. Bom, neste momento, então, sol, céu claro, algumas nuvens, temperatura média 17 graus, a umidade relativa do ar está em 79%, velocidade média do vento 12 km por hora. E falando em quilômetros por hora...
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4: Josiele, mais uma vez, muito bom dia para você.
5: Oi Lu, bom dia para você também, para o ouvinte que nos acompanha aqui na Band. Vamos falar do trânsito na BR-040 antes da Ceasa. Colisão entre carro e moto complica o trajeto para BH agora. Tem fila desde Ribeirão das Neves no Vereda, Lu. Quem sai de Ribeirão das Neves pode passar pela LMG-806 Justinópolis, dirigindo rumo à região norte da capital. 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
6: Olá, Luciana, tudo bem? Aqui é o Moro, ótimo, mais uma vez no trecho nesta terça-feira. E eu tô indo aqui pra ver se, por exemplo, a Renan trabalha. E o trânsito saindo lá de Santa Efigênia pegando a Niquelina, depois Contorno, depois Jacuí, agora aqui já passada a Cristiano Machado, depois do shopping, né, MG10, passando pela cidade administrativa. Trânsito flui bem, sem retenções, até chegar quase de frente pro shopping ali. Uns 200, 300 metros antes do shopping, antes da trincheira, o trânsito já tá segurando ali, tá levando uns 7 minutos para poder passar de frente do shopping e entrar na MG10. Então quem tá saindo de Belo Horizonte agora, via Cristiano Machado, pra cidade administrativa, aeroporto de Confins Vespasiano, tem que se programar porque vai agarrar. E quem sai do vetor norte ali, final da MG10, já agarrando o trânsito, e quem entra na Cristiano Machado também tá com o trânsito garrado. Um grande abraço a todos, uma ótima terça-feira a todos, Band News FM em um segundo, tudo pode mudar!
4: Sim, Moura, em um segundo, tudo pode mudar! Para você chegando agora, já falamos aqui, mas eu trago para você um resumo. A Polícia Militar encontra cerca de 0,5 quilo de uma droga conhecida como cocaína rosa, avaliada em R$ 300 mil, apreendida no aglomerado da Serra. Essa droga que é comercializada, enfim, que é encontrada na Europa. Então, encontrada agora, né, em Belo Horizonte, segundo a Polícia Militar. Agora, além... esse 0,5 quilo dessa droga chamada cocaína rosa, a polícia também apreendeu maconha, crack, num barracão usado para armazenamento de entorpecentes. Até o momento, ninguém preso, porém a Polícia Militar já é de posse então desse material apreendido e vamos aguardar as apurações. Falamos também sobre o trânsito especial para Cruzeiro e Atlético logo mais. Operação especial, prefeitura preparando mudanças de circulação no trânsito, áreas específicas para caravanas, pontos de embarque e desembarque no entorno do Mineirão para o clássico, portanto, de logo mais, hein? É a partida de ida, digamos assim, quartas de final Cruzeiro e Atlético. Hoje, às 9 da noite, no Mineirão. E a partida de volta será no dia 1º de setembro, também às 9 da noite, porém na Arena MRV. E a Prefeitura de BH prepara reciprocidade para a circulação de táxis. Entre Belo Horizonte e Confins, aqui na Grande BH, a nova regra deve permitir que taxistas de municípios da região metropolitana também utilizem faixas exclusivas mediante reciprocidade entre as cidades. Também falamos da pesquisa do site Mercado Mineiro, que aponta valores entre R$ 170 e R$ 220 uma diária de faxina, tá? Em Belo Horizonte. E essa média entre R$ 170 e R$ 220 para um apartamento, por exemplo, de 3 quartos. Enquanto imóveis maiores, esse preço da faxina pode elevar o serviço a R$ 280. O preço médio, segundo o site de pesquisas Mercado Mineiro, 190, tá?

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1: Claro, mais do meu, do seu, do nosso caminho, né, Josi? Pois não? Diga lá.
2: Luna, Tancredo Neves, chegada ao anel rodoviário, o trânsito está complicado, agora excesso de veículos desde a Avenida dos Engenheiros. Como a Abílio Machado também está retida, o motorista tem duas opções, insistir com atenção e paciência na Tancredo Neves ou passar pela Avenida Carlos Luz. 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
1: Obrigada, Josi. Já mais do meu, do seu, do nosso caminho. Pessoal, BH voltou a registrar chuva ontem, né? Após 71 dias sem chuva. As pancadas atingiram diferentes pontos da capital mineira e cidades aqui da região metropolitana no fim de tarde. O volume registrado, agora sim, trazendo para você a atualização sobre a chuva que atingiu Belo Horizonte ontem à tarde. Em alguns pontos, chuva fraca, em outros, a chuva um pouco mais forte. Bom, de acordo com a Defesa Civil, o volume registrado representou cerca de 41% da média climatológica esperada para todo o mês de agosto. Para hoje, teremos máxima de 31 graus e há possibilidade de novas pancadas de chuva em áreas isoladas a partir do fim da tarde. Só um lembrete para você, usuário do metrô. Você, passageiro, deve ficar atento às alterações, tá? Provocadas por obras na linha 1. Até a próxima sexta-feira, a partir das 8 horas da noite, ou seja, de 8 às 11, ou das 20 às 23 horas, o intervalo entre os trens será de 18 minutos, com operação por apenas uma plataforma, tá? Nas estações Carlos Prates e Calafate. Seguem as investigações sobre as causas da colisão entre um ônibus da aviação Pássaro Verde e um caminhão na BR-040 em Capim Branco, né? Capim Branco foi ontem por volta das 5 horas da manhã, entre 4 e meia e 5 horas da manhã. Um gravíssimo acidente, pessoal, que infelizmente deixou duas pessoas mortas e várias feridas. Bom, a gente aguarda então, porque segundo a Polícia Rodoviária Federal, o caminhão, segundo testemunhas, teria perdido o controle, atingiu um carro e depois então colidiu de frente com um ônibus que seguia de Minas Novas, no Vale de Jequitinhonha, para a capital mineira. Os dois veículos pegaram fogo na sequência. Entre os feridos mais graves estão dois adultos, um homem de 58 anos, uma mulher de 32 e um bebê de 10 meses de vida, né? A gente torce pela recuperação de todos os três. O bebê, inclusive, ele foi levado de helicóptero para o Hospital de Pronto-Socorro João 23. Bom, entre os feridos ainda, 9 permanecem internados em Sete Lagoas, 4 em Contagem, no Hospital Municipal de Contagem. As duas vítimas, né, fatais, ou as duas mortes ocorridas, os corpos encaminhados ao IML para identificação, né,

0: Tem, porque, ó, sem definição sobre a votação final de um projeto que prevê mudanças urbanísticas, o tema segue em pauta na Câmara de Vereadores, aqui na capital. Inclusive, uma audiência pública discutiu os impactos da construção de um empreendimento imobiliário no bairro Santa Teresa. E quem conta pra gente é ele, Pedro Gelinek.
1: As possíveis mudanças urbanísticas na região central de Belo Horizonte seguem movimentando a Câmara Municipal. Nesta segunda-feira, a construção de um empreendimento imobiliário no bairro Santa Teresa foi tema de uma audiência pública na sede do Legislativo da capital. O tradicional bairro está entre os possíveis impactados pelo projeto de lei de autoria do Executivo Municipal, que propõe benefícios fiscais e flexibilização de normas urbanísticas para construções no centro e em outros bairros da região. A votação final da proposta foi suspensa na última sexta, após uma decisão da Justiça, e segue sem data para voltar à pauta. Durante a reunião, a vereadora Luísa Dulce, do PT, destacou a necessidade da discussão com a população.
2: Quando a gente fala de mudar, né, de trazer mais gente para determinados bairros, e a questão das escolas, dos postos de saúde, das áreas verdes, como é que fica a infraestrutura urbana? Esse projeto de lei, o 574, algo que a gente sempre martelou. Ele é um projeto que é um conjunto de investimentos para o mercado imobiliário, mas que ele não traz as obrigações de infraestrutura urbana. As corporações, as empreiteiras vão lá, constroem o prédio, não tinha contrapartida nem de dizer você precisa melhorar a calçada, você precisa construir ponto de ônibus, você precisa destinar uma área para ser uma área verde de lazer para a comunidade, né? Não tinha nada disso.
1: O projeto imobiliário no bairro Santa Teresa é planejado para a área conhecida como Chapéu de Napoleão, localizada na rua Conselheiro Rocha, entre a Avenida dos Andradas e a Vila Dias. A presidente da Associação Comunitária do Santa Teresa, Natasha Ferreira, citou algumas complicações que o empreendimento pode trazer para a região.
3: É um mega empreendimento que tem uma capacidade de impactar os moradores de uma forma que a gente não consegue nem prever. Não foi apresentado nenhum estudo que fale para a gente como é que vai ser a questão do transporte público, como é que fica a sobrecarga em relação ao transporte público, as escolas, a redução das áreas verdes, embora eles falem também de ter alguma possibilidade, né? Aumento de entulhos, mudança do microclima, o impacto no trânsito, no engarrafamento.
1: A arquiteta e gerente da Diretoria de Patrimônio Cultural de Belo Horizonte, Mariana Guimarães Brandão, acompanhou a audiência pública de forma online, mas não se pronunciou durante a reunião. A Comissão de Meio Ambiente, Defesa dos Animais e Política Urbana da Câmara afirmou que vai solicitar à Prefeitura os estudos sobre os impactos das mudanças urbanísticas nos bairros afetados pelo projeto de lei.
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6: Minhas caras, meus caros, vocês se lembram quantas vezes eu contestei aqui no programa da Coisa essa tese boboca e babaca da polarização? Né? Sempre entendida essa polarização como uma espécie de camisa de força que amarra o eleitorado e faz com que as pessoas sejam obrigadas a escolher entre rejeições e aí ficar com menos rejeitado. Bom, as candidaturas estão aí. As pessoas podem fazer, vamos dizer, escolhas afirmativas, né? Ou não? Ou vocês viram eleitor com coleira? Não tem, né? Com canga? Também não tem. O problema é que à medida que debates acontecem, sabatinas, entrevistas, vai ficando claro que a extrema-direita não tem o que dizer. Esse é o ponto. Isso inclui Flávio Bolsonaro? Sim, inclui. Ah, mas então por que ele empata com Lula tecnicamente no segundo turno? Segundo algumas pesquisas, tem muito mais votos no primeiro do que os outros extremistas de direita, porque ele herda os votos do pai. Só por isso. Não é por nada, por nenhum conteúdo especial que ele tem. Ah, mas o pai...

0: dele tinha? Também não. Mas tinha o antipetismo. Tinha a política do ódio. Tudo isso foi plasmado num sentimento, em adesões, em movimentos mesmo de extrema-direita organizados, né? E fez com que o bolsonarismo hegemonizasse esse campo da extrema-direita, sem ter proposta nenhuma. Não precisa. Basta atacar o Lula, basta atacar o PT, basta declarar que o país está à beira do abismo, né? Como a gente nota na retórica da extrema-direita. Estamos todos caminhando para o buraco. Com Lula, claro, se ele vencer. E para não ir para o buraco, ah, bom, então aí a gente deve ficar com eles. Mas eles querem o quê mesmo? O que há de viável no que dizem? O que há de factível? Né? A não ser isso que parece ser uma impressionante paixão pela destruição. Nem mesmo dizem com clareza como é que pretendem fazer os tais cortes dos gastos públicos. Não, não estou dizendo que não seja necessário, mas onde será feito? E isso também não se diz. Então, notem, talvez, enfim, as pessoas pudessem falar, ah, quer saber, cansei desse jogo, quero votar em outras pessoas. Mas é preciso que essas outras pessoas tenham o que dizer, né? Algo além de, ah, Lula não, o PT não, a gente não gosta dessas pessoas, né? Falta, em suma, proposta. Quando as propostas aparecerem, talvez acabe isso aí que chamam polarização. Não é mesmo? Isso aí.
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2: Olá, ouvintes, tudo bem? Eu sou o professor Percy Fernandes, da equipe Terra Negra, e hoje vamos falar sobre o Illimani, o guardião nevado de La Paz. Eu escalei o Illimani na Bolívia em 2022, com cerca de 6.438 metros de altitude. Ela é a montanha mais icônica que existe sobre a capital administrativa boliviana, La Paz. De qualquer ponto da cidade, o Illimani está lá, nevado, imponente, como se protegesse o vale onde vive quase 1 milhão de pessoas. E La Paz, por si só, já é uma aula de geografia. É a capital mais alta do mundo, com seu centro histórico situado a cerca de 3.700 metros de altitude. É encaixada num cânion, cortada por vários rios e cercada por montanhas que ultrapassam os 4 mil metros. A cidade vizinha, El Alto, moldada sobre o altiplano, fica ainda mais alta, acima dos 4.100 metros de altitude. Escalar o Illimani é uma experiência técnica. Gretas escondidas no gelo, trechos de inclinação que passam de 60 graus e um esforço físico redobrado pela rarefação extrema do ar naquela altitude. Mas é também um mergulho simbólico na identidade paçenha, porque, para quem vive em La Paz, o Illimani não é só uma montanha, é a figura que aparece em bandeiras, em murais, em cada mirante da cidade. Escalá-lo é, de certa forma, escalar o próprio símbolo maior da capital mais alta do planeta. E você já sabe, né? Para mais, acesse o nosso Instagram, @ Terra Negra Brasil. Forte abraço.
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3: Na Avenida Silva Lóbulo, no sentido Barão Homem de Melo, lá perto da Rua Platina, no Calafate, o trânsito está lento agora, excesso de veículos desde a saída da Tereza Cristina. Para o motorista que dirige na região, a dica é passar com cuidado, não compensa o desvio até o momento. Caminho inverso da Silva Lobo, o trânsito é bom, Lu. 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
4: Obrigada, Josi, ao Everson, Marcondes, Moura, Marcino, a todos vocês, tá, que nos acompanharam pela nossa live no YouTube, também nos ouviu pelos 89,5, nos deu carona. Bora lá então para uma terça-feira repleta de boas experiências, tá, pessoal? 25 de agosto de 2026. Eu, Luciana Viana, toda a equipe da Band News BH, voltaremos já já. Você segue com o Rivotril. Bom dia.
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4: Diga, Megali, Sheila e Carla.
5: Meu Deus. Uma
6: grande diferença.
5: Estamos
6: também.
5: Estamos rigorosos hoje, hein?
6: Ai, que precisão também, né?
5: Meu
6: Nossa,
5: Deus,
6: não
5: precisa?
6: Voltaria para os meus 25 anos.
5: Ai, que saudade que eu tenho dos meus 12 anos. Que saudade agora. Ingrata. Da banda por aí, fazendo grandes planos. Tínhamos grandes planos. E eles funcionaram, Carla Bigato. Bom dia pra você.
6: Bom dia, Megali. Bom dia pra Sheila. Bom dia pros nossos ouvintes. Finalmente, imagina ter que batalhar tudo aquilo de novo pra estar aqui, que é o meu sonho. E é mesmo, viu? Era o meu sonho.
5: Você imagina ter que voltar a fazer plantão no fim de semana?
6: Megali.
5: Acordar super cedo. É.
6: Trabalhar.
5: Tá doido? Nem pensar, né,
6: trabalhar até a noite no debate, aí no dia seguinte cedinho ter que estar aqui tudo de novo.
5: Nossa senhora. Nem pensar, hein, Sheila? Bom dia pra
6: Bom
5: você.
6: Bom dia, Megali. Bom dia para Carlinha, bom dia aos nossos ouvintes, sejam todos muito bem-vindos, todas muito bem-vindas. Vamos juntos até as 9h20 alguma coisa, contando com a sua companhia, com a sua audiência, com a sua paciência, mas principalmente com a sua participação. No nosso WhatsApp 11-999-592-100 é a nossa central de ouvintes, Ricardo Boechat, 11-999-592-100. Bom dia a todos, me chamo Irã e essa de Rumi, que é das guerreiras do K-pop, é a Laís. Ela escuta vocês comigo, sempre indo para a escola. A Laís tem 7 aninhos. E olha que fofa!
4: Ela tá de guerreira do K-pop?
6: É.
4: Ai, que linda!
6: Tá no banco de trás do carro.
4: Cansei de esconder o brilho.
6: Linda! E essa janelinha aí, hein? É da idade,
4: né? A janelinha é da idade,
6: é. Um beijo pra você, Laís. Um beijo também pro Irã, que mandou a mensagem
4: gente,
6: pra gente.
4: Gente, esse filme é muito legal, viu?
5: Qual
4: é
5: o filme?
4: Guerreiras do K-pop.
5: Ah, é.
4: É legal, Megali.
5: Não pegou
4: legal,
5: lá em casa.
4: É legal, a mensagem é bonita. É porque a sua filha já tá um pouquinho maior, né?
5: E o mais novo não gosta.
4: É, o filme é muito bonito, as músicas são legais. É da hora pra quem não entende muito desse universo do K-pop. E, aliás, qual é o nome da nossa da janelinha?
6: A Laís.
4: A Laís. Uhum. Se ela gosta tanto de K-pop assim, agora o que é uma verdadeira febre é aula de dança K-pop. As escolas de dança...
6: Ah, é?
4: Nossa!
6: Tá pegando isso?
4: Tá pegando muito.
5: É
4: e aí são
5: jazz?
4: Muitas coreografias, é o novo jazz. E são meninas e são meninos também que estão dançando. É muito legal, cara, porque são coreografias super elaboradas, né? Coisa que a gente da nossa geração não consegue fazer. Por exemplo, eu tenho certeza, eu nunca vi os dois tentando. Vocês dois não conseguem fazer o passinho do Jamal. Porque é diferente da nossa lógica, a nossa métrica de dança, ritmo, de ritmo, de tudo. Então são outros movimentos. Aula de K-pop, meu amor, o bicho tá pegando.
5: Muito bem. É, não li aqui a lista de colunistas, mas nem precisa, porque todos com os quais você está acostumado estão conosco, o time completíssimo. Todo mundo apresentado e escalado, só falta ele, meu galo. Toca a bateria.
4: A Polícia de São Paulo tem 5 dias para compartilhar com a Polícia Federal os dados da operação que investiga a produtora do filme Dark Horse. O longa conta a história do ex-presidente Jair Bolsonaro, foi financiado em parte por Daniel Vorcaro, dono do Banco Master. Os documentos foram apreendidos em junho. No curso das investigações, aliás, os documentos foram apreendidos, né, em junho no curso das investigações, que tem entre os alvos uma ONG ligada à Karina Gama, sócia produtora dessa produtora chamada Go Up. No início do mês, a Agência Nacional do Cinema concedeu o registro de obra estrangeira do filme Dark Horse. Quem tem mais informações vai trazer mais detalhes pra gente agora ao vivo, falando direto de Brasília, é o Afonso Marangoni. Bom dia, Marangoni.
7: Bom dia, Carla, Sheila, Megali, todo mundo que nos acompanha. Olha, agora então a Polícia Federal passa a ter acesso aos elementos reunidos pela Polícia Civil de São Paulo durante busca e apreensão no Instituto Conhecer Brasil, que é ligado à produtora do filme sobre o ex-presidente Jair Bolsonaro. Esses dados agora vão ser analisados no inquérito aberto pelo Supremo Tribunal Federal para apurar a suspeita de que emendas parlamentares podem ter abastecido a produção, então, de Dark Horse. O compartilhamento do material foi autorizado pelo ministro Flávio Dino em 21 de agosto. A decisão é sigilosa. Em junho, a ONG de Karina Ferreira da Gama foi alvo da Operação Wi-Fi, que apura suspeita de fraude em contrato com a Prefeitura de São Paulo no valor de R$ 108 milhões de reais por ano. A Polícia Civil de São Paulo investiga se parte desses recursos foi desviada para financiar o filme. Ao STF, a Polícia Federal argumentou que o Instituto está no centro da apuração sobre emendas parlamentares e que elementos recolhidos pela Polícia Civil em endereços da ONG de Karina Ferreira da Gama, que é dona do Instituto Conhecer Brasil e também sócia da produtora GoUp e de outras empresas, né, podem ajudar a aprofundar e até acelerar a investigação. A ideia é que os investigadores possam analisar dados de computadores, celulares, documentos contábeis, notas fiscais, enfim, uma gama, né, de documentos que podem ajudar a esclarecer o caso. O ministro Flávio Dino considerou que o pedido e a justificativa da PF eram pertinentes e esse inquérito foi aberto depois que Dino pediu uma apuração da Controladoria Geral da União sobre emendas dos deputados Mário Frias, Marcos Polon, Bia Kicis, destinadas ao Instituto Conhecer Brasil e Academia Nacional de Cultura, entidades também vinculadas, né, ao mesmo núcleo de gestão de Karina Ferreira da Gama. A PF está, então, detalhando, né, todas as relações empresariais de Karina e as empresas, além de analisar eventuais doações eleitorais relacionadas aos investigadores. Então, as questões se conectam porque Dino é relator de casos de emendas parlamentares e por isso também ficou com essa apuração. Só para falar da questão do registro, Carla, é isso mesmo. A Ancine concedeu o registro de obra estrangeira Dark Horse. Foi aceito em 7 de agosto e foi revelado isso agora, né? Uma etapa preliminar ao registro definitivo da obra. E aí já temos alguns detalhes, né? O filme, protagonizado pelo ator Jim Caviezel no papel de Jair Bolsonaro, vai ter 1h40 de duração e é classificado pela Ancine como obra de ficção. A concessão do registro ocorre ao mesmo tempo, né, que a agência do cinema abriu um processo administrativo contra a produtora responsável pelo filme, a GoUp Entertainment. O processo foi aberto após denúncias sobre a gravação em território brasileiro de uma obra audiovisual estrangeira sem comunicação prévia à agência. Então, esse é o resumo das novidades em relação a esta investigação de Karina Ferreira da Gama, que é uma personagem, né, que tem se repetido em vários casos relacionados a esse filme.
4: Vamos falar da outra investigação agora, ou você já quer comentar primeiro, Mega?
5: Só curioso, né, que o nome do filme será mesmo Dark Horse, né? Em inglês não haverá uma tradução para o português. Inicialmente, esse filme estrearia no dia 11 de setembro. 11 de setembro está aí, né? São duas semanas, praticamente. Um pouquinho mais de quinta-feira, não as duas próximas a... daqui a duas quintas-feiras. Né? Não creio que... Não tem espaço reservado nos cinemas, não creio que isso vá acontecer. Todo um filme cercado de muitas particularidades e, para ser bastante generoso aqui com o uso das palavras, e é sempre bom lembrar que o Flávio Bolsonaro prometeu apresentar a planilha de custos. Aliás, a planilha não, né? Isso aí até vazou. Mas é prestação de contas, né? Para onde foi o dinheiro, como o dinheiro foi utilizado. Isso faz 3 meses. Ele disse que apresentaria em 1 mês e não falou mais sobre o assunto. E quando falou, disse que o assunto era uma página virada. Só se for para ele. Para nós, é um filme que está pausado, né? Estamos aguardando aqui o próximo passo, que tem de ser do candidato à presidência. E é bom que ele faça isso antes da eleição, para que a gente tenha absoluta certeza de que os eleitores votarão em uma pessoa que não tem nada a esconder. Ele deveria ser o primeiro a apresentar esses números e dizer assim: como se atrevem a suspeitar de corrupção em um filme do meu pai, tá aqui a planilha. Ó, olha aqui como o dinheiro foi gasto. O motivo de ele não fazer isso é um mistério. Ou é algo bastante esclarecedor, né?
4: Marangoni, vamos passar para outra investigação? Do outro lado, né? A Polícia Federal investiga o operador financeiro da lobista Roberta Luxinger, amiga de Lulinha. Ulisses Barbosa seria responsável por fazer saques e pagamentos em dinheiro vivo e teria feito um depósito de R$50 mil para uma agência usada pela empresária e pelo filho de Lula. Outra suspeita envolve o gasto de R$100 mil por mês para manter uma casa usada por Lulinha. O que você nos traz aí de atualização das apurações e investigações da Polícia Federal, hein?
7: Pois é, esse nome não era conhecido ainda, né, Sheila? Ulisses Barbosa, que também trabalhava como motorista, e a investigação da Polícia Federal identifica ele como um possível, né, operador financeiro que era usado justamente pela lobista Roberta Luxinger para realizar saques em dinheiro vivo e também pagamentos em espécie. Uma das suspeitas é que esse homem pagou passagens aéreas para Fábio Luiz Lula da Silva, filho mais velho do presidente Lula. Roberta e Lulinha são investigados por suspeitas, né, de tráfico de influência no governo. A PF informou ao Supremo, em um dos inquéritos abertos sobre Roberta e Lulinha, que ainda vai aprofundar a análise sobre esse operador financeiro, na expressão usada pela corporação, que poderia resultar em suspeitas de crime de lavagem de dinheiro. Procurado, o advogado de Lulinha, Marco Aurélio de Carvalho, afirmou que a PF não tem a comprovação de que esses saques em dinheiro vivo foram usados para pagar viagens de Lulinha e afirma que ele não tem nenhuma relação com esse suposto operador. E mensagens interceptadas pela PF sugerem que o filho do presidente recebia uma ajuda financeira, como você colocou, para manter uma casa em Brasília. O Lulinha é investigado pela PF, então, também nesse caso, né, os agentes suspeitam que a lobista Roberta Luxinger gastava aí esse valor, né, de cerca de R$100 mil por mês para manter este imóvel, que seria, então, usado por ele. O valor elevado teria, inclusive, levado ela a avisar Lulinha que cortaria despesas, incluindo supostas passagens que seriam pagas ao filho de Lula. Em mensagens, a lobista avisou: ó, Fábio, agora acabou, porque a casa, por mês, a gente gasta em torno de R$100 mil, então não vai mais dar para ter essas passagens. Segundo delegados, em resposta, Fábio Luiz disse que pediria pagamentos diretamente a empresários. Os investigadores não sabem exatamente sobre qual casa eles estão falando, mas acredita que seja uma mansão aqui na capital federal. No local, o filho do presidente passaria alguns dias por semana. Marco Aurélio de Carvalho, advogado de Lulinha, rebateu nesta segunda-feira, mais uma vez, o que tem classificado como vazamento seletivo. Vamos acompanhar.
8: O que nós temos até o presente momento é um recorte de lações, na verdade um verdadeiro quebra-cabeça de lações por parte de setores da Polícia Federal que, instrumentalizados por interesses políticos e eleitorais, pretendem interferir no resultado das eleições de 2026. Não há nada nos autos que comprove ou que apenas sugira pagamento de despesas comuns.
7: Pois é, tem também a defesa de Roberta Luxinger. Os advogados disseram que não vão comentar, preferem manter o sigilo do caso, que foi decretado pelo ministro do Supremo Tribunal Federal, André Mendonça.
5: As conversas da Roberta Luxinger com o Kleber Ribas são difíceis de serem lidas no ar, hein, Marangoni? Será que a gente consegue? Você tem o texto aí? Eu tenho. 25 de agosto de 2025. Leio como ela falou? Ou coloco censura em cima?
4: Acho que depende do trecho, né? Há trechos possíveis, há trechos não.
5: Tá bom. Bom dia, tudo bem? Deixa eu te falar, o Freitas paga quando? Aí será que ele não paga hoje, não? Tem que pagar essa josta dessas passagens pro Fábio. Aí vai pagar com o dinheiro do Freitas, tá soda.
4: Isso.
5: Aí o Kleber, ele paga sempre dia 28, vou ver com ele aqui. Aí a Roberta. Na sequência. Se você souber o que o outro disse, eu fui cortar o negócio, né? Daí eu falei, ó, Fábio, agora acabou. Porque a casa por mês a gente gasta em torno de R$100 mil. Então assim, não vai dar mais pra ter essas passagens, né? Ele falou, ah, eu vou ficar pedindo pro Kleber e pro Checon. Eu ri pra caramba, eu falei, ué, boa sorte pra você. Não combina com aquela personagem que escreveu, parece que nosso destino é a Suíça, não é? para essa mesma pessoa da qual ela tá falando aqui. Uhum. 100 mil por mês, hein, gente? Zeladoria mais cara do planeta. Marangoni, deixa eu ver se você volta aqui. Não volta. Bom trabalho, irmão. Foi.
4: Na campanha eleitoral, Lula vai se concentrar nos estados onde a disputa com Flávio Bolsonaro pode ser voto a voto. Entre eles, Rio Grande do Sul e Minas Gerais. Ontem, o presidente cumpriu agendas internas em Brasília e mais tarde participou de uma reunião do programa Contrata Mais, uma plataforma na qual o governo firma contratos com pequenos negócios.
9: É importante a gente lembrar que essa pessoa não vai investir na Bolsa. É importante a gente lembrar que essa pessoa não vai depositar numa conta bancária. Ela vai fazer o dinheiro girar para melhorar a quantidade da vida dela, a qualidade da vida dela, para melhorar o desenvolvimento da coisa que ela está fazendo, e no final todos ganham.
4: Flávio Bolsonaro se reuniu ontem com diretores da Federação das Indústrias do Estado de São Paulo no encontro. O senador do PL disse ser o nome mais próximo do setor produtivo na corrida ao Palácio do Planalto. Prometeu ainda cortar ao menos 10 ministérios e 20 mil cargos comissionados, além de combater os chamados penduricalhos. Em conversa com jornalistas, o candidato do PL fez um apelo ao voto útil no primeiro turno das eleições.
10: Inclusive, eu quero pedir a todos aqueles que estão votando neles hoje, né, que levem em consideração votar já no Flávio Bolsonaro no primeiro turno. Porque eu tenho certeza que todo mundo que está escolhendo todos esses candidatos aí, né, o Zema, o Caiado, o Renan, o Augusto Cury, ninguém aguenta mais o PT.
4: Hoje, Flávio Bolsonaro embarca pela primeira vez para o Nordeste. O estado do Nordeste foi escolhido a dedo, né? Alagoas, terra do candidato a vice na chapa dele, Alfredo Gaspar.
11: Ronaldo Caiado, do PSD, participou em São Paulo de um evento que discutiu o fortalecimento da gestão pública brasileira e afirmou que Eduardo Leite e Ratinho Júnior farão parte do governo dele, caso seja eleito.
12: São dois governantes que são exemplo hoje do que fizeram nos seus estados, eles estarão comigo no governo.
11: Renan Santos, do Missão, esteve num almoço com dirigentes e clientes de um banco americano em São Paulo e defendeu reformas econômicas, incluindo corte de gastos.
13: As pessoas precisam entender que o salário delas não vale nada até o final do mês, porque os impostos estão muito altos, e para cortar impostos eu preciso cortar gastos do governo. E reformas também diminuem os juros, que faz com que você fique endividado.
11: Candidato do Avante, Augusto Cury, concedeu entrevistas nesta segunda-feira e disse que o Brasil é viciado em juros.
14: Eu não consigo entender por que este país, que é irresponsável fiscalmente, por que o Brasil tem que ser o campeão real de juros, entre 9% a 10%, se a nossa taxa de inflação está entre 4% ou 5%. Nós somos um país viciado em juros.
5: Na terceira edição do Band Eleições, o diretor de jornalismo da Band, Fernando Mitre, voltou a falar sobre os candidatos que faltaram ao debate de domingo.
15: Essas ausências são equívocos, O público não aceita mais o fujão. O fujão, com o atual sistema de comunicações, redes sociais e tal, ele vai sofrer muito, ele vai ter que explicar durante a campanha toda. Então foi uma má ideia eles não virem. Estou me referindo ao Lula e ao Flávio. Ao Zema, eu não sei o que dizer do Zema.
16: É incompreensível, né?
15: É incompreensível, porque
17: acho que ninguém sabe nunca o que dizer do Zema.
15: Não, mas a questão é a seguinte, você entende, o Lula fugiu. O Flávio fugiu junto, não sei se achou uma boa oportunidade para fugir, ou ficou com medo de vir sem o Lula, eu não entendi isso também. Talvez com medo de enfrentar só a turma ali da direita. São estratégias possíveis, agora o Zema não dá para entender por que o Zema não veio aqui.
5: Eu também não entendo até agora. Se ele tiver. Aliás, mesmo que ele tivesse suspendido a campanha, cancelado a candidatura, também não entenderia. Porque isso acarretaria em um apoio direto a Flávio Bolsonaro. Isso é claríssimo. Né? E Zema, estrategicamente, portanto, seria útil no debate, como uma espécie de representante, entre aspas, das ideias do Flávio. Não é de hoje que o Partido Novo é um braço, uma linha auxiliar do bolsonarismo, isso não é novidade para ninguém. Bom, para o cientista político e colunista da Band News FM, Fernando Schiller, Romeu Zema perdeu uma boa oportunidade.
18: O Zema, vamos lá, não está nessa campanha para ser presidente da República, ele está nessa campanha para colocar o Partido Novo na vitrine, ajudar em 27 estados a formar uma bancada para viabilizar o partido, senão o partido não vai existir tecnicamente, quer dizer, no Congresso Nacional. Não vai ter acesso ao fundo partidário, fundo eleitoral, não vai ter banca, liderança de bancada, então vão lá, não tem tempo de estar na televisão. Agora, como é que perde um horário nobre, não é? Num debate no domingo de noite, que é uma super vitrine, para falar das ideias do Partido Novo? É exatamente. Toda a presença ou ausência é uma relação de custo-benefício. No caso do Zema, ele não tinha nenhum custo. Ninguém ia criticar o Zema. Alguém ia gastar tempo no debate criticando o Romeu Zema, não.
4: Se o programa para acompanhar a Band News FM é a partir de sexta-feira... Aliás...
5: Se o programa
4: para acompanhar a Band News...
5: Se o programa for...
4: Já se programa para acompanhar. Gente, sexta-feira, dia 28, começa o horário eleitoral obrigatório. A gente é obrigado a ouvir o que esses caras têm a dizer, mas pelo menos como a gente estava dizendo ontem, né? Eles vêm na sequência. Em um aparece o outro... Não é bolha de internet em que a gente fica só com um candidato falando, repetindo e confirmando a preferência ou a fé de alguns dos eleitores. O que vai acontecer a partir de sexta-feira, horário eleitoral obrigatório, entre 7 e 7h25 da manhã, nesse horário, agora 7h21 da manhã, vai ter no rádio o horário eleitoral obrigatório. E aí entre meio-dia e 25 a mesma coisa. No entanto... A Band News FM, a gente não vai acordar mais tarde, ninguém vai levantar mais tarde, passar a entrar no trabalho mais tarde, não. A gente vai seguir levando informação para quem acompanha a Band News FM, seja no YouTube, seja no Band Play, que é o aplicativo, né? Ou então na Fast TV, nas TVs conectadas, Samsung, LG, TCL. A gente vai continuar com o noticiário e você não vai perder nada não, tá? Você vai continuar com a gente, não vai ficar ouvindo notícia repetida também, porque às 7h25 a gente vai retomar os assuntos, vai falar sobre tudo, então, se quiser ficar com a gente, né? Lembra aquela estratégia de marketing? Quiser. A gente vai estar aqui. Se você quiser, nós estaremos conectados.
5: Tem o Lionel?
4: Messi?
5: Não. Hit?
4: Tem.
5: Na mão?
4: Nossa,
5: caramba, rápido assim?
4: Gente,
5: não sei se você criou um atalho.
4: Correio deselegante na Band News FM.
5: Cara, é muito interessante, né, a percepção do ouvinte. Eu quero compartilhar com o nosso ouvinte a respeito daquilo que foi ouvido da mesma maneira por ouvidos treinados de modo diferente, provavelmente pelas redes sociais, entendeu? O cara tá acostumado ali com a sua bolha, em que ele ouve só o que ele quer. Aí ele vai ouvir uma rádio independente e fala, meu Deus, esse cara está valorizando o outro lado. Né? Ele não está acostumado com um ambiente assim. Uhum. Sobre as notícias envolvendo o escândalo de Flávio e o de Lulinha.
4: Vai.
5: Tá no mesmo tom, né? Cristina. Um minuto de Flávio sobre Borcaro e 24 horas de Fábio Luiz. Fico chateada porque sempre confiei na Band. Hoje eu contei os minutos. Cara, primeiro, que loucura, hein? Você fica cronometrando os minutos e se contou mal pra caramba, porque não deu 24 horas de nada aqui.
4: Aliás, o jornal tem 23 minutos que começou, tá?
5: Tem mais, Sheila, você tem aí?
4: Era exatamente o oposto, né?
5: Esse aqui,
4: né?
5: É exatamente o oposto. Megali não gasta 10% do tempo que fala do Flávio falando do Lula.
4: Entre em um acordo.
5: E aí, não, mas tem mais. Tem mais, aqui é que aí começou a chegar mensagem agora ferrou, né? Mas enfim, alguns ouvintes muitíssimo indignados, porque obviamente nós estamos dando muitíssima atenção ao caso de Lulinha e nada sobre o Flávio, e outros cuspindo marimbondo, porque estamos perseguindo o Flávio e blindando o Lulinha. Gente, primeiro, entre num acordo. Cada um ouve o que quer, né? Quando as mesmas palavras são proferidas. E segundo, a cada caso, o caso que o peso merece. E reagimos às informações que recebemos. Ultimamente, o caso Lulinha tem tido mais destaque, porque os vazamentos têm sido muito maiores no caso do Lulinha. E aqui eu não tô pedindo equidade de vazamentos, não. Ah, se vazou de um, tem que vazar de outro. Bom, vazou, a gente reage àquilo, àquelas notícias. O caso de Flávio teve novidades. Portanto, voltamos a ele hoje, com as novidades que aconteceram agora. Também não vou dar uma de isentão aqui e dizer que os dois casos são equivalentes. Não são. Há suspeitas graves sobre Lulinha, né? Mas suspeitas de lobby, de tentativa de favorecer empresas em meio ao governo do pai. Sim, é grave, mas é uma suspeita sobre Lulinha. O caso de Flávio é muito mais grave, porque é ele que tinha a voz ali ligando para Vorcaro, um banqueiro bandido, pedindo a grana. A grana foi passada. Saíram 60 milhões da conta de Vorcaro e chegaram 60 milhões em uma conta que basicamente é administrada pelos Bolsonaro, lá nos Estados Unidos. Imediatamente depois, Eduardo começou a ter uma vida muito melhor que tinha nos States, e Flávio Bolsonaro disse que apresentaria as contas e não apresentou. Portanto, a gente dá o peso que cada caso merece. Agora, não tem equivalência. O de Flávio é muito mais grave. A suspeita de Lulinha, claro que é grave. É o filho do presidente, é um cara que desde sempre tá enrolado. Mas a gente dá a cada caso o peso que cada caso merece, tá bom? Saudade do Correio dos Elegantes. E não, não vai voltar, tá, gente? Aquilo era uma coisa pouco saudável.
4: É, verdade. A proposta que acaba com a escala 6-1 pode ser analisada na semana que vem pela Comissão de Constituição e Justiça do Senado. A PEC aprovada pela Câmara em maio será relatada pelo senador Omar Aziz, do PSD. O Gabriel Marques está com a gente. A expectativa é por aprovação. Alguma coisa mudou, hein, Gabriel? Bom dia.
19: Oi, Sheila. Bom dia para você, Carla, Megalha, todos que nos acompanham. Tudo isso vai ser discutido na próxima semana. Mas o governo articula para aprovação e a oposição, né, articula também para segurar esse projeto que pode ser utilizado agora, né, em campanha eleitoral e beneficiar, inclusive, o governo do presidente Lula. O líder do governo no Congresso, Randolfo Rodrigues, afirmou ontem que a PEC deve ser analisada pela Comissão de Constituição e Justiça já no dia 2 de setembro, sem ser essa quarta, a próxima, durante o esforço concentrado lá no Senado. Antes disso, a comissão realiza nesta quarta-feira agora, ou seja, amanhã, uma audiência pública para discutir essa proposta. O relator, o senador Omar Aziz, pretende apresentar o parecer já na quinta-feira. O texto está no Senado desde o fim de maio, quase 3 meses depois de ser aprovado na Câmara dos Deputados, ele chega agora no Senado Federal. A proposta ficou parada durante esse tempo e foi encaminhada à Comissão de Constituição e Justiça pelo presidente do Senado agora, Davi Alcolumbre. O governo, como eu disse, tenta acelerar essa votação para aprovar a mudança antes das eleições deste ano. A estratégia é evitar qualquer tipo de alteração no texto aprovado pelos deputados, porque se houver mudanças, essa proposta vai ter que retornar à Câmara, o que pode atrasar ainda mais a tramitação e não ter o resultado esperado até o dia da eleição. Nesta quarta-feira, o presidente Lula deve se reunir com o presidente do Senado, Davi Alcolumbre, e com o presidente também da Câmara, Hugo Mota, para discutir tanto a redução da jornada de trabalho, dessa escala 6-1, quanto também para tratar da chamada taxa das blusinhas.
4: Valeu, Gabriel.
20: Não, vou aproveitar que o Gabriel continua com a gente, pode ser, gente?
4: Ah, ele tá aqui, é verdade.
20: Até para falar do salário mínimo, assunto, né? Que deve passar para R$ 1.741 no ano que vem. O valor que vai ser incluído na lei orçamentária, no projeto de lei orçamentária, que vai ser analisado pelo Congresso, atualmente o mínimo em R$ 1.621. Então, confirma para a gente, Gabriel, deve passar para R$ 1.741, é isso, né?
19: Isso mesmo, essa informação ela foi confirmada pelo ministro da Fazenda, Dario Durga, ontem, né, que afirmou que a proposta de orçamento do próximo ano vai ser muito diferente da que o atual governo recebeu lá em 2023. Inclusive fez uma alfinetada aí ao governo Bolsonaro. O salário mínimo, segundo ele, deve chegar a R$ 1.741 em 2027. Segundo o ministro, esse reajuste também vai ser aplicado à Previdência e aos benefícios sociais vinculados ao salário mínimo. Durigan negou qualquer possibilidade de desvinculação. Vamos ouvir a fala dele.
21: Para mencionar que também o salário mínimo, com os reajustes previstos em lei, chega a R$ 1.741 no ano que vem, e esse R$ 1.741 no próximo ano, e ele necessariamente cumprindo a legislação brasileira, dentro do nosso espírito de privilegiar a população mais carente, vai também para a Previdência, vai também para os benefícios sociais que têm indexação com salário mínimo.
19: Bom, esse novo valor representa um aumento de R$ 24,00 em relação à estimativa anterior, que era de R$ 1.717,00. A revisão considera uma projeção maior para a inflação de 4,93%, influenciada pelos possíveis efeitos do El Niño sobre os preços dos alimentos. O cálculo do salário mínimo também considera o crescimento do PIB de 2 anos antes, respeitando o limite de 2,5% estabelecido pelo arcabouço fiscal. Durigan e os demais ministros da Junta de Execução Orçamentária se reuniram ontem com o presidente Lula justamente para discutir o orçamento do próximo ano. O projeto precisa ser encaminhado ao Congresso Nacional até o dia 31 deste mês. Segundo o ministro, a previsão para o próximo ano é de que as despesas obrigatórias cresçam em um ritmo pouco menor do que o orçamento geral. Eu volto com vocês.
20: Valeu, Gabriel. Obrigada.
0: Uma novidadezinha aqui. As cobranças e multas do sistema de pedágio automático poderão ser consultadas pelo aplicativo CNH Digital, por vários motivos, né? Evitar golpes, boletos, sites falsos. Também porque é mais fácil, me parece, né, Fábio França? Bom dia pra você.
2: Muito mais fácil, Megali. Bom dia. É o chamado free flow, né?
0: Uhum.
2: Você passa pelos pórticos sem precisar levantar cancela, enfim, você passa
0: muito e... Muito menos parar para juntar moedinha.
2: Muito menos parar, o pedágio é cobrado automaticamente, como você disse, essa novidade busca facilitar o pagamento, evitar esses golpes com boletos e sites falsos, porque muita gente, sem saber ao certo qual o site da empresa, colocava no buscador ali, no Google, o nome da empresa, e de repente aparecia um site falso ali e a pessoa caía num golpe, né?
20: Que é um absurdo. Isso aconteceu também, algumas, né, vezes. O Google, por exemplo, deveria ter responsabilidade
2: exatamente
20: sobre isso, mas esse é um outro assunto.
2: E normalmente eles aparecem como primeira busca.
20: Patrocinado.
2: Exatamente.
20: Né? O Google ganhando um dinheirinho pra...
2: Não, no caso, não só no caso do free flow dessas empresas.
0: Chega,
2: né,
0: a ser patrocinado?
20: Sim. Ah, é por isso que eles aparecem, cara, no começo da
0: isso,
20: busca.
0: Cara.
2: Não só nesses casos.
0: Imagina, Jornal Band News, patrocínio PCC.
20: Uhum.
0: Cara, não é aceitável.
2: Não só nesses casos, tem Instagram, sites oficiais espalhados, sites falsos espalhados por aí, que aparecem na primeira busca que você faz como principal, como principal site ali no buscador, a primeira opção, né? Então, a gente tem recebido diversas reclamações sobre isso, que dizem respeito a diversas empresas, diversos sites, não só com relação ao pedágio. Bom, especificamente sobre isso, o sistema já funciona em diferentes rodovias do país, registra os veículos que passam pelos pórticos, como eu disse, sem a necessidade de parar. O problema é que muitos motoristas ainda têm dúvidas sobre como consultar e pagar a cobrança quando não possuem aquela tag. E, por exemplo, Ricardo Silva tem essa dúvida e é o caso justamente dele. Vamos ouvir.
22: Bom, eu só sei do meu formato porque eu tenho a tag no meu carro, né? Mas fora a tag, sinceramente, não sei como é que faz o pagamento.
2: Pois é, então, em alguns pontos de parada das rodovias foram criados locais para orientar os motoristas, fazer o pagamento. Agora, a consulta também pode ser feita diretamente pelo aplicativo da CNH Digital. Muita gente já tem esse aplicativo justamente por ter a CNH Digital no celular, né? Basta entrar na opção em veículos, selecionar o carro, acessar a opção pedágio eletrônico, as cobranças ficam listadas no sistema e ao selecionar uma delas, o motorista é direcionado ao site oficial da concessionária responsável pelo trecho. O diretor da ABCR, Marco Aurélio de Barcelos Silva, explica a nova medida e diz que é uma novidade para reduzir o risco de fraude.
23: CNH, ela dirige, ela orienta o usuário automaticamente para o site correto da concessionária para realizar esse pagamento e com isso evita fraude, evita boleto falso.
2: Depois de ser notificado, o motorista tem 30 dias para fazer o pagamento. 5 dias antes do vencimento, recebe um novo aviso pelo próprio aplicativo. Quem não paga a cobrança dentro do prazo fica sujeito a uma multa de R$ 195,05, além dos pontos na CNH. Desde 2023, mais de 3.700.000 multas já foram aplicadas por falta justamente do pagamento do free flow. Tem gente que passa e não, nem sabe que passou, uhum, né? E agora fica mais fácil de ser notificado, né? Pelo aplicativo, o motorista também pode consultar passagens anteriores e acompanhar as novas cobranças. E a intenção, hoje ainda não dá para pagar pelo aplicativo. O aplicativo redireciona o motorista, o usuário, ao site oficial. Mas estudos já são feitos para atualização do aplicativo e pelo próprio aplicativo você, em algum tempo, vai conseguir pagar.
0: É, porque você não conseguir pagar pelo aplicativo é tão 2020, né?
2: Ele só,
0: dá para fazer
2: ele
0: melhor,
2: só
0: né?
2: redireciona.
1: Agora eu tô... Não tá fácil, não.
2: Vou redirecionar a minha dicção aqui também.
1: É o seguinte... Eu usava muito o CNH digital, né? É. Aplicativo Carteira de Trânsito Digital. Sim. Mas aí, Carteira de Trânsito Digital mudou para CNH do Brasil. Beleza, eu conseguia antes, né, acompanhar o que eu estava devendo, o que tinha de multa, fazer, enfim, todas as atualizações. Aí fui tentar entrar agora para dar uma olhadinha, porque andei passando por pórticos, né, em rodovias. Ah, entra com a palavra-chave. Eu falei, puxa, não sei, que palavra-chave é essa? Esqueceu a palavra-chave? Sim, esqueci. Aí ele te direciona, sabe pra quê?
2: Ah, não.
1: Pra entrar pelo gov.br.
3: Ah, não.
2: É CNH do Brasil, tem razão, né? O nome do aplicativo mudou, CNH do Brasil agora.
1: Quer dizer, entrar com gov.br.
3: Nunca mais, né? Nunca mais você esquece. Vai conseguir, né?
2: Vai ficar com o free flow acumulado. Vai vir multa.
3: Ai, senhor.
0: Deixa esse problema pra cara do
1: que
0: futuro.
1: Redireciona pra CNH do Brasil.
0: É assunto pra outro dia também, mas eu que moro em 2006, eu quando quero vender um carro, eu anuncio na primeira mão, né? Põe seu anúncio na primeira mão. O meu cunhado, eu não vendo carro há muito tempo, não sei como é que funciona isso hoje. O meu cunhado me deixou muito impressionado, porque ele tem o CNH digital e tem o documento digital. Aí ele foi lá, anunciou o carro dele na internet, né? Não anunciou na primeira mão, pra mim é uma coisa estranha. É brincadeira, tá, gente? Também não sou tão antigo assim. Mas ele foi lá, o cara olhou, gostou do carro, falou, vou comprar. Beleza, eles resolveram ali mesmo, Sheila.
1: Uhum.
0: O cara saiu com o carro, dirigindo. Uhum. Não teve despachante, não teve banco, não teve cartório.
1: Não tem mais aquele cartório pra você... Não, aí depois, pra fazer o documento, você tem que levar no cartório.
0: Tá, mas o cara saiu com o carro.
1: Mas sai com... Isso.
0: Fez a transferência ali, tchau. Uhum. Que mundo maravilhoso, né? É como eu sempre digo, a tecnologia, as redes sociais... melhoraram a nossa vida.
1: Que cara de pau.
0: Gente, o governo federal aumenta o limite do programa para motoristas de aplicativo, taxistas e motoentregadores financiarem veículos. O parcelamento do programa Move Brasil agora pode ser feito em até 72 vezes. O valor máximo do veículo a ser financiado passou de 150 mil para 200 mil reais. Os juros podem chegar a 12,6% ao ano para homens e 11,5% para mulheres. Um dos requisitos para os motoristas de aplicativo é trabalhar pela plataforma há no mínimo 12 meses. Para os entregadores de moto, o cadastro deve ter sido feito há pelo menos 6 meses. E para taxistas, a licença e o registro devem estar ativos nos órgãos de trânsito. O cadastro é feito no portal... gov.br.
1: Ah, tá.
0: O taxista Clarismundo Cacique. Pô, que nome bacana.
1: Qual deve ser o apelido dele? Ontem eu tava vendo no Jornal da Band, fiquei imaginando. Ele chama Clarismundo Cacique. Seu apelido é? Clarismundo Cacique.
0: Eu ia falar aqui, mas vou deixar pra depois. Ele ficou animado com a mudança.
6: A primeira delas é que os carros estão muito caros. Segundo, as taxas de juros são mais baratas que as praticadas no mercado, mas mesmo assim ainda são muito altas. Muitas vezes acaba sendo incompatível com todas as outras despesas que ele já tem no seu negócio e também na sua vida pessoal.
1: Eu acho que foi até bom, viu? A gente não exibiu o Clarismundo Cacique. Esse é o economista Carlos Eduardo Costa.
0: Isso, vamos lá. Você ouviu agora o economista Carlos Eduardo Costa falando sobre essa mudança, uma medida que, segundo ele, não teve grande adesão por uma série de razões. Então, atenção, Pombo. A gente vai chamar na sequência. Pode ser? Matheusinho, ó. Podemos? Podemos. Agora sim, a gente ouve o taxista Clarismundo Cacique, que tá animadinho com a mudança.
8: Desde quando traga benefícios para a classe, é bem-vinda, sim, com certeza.
0: A partir de agora, veículos híbridos e... Não tá fácil. Hoje
1: não tá fácil.
0: Veículos híbridos e elétricos também entram na lista de financiamento. As mudanças vieram depois da baixa procura dos 30 bilhões de reais liberados para o programa. Somente 11% foram requisitados. Os recursos são do Tesouro Nacional e serão repassados por meio do BNDES, Banco Nacional de Desenvolvimento Econômico e Social.
1: O TikTok é multado em mais de 150 milhões de reais por falhas na proteção de dados de crianças e adolescentes no Brasil. Larissa Biscaia, bom dia.
7: Oi, Carla, bom dia para você, para todos. Ao longo da semana passada, a gente acompanhava aqui aquela movimentação da Agência Nacional de Proteção de Dados para os lados do Discord, cobrando ali uma proteção maior de crianças e adolescentes, e agora ela faz esse movimento também em relação ao TikTok. A ByteDance, que é a empresa controladora da rede social, vai ter que pagar uma multa de 153 milhões de reais em um processo que apurou irregularidades no tratamento de dados de crianças e adolescentes. Essa sanção foi publicada hoje no Diário Oficial da União, com a determinação que a plataforma elimine dados coletados irregularmente. A empresa também tem que criar um plano ali para melhorar a proteção de crianças e adolescentes na rede social, um plano que esteja de acordo com a LGPD, a Lei Geral de Proteção de Dados. De acordo com a agência, o principal ponto, o feed sem cadastro. Quando você baixa o TikTok, mesmo se você não tiver um login, um cadastro ali na plataforma, você consegue circular, você consegue olhar a rede, ver as publicações. E também, segundo a agência, o feed com cadastro era um problema porque estaria descumprindo as determinações no que diz respeito à proteção da criança e adolescente no ambiente virtual. Em resposta à agência, a ByteDance se comprometeu a implementar esse plano de conformidade para melhorar a proteção de crianças e adolescentes no TikTok. Rede social vai ter que, entre outras medidas, aplicar automaticamente configurações mais restritivas de privacidade para as contas dos menores de 16 anos, reforçar os sistemas de controles por parte de pais, aquela chamada supervisão parental, e também implementar filtros de conteúdo mais rigorosos. Para quem vai navegar no TikTok sem cadastro, a empresa vai ter que suspender anúncios, limitar a experiência a conteúdos adequados para todas as idades e reduzir o tratamento de dados pessoais. Quando a gente fala tratamento de dados pessoais, fica um pouco incerto, mas na prática, o TikTok e outras redes sociais, conforme você está navegando, ele levanta ali assuntos que são do seu interesse. E com base nisso, ele mostra anúncios de produtos relacionados a esses assuntos. A agência está querendo que a empresa seja mais restritiva, principalmente quando a gente está falando de crianças e adolescentes que estão navegando pelo TikTok.
1: Então, uns com tanto, outros com tão pouco, né? A gente está falando do TikTok, dessa liberação, qualquer um conseguir entrar, usar, nenhum tipo de cuidado com crianças e adolescentes. Obrigada, Larissa. E aí, só retomando, eu falava aqui do gov.br, por que a musiquinha do miau, miau, miau? Eu tenho muita dificuldade em recuperar a minha senha. Porque tem ouvinte dizendo, nossa, olha, eu não sou petista. Pelo amor de Deus, para mim o gov.br funciona muito bem, diz o Fernando.
9: Eu tenho muita dificuldade com a minha senha também.
1: Então, não tem nada a ver, né? Não é crítica nenhuma ao partido, ao governo, nada disso. É o sistema, poderia ser qualquer um, exatamente. Tá tudo sendo centralizado no gov.br. Por um lado, é muito bom. Por exemplo, tem um serviço que eu quero muito entrar e baixar, que é o do celular seguro. É um aplicativo e você precisa do gov.br. E se o seu celular for furtado, aquilo vai ajudar demais, porque ele já vai disparar para a polícia, ele já te direciona para fazer o boletim de ocorrência eletrônico. Eu quero usar. Eu acho que os serviços são muito bons. Mas eu tenho uma dificuldade imensa, já faz muito tempo, com a minha senha, em recuperar a senha, em entrar. Eu percebo que é um bom serviço, que são bons serviços oferecidos ali, mas eu coloco aqui a minha dificuldade real e imagino que seja também de outras pessoas. A Sheila, por exemplo.
9: Também,
1: diz que não é uma crítica ao governo, não é uma crítica
0: a nada disso. É uma coisa maneira. Melhora a nossa vida, mas eu duvido que alguém nunca tenha tido dificuldade para entrar no gov.br. Cara, é uma pentelhação impressionante. Incrível. Isso tem que melhorar. Mas é uma coisa boa. E, cara, I have a dream, Carlinha. Morar num mundo em que você possa simplesmente ter seus gostos sem ter que explicar que não é petista.
1: Isso.
0: Que não é Bolsonaro. Pelo amor de Deus.
9: Aliás, eu tenho problema com a minha senha de antes desse governo, né?
0: Que ambiente irrespirável esse, né?
9: Exatamente.
0: Mas vamos lá, vamos em frente.
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9: Vamos falar agora sobre um caso horrível, chocante. Vão passar hoje por audiência de custódia dois policiais militares acusados de roubar três jovens e estuprar uma adolescente na Zona Leste de São Paulo. As vítimas têm 19, 18 e 17 anos e os crimes foram cometidos depois de uma carona oferecida pelos policiais militares. Estou falando aqui de tão horrível, de tão chocante que são esses crimes, porque, inclusive, estamos falando que, em tese, o policial militar ele deveria proteger a sociedade, né? Então, quando a gente fala de crime cometido por um policial,
20: a gente fica mais horrorizado ainda. O Arthur Covre está por aqui para falar sobre exatamente o que aconteceu, pelo menos o que a polícia investiga em relação a esses dois policiais militares. Arthur.
11: Perfeitamente. Seguem no presídio militar Romão Gomes, esses dois policiais militares presos em flagrante, aliás, por esses crimes, né, incluindo o estupro dessa adolescente de 17 anos e assaltar esse grupo de jovens. Foi em Itaquera, na zona leste de São Paulo, extremo leste de São Paulo. Esse crime ocorreu na madrugada de segunda-feira, por volta das 5 da manhã de segunda-feira. Eram três amigos, um de 19 anos e duas jovens, uma de 18 e essa de 17. Eles estavam em uma adega. Essa adega fica em um posto na Avenida Itaquera, avenida conhecida neste bairro da zona leste. Os PMs de folga são William Santana Santos, de 24 anos, e Vitor Miguel Sebastião da Silva, de 27 anos. Eles chegaram a essa adega, ofereceram carona para esse grupo e aí no meio do caminho, segundo as vítimas, eles alteraram o caminho, um dos PMs sacou uma arma e anunciou o roubo. Aí o grupo foi levado dentro de um carro, né? Não era uma viatura, era um carro de muito provavelmente um dos policiais. A polícia está esclarecendo, a corregedoria também, esse fato. Eles levaram para um local ermo e pediram para que dois dos adolescentes, os dois de 18 e 17 anos, deixassem o menino e a menina, né? A menina maior de idade, deixassem o carro, e aí ele cometeu o estupro dessa vítima, né, de 17 anos. Depois abandonaram as vítimas em uma área isolada, mas um dos jovens escondeu o celular, né? Eles pediram os celulares, mas um dos jovens conseguiu esconder o celular, e assim que eles foram deixados nessa área isolada, ele com o celular ligou para a polícia, ligou para o 190. As vítimas passaram a descrição do carro e inclusive o trecho final da placa, e com cruzamento de dados a própria polícia militar identificou o dono do veículo, localizou os dois agentes que foram presos. Na delegacia, os dois alegaram que a relação foi consensual, negaram esse roubo, mas eles já foram reconhecidos formalmente pelas vítimas e a corregedoria agora acompanha essa ocorrência. Hoje eles passam por audiência de custódia.
20: É uma informação que a gente recebeu, né, da corregedoria, que esse carro identificado era da esposa de um desses policiais. Isso. E aí foi por meio do carro, né, que foi possível localizar esses policiais, que foram presos em flagrante porque eles foram trabalhar no dia seguinte como se nada tivesse acontecido. E como eles foram reconhecidos, identificados, eles acabaram sendo presos em flagrante porque foi um período de tempo muito curto, né? Deu tempo ainda de realizar essa prisão em flagrante.
5: Será a primeira vez? Terá sido a primeira vez que fizeram isso? Porque esse crime tem uma dose extra de covardia. Você vai ficar apavorado de ir numa delegacia e denunciar essas pessoas. Você não sabe até que ponto o delegado vai ter conhecimento do que está acontecendo, até que ponto a corporação está infestada, né, por esse tipo de gente, por esse tipo de monstro. Então é uma covardia dupla. Você não tem a quem recorrer. Você vai recorrer a quem? Ao ladrão? Ao PCC? Ora, no momento em que eu sou estuprada, em que policiais botam uma arma na minha cabeça e me roubam, bom, pelo menos o PCC não faz isso comigo, talvez pense, né? Essa vítima, talvez pensem essas pessoas e tomem partido do bandido contra os bandidos policiais. Cara, isso é inaceitável, é uma mancha de credibilidade tão grande na instituição. Esse caso tem que ser levado muito a sério. Obrigado, Arthur.
20: Até a próxima. A polícia do Rio de Janeiro investiga mais 4 suspeitos de envolvimento no espancamento de um homem em Copacabana, um jovem que acabou sendo morto, né, por espancamento. Segundo as investigações, um dos seguranças envolvidos no crime chegou a voltar ao local para ver se alguma câmera tinha registrado o ataque. A gente tem mais informações chegando agora com o Guilherme Faria.
12: Um dos seguranças presos por envolvimento no espancamento e na morte do ciclista Cláudio Rafael Landeiro em Copacabana, na zona sul do Rio, foi à delegacia prestar depoimento com a bicicleta usada pela vítima no dia do crime. Davi Santos Machado foi ouvido pela primeira vez na segunda-feira como testemunha. No dia seguinte, voltou à unidade policial e confessou o crime. A Polícia Civil segue ouvindo testemunhas para identificar todos os envolvidos no caso. Além de Davi, um outro segurança e 2 entregadores já identificados pelos investigadores também se entregaram na semana passada. Todos os 4 passaram por audiência de custódia e tiveram a prisão temporária mantida pela Justiça.
20: Para o delegado Ângelo Lages, a cena do crime está fechada.
13: E o que a gente já conseguiu descobrir é que o Davi contactou de forma presencial esses entregadores, eles estavam passando ali pela avenida, e ele falou, ó, tem um ladrão de bicicleta aqui.
20: Virando a chavinha, hein? Rio de Janeiro vai receber o sorteio dos grupos da Copa do Mundo Feminina. Fala aí, Yuri Queiroga.
14: A FIFA define o Museu de Arte Moderna do Rio de Janeiro como sede do sorteio dos grupos da Copa do Mundo Feminina do ano que vem. A definição das chaves será no dia 11 de dezembro. Assim como em 2023, a Copa terá 32 seleções divididas em 8 grupos com 4 equipes em cada. A abertura do torneio será no estádio do Maracanã, no Rio, com a estreia da seleção brasileira no dia 24 de junho de 2027. A grande final será no mesmo estádio, no dia 25 de julho. São Paulo, Brasil.

0: flerta com a zona de rebaixamento, onde tem equipes ainda piores, mas poucos clubes numa situação financeira pior, ou a pior situação financeira de um clube que tem 3 títulos da América, 3 títulos do mundo e, lamentavelmente, agora vários títulos pendurados, onde não se pode pendurar. E nem dá para pendurar apenas na direção atual, sobretudo, que pegou uma herança maldita, embora tivesse participado da administração anterior, todas as contas que não fecham mesmo no São Paulo, como a própria defesa de Tricolor, tão indefensável nos últimos jogos. Tem participação do Dorival Júnior, tem participação dos atletas, porque quem ganha empate perde é jogador, mas tem de direções do São Paulo que só fazem o São Paulo perder. Aquele clube exemplar, dentro e sobretudo fora de campo, hoje é um exemplo de coisas como não devem ser feitas, se é que são feitas. Eu sou absolutamente favorável a qualquer tipo de conversa, mas às vezes quando essa conversa extrapola, quando os muros do clube não são invadidos, não foram, mas tem gente de fora convidada a entrar para tentar resolver o que não parece ter solução, aí que a coisa piora. Que temos paz, tranquilidade e paciência com o São Paulo. Isso nós de fora para dentro. Porque de dentro para fora tá difícil. Ali não se vê solução no São Paulo.
1: Bom dia!
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1: Nesta terça-feira, Belo Horizonte e a região metropolitana têm céu parcialmente nublado. Na capital, a temperatura varia entre 16 e 30 graus, com a umidade relativa do ar em torno de 40%. Em Minas Gerais, na Zona da Mata, Sul e Campo das Vertentes, o céu permanece claro a parcialmente nublado, com possibilidade de chuva fraca. Já no Triângulo Mineiro, Oeste e nos vales do Jequitinhonha e Mucuri, o céu também segue parcialmente nublado. Nas demais regiões, o céu fica claro a parcialmente nublado, com presença de névoa seca. As temperaturas no estado oscilam entre 5 e 36 graus.
2: 7 horas 55 minutos neste momento, BH com céu claro, sol, temperatura em ligeira elevação. A média agora é de 18 graus. A umidade relativa do ar está em 79%. Velocidade média do vento, 12 quilômetros por hora. E falando em quilômetros por hora,
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3: Na Avenida Silva Lóbulo, no sentido Barão Homem de Melo, lá perto da Rua Platina, no Calafate, o trânsito está lento agora, excesso de veículos desde a saída da Tereza Cristina. Para o motorista que dirige na região, a dica é passar com cuidado, não compensa o desvio até o momento. Caminho inverso da Silva Lóbulo, o trânsito é bom, Lu. 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
1: Ok, Josi, muito obrigada, viu, pelas informações. Já já, Josiele Lemos de volta com as informações do meu, do seu, do nosso caminho. Tá chegando agora? Maravilha! Está conosco desde cedo? Sempre muito bom contar com a sua companhia. Por aqui, eu, Luciana Viana, toda a equipe da Band News BH. Nesta terça-feira, 25 de agosto de 2026. A Polícia Civil investiga as causas do grave acidente entre um ônibus da aviação Pássaro Verde e um caminhão na BR-040, altura de Capim Branco, na Grande BH. A colisão aconteceu por volta das 5 horas da manhã de ontem, deixou 2 pessoas mortas, 28 feridas. De acordo com a Polícia Rodoviária Federal, relatos de testemunhas, o caminhão seguia no sentido Sete Lagoas quando teria perdido o controle. Primeiro, atingiu de forma mais leve um automóvel e, em seguida, atravessou a pista e bateu de frente com o ônibus. O coletivo havia saído de Minas Novas, no Vale do Jequitinhonha, com destino a Belo Horizonte. Depois da colisão, caminhão e ônibus pegaram fogo. As chamas também atingiram a vegetação às margens da rodovia. O acidente aconteceu quando o ônibus já estava próximo da capital, a cerca de 40 quilômetros do destino. Uma das vítimas, que morreu, estava no caminhão e a outra no ônibus. Os corpos foram encaminhados ao Instituto Médico Legal aqui em BH para identificação e necropsia. Entre os feridos, 9 pessoas permanecem internadas em 7 Lagoas. 5 vítimas foram encaminhadas ao Hospital Municipal de Contagem, uma recebeu alta no fim da tarde de ontem e outras 4, então, continuam hospitalizadas em estado estável. Um bebê de 10 meses precisou ser transferido de helicóptero para o Hospital de Pronto-Socorro João 23, permanece internado. Outras 2 vítimas em estado grave, um homem de 58 anos e uma mulher de 32 anos. A aviação Pássaro Verde informa que acompanha a apuração e presta assistência às vítimas e familiares. A Polícia Rodoviária Federal intensifica a fiscalização na BR-262 para combater principalmente o excesso de velocidade de motociclistas. Em uma das operações, o radar registrou 295 imagens de veículos acima da velocidade permitida. Mais de 260 veículos foram abordados, 126 multas aplicadas, 80 documentos de veículos recolhidos por irregularidades. Durante a fiscalização, uma motocicleta chamou atenção por estar equipada com um dispositivo que seria utilizado para tentar dificultar a fiscalização eletrônica. O motociclista foi autuado, a moto apreendida. A operação ocorreu depois de registros de velocidades extremamente altas na rodovia que ganharam as redes sociais. Entre os casos, o de um motociclista flagrado, pessoal, a 219 km por hora, BR-262, em Minas Gerais. Passageiros do metrô de BH, atentos às mudanças operacionais provocadas por obras na linha 1. Até a próxima sexta, a partir das 8 da noite, intervalo entre os trens passa a ser de aproximadamente 18 minutos. Nas estações Carlos Prates e Calafate, apenas uma plataforma fica disponível durante o período das intervenções. Também foram observados intervalos maiores entre algumas composições durante a manhã de hoje. Alguns ouvintes nos relataram, e se você está passando pela mesma situação, nosso WhatsApp para você participar, nos passar a situação de momento, 992138343, 992138343, já estamos aqui em contato, enfim, junto à concessionária Metrô BH. A Prefeitura de Belo Horizonte prepara uma nova regulamentação para permitir reciprocidade no uso das faixas exclusivas de ônibus por taxistas da capital e de municípios aqui da região metropolitana. A medida deve facilitar principalmente as viagens entre BH e o Aeroporto Internacional de Belo Horizonte em Confins. A discussão começou após questionamentos de taxistas sobre as restrições que impediam veículos de outros municípios de utilizar determinadas faixas exclusivas na capital. A expectativa é de que a minuta, digamos assim, com as novas regras, seja publicada nos próximos dias. 8:01. 8:01.
0: 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Luna, Tancredo Neves, chegada ao anel rodoviário, o trânsito está complicado, agora excesso de veículos desde a Avenida dos Engenheiros. Como a Abílio Machado também está retida, o motorista tem duas opções, insistir com atenção e paciência na Tancredo Neves ou passar pela Avenida Carlos Luz. 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
1: Falamos agora há pouco sobre a previsão do tempo com máxima entre 30 e 31 graus hoje, né? Isabela Freitas trouxe pra gente. E só atualizando aqui, pessoal, em relação à chuva de ontem à tarde, né? E aí, choveu na sua região? BH voltou a registrar chuva, tá? E foi significativa. Depois de 71 dias sem chuva. Foram pancadas rápidas que atingiram pontos da capital e de cidades aqui da região metropolitana no fim de tarde. O volume registrado, segundo a Defesa Civil, correspondeu a aproximadamente 41% da média climatológica de agosto, que é de 10,6 milímetros. Para hoje, então, repito para você, previsão indicando máxima entre 30 e 31 graus em Belo Horizonte. O calor, combinado com o aumento da umidade, pode provocar novas pancadas isoladas, tá? A partir do fim da tarde de hoje também, acompanhadas eventualmente de trovoadas. A tendência é de possibilidade de chuva também nos próximos dias, antes de uma nova elevação das temperaturas no fim de semana. Oito horas, 3 minutos. Pessoal, uma carga de aproximadamente 0,5 quilo de cocaína rosa, avaliada pelas forças de segurança em cerca de R$ 300 mil, ela foi apreendida em um barracão no aglomerado da Serra, região centro-sul de Belo Horizonte. O imóvel, ele seria utilizado pelo crime organizado para armazenar entorpecentes. A Polícia Militar chegou ao endereço depois de uma denúncia anônima, né, pelo Disque Denúncia 181. No barracão foram encontradas barras de maconha, crack, cocaína em pó, droga de coloração rosa. Segundo a PM, a chamada cocaína rosa, ela é produzida clandestinamente a partir da mistura de diferentes substâncias e pode conter cetamina, cafeína, êxtase. O produto ainda é considerado pouco comum aqui no Brasil e teria alto valor de comercialização. Até o momento, ninguém preso. A gente lembra que essa cocaína rosa chamada coquetel de drogas sintéticas, né? É uma grande preocupação lá na Espanha, por exemplo. Reino Unido também, né? Em outras partes da Europa. Essa droga, então, conhecida na Europa, localizada aqui em Belo Horizonte, no aglomerado da Serra. Esse coquetel de drogas sintéticas, conhecido como cocaína rosa, que rapidamente se tornou uma grande preocupação na Espanha, tá? No Reino Unido. Em outras partes da Europa também. Sobre este assunto, claro, a gente traz mais informações, tá? Ao longo aqui da nossa programação. E a Polícia Militar terá operação especial para o clássico de logo mais. Participação do Batalhão de Choque, unidades especializadas, equipes distribuídas por diferentes pontos da capital mineira. E uma das novidades é a escolta das torcidas organizadas visitantes, desde a saída das sedes até o Mineirão e novamente depois da partida. O procedimento também deve ser adotado no jogo de volta, que é no dia 1º de setembro na Arena MRV. Foram destinados aproximadamente 2.500 ingressos, né, à torcida visitante, que é do Atlético, quantidade que deve ser repetida para os cruzeirenses no segundo confronto. Logo mais, então, clássico às 9h, Mineirão, já mais informações. 8:05.
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8: Hora de conversar com Mônica Bergamo. A Mônica tem informações de bastidores de que alguns líderes começam a achar que o escândalo Lulinha já atingiu seu grau máximo de ebulição e pode começar a esfriar. É isso, Mônica? Bom dia para você.
9: É isso, Megali. Bom dia para todo mundo. O estrago, né, Megali, causado pelo escândalo da tentativa de lobby que envolve o filho do presidente da República, o Fábio Luiz Lula da Silva, o Lulinha, conhecido como Lulinha, causou estrago já na campanha do presidente à reeleição. A gente falou sobre isso aqui, eu acho que na semana passada, com as notícias ruins se sobrepondo, né, as notícias que o governo gostaria de impulsionar nessa fase da eleição para que o Lula crescesse nas pesquisas. O Lula não está caindo, como a gente viu pela pesquisa da Folha, divulgada na sexta-feira, mas o Flávio também não está subindo, mas está subindo um pouquinho. Lula oscila sempre um pouquinho para baixo, Flávio oscila um pouquinho para cima, né? E a distância entre eles vai apertando, né? O segundo Datafolha, ela era de 5, caiu para 4 pontos. O mesmo está acontecendo nas pesquisas internas do PT e na de outros institutos. Agora, o planejamento era de que o Lula, nesse momento, conseguiria subir e ampliar a diferença com o Flávio, para o Flávio. E o Lulinha está atrapalhando e muito, né, o Megali? Agora, o que eu apurei, como você anunciou aí, com lideranças do PT, que estão relativamente bem informadas sobre os inquéritos, porque informada mesmo, só a Polícia Federal está, né? Mas a expectativa é de que o pior vai ser essa semana e já está passando, e que o noticiário deve arrefecer, ou seja, todas as notícias constrangedoras que tinham para sair do Lulinha já teriam sido publicadas praticamente todas. A última, que foi ontem, né, a última publicada, mais recente, para dizer melhor usando as palavras, de que a lobista Roberta Luxinger manejava enormes quantias de dinheiro vivo e pagava despesas para ele, foi publicada na Folha de São Paulo, né? O PT pretende, a partir de agora, o Megali, se apegar ao fato ou usar esse fato de que até agora não surgiram informações de que o Lulinha tenha conseguido fechar negócio no governo, né? Então, estão qualificando já nos bastidores o filho do presidente como o lobista mais desastrado da história, talvez. Eu ouvi isso de umas 5 pessoas já, né? Ligadas ao governo, ligadas ao PT, né? Ele tentou, como ele disse numa mensagem, trabalhou pra caramba, né? Essa era a mensagem
8: não desse, conseguiu, não.
9: Trabalhei pra caramba. Hã?
8: E não conseguiu. O lobista desastrado.
9: Não é essa a mensagem dele?
8: O lobista muito trapalhão.
9: Não tem aquele filme, Um Convidado Bem Trapalhão?
8: Peter Sellers, não, né?
9: Seria esse o filme, né? Um lobista bem trapalhão, porque aparentemente, pelo menos até onde se sabe, não conseguiu fechar nenhum negócio. A Folha de São Paulo mesmo hoje publica que eles tentaram fazer 3 grandes negócios, vultosos negócios, R$600 milhões um deles, né, no Ministério da Saúde, mas que nada foi fechado. Eu estava conversando com um ministro de uma outra área do governo na semana passada, que ele falou isso. Ele falou: como que eles vão lá para o governo comprar produtos de canabidiol que vão ter que ser fornecidos para pacientes que conseguem esse direito na justiça, porque esses produtos não são fornecidos pelo SUS. Aí eles querem que o governo faça uma compra gigantesca para atender uma demanda que é pequena, inclusive. Quer dizer, não existe licitação, não existe no SUS, tudo muito uma atrapalhada grande, tentar colocar em pé um negócio que era muito difícil de ser colocado em pé, pelo menos esse do canabidiol, né? Agora, é aquilo, né, ômega ali, caldo de galinha, né, não faz mal a ninguém, né, resta saber se em alguma outra pasta eles tentaram e conseguiram fazer negócios, mas a esperança é de que a partir de agora, reveladas essas andanças, essa movimentação de dinheiro vivo, essa uma lobista pagando despesas dele, viagem dele, né, passeando pela Europa com champanhe na mão, com tudo isso que é muito constrangedor, saiu tudo, agora falta 40 dias aí para o primeiro turno, vamos ver se a coisa arrefece. Essa é a esperança e uma certa torcida também, né, Megali, de que não apareça nenhum novo negócio e que nenhum negócio tenha sido efetivado. Aí a esperança é de que a temperatura desse escândalo baixe nas próximas semanas, Megali. Por enquanto está altíssima, né?
8: Eu adorei essa hipótese do lobista muito trapalhão. Que não comete crimes, mas não por princípio, porque não consegue. Bem que ele tentou. Me lembrou, eu conheço um cara que jura que isso aconteceu. Não fui eu, mas ele disse que aconteceu. Que tava no ônibus, aí entrou um cara lá pra vender bala, dizendo aquele papo, né? Eu podia estar roubando, eu podia estar matando. Aí um sujeito grita lá, Mônica: não podia não. Roubar é difícil pra caramba, rapaz. Tu tem que comprar, tu tem que pegar uma arma, tu tem que fugir da polícia. Acha que é assim? Que é só querer?
9: Você me fez lembrar de uma história, Megali. Familiar. Eu não sei nem se eu falo aqui.
8: Fala. Agora fala.
9: Eu vou falar sem nomes, eu vou falar sem nomes. Você sabe, o meu pai teve vários casamentos, né? E aí, madrasta, você sempre olha com aquele olho meio torto e tal, né? E um dia a gente foi falar mal da madrasta com que ele estava casado na época, eu e a minha irmã, a gente falou: ah, mas ela é muito dondoca, é dondoca, dondoca. Meu pai falava: minha filha, ela é dondoca, mas você tem que valorizar. Porque para ser dondoca, tem que ter um talento, tem que ser cara de pau pra caramba. Ele mesmo, meu pai era o maior piadista, né? Então, para de falar mal dela, ela é dondoca. Mas é isso, é um talento. Muito incrível.
8: Falar daquele jeito, andar daquele jeito, você acha que é fácil?
10: Isso. Ficar pedindo tudo na mão, assim, pros outros. Exato. Essa cara de pau, minha filha. Dá um trabalhão.
9: Quando meu pai casou diversas vezes, ninguém vai saber de quem eu tô falando. Vai falar um certo drama familiar, mas ninguém vai saber de quem eu tô falando.
8: Falando o nome certinho da criadagem, né? Clarice! Mônica Bergamo volta com outros assuntos sempre exclusivos amanhã neste mesmo horário. Boa terça para nós, Mônica.
9: Até.
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15: Eu sou o Sérgio Weib e está começando agora o Minuto do Empreendedor, apresentado pelo BTG Pactual Empresas, que tem entre os seus propósitos ajudar os jovens empresários e empreendedores a alcançarem o sucesso. Na minha companhia, Priscila Lahan, que é a CEO da Microsoft Brasil. Priscila, na sua opinião, de que forma que os jovens empresários e empreendedores devem agir na busca do sucesso?
16: Muito bem, eu acho que a primeira coisa é adaptabilidade. A gente vive num mundo em constante mudança, aprender e desaprender coisas e, por último, foco no pensamento crítico, porque a inteligência artificial vai fazer muitas coisas por nós.
15: Priscila Lahan, CEO da Microsoft Brasil, aqui no Minuto do Empreendedor, apresentado pelo BTG Pactual Empresas.
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8: Hora de conversar com o Felipe Killing, e o Killing traz um dado preocupante. Os oceanos do planeta bateram um novo recorde de temperatura, Killing. Bom dia para você.
17: Tudo bom, Megali? Bom dia a você, Sheila, Carla, a todos que nos acompanham. 21,1 graus Celsius é um dado que preocupa, não só porque superou 2024 por 0,1, mas principalmente pela época do ano. Isso aconteceu em agosto. Normalmente, os oceanos batem recordes de temperatura ou chegam na sua temperatura mais alta ali para março e abril. E por quê? Porque é justamente o fim do verão no Hemisfério Sul, e o Hemisfério Sul tem mais áreas cobertas por oceanos. E os cientistas e meteorologistas europeus, esse foi um dado do Copernicus, vem duas frentes trabalhando juntas. A primeira, o El Niño. O El Niño é algo que acontece sempre, né? Você tem o aquecimento de águas ali do Pacífico, mas também o aquecimento global. A ação do homem. Também para absorver o calor em excesso. Então, 90% do calor em excesso acabam absorvendo. Então, você imagina só que é uma esponja que absorve calor, só que essa esponja também está mais quente. E isso tem impactos principalmente na vida marinha. Então, quando a temperatura do oceano sobe, peixes vão procurar águas mais frias, acaba atrapalhando a pesca, recifes morrem, algas. Isso tem um descompasso muito grande na vida nos oceanos. Mas também para as pessoas. Para ter uma ideia, em junho, o mar Mediterrâneo, aqui na Europa, registrou 6 graus Celsius acima da média para o ano. E aí, quando você tem a temperatura do mar mais quente, isso significa que mais água é evaporada e aí você tem temperaturas mais quentes. Isso bate com outro dado bastante preocupante. São dados preliminares, mas são dados que mostram 35 mil mortes excedentes na Europa durante esse verão, que ainda nem acabou, e os dados de agosto ainda não foram consolidados. Você tem principalmente pessoas mais velhas em situação vulnerável, porque quando a temperatura sobe bastante, o coração precisa trabalhar mais, isso aumenta a chance de infarto, chance de AVC. Quem tem problemas renais também acaba sofrendo bastante. E muitas vezes, quando você tem essas altas temperaturas, o coração precisa trabalhar mais e você tem um infarto. A causa da morte ali é infarto, é a alta altura. E aí os cientistas estão tentando trabalhar, né, com a comunidade médica para tentar fazer uma verificação melhor disso. Num continente que tem aquecido mais do que a média global e um continente preparado para o inverno. As casas aqui, né, quem está nos apontando por imagem, consegue ver esses ambientes comerciais. Eles são feitos para reter o calor. Então imagina que você tem o sol batendo ali na janela o dia inteiro. E aí vai aquecendo dentro desses estabelecimentos. Só que esses estabelecimentos foram feitos para manter o calor. Ou seja, durante o dia e o começo da noite, está muito quente. O calor não sai. Ao contrário de casas em regiões mais quentes, já programadas para ter uma ventilação maior, melhor. E se reparar também aqui na fachada, não tem ar-condicionado. Não é comum no Reino Unido ter ar-condicionado, mas está mudando com o tempo. Então há uma preocupação muito grande, né? Você tem os oceanos batendo recordes de temperatura, um verão extremamente quente por aqui e pessoas, infelizmente, morrendo.
10: Seis graus, a gente ficou chocado, né?
8: Uma diferença gigantesca. É que temperatura de água tem toda uma particularidade lá que às vezes as pessoas não conhecem, né? Quanto que você imagina que é uma temperatura normal de uma piscina que não tem aquecimento?
10: Então,
8: uma piscina que dá pra pular, não aquela geladíssima.
10: Vai. Nossa temperatura do corpo é de 30 e tantos graus, né? 36 graus. Então, imagino que sejam uns 30 aí. 36.
8: 36 é uma água que você não consegue pular de tão quente.
10: Quente?
8: É. A temperatura de uma piscina aquecida é de coisa de 29 graus, 30 graus no máximo. É uma piscina climatizada, agradável, mas não aquecida, vai estar na temperatura de 28, mais ou menos. A diferença é muito pequena.
10: Uhum.
8: E uma temperatura de 19 graus você congela.
10: Ah, então.
8: Então você morre de frio, você não consegue ficar numa água de 19 graus.
10: 6 graus.
8: É uma lógica toda particular. 19 graus no ambiente, você sai de camiseta, se você não for muito friorento, né?
10: Uhum.
8: Mas uma piscina com 19 graus, você vai congelar, você não consegue entrar ali. Então é uma lógica toda diferente, mas 6 graus é uma diferença brutal, né? Pelo amor de Deus,
10: brutal,
8: cara.
10: É.
8: Nos faz pensar se... aqueles cientistas que dizem já era, já perdemos essa guerra e não há mais retorno, já passamos do ponto de não retorno, não estão certos. Muito bem, Quilim, obrigado por acabar com o nosso dia. Nessa bela tarde,
17: culpa não é do mensageiro.
8: Exato, don't shoot the messenger. Quilim, bom trabalho para você, até amanhã.
17: Valeu, até amanhã.
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10: 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O tema de hoje, eu tenho certeza que muita gente vai ficar incomodada, vai querer desligar o rádio, sair de perto, porque tá evitando a todo custo falar sobre previdência privada. Também já fiz isso, criei coragem, fui atrás e fiz a minha previdência privada. Renata Flores está aqui conosco. Renata, no meu caso, eu tenho o sonho de parar de trabalhar em algum momento e eu não sei se a nossa previdência vai dar conta disso, né? Então eu já comecei a juntar o meu dinheirinho. É um dos principais motivos, né, que levam as pessoas a entrar nessa, a começar a juntar, a criar a sua própria previdência privada. Bom dia para você.
21: Oi, Carla, bom dia para quem nos acompanha. Você tem razão, né? Falar de futuro não é nada fácil. E sim, esse é o principal motivo, é ter uma renda complementar à aposentadoria do INSS. Assim como você, vários brasileiros entendem que o valor pago aos aposentados pelo governo pode ser considerado insuficiente. É uma verdade, né? Aí, com uma previdência complementar, é possível, então, ter uma qualidade de vida melhor quando a gente se aposenta. Mas você sabe, Carla, que existem outras vantagens. Por exemplo, a previdência é aquele investimento com opção de tabela progressiva ou regressiva para o imposto sobre os rendimentos. Eu vou falar bem rapidamente sobre isso. A tabela regressiva, ela vale muito a pena a longo prazo, porque o imposto vai diminuindo ao longo dos anos, chegando a 10% se o dinheiro ficar investido por 10 anos ou mais. E olha, é o menor imposto disponível no mercado. Tá? Agora, a progressiva é mais usada por quem quer movimentar o dinheiro num prazo menor. Além disso, Carla, a Previdência não tem aquele come-cotas. O que, que é isso? É um tipo de imposto cobrado na maioria dos investimentos que diminui a quantidade de cotas do investidor duas vezes por ano.
10: Aí eu estava dando uma olhada, Renata, na minha Previdência privada e eu não me lembro direito da escolha que eu fiz, porque são siglas diferentes, né? Tem VGBL e tem PGBL. Qual a diferença entre um e outro?
21: Importante diferença, Carla. PGBL, indicado para quem faz a declaração completa do imposto de renda e costuma ter o imposto a pagar. E aí pode abater o que investir no plano no limite de 12% da renda bruta anual. Esse é o PGBL. O VGBL é mais indicado para quem faz aquela declaração simplificada ou então você atingiu o limite de dedução do imposto de renda, porque você não tem dedução na declaração. E você sabe, Carla, que muita gente investe em previdência como plano de sucessão patrimonial. Acho importante falar disso, porque quando você faz uma previdência privada, você escolhe sempre um beneficiário. Você sabe disso porque você tem. Podem ser seus pais, seus filhos, enfim, você escolhe. Então, em caso de morte, o dinheiro investido vai cair diretamente na conta desse beneficiário, sem passar por aquela burocracia do inventário, ou seja, uma segurança também para que a pessoa beneficiada possa receber o dinheiro rapidamente no caso, enfim, de uma fatalidade.
10: Ah, e eu não sabia disso. Sabia que tem o beneficiário, mas não dessa facilidade de o dinheiro já ir direto sem passar por inventário, né, ou processos um pouco mais complicados. Agora, é complicado também contratar uma previdência privada? Para quem perdeu o medo ouvindo o nosso papo, falou, não, vou entrar e vou contratar. É difícil?
21: Agora a pessoa perde o medo, ô Carla, por quê? Porque é muito fácil. 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
10: Boa. 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Renata, um beijo para você, até amanhã.
21: Até amanhã, Carla, ótimo dia.
10: 8h28.
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1: Horas 29 minutos, 8h29. Uma operação da Polícia Federal tenta desarticular hoje um grupo suspeito de criar pessoas que nem existiam para conseguir benefícios do INSS. E o prejuízo aos cofres públicos, segundo a investigação, passa dos 86 milhões de reais. A Operação Leste do Espinhaço é realizada pela Polícia Federal em conjunto com a área de inteligência da Previdência Social. São cumpridas 91 medidas determinadas pela Justiça Federal, 25 mandados de prisão preventiva, 33 de busca e apreensão e outras 33 medidas para garantir bens e valores. A ação chega a 9 municípios de Minas: Ipatinga, Timóteo, João Molevade, Ipaba, Belo Oriente, Matozinhos, Ribeirão das Neves, Engenho Caldas e São João do Manteninha. Há também mandados em São Gabriel da Palha, no Espírito Santo. Daqui a pouco, dentro do Jornal Band News Minas, primeira edição, mais detalhes sobre esta investigação que identificou 457 benefícios previdenciários que teriam sido então obtidos por meio de fraudes. 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
3: Lua em contagem, a Via Expressa no sentido Belo Horizonte tem uma faixa menos, a faixa da direita, reflexo de um carro com pane mecânica, congestionamento desde o Petrolândia, quem está saindo de Betim. A alternativa é seguir a rodovia Fernão Dias até o Jardim Riacho das Pedras, depois Avenida Francisco Firmo de Matos. Rodovia Fernão Dias também está agarrando no acesso ao Cidade Industrial devido à fila lá na Cardeal. 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
26: As baterias são um dos principais componentes dos carros híbridos e elétricos, segmento que cresce muito no mercado brasileiro. Na maioria dos modelos, elas são de íons de lítio e armazenam energia usada pelo motor elétrico para movimentar as rodas. Durante as desacelerações, o sistema também recupera parte da energia por meio da frenagem regenerativa e devolve essa carga para a bateria. Nos elétricos, a recarga é feita na rede, em casa ou em eletropostos. 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
3: 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Luna, Avenida Nossa Senhora do Carmo, no caminho para Savassi, ainda tem fila, reflexo de ocorrência na chegada ao Sion, retenção desde o trevo do Belvedere. Como na Avenida Raja Gabalho, o trânsito também está apertado, Luna, no caminho para o centro, a dica para o motorista é seguir a Raja até o São Bento, depois as avenidas Arthur Bernardes e Prudente de Moraes. 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
1: Obrigada, Josi, pelas informações. Agora são 8 horas 35 minutos. 8h35.
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3: Lu, na Avenida Cristiano Machado tem ocorrência perto do Palmares em direção ao centro e lembrando aos ouvintes que foi iniciada ontem a segunda etapa das obras da Cristiano Machado, encontro com a Sebastião de Brito, o trânsito agora está bem agarrado ali na região norte, caminho para o centro, o motorista deve dirigir com muito cuidado e quem puder evitar a Avenida Cristiano Machado agora é a alternativa. 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
1: 8 horas 39 minutos, 8h39.
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3: O nosso Rodrigo Orengo deixou a participação dele gravada, mas ele gravou agora há pouco, tá? É como se fosse um ao vivo, porque ele tá participando das sabatinas, os candidatos ao governo do Distrito Federal, coisas de chefe. Relator deve apresentar texto da escala 6x1 nesta semana e o governo quer votar na próxima. Já os líderes do setor produtivo pressionam para que a votação fique para depois da eleição. Diga lá, Orengo, bom dia.
4: Bom dia, Megali, bom dia a todos. E o governo está pressionando para votar o fim da escala 6x1 antes da eleição. Só que tem um calendário que complica realmente, porque só tem mais uma semana de votação, é só a próxima semana e deu. É o chamado esforço concentrado. Aliás, os parlamentares estão trabalhando pouquíssimo, porque estão dedicados já às campanhas de reeleição. Tem que lembrar aqui que mais de 400 parlamentares, mais de 80% do Congresso, concorre à reeleição. Então, o foco deles agora é o período eleitoral, é a campanha nos estados. Mas estarão aqui em Brasília na semana que vem. E aí, a ideia do relator dessa matéria, Omar Aziz, eu estava conversando com ele mais cedo, é apresentar o relatório já ainda nesta semana, até quinta-feira, e depois liberar para votação na Comissão de Constituição e Justiça esse texto na semana que vem, que vai ser a última de votação. O que o governo queria? Que esse relatório fosse aprovado na Comissão de Constituição e Justiça e já, na mesma semana, na semana que vem, já colocasse para votar no Senado e encerrasse essa discussão, o que é muito difícil, porque é uma mudança constitucional. Tem que votar em 2 turnos, é um quórum qualificado, 3/5 lá do Senado, necessidade ali de reunir muita gente para votar e ainda, primeiro e segundo turno, com a chamada quebra de interstício, porque não vai ter tempo hábil lá de cumprir todas as formalidades. E aí tem um ambiente político por trás disso, pré-eleitoral. Essa é uma bandeira do governo, o governo quer usar nas eleições. E o que a gente vê na oposição é o movimento para discutir essa matéria com mais calma, deixar para depois da eleição e não virar uma grande discussão político-eleitoral. E uma preocupação muito grande também do setor produtivo, que já vinha conversando com a presidência do Senado, com líderes partidários, alertando do impacto, inclusive o impacto econômico, de mais de 70 bilhões de reais, segundo a Confederação Nacional da Indústria, com impacto no Produto Interno Bruto. Então, esse é um assunto que deve ficar para depois da eleição, avaliando o calendário de hoje. Mas teremos mais uma reunião do presidente Lula com o presidente do Senado, Davi Alcolumbre. A pressão ela é grande, o presidente vem se manifestando sobre esse tema. Então, na semana que vem, vai ser uma semana decisiva para esse debate aqui no Senado. A gente vai acompanhar.
3: Valeu, Orengo.
4: Um grande abraço, até mais.
3: Abraço.
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14: Olá, amigos da Band News. A Volkswagen escolheu a Festa do Peão de Barretos, uma das principais vitrines do agronegócio brasileiro, para mostrar pela primeira vez, sem camuflagem, a sua nova picape. Batizada de Tucan, ela chega ao mercado brasileiro em 2027 e terá uma missão importante: substituir gradualmente a veterana Saveiro e disputar espaço em um dos segmentos mais competitivos do país, altamente dominado pela Fiat Strada. A estratégia será mais ampla do que a adotada pela Volkswagen até agora. A Tucan, desde o início, terá duas propostas bem diferentes. A versão Robust será voltada ao trabalho, com cabine simples e maior aproveitamento da caçamba. Já a Extreme terá cabine dupla, acabamento mais sofisticado e foco no consumidor que pretende usar a picape tanto no dia a dia quanto em viagens e atividades de lazer. O projeto foi desenvolvido no Brasil e será produzido na fábrica de São José dos Pinhais do Paraná. A novidade também marca uma mudança importante na engenharia da Volkswagen. A Tucan será a primeira picape da marca construída sobre a plataforma modular MQB. Apesar de compartilhar parte de sua arquitetura com o T-Cross, a picape recebeu modificações para enfrentar uma rotina mais pesada. A suspensão traseira, por exemplo, usará eixo rígido e feixe de molas, uma solução pensada para aumentar a robustez e a capacidade de transporte de carga. Mais próximo do lançamento, a Volkswagen vai divulgar os preços, a capacidade da caçamba e a ficha técnica definitiva. Mas a expectativa é de uma gama com diferentes motores, incluindo versões de trabalho com câmbio manual, opções turbo e, no topo da linha, um conjunto híbrido leve de 48 volts. 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Até a próxima!
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0: Cruzeiro e Atlético abrem hoje no Mineirão a disputa por uma vaga na semifinal da Copa do Brasil. O clássico terá operação especial de trânsito e segurança com reforço da Polícia Militar e escolta de torcidas organizadas. Operação da Polícia Federal combate esquema que criava identidades de pessoas fictícias para fraudar benefícios do INSS. O prejuízo passa dos 86 milhões de reais. Já, mais informações.
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0: Eu hoje, na capa do Estadão, de um painel lá no Irã, onde a popularidade do Trump deve ser perto de zero, né? Margem de erro de 50 para baixo. Conta aí, Barão, bom dia para você.
1: Fala, Megali, bom dia para você, para Carla, para Sheila, todo mundo aí no Brasil. Sabe que a gente está em época de eleição aí no Brasil e as pesquisas sempre são muito aguardadas, né? Aqui nos Estados Unidos também a gente está em época de eleição, mas a eleição para o Congresso americano. A gente vai ter a eleição de meio de mandato agora no final do ano e também há uma expectativa para saber qual será o desempenho, evidentemente, do presidente dos Estados Unidos, que é o maior puxador, tem sido o maior puxador de votos do Partido Republicano. Mas essa pesquisa, Megali, da agência Reuters, mostra que a popularidade de Donald Trump chegou a um nível menor desde que ele voltou à Casa Branca. 65% dos americanos não gostam do governo Trump. Aqueles que apoiam o atual presidente, esse número se manteve em 33%. E aí tem os indicadores de quais setores o governo Trump não vai bem. A economia, que era a principal motivação que levou o americano a eleger o Donald Trump, tem puxado sempre essa pesquisa. 40% dizem que a economia americana não vai bem, 35% na pesquisa anterior, ou seja, esse número tem subido e subido bastante. A imigração, menos 20 pontos, política internacional, menos 31 pontos, e custo de vida, esse sim é o ponto que mais está pegando aqui para os americanos. 49% dizem que o governo Trump não está indo bem justamente nesse setor. E teve um detalhe, Megali, com relação à guerra que prossegue essa discussão toda no Irã. Também o apoio aos Estados dos americanos essa guerra caiu, agora caiu para 31%. Então é um cenário complicado para o presidente americano neste momento de avaliação. Lembrando que aqui nos Estados Unidos a eleição não é obrigatória. Então essa popularidade do presidente poderia fazer com que os eleitores do Partido Republicano saíssem de casa para votar. Então já há pesquisas por aqui dizendo que esse apoio deve ser menor justamente porque a popularidade de Trump não vai bem por aqui, Megali.
0: E a foto é essa aqui, cara. É em Teherã. Olha aí, Pombo. Os caras, deixa eu levantar aqui. Os caras fizeram um painel gigantesco, enorme. Um cartaz ali em que aparece um Donald Trump como se fosse na capa daquele disco do Nirvana, Nevermind, de 91, disco clássico do Nirvana. Aliás, toca uma musiquinha do Nirvana aí pra gente. Essa é uma das mais famosas. Em que ele aparece que nem o bebezinho da capa, né, mergulhado, tentando pegar uma nota de um dólar. E aí lê-se ali: Great Victory no Estreito de Hormuz. Grande vitória no Estreito de Hormuz. Ele mergulhado buscando uma nota de um dólar e lá na superfície uma explosão de um navio. Enfim, uma representação maravilhosa da ganância do presidente americano, que enriqueceu pra caramba desde que chegou na Casa Branca, mais ainda enquanto coloca fogo no mundo. 65% de desaprovação e é pouco ainda, Barão. Bom trabalho pra você. Até daqui a pouquinho, às 11 horas da manhã. No Band News Station.
1: Ô, Megali, sabe que a história desse bebê é demais, né? Esse bebê da
0: capa processou,
1: do Nirvana,
0: né?
1: O bebê original, ele ficou mais velho, evidentemente, e processou o Nirvana por exploração infantil, mas acabou perdendo.
0: Porque aparecia o piruzinho dele, né?
1: Contra a banda.
0: Aparecia o pirulito dele ali.
1: Pequeno. Ali na piscina, né? Enfim, mas ele acabou perdendo o adulto, esse processo pro Nirvana. Eu volto daqui a pouco às 11 horas da manhã, pessoal.
0: Abraço, Barão.
2: Valeu. Pelo menos essa notícia serviu pra gente ouvir esse disco que é maravilhoso. Completou 35 anos esse ano.
0: Maravilhoso, de cabo a rabo.
2: De 91.

Hora de conversar com o Eduardo Barão, direto da cidade que não dorme jamais. O assunto do Barão é a popularidade de Donald Trump, que acabou de bater no fundo do poço, quer dizer, né, até agora, fundo do poço, até, por enquanto, né, esse poço pode ser mais fundo. E eu vou mostrar depois da sua participação, Barão, uma foto maravilhosa que saiu.

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3: Hora de conversar com o Carlos Andreasa. Andreasa, o que causa mais estrago? Um cavalo solto num hospital ou um Dark Horse no STF? Bom dia pra você.
4: Não sei. Depende de quem seja a vítima, né? E aí o STF também tomará providências diferentes. Mas, Megali, você sabe que... Bom dia, meus amores, né, antes de tudo. Você sabe que ontem eu recebi duas mensagens de ouvintes perguntando sobre essa ordem do ministro Flávio Dino autorizando que a Polícia Federal peça o compartilhamento de dados da Polícia Civil sobre investigações havidas em São Paulo relativamente ao filme Dark Horse, ou especificamente a produtora do filme Dark Horse. Eu percebi que havia uma confusão na compreensão das camadas que tem aí, das instâncias diferentes, das investigações diferentes. Então, estava conversando com o Pablo Fernandes, nosso produtor, e achei bom explicar o que está em curso. Porque, objetivamente, o ministro Flávio Dino, que é relator de uma investigação que tem a ver com o filme Dark Horse, sobre o uso de emendas parlamentares, Mário Frias estaria, inclusive, envolvido nisso, o uso de emendas parlamentares destinadas, portanto, emendas destinadas para ONGs ligadas à produtora do filme Dark Horse. Essa investigação, no bojo dessa investigação, a Polícia Federal, que está à frente dessa investigação no Supremo Tribunal Federal, pediu ao ministro Flávio Dino autorização para demandar o compartilhamento de dados da Polícia Civil de São Paulo, que por sua vez faz outra investigação, também relativa a dona dessa produtora, mas nesse caso sobre o que seria fraude em licitação da Prefeitura de São Paulo vencida por uma ONG da dona da produtora do filme Dark Horse. Então, nós temos aí instâncias diferentes e duas investigações diferentes, uma estadual da Polícia Civil de São Paulo relativamente à matéria da Prefeitura de São Paulo, essa que eu me referi, e em comum, todas elas têm a produtora do filme Dark Horse, via produtora ou via ONG. Então, essa é uma investigação. A outra no Supremo Tribunal Federal é essa que está com o Flávio Dino, e é essa que pede acesso às informações da Polícia Civil, sobre emendas parlamentares. Flávio Dino, por prevenção, ficou com essa investigação, porque ele é relator de várias investigações no Supremo Tribunal Federal sobre emendas parlamentares, sobre orçamento secreto, outro tema bastante frequente da nossa coluna aqui. Então são duas investigações, uma em São Paulo, outra no Supremo Tribunal Federal. Não confundir essa que está com Flávio Dino, embora a confusão possa ser feita cedo ou tarde, não confundir essa com aquela outra que está com André Mendonça sobre o filme Dark Horse, e aí sobre o financiamento vorkárico ao filme Dark Horse. Aquela com André Mendonça sobre a destinação nunca explicada de mais de 10 milhões de dólares via fachada, aquela entre participações, para o fundo Heaven Gate nos Estados Unidos, aquele fundo administrado pelo advogado amigo, próximo de Eduardo Bolsonaro. Essa está com André Mendonça e é outra investigação. Então tem duas investigações no Supremo que circulam sobre o mesmo assunto, e uma em São Paulo, também sobre o mesmo assunto. No caso do Supremo, a gente precisa observar se essas competências não se cruzarão, se a investigação que está com Flávio Dino não avançará sobre aquela que está com André Mendonça, se aquela que está com André Mendonça avança, se há investigação, porque vazamento não há. A gente fica na dúvida sobre se tem investigação rolando sobre o filme Dark Horse com André Mendonça, mas dois ouvintes me perguntaram pedindo para explicar as diferenças. É, então, o Flávio Dino não tomou providência, porque isso, essa era a hipótese, né? Flávio Dino não tomou providência invadindo uma investigação que está com André Mendonça. Ele tem uma outra investigação que tem a ver com o mesmo objeto, ou está no universo do mesmo objeto. Megali, uma explicação aqui supostamente técnica, não sei se foi bem feita, mas eu percebi que havia uma dúvida sobre isso e essa informação circulou ontem.
5: Foi sim. Eu tô curiosíssimo pra ver esse filme, não sei vocês, eu pretendo ver. Tenho um pouco de medo, porque...
4: Claro.
5: Né?
4: Temos de ver, é nossa obrigação.
5: O jornalista que não é alinhado ao bolsonarismo é um comunista desgraçado que tem que morrer. É, e eu tenho certeza que eu tô nesse grupo aí. Então eu não sei como eu vou fazer, mas eu pretendo, talvez na sessão de imprensa, né? Aquela, na pré-estreia, mas vou ter que dar um jeito de ver esse filme aí, acho que estamos todos curiosos.
4: Ah, não, e se você não vir no cinema, você vai ter a oportunidade de ver no streaming.
5: Mas eu quero a experiência toda, Andreasa.
4: É nosso, sim.
5: Os aplausos, vamos juntos. Pô, fechar. Aí somos em dois.
4: É nosso dever, vamos pro pau. É nosso dever assistir a esse filme, certo?
5: É nosso dever.
4: Dúvida, a gente vai, sim.
5: Andreasa, aí na Vitrolinha?
4: É Petrolinho, Canto da Razão, samba do Leandro Learte, arte popular. Eu adoro esse samba, é muito bom.
6: É muito bom esse som, esse disco é muito bom. E esse disco é de 1993. A gente tava ouvindo Nevermind do Nirvana, 91, 93 veio isso aqui.
4: Isso.
6: Vivemos bons tempos, hein, na juventude.
4: Muito importante esse disco, arte popular foi muito importante, é muito importante na história do samba.
6: É.
4: Um beijo, meus amores.
6: Beijo.

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0: 9h11, pelo horário de Brasília. O TikTok é multado em mais de 150 milhões de reais por falhas na proteção de crianças e adolescentes. Informação chegando da capital federal com Afonso Marangoni.
1: A Agência Nacional de Proteção de Dados impõe multa de 153 milhões de reais à rede social TikTok. A medida foi adotada em processo administrativo que apurou irregularidades no tratamento de dados de crianças e adolescentes. A empresa deve implementar um plano de conformidade para melhorar a proteção na rede social. Foram identificadas práticas em desacordo com a Lei Geral de Proteção de Dados em duas modalidades de acesso à plataforma: o feed sem cadastro e o feed com cadastro. A ByteDance, controladora da rede, se comprometeu a implementar um plano de conformidade. O TikTok deve, entre outras medidas, aplicar automaticamente as configurações mais restritivas de privacidade às contas de quem tem menos de 16 anos, que só podem ser alteradas com autorização dos responsáveis. Além disso, deve reforçar sistemas de controle por parte dos pais e implementar filtros de conteúdo mais rigorosos.
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4: Hora de conversar com Juliana Rosa. Ministro da Fazenda diz que o salário mínimo do próximo ano será de R$ 1.741. O que fazer com tanta grana, Ju? Bom dia.
5: Pois é, né? A gente se perde, né? Pô, bom dia para você, Megali. Bom dia. Bom dia para Carla e para Sheila. Bom dia para você que está aqui com a gente na Band News FM. O ministro da Fazenda anunciou o valor oficial do salário mínimo para 2027, esse valor de R$ 1.741. Foi uma decisão tomada ontem à noite pela Junta Orçamentária e uma reunião que teve com a participação do presidente Lula no Palácio do Planalto. Então houve esse anúncio do valor, que é um valor que é um pouco acima, em torno aí de R$ 24,00 acima da última projeção que eles haviam feito, e já tomando levando em consideração agora o valor final agora, que vai ser incluído no projeto de lei orçamentária, que precisa ser entregue ao Congresso até o final de agosto. O projeto do ano que vem, de lei orçamentária, ele tem que ser enviado agora até o final de agosto para o Congresso, para dar tempo de votar, né? Teoricamente, o orçamento do ano que vem tem que ser aprovado ainda esse ano. O valor do salário mínimo no Brasil, ele leva em consideração a inflação acumulada agora até a metade do ano, mais o PIB de 2 anos atrás. Então, é uma fórmula que acaba sendo um pouco mais alta porque a inflação aumentou, principalmente aí com o petróleo e também com as medidas de estímulo do governo à economia. E é importante olhar esse valor principalmente porque o salário mínimo, ele é uma referência para não só os salários de quem trabalha, né, dos trabalhadores da ativa, mas também de aposentadorias e benefícios sociais. Inclusive, o ministro da Fazenda, Dario Durigan, ele fez questão de dizer que o reajuste do salário mínimo, ele vale também para o reajuste de aposentadorias e benefícios sociais. Por quê? Nos bastidores, o que a equipe econômica vem admitindo é que há sim uma discussão de separar o salário mínimo apenas para continuar tendo essa política de valorização para os trabalhadores da ativa. Há uma discussão, que não é admitida publicamente, que haveria, num eventual mandato do presidente Lula em 2027, a separação para que aposentadorias e benefícios sociais não seguissem a regra de valorização do salário mínimo, seguissem uma outra regra, por exemplo, acompanhasse apenas a inflação, por exemplo. Por quê? Essa é uma medida que é apontada por especialistas como uma medida que poderia conter o crescimento do gasto público dentro dessa discussão de equilibrar receitas e despesas. Mas, por enquanto, é algo super impopular e não há essa medida admitida oficialmente pelo ministro da Fazenda. Ele insiste que há sim um compromisso com a responsabilidade fiscal e sinalizou agora recentemente que para o ano que vem eles já estão prevendo uma economia de 10 bilhões, né? Lembra que aprovaram um projeto de lei para poder usar as receitas de petróleo para manter os subsídios aos combustíveis, autorizaram um gasto maior esse ano, mas deram essa sinalização para mostrar que estão sim pensando nisso, estão sim pensando na discussão de mexer em regras para poder começar a ter alguma economia no ano que vem. Mas olha, gente, é muito pouco, é preciso economizar 300 bilhões de reais para estabilizar a dívida pública, eles estão falando de economia de 10 bi. Então, essa é uma discussão fundamental, impopular, mas que deveria começar, Megali, certamente pelas questões dos privilégios que a gente vem falando tanto, outro dia a gente falou aqui do judiciário, por exemplo, aqueles salários, né, que eles estão reclamando que agora tem um limite, um teto em torno de R$78 mil por mês. Tem que começar por esses privilégios para aí sim realmente ter um debate onde a população não sinta que está pagando essa conta sozinha, né?
4: Exatamente. Juliana Rosa volta com outros números e análises amanhã neste mesmo horário. Boa terça para nós, Ju. Até.
5: Até. Um beijo.
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4: Não há tempo para mais nada, amanhã tem mais gente. Boa terça.
0: Beijo.
21: Beijo.
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1: 9:27. Bom dia para você, sintonizado na Band News FM Belo Horizonte. Hoje é terça, 25 de agosto de 2026. Seja muito bem-vindo, muito bem-vinda ao Jornal Band News Minas, primeira edição. Eu sou a Maria Fernanda Sinini, estou chegando agora aqui ao meu lado, Luciana Viana. Bom dia, Lu.
2: Oi, Sini, muito bom dia a todos que nos acompanham, a todos que chegam agora, né? Não estão conosco desde cedo, não tem problema não. A partir de agora você confere o que é destaque, não só em Belo Horizonte, cidades aqui da região metropolitana, em todo o estado de Minas Gerais. Vamos lá nesta data mais que especial, aniversário do meu pai, Norberto. Te amo, viu? Feliz aniversário.
1: Parabéns, seu Norberto.
2: E a todos os aniversariantes do dia, do mês.
1: Quantas primaveras, Lu?
2: 81 primaveras.
1: Gracinha. Murilo Rocha conosco também. Bom dia, Murilo.
3: Bom dia, Sinini. Bom dia, Luciana. Bom dia, ouvintes da Band News.
1: A gente sempre faz o convite a você, circula por BH, região metropolitana, tem destaque, tem opinião, fica à vontade, manda para cá, 31992138343, a gente já tá ao vivo lá no YouTube, no canal Band de Minas, você participa, a gente tem um chat, você manda a sua mensagem, a gente vai construindo esse noticiário sempre junto com vocês. Mega operação da Polícia Federal, mais de 90 mandados judiciais estão sendo cumpridos neste momento, sendo 25 de prisão preventiva aqui em Minas Gerais contra um esquema de fraudes no INSS. As ações ocorrem em 9 cidades mineiras e uma no Espírito Santo. Segundo as investigações, pelo menos 450 benefícios de idosos de baixa renda teriam sido usados pelos criminosos. Paulo Xavier traz pra gente os detalhes.
4: A Polícia Federal realiza hoje a Operação Leste do Espinhaço, em conjunto com o Ministério da Previdência Social, para combater a associação criminosa voltada a fraudar os cofres da União. Foram descobertos 457 benefícios previdenciários fraudados, 240 deles ainda ativos, feitos por meio da criação de pessoas fictícias e documentos falsos. A maioria das fraudes envolviam benefícios do amparo ao idoso de baixa renda. O prejuízo sofrido pela União ultrapassa 86 milhões de reais. Os agentes cumprem 25 mandados de prisão preventiva, 33 mandados de busca e apreensão e 33 mandados de sequestro de bens em Ipatinga, Timóteo, João Molevade, Ipaba, Belo Oriente, Matozinhos, Engenheiro Caldas, São João do Manteninha e Ribeirão das Neves. Há também ações em São Gabriel da Palha, no Espírito Santo. Os suspeitos de participarem do esquema podem ser autuados por estelionato qualificado e associação criminosa.
2: Mais uma troca de comando no Executivo Mineiro. Renato Rezende assume a Secretaria de Governo no lugar de Juliano Fisicaro Borges, que ficou apenas um mês na cadeira. A nomeação foi publicada hoje no Diário Oficial do Estado. A posse está prevista para ocorrer em Uberlândia, no Triângulo Mineiro.
1: A instabilidade na pasta, na Segov, começou após o rompimento entre o ex-secretário de governo Marcelo Aro e o governador Matheus Simões. Em meio às articulações eleitorais, os dois protagonizaram acusações públicas, trocas de farpas. Essa é a quinta mudança de secretários na gestão Zema em 5 meses. Além da Secretaria de Governo, também teve mudanças nas pastas de Educação e Fazenda.
2: O presidente da Câmara Municipal de Conceição das Alagoas é enquadrado na Lei Maria da Penha. A vítima, uma servidora da casa, relatou episódios de violência psicológica, assédio moral e também assédio sexual. Daniel Martins traz para a gente os detalhes.
5: Uma medida protetiva é obtida pelo Ministério Público de Minas Gerais em favor de uma servidora da Câmara Municipal de Conceição das Alagoas, no Triângulo Mineiro, contra o presidente da casa. O pedido do MP foi acolhido pela Justiça com base em relatos de violência psicológica, assédio moral e sexual, ameaças e constrangimentos atribuídos ao atual presidente da Câmara, Giliardi Alves. Com isso, foram determinadas ações para impedir a aproximação e o contato do presidente com a servidora. A medida foi baseada na Lei Maria da Penha, já que uma determinação recente do Supremo Tribunal Federal ampliou a possibilidade de aplicação das medidas protetivas previstas na lei para situações de violência contra a mulher motivadas pelo gênero, ainda que ocorridas fora do ambiente doméstico ou familiar. Esta não é a primeira ação do Ministério Público contra o vereador. Em março deste ano, Giliard Alves foi denunciado por suposto envolvimento em um esquema de desvio de recursos públicos na desapropriação de terrenos para construção de moradias populares em Conceição das Alagoas. Neste caso, a justiça acolheu a denúncia e o tornou réu do caso. Nossa reportagem solicitou um posicionamento da Câmara Municipal da cidade e também do vereador Giliard Alves e aguarda o retorno.
1: Que ficha, hein, gente? Nos outros assuntos, o metrô de BH apresenta falhas e passageiros reclamam de atraso e superlotação nesta manhã. Fala, Tayane Ribeiro.
6: Um problema na operação do metrô de Belo Horizonte causa atraso em quem precisa utilizar o meio de transporte nesta manhã. Segundo a Metrô BH, durante a madrugada, uma falha técnica foi identificada em um dos veículos de manutenção, no trecho entre as estações Horto Florestal e Santa Inês. Equipes de manutenção foram acionadas e atuam no local para realizar os procedimentos necessários. Devido à ocorrência, os trens estão circulando pela mesma via, no trecho entre Santa Teresa e Santa Inês, o que aumenta o intervalo entre as viagens para cerca de 22 minutos. Para reduzir os impactos, trens extras estão saindo do Novo Eldorado até a Estação Central, o que possibilita um intervalo de 12 minutos nesse trecho. Ainda de acordo com a concessionária, a operação será normalizada após a conclusão dos trabalhos e a liberação da via pelas equipes técnicas.
2: E o Corpo de Bombeiros atua neste momento em uma ocorrência envolvendo a queda de um avião de pequeno porte na zona rural de Mateus Leme, região metropolitana de Belo Horizonte. Segundo os militares, a aeronave teria se incendiado e em seguida caído em uma área de mata. O piloto conseguiu acionar o paraquedas e o sistema de segurança do monomotor pousando em segurança. Ele teria sido levado a um posto de saúde da cidade sem ferimentos graves. Perspicaz, hein? Este realmente preparadíssimo para a função. Três viaturas do Corpo de Bombeiros atuam no local para combater o fogo nos destroços. As causas do acidente ainda serão investigadas.
1: Nove e trinta e quatro, confira a agenda dos candidatos ao governo de Minas Gerais nesta terça-feira. Fala Maria Vital.
7: Alexandre Calil, do PDT, participa nesta manhã de reunião com representantes da Polícia Militar, da Ativa e da Reserva. À tarde, participa de sabatina e entrevistas à emissora de TV da capital. Cleitinho, do Republicanos, não divulgou a agenda de campanha até o início desta manhã. Flávio Rosco, e do PL, participa nesta manhã de encontro na Igreja Getsemane, depois almoça com lideranças na FEComércio. À tarde, participa de adesivaço e concentração popular com o deputado federal Nicolas Ferreira, do mesmo partido, em Sabará e Nova Lima. O candidato encerra o dia com uma sabatina em emissora de televisão de Belo Horizonte. Gabriel Azevedo, do MDB, grava programas eleitorais pela manhã. À tarde, participa de sabatina e entrevista a emissoras da capital. À noite, estará no encontro do Comitê de Bacias Hidrográficas e reunião com a Associação dos Engenheiros do DER. Matheus Simões, do PSD, participa de café com empresários na FEComércio e depois segue para Uberlândia, onde almoça com empresários. Na sequência, participa de encontro com jovens e de caminhada com a população. Encerra o dia em reunião com lideranças e jantar com prefeitos da região. Patrus Ananias, do PT, visita o restaurante popular do Barreiro, em Belo Horizonte.
2: E no futebol, a Raposa vai a campo logo mais, hein? Encarar o Galo, Raposa e Galo em campo, Dan Abreu.
8: O Cruzeiro dá início à decisão das quartas de final da Copa do Brasil nesta terça-feira diante do Atlético. Maior vencedor da competição, o Clube Celeste busca se isolar no número de títulos e, para isto, terá que enfrentar o Alvinegro novamente. Na última temporada, as duas equipes se enfrentaram exatamente nesta fase. Na ocasião, a Raposa se deu melhor e avançou com um 4-0 no placar agregado. Para o jogo de hoje, o técnico Arthur Jorge tarde poderá contar com o zagueiro Jonathan Jesus, que esteve suspenso diante do Flamengo. Por outro lado, os atacantes Gabriel Peck e Luiz Sinisterra seguem de fora. Para bater o rival, o Cruzeiro terá de quebrar uma invencibilidade de 11 jogos. O lado positivo é a realização de um feito parecido na última partida, já que quebrou a sequência de 13 partidas do Flamengo. A bola rola às 9 da noite no Estádio Mineirão, em Belo Horizonte.
1: 9h36, essas e outras notícias você confere a partir de agora aqui no Jornal Band News Minas, primeira edição.
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7: Nesta terça-feira, Belo Horizonte e a região metropolitana tem céu parcialmente nublado. Na capital, a temperatura varia entre 16 e 30 graus, com a umidade relativa do ar em torno de 40%. Em Minas Gerais, na Zona da Mata, Sul e Campo das Vertentes, o céu permanece claro a parcialmente nublado, com possibilidade de chuva fraca. Já no Triângulo Mineiro, Oeste e nos vales do Jequitinhonha e Mucuri, o céu também segue parcialmente nublado. Nas demais regiões, o céu fica claro a parcialmente nublado, com presença de névoa seca. As temperaturas no estado oscilam entre 5 e 36 graus. 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
1: 9h38, tem destaque do trânsito, chegando com Josiele Lemos. Bom dia para você, Josi.
11: Oi, Sinine, Lu, Murilo, bom dia para vocês, também para o ouvinte que nos acompanha aqui no Jornal. Anel Rodoviário é o nosso destaque inicial por aqui. Chegada ao viaduto da Pedro II, tem ocorrência, uma faixa está interditada, fila desde o Caiçara. Sinine, buscar por vias internas da Pampulha é a alternativa para quem dirige com a Band. Outros pontos de atenção ainda no sentido Rio de Janeiro é perto do viaduto São Francisco e já na chegada à Praça São Vicente. Passar com cuidado é a dica. 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
2: Nove horas, 38 minutos, 9h38, muita expectativa para logo mais, porque Cruzeiro e Atlético se enfrentam pelas quartas de final da Copa do Brasil. É o chamado jogo de ida, terá o jogo de volta no dia 1º de setembro, também às 9 da noite, só que em vez do Mineirão, será a vez da Arena MRV. Hoje, mando de campo, Cruzeiro. Próximo jogo, mando de campo, Atlético. Pessoal, em decorrência disso, a Polícia Militar preparou um esquema especial de segurança, tá? Para a chegada das torcidas ao Mineirão. Mais detalhes, quem conta pra gente é ele, Matheus Hermógenes.
12: Cruzeiro e Atlético ficam cara a cara pela quarta vez esse ano. Depois de se enfrentarem pelos campeonatos mineiro e brasileiro, a dupla se encontra agora pela Copa do Brasil e pela mesma fase na qual se enfrentaram no ano passado, as quartas de final. O confronto de ida será realizado nesta terça-feira no Mineirão e a Polícia Militar já definiu o esquema de segurança para a partida. O tenente-coronel Henrique Nunes de Souza, comandante do Batalhão de Choque, explica que a intenção é repetir o planejamento adotado no clássico do ano passado.
13: A gente identificou que o nosso planejamento foi muito bem realizado, tendo visto que não teve ocorrências mais graves no dia. Então nós copiamos literalmente o planejamento que a gente fez no ano passado, ampliamos com algumas novidades, né, que são as escoltas das torcidas organizadas, que são também a participação dos drones da Polícia Militar, mas o planejamento está bem semelhante ao que foi ano passado.
12: Para a partida, 2.500 ingressos foram destinados à torcida do Atlético. A chegada dos torcedores ao estádio será feita por caminhos diferentes. A partir das 16 horas, a Avenida Chafir Ferreira ficará isolada para a chegada dos atleticanos ao Mineirão.
13: Com relação ao primeiro jogo que vai acontecer no Mineirão, nós solicitamos os torcedores do Atlético a pegarem a Antônio Carlos, depois a Santa Rosa, o Tarcísio Negrão de Lima e fechar o trajeto na Avenida Chafir Ferreira. A gente sabe que alguns aplicativos, taxistas, costumam passar por trajetos diferentes. Então não é para poder pegar Abraão Caram, porque Abraão Caram ficará por conta de torcedores do Cruzeiro. Então, para poder evitar intimidações, poder evitar algum confronto, a gente pede poder utilizarem esses setores.
12: Para o tenente-coronel, a briga envolvendo integrantes da torcida organizada do Atlético após o jogo mais recente da equipe não deve interferir no clássico. A Polícia Militar também já se reuniu com representantes das torcidas organizadas de Cruzeiro e Atlético.
13: Durante a semana passada, nós fizemos contato com as torcidas, fizemos reuniões de alinhamento e esse alinhamento vai ser cumprido hoje, de acordo com o que foi planejado.
12: O segundo jogo entre as equipes será na próxima terça-feira, às 21 horas, na Arena MRV, Estádio do Atlético.
1: 9h41. O projeto de lei que prevê mudanças urbanísticas no hipercentro de Belo Horizonte. Ontem a gente trouxe essa pauta aqui, um tema que deu muita confusão na Câmara Municipal. Esse assunto continua movimentando o Legislativo de Belo Horizonte. Ontem foi a mesma audiência pública por lá, discutindo impactos da construção de um grande empreendimento no bairro Santa Teresa. O Pedro Gelinek acompanhou tudo, traz pra gente os detalhes.
14: As possíveis mudanças urbanísticas na região central de Belo Horizonte seguem movimentando a Câmara Municipal. Nesta segunda-feira, a construção de um empreendimento imobiliário no bairro Santa Teresa foi tema de uma audiência pública na sede do Legislativo da capital. O tradicional bairro está entre os possíveis impactados pelo projeto de lei de autoria do Executivo Municipal, que propõe benefícios fiscais e flexibilização de normas urbanísticas para construções no centro e em outros bairros da região. A votação final da proposta foi suspensa na última sexta, após uma decisão da Justiça, e segue sem data para voltar à pauta. Durante a reunião, a vereadora Luísa Dulce, do PT, destacou a necessidade da discussão com a população.
15: São muitas as consequências que precisavam ser discutidas com a população. E quando a gente fala de mudar, né, de trazer mais gente para determinados bairros, e a questão das escolas, dos postos de saúde, das áreas verdes, como é que fica a infraestrutura urbana, né? Esse projeto de lei, o 574, algo que a gente sempre martelou. Ele é um projeto que é um conjunto de investimentos para o mercado imobiliário, mas que ele não traz as obrigações de infraestrutura urbana. Então não tem contrapartida. As corporações, as empreiteiras vão lá, constroem o prédio. Não tinha contrapartida nem de dizer, você precisa melhorar a calçada, você precisa construir ponto de ônibus, você precisa destinar uma área para ser uma área verde de lazer para a comunidade, né? Não tinha nada disso.
14: O projeto imobiliário no bairro Santa Teresa é planejado para a área conhecida como Chapéu de Napoleão, localizada na rua Conselheiro Rocha, entre a Avenida dos Andradas e a Vila Dias. A presidente da Associação Comunitária do Santa Teresa, Natasha Ferreira, citou algumas complicações que o empreendimento pode trazer para a região.
16: É um mega empreendimento que tem uma capacidade de impactar os moradores de uma forma que a gente não consegue nem prever. Não foi apresentado nenhum estudo que fale para a gente como é que vai ser a questão do transporte público, como é que fica a sobrecarga em relação ao transporte público, as escolas, a redução das áreas verdes, embora eles falem também de ter alguma possibilidade, né? Aumento de entulhos, mudança do microclima, o impacto no trânsito, no engarrafamento.
14: A arquiteta e gerente da Diretoria de Patrimônio Cultural de Belo Horizonte, Mariana Guimarães Brandão, acompanhou a audiência pública de forma online, mas não se pronunciou durante a reunião. A Comissão de Meio Ambiente, Defesa dos Animais e Política Urbana da Câmara afirmou que vai solicitar à Prefeitura os estudos sobre os impactos das mudanças urbanísticas nos bairros afetados pelo projeto de lei.
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1: 9h45, bom dia, Kênio. Tudo bem com você?
17: Tudo bem, bom dia, Maricinine, Fernanda, Luciana e Murilo.
1: Bom dia, Kênio. Kênio, vamos lá. Tem ouvinte que mandou para você pergunta, na verdade, fazendo aqui uma denúncia de um síndico que estaria forçando obras para ganhar comissão, talvez obras ali que não são necessárias ou que estão mais caras que o mercado. Como proceder nesses casos, Kênio?
17: É interessante, né? Porque houve um grande crescimento no Brasil do síndico profissional. Então, qualquer pessoa pode ser síndico, basta ser eleito ou contratado. O que acontece na prática é que tem alguns síndicos que oferecem um trabalho com um horário baixo e passa, né, a fazer obras de todas as formas no condomínio. Então, o condomínio, geralmente, tem uma pendência, uma coisa ou outra para ser arrumada, só que ele estimula a contratação de obras caríssimas. Tem situação em que a obra que é da construtora, que tem a garantia, o próprio síndico profissional faz um orçamento com o seu parceiro e ganha comissão com isso. Então, realmente, essa denúncia, essa reclamação do ouvinte, ela procede em vários casos. Logicamente que a maioria dos síndicos é honesta, a maioria cumpre com a obrigação, é confiável. Mas, infelizmente, tem situações de síndicos que criam situações para forçar a contratação de obras e que acham que o dinheiro pertence a ele. O fundo de obras, o fundo de reserva, é do condomínio. Ele não pode fazer obras sem uma análise pela Assembleia e faça um alerta aos condôminos. Tome cuidado em relação a isso. Né? Tem muitas denúncias de obras que as pessoas fazem sem a menor necessidade e é um custo muito mais elevado que o padrão do mercado. Então, cabe aos condôminos analisar com muito critério a contratação do síndico, em especial quando ele não é condômino.
2: Agora, Kênio, há uma questão aqui que é a seguinte, hein? Muitas pessoas devem se identificar, né? Se o comprador perder o emprego, desistir de um imóvel na planta, mesmo com a obra em dia, quanto a construtora pode reter como multa?
17: O que acontece na prática? O contrato é bilateral. Então, cabe ao comprador negociar com a construtora a multa contratual. Em geral, o pessoal coloca multa de 25% até 50%, o que eu acho altíssimo. Então, a construtora está em dia com a construção, está em dia com a obra, não tem nenhuma falha, ela pode cobrar a multa sim, mesmo no caso da pessoa vir a perder o emprego ou perder a capacidade de pagamento. Agora, alerta que eu passo para as pessoas. Gente, comprar imóvel na planta é um negócio altamente complexo. Então, cabe ao comprador refletir bastante, porque se ele vier a se arrepender ou perder a capacidade de pagamento, a multa é alta. O comprador deve até, inclusive, ter o seu advogado de confiança para equilibrar o contrato. O contrato à construtora visa proteger a empresa. Então, cabe ao comprador ser bem assessorado para inserir cláusulas que venham ali proteger também e que criem uma situação que, se houver uma incapacidade de pagamento, que não perca um valor tão alto a título de multa. Então, é o cuidado antes de assinar o contrato. Se assinar, compreendendo todas as cláusulas contratuais.
2: Kênio, tem um caso específico aqui. Doutor Kênio, é legal a construtora reter 50% do valor pago e ainda descontar 6% de comissão de corretagem na rescisão do contrato? Bem específica essa.
17: É interessante, né? Porque eu tenho um caso semelhante aqui, que a pessoa comprou um imóvel de R$1 milhão, pagou 600 mil, o comprador pagou em dia parcelado, e depois ele arrependeu. E a construtora reteve 60%. O que, que foi? 300 mil, 50% da multa, e mais 6% de comissão, que é 60 mil. Então, de 600 mil que ele pagou, a empresa, a construtora, reteve 360 mil, que dá 60%. Isso, infelizmente, é legal. Então, a lei permite que a construtora faça isso no empreendimento vendido na planta, que tenha patrimônio de afetação no contrato. Então, o que é o patrimônio de afetação? É quando aquele dinheiro, todo que entra na obra, é destinado somente à obra. A empresa não pode aplicar em outro empreendimento. Então, nesses contratos, essa multa de 50% a lei autoriza, bem como se o contrato constar que, se ele se arrepender de pagar a comissão, vai dar mais 6%. Isso representa uma perda de 60%. Eu acho isso fora do comum. Eu acho uma coisa absurda. Mas o que eu vejo e lamento muito são as pessoas agindo pela emoção, assinando o contrato sem refletir em relação às cláusulas. Então, há um certo descuido do comprador em achar que tudo vai dar certo. É melhor consultar alguém para orientá-lo e de maneira a colocar, repito, cláusulas que venham amenizar esse risco.
2: Kênio, e há uma outra questão aqui, olha, o comprador, ele pode exigir a devolução corrigida dos valores pagos? Alguma limitação em relação à multa?
17: É claro que o comprador, né, quando ele se arrepende, o construtor então atrasa com a obra, e tem o direito de rescindir o contrato. Se for arrependimento dele, sem culpa, a construtora tem que pagar a multa. E o valor restante, sobrar, a empresa tem que devolver para ele. Né? Agora, o que eu lamento muito é que tem construtoras que, infelizmente, só devolvem com ação judicial, o que eu acho uma coisa inaceitável. Né? O contrato é bilateral, tem que ser cumprido por ambas as partes. Então, cabe ao construtor, ao descontar a multa, devolver o restante do dinheiro para o comprador, para que ele tome as providências que achar viável. Ele não pode reter o valor que sobra do comprador e forçar, no caso, ele ter que entrar com a ação. Mas, lamentavelmente, o que eu vejo com muita frequência é isso.
2: Uhum.
17: A construtora só devolver o dinheiro mediante processo judicial que demora aí 3, 4, 5 anos.
2: Caminhando aqui para o fim, né, das indagações ou das dúvidas dos nossos ouvintes, um síndico profissional, ele pode determinar reformas sem aprovação da Assembleia?
17: Já vi acontecer isso muito, o famoso síndico xerife. Ele acha que é o dono do prédio. Então tem síndico que acha que o fato dele administrar o prédio, ele pode vir fazer obras, como bem entender, isso não pode. Falar assim, ah, é obra de conservação, é pintura do prédio, tá? Só que a pintura é 30, 40, 100 mil, dependendo até mais. Então depende da Assembleia para analisar o orçamento. É ideal que haja uma comissão de representantes, uma comissão de obras, de maneira a acompanhar o síndico. Porque na prática tem o síndico que é gastador, né? Que gosta de fazer obras de maneira a gerar, vamos colocar assim, muitas taxas extras, e isso gera uma certa preocupação. Então o síndico não tem o poder de fazer obras da forma que ele bem entende. Cabe à Assembleia aprovar mediante orçamentos claros e mediante a participação dos condôminos.
2: Muito bem, para concluirmos então por hoje, né, Kenny? Ó, diante de ameaças, conflitos e imposição de reforma,

0: contrata um advogado para analisar a questão da destituição. Então, qualquer síndico pode ser destituído, concorda a maioria dos presentes na Assembleia. Só que é um processo altamente complexo, exige muito cuidado, evitar nulidade. Então, eu vejo muitos condomínios tendo problemas, porque o síndico faz coisas erradas, abusivas, só que a desunião dos condôminos, o amadorismo em conduzir esse processo, faz com que eles realizem uma assembleia que é nula em juízo, anulada. Então, nesse caso, é ideal que haja uma consultoria para conduzir o processo para trocar o síndico. Nada de manter uma pessoa que não corresponde com a expectativa dos condôminos e que cria uma situação de prejuízo para a coletividade.
1: Impeachment do síndico, né?
0: Com certeza.
2: Kênio Pereira, pois não, suas considerações finais e seus contatos.
0: E tem um detalhe, né? Tem uma cuidado com o Alcolumbre, né? Porque ele trava o processo de impeachment, né? Do condomínio. Então, tem as pessoas do condomínio que sabotam, né? Parece que agem contra o interesse do condomínio. Então, tem que haver um cuidado com aquele senador que pode inviabilizar a tranquilidade do condomínio e manter lá um ditador conduzindo o condomínio. Isso é um risco.
2: Aí fica difícil, a solução não vem, né? Kênio, seus contatos, tá, por gentileza?
0: Tendo alguma dúvida, é só enviar o e-mail para contato@kenio-pereira-advogados.com.br, repetindo, contato@kenio-pereira-advogados.com.br ou no WhatsApp, 31 97139-1474, 97139-1474. Um abraço para todos, até a terça que vem.
3: Até!
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Engavetamento envolvendo quatro carros, Sinini, na MGC 356, quase na chegada ao acesso para a MG30, sentido Belvedere. Tem fila desde a 040, quem está chegando de viagem, a dica é descer o anel rodoviário e pegar a estrada do bairro Buritis, Avenida Professor Mário Werneck, ou insistir na 356, mas com muita paciência e atenção. 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
1: 9h57, virando 58. Bom dia, Murilo.
2: Bom dia, Sinini. Bom dia, Luciana. Ah. Bom dia, ouvintes da Band News. Ontem eu fiz uma crítica ao governador Romeu Zema, né? Sobre a questão, como vem andando a campanha dele, a ausência dele no debate. E hoje eu não vou me deter no assunto principal, o Zema, não, mas também é impossível não comentar a participação dele ontem, durante uma sabatina de 40 minutos no Jornal Nacional. Primeiro, eu achei que o candidato Romeu Zema, ele se manteve bem, assim, né, tranquilo, durante a sabatina. Sabatina cansativa, né, 40 minutos direto de perguntas. Eu achei que ele até se portou bem, respondeu a quase todas as perguntas. Agora, a gente que acompanha aqui o dia a dia do governador, a gente percebeu aí alguns equívocos, algumas informações que não batem, né, nas respostas aí do governador. Eu queria só chamar a atenção para três pontos que eu achei importante. Quando o governador foi questionado sobre o aumento dos salários dele e dos secretários, ele falou que houve um aumento por causa de uma defasagem no valor que se pagava antes aos secretários, mas que, ao mesmo tempo, ele cortou os penduricalhos, né, dos secretários, que recebiam poucos, mas tinham penduricalhos. Isso não é verdade. O governador mentiu ao dar essa informação, porque quando ele deu o reajuste para os secretários continuaram a receber jetons. Os que recebiam continuaram recebendo jetons. E ainda hoje há secretários que recebem jetons, que são remunerações extras, né, por participação em conselhos e tal. Então, não é verdadeira a frase que acabou com os penduricalhos, né? Secretários ainda recebem jetons por participação, por exemplo, conselhos da CEMIG, de outras empresas que o Estado tem participação. Então, essa informação é falsa. Outro ponto foi a questão do superávit, né, que ele falou que entregou o Estado com superávit. Houve um superávit no ano de 24 para 25, 25 para 26, quando ele sai do governo, né? Na verdade, o Estado tem um déficit aí de 11,3 bilhões nas contas. Era o Estado com a pior situação fiscal e ainda a projeção de déficit, né, no orçamento do ano que vem, cerca de 6 bilhões de reais. Então, acho que esse outro foi outro ponto aí também, que a informação não foi correta durante a sabatina do governador Romeu Zema. E, por fim, a questão dos feminicídios, que ele falou que os números iam caindo, né? Mas durante a própria entrevista, a jornalista questionou ele, falou que de um aumento, e realmente quando você pega os números em Minas, nos últimos 5 anos, é um aumento no número de feminicídios, né? Então, acho que as sabatinas são importantes, né? Então, só para trazer aqui alguns esclarecimentos sobre informações dadas ontem pelo governador Romeu Zema, que não são verdadeiras, né? Não batem com a realidade dos números aqui do estado de Minas Gerais. Mas, de forma geral, eu até me surpreendi com a postura do ex-governador. Achei que ele se manteve tranquilo, respondendo quase todas as perguntas, claro, algumas delas dando informações aí que não batem com a realidade fiscal,

0: que ele quiser, né? Ele tem uma rubrica ali, uma destinação específica para ele. Então já havia esse pequeno aí detalhe do plano do candidato do do PDT, que enfrentaria aí uma questão jurídica para poder mudar a destinação desse recurso. É isso, Sinine e Luciana.
1: 10 e 3, breve intervalo, a gente volta já já.
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7: Meus queridos, os melhores professores que tive na vida, rapaz, foram barriga vazia, carteira vazia e coração partido. Suas lições são inesquecíveis, meu irmão. Só pra você ter uma ideia, rapaz, eu cheguei em São Paulo com 19 aninhos e fiquei 9 meses desempregado naquela maravilhosa cidade. Eu não tinha dinheiro nem pro café. Até que o dono da pensão, já cansado de esperar pelo aluguel, gritou um sonoro: "Se vira!" Depois de ouvir que eu não tinha dinheiro para pagá-lo. Sem demagogia, meu irmão, esse foi o melhor conselho que ele me deu. Naquele momento, pode ter parecido uma frase dura, quase uma falta de apoio. Mas com o tempo, rapaz, eu descobri que aquelas duas palavrinhas carregavam a lição que nenhum manual seria capaz de ensinar. Aprenda a caminhar com as próprias pernas. Se vira é isso. Se vira significa não esperar que alguém resolva tudo por você. Significa desenvolver coragem para enfrentar problemas, criatividade para encontrar saídas e responsabilidade para assumir as consequências das próprias escolhas. A vida não estará o tempo inteiro disposta a nos oferecer colo, meu irmão. Nos oferecer respostas ou caminhos prontos. Haverá momentos em que ninguém virá nos salvar. E é justamente nesses momentos que descobrimos capacidades que desconhecíamos. Quem sempre recebe tudo pronto pode até viver com conforto, viu? Mas corre, rapaz, corre o risco de nunca descobrir a própria força. Por isso, hoje, agradeço por aquele conselho aparentemente simples e até cruel. Se vira! Ele me ensinou que independência não é precisar de ninguém. É saber que mesmo quando ninguém puder ajudar, você será capaz de encontrar um caminho. No fim das contas, meus queridos, algumas das maiores lições da vida não chegam acompanhadas de carinho.

0: às vezes chegam em duas palavras. Se vira. Falou legal? É isso aí, meus queridos. Bye, bye.
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2: Avenida Nossa Senhora do Carmo, Sinini, tem uma faixa menos na chegada ao Sion, fila desde o trevo do Belvedere. Alerta para quem dirige na região, a Rádio Gabalha apresenta movimentação agora na chegada ao bairro São Bento, mas está desenvolvendo melhor que a Nossa Senhora do Carmo. Então, a dica para você motorista que dirige na região do Belvedere e Santa Lúcia, passar com cuidado tanto na Nossa Senhora do Carmo quanto na Avenida Rádio Gabalha. 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
3: Dez horas, 9 minutos, 10 e 9. 22 pessoas são presas hoje durante uma grande operação da Polícia Federal contra um esquema de fraudes do INSS. A Justiça expediu 25 mandados de prisão preventiva, portanto, outros 3 ainda precisam ser cumpridos. Além disso, 2 outras pessoas foram presas em flagrante por porte ilegal de arma de fogo. A investigação aponta um prejuízo de mais de R$86 milhões aos cofres públicos. Foram identificados ao menos 457 benefícios previdenciários fraudados, dos quais 240 ainda estavam ativos. Segundo a Polícia Federal, né, segundo a PF, o grupo chegava a criar pessoas que não existiam, né, eram falsificadas certidões de nascimento, documentos de identidade, comprovantes de residência, tudo isso para conseguir benefícios junto ao INSS. A maior parte das fraudes envolvia benefícios assistenciais destinados a idosos de baixa renda. Atualização ao longo da nossa programação.
4: O ex-agente penitenciário Flávio Márcio Chaves é condenado a 19 anos de prisão por matar a esposa a facadas em Belo Horizonte. A sentença ela foi proferida ontem durante uma sessão do Tribunal do Júri. O caso ocorreu em dezembro de 2023 no bairro Santa Maria, na região oeste da capital. Durante o julgamento, o réu confessou o crime e disse que na noite dos fatos, o casal consumiu drogas e brigou. Ele tentou tirar a própria vida, mas não conseguiu e acionou a polícia militar. Flávio Márcio foi denunciado por feminicídio.
3: A justiça converte em preventiva a prisão de André Valêncio Teles, suspeito de agredir a filha de 5 meses e ameaçar a mãe da criança e familiares dela. Ele foi preso no último sábado em Venda Nova, passou por audiência de custódia ontem. Segundo a mãe, ao acordar, encontrou o companheiro dando socos e tapas no bebezinho, a própria filha. Ela tentou chamar a polícia, porém foi ameaçada pelo suspeito. A avó da criança conseguiu acionar os militares e também relatou ter sido ameaçada. A menina foi levada ao hospital de Lombéres, recebeu atendimento e foi liberada. A juíza considerou a gravidade do caso e manteve então o suspeito preso para proteger as vítimas. Portanto, André Valêncio Teles, suspeito de agredir a filha de 5 meses e ameaçar a mãe, continua preso.
4: Familiares de pessoas desaparecidas podem fazer, de graça até a próxima sexta, coleta de material genético em vários pontos em Minas Gerais. Aqui no estado, há pontos na capital mineira, Betim, Contagem, Juiz de Fora, Uberlândia, Montes Claros, entre outras cidades. Na capital, a coleta de material genético ocorre no IML, lá na Gameleira, mediante o encaminhamento da Polícia Civil. Então você precisa ir até uma delegacia e pedir para participar desse programa. A coleta é feita com um cotonete na parte interna da bochecha, não exige exame de sangue. O material é cruzado com um banco de DNA para ajudar na identificação de pessoas desaparecidas. O atendimento é prioritário para familiares de primeiro grau. É preciso apresentar documento de identificação e informações também do boletim de ocorrência. Em todo o país é uma campanha nacional, são 342 postos de coleta.
3: Agora 10 horas 13 minutos, mais de 50 mil doses de vacinas são aplicadas em Belo Horizonte durante a campanha de multivacinação deste ano. De acordo com a Prefeitura, a maior procura é pela vacina contra a gripe, né? Com quase 12 mil aplicações. No último sábado, quando 10 postos extras foram abertos, 3 mil doses foram aplicadas. Os imunizantes para mais de 20 doenças continuam disponíveis nos postos de saúde até o dia 31 de agosto. O objetivo é atualizar o cartão de vacinação de crianças e adolescentes menores de 15 anos.
4: Agora a vacinação dos pets. Cerca de 200 mil cães e gatos são imunizados contra a raiva na capital. Pitoca foi.
2: Ah, os seus foram. Todos vacinados.
4: O balanço é divulgado pela prefeitura, que realizou as aplicações no último sábado. Quem perdeu o dia D de imunização dos pets ainda pode levar o bichinho em 20 postos disponíveis temporariamente para vacinação. Os endereços estão no site da prefeitura, pbh.gov.br. Lembrando, aqui na capital não há registro de casos de raiva em humanos desde 1984. A vacinação de cães e gatos é uma das principais medidas para evitar a circulação do vírus e reduzir o risco de transmissão da doença para as pessoas.
2: Sini, só uma coisa curiosa, sempre que essa campanha de vacinação antirrábica, né? A gente ouve durante o dia todo aqueles latidos nas ruas, né? Na frente de casa, aí passa um já late. Aí os vizinhos cães também, né? Começam a latir, se cumprimentam ali o dia inteiro aqueles latidos, é muito bonitinho. A gente já sabe. É, um avisando o outro, acabei de tomar vacina. Aí o outro falando, tô indo. E passeiam, se socializam. É muito legal. Agora legal também é o galo, hein? O galo voltando aos gramados hoje, diante da Raposa, Dan Abreu.
5: O Atlético dá início às quartas de final da Copa do Brasil contra o Cruzeiro nesta terça-feira. Buscando repetir o feito da final de 2014, o Alvinegro vem com força total para o duelo. Naquele ano, as duas equipes se enfrentaram na decisão e o Galo venceu no agregado por 3-1, levantando o título, à época inédito. Para o confronto, o técnico Eduardo Domingues ganhou um reforço de última hora. Nesta segunda-feira, o clube anunciou a volta do meia Gustavo Scarpa. Quem também retorna é o lateral Ângelo Preciado, que cumpriu suspensão na última partida. Por outro lado, seguem de fora os zagueiros Lianco e Léo Duarte e os meias Igor Gomes e Vitor Hugo. Para bater o rival, o Galo se apega ao bom retrospecto, já que não perde há 11 partidas. A bola rola às 9 da noite no Estádio Mineirão, em Belo Horizonte.
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10: Opa, bom dia, Maria Fernanda Sinini, alô, Murilo Rocha, Luciana Viana, amigos e amigas da Band News FM. Jogão, sem dúvida alguma, Atlético e Cruzeiro sempre fazem grandes jogos e não será diferente hoje, jogo de ida, Copa do Brasil, 9 da noite no Mineirão. Times sempre com nervos à flor da pele e quem erra menos consegue se dar bem nessa competição, qualquer jogo, mas no clássico principalmente, especialmente num Cruzeiro e Atlético, como é o caso de hoje. Os dois vêm bem no Campeonato Brasileiro, especialmente no retorno, Cruzeiro com Caio Jorge fazendo uma campanha extraordinária. O Atlético, o técnico Eduardo Domingues, mesmo com esse elenco bem limitado que ele tem, conseguiu dar uma cara para o time do Atlético, especialmente no campo defensivo. A defesa do Atlético era uma peneira e com Eduardo Domingues vem conseguindo evitar gols, fazendo belas partidas e certamente isso será colocado à prova porque o Cruzeiro tem um excelente ataque. Vai ser um grande jogo e a Copa do Brasil vai ter a partir de hoje, né, a definição de um dos semifinalistas da competição. O provável time do técnico Arthur Jorge começa com o Otávio, que vem fazendo grandes exibições, Fagner, Fabrício Bruno, Jonathan Jesus e Rojas, Lucas Romero, Gerson e Matheus Pereira, Arroio, Wesley e Caio Jorge. Este o Cruzeiro. O Galo, provável time que entra em campo, escalado pelo técnico Eduardo Domingues, Everson, Natanael, Tressoldi, Vitor Hugo e Renan Lodi, Alan Franco ou Castanho, Maicon e provavelmente o Fred, que deve começar jogando, Bernard, Coelho e Cassierra ou Renier. Este o Galo. Arbitragem de São Paulo, Flávio Rodrigues de Souza, um assistente goiano, Bruno Rafael Pires, outro assistente paranaense, o Bruno Bosquilha, e no VAR, o catarinense Wagner Reuey. Grande jogo, Atlético e Cruzeiro, 9 da noite, partida de ida pela Copa do Brasil, e amanhã nós estaremos aqui de volta para falar a respeito. Infelizmente, ontem o América perdeu mais uma. A América caminhando aí a passos largos para o rebaixamento, para a Série C. A América tomou de 3-0 ontem do Sport Recife, lá na capital pernambucana. Aquele abraço, gente, até amanhã.
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2: Na Avenida Amazonas, trânsito difícil agora no sentido Praça Raul Soares, mais cedo teve ocorrência na chegada ao Gutierrez, perto da Rua General Andrade Neves, ainda há reflexos desde o bairro Nova Suíça. Para quem deixa a região oeste da capital, insistir mesmo com atenção e paciência, porque na Teresa Cristina também tem fila no viaduto Itamar Franco. 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
4: Dez e vinte e dois, 6 meses depois da tragédia provocada pelas chuvas na Zona da Mata, as cidades atingidas ainda convivem com os impactos da destruição. A reconstrução está em andamento, mas especialistas alertam para o risco de novas ocupações em áreas vulneráveis. A Gabriela Oliveira traz pra gente os detalhes.
11: 6 meses após as fortes chuvas que atingiram a Zona da Mata, os sinais da destruição ainda estão presentes em algumas cidades. Em uma única noite, o Corpo de Bombeiros recebeu mais de 80 chamados para atender ocorrências. Ao todo, 73 pessoas morreram, 65 em Juiz de Fora e 8 em Ubá. O episódio foi o quarto com maior número de mortes provocadas por chuvas no Brasil nos últimos 10 anos. Os bombeiros trabalharam por vários dias seguidos nas buscas e nos resgates. Em um dos casos, uma equipe passou quase 24 horas procurando uma vítima. O tenente Fonseca, do Corpo de Bombeiros, que atuou nos resgates durante a tragédia, conta o que mais marcou a equipe durante as buscas pelas vítimas.
12: Nossa maior dificuldade, o que mais me marcou naquele cenário, além da alta complexidade e do cenário de guerra que a gente tinha ali naqueles primeiros momentos, foi a necessidade de priorizar aquela quantidade de ocorrências que a gente tinha e a intensidade que nós tivemos durante todos os dias. Foram 5, 6 dias ininterruptos de atuação do Corpo de Bombeiros no local.
11: O desafio agora é reconstruir as áreas atingidas e reduzir os riscos de novos temporais. Em Juiz de Fora, 22 casas da Rua Maranhão, coordenadas pela Defesa Civil, começaram a ser demolidas. Além disso, obras de contenção estão previstas em outros pontos da cidade. No Morro do Cristo, por exemplo, o projeto de reconstrução deve receber 85 milhões de reais. Outros 217 milhões estão previstos para intervenções em diferentes bairros. Para especialistas, um dos principais problemas é a ocupação de áreas de encosta e terrenos que não oferecem segurança para construções. O engenheiro geotécnico e hidrólogo Jeff Oliveira alerta para os cuidados necessários antes de construir em áreas de risco.
13: Primeira orientação como técnico falando é avaliem o terreno. Se quiserem construir qualquer tipo de residência, façam uma análise do solo, façam estudos. É muito mais barato esse tipo de estudo do que perder uma residência, do que perder uma casa e muito mais ainda do que perder vidas.
11: 6 meses depois, as marcas da tragédia ainda estão presentes, mas também há sinais de reconstrução. Agora, o desafio é transformar a experiência deixada pela chuva em prevenção e preparação para o futuro.
4: h 24, falando em tragédia, aquela de Petrópolis, um ônibus de turismo que tombou, deixando 10 pessoas mortas, 10 mulheres de Belo Horizonte que morreram nessa tragédia na 040. Indo para o Rio de Janeiro, uma criancinha indo conhecer a praia pela primeira vez, e agora as famílias tentam contato com essa empresa e não conseguem, essa empresa sumiu. A gente traz agora uma reportagem sobre a importância de pesquisar, de analisar a origem dessa empresa, se essa empresa tem ali um lastro, né, jurídico, porque uma viagem dessa, né, vira um luto para 10 famílias. Bom, Pedro Gelinek foi atrás dessa história, traz para a gente todos os detalhes.
14: Viagens de bate-volta são uma opção mais acessível para quem quer viajar gastando menos e tem pouco tempo disponível. Mas quando as empresas não cumprem as regras de segurança, esse tipo de viagem pode representar riscos para os passageiros. Um acidente ocorrido no dia 16 deste mês em Petrópolis, na região serrana do Rio de Janeiro, mostra as consequências que podem ser causadas pela falta de cumprimento de regras. A empresa do ônibus, que saiu de Belo Horizonte com destino ao Rio, não estava habilitada no sistema da Agência Nacional de Transportes Terrestres para realizar transporte interestadual. 10 pessoas morreram no acidente. Uma delas foi Lavínia Eduarda Souza Dias, de 7 anos. A mãe da criança, Maria Luísa Pereira, de 27 anos, também perdeu a irmã Priscila no acidente. Ela fala sobre a dor provocada pela perda.
15: Era minha rede de apoio, era minha irmã, minha filha. Tinha vários planos, gente, vários planos. Você vê uma menina linda, encantadora. Todo mundo gostava, as professoras foram no velório, elogiou todo mundo. Onde que ela passava, ela tinha o brilho dela. Eles acabaram com o meu brilho. Acabaram. Primeira vez na praia. Tava contando que ia fazer castelinho, escrever nome de todo mundo, sabe? Eles acabaram com o meu sonho.
14: Além dos familiares das vítimas, o acidente também afetou pessoas que não estavam no ônibus. É o caso de Daniele Almeida, ex-mulher de Marcos Vinícius Pereira Rosa, apontado como proprietário da empresa envolvida no acidente.
16: Eu tô de mão, já tava igual todo mundo, eu não sei o que fazer, porque ele é só o pai do meu filho. Também estou na justiça contra ele, então assim, é o que eu posso falar. Porque a minha advogada pediu para não falar o que acontece na audiência. Não estou culpando o pessoal que sofreu o acidente, mas pelo amor de Deus, gente, o que, que eu tenho a ver com isso? Que principalmente meu filho.
14: Outra pessoa afetada é Luciana Honorato, dona de uma agência de viagens em Campinas, que tem o mesmo nome da empresa de Marcos. Ela afirma que não trabalha com viagens de bate-volta e que passou a receber acusações após o acidente.
17: Ontem mesmo eu fui na delegacia porque enquanto eu tinha recebido 2 acusações, me doeu. Respondi ali, tudo bem. Depois, quando vieram mais 2, eu falei, a proporção vai ficar maior. Eu pensei até trocar o nome da minha agência, mas eu falei, não vou trocar. Eu creio que vai ter um alcance onde as pessoas vão estar enxergando que eu não tenho nada a ver com isso, né? Então, assim, eu me sensibilizo muito também com os familiares. E da mesma forma que eles querem justiça, eu também quero.
14: Dados do Guia CNT de Segurança nas Rodovias mostram que entre janeiro e dezembro do ano passado, acidentes de capotamento e tombamento foram o segundo tipo mais registrado no Rio de Janeiro, com 712 ocorrências. Em Minas Gerais, esse tipo de acidente aparece em terceiro lugar, com 1.261 registros.
18: Oi, gente, essa matéria do Pedro é muito importante, né? A gente está sempre tratando essas tragédias que ocorrem em viagens interestaduais ou até dentro do estado mesmo, com ônibus às vezes clandestinos ou então de empresas que não têm experiência, não têm esse know-how de fazer esse transporte, né? Eu vou contar um caso pessoal. Uma vez fui economizar, comprei uma volta de um ônibus também dessas empresas assim, que não tem essa tradição, voltando da Bahia, resultado, onde se quebrou Ipatinga às 4 horas da manhã, e aí não tinha auxílio para voltar, você tinha que ficar ali, tinha que acabar pegando um táxi lá para chegar até Belo Horizonte.
4: De Ipatinga BH.
18: De Ipatinga BH, você imagina o valor que esse táxi me cobrou, para poder chegar aqui, porque a empresa não tinha outro ônibus para auxiliar as pessoas, não tinha. 4 horas da manhã, estou parado na rodovia. E que horas que vem outro ônibus? Não, nós não temos outro ônibus para vir vocês buscar vocês. Vamos ver que horário a gente consegue resolver, né? Como eu tinha compromisso aqui, juntei mais 3 passageiros e meiamos esse transporte. Mas olha, foi uma solução, vamos dizer, boa ainda, porque o risco maior são esses acidentes, como esse aí que vitimou 10 mulheres aqui de Minas Gerais. É uma tragédia, né? Uma tragédia que a gente recorrentemente, infelizmente, está noticiando aqui. E muitas vezes envolvendo ônibus clandestinos, sem fiscalização, que não passam por manutenção adequada. Esse é um risco.
4: 10h29, breve intervalo. Daqui a pouquinho, entrevista ao vivo aqui na Band News FM.
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4: Agora são 10h31. A Defensoria Pública de Minas Gerais pediu que o Seresp Gameleira deixe de receber presos condenados. O local, né, o Seresp Gameleira, ele é usado ali como porta de entrada para pessoas que, de alguma forma, serão redistribuídas para o sistema prisional, mas o preso fica lá por um bom tempo. E isso tem uma consequência grave, superlotação, enfim. Sobre esse assunto, sobre o retrato, né, do nosso sistema prisional e as ações que a Defensoria Pública tem feito para tentar, de alguma forma, mitigar esse problema de superlotação, a gente conversa ao vivo com Leonardo Bicalho de Abreu, ele que é o coordenador do sistema prisional da Defensoria Pública de Minas Gerais. Doutor Leonardo, obrigada mais uma vez por nos atender. O senhor está nos ouvindo bem?
26: Bom dia, Maria Fernanda, ouço bem.
4: Doutor Leonardo, bom, minha primeira pergunta é sobre essa medida, esse pedido da Defensoria sobre o Seresp Gameleira. Eu queria que o senhor trouxesse para a gente qual que é o cenário atual do Seresp hoje.
26: Bom, Maria Fernanda, muito pertinente essa pauta de vocês, né? Primeiramente, mais uma vez, bom dia a você e também ao Murilo e à Luciana. E é um tema que tem nos preocupado muito nos últimos anos, é a questão da superlotação no Seresp Gameleira. E essa recente ação ajuizada pela Defensoria Pública, um habeas corpus coletivo, que teve o viés de impedir que pessoas em cumprimento de pena fossem permanecessem custodiadas no Seresp Gameleira foi mais uma das ações, dentre as tantas, que a Defensoria Pública tem adotado com o intuito de atenuar a situação extremamente degradante que está lá hoje, já que, como você bem disse aí no início, né, na apresentação, trata-se de uma unidade que não é destinada a esse público, é um centro de remanejamento provisório do sistema prisional. As pessoas devem estar ali apenas de passagem após uma porta de entrada, né, como você também bem destacou.
18: Doutor Leonardo, quem fala com o senhor é Murilo, bom dia. Eu queria que o senhor desse um retrato para a gente, até pegando o gancho de ontem, teve uma entrevista com o ex-governador de Minas e agora candidato à presidência, Romeu Zema. Ele falando, ele sempre falando aquele de adotar modelos de maior encarceramento, aumentar o número de pessoas presas, ser mais rígido com a questão das prisões no país. Queria que o senhor desse um retrato de forma geral das unidades prisionais aqui de Minas Gerais, como eles estão. O senhor falou do Seresp, né, que por definição seria um centro de remanejamento, mas virou praticamente um cumprimento de pena definitivo, uma unidade de cumprimento de pena definitivo. Queria que o senhor falasse um pouco de como está esse sistema prisional em Minas Gerais.
26: Bom dia, Murilo, mais uma vez. De fato, o sistema prisional de Minas Gerais, o Seresp, ele não é uma ilha isolada. Ele está, de fato, interligado com todos os problemas que o sistema em âmbito estadual enfrenta, em especial a superlotação. Né? E a gente tem também esse problema, evidentemente, em todo o país. Né? Não à toa, o Supremo Tribunal Federal, reconhecendo o estado de coisas incondicional no sistema prisional brasileiro, determinou que a União e os Estados-membros apresentassem medidas concretas de superação para a superação desse estado de coisas incondicionais, e essas medidas, que foram chamadas de planos de ação, plano pena justa, né, assim conhecido, e divulgado amplamente, tem exatamente esta função, de superar o estado de coisa inconstitucional, e ele tem uma espinha dorsal, a meu ver, que trata exatamente da ocupação do sistema prisional. Uma das principais metas, se não a principal, chama-se a implementação da Central de Regulação de Vagas, que vai possibilitar que nenhuma unidade prisional abrigue mais do que a sua ocupação projetada. E isso, consequentemente, vai melhorar a prestação do serviço público dentro do sistema prisional em todas as áreas. Da assistência jurídica e assistência à saúde.
0: Só fiquei com uma dúvida. Eu achei muito interessante essa central. É como se fosse aquela central de hospitalização, assim, de vagas nos hospitais, que hoje a gente tem uma central que regula, né, a distribuição de pacientes. Essa central faria a mesma coisa com os custodiados? Seria a operação mais ou menos parecida?
26: Basicamente isso, Maria Fernanda. A central, ela vai ter a função de orientar tanto a gestão do Poder Executivo, a quem incumbe fazer a gestão de vagas, quanto o próprio Poder Judiciário, para verificar quais medidas, né, no controle de legalidade dessa gestão de vagas devem ser adotadas. E o próprio Conselho Nacional de Justiça já editou um manual com diversas orientações aos magistrados brasileiros de como agir em determinadas situações como essas, né? Em especial, analisando e qualificando a prisão de quem deve, de fato, estar custodiado em unidade prisional, né? Mantendo em meio aberto, ainda que com restrições em relação à movimentação, como, por exemplo, a mais difundida, o uso da monitoração eletrônica, seja implementada de forma alternativa, de modo que a gente possa manter as pessoas presas que, de fato, devem ser mantidas presas e exercer o papel de ressocialização tão importante e que vai ter uma entrega tão significativa para a sociedade. Então, é essa a função da Central de Regulação de Vagas, que não apenas vai limitar a ocupação das unidades prisionais, mas vai apresentar medidas que devem ser adotadas para que isso seja alcançado. E dentre elas, a utilização de medidas alternativas à prisão. E para comentar aquilo que o Murilo nos trouxe sobre a questão de construção de vagas, não é isso que preconiza esse plano nacional ou mesmo o nosso plano estadual aqui em Minas, pena justa. O que preconiza é exatamente qualificar a prisão, como eu mencionei, e trazer um protagonismo maior das medidas alternativas à prisão, que muitas das vezes são muito mais eficientes do ponto de vista da ressocialização, tendo também o caráter retributivo da pena, que é de de extrema importância também, a gente reconhece, mas que tem um efeito muito mais benéfico para a sociedade de uma maneira geral quando imposta de medida diversa, com medidas diversas da prisão, né, que é o que tem preconizado esse plano Pena Justa, é uma qualificação da prisão e a qualificação das formas alternativas de se cumprir pena no país.
3: Sim, o senhor trazendo, né, a solução ou medidas que possam solucionar esta questão. Para quem está chegando agora à Band News FM, estamos conversando com o Dr. Leonardo Bicalho de Abreu, ele que é coordenador do Sistema Prisional de Defensoria Pública de Minas Gerais. Bom, doutor, só voltando à questão da causa ou não, uma possível, existe a presença, né, ou atuação de facções criminosas dentro dessas unidades? É possível estabelecer alguma relação entre a realidade e episódios de violência ou mortes, ou seja, essa superlotação acaba fortalecendo as próprias organizações criminosas dentro do sistema prisional, doutor?
26: Bom dia, Luciana.
3: Bom dia.
26: Acho que sem dúvida nenhuma. Acho que sem dúvida nenhuma essa é a conclusão que está associada à questão da superlotação, e basta que a gente faça o registro histórico de como nasceram as facções, as grandes facções criminosas no Brasil, né, foi exatamente do abandono, né, da ausência do Estado em um espaço, né, em que pessoas que tinham a intenção de se organizar para cometer crimes de forma mais planejada, assim o fizeram, né, daí nasceram as duas principais facções criminosas do país, que se difundiram para todos os estados brasileiros, e aqui em Minas Gerais, a gente, como um estado fronteiriço aos dois principais estados nascedouros dessas facções criminosas, evidentemente estamos literalmente afetados pelo crescimento dessas facções criminosas. A gente reconhece que o estado, como um todo, tem realizado medidas, empreendido medidas com o intuito de frear esse crescimento e combater as organizações criminosas, tanto o extramuros quanto o intramuros no sistema prisional, mas para a gente não há como se fazer dentro do sistema prisional um controle com uma superlotação como essa. Há uma absoluta falta de controle, na verdade, de um sistema prisional onde temos quase 2 mil pessoas num local que foi projetado para 400 pessoas. E aí, para a gente voltar ao tema do Seresp, uma coisa que a superlotação deve ser destacada em relação à superlotação é que hoje a gente tem quase 2 mil pessoas, mas num local projetado para 798, mais precisamente, o que já seria, de fato, uma superlotação extrema, mas, na verdade, é um local que foi projetado para 404 pessoas. Então, a estrutura física e, principalmente, a de pessoal é a mesma projetada para atender 404 pessoas. E, evidentemente, não se dá conta de fazer a prevenção, tanto em relação à violência, quanto separação de indivíduos, evidentemente, identificados como pertencentes a organizações criminosas, que poderiam fazer com que elas fossem isoladas e dificultar essa perpetuação dessas facções. Porque imagine você, uma pessoa que não tem qualquer ligação com uma facção criminosa, entra no sistema prisional, onde o controle é feito por uma determinada facção criminosa, qual é a chance desse indivíduo, por uma autoproteção, não se filiar a essa unidade, a essa facção criminosa? Evidentemente, é uma questão de sobrevivência, e isso faz necessariamente com que essas facções cresçam e tornem-se um problema cada vez mais grave. Aí, para dizer, não apenas no estado de Minas Gerais, isso é um problema do Brasil, para não dizer do mundo, já que há hoje, né, um evidente foco de combate a esse tipo de criminalidade.
0: Agora, doutor Leonardo, são 16 mortes no primeiro semestre só no Seresp, né? Um matadouro ali. E quando a gente fala de ressocialização, de proteção, cuidado a esses presos, né, independentemente do crime que eles tenham cometido, é dever do Estado. Eles estão custodiados em uma unidade estadual e o dever do Estado é, de alguma forma, ressocializar de acordo com a nossa Constituição e legislação, como ela prevê. Agora, eu queria entender como que é a relação da Defensoria com o Estado mesmo, né, com o Poder Executivo. Vocês já levaram isso para Secretaria de Segurança e Justiça aqui do Estado? O Poder Executivo, de alguma forma, tem um diálogo aberto com a Defensoria para tentar mitigar? São várias ações, não é a primeira, né, que a Defensoria entra ali na justiça para tentar reverter uma situação caótica do sistema prisional. Como é que é essa relação? Tem uma abertura, doutor?
26: Sim, Maria Fernanda, é muito boa essa pergunta, e até porque, antes mesmo de mencionar sobre essa relação, eu queria destacar que a Defensoria Pública, ela tem como função institucional estabelecida na legislação de buscar a solução autocompositiva para todos os conflitos, inclusive aqueles que envolvem o sistema prisional. E é com esse viés que a gente sempre mantém um diálogo com o Poder Executivo, assim como as outras instituições do sistema de justiça, né, e o nosso diálogo com o Poder Executivo Estadual, assim como as demais instituições do sistema de justiça, é muito aberto, né, muito positivo. Né, já propusemos diversas medidas para tentativa de superação dessa situação, em especial do Sereste Gameleira, que é o que a gente está tratando, né, cada unidade prisional tem aqui sua peculiaridade, mas para, inclusive, né, historizar essa relação e esse bom diálogo que temos, né, desde 2022, quando foi a última decisão que interditou o Sereste Gameleira, a Defensoria Pública vem acompanhando e tentando buscar uma solução definitiva, que não seja meramente paliativa para superar um determinado momento, para que daqui um ou dois anos sentarmos à mesa novamente para buscarmos uma solução. E em 2024, logo após o encerramento das obras, né, que foi após a decisão de interdição, que não perdurou durante muito tempo também, mas que foi mantida uma ocupação razoável durante aquele período de obras, nós propusemos ao Estado, ao Poder Executivo em especial, nesse diálogo aberto que temos, sentamos à mesa, fomos ouvidos, tivemos toda a cordialidade de praxe que temos nesses tratativos, no entanto, foi uma proposta que não foi aceita, que foi uma proposta de manter uma ocupação razoável, que ainda assim é acima da ocupação taxativa, que é o que a Central de Regulação de Vagas que eu mencionei vai impor no Brasil inteiro. A gente propôs um patamar que é estabelecido como razoável pelo Conselho Nacional de Política Criminal e Penitenciária, que é um órgão nacional que, pela Lei de Execuções Penais, tem a incumbência de regulamentar a ocupação das unidades prisionais em todo o país. Então, não foi um machismo da Defensoria, o que a gente acha razoável, o que a gente não acha. Propusemos isso como, na tentativa do diálogo, como um ajustamento de uma conduta inadequada que o Estado vinha impondo no Seresp de superlotação, mas infelizmente foi declinada. E viemos observando, enquanto não se superava em muito o patamar de ocupação daquela unidade, mas como todos nós já vimos, aí estamos inclusive conversando hoje sobre isso, o crescimento da população prisional e, consequentemente, o crescimento da ocupação do Sereste Gameleira acabou ensejando outras medidas. Atualmente há um procedimento em trâmite na Corregedoria dos Presídios aqui da comarca de Belo Horizonte, no qual já tivemos algumas tentativas de diálogo, né, em audiências presididas pelo magistrado, em que mais uma vez trouxemos a secretaria, né, que tem, mais uma vez, repito, nos recebido com toda a cordialidade de praxe, nos ouvido, mas ainda assim a gente tem visto que não tem sido suficiente essas propostas, e por isso, muitas das vezes, a gente se vê obrigado a ajuizar ações para que, na força do poder coercitivo do Poder Judiciário, tentamos fazer prevalecer o entendimento que temos sobre determinadas situações de Sereste Gameleira, que a gente entende, ou mesmo de qualquer unidade do sistema prisional, que a gente entende que extrapola os limites da discricionariedade da gestão administrativa dos espaços do sistema prisional.
0: É isso. Leonardo Bicalho de Abreu, coordenador do Sistema Prisional da Defensoria Pública de Minas Gerais. Doutor Leonardo, muito obrigada mais uma vez por nos atender. Bom trabalho para o senhor, força aí, porque a missão não é fácil. Boa semana também, até.
26: Muito obrigado, Maria Fernanda. Segue à disposição de vocês sempre que precisar.
0: Obrigada.
3: Perfeito, bom dia, bom trabalho.
0: Às vezes existe uma política mesmo da matança, né? Joga todo mundo lá, as pessoas se matam e, enfim, de alguma forma é uma política de Estado resolver a criminalidade dessa forma. 10h47, a gente vai para um breve intervalo e a gente volta já já.
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8: Seu caminho. No anel rodoviário, Senini, tem uma faixa interditada agora na chegada à Praça São Vicente. A ocorrência está gerando fila desde o Caiçaras. Para quem dirige na região, a dica é passar com muito cuidado, lembrando que a marginal também está complicada. Então, vias internas da Pampulha é a alternativa, com acesso ao anel rodoviário na Abílio Machado. 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
9: É aprovada por unanimidade no STF a ampliação de medidas protetivas da Lei Maria da Penha para casos sem vínculo familiar ou afetivo. Quem explica para a gente os detalhes é a Priscila Guimarães.
10: Os casos de violência contra a mulher continuam a crescer em todo o país. Diariamente, ocorrências como a de Vanessa Lara de Oliveira Silva, de 23 anos, assassinada em Juatuba, na Grande BH, em fevereiro deste ano, chocam a população. O suspeito de matar Vanessa, identificado como Ítalo Jefferson da Silva, de 43 anos, não conhecia a vítima e a atacou quando ela saía do trabalho. O cenário de insegurança faz com que mulheres sintam medo ao se deslocar pela cidade.
11: Você não tem uma segurança, né? A gente sempre está assim, vamos dizer, como popular mineiro, está sempre com o pé atrás. Uma segurança 100% a gente não tem.
12: Eu morro de medo aqui na rua, ainda mais aqui no centro, de ser agredida por alguém. No dia a dia a gente tem que buscar até roupas adequadas para sair, porque a gente não sabe se o cara vai olhar com você com um pouco de malícia, porque a sua roupa tá chamando a atenção dele. Então, acho que a mulher todos os dias tem que tomar esse cuidado contra a nossa vontade, na verdade.
10: Os números de violência provocam o Supremo Tribunal Federal a ampliar e garantir a aplicação de medidas protetivas de urgência previstas na Lei Maria da Penha para casos de violência de gênero contra mulheres fora do contexto doméstico, familiar ou de relação de afeto. A proposta foi aprovada por unanimidade. A criminalista e especialista em casos de violência contra a mulher, Isabela Pedersoli, explica o que muda após a ampliação.
13: A Lei Maria da Penha traz para a gente três hipóteses, né? Pode ser algum parente, algum familiar, tem de haver às vezes uma relação de coabitação, então, por exemplo, as pessoas que moram ali no mesmo terreno, e tem também aqueles casos onde é o companheiro, o ex-companheiro, que provoca violência, então é uma relação íntima de afeto. Nesses casos agora, por exemplo, se eu estou sendo perseguida por um homem que eu nunca vi na minha vida, sem ter qualquer tipo de relação com ele de afeto, pode-se haver a concessão de medidas protetivas de urgência para essa mulher.
10: De acordo com um levantamento realizado pelos institutos Patrícia Galvão e Locomotiva, em parceria com a Uber, 54% das mulheres brasileiras que já se relacionaram com homens afirmam ter sofrido algum tipo de violência.
6: Agora 10h53, você já ouviu falar em golpe sentimental? Nem sempre esse golpe claro ali que a gente vê, às vezes uma mensagem fake ou um pedido de dinheiro, é o golpe mais comum. Não, existe um tipo de golpe que também está muito frequente, chamado de golpe sentimental, que é aquele em que o criminoso

0: Dados do Anuário Brasileiro de Segurança Pública deste ano mostram que o estelionato se consolidou como principal crime patrimonial no país. Os casos, incluindo os golpes praticados pela internet, aumentaram mais de 5 vezes nos últimos 7 anos. Só no ano passado, foram registrados mais de 2 milhões de boletins de ocorrência por estelionato, sendo 346 mil relacionados a crimes cometidos por meio eletrônico. Uma mulher que foi vítima de um golpe sentimental e que preferiu não se identificar, conta como conheceu o homem que, segundo ela, além de aplicar golpes financeiros, a manipulou e cometeu violência sexual.
1: Eu pedi esse táxi, ele ia passando, eu dei sinal e ele parou. Aí a gente foi conversando, porque eu sou muito expansiva, eu gosto muito de conversar, nós fomos conversando no táxi. E daquele papo, terminou a gente se conhecendo, ele indo na minha casa, conhecendo minha família, e de lá ele começou aqueles papos enrolando, e eu caindo no papo dele. Eu estava muito fragilizada, porque meu pai estava muito doente, e nessa época ele faleceu. Eu estava com problema com meu filho também, que ele estava sendo operado, que ele estava muito doente, e eu acho que isso é a oportunidade que ele teve. Eu achava que ele estava me ajudando, que ele tinha carinho comigo, tudo. Aí eu percebi que as conversas começaram a mudar, quando começou a entrar a parte financeira.
0: A vítima conta que vendeu o carro, a casa e entregou o dinheiro ao homem. Segundo ela, ele também furtou seus cartões e fez empréstimos em seu nome.
1: Ele fez um empréstimo no banco, no valor de 50 mil reais. Fora o que ele gastou com cartão de crédito, com compras, com viagem, com tudo. Conclusão, quando eu percebi, já era tarde. Desculpa, eu fico muito emocionada. Eu perdi muito, viu, moço? Eu perdi muito, muito, muito. Tomo remédio, moço. É muito remédio diário. Eu não gosto desse... Não gosto muito de puxar o assunto, sabe? Eu tô muito, muito fragilizada. Isso é desde 2018 que eu tô passando por isso.
0: Depois do ocorrido, a mulher procurou a polícia, registrou um boletim de ocorrência e buscou na justiça recuperar o dinheiro e os bens perdidos. A advogada da vítima, Patrícia Pinto Ferreira, conta que o homem também fez ameaças à sua cliente.
2: Ele fez, né, as ameaças e foi preso por isso, que a gente está tentando garantir a segurança física dela, mas diante do caso, não há ainda estimativa de resolução. Ele não tem até então nenhum pertence a nome dele, nenhum bem, não tem nem mesmo carro. Então, a placa de táxi anteriormente já não era em nome dele, era em nome de terceiro, ou ele vendeu durante o processo, não sabemos. E corre perigo da família não pagar. A advogada da família já entrou em contato, querendo fazer um acordo em 50 mil. O empréstimo em nome dela, que é um dos prejuízos, vai até 2028, então 50 mil não quita nem o empréstimo.
0: A advogada explica que o chamado estelionato sentimental pode ser difícil de identificar, porque os golpistas costumam criar histórias convincentes para conquistar a confiança das vítimas.
2: Muitas mentiras, mas que na maneira que ele contava, na lábia dele, e por ser uma senhora fragilizada, estava no momento de luto ali e tudo mais, ela acreditava, porque ele sabe conversar bem. Então, as histórias que ele foram contando para ela eram coerentes. Então, muitas das coisas que ela se deixou levar foi porque as histórias que ele contava tinham início, meio e fim. E até então, o nome era Edmilson, e ela nunca pegou um documento dele, não tinha por que desconfiar.
0: Por isso, a orientação é ficar atento a pedidos de dinheiro, empréstimos ou transferências durante relacionamentos, principalmente quando essas situações acontecem de forma recorrente. Segundo orientações publicadas pelo Jus Brasil, quem identificar que foi vítima de um golpe deve registrar boletim de ocorrência e buscar orientação jurídica.
3: Ai, gente, dá assim, é uma dó, né? Porque eles são tão sacanas e usam ali do momento de fragilidade uma senhora que talvez tenha uma dificuldade ali de checar na internet. Até o Jus Brasil, que apareceu na matéria, joga o nome do homem lá, vê se tá tudo certo. É difícil,
4: são perversos, né?
3: É uma perversidade.
4: E mexe com aquilo de mais importante no ser humano, que é a confiança. Né? Abusa da confiança para depois aplicar o golpe. 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
3: 10h58, intervalo já no finzinho do jornal. A gente volta já já.
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4: Eu sou o Sérgio Weib e está começando agora o Minuto do Empreendedor, apresentado pelo BTG Pactual Empresas, que tem entre os seus propósitos ajudar os jovens empresários e empreendedores a alcançarem o sucesso. Na minha companhia, Priscila Lahan, que é a CEO da Microsoft Brasil. Priscila, na sua opinião, de que forma que os jovens empresários e empreendedores devem agir na busca do sucesso?
5: Muito bem, eu acho que a primeira coisa é adaptabilidade. A gente vive num mundo em constante mudança, aprender e desaprender coisas e, por último, foco no pensamento crítico, porque a inteligência artificial vai fazer muitas coisas por nós.
4: Priscila Lahan, CEO da Microsoft Brasil, aqui no Minuto do Empreendedor, apresentado pelo BTG Pactual Empresas.
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8: Avenida dos Andradas, no Floresta, Sinini, tá complicada agora, com lentidão no sentido rodoviária, lá perto da Alameda Ezequiel Dias, e a fila tá grande. Então, para quem deixa a região do Santa Efigênia, tá saindo ali da Andradas, vindo do Santa Teresa, pode pegar o viaduto Floresta. 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
9: Onze horas, 1 minuto. Bom dia, meninos.
10: Bom dia, Sinine. Tudo bem?
11: Eu tô. Bom dia, companhia.
9: Hoje tem clássico. Cadê tem clássico. O HG?
10: Bom dia.
9: O HG tá aí, não?
10: Não, o HG não está. Bom dia, Murilo.
11: Bom dia.
10: Bom dia. Luta por aí também?
9: Luta sempre. Aqui. É o trio.
10: Tá. E hoje, nós somos muito bem recepcionados aqui no estúdio. Nada melhor do que em dia de clássico. Nós temos uma mesa clássica aqui, tá? Com petiscos.
11: Petiscos.
10: Com petiscos. Uau. Mineiros. Isso mesmo.
9: Vamos dar um
10: craque, Daniel, eu tô identificando aqui.
11: Queijinho.
10: Um queijinho?
9: Uai.
10: Um queijinho ali com orégano.
11: Bastante tipo de queijo.
10: Me ajuda aí, por
11: diferentes
10: favor.
11: Diferentes tipos de queijo.
10: Ali, calabresa?
11: Calabresa. Eu amo queijo, mas eu não sei distinguir qualquer um,
12: Não, esse aqui me parece mussarela.
10: Nós temos
12: com orégano.
11: A Dudinha pode falar.
10: A Dudinha pode falar, por favor, Dudinha. Afinal de contas, foi ela que...
12: Vai ali no microfone de Dan. Pode lavar no microfone.
10: Vem aqui, Dudinha, por favor. Nos brindou nesse dia de clássico.
13: Bom dia, nós temos aí mussarela defumada, mussarela temperada, ao vinho e também um salame italiano.
9: Gente, a
12: Dudinha
9: é muito
12: chique. Aqui, ó, tem até o negócio.
10: Se eu fui triste, como diria a música, como diria a música da Marisa Monte, mesmo triste, eu tava feliz depois dessa recepção maravilhosa aqui da Dudinha.
12: Ô, Valuí, dá dia... pra fazer o programa?
10: Dá
12: boca cheia?
10: Dá, a gente vai, né, enquanto algum
11: só fala... faltou a tindóide.
10: Olha aqui, ô, mestre André. É, Dudinha, vai Dudinha, porque ela falou que dia de clássico. Então você vê que o dia de clássico, Sinine,
11: é
10: Lu, Murilo, nossos telespectadores, nossos ouvintes, ele é realmente tão diferente que ele começa assim, ó, com um café da manhã, nada mais tradicional, nada mais mineiro do que o nosso clássico Cruzeiro e Atlético e Atlético e Cruzeiro.
9: Que chique.
12: E vai sobrar mais, sabia por quê?
10: Por quê?
12: Eu te conheço, Valu, eu sei que você não tem apetite em dias de clássico.
10: Exatamente.
9: Eita, bom exatamente. Que sobra
12: pra nós. Não vai sobrar mesmo. Muito, vai. Gente, pode ficar tranquilo.
10: Com certeza.
9: 11 horas 3 minutos, meninos, bom programa pra vocês, até amanhã.
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1: Viva a maior banda de rock da história do Brasil, Sepultura. E essa música, hein?
2: Boa, hein?
1: Orgasmatron. Ela é do Motorhead, você sabe, né? E eles, só que...
0: Eles fizeram uma batida diferente
1: pra no disco ela, Rise, ela, né? Ela, com todo o respeito que Leme merece em Motorhead, mas ela ficou mais legal
0: ficou muito mais legal.
1: Com mais peso com Sepultura, né? É isso, e a gente tá começando, e o clima é bom, hein? O clima... se eu fosse jogador de futebol, Elton, galera que chega nas caixinhas, tudo cada um com seu som, né? Eu ia chegar nessa vibe aí, ó. Só que eu não ia chegar com caixa de som, porque eu sei que... Eu tenho assim, ninguém é obrigado a gostar de Sepultura, né?
0: Exatamente.
1: Mas eu ia chegar ali, ó, no...
0: É igual ninguém, nem todo mundo é obrigado a escutar as músicas que alguns escutam.
1: Sim, exatamente.
0: Porque eu acho que a turma vai no cada um com radão, né?
1: Isso. Eu ia partir dessa aí, ó. Eu ia chegar escutando...
0: A minha vibe também é essa, cara.
1: Antes de jogo...
0: É música da trilha sonora de Rock Balboa.
1: Isso.
0: É Iron Maiden.
1: Música de
0: inquietação,
1: música de loucura.
0: É Iron Maiden, Metallica.
1: Chegar na pia, assim, do vestiário, é jogar água na cara, procurar um feed desencapado e segurar um pouquinho pra tomar um choque.
0: Só um tapa.
1: Porque, só tá. Só pra... Quando fizer aquele tá... Igual cerca elétrica, sabe? Pronto, tô pronto pro jogo, vambora.
0: A mão dá uma anestesiadinha.
1: Dá, mas ninguém morre não, Elton.
0: Vamos pro jogo.
1: No máximo um ataque cardíaco e vambora.
0: Isso, vamos pro jogo.
1: Porque esse é o clima, viu, gente? Principalmente... Não, e
0: se não tiver assim, tá errado.
1: Não, se não tiver assim, ó.
0: Nem vai.
1: Vai-te embora, vai-te embora, como diz o Tite. Vai-te embora.
0: Não entra pro choque, não.
1: Não, não entra pro choque, não. E esse clássico, no dia... 25 de agosto, Elton. O que te remete o dia 25 de agosto, Elton, não vais?
0: Pô, 25 de agosto é o pós do meu casamento, né?
1: Muito importante. É o que é mais importante no dia 25 de agosto.
0: Porque eu levantei
2: E às vésperas do seu aniversário.
0: Eu levantei no 25 de agosto, eu tava mais louco que o Batman ainda.
1: É mesmo?
0: É.
1: Agora...
0: É o aniversário do meu amigo Fabinho também.
1: Ah, parabéns, mesmo, Fabinho. Aquele mesmo, Fabinho?
0: É aquele Fabinho.
1: Ah, um grande Fabinho. Problema, a luz pode nos faltar, mas nós seguiremos falando.
0: É porque a gente já tá com tanta energia que a gente já puxou.
1: Sabe, o Fábio Figueiredo? Fábio Figueiredo.
2: Foi meu calouro na faculdade.
1: Dia 25 de agosto é também dia do soldado.
0: Dia do soldado!
1: Dia do soldado, Elton. E hoje temos...
0: Marchei muito!
1: Nossa senhora! Marcha soldado, cabeça de papel. Essa aí é muito especial. Ô, pessoal...
0: Hoje tem um queijinho aqui na mesa.
1: Deixa eu só... Pega daí que se...
2: Isso.
1: Aí, ó. Isso aí, ó. By Dudinha. Nossa... Grande Duda nos presenteou com essa mesa, com esse prato de frios.
0: Dudinha
1: que logo na pela nossa manhã, live. Logo pela manhã.
0: Se você tá vendo pelo YouTube, é a Dudinha que controla.
2: Isso. Cara, ela é tão fina que ela trouxe até o garfinho pra gente
0: experimentar. O garfinho também.
1: Dudinha, aparece ali perto do Elton pra dar um tchauzinho pra nós.
2: Pra gente agradecer.
1: Por favor. Isso aí, pra aparecer.
2: Olha, tá delicioso,
1: Ela nos ofereceu.
2: Tá só bonito não, tá delicioso.
1: Com isso... Muito obrigado, Duda, que tá aqui conosco aí todos os dias. Uma salva de palmas pra Duda. Ô, Duda, e fala aí o que que tem, porque eu não tenho... A gente não tem pedigree pra falar o que que tem aqui nesse prato de frios.
0: Comer a gente vai comer, que é uma beleza.
3: Nós temos aí mussarela temperada, defumada, mussarela ao vinho e também um salame tipo italiano.
1: É isso, André, tá? Achando que não.
0: Essa é ao vinho.
3: Essa é ao vinho.
2: Tá ganhando agora. Bem, está ganhando
0: a Band, né?
1: Ah, muito bem, hein? E trouxe tudo bonitinho, né? Coisa ali, toda harmonicamente, né? A comida também, a gente...
2: A Dudinha merece uma promoção.
1: Ela nos atrai... merece, cara. Merece. Ela nos atrai, assim, né? Pela
2: beleza.
1: Estética, né? Mas é isso. Então é diferente, tá, pessoal? É diferente... o dia de clássico, então... O
0: Lucas Henrique tá chamando a gente de covardes por mostrar isso agora.
1: Não. Covardes. Ô, Lucas,
0: de vez em quando... Tá gostoso.
1: Tá, de vez em quando a gente merece,
2: bando,
1: né?
2: Bando de covarde é muito bom.
1: Aqui tem um... O Corinthians tem um bando de loucos, aqui tem um bando de covardes. Então, a apresentação...
0: O Oswaldo Guilherme mandou aqui, ó. 25 de agosto é dia do soldado.
1: Isso.
0: Valu já meteu a letra aqui. É. Eu e o Valu fomos soldados, só que eu tenho uma memória mais fraca, o Valu tem uma memória mais forte.
1: Sim. Foi também. Dia de... Esse dia no quartel, pô, você pega... Porque tem vários fardamentos, né, no exército. Você tem a farda do dia a dia, que é aquela farda mais surrada. Você tem uma farda intermediária e você tem uma farda que os comandantes pedem realmente para que você a use somente nos dias de festividades relacionadas. Dia da infantaria, dia do exército, dia do soldado. Aí nesse dia de hoje você usa realmente aquela farda assim.
0: A farda mais limpinha.
1: Limpinha, o coturno. O coturno padrão, né? Que o pessoal fala no... padrão é você olhar o bico do coturno assim e conseguir ver o seu reflexo, né? De tão bem engraxado. Eu era chato, viu? Aliás, sou, né? Sou chato. Então, meu coturno também ficava da hora. Apresentação... Diga lá, André.
0: Não, foi eu.
1: Eu só ia começar, que a gente não começou ainda.
0: Como que a gente não começou ainda? Eu já vou mandar um abraço aqui. Claro. Eu recebi uma mensagem bem legal do pessoal lá de São José dos Campos. É a galera do consulado Galo Vale. Eu não conhecia ainda, mas um abraço para o pessoal do Galo Vale de São José dos Campos, falando que vai estar hoje no Bar do Cebola para acompanhar o clássico entre Cruzeiro e Atlético. Então, a turma do Galo Vale, um abraço para vocês em São José dos Campos. Pô, mano, recebendo mensagem importada, pô, lisonjeado.
1: É, sensacional, né? Estamos começando, então, esse Band News na área diferente. Contudo, né? Já teve Sepultura, Exército, Prato de Frios oferecido aqui pela Duda e muito mais. Agora a gente está começando para valer. Apresentação desse que vos fala, Thiago Valu, comentários, grande André está conosco aqui hoje, Elton Novaes, Thiago Fernandes, produção, grande Guilherme Souza, mesa de áudio, Dana Abreu e controle da live, Maria Eduarda Vital, a Duda. Pessoal.
0: Nossa patrocinadora.
1: Eu olhei, quando eu entrei aqui e vi isso, eu achei que era algo do João Kleber, Ivo Holanda, esse tipo de coisa. Eu fiquei com medo de tirar o prato do lugar e ter uma granada embaixo soltando o pino, mas não foi o caso. Clássico decisivo, então, na Copa do Brasil, será o quarto encontro na competição entre Atlético e Cruzeiro, Cruzeiro e Atlético. 2024, mas eu sei que é 2014. Afinal, primeiro jogo, Atlético 2, Cruzeiro 0. Luan e Dátolo marcaram os gols. E depois o jogo da volta, Cruzeiro 0, Atlético 1. Gol de Diego Tardelli, o Atlético conquistando em 2014 a sua primeira Copa do Brasil. Isso. Depois, outro encontro em 2019. Cruzeiro vencendo o primeiro jogo nas quartas de final por 3-0. Gols de Pedro Rocha, Thiago Neves e Robinho. E na volta, o Atlético vence no Independência. Gols de Casares e Patrick. Belíssimo gol até do Patrick.
0: Foi mesmo.
1: E o Atlético fica ali flertando com quase 3-0 para devolver e levar para...
0: O gol do Patrick foi no finalzinho.
1: É muito no final.
0: 42, se não me engano,
1: 43. Assim. E 2025... quartas de final, o ano passado o Cruzeiro vence na Arena 2-0, Fabrício Bruno e Caio Jorge, e vence novamente 2-0 no Mineirão, com o Caio Jorge marcando duas vezes.
2: Esse é o quarto de Copa do Brasil.
0: Copa do Brasil, teve outras eliminatórias, Campeonato Brasileiro de 99 e Campeonato Brasileiro de 86, né? São esses outros dois.
2: Esse é o sexto, então, de mata-mata nacional. Três de Copa do Brasil, dois de Brasileiro, esse sendo o quarto de Copa do Brasil, o sexto de mata-mata nacional. Isso. 86, 99, 14, 19 e 25.
0: E agora,
2: então, 26 e o sexto.
0: Isso, então o sexto, é isso mesmo. É, miguxos, o povo aqui tá mandando que já tá indo pro Mineirão.
1: É mesmo?
0: É, desse louco. Jeito.
2: Eu vou sair de casa umas 5.
1: É o famoso. Pode ir. Tem sempre aquela pergunta, né? Já pode ir, né?
0: Então, já pode ir. Então, tem muita gente que vai e almoça lá, né? Faz um churrasquinho na porta. Eu já vi uma turma, já fiz entrevista com essa turma que vai pra lá, se o jogo é 9h30 da noite. Eles almoçam lá. Almoçam e já começa.
1: Hoje é menos, né? Você sabia que andaram. Não vou entrar muito nos méritos da questão.
0: Cortando a placa da turma que ficava ali naquele entorno?
1: Não, nas ruas.
0: Olha, que bobagem, tem tanta coisa pra se preocupar. assim, povo do churrasco, volte.
1: Não, mas não é
0: anarquia.
1: Estão sendo procurados, assim.
0: Não, que isso, é, virou isso. Tinha que procurar outras coisas.
1: É, tem. Tá tudo em ordem na cidade, né?
0: O nossa, povo tá demais.
1: É, o povo
0: nossa, limpinha
1: a cidade. É, não, vamos pular aqui que a gente quer continuar no ar.
0: Senão né? Vai virar o plantão da cidade.
1: É, vai.
0: Mande sua reclamação aqui
1: no nosso. Você lembra do Laudívio?
0: Laudívio
1: Carvalho. É o Itatiaia Patrulha, juntinho de você.
0: E eu gosto muito de queijo.
1: É um vozeirão do Laudívio. Então, pessoal, aí mais dados aqui, né? Equilíbrio no Mineirão, nos últimos 5 clássicos no estádio, o Cruzeiro venceu 2 vezes, né? O 2x0 da Copa do Brasil do ano passado e 1x0 da final do Mineiro deste ano. E o Atlético também venceu 2 jogos, 2x0 no Mineiro do ano passado, a expulsão do Gabigol, né? Aquele lance com a cotovelada no Lianco, e o 3x1 no Campeonato Brasileiro desse ano. E teve um empate sem gols no ano passado pelo Brasileiro, aquele 0x0 com o técnico Cuca ainda sendo o técnico naquela oportunidade do Atlético. O Atlético não perde há 11 jogos, não perdeu após a volta da Copa do Mundo. A última derrota do Atlético foi 24 de maio por 1x0 para o Corinthians lá em São Paulo. E o Cruzeiro não perde como mandante desde o jogo contra o Botafogo no dia 26 de julho, 1x0. Na ocasião. E aí, vamos. Eu falei uma ideia estranha com o André. Vou começar falando pelo Cruzeiro, que é o mandante. Eu fiz um levantamento e é levantamento. Não é. É que tem que ficar bem claro para as pessoas: opinião, levantamento e você cruzar uma base de dados com o que o técnico tem feito.
0: Sim.
1: O Cruzeiro realizou 10 jogos até chegar nesse jogo contra o Atlético. E nesse caminho, Copa do Mundo? Pesadíssimo, né? Copa do Mundo, quando que 2019. Voltamos? Voltamos 22, Copa... né?
0: Ah, o Atlético ficou com um jogo a menos.
1: Isso, porque o jogo anulado Atlético, com o Red Bull Bragantino no Campeonato Brasileiro.
0: Isso.
1: Porque
0: isso.
1: Teria 10 jogos
0: teria também. Teria 10 jogos também.
1: Isso, ponto.
2: A
1: isso.
2: Copa acabou de 19,
0: claro. Eu tinha esquecido e o pessoal também.
2: A Copa acabou dia 19 de julho, o Brasileiro volta 21, 22,
1: valeu. Então 22, salvo engano, o Cruzeiro joga contra o Inter. Então hoje é 25, a gente está falando de
0: 33 dias.
1: 10 jogos, é uma coisa maluca. Nesse caminho, nunca o Arthur Jorge, quando ele precisou de preservar algum atleta, esse atleta começou no banco novamente. O que eu estou querendo dizer? Eu falei para o André hoje lá embaixo na redação, eu acho muito difícil, não é o que eu faria, mas eu acho muito, muito difícil mesmo que Rojas e o William não comecem a partida hoje.
0: Eu também acho baseando improvável.
1: Eu tô baseando
0: na coerência.
1: Na questão de na metodologia de trabalho do Arthur Jorge nesse período. Pode acontecer? Pode acontecer. A gente tá vendo sinal da cruz sendo feito nesse momento. O Cruzeirense fez sinal da cruz em algum lugar. Aqui no estúdio teve Cruzeirense
0: então,
1: que fez.
0: Mas não faltou a metodologia de trabalho, a gente partindo desse princípio sobre metodologia de trabalho, então o William não poderia ser titular no jogo de volta contra o Flamengo na Libertadores.
1: É porque, então...
0: Mantendo...
1: Não, tem um jogo dau-dau, como diria o grande Aguinaldo Timóteo.
2: Joga contra o Corinthians,
1: isso.
2: Porque o Fagner era estava suspenso no jogo de ida das
0: Mas eu tô pensando.
1: Na minha cabeça tá um trevo, tá, gente? Eu tô trazendo esse trevo pra vocês.
0: Então, porque me deu um trevo também, quando você falou de metodologia de trabalho.
1: Não.
0: Porque na Libertadores, quem era o titular era o Fagner. O Fagner fica fora do primeiro jogo por causa da suspensão.
1: Isso. E ele perde a titularidade.
2: Mas ele joga contra o Corinthians no fim de semana seguinte.
0: Mas porque ele tava sem rodar. E o normal dos portugueses é dar minutagem. Mas
4: 90 minutos é muito.
0: Dar minutagem.
2: Ele jogou os 90 no jogo
4: passado.
2: Jogou
4: também.
2: Jogou sábado, agora foi o Flamengo. Ele jogou os 90.
4: Jogou os 90. E assim, ele tava. É até normal, acho que todos os jogadores estavam. Ele tava exausto nos minutos finais.
2: Mas
4: assim, eu sou capaz de apostar que o William começa o jogo. Até quando o Fagner fez os 90 minutos. Não, eu também não, mas eu tô analisando o que o Arthur Jorge tem feito. Quando o Fagner faz os 90 minutos contra o Corinthians, eu me lembro de chegar na redação na segunda-feira e conversar ali com o pessoal e tal, a gente fala, pô, o Fagner jogou os 90. Então o William vai jogar o jogo de volta. E de fato ele foi titular no jogo de volta. Agora, na questão da lateral esquerda, Eu não tenho essa certeza absoluta, sabe por quê?
0: Por quê?
4: É, o Fagner ter feito os 90 inviabiliza o Fagner. Por conta da idade, por conta de tudo que a gente tem visto do Arthur Jorge fazer com o Fagner ao longo da temporada. Então, mas o Fagner
0: não suporta dois jogos?
4: Não tem suportado pelo Cruzeiro. Então, dois de 90 minutos,
2: cê, não. Você tem alguma relação de dois jogos seguidos que ele fez?
4: Ele de 90 minutos?
2: 90 minutos? Fez.
0: Eu pego aqui, pode falar. Não,
2: mas mesmo agora, pode 60 falando. Hoje.
4: É, pois é. Mas é,
2: beleza,
4: agora,
2: no meio do jogo.
4: Na questão da lateral esquerda, a gente pode avaliar que não necessariamente o Rojas tenha sido poupado. O Rojas pode ter perdido a posição. Não,
2: assim, o pode eu ter acho sido um teste absolutamente justo se o Rojas perdeu a posição.
4: Então, na lateral esquerda, eu coloco uma interrogação.
2: Mas aqui...
4: Na lateral direita, eu não coloco.
2: Só um ponto. Então, por questão física, o André, eu entenderia a ausência do Fagner. Questão física. Se ele não suportar, de fato, jogar hoje maior parte do jogo... Porque, assim, não dá pra você morrer com uma substituição já no intervalo, né? Mas se ele conseguir jogar pelo menos 60, 70 minutos da partida... Pode falar, Otinho, você tem aí o...
0: Não, logo de cara, quando eu abri aqui minutagem do Fagner, eu já vejo dois jogos seguidos. É claro que teve um espaço maior de tempo, que é o Mirassol e o Corinthians.
4: Não, calma.
0: Ele teve a quebra. Ele ficou suspenso. É um jogo que fica suspenso, isso, tá certo. Isso.
2: É. Tá certo. Porque meu ponto aí é o seguinte, cara, e aí não tem esse problema. Eu, fisicamente, se o Fagner não suporta pelo menos 60, 65, 70 minutos... Beleza, é natural que ele seja sacado do time. Mas ele tá bem acima do Willian hoje.
4: Mas por que ele não começaria o jogo do Flamengo com o Willian?
2: Ou... Será que a questão foi questão física? Eu acho, cara, que ele tentou
4: dar minutagem. Pra mim é muito clara uma questão de
2: talvez escolha. Talvez ele tenha tentado dar minutagem.
4: O técnico tá escolhendo. Cara, dar minutagem não é colocar 90, 100 minutos num jogo com aquela intensidade.
1: Talvez ele tenha tentado agora dar minutagem. Tem uma coisa importante, né?
0: A sequência foi Inter e Botafogo, tá, gente?
2: Aquele jogo, dois jogos seguidos.
0: É, foi dois jogos.
2: Foi recente, inclusive. Foi logo depois da Copa.
0: Isso, foi depois
2: da Copa. Mas é que agora também tem uma questão de 10 jogos consecutivos que o Valo trouxe, que eu acho que em 33 dias que pesa também, né?
0: Aí pro grupo.
2: Mas pra mim ele tentou dar minutagem pro Fagner e talvez sim, naquele jogo contra o Corinthians, ele possa ter sentido pensando no jogo de volta. Só que o ponto aí é, cara, fisicamente, se não dá pro Fagner, não, ok. Peraí,
4: eu me perdi. Sentido no jogo de volta contra o Corinthians?
2: Não, então, talvez ele não tenha, ele tenha sentido fisicamente naquele jogo contra o Corinthians e aí por isso que ele
1: fica... Não, isso aí a gente nunca soube.
0: E nem vai saber.
4: Eu tô perguntando. Mas aí eu penso completamente o contrário.
2: Tô conjecturando.
4: Eu acho que o Fagner faz os 90 minutos porque o Arthur Jorge já tinha a escolha dele. Ele escolheu o Willian pro jogo de volta também.
2: Ah, então será que não é uma questão física?
4: Hoje o Fagner é reserva do Cruzeiro.
2: Mas aí é um erro dele.
4: Não, desculpa. Beleza, eu também discordo.
2: Se a questão for só técnica, pra mim é um erro do técnico.
4: Eu também discordo da escolha. Mas eu acho que pelo que a gente vem vendo das escolhas do Arthur Jorge, eu vou ficar completamente surpreso se o Willian não começar a partida.
1: Eu acho que é uma questão tática que eu discordo.
4: Sim, do Willian ser um jogador com mais posse de bola, ataque, ser um jogador mais
2: agudo. Mas o Fagner tá te entregando isso nessa temporada.
4: Cara, mas ele fez uma escolha pelo Willian nos dois principais jogos da temporada.
1: Sim, eu entendo isso.
2: Ele não tinha
1: escolha. Foi obrigado a escolher e no outro ele de fato escolheu.
4: E ele parece que gostou muito
1: do
4: que ele foi obrigado a escolher. Aí o Willian vira titular.
2: Baseado no primeiro jogo contra o Flamengo, o Willian ser titular no segundo não era absurdo nenhum, pelo que ele fez no primeiro jogo. Só que pelo que ele não fez no segundo jogo, eu acho que é errado.
4: Só que aí ele poderia ter colocado o Fagner contra o Flamengo alguns minutos, ou ter colocado o Willian e deixado o Fagner descansar mais um jogo, mas ele faz uma escolha mais uma vez pro Fagner jogar 90 minutos. O que isso me indica? Que ele já tem o titular dele,
1: cara.
4: Dele é o Willian. Na lateral esquerda eu coloco um ponto de interrogação.
1: Pra enriquecer mais ainda o nosso debate, eu fiz um levantamento aqui dos quatro laterais. Aí o meu levantamento ele traz o seguinte: jogos na gestão Arthur Jorge e jogos que participaram no total, não somente tem jogos de 90 minutos e participações no total. Aí tem o Willian, ele foi titular em 6 jogos com o Arthur Jorge e participou de 10 jogos no total. Aí esses outros 4 entrou no segundo tempo, entrou na minutagem aqui, não está especificada. O Fagner, 13 jogos como titular, mais do que o dobro do Willian, e um total de 19 jogos com o Arthur Jorge, entre jogos que ele também entrou. Então a gente está falando de uma distância, pegando o total de jogos, um tem 10 e o outro tem 19. E nos titulares, o Fagner tem o dobro. E aí com Rojas e Vidalba isso fica mais equilibrado. O Rojas tem 6 jogos como titular e 8 no total. onde eventualmente ele saiu do banco, igual contra o Mirassol, ele sai do banco faltando 3 minutos para o jogo acabar. O Vidalba tem 7 jogos como titular. Aí é importante, eu fiz a separação. 4 desses 7 jogos como titular, como lateral esquerdo. E 13 participações no total, sendo que das 13 participações, 8 como lateral esquerdo. Então, assim, só para trazer... O Vidalba, ele já tá igualado ali com o Rojas e em termos de números de jogos como titular na era Arthur Jorge, o Fagner tá bem à frente do William, mas eu tô com o André, tô com o Dani, parece que neste momento ele de fato fez uma escolha tática que, não, gente, e aí quando a gente fala não concorda, não quer dizer que ninguém tá querendo saber mais do que qualquer técnico, mas você, da mesma forma que você torcedor, a gente também. Eu não concordo com essa visão do Arthur Jorge e nenhuma das duas laterais. E pegando o padrão que ele tem feito, às vezes, nessa sequência de rotação, nenhum jogador que ficou fora, tipo, 90 minutos numa partida e que, na nossa ótica, é titular, ficou fora a próxima partida. E digo mais... E aí a conjectura também não tem informação. Eu não ficaria surpreso com relação ao jogo contra o Flamengo se uma alteração no meio-campo acontecesse. A volta do Gerson, mas talvez a saída do Lucas Romero.
4: Eu ficaria surpreso.
1: Eu não ficaria.
5: Por quê?
1: Tem um jogo contra a Chapecoense. E aí, gente, eu só tô falando situação de jogo. É evidente que o Atlético não tem a menor... comparação com a Chapecoense. O jogo de volta da Copa do Brasil... Sim,
4: o Matheus Henrique é titular. Isso. Tanto que ele faz o gol, né?
1: Isso. E o Arthur Jorge chega na coletiva e fala que colocou o Matheus Henrique na partida por uma questão de situação, como ele entendia que poderia ser o jogo, o Cruzeiro com mais posse de bola. Eu acho que o jogo hoje caminha, tá, pessoal? Para que o Cruzeiro tenha mais posse de bola que o Atlético. Vou ficar... não surpreso, mas o contrário, se o Atlético tiver mais posse de bola do que o Cruzeiro, não que o Atlético não tenha capacidade, mas eu tô falando de característica de um e de outro, tá?
5: Ou estratégia.
1: Tá aqui, ó. O meio campo naquele dia foi Matheus Henrique, Gerson, Arroio, Kenji, Matheus Henrique e Gerson. Enfim, e o Romero até entra no lugar do Matheus Henrique.
2: O Matheus não tava, né?
1: O Matheus
2: Pereira
1: tava.
2: Mas Matheus Henrique, Gerson e Matheus Pereira, então,
1: meio campo. E detalhe, né? Aquele jogo, a ida foi 2 do 8 e a volta foi 5 do 8. O Romero jogou lá em Chapecó. Aí alguém pode falar, mas será que não é por conta da sequência do Romero, que vinha de outro jogo aqui?
4: Acho que sim. Já respondeu.
2: O pré-jogo era...
1: O Romero jogou lá em Curitiba, contra o Curitiba. Mas o Arthur não falou na coletiva que foi por conta de sequência. Ele falou que foi pela característica do Matheus Henrique. Então, gente, eu tô tentando, não é inventar. Eu acordei com isso hoje. Eu não fui dormir com essas coisas na cabeça ontem. Mas hoje eu acordei com todas elas.
4: Eu entendo a fala do Arthur Jorge, mas a minha impressão é que não só o Romero, mas outros jogadores... foram preservados naquele jogo contra a Chapecoense. Mas era uma decisão e tudo, mas eu acho que o Arthur Jorge viu naquele jogo uma possibilidade de dar uma segurada em alguns jogadores. E no caso do Romero, apesar do Romero ter sido titular, ele sai aos 74 minutos.
2: No jogo de ida?
4: Não. Ele sai aos 74 minutos no jogo de sábado contra o Flamengo.
2: No jogo de sábado.
4: Então, assim, ele não fez 90 minutos, então eu acho que...
1: Mas é uma boa minutagem, né, André? Mas
4: poderia acontecer. 74
1: é muita coisa. E quando a gente olha aqui, ó... O Romero, ele joga como titular contra o Botafogo, aí vai contra o Coritiba, aí vai no jogo contra a Chapecoense lá e no que seria o terceiro jogo da sequência...
4: Fica fora.
1: Vamos lá, ele tá vindo de dois jogos
4: contra... Só que ele ainda fica fora contra o Flamengo o primeiro jogo, né?
1: Sim.
4: Eu acho que essas coisas todas pesam, cara. Eu ainda acho que o Romero vai ser titular.
2: Eu também
4: acho. Pode acontecer do Matheus Henrique entrar? Pode. Agora, eu tenho uma outra dúvida.
2: Até pela atuação do Matheus Henrique contra o Flamengo no sábado. Foi boa.
4: Foi boa. Bem. Mas eu tenho uma outra dúvida. Eu acho que é um jogo de muita pegada. Eu acho que ele não vai abrir mão do Romero, mas é só
0: achar. Também acho que não.
4: Agora, eu tenho uma outra dúvida,
0: não
4: que era
0: a situação... Não dá pra num clássico ser abrido do seu cão perdigueiro.
4: É, eu também acho que não. E é uma liderança muito importante.
0: Mordedor.
4: Eu acho que
0: ele
4: não abre. É, e um jogador assim, que eu acho que traz muito, muito espírito de combate. É um jogo que vai pedir muito combate. E o Matheus Henrique é completamente oposto, assim, sabe? Eu acho difícil. Agora, eu acho que tem uma dúvida no ataque. O Wesley entrou muito bem contra o Flamengo, mas na partida em que o Wesley foi titular contra o Flamengo no Maracanã, ele não teve uma boa atuação.
1: Não.
4: Então eu, assim, é totalmente com a minha cabeça, não é nada que o campo mostra, mas eu acho que o Arthur Jorge possa estar pensando em ter uma arma para o segundo tempo, ter uma arma para o momento final da partida ter um jogador descansado, porque o Wesley mostrou... Que quando ele entra, porque ele ainda não tá na melhor condição física.
1: E é por isso, exatamente.
4: Então, às vezes, ele entrar com o time adversário um pouco mais cansado,
1: pode
4: ele
1: levar pode entregar vantagem, mais.
4: Sim. Agora, qual que é a grande questão? Se o Arthur Jorge faz essa opção, quem poderia ser o titular? Então, assim, o Cruzeiro tem tão poucas opções
1: para
4: essa
1: posição. Eu acho que o João Costa.
4: Seria o João Costa.
1: Ou o Lúcio.
2: Que também tá... Não acho.
4: Lúcio não vejo.
2: Não, eu também não vejo. Eu não consigo enxergar, na verdade, nenhum dos dois. Hoje, à frente do Wesley, mesmo do ponto de vista físico.
4: Tá? Sim, mas eu acho que
1: sim. O João Costa, fisicamente, pra mim, tá melhor que
5: o Wesley. Eu gostaria de ver o Wesley na esquerda com o Vidalba com ele. Porque o jogo no Maracanã, acho que passou muito pelo Rojas também. O Rojas não acertou nada no Maracanã.
1: Como disse o Arthur Jorge... O Rojas não conseguia
5: colocar a bola no chão.
1: Após a vitória contra o Flamengo, os nossos laterais tiveram uma noite não muito feliz no Maracanã.
5: Pois é, e aí o Vidalba vem no Mineirão, faz um jogo muito bom contra o próprio Flamengo. Então o Wesley, talvez com essa cobertura sendo melhor feita, aí ele se sinta mais à vontade para jogar.
1: Eu acho que o Wesley começa, e aí seriam quatro mudanças, né? Na minha cabeça, eu acho que vão...
4: Eu também acho que o Wesley começa, só levantei essa...
1: Na minha cabeça, eu acho que vão ser quatro mudanças.
2: A volta do Gerson?
1: A volta do Gerson.
4: Quer escalar seu time? Escala aí.
1: Não é o time que eu gostaria. Não, você acha que vai ser. Eu acho que vai ser Otávio, William, Fabrício Bruno, Jonathan Jesus e Rojas, Gerson, Matheus Henrique, Arroio, Matheus Pereira, Wesley e Caio Jorge.
4: Eu tenho dúvida na lateral esquerda. E acho que o Romero joga e o Matheus Henrique não.
1: Mesmo as únicas
2: duas questões. Eu acho que ele vai dividir algo no atrás.
1: Gente, só pra galera entender, né? Quem tá chegando aí agora. Pô, tirou o Romero do time e tal.
4: É o que você acha que o Arthur Jorge vai fazer.
1: É isso.
2: Sabe o que eu acho?
1: Faça esse exercício aí conosco, chat. Faça esse exercício.
2: Sabe o que eu acho que ele vai fazer, Valuzinho? Eu acho que ele mantém o Vidalba na esquerda. Então seria Otávio. Vocês me fizeram dar o braço a torcer. Pra mim, ele vai de William agora também. Vocês me convenceram. Na zaga, Jonathan Jesus e Fabrício Bruno. Na verdade, Fabrício Bruno e Jonathan Jesus. E pelo lado esquerdo, eu acho que ele vai dividir Alba. Eu acho também que ele mantém o Romero. E aí, do meio pra frente, é o time que a gente tá habituado. Romero, Gerson, Matheus Pereira, Arroio, Wesley e o Caio Jorge.
1: Agora, você quer ver uma parada? Estamos aqui falando do Cruzeiro. Minha cabeça ficou maluca com o Cruzeiro, né? E com o Atlético, irmão? Porque assim, com o
4: Atlético... tem uma grande dúvida.
1: Não, com o Atlético, vamos lá. Eu tô partindo do pressuposto. Primeiro, Domingues vai fazer o que com relação ao sistema? Porque ele depois... Deixa eu pegar o caderninho do Jirai aqui. A galera não sabe, vocês não estão vendo, mas eu tenho dois cadernos, tá? Porque
4: esse cara anota...
1: Eu tenho esse dois cadernos.
4: Passa o dia inteiro com papel e caneta na
1: mão. Um para as coisas do Cruzeiro e outro para as coisas do Atlético. Vamos lá. O Domingues, ele utilizou o sistema com linhas de quatro em quatro partidas. Ele fez contra o Remo a primeira vez, contra o Red Bull Bragantino, contra o Grêmio e contra o Red Bull Bragantino de novo, jogo da Arena. Aí ele saiu contra o Inter, não foi isso? O jogo depois do Red Bull Bragantino é o jogo contra o Inter.
4: Sim.
1: Aí ele mudou. Mas mudou. Porque mudou muito. Mudou porque precisou poupar ou mudou porque, exatamente por precisar preservar, sentiu que com as peças que ele pensou para colocar como titular, o time ficaria mais confortável novamente com os alas, com uma linha de três. O Lodi foi uma espécie de terceiro zagueiro. Exato, pela esquerda.
0: Pela primeira vez.
1: Só que aí... ele literalmente deu um nó na minha cabeça. Porque agora eu não sei. Lembra, vamos voltar lá no dia 2 de maio? Ele começa a encontrar um caminho para um time competitivo contra o Cruzeiro e jogando como? como
4: a linha de três.
1: A linha de três. E ele foi muito bem sucedido no jogo. Muito mesmo.
4: E eu acho que ele vai repetir a dose.
1: Então, André...
6: Repetir a dose
4: do primeiro clássico.
6: Primeiro clássico ou do jogo contra o Internacional, não, fazendo o Lodi ser esse personagem.
2: Não. Você perde o Lodi no ataque, é muito ruim.
1: Eu acho que ele vai jogar com linha de quatro, tá?
4: Não, assim, nas...
1: Por conta principalmente... por conta principalmente de um nome. Fred.
6: Frederico.
1: Por conta de Fred. Pra melhorar o sistema com três, eu acho que fica um... O Fred fica com muita dificuldade, não dificuldade dele, mas sistêmica de dialogar no meio campo com as peças.
2: Se fosse com linha de três,
1: e se você defender com linha de três... Ah, tá certo. O Atlético venceu por 3-1.
6: Em nomes.
1: Tá. O Atlético venceu por 3-1 aquele jogo, venceu. Mas eu acho que você abre mão da disputa no meio campo, jogando contra o Cruzeiro com uma linha de três. Você pode falar, mas eu não preciso, eu quero a transição com o Coelho, com outros jogadores. Eu acho que ele vai com linha de quatro.
6: O Valu, mudaria muito desse... É claro que eu vou falar os nomes aqui, aí você pensa nessa linha de quatro ou com a linha de três, que também é possível fazer aqui. Everson, Natanael, Juan e Vitor Hugo. Lodi, Alan Franco, Maicon, Fred, Bernard, Coelho e Cassiera.
2: Alan Franco, Maicon, Fred...
6: Você pode montar do jeito que você quiser. No 4-3-3 ou no 3-5-2, tá, né? Everson, Natanael, Juan e Vitor Hugo. Aí você, ou você adianta o Lodi, ou você mantém o Lodi na linha de 4, fazendo a lateral esquerda. O meio campo seria Maicon, Alan Franco, Fred, Bernard, Coelho e Cassiera.
2: É o Tinho. O Eltinho.
6: Tá vendo? As peças estão aqui. Agora você movimenta elas
2: do jeito que você achar melhor. Eu acho que ele vai com linha de três com o Lodi espetado.
6: Então.
2: Você ganha
6: mas o Lodi as peças são essas.
2: É bom demais pro Atlético.
6: Você concorda comigo?
2: Que as peças... Eu tô falando no momento ofensivo. Então, eu concordo.
6: As peças são essas. Você só muda a posição do tabuleiro.
2: Linda, mas ainda assim eu acho que ele vai fazer
6: isso. Você muda a posição do tabuleiro. É aquela função do o Coelho ser um ala... Né, ajudando ali o Natanael, né, fazendo essa função, ou fazer a linha de quatro mesmo e libera o Coelho para partir para o ataque.
2: Eu acho que ele vai fazer essa linha de três para ele ganhar o Lodi no setor ofensivo.
6: Uhum.
2: Que ele ganha o Lodi, ele tem o Natanael que está bem, fazendo a defesa pela direita,
6: uhum.
2: Ele tem o Juan centralizado e o Vitor Hugo pela esquerda. Aí você solta o Lodi um pouco, você tem o Coelho fazendo a outra ala, e aí no meio você tem quatro caras, aliás, que vamos considerar que o Bernardo ele também como um meia, embora ele aproxime mais do ataque, que conseguem jogar. E ele povoa um pouco mais o meio campo na hora de marcar. Aí eu tô pensando também na hora de marcar. Porque na hora de marcar, eu imagino que, por mais que ele faça essa linha de três, ele talvez defenda com uma linha de quatro. Que aí você recua o Lodi pra virar o lateral esquerdo mesmo, em vez de liberá-lo como ala.
6: O Coelho é quase um assistente. O Coelho
2: é quase um assistente do Natanael. E você tem esses quatro caras ali pra marcarem no meio campo. No meio campo do Cruzeiro, que, cara, é forte pra cacete. É. Então, assim, por isso eu acho que ele vai fazer jogar dessa forma. Jogar com a linha de três lá atrás, na hora da construção.
4: Eu tenho duas interrogações no time do Atlético.
6: Sim.
4: Eu acho que esse seu time base é um time bem provável, mas eu tenho duas dúvidas.
6: De peças. Ah, então
4: a principal dúvida... Não, eu acho que é o time...
6: Base.
4: Que eu imaginaria como time base. Quais são as minhas duas interrogações?
6: Sim.
4: No comando do ataque.
6: Se por vai quê? O Cassiera ou se vai
4: o Reinier. Por quê? Reinier. O Reinier foi o escolhido para os jogos contra o Bragantino. O que me indicou ali naquele momento que o Reinier virou o titular do Atlético. Naquele momento do jogo contra o Bragantino, quarta-feira da semana passada. O Reinier não faz uma boa partida, o Atlético não faz uma boa partida contra o Bragantino na Arena MRV. E no jogo seguinte, que é o jogo contra o Internacional, ao invés de, por exemplo, dar minutos pro Cassierra, sabe, ele escolhe o Borbas. E aí, ele tem dois jogadores descansados. Eu acho que ali...
2: E o
4: Cassierra. Então eu acho que ali, o Barba dá um recado muito claro de que tem uma disputa aberta pelo comando, pela camisa 9, comando de ataque ontem do Atlético. Com os caras.
6: E até por isso... No programa. É porque o Reinier, mesmo descansado, ele parece cansado.
4: Mas assim, até por isso, o
1: observação,
4: pela não entrada do Cassierra, porque pô, o cara ficou fora do jogo contra o Bragantino, entrou ali no meio do segundo tempo e tal. e ele ainda ficar fora do Internacional, do jogo contra o Internacional, isso me indica muito
6: eu acho que vai
4: o Cassierra começa o jogo.
6: Eu acho que vai de Cassierra.
4: Por isso, mas
6: qual
4: eu tenho
6: que é a outra dúvida que você
4: tem? A minha outra dúvida se chama Kevin Castanho.
6: Se ele entra
4: eu no lugar do Franco. Eu não me surpreenderia se o Kevin Castanho começasse o jogo no lugar do Franco.
2: Mas esse cara está bem abaixo.
4: E aí ficaria o meio campo.
6: Mas aí, pelo poder de marcação, ganha com Castanho.
2: Mas
6: se você está falando que o meio campo... Mas aí se você tiver ele 60 minutos bem, que é o que ele está conseguindo entregar, é melhor do que você... Tá.
4: E eu acho que não só a questão do
6: da marcação. Tem um jogador que marca menos,
4: que é o caso do Alan Franco. Eu acho que é a questão do ganho técnico. E aí você faz um meio com Castanho, Michael e Fred.
6: Isso. Cara, melhora.
4: Você ganha muita qualidade.
2: Muito.
4: E assim, gente, eu sei que não é o momento ideal, Castanho chegou faz pouco tempo e tal, mas é o jogo do ano.
6: Eles chegaram pra esse tipo de jogo.
4: O Fred mesmo chegou ontem e vai ser titular.
2: Pode ser pra hoje, não será pra mim hoje, tá? Não será pra hoje, mas eu colocaria mais uma terceira aí, que seria em breve o Cicê ganhando do Michael.
4: Pode acontecer, cara, mas hoje é ainda não.
2: Então pra hoje
6: mas hoje não.
2: Mas eu acho que pensando num futuro próximo, se você ganhando mais.
1: Isso aqui tá louco, hein? Tá cada um puxando pra um lado.
4: Castanho, você concorda comigo ou é loucura?
1: Eu acho que fisicamente pela não pela questão conta. Física só, André. E tem um... Ó, eu não tenho informação, mas hoje tem um cara que é ele mais... Tirando o Everson, esse tá escalado. Vamos colocar lá o Tressold também e tá, tal. O próprio Vitor Hugo.
4: Uhum.
1: O Franco não tá fora desse jogo pra mim de jeito nenhum.
4: Cara, eu acho que
1: mas pode estar. O Atlético pode jogar com 3 atrás, 4, 5, 6, 7. O Franco não tá fora de jeito nenhum, porque torcedor atleticano pode ficar bravo comigo, mas ele é um cara que trabalha demais pros técnicos e fisicamente ele aguenta o jogo inteiro, aguenta correr o jogo inteiro.
4: Até naquela
1: discussão. Eu acho que o Castanho só não... Pode, eu não ficaria... A gente tá ficando surpreso com nada, né? Pelos caminhos que a gente começou aqui, a gente não ficaria surpreso com muita coisa, não. Mas eu acho que a questão do Castanho é só ritmo mesmo.
4: Até naquela discussão que a gente tava tendo, falando com a cabeça do Arthur Jorge, no jogo contra o Internacional, o Castanho e o Fred entram no intervalo. Então eles jogam 45 minutos, vamos colocar mais acréscimos. O Alan Franco... Ele entra aos 80, ele entra aos 35 minutos do segundo tempo, bem reta final de jogo.
6: Uhum.
4: Então, realmente, assim, o Franco entrou ali mais pra dar uma corrida e tal, tá já realmente bem preservado. Esse é um ponto de vista que pode justificar a titularidade do Franco. Por outro lado, você dá 45 minutos pra um jogador, é você prepará-lo pra jogar, quem sabe, 60... um pouco mais na terça-feira, que foi o caso do Fred. O Fred, aí eu vou ficar surpreso se o Fred não aparecer como titular, ainda tendo em vista...
2: Até pela ausência do Vitor Hugo,
4: exatamente, né? Eu não sei se o Vitor Hugo tá fora do jogo, mas até pelas questões físicas que ele apresentou e tal, que sim, né? Eu ficaria surpreso se o Fred não começasse. Então,
1: eu acho que se o Atlético pode
6: falar... Não, é só lembrando, o Castanho, ele tem 29 minutos contra o Grêmio e outros 45 minutos contra a equipe do Internacional.
4: Red Bull, então, ele não podia jogar.
6: Ele não podia jogar. Então, só lembrando, ele chegou e já foi pro choque.
4: Sim.
6: Mesmo com o tempo limitado, e eu acho que é importante reforçar. Ele participava... dos treinamentos, dos trabalhos no River Plate, normalmente. Ele não era escalado por causa de um problema dele
2: com o poder. É muito questão ritmo de jogo, né, o que acaba atrapalhando. Acho que a gente fala sobre o ritmo dele. Ele não tem o mesmo ritmo de jogo, por exemplo, do Fred, que estava sendo titular no Fenerbahçe. E aí, isso acho que acaba complicando um pouco a situação em termos de um jogo dessa magnitude pro cara. E assim, eu tô com valor. Pra mim, hoje o Franco joga. Ele talvez entre com um Castanho no segundo tempo.
6: Eu também.
2: Aí talvez ele esteja à disposição pra jogar 90 minutos, 100 minutos, né? Que na verdade tem 6, 7 de acréscimo no segundo jogo.
6: Eu até acho que a tendência é o Castanho ganhar titularidade no Atlético.
2: É isso.
6: Eu acredito que o Castanho, ele foi contratado pra grandes jogos. Né, pra assumir grandes responsabilidades, assim como o Fred. Mas eu não sei se esse seria o momento dele entrar como titular. Pra terça-feira que vem, pode ser. Mas hoje, de imediato, eu acho que o Franco tá um passo à frente. Acho.
1: Eu montei duas formações aqui, que opa, eu acho que vão acontecer. Eu acho, já falei, né? Eu acho que o Domingues vai voltar com uma linha de 4 defensores contra o Cruzeiro. E aí, atleticanos, não fiquem bravos, mas eu acho até... fazendo baseando com que, quem entrou, quem não entrou, eu acho que seria Everson, Preciado, Tressold, Vitor Hugo e Lodi, Maicon sendo o primeiro volante ali à frente, e aí uma linha de quatro da direita para a esquerda. Coelho, Fred, Franco, Bernard e Reinier no comando de ataque. Para mim, se ele jogar com uma linha de quatro, ele vai jogar com Reinier.
6: Repete, por favor.
1: Repito. Everson.
6: Não, não. Só a linha de quatro, por favor.
1: Coelho. Coelho, Fred. Aí o Fred. Mais à direita, ao centro. Tá?
6: Sim.
1: Aí mais ao centro. À esquerda, Franco. E uma espécie de meia esquerda, o Bernard. E Reinier à frente. Eu acho que ele pode colocar esse
6: time. O famoso 4-1-4-1, né?
1: Esse aí. 4-1-4-1. Por que o Reinier? Porque a forma como. Não. Minha preferência. Não, okay. A forma como ele enxerga o Reinier, um Reinier poder fazer a função de se juntar tecnicamente como ele enxerga o Reinier, como ele enxerga, não é como eu enxergo.
2: É que ele enxerga como meia, na verdade.
1: Como uma espécie de meia, e aí se juntar a Bernard, se juntar a Fred, Alan Franco nem tanto, e poder abrir corredor pro Coelho. Eu penso que se ele jogar com duas linhas de quatro, ele poderia causar problemas ao Cruzeiro, colocando um corredor com Coelho e Preciado. Lembrando que o Cruzeiro sofreu... Gente, aí eu vou falar de características. As características, para mim, elas são parecidas. Não tô falando o nível dos jogadores. O Cruzeiro sofreu muito com o Flamengo no primeiro jogo do Mineirão, com Royal e Plata, jogando pelo corredor esquerdo de defesa do Cruzeiro. Se você coloca Preciado e Coelho para fazer um corredor direito, você tem um corredor direito de... Primeiro, muita questão física e de saída em bola longa. Mas
4: eu acho que você está esquecendo de um detalhe importante, e na defesa. Preciado tem muita dificuldade, você vai ter um lado esquerdo do
1: Cruzeiro. Ô André, eu acho que o Natanael, de verdade, é tão deficitário defendendo...
4: Não vou nessa.
1: ...quanto Preciado. Não, na linha de quatro. Tudo bem.
2: Na linha de quatro.
1: Concordo.
4: Não é nenhuma linha.
1: Não. Tudo bem.
2: Faz sentido o que ele está falando.
1: Não.
2: Quando joga como lateral de
4: meio. Não, sim. Mas o Natanael é mais defensor que o
1: Preciado. Não,
2: mas é como um terceiro zagueiro.
4: Não, em qualquer posição.
1: Não, tudo bem, André. Eu penso diferente.
2: Lateral direito não ajuda
1: ninguém. Ajuda. Eu penso que... Mais que é porque talvez você esteja com o jogo do primeiro turno. E ali o Atlético jogou com uma linha de três. Sim. O Natanael realmente ele engoliu o Kaique, até que acabou sendo expulso. Exatamente. Inclusive. Mas então, é que uma linha de quatro, os jogos que eu vi agora recentemente do Natanael com uma linha de quatro defensores, ele sendo de fato um lateral e não um zagueiro pela direita, eu acho que ele sofre tanto quanto o Preciado.
6: Contra o Palmeiras foi o Preciado, né?
1: Isso.
6: Contra o Palmeiras foi o Preciado. Aí, jogando pelo
1: como lado ala, direito. Como ala, do Coelho ali.
6: Do Coelho.
1: Isso.
6: Você jogou, foi uma dobra, foi isso. O Natanael e o Preciado.
4: Vocês conseguem pegar o último jogo do Preciado como lateral?
6: Como lateral?
1: É contra o Remo. E foi um jogo bom dele.
6: Bom.
1: Foi um jogo bom dele.
6: Ele,
1: não só pela assistência que ele dá
6: pro Reinier. Ele dá assistência e ainda dá oportunidade de gol que o Atlético perde. Não lembro com quem, mas é também numa mesma jogada de linha de fundo que ele cruza.
4: Como um ele lateral para apoiar. Ele tem
6: qualidade no
1: qualidade
6: de passe.
1: E aí,
6: como lateral para apoiar,
1: ele nem se compara com
6: o Atlético. Vocês imaginam que o Atlético vai elaborar um plano de perseguição ao Matheus Pereira para fazer uma marcação mais incisiva?
1: Não.
6: De tentar anular a peça... criativa do Cruzeiro, que aí seria...
1: Eu acho que vai ser seria
6: o Alan Franco.
1: Não é porque perfil do Domingos colocar o time
2: em situações individuais. Sabe o que é um problema?
1: Eu ficaria surpreso.
2: Assim, tem um problema no Cruzeiro que... Pro Atlético, no caso, né? Que atrapalharia fazer isso. Beleza, bota um cara pra perseguir o Matheus. Sobra pro Gerson. Não tem jeito. É inevitável. Ah, e você marca o Matheus e o Gerson. Sobra pros pontas, que são rápidos... Você pega o Wesley e acaba sendo habilidoso.
6: Não, mas você tem que fazer a bola não chegar. Então, a gente não tá falando do Real Madrid, não. A gente não tá falando do Cruzeiro ainda.
2: Peraí. Mas eu tô falando quando você faz uma marcação individual. O grande ponto aí é, se você marca setor, você consegue encaixar um jogador em cada numa fase ofensiva do Cruzeiro. Qualquer marcação setor te faz encaixar um jogador em cada. Agora, se você faz a marcação individual, cara, errou isso aqui, sobra pra um deles. E aí, velho, é ruim pro Atlético. Pra mim é ruim pro Atlético. E só uma coisa, eu sei que o Valu vai ficar chateado comigo, mas como faz falta nessas escalações montadas por todos, se o Scarpa tivesse bem, hein? Nossa, ia ajudar demais.
6: Pois é, hoje ele pode ser relacionado, né? O Atlético ontem anunciou que ele tá liberado, tá à disposição.
4: E ele falou que não tá liberado pra sair, ele respondeu o comentário, você viu isso?
6: Não vi não.
4: Foi muito interessante. Alguém, o Atlético comenta, né? O Gustavo Scarpa foi liberado. O Atlético
2: publica, né?
4: O Atlético publica, desculpa. Aí uma usuária da rede faz um comentário: ah, ele tá liberado, é pra ser negociado. Aí o Scarpa usa o perfil dele pra falar: não tô liberado coisa nenhuma. Ainda brinca assim, gratiluz.
2: É isso mesmo.
4: E isso casa com a informação de que o São Paulo via como quase impossível a contratação do Scarpa, porque o jogador não quer sair no momento.
2: Não
4: o Scarpa quer. Entende que ele quer sair por cima, que ele tá tendo muita lesão e tal, que ele não quer sair do clube no momento de dificuldade, problemas físicos.
2: Só mais um detalhe.
6: O espectador aqui lembrou muito bem, o Preciado foi lateral contra o Grêmio.
2: O Luiz.
6: Ah, o Luiz também mandou.
2: Espectador
6: também
2: mandou. Mandou aqui, o nosso grande Luiz Costa mandou aqui pra gente. Falando que e o Amuso e teve que marcar o Amuso, né? O Luiz ainda chama atenção aqui dessa situação. O Amuso é bem rápido, né? Do jogador do Grêmio.
6: Bem lembrado.
2: No esquema do Valu, era onde o Scarpa encaixaria na do Bernat, se em uma eventual necessidade. No esquema com o Bernat como meia esquerda. Aliás, pelo menos na minha cabeça, na minha ótica. Eu tô tentando pensar na melhor fase do Scarpa no Atlético. Que foi, por vezes, jogando como um ponta direito, por vezes puxando jogando pela esquerda como um ala esquerdo com o Milito. Ele poderia encaixar ali. Só. Aí a outra formação, caso o Domingues jogue com três zagueiros, né? Como a linha
6: aí de
2: três.
6: Aí você acha que é o
2: Cassier? Sim. Aí. Eu entendi seu. Aí seria.
6: Seu pensamento.
2: Natanael, Juan e Vitor.
6: E faz sentido.
2: Tá? Aí o ala pela direita, Coelho, Franco e Maicon, os volantes, e Lodi. O ala pela esquerda. Eu já me perdi.
6: Natanael, Juan e Vitor Hugo, Coelho e Lodi. É isso que você falou?
2: Isso, os alas.
6: Eu me perdi mesmo.
2: Desculpa, os alas. Coelho e Lodi. Os volantes, Maicon e Franco. Aí.
6: Sem Fred.
2: Não. Bernard, Fred e Cassier.
4: Esse é o time.
6: Eu acho que esse vai ser o time. Eu acho que ele vai jogar com, segunda opção. Com os alas. Pensando também na saída, né?
2: Então,
6: pensando
2: aí no, é esse ataque. Time aqui numa formatação diferente.
6: Não, sim. É o mesmo desse.
2: Não, esse time, o primeiro que a gente tinha colocado.
6: Mas é o mesmo.
2: Não, é porque no primeiro o Valu coloca o Renier, entendeu?
6: Sim.
2: Coloca o Preciado.
6: Isso.
2: 4-1, nesse 4-1. Segundo tem o Natanael.
6: Tem o Natanael. Pra fazer o que ele fez
2: de bom.
6: Fazer o que como um zagueiro pelo lado.
2: É igual o que nós fizemos.
6: Isso.
2: Inclusive,
6: com esse é o voltando, mim, tá? Fechando, com
2: o
6: Lodi.
2: É o Atlético que eu mais gosto.
4: Só... É o Atlético que ele achou, né?
2: Então, eu acho assim, porque o Cassierra, eu acho que esse Atlético aqui vai explorar mais bola longa, se jogar assim. Mas vai ter. Vai, porque basicamente você tem menos gente no meio campo, então a tendência é que você venha perder o meio campo. E se joga do outro jeito, eu acho que é um Atlético que fala que quer ter mais bola no pé, com quatro jogadores no meio campo. Mas isso tudo a gente vai ver só, de fato, quando as escalações acontecerem logo mais, né? A partir de 8 horas, as equipes estarão escaladas de maneira oficial. E tem que pesar algo, viu, gente? Hoje, ali no segundo tempo, vai faltar perna pra turma. E quem tiver mais garrafa cheia pra vender no banco, principalmente, pode fazer uma diferença. Quem tiver mais capacidade física nos últimos 20 minutos do jogo, o jogo pode ser decidido ali. Porque a maratona é pesada demais.
4: Falaram no chat, você tá igual um ratinho, não para de comer
6: queijo. Aqui, se tivesse uma Cerverina aqui, eu tinha acabado com esse prato aqui.
2: Não, nessa não, uma hora.
6: Aí,
2: estaríamos juntos nessa.
6: É, com certeza.
2: Se tivesse uma Cerverina. Quem
6: te ajudou aí fui eu, pô.
2: Se tivesse uma Cerverina, eu comia.
4: Cerverina é cobia?
2: É. Eu tenho a lamentar.
6: Eu adoro
2: queijo. E eu acho que atleticanos, cruzeirenses e atleticanos lamentam o árbitro, tá? O árbitro do jogo, assim. Eu acho terrível o Flávio Rodrigues de Souza.
6: Ele apitou um clássico,
2: né?
4: Foi o do 3-1.
2: O 3-1 ele apitou bem. Assim, eu acho que ele apitou. Mas então, no geral, torcedores.
6: A CBF, será que não pegou por base o próprio clássico que ele apitou bem?
4: No último. Pergunta.
2: É sorteio, assim, não? Eu não sei o que a CBF pega por base, então eu vou suspeitar que não.
4: Ô, Valu, eu até.
6: Assim, é sempre os mesmos?
4: Então, eu entendo a bronca da torcida do Cruzeiro. Eu acho que ele fez arbitragens, no mínimo, muito questionáveis. Mas num recorte. Um recorte mais atual, as duas últimas arbitragens dele são contra o Inter e contra o Atlético. Cara, eu vi gente falando assim, mas Inter, contra o Inter...
2: Da expulsão do PEC, do Vitor Gabriel.
4: Contra o Inter ele deixou quebrar a perna do PEC. Cara,
2: ele expulsou
4: o jogador. Ele assim, eu não achei uma arbitragem ruim contra o Internacional, entendeu? Porque

0: Já analisando esse jogo, fora esse lance do PEC, eu acho muito ruim. Ele tava muito sem critério. E o lance do PEC, na minha opinião, é algo que reverbera por conta do que ele deixou acontecer dentro do jogo. Porque ele tava sem critério. Ele, se eu não me engano, ele dá 3 ou 2 cartões amarelos para jogadores do Cruzeiro. Sim. No primeiro tempo, um era pro Fagner. E aí o Internacional começa a bater muito, ele não mantém o critério. E aí chega até o lance do PEC. Entendo. No lance do PEC ele acerta, beleza, dá o vermelho. Mas eu acho que a situação do jogo, ele auxiliou a criar também.
1: É. Eu acho assim, o histórico pesa muito, né? Mas realmente tem essas duas arbitragens. A gente falou muito dessa questão de escalações, Valu, mas assim, eu acho que a gente pegar... Cara, eu tô assim, esperando um grande jogo de futebol, porque é uma equipe que não perde há 11 jogos, que é o Atlético, e o Cruzeiro também, que tem um recorte aí de Campeonato Brasileiro, que tá brigando nas pontas. É, os dois times estão sabendo o que querem fazer em
2: campo. São os dois melhores em pontuação pós-Copa.
1: Então, assim, acho que nós vamos ter um grande jogo. É, eu acho que o Atlético sabe jogar o jogo que está proposto. É, o Cruzeiro vai querer ter um protagonismo, até por estar jogando em casa, com a sua torcida. Então, assim, cara, acho que vai ser um duelo, tanto técnico quanto tático, muito interessante. Porque são duas equipes com muita capacidade, assim. É... A gente falou muito do Atlético, principalmente durante a parada, antes da Copa, e depois da Copa é um outro Atlético, né, cara? E ainda chegam Fred, Castanho, jogadores que têm uma questão técnica aí a agregar. Acho que nós vamos ver dois grandes jogos de futebol, hoje o primeiro, e eu realmente vejo forças muito equilibradas. Eu colocava 60-40 pro Cruzeiro por ter peças que desequilibram mais, principalmente na frente. É, mas hoje, principalmente com a chegada do Fred, que eu acho que é um jogador também de muita categoria, eu colocaria como 55-45. Acho que é um clássico muito equilibrado.
2: Para quem?
1: Pro Cruzeiro. Uhum. E aí o Fred tira um pouco dessa vantagem. Contigo. Acho que a gente vai ter, assim, dois grandes jogos e pode ser no detalhe essa definição.
2: Posso só registrar uma mensagem aqui que me chamou a atenção? É do Vitor Barbosa. Ele mandou assim pra gente. Linha de 3 com VH, que é o Vitor Hugo, na zaga não dá. Muito lento. É o que o Atlético tem, ô Vitão. Vitão, tem que chegar. Essa mensagem sua, que essa mensagem chegue aos dirigentes atleticanos. Porque hoje o Atlético tem é isso. O Atlético tem o de zagueiro, nascido e criado. Você entende? Vitor Hugo, Juan e Vitão. É isso que o
1: Atlético tem. E a bola aérea...
2: É isso que o Atlético tem. Então, o Barba tem que se virar nos 30. Então, dá uma força. Manda um oi pro Paulo Brax também, pra ele pegar e dar uma agilizada. Dia 11.
1: Eu não descarto
2: o Vitor
1: Hugo como...
2: Dia 11. Dia 11 tá chegando, Paulinho.
1: É. Não dá pra descartar. A bola aérea foi ofensiva do Vitor Hugo, viu?
2: É que
1: ele tem muitos problemas.
2: Ele é bom na bola aérea,
1: muito,
2: né?
1: Bom.
2: Muito bom, né? Já é um zagueiro que tem regulado Marcos muito bem aí com questões de
1: gols. Jogador extremamente perigoso na bola aérea ofensiva, né? Então, é um ponto de atenção pro Cruzeiro e uma arma pro Atlético.
2: Sim.
1: Acho que acho que a escalação passa por isso também, viu? Eu sei que é falta de opção também. Mas você tem um jogador com uma bola aérea tão forte, o Cruzeiro tem tantos problemas recentes
3: com a
1: bola
3: aérea. E um ponto pro Atlético ficar atento com o Cruzeiro, eu achei que o Atlético sofreu muito no jogo contra o Red Bull Bragantino, com pontas. E jogador que joga na referência da área, mas sai também. No caso, o Isidro Pita. O Caio Jorge faz isso melhor que o Isidro Pita. De estar na referência, sair, movimentar. Achei que um pouco do que o Atlético sofreu naquele jogo, com o Lucas de um lado... com o Vitinho do outro, depois entrou o Mosqueira. Então, só que isso aí, caso o Atlético entre com uma linha de 4 defensores, né? Sempre a gente tá falando isso aqui, que eu acho que condiciona muito. Se o Atlético entrar com uma linha de 5, se defender com uma linha ali de 5, ele facilita essa defesa dos pontas, mas vai deixar um meio, vai basicamente dar um meio campo, assim, pro Cruzeiro, quando o Cruzeiro tiver com a bola.
1: Mas eu não sei se é o jeito que o Cruzeiro gosta de atacar, preferencialmente, cara. Porque você tem um 9 que gosta muito de atacar o espaço.
3: Então, eu acho que esse Cruzeiro do Arthur Jorge tá ainda num processo de metamorfose pra se comportar de várias maneiras. Sim. Exemplo, contra o Flamengo, pra mim o Cruzeiro não tenta jogar em transição. Mesmo com o Flamengo, primeiro, que ele não consegue. A forma que o Flamengo o pressiona. E segundo, até o Arthur falou depois da vitória contra o Flamengo no sábado, de uma equipe que não queira acelerar tanto o jogo, ficar mais descansar com a bola no pé. Ele usa esse... O Cruzeiro hoje é um time mais paciente nesse sentido de ter

0: a posse de bola. Mais de 61 mil torcedores são esperados, craque Daniel.
1: Craque Daniel, mas só registrar mais uma mensagem, é do Patrick Silva. Fred não ajuda em nada, Fred não ganha jogo. Entrar com ele, com o Fred, vai ser muito bom. Cruzeiro domina o meio campo e manda no jogo. Final, Cruzeiro 3-0.
0: O Fred.
2: Acabou o programa, né?
1: Placares?
0: É, só.
1: Placares?
2: É. Ah,
1: placares.
2: Senti falta do cara a cara aqui.
1: 2-1 Cruzeiro.
3: 2-1 Cruzeiro, vai ter cara a cara, a gente chama de mano a mano, no dono da bola daqui a pouquinho.
0: Ah, eu acho.
1: E eu vou pedir folga.
0: Eu tô me sentindo mal.
1: Eu vou pedir folga.
0: Acho que eu não vou estar nesse não.
2: Cruzeiro 2, Atlético
0: para vocês. 1-0 Cruzeiro. É isso, pessoal, terminamos por aqui nos Donos da Bola a partir de 1 da tarde. Nos encontramos. Degustem queijo e salame. Um abraço.
1: Comi tudo, ó.
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0: Meio-dia, um minuto, agora meio-dia e um. Oi, oi, boa tarde pra você que tá ligado aqui na programação da Band News FM. Tá começando mais um Band News no meio do dia. Hoje é terça-feira, dia 25 de agosto de 2026. Eu sou a Larissa Biscaia, vou ficar com você ao longo das próximas duas horas. E hoje a gente tá com um elenco alternativo aqui no Band News no meio do dia. Eduardo Eineg, gente, tá um pouquinho gripado, deve voltar amanhã, tá se recuperando. Humberto Ferretti tá em outro compromisso pelo Grupo Bandeirantes. Mais pra frente a gente fala sobre isso, mas não tô sozinha não, hein? Junto comigo, Arthur Cobre, boa tarde!
1: Boa tarde, Larissa, ouvintes da Band News FM. Vamos então aqui no Band News no meio do dia com a atualização das principais notícias deste 25 de agosto de 2026.
0: Nos principais assuntos do dia, o presidente Lula tenta destravar as pautas prioritárias do governo no Congresso e vai ter uma reunião amanhã com os presidentes do Senado, Davi Alcolumbre, e da Câmara, Hugo Mota. Informações chegando direto de Brasília com o Márcio Rocha.
2: A proposta que prevê o fim da escala de trabalho 6x1 deve avançar no Senado na próxima semana. O líder do governo no Congresso, o senador Randolfo Rodrigues, afirmou que a PEC deve ser analisada pela Comissão de Constituição e Justiça no dia 2 de setembro, durante o esforço concentrado. Antes, a CCJ realiza nesta quarta-feira uma audiência pública para discutir a proposta. O relator, o senador Omar Aziz, pretende apresentar o parecer já amanhã. O texto está no Senado desde o fim de maio, depois de ser aprovado pela Câmara dos Deputados.
1: Nova operação da Polícia Federal contra fraudes no INSS. Detalhes com Tayane Ribeiro.
3: 24 pessoas são presas em uma operação policial contra um esquema de fraudes no INSS. Segundo o balanço da Polícia Federal, 22 mandados de prisão preventiva foram cumpridos e outras duas pessoas foram detidas em flagrante por porte ilegal de arma de fogo. A ação é realizada hoje em 9 cidades mineiras e em um município no Espírito Santo. O modus operandi do grupo criminoso consistia na criação de pessoas fictícias e envolvia a falsificação de certidões de nascimento, documentos de identidade e comprovantes de residência com o objetivo de fraudar o INSS. O esquema teria resultado em mais de 86 milhões de reais de prejuízo aos cofres públicos.
0: Um esquema de fraudes e importações foi revelado no aeroporto de Fortaleza. Fala Marília Braga.
4: A Polícia Federal realiza nesta terça-feira uma operação contra um grupo suspeito de corrupção, lavagem de dinheiro e fraudes em importações no Aeroporto Internacional de Fortaleza. A ação, em conjunto com a Receita Federal e o Ministério Público Federal, cumpre 3 mandados de prisão e 15 de busca e apreensão. As ordens são cumpridas em Fortaleza, Caucaia, Eusébio e Salvador, na Bahia. A investigação também apura a participação de profissionais ligados ao setor de importação e a movimentação de dinheiro de origem ilícita.
1: A morte de um cachorro a tiros é investigada no Rio de Janeiro. Vamos para a capital fluminense e fala Lona Bernardes.
5: O policial civil aposentado que matou a tiros o cachorro Batata na Tijuca, na zona norte do Rio, afirmou que atirou contra o cão porque achou que seria atacado pelo animal. O agente se apresentou à delegacia na Tijuca na tarde de ontem e prestou o depoimento. O caso aconteceu no sábado. Câmeras de segurança registraram o crime. As imagens mostram Batata saindo de casa e se aproximando de um homem que passeava com outro cachorro. De acordo com a Polícia Civil, o autor dos disparos não foi preso porque se apresentou espontaneamente à delegacia.
0: E aí, para quem está acompanhando a gente com imagens, conseguiu ver o momento em que esse caso acontece. O PM em questão está andando com o cachorro, que aparenta ser o cachorro dele, que está fora da guia. E mais à frente, a gente consegue ver um outro cachorro correndo em direção ao cachorro do PM. Pelo vídeo, pelo menos, aparenta ser um cachorro não de grande porte, um pouco menor, sim, inclusive. E aí, a imagem é forte, gente. O PM simplesmente saca a arma e atira contra o cachorro que tá vindo na direção dele. Só que enquanto ele atira, o cachorro desvia. O cachorro não chega a atacar esse policial militar, que simplesmente guarda a arma e sai caminhando na direção oposta, como se não tivesse acabado de atirar contra um cachorro. Imagem forte, vamos entender o que acontece daqui pra frente, investigações também, mas que assusta, isso é um fato.
1: O teto de crédito do programa Move Brasil, voltado para taxistas e motoristas de aplicativos, sobe de 150 mil para 200 mil reais. A mudança amplia a quantidade de carros que podem ser financiados e inclui modelos híbridos, elétricos e flex. Os motoristas de aplicativos e taxistas que pretendem financiar um veículo novo precisam ficar atentos ao prazo, pois as operações de crédito podem ser contratadas até 15 de setembro. A data está ligada à validade da medida provisória que sustenta o programa do governo federal. O Move Brasil também contempla veículos seminovos, mas existem regras específicas para esses casos. Podem ser financiados carros elétricos ou híbridos flex produzidos a partir de 2024, desde que o preço seja de até 200 mil reais. Os veículos movidos apenas a gasolina ou diesel não poderão ser financiados por meio desse programa.
0: E no sul do Brasil, hein? Adivinha? Frio continua? Claro que continua, gente. Estamos em agosto. Fala aí, Gilberto Echauri.
6: O Rio Grande do Sul segue enfrentando uma onda de temperaturas baixas, mas desta vez não houve registro de mínimas negativas. A menor marca do dia foi em Hulha Negra, na região sul do estado, com apenas 1 grau e 2 décimos. Na Serra, fez 1 grau e 7 décimos em São Francisco de Paula. E seguindo a lista das cidades mais geladas, nesta terça-feira aparecem Jaguarão e Lavras do Sul, ambas com 2 graus e 1 décimo, e Santana do Livramento e Bagé, que registraram 2 graus e 4 décimos.
1: Bom, vamos para o esporte. O Atlético Paranaense se aproxima daquela zona de classificação que muita gente quer no Campeonato Brasileiro, que é a zona de classificação para a Taça Libertadores, depois de vencer no encerramento da 24ª rodada do Brasileirão. Os detalhes com Fred Fiandanese.
0: Eu também sofro com o nome do Fred.
1: Eu tenho certeza que eu vou errar.
0: Fred Fiandanese.
1: Fiandanese. Fala, Fred.
7: O Atlético se prepara para um confronto direto dentro do G4 do Brasileirão. O próximo compromisso do Furacão é contra o Fluminense em um duelo do terceiro contra o quarto colocado no próximo domingo na Arena da Baixada. O rubro-negro vem de uma sequência de 9 jogos invictos, sendo o resultado mais recente a vitória por 3-2 contra o Botafogo no Nilton Santos. O jogo marcou a retomada de Kevin Viveiros à liderança da artilharia do campeonato com 16 gols contra Pedro do Flamengo com 15 gols.
0: Agora é 12:08, Arthur, você sabe, né? Você é nosso coordenador de redação, você tá sempre aqui na redação ouvindo da nossa brincadeira com a história do horário, claro. Aqui no Band News no meio do dia. Gente, o Arthur é nosso coordenador de redação e pra quem acompanha a gente com imagens, o estúdio da Band News FM é um grande de um aquário. Esses dias eu virei na hora e até falei no ar, o Arthur até virou pra olhar o relógio, pra ver se tava virando na hora mesmo. E aí, teve um ouvinte mandando mensagem pra cá, escrevendo assim: boa tarde, claro que o Ferretti não foi. Ontem ele extrapolou no tempo e ainda falou que era porque a Larissa e o Oineg não estavam aqui, não tinha problema. Diz que virou 1:07 da tarde. Então, Arthur...
1: Pois é, ontem eu também não estava aqui.
0: Então, a gente vai fazer o seguinte, se eu virar no horário, vai ser, olha, conseguimos, incrível. Se eu atrasar, posso responsabilizar você?
1: Pode.
0: Posso dizer, foi o Arthur Cobre?
1: Se virar no horário, não fez mais do que obrigação.
0: Exatamente,
1: né?
0: Assim? É sempre
1: tipo,
0: assim.
1: Pai de filho, pai exigente, né? Do filho, quando vai bem na escola, não fez mais do que obrigação.
0: Pois é, né? Se tá na escola, tem que estudar mesmo. Tá querendo o quê?
1: Claro.
0: Tá bom, me parece algo justo.

0: Então vamos para Salvador, a atualização do caso da briga de torcedores, entre aspas, né? Da briga de organizadas na Bahia. Essa confusão, essa briga está sendo investigada pela Polícia Civil, destaque de David Cardoso.
1: Boa tarde, pessoal. Os 6 suspeitos de envolvimento na morte de um torcedor antes do Bavi do último domingo passam por audiência de custódia neste momento aqui na capital baiana. José Alexandre Souza Borges, de 28 anos, foi agredido até a morte por integrantes da principal organizada do Vitória. Ele foi enterrado ontem. Hoje, familiares e amigos se despedem de Lucas dos Reis Bonfim, de 19 anos, segunda vítima da violência registrada antes do clássico. Ele foi baleado em outro ponto da cidade. Segundo a família, Lucas havia saído recentemente do exército e se aproximado de uma torcida organizada do Bahia. A mãe dele, Cíntia Reis, pede justiça pela morte do filho. Vamos ouvir.
2: Eu nunca imaginei estar aqui falando, nunca, acho que nem mãe nenhuma, mas eu estou aqui somente para o povo entender e parar de julgar. Não julgue, foi um menino, foi um inocente e acabou com tudo. Acabou com minha vida, com a vida do pai, com a vida dos meus familiares. Então eu peço encarecidamente justiça, eu imploro que Lucas não seja mais um, porque a gente sabe que amanhã depois a vida de todo mundo segue, como seguiu até aquela partida de futebol. Meu filho foi cefado bem antes de acontecer e mesmo assim aconteceu, porque não tem paixão. Aí eu peço até os torcedores, vocês têm filhos, por que vocês acabam compactuando com isso?
1: A Segurança Pública do Estado da Bahia afirmou que investiga os dois casos. Eu volto com vocês.
3: Valeu, David, pelas informações. A gente acompanha a investigação desse caso. Mais uma vez, briga de torcida organizada que acaba em morte. Parece até, às vezes, notícia repetida que, infelizmente, a gente tem que registrar por aqui. Bom, girando o noticiário, vamos para Minas Gerais, porque um avião de pequeno porte cai e pega fogo na região metropolitana de Belo Horizonte. Detalhes ao vivo com o Daniel Abreu. Fala, Daniel, boa tarde para você.
4: Oi, Larissa, boa tarde para você e a todos os ouvintes da Band News FM. Exatamente, né? Esse avião caiu na manhã de hoje na região de Mateus Leme, aqui na Grande BH, e o piloto, ele chegou a ser socorrido para uma UPA da região e, na sequência, o Corpo de Bombeiros realizou a transferência dele para um hospital aqui da capital por meio do helicóptero Arcanjo. O que se sabe até o momento é que essa aeronave acabou se incendiando ainda no ar, né, por um componente interno. As investigações vão indicar melhor qual foi o fator que de fato causou as chamas, causou esse incêndio, mas até o momento é isso que se sabe pela causa do fogo. E com essas chamas que foram propagadas ainda no ar, o piloto acabou acionando um sistema de segurança que acionou o paraquedas onde essa aeronave caiu. Ele conseguiu sair, de certa forma, com ferimentos leves, mas acabou sendo transferido para unidades ali hospitalares da região e, como eu disse, na sequência veio até Belo Horizonte com o apoio do Corpo de Bombeiros. A primeira ação de resgate foi realizada ainda por moradores ali da região, que acabaram auxiliando esse piloto, né? Na sequência, a aeronave foi totalmente tomada pelas chamas, não foi possível nem sequer ver aquele número, né? Aquele nome de matrícula que fica na lateral, normalmente, da aeronave, por conta das fortes chamas. E aí, o que se sabe de momento é isso, que essa aeronave teve uma pane, algum tipo de problema que causou essa ignição ainda no ar, e agora vai passar, claro, pela investigação. A Polícia Civil já acompanha o caso, também o CENIPA deve ser acionado para trazer mais informações das causas desse acidente, mas fato é que somente o piloto estava presente no momento dessa queda. Ele foi resgatado, segue sendo observado, teve a princípio problemas nas vias aéreas e está sendo cuidado pela equipe médica do Hospital João 23 aqui na capital, em Belo Horizonte. A gente vai seguir, claro, acompanhando esse caso e voltamos ao longo da programação com mais informações, pessoal.
0: Obrigado pelas informações. E para quem nos acompanha pelo rádio, né? Imagine um soldado do exército pulando de paraquedas, só que no lugar do soldado é um avião de pequeno porte, né? Eu não lembro exatamente que caso que a gente noticiou aqui também, que era um avião com o mesmo sistema.
3: Nunca
0: é um avião de pequeno porte
3: sistema.
0: E o sistema de segurança é um paraquedas. Ele abre, amortece a queda e, nesse caso, chama atenção porque, segundo o Corpo de Bombeiros, o piloto ficou dentro do avião até que o avião chegasse ao solo e aí ele saiu, graças a Deus e felizmente, não com ferimentos graves, mas com ferimentos leves. Ele conseguiu sair a tempo antes que a aeronave fosse consumida e tomada pelas chamas, e nas imagens que a gente acompanhou, o avião já estava praticamente, mal dava para reconhecer que um avião ali, né? E outro fato importante é que esse avião acabou atingindo o solo no lugar onde não havia ninguém, nenhuma casa, nem nada, né? Só mato.
3: Então... Não, é surpreendente. Eu ia falar justamente isso, porque esses aviões de pequeno porte, quando dá algum tipo de acidente, é comum a gente falar, olha, caiu em cima de uma casa, caiu Sim. em cima, bateu contra um prédio. A gente lembrava aqui fora do ar, desde o início do ano, casos que a gente registrou no Band News no meio do dia. Um caso também em Minas Gerais, se eu não me engano, Belo Horizonte ou região metropolitana, que o avião de pequeno porte perdeu altitude e bateu no último andar de um prédio pequeno também. E um outro caso que foi no interior do Rio Grande do Sul, se eu não me engano, foi Gramado ou Canela, que o avião acabou, de pequeno porte, caiu em cima de uma casa. Dessa vez, digamos assim, houve essa sorte, como você falou, Sim. o avião teve todos os problemas, caiu, mas caiu numa área que não tinha ninguém, o piloto tá bem. Agora, a imagem do paraquedas é surpreendente. É,
0: chama atenção, né? Incomum, a gente
3: Incomum, para dizer o mínimo.
0: Mas funcionou, ainda bem.
3: Ainda bem. Bom, vamos pro Rio de Janeiro? Agora, gente, mais um dia de operação contra facções criminosas dessa vez. Ação que mira o terceiro comando puro na zona norte do Rio de Janeiro. Vinícius Calisto tem mais informações. Fala, Calisto, boa tarde.
5: Oi, Larissa, muito boa tarde para você, para o Arthur, para todos os nossos ouvintes. Mais um dia de operação, agora conjunto entre as polícias civil e militar no Complexo de Israel, que fica aqui na zona norte da capital fluminense, composto por 5 comunidades dominadas pela facção criminosa Terceiro Comando Puro. E hoje, mais um dia de operação, até o momento, 5 criminosos presos, entre eles um pastor, segundo a Polícia Civil, identificado como Anderson Souza da Silva, que tinha um mandado de prisão em aberto, o roubo com restrição de liberdade. A gente lembra que desde o início, desde o fim da semana passada, a polícia vem num trabalho, as forças de segurança aqui do estado do Rio de Janeiro vem fazendo um trabalho de ocupação de território nessa região do Complexo de Israel por conta do domínio dos traficantes do Terceiro Comando Puro. Ontem teve uma operação da Polícia Militar que terminou com 9 presos, 7 fuzis apreendidos nessa região. Na sexta-feira, inclusive, a Polícia Militar, na primeira fase dessa operação de tomada de território, de ocupação, a polícia, inclusive, encontrou barricadas com carros que estavam com detonadores remotos, inclusive para justamente detonarem quando as forças de segurança entrassem, ou seja, modelo muito sofisticado e perigoso que esses criminosos vinham agindo. Na operação de hoje cedo, de terça-feira, a Polícia Militar desmontou 11 toneladas de barricadas ali na região, inclusive tirou uma seteira. Seteira é uma estrutura de concreto que esses bandidos eles fazem para se protegerem dos tiros, e ali eles colocam um buraco por dentro para eles colocarem as armas e poder atacar os policiais, as forças de segurança, através dessas seteiras. A Polícia Militar conseguiu destruir uma dessas seteiras localizadas em uma dessas comunidades, e outra comunidade que também dominada pelo Terceiro Comando Puro.
3: Acho que a gente perdeu o contato com o Calisto, ele que trazia esse destaque sobre essa operação policial mirando mais uma facção criminosa, dessa vez na zona norte do Rio de Janeiro. Daqui a pouco a gente volta com o Calisto. Calisto, tá de volta? Tá bom. Vinícius Calisto, tá na escuta? Pode continuar, por favor.
5: Tô na escuta, vocês estão me ouvindo?
0: Sim.
3: Estamos sim, pode continuar.
5: Então, vamos lá, pessoal, retomando aqui que além do Complexo de Israel, que fica na zona norte da capital, a polícia também atua na Baixada Fluminense, no município de Nova Iguaçu, na comunidade Buraco do Boi, que também é dominada pela mesma facção criminosa e que também tem Álvaro Malaquias Santa Rosa, conhecido como Peixão, um dos criminosos mais procurados aqui do estado do Rio de Janeiro, como principal chefe dessa comunidade. A Polícia Civil também está atuando nessa comunidade, no Buraco do Boi. Nesse momento, um preso, um bandido foi morto em confronto com a polícia, um fuzil apreendido, todas essas operações ainda em andamento para poder desmontar aí todo esse aparato criminoso do Terceiro Comando Puro, chefiado pelo Álvaro Malaquias Santa Rosa, o Peixão, pessoal.
3: Valeu, Calisto. A gente segue de olho nos desdobramentos dessa operação. Quero aproveitar, Arthur, para registrar uma participação do nosso ouvinte, o Ribas, mandou mensagem para cá.
0: Sim.
3: A gente falava sobre o avião com paraquedas e tem um nome específico para esse sistema, chama CAPS. E ali é um sistema, uma sigla em inglês, na verdade, justamente para esse sistema de paraquedas que consegue englobar todo o avião. Como funciona? Em uma emergência grave, o piloto aciona um puxador no teto da cabine, um pequeno foguete é disparado, que acaba soltando esse paraquedas gigante do compartimento traseiro ali do avião ou do dianteiro, e aí ele consegue fazer a segurança da aeronave enquanto o pouso acontece.
0: É, resta saber se o piloto teve a lucidez de esperar para chegar no local onde não houvesse
3: caso. Ou se foi
0: caso,
3: na sorte.
0: Ou tudo mais, ou foi uma... Enfim, aquelas coincidências da vida, né? Mas assim, de qualquer forma, deu tudo certo, né? O sistema funcionou e obviamente que o avião ao bater no solo já vinha com fumaça, né?
3: Já.
0: Então agora as autoridades, a ANAC, tem que investigar o CNIP, investigar as causas do que aconteceu. Nesse caso em específico, porque as imagens já mostram que já havia fumaça no ar, né? Uhum. Antes de cair. Então provavelmente já estava pegando fogo antes de chegar ao solo.
3: Bom, vamos seguir para a capital federal.
0: Vamos.
3: Na semana passada, a gente já via a Agência Nacional de Proteção de Dados de olho no aplicativo Discord, tentando restringir as lives por conta de conteúdo até inadequado que estava circulando por lá. Dessa vez, gente, é com o TikTok, aplicativo multado em mais de 150 milhões de reais pelo governo brasileiro. A empresa que foi multada é a ByteDance, que é a proprietária do TikTok. Afonso Marangoni está com a gente na linha. Afonso, boa tarde para você. A ByteDance já se posicionou, já respondeu sobre o assunto?
6: Boa tarde, Larissa, Arthur, todo mundo que nos acompanha aqui no meio do dia. Teve até uma coletiva virtual agora com representantes da Agência Nacional de Proteção de Dados. Eu participei, pude fazer perguntas ali para os diretores. O que eles disseram, Larissa, é que a controladora do TikTok, todo momento, se mostrou colaborativa com as autoridades e realmente interessada em resolver os pontos que eram considerados críticos, principalmente para proteção de dados de crianças e adolescentes. Então, é uma situação mais amistosa, né, entre a NPD e a controladora ByteDance. O que ficou estabelecido, e aí eles reforçaram muito isso, para além da multa, que sim, é uma multa vultosa, significativa, 153 milhões de reais, ficou um termo, né, de ajustamento de conduta, mais ou menos esse seria a expressão, para que o TikTok faça as melhorias, né, para que se proteja os dados de crianças e adolescentes. Aí tem algumas informações importantes de dizer, por exemplo, existe, e a gente até imagina que isso aconteça, mas não tem uma clareza, né, a modalidade de acesso a uma rede social, não sei se vocês já fizeram isso, quando está deslogado, pode acessar sem cadastro, só que aí acessa pequenas funcionalidades, etc, né? O TikTok sem cadastro estava colocando as crianças com anúncios, uma série de anúncios que não pode, né, pela legislação brasileira, para este público. Então fica o comprometimento do TikTok de que na versão sem cadastro não vai ter mais nenhum tipo de anúncio. Isso já dá uma tranquilidade grande para a Agência Nacional de Proteção de Dados. Tem também umas outras medidas, por exemplo, quando você baixar o TikTok é menor de idade, a configuração que vai vir é a mais restritiva possível, já vai ser automático assim. E para mexer em qualquer uma das configurações, vai precisar do controle parental, ou seja, pais ou responsáveis. Bom, mas tem os detalhes também que nessa coletiva eu participei, de uma diretora, né, da Agência Nacional de Proteção de Dados. Ela traz mais detalhes e a gente vai acompanhar agora.
7: Entre os compromissos assumidos pela empresa estão, por exemplo, a suspensão integral de anúncios no mecanismo, né, na experiência sem cadastro. Isso é extremamente importante, tendo em vista, né, que, como o próprio superintendente colocou, a coleta de dados pessoais de crianças e adolescentes e o seu uso para o direcionamento de publicidade foi uma das principais preocupações levantadas durante o processo de fiscalização, e a gente entende que essa é uma preocupação que fica então sanada com esse compromisso da empresa de suspender integralmente os anúncios nessa experiência sem cadastro. Outros avanços dizem respeito também à suspensão de lives e de contato direto entre usuários no feed sem cadastro. Essa é um importante avanço também para a proteção de crianças e adolescentes. E houve também uma redução muito significativa no volume e na duração da coleta de dados de crianças e adolescentes nesse feed sem cadastro.
6: Essa então é a diretora Lorena Coutinho. Lorena Coutinho, que deu essas informações nessa coletiva agora há pouco. Aí a gente fica até pensando, né, Larissa e Arthur, como que isso já não existia antes, né? Imaginar que você pode acessar este feed sem cadastro e se comunicar com uma outra pessoa sem identificação, isso pode realmente gerar uma série de distorções. Foi o que aconteceu. E aí a Autoridade Nacional de Proteção de Dados, a agência, que é o nome exato da NPD, tomou as medidas cabíveis. Agora, o que eles dizem também é que esta multa tão grande pode desencorajar outras plataformas a não obedecer o que determina a Lei Geral de Proteção de Dados e, por exemplo, o ECA Digital. Então, que é uma medida dura, mas que vai, então, ajudar a fazer com que as empresas vejam que o Brasil não está brincando, né, com essa questão da proteção de dados, sobretudo de crianças e adolescentes. Em relação especificamente à multa, o TikTok ainda pode recorrer. Agora, o restante dessas melhorias está tudo acordado entre as partes e vai ser feito pela plataforma.
3: E aí, o Afonso falava sobre usuários sem cadastro, com cadastro. Vamos tentar simplificar. Arthur, você já usou o TikTok? Já entrou na plataforma alguma vez?
0: Não, em algumas situações, como o próprio Marangoni nos informou agora. Não, sem cadastro, às vezes para buscar algum personagem da coluna que eu faço aqui em São Paulo, que é o Cidade em Retratos. Às vezes algum link em alguma busca acaba levando para o TikTok e eu consigo ver algo ali muito primário.
3: Uhum.
0: Né? Aí depois quando a gente tenta entrar, às vezes tem umas limitações que a gente não consegue. Só nesses casos, mas Nunca não tenho TikTok, então nunca entrei. Então...
3: O TikTok é uma plataforma que você tem distribuição de conteúdo na vertical, ou seja, você fica rolando ali vendo vários e vários vídeos. Só que diferentemente do que acontece, por exemplo, no Instagram, você não precisa fazer um login. Você consegue só abrir o TikTok e aí você vai treinando o seu algoritmo. Então, se eu abrir o meu TikTok hoje, vai aparecer ali assuntos do meu interesse. Moda, sim, dança, coisas assim. No seu, vai aparecer só dos seus interesses. Ele tem um algoritmo muito refinado. O que acontece? Quando a gente está vendo esses vídeos, curtindo eles, interagindo, o TikTok vai nos direcionar anúncios relacionados a isso. No meu aparece muito produto de maquiagem, muita coisa de roupa e tudo mais. E aí a briga da Agência Nacional de Proteção de Dados é que eles estão entregando anúncios para crianças e adolescentes, entregando conteúdo para crianças e adolescentes sem qualquer tipo de filtro. Se o seu filho for ao cinema hoje, ele não pode assistir um filme que a classificação seja para mais de 16 anos de idade, se ele tiver idade inferior a isso. O que as agências estão cobrando é que o TikTok faça essa verificação de idade. Então, por exemplo, se essa regra for para frente, uma criança, um adolescente menor de 16 anos não vai poder fazer o login no TikTok e criar a conta sem ter autorização dos pais ou responsáveis. Conteúdo que fica ali rolando quando você não tem o cadastro vai ter que ser de classificação livre, algo que todo mundo pode acessar, pode assistir sem nenhum tipo de restrição. Na semana passada, a gente teve esse movimento aí da Agência Nacional de Proteção de Dados, justamente mirando o Discord, é mais uma movimentação tentando entender, para a gente precisa entender o que está acontecendo no ambiente virtual, até porque as crianças e os adolescentes estão lá o dia inteiro, vão continuar usando de qualquer forma. Esse é o esforço que a gente tem, por enquanto, por parte da agência, para entender o que acontece daqui para frente. Ô Afonso, a gente estava falando fora do ar, que você não é bobo nem nada, né? Você se posiciona sempre num lugar que tem uma obra de arte para a gente acionar o Maranguia. Rapidinho, me conta, que peça é essa que está atrás de você e descreve ela para quem está no rádio também.
6: Por via das dúvidas, né, Larissa, eu já fico sempre bem posicionado. Essa obra é uma obra belíssima que fica aqui no Salão Branco do Congresso Nacional, que é chamado também de Chapelaria. E Chapelaria é o apelido que se dá porque na época da construção de Brasília, deputados vinham de chapéu, de fraque, de bengalas e deixava aqui nesta área, então depois ficou o apelido carinhoso. Esta obra se chama Alumbramento. O próprio nome já é belo, né, de falar. E é da Mariane Peretti, que é uma das maiores vitralistas do Brasil e é a maior aqui em Brasília, tem o Vital da Catedral também, outras obras icônicas, e ela é muito bonita porque o fundo dela é todo um espelho, então conforme a gente vai se aproximando, a gente se vê refletido no espelho, enfim, há um diálogo muito poético da obra Alumbramento e quem pessoas veem nessas formas diferentes coisas, muitos veem pássaros, enfim, fica a imaginação no ar aí para quem gosta de imaginar o que ela quis com essa obra de arte. Essa obra nem sempre esteve aqui, ela passou por um grande processo de restauro e, se não me engano, desde 2016 ela voltou a esse lugar de destaque aqui no Salão Branco do Congresso Nacional.
3: Muito que bem, nosso Maranguia direto de Brasília, trazendo as notícias e as informações do mundo da arte também. Afonso, até depois, bom trabalho aí para você.
6: Até, bom trabalho.
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0: Agora meio-dia, mais 32 minutos. Muito boa tarde para você que está ligado, ligada aqui na Band News FM. Eu sou o Dan Abreu e te acompanho até a uma da tarde. Vamos juntos atualizando o cenário local das notícias. Tudo que acontece aqui em BH e também, claro, em todo o nosso estado. Nesta terça-feira, dia 25 de agosto de 2026. E olha só, o laboratório de uma escola estadual pegou fogo após um curto-circuito no sistema de ar-condicionado nessa segunda-feira, no bairro Bandeirantes, na região da Pampulha, aqui em BH. As chamas atingiram a rede elétrica e assustou alunos e funcionários da instituição. Imagens feitas por testemunhas registraram o momento em que as faíscas saíam entre os fios e causavam pequenas explosões e chamas que desciam sobre a estrutura do poste de energia que fica no passeio da Escola Estadual Madre Carmelita, localizada na região da Pampulha, aqui em BH. Pelas imagens, é possível perceber a correria de funcionários e estudantes. Segundo testemunhas, um curto no sistema do ar-condicionado da escola teria causado as faíscas e os problemas na rede elétrica. A Band Minas procurou o Corpo de Bombeiros e a Secretaria de Educação do Estado de Minas Gerais, a Prefeitura e a CEMIG para saber sobre a dinâmica do acidente, as causas e sobre o impacto gerado em toda a região e, claro, aguarda um posicionamento. Agora meio-dia e 34 minutos, relógio virando, tem destaque do trânsito.
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0: Quem tem os detalhes é o Diego Costa. Fala, Diego, boa tarde.
2: Boa tarde para você também, para o ouvinte Band News FM. Destaque agora para a rodovia Fernão Dias com lentidão no sentido São Paulo, próximo a Regap em Betim, por causa de uma ocorrência. Você, ouvinte, deixando a capital, pode pegar como rota alternativa a Via Expressa. Mais à frente, na Fernão, também tem trânsito muito complicado, ainda reflexo de um engavetamento mais cedo que envolveu ônibus, caminhão e carreta, segundo a concessionária, na altura do quilômetro 525, na Serra de Igarapé, região de Brumadinho. Por lá, você, ouvinte, tem como opção desviar pegando a BR-262, passando por Joatuba, ou então a MG-040, acessando a região de Brumadinho. 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
0: Agora meio-dia e 37 minutos, uma operação policial em combate ao tráfico de drogas resulta em uma apreensão de uma grande quantidade de drogas avaliadas em aproximadamente R$200 mil nessa segunda-feira na Vila Ecológica, na região do Barreiro, aqui em BH. De acordo com a Polícia Militar, durante a operação realizada na região, informações de um endereço onde estaria sendo comercializado essas drogas foram repassadas. Os policiais se deslocaram ao local denunciado, onde, após buscas no interior de um imóvel, foi encontrado diversos tipos e em grandes quantidades de drogas, sendo elas cocaína, maconha, skunk e até mesmo pedras de crack. De acordo com a Polícia Militar, ainda não foi possível localizar o suspeito responsável pelo local e pelas substâncias apreendidas. O caso segue sendo investigado. Meio-dia e 38.
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6: Meio-dia e 41, não sei se aí no estado onde você mora, você, ouvinte que acompanha a gente, já chegou o pedágio Free Flow. Aqui em São Paulo ele tá cada vez mais comum, aquele pedágio que não tem a cabine propriamente para você parar e fazer o pagamento. É um pórtico mesmo, uma passarela, você vai passar por baixo e ele registra que você passou por aquele trecho e te cobra a multa. Agora as cobranças, e a multa não no caso, né? A cobrança pela passagem, se você não pagar, aí sim vira uma multa. Agora sim, essas cobranças e essas multas do sistema de pedágio automático Free Flow podem ser consultadas pelo CNH Digital. Novidade busca facilitar o pagamento e evitar golpes com boletos e sites falsos. O sistema já funciona em várias rodovias do país, registra os veículos que passam por lá sem necessidade de parar, até para tentar evitar aqueles congestionamentos gigantescos que a gente sempre vê numa véspera de feriado, num fim de semana. O problema é que muitos motoristas ainda têm dúvidas sobre como consultar e como pagar a cobrança quando não tem aquela tag que libera a passagem automática. Esse é o caso do empresário Ricardo da Silva.
7: Bom, eu só sei do meu formato porque eu tenho a tag no meu carro, né? Mas fora a tag, sinceramente, não sei como é que faz o pagamento.
6: Em alguns pontos de parada das rodovias, foram criados locais para orientar os motoristas, para fazer o pagamento também. Então você tira uns 5 minutos a mais da viagem para parar, já fazer o pagamento na hora e está com isso resolvido. Agora a consulta também pode ser feita diretamente pelo aplicativo da CNH Digital. Basta entrar na opção Veículos, selecionar o carro e acessar a opção Pedágio Eletrônico. Repetindo, abre lá o seu aplicativo CNH Digital, CNH do Brasil, vai em Veículos e seleciona o carro que você usou para a viagem e acessa o Pedágio Eletrônico. As cobranças ficam listadas no sistema e ao selecionar uma delas, o motorista é direcionado ao site oficial da concessionária que é responsável por aquele trecho de rodovia. O diretor da ABCR, Marco Aurélio de Barcelos Silva, explica a nova medida. Ele diz que é uma das formas ali para reduzir o risco de fraude.
8: A CNH, ela dirige, ela orienta o usuário automaticamente para o site correto da concessionária para realizar esse pagamento e com isso evita fraude, evita boleto falso.
6: Depois de ser notificado, o motorista tem 30 dias para fazer o pagamento. 5 dias antes do vencimento, vem um aviso ali pelo aplicativo. Quem não paga a cobrança dentro do prazo, fica sujeito a uma multa que é de R$ 195,05, além dos pontos na CNH. Desde 2023, mais de 3 milhões e 700 mil multas já foram aplicadas por falta de pagamento do Free Flow. Pelo aplicativo, o motorista também pode consultar passagens anteriores e acompanhar as novas cobranças. O ministro dos Transportes, Jorge Santoro, diz que os valores devem aparecer no sistema em até 24 horas.
9: Todas as passagens, desde que a primeira concessionária começou a usar o Free Flow, então ele pode consultar em anos anteriores e a partir de agora, qualquer passagem que ele fizer, ele vai ter informação em até 24 horas sobre a passagem que ele acabou de fazer.
6: Recomendação é que você consulte a cobrança diretamente lá pela carteira digital de trânsito ou pelos canais oficiais da concessionária, evitando links recebidos por mensagens e boletos enviados por terceiros. O que acontece? Surgiu o Free Flow, você teria que ir até o site da concessionária para fazer esse pagamento e aí na sequência a gente já quase que emendou com aquela vinhetinha de se liga no golpe, porque surge uma nova forma de pagamento, nasce no mesmo momento uma tentativa de golpe. Muito ouvinte escrevendo para cá que procurava a forma de fazer o pagamento, caía numa página fraudulenta, uma página que parecia muito com a original, mas não era e você acabava pagando esse suposto pedágio pro lugar errado e depois ainda levava multa. Então uma tentativa, um esforço aí do governo federal para centralizar. Se você ainda não tem o aplicativo CNH Digital, pode ser uma boa, facilitar a tua vida, não tem que andar necessariamente com o documento em mãos. Tendo ele na versão digital, funciona também, tem a mesma modalidade. E aí você consegue verificar a cobrança e as multas também. Reginaldo, nosso ouvinte, perguntando se a cobrança vem para quem tem uma daquelas tags, no caso a dele é o Sem Parar. Sim, ele cobra igual no Sem Parar ou outras tags de outras marcas também, quando você passa pelo Free Flow, faz a cobrança por lá, que é aquele sistema que você cola um adesivo no vidro do carro, e ele faz a cobrança quando você passa pelo pedágio, alguns estacionamentos de shoppings também, funciona da mesma forma.

0: A gente dá uma olhada também nos assuntos internacionais do dia e a gente segue de olho entre os Estados Unidos e o Oriente Médio. O presidente dos Estados Unidos, Donald Trump, afirmou que todas as minas navais que o Irã tinha colocado no Estreito de Hormuz teriam sido detonadas pela Marinha Norte-Americana. Postagem que foi feita agora há pouco por Donald Trump na rede social dele, na Truth Social, diz que Washington monitora, através de satélite, toda a rota marítima. Mais uma vez, a gente tem essa movimentação. O Irã afirmou que colocou minas navais ali em todo o Estreito de Hormuz para evitar que outras embarcações seguissem, que não escoltadas por eles. E aí os Estados Unidos dizem que conseguiram remover ou detonar. A gente entra também numa guerra de narrativas, é difícil entender exatamente o que acontece desde a semana passada. Os Estados Unidos têm trabalhado com sanções principalmente econômicas contra o Irã, então mais do que fazer um ataque tentando asfixiar o Irã financeiramente. E a gente segue com tudo isso refletindo, reverberando, quando a gente fala do preço do petróleo, do preço da gasolina também. Donald Trump até agora não descartou o uso de força militar contra o Irã mais uma vez. Essa afirmação foi feita ontem pelo secretário de Guerra dos Estados Unidos, o Pete Hegseth, e estava marcado para hoje o Dia D econômico contra Teerã. Até agora a gente não teve nenhuma medida anunciada propriamente pelos Estados Unidos, mas, segundo Donald Trump, elas não estão descartadas. A gente lembra, a guerra no Oriente Médio estourou dessa vez lá no dia 28 de fevereiro. Já são muitos e muitos meses, quase 6 meses de conflito, sem nenhum tipo de previsão de fim. A gente tem um vai e vem de acordos de paz, uma movimentação para tentar resolver a situação. E até agora a gente segue em conflito. Essa guerra estourou com o argumento de conter o programa nuclear iraniano. Depois os Estados Unidos passaram a falar em uma troca de regime e acabar com o regime dos ayatolás no Irã. E as movimentações e principalmente as motivações seguem incertas agora, 6 meses depois. A gente fica na expectativa por um fim desse conflito, mas sem muita previsão.
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0: Juliana Rosa conosco para falar de economia. O ministro da Fazenda, Juliana, o Dario Durigan, informou que o salário mínimo do próximo ano será de R$ 1.741. Quais as implicações deste valor para a economia? Boa tarde.
1: Tudo bom, Covri? Boa tarde para você, para a Lari. Boa tarde para você que está aqui com a gente na Band News FM. O ministro da Fazenda, Covri, anunciou esse valor depois de uma reunião da junta orçamentária com o presidente Lula ontem à noite no Palácio do Planalto, que é uma previsão superior ao valor do ano passado. O piso hoje do salário mínimo está em torno de R$ 1.600, então aí sobe mais de R$ 100 de um ano para o outro, obviamente que é muito pouco, né? Mas pela regra de valorização do salário mínimo, tem uma garantia de que todo ano o salário mínimo tem que crescer acima da inflação do ano anterior, mais o PIB de 2 anos antes. Então, fazendo essa continha, se chegou a esse número aí, pelo menos preliminar, porque o número que vai ser enviado ao Congresso Nacional, o projeto de lei orçamentária, já tem que constar a previsão orçamentária com o salário mínimo do ano que vem. Então, como a inflação aumentou por conta aí do petróleo e de medidas também de estímulo à economia, a equipe econômica ajustou para cima essa previsão do salário mínimo para o ano que vem, agora em R$ 1.741. E só que o número fechado, oficial realmente, ele é a inflação, o INPC, até novembro. Então, você tem que depois fazer uma atualização, mas a inflação deve ficar em torno disso, em torno aí de 5%, daí você pega e soma mais o PIB de 2 anos antes, que vai ser o PIB de 2025, que é 2,3% de crescimento. Então, na prática, o salário mínimo vai crescer aí em torno de 2,5% acima da inflação no ano que vem, que é inclusive o limite dentro da regra fiscal. Nenhuma despesa, inclusive o salário mínimo, pode crescer acima de 2,5% do salário mínimo. Por que esse debate é importante? Primeiro, obviamente, que é um número baixo, né? Não dá para imaginar, né, que alguém consiga pagar suas contas básicas com esse valor, mas você tem uma discussão hoje que vai além disso, que é também muito importante, né? Mas o fato de que o salário mínimo ele também é referência para o reajuste de aposentadorias e benefícios sociais. Foi algo que o governo Lula estabeleceu e, portanto, entra no debate de que os gastos estão crescendo num ritmo muito rápido. Então, o que especialistas vêm apontando é que deveria haver uma desvinculação, o salário mínimo deveria servir como base apenas para trabalhadores nativa. Os aposentados e programas sociais deveriam ter reajustes de outro modo, como, por exemplo, respeitando a inflação e não acompanhando exatamente o salário mínimo. Seria uma forma de garantir o reajuste, mas num ritmo que não fosse tão rápido como acontece hoje. O ministro da Fazenda, Lari Covri, ele reforçou que o salário mínimo vai continuar valendo para reajustar aposentadorias e benefícios sociais. Então, ele reforçou isso porque, nos bastidores, a equipe econômica vem fazendo cálculos para poder fazer essa desvinculação, que seria uma sinalização recebida como uma tentativa ali de equilibrar as contas a partir do ano que vem. O governo não admite, porque todas essas tentativas, no fundo, para poder equilibrar receitas e despesas, são medidas impopulares, difíceis também, se você pensar ali em acordos com o próprio setor público, com o judiciário. Portanto, o governo até tem tentado fazer uma sinalização de um aperto maior nos gastos, por exemplo, nas conversas também ali com economistas, com o mercado financeiro, vem se falando sobre mudar o limite de crescimento das despesas, ao invés de ser até 2,5% de crescimento acima da inflação, poderia ser 1,5%, mas quem vai bater o martelo é o presidente Lula, e isso a gente certamente só vai saber depois das eleições. Então, tem ali o esforço da equipe econômica em mostrar agora recentemente mesmo, ao fazer um acordo com o Congresso, para a partir do ano que vem fazer uma economia de 10 bilhões de reais, desvinculando uma parte dos gastos com saúde, mas uma sinalização considerada

0: depois das eleições que a gente vai ter certeza realmente do que vem pela frente aí, em termos de ajuste das contas em 2027, né?
1: E vamos ver se as contas conseguem, de fato, ser ajustadas, Ju. Como você falou, de um lado a gente tem o salário mínimo, é difícil você ajustar as suas contas de casa, ganhando um salário mínimo e conseguir equilibrar todos os pratos, ainda assim, viver com dignidade. E o acerto das contas públicas, que é um desafio que a gente acompanha, se for esse governo a se repetir ou se for o próximo, é uma pendência que está em dia. Ju, obrigada, viu? Até amanhã. Boa semana para você.
0: Pois é, equilibrando os pratinhos, mas tem que começar pelos privilégios, né, Lari? Porque é difícil você fazer um acordo com a sociedade vendo o judiciário com um salário aí de 80 mil reais, né? Então, para um trabalhador que tem uma renda média do trabalho hoje de 3.700, fazer ajuste em programa social, em aposentadoria, é isso, né? Uma vida já tão difícil aí do brasileiro, tem que começar primeiro pelos privilégios, pelas gorduras, né? Uhum. Que podem não significar, né? Que eles falam, né? Que na hora que vai fazer as contas não é o que vai fazer a grande diferença ali do ajuste fiscal, mas não é só número, né? É, como você falou, é uma questão ali de oferecer ali um diálogo que tem a ver com dignidade, né?
1: É isso, Ju. Bom trabalho para você. Tchau, tchau.
0: Tchau, tchau.
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Agora, meio-dia e 58 minutos, relógio virando, faltando 2 minutinhos para 1 da tarde, a gente segue falando do cenário local. E olha só, o metrô de BH apresentou falhas na operação durante a manhã desta terça-feira, causando transtornos aos passageiros no início do dia. Segundo usuários, o intervalo entre as viagens chegou a 20 minutos nas estações Vilarinho, Floramar, Horto Florestal e Santa Inês. Em nota, a concessionária Metrô BH afirmou que registrou durante a madrugada uma falha técnica em um dos veículos de manutenção do trecho entre as estações Horto Florestal e Santa Inês. Por causa do problema, os trens estão circulando pela mesma via entre as estações Santa Teresa e Santa Inês, o que aumentou o intervalo entre as viagens para 22 minutos e meio nesse trecho. Segundo a empresa, equipes de manutenção foram acionadas e trabalham no local para realizar os procedimentos necessários. Para reduzir os impactos aos passageiros, trens extras estão operando entre o Novo Eldorado e a Estação Central, possibilitando um intervalo de 12 minutos nesse trecho. A Metrô BH afirmou ainda que a operação será normalizada após a conclusão dos trabalhos e a liberação da via pelas equipes técnicas.

0: Agora meio-dia e 59.
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2: A Casa Cor Minas 2026 está de portas abertas em Belo Horizonte e neste ano celebra 31 anos de atividades. Com o tema Mente e Coração, a mostra reúne mais de 40 ambientes e ocupa um endereço que por si só já merece atenção. O edifício histórico da PUC Minas Lourdes, na Rua da Bahia, número 2020.

0: é tombado e integra o Circuito Liberdade. E a proposta é justamente colocar arquitetura, design e decoração em um diálogo com a história e as características desse patrimônio da capital mineira. Programe-se e divirta-se! A Casa Cor Minas segue até 6 de outubro. A visitação é de terça a sexta, das 2 da tarde às 10 da noite, aos sábados de meio-dia às 10 da noite e aos domingos do meio-dia às 8 da noite. Toda a programação está disponível no site casacor.com.br, casacor.com.br. 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

0: Agora 1h02. Daqui a pouquinho a gente vai falar mais sobre uma escola que apresentou um incêndio na noite dessa segunda-feira. O corpo de bombeiros foi acionado, mas os próprios funcionários conseguiram controlar esse foco de incêndio. Daqui a pouquinho a gente vai trazer mais detalhes. 1h03.
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0: Arthur Covre.
1: Sim.
0: 1 hora e 4 minutos. Não foi dessa vez.
1: Ah, tudo bem.
0: Você pode não contar pro Arthur que é coordenador desse horário? Pode
1: Posso.
0: Ser? A gente
1: Pode.
0: Faz esse combinado?
1: Tudo bem.
0: Eu acho que ele não ia gostar se a gente tivesse atrasado. Gente, 1 hora e 4 minutos, é verdade, não deu, hein? Tinha um ouvinte escrevendo mensagem, mandando pra cá, falando, ih, Larissa, não foi dessa vez. Mais de uma pessoa escreveu, reparando no nosso atraso. Acontece, gente, vocês estão atrasados, acostumados, faz parte. Estamos aqui no Band News no meio do dia. A gente sempre brinca, tanta notícia, tanta informação, que acaba ficando pra um pouquinho depois dessa virada de hora, como diz o Oineg. Não dá pra entregar 64 minutos. Mas tá começando aqui nossa segunda hora, nossa segunda parte, o segundo ato do Band News no meio do dia. Você ouvinte segue com a gente com muita notícia, muita informação por aqui.
1: O governo federal define o plano de socorro às empresas afetadas por um novo tarifaço promovido pelos Estados Unidos contra os produtos brasileiros. Informações de Brasília com Márcio Rocha.
2: As empresas afetadas pelo tarifaço imposto pelo governo dos Estados Unidos em cima dos produtos brasileiros têm mais um ano de suspensão tributária depois que o presidente Luiz Inácio Lula da Silva editou uma nova medida provisória sobre o assunto. Publicada no Diário Oficial da União, o texto vale para os tributos previstos que teriam a suspensão encerrada entre o período de 22 de julho e 31 de dezembro deste ano. Para ter acesso à prorrogação, as empresas precisam comprovar que o cumprimento das metas de exportação foi prejudicado pelas tarifas adicionais impostas pelos Estados Unidos. Além disso, que o prazo de suspensão do pagamento de tributos, o chamado drawback, já havia sido prorrogado anteriormente.
0: A Polícia Civil do Rio de Janeiro busca esclarecer a morte de um homem que foi espancado ao ser confundido com um ladrão. A gente acompanha esse caso desde a semana passada, foi em Copacabana. Quem conta é a Luana Bernardes.
3: A Polícia Civil espera ouvir hoje à tarde 5 testemunhas da morte de um ciclista que foi espancado em Copacabana, na zona sul do Rio. Ao todo, 4 pessoas estão presas pela morte de Cláudio Rafael Landeiro, de 37 anos. O segurança Davi Santos Machado, o segurança Jorge Luiz Ricardo Dias e os entregadores Felipe Eduardo dos Santos Silva e Ailton José da Silva. Nas imagens que flagraram o crime, Davi aparece desferindo dezenas de pauladas, principalmente contra a cabeça da vítima.
1: Feridos em um grave acidente em Minas Gerais continuam hospitalizados, fala Paulo Xavier.
4: 6 sobreviventes do acidente entre um ônibus e um caminhão ontem na BR-040, em Capim Branco, permanecem internados no Hospital Municipal Monsenhor Flávio D'Amato, em Sete Lagoas. Dos 6 pacientes, 2 estão em estado grave, sendo um homem de 58 anos e uma mulher de 32 anos. Outros 4 pacientes seguem em observação. A colisão deixou 2 mortos e 23 feridos. As causas do acidente seguem em investigação.
0: Atualização no caso de importunação sexual em uma academia de Pernambuco. Jéssica Quino.
5: A defesa do instrutor de academia, que foi flagrado mordendo uma professora no Recife, afirma que ele reconhece que ultrapassou limites profissionais, mas nega interesse sexual. Conforme os advogados de Felipe Gomes da Silva, o ato foi uma brincadeira infeliz e despropositada e não teve conotação sexual. A professora nega ter tido qualquer relação de intimidade com o instrutor e diz que já havia se sentido incomodada com comportamentos dele. O caso aconteceu em maio deste ano. O instrutor é denunciado por importunação sexual, assédio sexual e lesão corporal.
1: Um dos principais chefes da facção criminosa PCC tem recurso negado e segue detido em um presídio federal. Informações com Rosane Kotowski.
6: A Justiça de Mato Grosso do Sul negou o recurso da defesa de Gerson Palermo e manteve a permanência dele no sistema penitenciário federal durante 3 anos. No fim de julho, ele foi transferido do presídio de Campo Grande para a Penitenciária Federal de Brasília. A defesa pediu retorno do apenado ao sistema prisional de Mato Grosso do Sul, alegando o direito de cumprir a pena próximo dos familiares. Os desembargadores, porém, consideraram que o interesse da administração penitenciária deve prevalecer diante do histórico criminal e do risco à segurança. O julgamento também levou em conta a recaptura do preso em maio deste ano na Bolívia, após ele ter fugido do sistema prisional. Palermo é apontado como um dos principais líderes do PCC e acumula condenações em mais de 120 anos.
0: A gente falou sobre o frio no sul do país mais cedo. No norte, gente, possibilidade de chuvas. Informações com o Caio Fonseca.
7: Na região norte, o calor e a alta umidade devem provocar temporais no Amazonas, Roraima e nas áreas litorâneas do Pará e Amapá. A previsão do Instituto Nacional de Meteorologia, o IMET, indica alerta amarelo de tempestade com previsão de até 50 milímetros de chuva. Por outro lado, o tempo seco continua preocupando no sudeste do Pará e em todo o Tocantins. Essas áreas estão sob aviso laranja para baixa umidade do ar com alerta de perigo potencial. As temperaturas seguem elevadas. A mínima prevista é de 21 graus em Rio Branco, enquanto Porto Velho pode registrar até 40 graus. No Amazonas, a chuva deve se concentrar principalmente na faixa norte do estado.
0: Ainda no norte do país, queda nas mortes por desnutrição, na terra indígena Yanomami. Fala, Jordânia Gama.
8: As mortes por desnutrição na terra indígena Yanomami caíram 75,7% no primeiro semestre de 2026, na comparação com o mesmo período de 2023, quando foi declarada emergência em saúde pública no território. No período, também não houve registro de óbitos por malária, enquanto as mortes por infecção respiratória aguda apresentaram redução de 40,8%. Considerando todas as causas, o número de óbitos registrados caiu 29,5% na mesma comparação, passando de 224 entre janeiro e junho de 2023 para 158 no primeiro semestre de 2026. Os dados foram divulgados nesta segunda-feira pela assessoria de imprensa do Ministério da Saúde.
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1: Olha, a Copa do Brasil vai começar as quartas. Vão começar as quartas de final da Copa do Brasil e com muitos clássicos. Só não tem clássico Vasco e Vitória. Os demais jogos, clássicos. E hoje em Minas Gerais, quem fala isso, quem traz as informações pra gente e fala sobre esse jogaço, Daniel Martins. Qual a expectativa? Estádio lotado? Fala aí, Daniel. Boa tarde.
11: Olá, Arthur. Boa tarde, Larissa. Boa tarde a quem nos acompanha. Cidade movimentada aqui hoje, né? Porque, vamos falar a verdade, hoje é dia do melhor clássico do Brasil. Atlético e hoje, né? Cruzeiro e Atlético, mando do Cruzeiro. Expectativa de estádio cheio no Mineirão. Ingressos esgotados, mais de 60 mil pagantes. 2.500 ingressos para a torcida do Atlético. Restante para a torcida do Cruzeiro. E, claro, cidade dividida, né? Galo e Cruzeiro, metade de preto e branco hoje, metade de azul, muitas camisas pelas ruas hoje. E começando falando do Cruzeiro, hoje, o lado celeste, o técnico Arthur Jorge vai poder contar com o retorno do zagueiro Jonathan Jesus, que cumpriu suspensão na última partida da Copa do Brasil nas oitavas de final. Por outro lado, as dúvidas seguem nas laterais. Ainda se vai utilizar o Fagner, que foi utilizado, inclusive, nos jogos contra o Flamengo, tanto pela Copa Libertadores, quanto pela Copa do Brasil, mas ainda tem o William, né? Ainda pode ser utilizado. Então, a provável Raposa vai com o Otávio, Fagner ou William, Fabrício Bruno, Jonathan Jesus e Rojas, e também a possibilidade do Vidalba na lateral esquerda. Vidalba que, ultimamente, né, os torcedores do Cruzeiro estão tendo um probleminha com o Rojas e acabam pedindo o Vidalba, então aí pode ter essa surpresa na lateral esquerda para hoje do jogo contra o Atlético. No meio campo, Lucas Romero, Gerson e Matheus Pereira. No ataque, Wesley Arroio e Caio Jorge. Já do lado alvinegro, os titulares poupados no último jogo devem retornar. No último jogo, agora no fim de semana contra o Internacional, empate de 0-0 em Porto Alegre. E além deles, o meia Gustavo Scarpa, recuperado de um edema na coxa direita, ele também volta a ser opção. Não sabemos se ele vai ser utilizado, ele estava encostado nos últimos jogos, né? A diretoria do Atlético até queria negociar o jogador, teve negociações com São Paulo, mas o próprio jogador pediu para ficar no Galo, então pode ser opção. Outra expectativa é que o meia Fred, recém-chegado ao clube, ele possa começar entre os titulares, já que o meia Vitor Hugo machucou e está fora do clássico. O técnico Eduardo Domingues deve escalar o Galo com Everson, Natanael, Juan, Vitor Hugo zagueiro e Lodi. Alan Franco ou Kevin Castanho, também recém-chegado, primeiro volante, Maicon e Fred, Bernard, Cuejo e Cassierra ou Renier, eles que estão alternando aí no time titular do Atlético, Arthur.
1: Obrigado pelas informações. Muita expectativa para esses clássicos pela Copa do Brasil. Há quem goste mais de mata-mata do que campeonato de pontos corridos por causa desses jogos, desses clássicos, né? Que sempre marcam o torcedor. É isso aí, vamos aguardar.
0: Bom, e a gente segue falando de futebol, mas agora de olho em um atleta nacional que joga em times internacionais. O atacante Endrick, gente, do Real Madrid, da seleção brasileira, tá lesionado. Aline Fanelli tem mais informações. E aí, o que aconteceu com o Endrick, Aline?
9: Pois é, ele tem uma lesão muscular. O técnico José Mourinho hoje deu uma entrevista coletiva. O Real Madrid vai enfrentar a Real Sociedad e mais uma vez o Endrick fica fora. Lembrando que ele estava emprestado para o Lyon na última temporada. E muitos clubes manifestaram interesse em contratar o Endrick. Em algum momento ele até também quis sair do Real Madrid para ter novas possibilidades, possibilidade de ser titular. Mas hoje na entrevista o Mourinho disse assim: olha, não tem essa não, eu não quero vender o Endrick, que eu não quero emprestar, eu gosto muito desse jogador, então eu quero contar com ele. E o Mourinho ainda falou sobre essa lesão do Endrick, não detalhou exatamente qual é a lesão, mas deixou claro que ele deve estar fora da data FIFA da seleção brasileira. O técnico Carlo Ancelotti vai convocar o Brasil pela primeira vez depois da Copa, na segunda quinzena do mês de setembro. A data FIFA vai começar no dia 21, o Brasil tem dois jogos com a Austrália e um com a Índia já agendados, e o Endrick deve ficar fora também, segundo o José Mourinho. Vamos ouvir.
12: Tantos contatos de clubes que queriam a Endrick, seja para ceder, seja para vender. Eu não he querido nem ceder nem vender, porque me gusta o jogador, me gostaria de trabalhar com este jovem jogador que tem aí talentos que são importantes. Não estou seguro que ele vai chegar à primeira convocação de Carlos para a seleção, mas visto de ter um de meus grandes amigos como treinador de jogadores meus, é um grande vantagem, Carlos me chamará diretamente.
1: Muito bem, esse é o Mourinho falando da expectativa com relação ao Endrick, ex-Palmeiras, que atuou pela seleção na última Copa do Mundo também, não brilhou como muita gente esperava, mas ainda é muito jovem, né? Uma promessa mais pro futuro, para se desenvolver, mas já no futebol europeu é um fenômeno de qualquer forma. E ele veio ao Real Madrid, né? Não conseguiu se desenvolver no clube, acabou saindo e agora retornando e querendo uma chance já nesse início, né? O problema é que ele já se machucou, que não facilita a vida em uma equipe cheia de estrelas. Então tem que ter a sequência de temporada para a gente saber qual que será o futuro do Endrick no Real.

Agora 1:17. Olá, muito boa tarde para você, sintonizado e sintonizada aqui nos 89,5 da Band News FM Belo Horizonte. Eu sou Gabriela Oliveira e estou chegando por aqui. A atualização do noticiário desta terça-feira, dia 25 de agosto. Vamos nessa até às 6 horas da tarde.

0: E o metrô de Belo Horizonte segue com mudanças na operação até a próxima sexta-feira. Depois de 8 da noite, o intervalo entre os trens será de 18 minutos. Entre 8 e 11 da noite, nas estações Carlos Prates e Calafate, os trens vão circular por uma única via. Por isso é importante conferir a direção da composição antes de embarcar. Não será necessário fazer baldeação. As mudanças acontecem devido às obras da linha 1. As estações continuam funcionando normalmente das 5h15 da manhã às 11 da noite. Agora 1h19.
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7: Promoções no setor aéreo parecem que sumiram. E isso tem tudo a ver com a tecnologia, Warrison?
8: Quem costumava ou quem costuma ficar de olho em promoções de passagens aéreas na internet, talvez já tenha notado que já não tem mais tanta promoção assim. Por que que eu estou usando o verbo no passado, Edu? Porque realmente isso está ficando cada vez mais no passado. E a culpa disso é da inteligência artificial. Essas oportunidades de compra estão se tornando cada vez mais raras de encontrar passagens assim realmente muito mais baratas, Edu. Porque as companhias aéreas que tinham lá seres humanos fazendo a precificação dos seus assentos, né? Cada vez mais esses seres humanos estão sendo tirados da equação, estão sendo substituídos por inteligências artificiais. E com isso, essa precificação está sendo cada vez mais precisa, né? Então, as variações estão sendo cada vez menores. Então, a chance de você achar algum ponto fora da curva, alguma realmente oportunidade, uma oportunidade de verdade, está sendo cada vez menor, cada vez mais rara. Porque a inteligência artificial, teoricamente, harmoniza tudo, né? Ela precifica melhor, mais eficientemente, para o lado da companhia aérea, né? Não para o nosso lado, né? E então as oportunidades estão escasseando.
7: A gente está vendo aí um uso da inteligência artificial que está se predominando frente a outras pessoas, a profissionais humanos que a gente tinha nessas áreas. A coluna de tecnologia volta amanhã.
9: Vamos agora ao Rio de Janeiro. O Exército Brasileiro vai conceder o Forte de Copacabana, iniciativa privada, e quem explica pra gente e traz os detalhes agora é o João Borrelli. Fala, João.
10: Oi, Couvre. O edital de concessão do histórico Forte de Copacabana na Zona Sul do Rio deve ser publicado em julho do ano que vem, 2027. Nesse momento, como parte do terreno é tombado, o Instituto Estadual do Patrimônio Cultural, INEPAC, analisa os documentos do projeto. Está em processo de elaboração do relatório e do parecer técnico. A previsão é de que as audiências públicas já aconteçam esse ano, entre novembro e dezembro, para análise do Tribunal de Contas da União no início do ano que vem, até maio, com a publicação desse edital para julho desse ano. A ideia é reformular o histórico Forte de Copacabana. Foi construído lá em 1914. Passa por alguns sinais de abandono. Hoje, cerca de 40% daquela fortificação está interditada. Nem mesmo os militares conseguem usar, porque tem risco, por exemplo, de cair um pedaço da fortificação, tem sinal de infiltração, está bem deteriorado. Por exemplo, alguns espaços públicos dentro ali do Forte de Copacabana. Por isso, essa ideia de conceder a gestão do Forte à iniciativa privada. Isso vai acontecer no ano que vem. Investimento previsto de 366 milhões de reais nessa concessão, que deve durar pelos próximos 30 anos. A ver se teremos interessado, mas o Exército Brasileiro, junto com o BNDES, desenvolveu esse projeto executivo de reformulação do Forte de Copacabana na Zona Sul do Rio. Hoje, Cofre, Larissa, o ingresso para entrar no Forte de Copacabana, ele é R$10. Ainda não há nenhuma definição para saber se isso vai aumentar, se vai diminuir. Fato é que eles querem construir um centro cultural com auditório para mais de 500 lugares dentro do Forte de Copacabana, para tentar ocupar cada vez mais o Forte, porque o entendimento do Exército Brasileiro é que hoje, mesmo com a área que você pode visitar, ainda é muito pouco para tudo aquilo que o Forte de Copacabana pode oferecer. Então a ideia é conceder a iniciativa privada, e isso vai acontecer no ano que vem, em julho. O Exército Brasileiro já deve publicar o edital de concessão, contrato que vai ser de 30 anos, pessoal.
11: Valeu, Boeri, pelas informações. Vamos acompanhar os desdobramentos. Girando o noticiário por aqui, a Campanha Nacional de Coleta de DNA de Familiares de Desaparecidos está disponibilizando nesta semana 334 pontos de coleta de material em todo o país. A ação transforma a amostra num perfil genético que é cruzado com outros de pessoas encontradas sem identificação em todo o Brasil. O perito criminal Davi Freire explica a importância de pessoas que procuram um familiar participarem da campanha.
12: Geralmente, o perfil genético é a última esperança, né, do familiar para que consiga ter um vínculo genético com o desaparecido. Então, aquele ente familiar, aquele ente, né, que está buscando esse desaparecido, é muito importante que venha fazer a coleta.
11: A mobilização acontece em um momento em que o número de desaparecimentos bate um recorde. No primeiro semestre deste ano, foram 43.828 casos registrados no Brasil, média de 242 desaparecimentos por dia. A delegada Ana Cristina de Carvalho explica que a campanha é um meio de dar uma resposta às famílias.
13: A gente costuma dizer que é um luto congelado, né? Porque enquanto não se tem realmente notícias da pessoa desaparecida, existe uma esperança, mas existe a necessidade de uma resposta. Então a campanha é fundamental.
11: A coleta de DNA ajudou o empresário João Barreto a identificar o corpo do pai dele 20 anos depois da morte. Ele conta que foi um alívio descobrir o paradeiro do pai e conseguir dar um fechamento para essa história.
14: Todos nós, no momento, sofremos muito com isso. E 20 anos, você pensando, será que ele está andando por aí? Será que ele está perdido? O que é que aconteceu? Essa era a dúvida. E quando você realmente sabe, não é agradável, mas você encerra o ciclo realmente.
11: Na Bahia, por exemplo, o banco de dados já reúne mais de 1.100 amostras relacionadas a desaparecimentos de familiares. O fato permitiu a identificação de 16 pessoas a partir desse cruzamento de dados. Uma e meia agora, atenção, hein? Tem recado muito importante para você que gosta de acompanhar a programação da Band News FM. Por quê? A partir da próxima sexta-feira, que é dia 28 de agosto, a gente tem o horário eleitoral obrigatório. Ao longo da programação, você começa a ouvir aquelas propagandas, spots ali de partidos políticos. Só que a partir de sexta-feira, a gente tem, para quem acompanha a programação pelo rádio, o horário eleitoral obrigatório que acontece em dois momentos ao longo do dia. O primeiro é logo de manhã no Jornal Band News, entre 7 e 7h25 da manhã. E o segundo é no nosso Band News no meio do dia, do meio-dia ao meio-dia 25. Horário eleitoral obrigatório para quem está no rádio. Se você quer continuar acompanhando a nossa programação, não tem problema. Fica com a gente pelo YouTube, pela Fast TV, pelos aplicativos. Você consegue seguir com a programação da Band News FM. Para quem gosta de acompanhar o comentário do Eduardo Oineg, todo o começo de jornal, não se preocupe. Ele vai vir um pouco depois, terminando o horário eleitoral obrigatório. A gente volta para o rádio normalmente, fica no YouTube, fica na TV, em todos os lugares. Aí sim, com o comentário do Eduardo Oineg.
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13: Agora 1h40. Daqui a pouquinho vou acionar aqui a nossa reportagem de trânsito para saber da situação de momento aqui do trânsito na capital mineira. Agora 1h41.
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13: Uma hora e 41 minutos, a ausência do candidato do Partido Novo à presidência da República, Romeu Zema, no debate da Band, levanta dúvidas sobre a estratégia dele. Esse assunto foi discutido ontem no terceiro programa Band Eleições. Para o cientista político Fernando Schiller, o Partido Novo precisa superar a cláusula de desempenho para manter acesso a recursos e estrutura no Congresso Nacional. Nesse cenário, a campanha de Zema também é vista como uma oportunidade de ampliar a presença da legenda. Para o professor, a ausência do candidato no debate representou uma oportunidade perdida.
17: O Zema, vamos lá, não está nessa campanha para ser presidente da República. Ele está nessa campanha para colocar o Partido Novo na vitrine, ajudar em 27 estados a formar uma bancada para viabilizar o partido. Senão o partido não vai existir tecnicamente, quer dizer, no Congresso Nacional. Não vai ter acesso ao fundo partidário, fundo eleitoral, não vai ter liderança de bancada. Então, vamos lá, não tem tempo de estar na televisão. Agora, como é que perde um horário nobre, não é? Num debate no domingo de noite, que é uma super vitrine, para falar das ideias do Partido Novo? É exatamente. Toda a presença ou ausência é uma relação de custo-benefício. No caso do Zema, ele não tinha nenhum custo. Ninguém ia criticar o Zema. Alguém ia gastar tempo no debate criticando o Romeu Zema, não.
13: A falta de Romeu Zema no debate da Band chegou a alimentar especulações sobre uma possível desistência da candidatura. Por enquanto, o ex-governador de Minas Gerais segue na disputa pelo Palácio do Planalto.
18: A Polícia Federal cumpre 6 mandados de busca e apreensão durante uma investigação de suspeita de irregularidades em aplicações da Previdência dos servidores de Campo Grande. Cerca de R$1.200.000 teriam sido aplicados no Banco Master. Há indícios de que servidores envolvidos no processo de decisão deixaram de observar os procedimentos que impediriam, no caso, né, o patrimônio de ser expostos a riscos. A Prefeitura de Campo Grande diz que acompanha a apuração da Polícia Federal.
13: Santa Catarina confirma a primeira morte por febre do Nilo Ocidental, uma doença febril aguda causada por um vírus que é transmitido principalmente pela picada de mosquitos. A vítima é uma mulher, ela tem 77 anos e morava em Imbituba, no sul do estado. Um homem da cidade de Caçador, no oeste catarinense, também teve a doença, mas já recebeu alta. Mais dois casos da febre do Nilo Ocidental foram confirmados aqui no estado de São Paulo. Pacientes de Ribeirão Preto e São José do Rio Preto, no interior do estado. Esses casos em Santa Catarina e São Paulo foram os primeiros registrados em humanos na história dos estados brasileiros. Infecção pode não provocar sintomas e cerca de 20% dos pacientes desenvolvem algo, sendo que a maioria terá quadro leve de saúde. As situações graves podem gerar meningites e alterações neurológicas.
18: O governo federal eleva a estimativa de novo salário mínimo, as informações com Márcio Rocha.
12: O novo valor do salário mínimo previsto para valer no ano que vem deve ter um aumento de cerca de R$ 24,00 em relação à estimativa anterior prevista, de acordo com o ministro da Fazenda, Dario Durigan. Ele confirmou que o benefício deve ser de R$ 1.740,00 em 2027, sendo que a expectativa era de que o reajuste chegaria a R$ 1.717,00. Ainda segundo Durigan, a proposta de orçamento do próximo ano, que ainda será enviada para o Congresso Nacional, será muito diferente da que o atual governo recebeu em 2023. Além disso, o reajuste do salário mínimo também será aplicado à Previdência e aos benefícios sociais vinculados ao setor.
13: O presidente de uma Câmara Municipal em Minas Gerais é proibido de se aproximar de uma funcionária pública. Destaque da Maria Fernanda Sinini.
19: O presidente da Câmara Municipal de Conceição das Alagoas, no Triângulo Mineiro, é alvo de uma medida protetiva com base na Lei Maria da Penha. O pedido foi feito pelo Ministério Público Estadual após a vítima, uma servidora da casa, relatar episódios de violência psicológica, assédio moral, sexual, ameaças e constrangimentos atribuídos ao vereador Giliardi Alves, do MDB. A ação foi acolhida pela Justiça e o político está proibido de manter contato e de se aproximar da mulher. A nossa reportagem solicitou um posicionamento da Câmara Municipal e do vereador e aguarda um retorno.
18: Um PM será julgado a partir de hoje pela morte de dois jovens no Rio de Janeiro. Destaque de Daniel Nascimento.
20: Será julgado na tarde desta terça-feira o policial militar acusado de assassinar dois jovens por engano na Pavu, na Zona Norte do Rio, em outubro de 2015. Em depoimento à época, Carlos Fernandes Dias Chaves afirmou que confundiu um macaco hidráulico que um dos jovens transportava com uma arma e efetuou dois disparos. Tiago Guimarães Dingo, de 24 anos, e Jorge Luca Paz, de 17, estavam em uma moto e morreram na hora.
13: A seleção feminina de vôlei de Cuba garante uma vaga no campeonato mundial que será disputado nos Estados Unidos no ano que vem. As cubanas são treinadas pelo brasileiro Luiz Omar de Moura, que acumula o comando do Osasco aqui no Brasil. Classificação foi garantida ontem com uma vitória sobre o México nas semifinais do campeonato da Norseca, que reúne os países da América Central e América do Norte. Cuba é tricampeã mundial no vôlei feminino, com títulos conquistados em 78, 94 e 98.
18: O Exército Brasileiro celebra hoje o Dia do Soldado, isso em todo o país, a data celebrada em memória de Luiz Alves de Lima e Silva, Duque de Caxias, patrono do Exército Brasileiro. A figura dele representa uma das mais elevadas expressões de nacionalidade aqui no Brasil, por isso, a trajetória permanece viva como referência de patriotismo, disciplina, dedicação à pátria. Em Brasília, o presidente Lula compareceu à cerimônia do Dia do Soldado e defendeu que os investimentos na área de defesa não devem ser tratados apenas para quando sobrar dinheiro. E em São Paulo, a data também foi lembrada com uma solenidade na sede do Comando Militar do Sudeste, na região do Ibirapuera. O CEO do Grupo Bandeirantes de Comunicação, Cláudio Jordani, recebeu uma medalha do Exército Brasileiro e se disse honrado.
21: Uma honra retornar à caserna, relembrar os tempos de oficial. Eu que fui oficial do Exército durante 9 anos, lá no Rio Grande do Sul, Porto Alegre. É uma honraria muito grande, né? Receber essa homenagem. Não só eu, a Band recebe essa homenagem pelos grandes serviços prestados em prol do Exército, em prol do país. E eu venho aqui representar a nossa empresa com muita segurança, com uma homenagem importante e um orgulho poder representar a nossa empresa num dia tão importante, Dia do Soldado e dia que comemora o nosso Exército.
13: E a gente vai mais uma vez ao Rio de Janeiro. Casos de justiças com as próprias mãos crescem mais de 20% em um ano no estado do Rio. Informações com Guilherme Faria.
0: Os casos de justiça com as próprias mãos, tipificados no Código Penal como exercício arbitrário das próprias razões, tiveram aumento de cerca de 25% no Rio no primeiro trimestre deste ano, na comparação com o mesmo período de 2025. Dados do Instituto de Segurança Pública mostram que de janeiro a março de 2026 foram 501 registros em todo o estado, frente a 399 nos três primeiros meses do ano passado. O especialista em segurança pública José Ricardo Bandeira alerta para os riscos da prática criminosa, que pode resultar na morte de inocentes.
1: E a gente precisa, logicamente, além de dar publicidade a esses crimes, também efetuar campanhas de conscientização para que o cidadão saiba que não é possível, em um Estado de direito legal, numa democracia, que a gente faça o exercício arbitrário das próprias razões. Ou seja, nós devemos permitir que o suspeito ou que o criminoso tenha direito de exercer a sua defesa legal. Portanto, somente a justiça é capaz de aplicar uma pena no Brasil.
0: Na madrugada do dia 12 de agosto, um ciclista foi morto após ser acusado injustamente de ter roubado uma bicicleta em Copacabana, na zona sul do Rio. Cláudio Rafael Landeiro foi espancado e deixado agonizando na calçada. Ele chegou a ser socorrido para um hospital da região, mas não resistiu aos ferimentos. Até o momento, 4 pessoas foram presas acusadas de envolvimento no crime. Davi Santos Machado, Jorge Luiz Ricardo Dias, Felipe Eduardo dos Santos Silva e Ailton José da Silva passaram por audiência de custódia no fim de semana e tiveram a prisão temporária mantida pela justiça. Os entregadores acusados se auto-intitulavam tropa do iFood para justificar as agressões. A atuação de seguranças privados clandestinos em Copacabana também está sendo investigada pela polícia. Em depoimento aos investigadores, Davi Santos Machado, responsável pela maior parte das agressões a Cláudio Rafael, disse fazer parte de grupos na internet denominados Segurança Ativada e Segurança da Orla. Segundo ele, o responsável pela organização dos serviços seria um policial militar. O delegado Ângelo Lages, que investiga a morte do ciclista, explica que a prática de segurança privada irregular no bairro também está sendo investigada.
22: A gente vai avançar também. A gente vai ouvir quem teria contratado esse segurança, se de alguma forma eles fomentavam esse exercício irregular de profissão, né? Uma vez que a atividade de segurança em via pública é exclusiva do Estado.
0: Procurado, o iFood lamentou a morte de Cláudio Rafael Landeiro e disse que os entregadores envolvidos tiveram as contas desativadas permanentemente da plataforma. A reportagem aguarda um posicionamento da PM sobre os grupos de segurança em Copacabana, que, segundo Davi, seriam organizados por um policial militar.

0: Agora 1:52 de volta por aqui na Band News FM Belo Horizonte. Agora sim, vamos saber como que está a situação de momento do trânsito aqui na capital mineira. Seu caminho. As informações com a repórter Josiele Lemos. Ei, Josi, boa tarde para você.
1: Oi, Gabi, boa tarde para você também, para o ouvinte que nos acompanha aqui na Band. A Avenida Amazonas complicada agora, Gabi, na saída para Contagem, por conta de evento no Parque de Exposições, o congestionamento afeta o trajeto no Prado. Há impactos também na Avenida Tereza Cristina, que está bem agarrada, viu, Gabi? Tanto por conta desse acesso lá à Avenida Amazonas, quanto devido à ocorrência no acesso da Via Expressa para Tereza Cristina, perto da rotatória do Corel. Então, o motorista que puder evitar essa região agora é a dica. 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
0: Obrigada, Josi, pelas informações. Lembrando que tem espaço aberto para você, ouvinte Band News FM, participar aqui conosco da nossa programação. Nosso WhatsApp, anote aí o número, 31992138343. Lembrando que as mensagens por aqui devem ser por texto ou áudio, não vale ligação. Agora 1:54.
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3: Olá, ouvintes! Hoje eu vou falar sobre um assunto que eu tenho certeza que muitos de vocês sofrem com esse problema, que é o inchaço abdominal. Quem nunca sentiu inchaço após as refeições, sentiu aquele desconforto que não passa durante o dia e até mesmo na hora de abotoar a calça está sempre apertado? Esse inchaço abdominal se refere a vários fatores que as pessoas fazem errado durante o dia e na alimentação. Eu vou citar alguns para vocês. Primeiro deles é o consumo em excesso de sal. Parece óbvio, mas nós não prestamos atenção no sódio adicionado. Aquele sal de mesa, na hora que você vai temperar sua salada, os molhos prontos. Um sal para corrigir aquela alimentação que você acha que está um pouco sem sal. Esse fator aumenta muito a sua ingestão de sódio. E esse sódio em excesso, ele vai causar retenção hídrica e ele também desfavorece a digestão em geral. Então evite adicionar sal à sua refeição. A segunda lista é o glutamato monossódico. Glutamato monossódico é um realçador de sabor presente em vários alimentos. Salgadinhos, fast food, comida industrializada, embutidos.

0: O terceiro é a água. Falta de ingestão hídrica atrapalha muito o inchaço. 70% do nosso corpo é feito de água. Se você não bebe pelo menos 2 litros de água por dia, isso vai desfavorecer a eliminação de sódio pelo nosso corpo. Então beba bastante água. Para mais dicas como essa, continue me ouvindo aqui na rádio ou também lá no meu Instagram, @AnaPaulaFidelisNutri.
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7: 1h58, nosso Band News no meio do dia com elenco alternativo vai ficando por aqui. A gente volta amanhã com o nosso elenco original. Arthur, obrigada, viu?
8: Que isso, eu que agradeço. Até a próxima.
7: Até uma próxima.
8: Tchau, tchau.
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0: Boa tarde, meus amores. Tem método no ar. Como vão vocês? Como vai você? Não sei quem escolheu, mas está de parabéns. O nome desse samba é Alvorada, na voz do grande Cartola, que é o compositor. O samba é do Cartola, do Carlos Cachaça e, se não me engano, do Hermínio Belo de Carvalho. E está num disco icônico, né? Aliás, são dois discos produzidos pelo selo Marcos Pereira, e que são icônicos da cultura do samba, discos Tocandeia, disco, para quem não sabe, disco. Houve uma época em que havia isso. Como vai você? Olha quem está conosco hoje, Eduardo Frumento, como vai você?
1: Vou bem, boa tarde para você, Andreasa, boa tarde ao ouvinte da Band News FM, vamos juntos aí nesta terça-feira.
0: Ivan Brandão, você vai bem, meu irmão? Com saudade de você. Ontem as pessoas ficaram... Você não esteve conosco. E aí eu disse que você voltaria hoje. O pessoal ficou preocupado. Tá tudo bem com o Ivan Brandão? Eu falei, tá tudo bem com o Ivan Brandão. E amanhã ele estará conosco. Tudo bem, meu irmão?
2: Tá tudo bem, tô tudo bem. Boa tarde pra você, pro Frumento. Tive uma pequena emergência, mas já tá sanada. Aliás, só queria registrar que choveu aqui em Brasília ontem. E só porque eu fiz um grande discurso no sábado dizendo que não chove em agosto nem nada, e choveu no sábado, eu ontem não vim trabalhar e choveu de novo. Coisas, Andreasa e Frumento, que nunca aconteceram, têm acontecido, né? Cada vez mais nesse país.
0: Vamos em frente porque o mundo real se impõe. O presidente Lula volta a defender a alteração na escala de trabalho. Em meio a isso, o relator da PEC na CCJ do Senado, a Comissão de Constituição e Justiça, promete apresentar o parecer do texto ainda nesta semana. Mais informações com ele, Afonso Maragoni. Fala, Afonso.
3: Boa tarde, Andreasa, Ivan, Frumento, todo mundo que nos acompanha aqui no Tem Método. Omar Aziz é um nome de confiança, né, do governo Lula. Foi escolhido, então, para relatar este projeto do fim da escala de trabalho 6x1 e disse que vai apresentar o texto ainda esta semana, que nem está tendo quase nada aqui no Congresso Nacional, para que já fique tudo pronto para votar na Comissão de Constituição e Justiça na quarta que vem. Esta, sim, semana de esforço concentrado, a última antes do pleito, né, do primeiro turno das eleições de outubro. E o Omar Aziz, ele está mais otimista ainda, entende que existe ambiente para se aprovar uma urgência e também votar este texto no plenário na semana de esforço concentrado. Se isso acontecer, é o melhor dos mundos para o presidente Lula e também para os congressistas que veem essa bandeira como muito importante na disputa eleitoral, e aí abre caminho para que o Congresso Nacional promulgue essa proposta de emenda à Constituição imediatamente. É um caso diferente, né? Não há sanção do presidente da República, como acontece num projeto de lei, por se tratar então de uma PEC. O presidente Lula, como você destacou, Andreasa, fez um vídeo que foi divulgado hoje nas redes sociais, em que ele defende de forma bem enfática o fim da escala 6x1, diz que os mesmos que eram contra continuam sendo contra esta proposta, mas que é um avanço, é importante então para os trabalhadores e que entende que Davi Alcolumbre vai sim pautar esta discussão. Olha, o que disse também o Omar Aziz é que representantes do setor produtivo querem conversar com ele para discutir principalmente a questão de uma transição, principalmente para o setor de comércio e serviços. E aí ele falou que está disposto a estabelecer esse contato, deve ter a reunião na terça-feira, um dia antes da votação na CCJ, para que então ele tenha também essa interlocução com o setor produtivo que tem preocupações em relação a isso. Ele também disse que vai mexer o menos possível no texto que veio da Câmara, entende que o texto está de bom tamanho e que se fizer alguma mudança pode ser redacional para que não precise o texto voltar à análise dos deputados. Então aqui ele entende que vai ter voto suficiente para aprovar essa matéria com folga, uma folga grande. Vamos acompanhar, ver como é que isso vai se desenvolver nos próximos dias. Essa semana ainda devemos ter o acesso ao relatório dele.
0: E é interessante observar como o presidente Lula precisa nessa matéria. A principal hipótese continua sendo a de que não se consiga aprovar antes da eleição, mas o Afonso trouxe aí um cenário mais otimista a esse respeito, vamos ver. Mas para o presidente Lula é muito importante ter adversários nessa matéria, né? Ter aqueles que seriam os empecilhos, os que jogam contra, os que estão contra o interesse do trabalhador. E nesse sentido, observando, fazendo análise do discurso e a evolução do discurso de Lula, observamos, portanto, como o inimigo não é mais Alcolumbre, né? Vejam como, como algumas reuniões e o estabelecimento da paz fez esse inimigo desaparecer. Antes, o adversário, o empecilho, era o Congresso inimigo do povo. Lula deu uma ordem unida, tocou reunir, e o discurso mudou. Alcolumbre virou aliado agora, virou aquele que está conosco, vai fazer aprovar. Os adversários agora, os inimigos, sendo no ano eleitoral, no âmbito eleitoral, muito próximo da eleição, os adversários agora sendo os bolsonaristas. Flávio Bolsonaro, exatamente, aquele que não quer que a matéria seja aprovada. Tem uma diferença aí, eu gostaria até de ver isso indo à votação, só para a gente testar esse cenário no Senado, porque uma coisa, e é o que Flávio Bolsonaro parece estar fazendo, é criar dificuldade para que ele e seus aliados, regimentalmente, para que a coisa não seja votada antes da eleição, porque a aprovação dessa matéria seria muito benéfica para Lula. Agora, se botar para votar, sinceramente, você que está me ouvindo, você acha que vai ter uma votação contrária à PEC do fim da jornada de trabalho 6x1? No ano eleitoral? Você acha que pessoas que vão disputar a eleição, sendo essa uma matéria altamente popular, vão discuti-la para valer? Vão fazer conta, mostrar os impactos, as nuances, os impactos sobre cada setor? Nada disso. Se você botar para votar isso aí, a maioria dos senadores, mesmo aqueles que seriam contra em 2027 ou em 2025, fora do período eleitoral, aqueles que criariam dificuldades aí sim, na hora da votação, esses aí, agora... Você vai ter raríssimos parlamentares no Senado, raríssimos senadores votando contra essa matéria, mesmo sendo contra. É a evolução do discurso, é a evolução, como diz aquele samba do Império Serrano, né? É, Heróis da Liberdade, né? É a evolução em sua legítima razão. É isso.
1: Obrigado, Afonso.
2: Valeu, Afonso Marangoni.
0: Beijo, Afonso.
2: Sim, é. Sou eu, né? Eu tô perdido aqui.
1: Você mesmo, vai lá.
2: Eu fico maluco, sai atropelando todo mundo. O candidato do PL à presidência da República, o senador Flávio Bolsonaro, se irritou ao ser questionado pela imprensa se vai apresentar o contrato firmado entre a produtora do filme Dark Horse e o banqueiro Daniel Vorcaro, do Banco Master. Em maio, quando foram revelados os áudios dele pedindo 61 milhões de reais, ele prometeu prestar as contas em até 30 dias. Já foram 3 meses. O senador afirma que a produtora Go Up Entertainment, da empresária Karina da Gama, já prestou contas do filme que os relatórios foram vazados pela imprensa. Ele negou que tenha recuado da promessa que fez lá no dia 19 de maio.
0: Bom. Não, ele não recuou. Ele não recuou. Ele não cumpriu a promessa. São coisas absolutamente diferentes. E é falso, quero deixar isso bastante claro, é falso que a produtora tenha prestado contas do filme e que relatórios de prestação de conta tenham sido vazados. O que circulou é um laudo pericial que não pode ser considerado, porque não é, prestação de contas. E não é porque não tem detalhamento, não mostra os fluxos de pagamento, não mostra a destinação dos dinheiros, não tem documentação, são coisas de naturezas diferentes. Essa informação é falsa. Em 19 de maio de 2026, Flávio Bolsonaro, porque estava pressionado, porque vazara a notícia que ele escondia, de que para além das conversas que ele teve com Flávio, com Daniel Vorcaro, meu irmão, tamo junto, para além disso, ele se encontrara com o cara, logo depois de Vorcaro sair da prisão, tornozeleira eletrônica e tudo. Aquilo vazava, ele tinha que prestar satisfação para os seus, aquela imagem, ele faz essa declaração cercado de parlamentares bolsonaristas, está lá o Sérgio Moro com aquele olhar de perplexidade, o que eu estou fazendo aqui? É o custo de existir politicamente, Sérgio Moro, é isso, é o custo para ser governador do Paraná, pelo PL, tem de aturar essas coisas, é o universo que criou para si, por causa daquilo ali, por causa daquele episódio, Flávio Bolsonaro prometeu naquele dia 19 de maio que em 30 dias apresentaria a prestação de contas. Ele se comprometeu com isso. Ele fez uma promessa, pré-candidato à presidência da República, senador da República, fez uma promessa de que a produtora e o fundo Revengate apresentariam prestação de contas. Tá? Esse conteúdo é disponível, que ele falou. Só que nós estamos em 19 de agosto. O prazo venceu em 19 de junho. Nós estamos agora em 25 de agosto. Já mais um mês se foi. E nada. Então não adianta ele dizer... Não adianta ele dizer que vocês estão parados no tempo, não tem que dar satisfação disso, não. Quem está parado no tempo é ele. A promessa que ele fez está parada no tempo. Nós cobramos atualização para que a gente chegue em agosto, finalmente, em matéria de Dark Horse e dos 10 milhões e 600 mil dólares que Daniel Vorkaro, por meio de uma empresa de fachada, mandou para os Estados Unidos para posar num fundo, o famoso Heaven Gate, administrado por um advogado amigo dele. Amigo dele, não, do irmão dele. Ora, que história braba é essa?
1: A Polícia Civil de São Paulo tem até 5 dias para compartilhar com a Polícia Federal dados e documentos apreendidos durante a Operação Wi-Fi. A ação foi realizada em junho deste ano e tem entre os alvos o Instituto Conhecer Brasil, que pertence a Karina Gama, dona do Instituto e sócia da produtora Go Up, produtora do filme Dark Horse, uma cinebiografia com a trajetória do ex-presidente Jair Bolsonaro. Autoridades suspeitam de fraude em um contrato com a Prefeitura de São Paulo no valor de 108 milhões de reais por ano. O ministro Flávio Dino, do STF, quer saber se Karina Gama recebeu emendas parlamentares irregulares para financiar a produção do filme.
0: E para lembrar, essa é uma investigação diferente daquela que está sobre Dark Horse, sobre isso que falamos agora, com o André Mendonça. São duas investigações diferentes que passam pelo Supremo Tribunal Federal. Avançando, a defesa da empresária Roberta Luxinger, investigada por suposta atuação de lobby envolvendo Fábio Luiz Lula da Silva, Lulinho, que se investiga uma sociedade oculta, que teria Lulinha como uma parte oculta. E aí a investigação sobre tráfico de influência. Roberta Luxinger afirma que está recebendo ameaças pelas redes sociais. Por isso, os advogados solicitaram investigação sobre as postagens. Em uma delas, uma mulher afirma que Luxinger está com os dias contados. Em outra postagem, um homem envia fotos em que barbaridade, em que aparece nu e, entre outros xingamentos, diz que ela é safada. Barbaridade.
2: Aliados do presidente Lula dizem acreditar que o impacto do caso Lulinha na eleição já passou do pior momento. Segundo a apuração da nossa colunista Mônica Bergamo, o estrago feito se consolidou, não deve piorar a princípio. A estratégia do PT será de se apoiar no fato de que até o momento não surgiram informações de que Lulinha teria conseguido fechar negócios com o governo.
0: Não, mas aí tem uma observação importante. Eu acho que essa avaliação está certa, tá? Eu acho que o impacto é muito pequeno. Aliás, sobre Flávio Bolsonaro também, o caso Dark Horse. Os impactos sobre essas candidaturas majoritárias, as favoritas, é muito pequeno. Isso tem a ver com aquela tese da imposição da rejeição, né? A admissão de que se está disputando uma eleição na lama e a solução tapa o nariz e vota no que se considera melhor, não porque seja bom, mas porque se despreza, se rejeita mais o outro. Isso é uma espécie de amortecimento, né? A gente vê que há oscilações, perdas de ponto no calor do momento, diante dos escândalos, mas depois essa base se recompõe. O sangramento político, que deveria ser maior, acaba sendo menor em função disso. É isso aí mesmo. Eu só quero registrar que tem um fato novo aí, que acho que não foi ainda devidamente observado, que é o... Porque até então era isso mesmo, né? Não tinha contrato fechado, você tinha... A suspeita da sociedade oculta, muitas gestões do Ministério da Saúde, por exemplo, as relações esquisitas, você é generoso lá com o Marco Aurélio Ribeiro, o chefe de gabinete de Lula, mas você não tinha notícia de contrato fechado. Até surgia a figura do Kleber Ribas, que é aquele advogado, aquele empresário da empresa Structure It, que é representado por Roberta Luxinger, no lobby que ela fazia, e tendo Roberta Luxinger recebido dele segundo o que se sabe, 2,5 milhões de reais para a intermediação, para o tratamento, para o avanço de alguns contratos que foram fechados. O Kleber Ribas fechou contratos com o Ministério do Desenvolvimento Social, por exemplo, e no bojo do que pode ser o trabalho lobístico de Roberta Luxinger. A questão é saber se o trabalho lobístico que aconteceu foi legal, legítimo, para apresentar um produto, alguma solução e que interessou ao governo, e aí a intermediação tendo acontecido, ou se o lobby seria uma fachada para o tráfico de influência com base numa sociedade oculta que contaria com o filho do presidente da República. Mas contratos fechados, e esse Kleber Ribas é a chave dessa história.
1: Pelo menos 25 pessoas são presas durante uma operação da Polícia Federal que mira fraudes no INSS. Segundo a corporação, os desvios teriam superado a marca dos 80 milhões de reais. A Operação Leste do Espinhaço investiga um esquema com a criação fictícia de beneficiários da Previdência nos estados de Minas Gerais e do Espírito Santo.
2: Essa aqui é boa, hein? 6 meses depois do ministro Flávio Dino determinar limites para a concessão de penduricalhos, o próprio Supremo Tribunal Federal criou um novo para a elite dos servidores da corte, os assessores de ministro. Um grupo de assessores diretos terão direito a um adicional de até 22,5% do salário. O benefício também passou a ser pago em outras cortes superiores. Em nota, o Supremo diz que a decisão passou por um estudo técnico e uma avaliação orçamentária. Estou esperando a cartilha ser divulgada pelo Supremo Tribunal Federal explicando tudo isso. Em todo o judiciário serão beneficiados ao menos 5 mil servidores ao custo de mais de 150 milhões de reais por ano. Hoje a gente aqui em Brasília, abri lá o portal da transparência do Supremo Tribunal Federal, e na média esses assessores ganham entre 19 e 32 mil reais sem penduricalhos. E vão receber 22%, 22,5% a mais. Minha única crítica, embora sejam muitas, a única que eu posso falar aqui, Andreas, antes de você comentar, é que é o seguinte: o benefício foi batizado de gratificação por atuação de alta complexidade técnica e administrativa. Seria muito menos hipócrita se o nome do benefício fosse gratificação por ser assessor do ministro. Acho que falaria mais a verdade, porque atuação por alta complexidade técnica e administrativa... Tem funcionários públicos, por exemplo, né, que mexem com contratos bilionários. Pode ter um motorista de ônibus, por que não? Alguém responsável por calcular quanto cimento vai na base de uma construção. Mas é esse o nome, GACTA. Gratificação por atuação de alta complexidade técnica e administrativa. Mas a gente pode chamar de gratificação por ser assessor do ministro.
0: E sabe por que eu não vou comentar isso especialmente hoje? Porque eu tô de saco cheio, tô exausto desse assunto. E porque isso aí, você vê as explicações? Não, mas esse aumento aí, esse adicional, tá dentro do teto constitucional, não extrapola o teto constitucional. Esse aumento tá previsto no orçamento já, ele tá dentro da previsão orçamentária. Quem faz o orçamento são os senhores, meu Deus do céu. Então, isso tudo é produto, é desdobramento de o Tribunal Constitucional ter... Aí sim, porteira aberta, o Tribunal Constitucional ter violado o teto constitucional criando um penduricalho autorizado, teto solar aberto, 70% de remuneração a mais, chame como quiser, para além do teto constitucional. O Tribunal Constitucional, o Supremo, permitiu que se violasse o teto constitucional em até 70%. A partir daí, dessa esculhambação, o resto é o resto. A boiada passa, irmão.
1: Agora 2h19, espaço aberto para as notícias da sua cidade e da sua região.

0: Agora 2:20 de volta por aqui na Band News FM Belo Horizonte. Tem coluna chegando, coluna Atualidades com Terra Negra.
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2: Olá, ouvintes, tudo bem? Eu sou o professor Percy Fernandes, da equipe Terra Negra, e hoje vamos falar sobre o Illimani, o guardião nevado de La Paz. Eu escalei o Illimani na Bolívia em 2022, com cerca de 6.438 metros de altitude. Ela é a montanha mais icônica que existe sobre a capital administrativa boliviana, La Paz. De qualquer ponto da cidade, o Illimani está lá, nevado, imponente, como se protegesse o vale onde vive quase 1 milhão de pessoas. E La Paz, por si só, já é uma aula de geografia. É a capital mais alta do mundo, com seu centro histórico situado a cerca de 3.700 metros de altitude. É encaixada num cânion, cortada por vários rios e cercada por montanhas que ultrapassam os 4 mil metros. A cidade vizinha, El Alto, moldada sobre o altiplano, fica ainda mais alta, acima dos 4.100 metros de altitude. Escalar o Illimani é uma experiência técnica. Gretas escondidas no gelo, trechos de inclinação que passam de 60 graus e um esforço físico redobrado pela rarefação extrema do ar naquela altitude. Mas é também um mergulho simbólico na identidade paçenha, porque, para quem vive em La Paz, o Illimani não é só uma montanha, é a figura que aparece em bandeiras, em murais, em cada mirante da cidade. Escalá-lo é, de certa forma, escalar o próprio símbolo maior da capital mais alta do planeta. E você já sabe, né? Para mais, acesse o nosso Instagram, @TerraNegraBrasil. Forte abraço.
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0: Estamos começando agora a coluna Giro Business. O tema da semana, o setor de franchising. E na minha companhia, o CEO da ABF, Associação Brasileira de Franquia, e também sócio e CEO do Grupo Trigo, Tom Moreira Leite. Tom, obrigado, prazer tê-lo aqui no Giro Business. O franchising, ele é denominado como empreendedorismo assistido. Eu queria que você comentasse a respeito dessa denominação e as razões que fazem com que o franchising, o empreendedor de franchising, tenha uma taxa de mortalidade tão baixa.
1: Esse termo empreendedorismo assistido, ele explica muito o que é único no sistema de franquias, que é o fato de que você tem, de um lado, um empresário, um empreendedor franqueador, e do outro lado você tem um empresário, um empreendedor franqueado. E é exatamente essa junção de um empresário franqueador que está preocupado com a construção de marca, com o longo prazo, com a inovação e a perenidade da rede, somada ao empresário franqueado que está o tempo inteiro impulsionando esse outro empresário franqueador a melhorar o negócio, a olhar oportunidades que não estão sendo observadas, melhorias operacionais, porque ele tem o pulso do negócio no dia a dia de operações. E essa, exatamente essa junção de um empresário que olha o curto prazo e que acaba provocando positivamente esse empresário franqueador, que torna esse ambiente tão exitoso quanto tem sido nos últimos anos.
0: Então, vamos lá. A taxa de mortalidade, de fato, é muito baixa quando você avalia o setor de franquia mediante ao empreendimento tradicional, ao empreendedorismo tradicional. Tom, existe uma tendência no aumento do que tange ao crescimento do setor, por conta disso, um dinheiro mais bem aplicado e bem assistido?
1: Eu não tenho dúvidas. Nós vemos um crescimento, nós falamos um pouquinho do primeiro trimestre, um crescimento nos últimos 12 meses de 10,8%. Por quê? Porque claramente você tem modelos de negócio que apresentam um retorno sobre investimento muito atrativo. Independente do cenário de juros, a gente tem conseguido ao longo do tempo entregar um retorno sobre investimento mais alto do que outras aplicações.
0: Na minha companhia, Tom Moreira Leite, que é o presidente da ABF, da Associação Brasileira de Franchising.
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0: Estamos de volta com o Tem Método por aqui e a gente vai falar agora sobre eleição. O presidente Lula volta a defender a ampliação de investimentos no setor de defesa nacional com o objetivo de proteger o território e riquezas brasileiras. Ele deu as declarações durante uma breve fala a jornalistas após a participação das comemorações do Dia do Soldado em Brasília. O candidato do PT à reeleição afirmou que a defesa nacional é uma prioridade para o governo.
1: Aí não. Prioridade para o governo? Para o próximo governo, né? Se ele ganhar a eleição. Para o quarto governo, caso ele vença a eleição. Porque nesses anos todos agora, especialmente nesse último governo, não se falou de defesa. Agora a questão da defesa entra no texto eleitoral de Lula em função da questão da soberania nacional, que é a bandeira que ele trouxe para si. Até o submarino nuclear, que é da época da Dilma Rousseff, que não foi concluído até hoje, até o submarino nuclear, a propulsão nuclear, até isso ele retomou nos últimos tempos, instrumentalizando a bandeira da defesa nacional para soberania do Brasil. Mas no mundo real, nunca foi prioridade. Deixa eu deixar uma coisa clara aqui também. Não acho que tenha de ser, tá? O Brasil tem muitos problemas maiores e despesas a fazer do que com defesa. Mas o fato é que nunca foi prioridade para Lula, nunca foi prioridade para governo Lula nenhum. Nenhum momento a defesa. Agora isso surge no conjunto de discursos pensando na soberania nacional e na ameaça internacional trumpista. Isso surge.
2: O candidato do PL à presidência, Flávio Bolsonaro, é recebido por aliados para uma série de eventos na cidade de Maceió. O estado é o primeiro do Nordeste visitado pelo senador. Flávio tem 29% das intenções de voto dos alagoanos, segundo a pesquisa Quest divulgada ontem. Ele estava acompanhado do vice na chapa, o deputado federal Alfredo Gaspar, que é do estado. Apesar da presença de apoiadores e de correligionários, duas ausências foram sentidas nessa recepção: a do deputado federal Arthur Lira, do PP, e a do ex-prefeito de Maceió, João Henrique Caldas, que é do PSDB, o JHC. O primeiro é candidato ao Senado, o segundo disputa o governo com Renan Filho. Em uma coletiva de imprensa, Flávio Bolsonaro confirmou que JHC será o candidato do grupo ao governo de Alagoas.
1: É, mas ninguém quer. Vai lá em Alagoas pedir voto, tendo Bolsonaro consigo. A ladeira fica mais íngreme. Em 2022, Arthur Lira subiu no palanque de Jair Bolsonaro, vestiu a camisa de Jair Bolsonaro, apoiou Jair Bolsonaro ostensivamente. Mas ele era candidato a deputado federal. Como candidato a deputado federal era o vice, o Alfredo Gaspar, de Flávio Bolsonaro. Aí era mais fácil. Aí tem um nicho para essa eleição. E alguém muito poderoso, Arthur Lira, conseguia se eleger. Agora, para senador da República, colar com Flávio Bolsonaro em Alagoas é ruim, hein? Fugiram, não vão mesmo, não vai mesmo. É ruim. É isso aí mesmo. Tá só, Flávio Bolsonaro, de liderança nacional mesmo, tá sozinho. O JHC pode ser o candidato dele a governador de Alagoas, mas vê se JHC vai fazer discurso ostensivo de apoio a Flávio Bolsonaro em Alagoas, querendo ser governador do estado, contra a máquina petista com o Renan Filho. De novo, é muito ruim.
0: É curiosa essa eleição em Alagoas, né? Porque o JHC Sim. foi a Brasília comunicar ao presidente Lula que ia disputar. Chegou até a ameaçar disputar ao Senado lá por Alagoas e não ao governo, que abriria espaço para o Renan Filho nessa disputa. As candidaturas foram registradas faltando menos de uma hora para o encerramento do prazo no dia 15 lá de agosto. Então é uma eleição para a gente ficar de olho. Maceió, que já foi colocada também como uma das capitais do Nordeste menos petista aí, ou mais bolsonaristas. Enfim, é uma eleição para a gente ficar de olho e acompanhar passo a passo também. Interessante esses recortes regionais que a gente tem pela frente nesse processo eleitoral deste ano. A gente segue falando de eleição porque o candidato à reeleição ao governo de São Paulo, Tarcísio de Freitas, diz publicamente apoiar Flávio Bolsonaro, mas tenta manter uma distância estratégica quando o senador está aqui no estado. Aliados de Flávio, ouvidos pelo UOL, acusam Tarcísio de não atuar na campanha com tanto empenho. A avaliação nos bastidores é de que o governador participou apenas de eventos controlados em que o público presente, por exemplo, já apoiava a candidatura do filho do ex-presidente Jair Bolsonaro. Um deles foi na festa do Peão do Barreto, no interior de São Paulo, no último sábado. O evento reuniu integrantes Negócios do Agro e recebeu em edições anteriores a presença também de Jair Bolsonaro.
1: Existe, e vocês sabem disso, e as pesquisas mostram isso também, existe um voto Lula-Tarcísio. Existe o cara que vai votar em Lula para presidente e Tarcísio para governador. E Tarcísio sabe disso. Então ele quer esse voto. Está fazendo o jogo dele. Está pensando em 2030 também. Vai ficar colado fazendo campanha para Flávio Bolsonaro. A campanha é dele. Ele é o candidato do bolsonarismo. Mas tá bom, mais do que isso ele não quer. Imagina. É o mesmo caso aqui no Rio de Janeiro. O Eduardo Paes é o candidato do Lula. Certo? Lula veio aqui no fim de semana. Eles estiveram juntos. Mas Eduardo Paes conta aqui no Rio de Janeiro com os votos do bolsonarismo também. Ele está contando num voto Flávio Eduardo Paes. E ele terá, as pesquisas mostram isso. Então, nenhum deles vai ser ostensivamente assim, vestindo as bandeiras dos seus padrinhos. Esses votos eles já têm.
0: Hoje tem uma reportagem interessante que está no Jornal o Globo com esse recorte que você está falando aí do Rio de Janeiro, porque no Rio, a família Reis, que é uma família tradicional de político da Baixada Fluminense, tem chamado justamente esse voto aí, Eduardo Paes e Flávio Bolsonaro à presidência. Ou seja, o Douglas Souza ainda, que é o candidato oficial do bolsonarismo, tem que enfrentar resistências dentro do próprio campo.
1: Sim, porque aí, Fluminense, é interessante observar isso, porque aqui no Rio, o Eduardo Paes fez um jogo, ele nunca teve tanta chance de ganhar, e de ganhar até no primeiro turno. Eu acho que o Douglas Jus vai crescer à medida que ele se tornar conhecido como o candidato de Bolsonaro, sendo o bolsonarismo muito forte aqui no Rio. Os Bolsonaro ganharam aqui em 2018 e 2022, contra Haddad e Lula. Jair Bolsonaro ganhou, então é muito forte o bolsonarismo no Rio de Janeiro. Só que o Eduardo Paes entendeu que ele, não tendo adversários à esquerda competitivos, sendo ele o candidato da esquerda, que a esquerda no Rio de Janeiro vai votar nele, sob a liderança de Lula. E que ele poderia se organizar de modo a pegar os votos da direita. E é o que ele tem feito. Inclusive, ostensivamente, se associando ao Washington Reis. A vice dele é a Jane Reis, irmã do Washington Reis. Eduardo Paes faz esse movimento. Ele está contando com os votos do eleitor bolsonarista. E aparentemente, uma parcela ele vai levar. O jogo é esse. E é o jogo que ele faz para ganhar no primeiro turno.
0: Cobertura eleitoral completa aqui no Grupo Bandeirantes de Comunicação, eleição que acontece no próximo dia 4 de outubro, e claro que a gente vai acompanhar todos os detalhes até lá. Agora 2 horas e 37 minutos, espaço aberto para as notícias da sua cidade e da sua região.

0: Agora 2 horas 37 minutos de volta por aqui na Band News FM Belo Horizonte. Tem informações do trânsito chegando por aqui.
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0: Os destaques com o repórter Davidson Ferreira. Ei, Davidson, boa tarde para você.
2: Oi, Gabi, boa tarde para você também. Boa tarde, ouvinte de carona com a Band News nessa terça. Mais uma tarde de complicação na Avenida Amazonas, em direção à Contagem. Lembrando ao nosso ouvinte que tem evento sendo realizado na região do Gameleira, por isso o alto fluxo de veículos causa essa fila desde o cruzamento da Contorno com a Avenida Amazonas no sentido bairro. Você pode dirigir aí pela Tereza Cristina sabendo que também tem fila, mas é um pouquinho menor, viu? Na passagem ali pelo Coração Eucarístico, você coloca o pé no freio. Opção também é passar por dentro dos bairros, viu? Prado, Calafate, ganha tempo. No sentido inverso rumo ao centro, Amazonas melhor, já que a Via Expressa apresenta fila perto do metrô da Gameleira. Enquanto o trânsito anda devagar, seus planos podem acelerar. 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
0: Obrigada, Davidson, pelas informações. Agora 2h39.
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3: A nossa ouvinte Júlia, lá de Campinas, escreve fazendo a seguinte pergunta. Mano, por que o olho da cabra tem aquela pupila comprida? Por que que ela é tão diferente, esquisito? Ô Júlia, olhe para os olhos dos animais e você consegue descobrir um monte de coisas sobre a maneira como eles vivem. Eu acho sensacional. Cabras, ovelhas e vários outros animais que são frequentemente presas possuem pupilas alongadas horizontalmente. E isso oferece para eles uma enorme vantagem. É um campo de visão muito mais amplo ao redor do animal. Imagine uma cabra pastando. Enquanto está com a cabeça abaixada comendo, ela precisa continuar procurando possíveis predadores. Uma visão panorâmica ajuda e muito nessa hora. Agora, compare com muitos predadores. Gatos, por exemplo, podem apresentar pupilas mais verticalizadas. Além disso, predadores frequentemente possuem os olhos mais direcionados para frente, favorecendo a sobreposição dos campos visuais e a percepção de profundidade, ou seja, muito útil para calcular a distância de um salto, de um ataque. Já muitos animais que são presas, eles possuem os olhos posicionados lateralmente na cabeça, e isso aumenta e muito essa capacidade de perceber o que está acontecendo no campo dele de visão. Existe um detalhe ainda mais legal nas cabras. Conforme elas abaixam a cabeça para pastar, os olhos conseguem realizar movimentos que ajudam a manter essas pupilas aproximadamente alinhadas com o horizonte. Então, aquela pupila estranha não é um defeito, é uma solução evolutiva para um problema fundamental. Como continuar comendo sem deixar de observar quem pode estar querendo comê-la, entendeu? Você tem dúvidas? Mande um e-mail para elbicho@bandnewsfm.com.br ou então no meu Instagram, Manu Carsten. Participe, eu espero você. 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

0: Yes.
1: Como vai você? Que isso, eu podia muito mais. Eu podia muito mais. Aqui tem pulmão, tem fôlego, mas o frumento. Eu vi o frumento de longe, fazendo um olhar enviesado assim pro monitor, e aí parei.
2: Não, é que teve alguma interferência aqui no meu áudio. Foi por causa disso.
1: Tô brincando. E aí, Marcelo Duó, como vai você?
3: Tudo bem, senhores. Boa tarde, Frumento, Andreasa e Ivan Brandão. Estamos juntos novamente para falar de Copa do Brasil, a Copa do Capeta, que começa hoje a sua fase de quartas de final, com o jogo mais legal, tá? O jogo mais legal é Cruzeiro e Atlético. Vou dizer por quê. Como é que é? Posso provar. Porque os dois times vivem o melhor momento do ano, né? O Cruzeiro, desde que o Arthur Jorge assumiu a equipe, é o time que mais fez pontos no Campeonato Brasileiro, campanha de campeão. Teve uma vitória absurda sábado contra o seu Flamengo, né? Embora tenha caído para o seu Flamengo na Copa Libertadores da América, é um belíssimo time. Não sei como eles vão chegar fisicamente para esse jogo, porque o duelo de sábado foi pegado. E é o grande clássico, aquilo que o torcedor quer vencer. Vencer o Atlético, que também, depois da Copa do Mundo, é o melhor time em pontuação do Campeonato Nacional. Então a gente está enfrentando aqui, colocando, né, frente a frente, dois times... Talvez dos quatro, que cinco, talvez, né? Podemos colocar o Palmeiras nessa conta aí, que jogam o melhor futebol do nosso território atualmente. Então, acho que esse é o grande jogo em termos de bola mesmo, de futebol, para a gente acompanhar. O primeiro jogo é no Mineirão, o jogo semana que vem acontece na Arena MRV, lá no Sintético. Amanhã, Palmeiras e Santos é o jogo que talvez tenha o maior desequilíbrio técnico entre as duas equipes. Porque o Palmeiras tem mais time do que o Santos, mas o Santos, se olhar para os outros... pode ter pistas de como atrapalhar a vida do Palmeiras, olhando, por exemplo, o que fez o Vasco no primeiro tempo, o que fez o próprio Atlético Mineiro, né, outros times que foram à Arena do Palmeiras e dificultaram o Cerro Porteño, a vida do Palmeiras, que para criar tem uma certa dificuldade. Então, para manter um 0-0, de repente, pode até ser melhor sem o Neymar, tá? Informação que eu tenho é que o Neymar quer jogar, mesmo no sintético, mas não se sabe se o Santos vai deixá-lo jogar. Essa é uma outra história. Mas acho que o Santos, sem ele, tem a oportunidade de colocar alguém para marcar mais. Se a ideia é não tomar gol no primeiro jogo para decidir na Vila Belmiro na outra semana. Pode ser uma saída. Depois, Vasco e Vitória amanhã também, que é o duelo dos melhores mandantes do campeonato do Brasil, vamos colocar assim. São dois times bem caseiros, né? O Vasco da Gama joga muito bem em São Januário. O jogo não vai ser no Maracanã, vai ser em São Januário. Vem oscilante, e contra o Vitória, que em casa é absurdo, embora tenha perdido o clássico para o Bahia. É um time que no Barradão tirou o Flamengo e tirou o Atlético Paranaense, goleando, fazendo 4-0. Então acho que é um jogo equilibrado nesse sentido. E o Grenal do fim do mundo, né? Na quinta-feira, o Grenal do fim do mundo, porque Grêmio Internacional estão ali brigando para qual é o time tecnicamente menos ruim do futebol gaúcho, infelizmente, né? O futebol gaúcho merece mais. Mas vai ser um jogo muito mais guerreado do que jogado. Esse é o panorama dos quatro jogos aí da Copa do Brasil. Não sei se vocês têm ou querem palpites para quem se classifica ou se ainda é cedo.
0: Queremos. Queremos ouvir, na verdade, né? Porque eu tenho um palpite só. Queremos ouvir. Vitória vai ser campeão da Copa do Brasil.
3: Vocês querem saber quem vai ser o campeão da Copa do Brasil, é isso?
1: Não, ele já cravou um Vitória campeão da Copa do Brasil. Ele já foi lá na frente. A gente é mais modesto. A gente quer saber o seu placar. Vamos ouvir o seu placar para hoje, certo? Placar para Cruzeiro e Atlético Mineiro. Amanhã, os jogos de amanhã, a gente pode tratar amanhã novamente, se for o caso.
3: Amanhã. Perfeito. Não, será, né? Será o caso, inclusive. 2-2. Acho que é jogo para um monte de gols. Vai ser um jogo bem legal de ver, eu acho. Acho que 2-2 e decide na arena, no sintético, na semana que vem.
1: O Marcelo Duó, ele adora a decisão por pênalti. Ele vai fazer todos esses jogos, depender dele, todos esses jogos vão para os pênaltis. Todas as séries vão para os pênaltis. Pode apostar.
3: Exatamente.
0: O Duó tá dando gatilho.
1: Vai palpitar, Brandão?
0: Ele tá narrando gol contra o Flamengo aí, em outros CNPJs. Eu quero o Duó de volta. Quero o meu Marcelo Duó de volta.
3: Ih, rapaz, eu vou contar uma coisa pra você. Deixa eu mandar um abraço pra Samuel Rosa. Eu não sei se Samuel Rosa é ouvinte da Band News FM, deve ser.
1: Claro que
3: ele tá bravíssimo comigo. E cara, eu sou tão fã dele, das músicas dele. Ele deu uma cornetada na gente lá no outro CNPJ, porque ele achou que eu tava torcendo muito pro Flamengo. Ah, eu não sei o que eu faço mais. Porque cada um fala um negócio, Andréas.
0: Eu não achei que estava torcendo, não. É você tá sempre imparcial, mas ouvir você narrar uma caçapa no último minuto, num gol, enfim, né? Então, me fez mal.
3: Foi comovente.
0: Mas tá tudo bem. E Marcelo, o Samuel Rosa? Peraí, pô.
3: É, pô.
0: Libera o do óleo.
3: Bandeira branca.
1: Samuel Rosa, fica tranquilo que o maior...
3: Afinal de contas...
1: Fica tranquilo que o maior de Minas
3: vai ganhar. Somos dois contra a parede e tudo tem três lados, como você mesmo escreveu. Não vá nessa, não.
0: Esse aí é um bom palpite, né? Quem ganha Cruzeiro e Atlético Mineiro? Aí você só responde, o maior de Minas.
1: O maior de Minas. Isso, todo mundo sabe quem é o maior de Minas. Todo mundo sabe, claro, quem é o maior de Minas. Claro.
0: O RT de Patos. Sobre isso.
3: O Atlético de São João del Rei. Ai, meus senhores, eu acho que é isso. Vamos ter hoje uma bela noite de futebol na Copa do Brasil. E aí depois, quarta-feira, a gente vê o que vai ser de Palmeiras e Santos. O Brasileirão vai ficar parado só no final de semana. E depois a gente pode falar um pouquinho mais do São Paulo também, se vocês quiserem, durante a semana, porque a situação lá está bem difícil.
1: Vamos nessa, valeu, Marcelo Duó. Um beijo, bom trabalho.
3: Até amanhã, senhores. Outro. Tchau, tchau.
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3: Reforçando, o horário eleitoral começa na próxima sexta-feira e, claro, isso provoca algumas alterações aqui na Band News FM. Para você continuar acompanhando o nosso noticiário, entre 7 e 7h25, você acessa o nosso YouTube, também a Fest TV, além do aplicativo Band Play. 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Agora, 2 horas e 56 minutos, espaço aberto para as notícias da sua cidade e da sua região.
4: Duas horas e 56 minutos, de volta por aqui, atualização do noticiário de Belo Horizonte.

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2: Olá, amigos da Band News. A Volkswagen escolheu a Festa do Peão de Barretos, uma das principais vitrines do agronegócio brasileiro, para mostrar pela primeira vez, sem camuflagem, a sua nova picape. Batizada de Tucan, ela chega ao mercado brasileiro em 2027 e terá uma missão importante: substituir gradualmente a veterana Saveiro e disputar espaço em um dos segmentos mais competitivos do país, altamente dominado pela Fiat Strada. A estratégia será mais ampla do que a adotada pela Volkswagen até agora. A Tucan, desde o início, terá duas propostas bem diferentes. A versão robust será voltada ao trabalho, com cabine simples e maior aproveitamento da caçamba. Já a Extreme terá cabine dupla, acabamento mais sofisticado e foco no consumidor que pretende usar a picape tanto no dia a dia quanto em viagens e atividades de lazer. O projeto foi desenvolvido no Brasil e será produzido na fábrica de São José dos Pinhais do Paraná. A novidade também marca uma mudança importante na engenharia da Volkswagen. A Tucan será a primeira picape da marca construída sobre a plataforma modular MQB. Apesar de compartilhar parte de sua arquitetura com o T-Cross, a picape recebeu modificações para enfrentar uma rotina mais pesada. A suspensão traseira, por exemplo, usará eixo rígido e feixe de molas, uma solução pensada para aumentar a robustez e a capacidade de transporte de carga. Mais próximo do lançamento, a Volkswagen vai divulgar os preços, a capacidade da caçamba e a ficha técnica definitiva. Mas a expectativa é de uma gama com diferentes motores, incluindo versões de trabalho com câmbio manual, opções turbo e, no topo da linha, um conjunto híbrido leve de 48 volts. 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
8: Estamos de volta, meus amores. Tem Método na Band News FM. Eu, Carlos Andreasa, no Rio de Janeiro. Ivan Brandão, em Brasília. Eduardo Frumento, em São Paulo.
9: Como é que tá o tempo aí em São Paulo e no Rio, hein? Rapidinho.
10: Aqui em São Paulo,
8: aqui
10: 18.
8: Aqui tá lusco-fusco.
10: Aqui em São Paulo, 18, tá nublado. Lusco-fusco. Tá frio. Hoje eu vi gente de luva na rua. Achei curioso, porque as pessoas falam dos cariocas. Falam dos cariocas que usam cachecol com 20 graus e o paulistano tá achando que pode, né? Tirar algum sarro usando luva, fazendo 18 graus na capital paulista.
8: Vexame.
10: Não, vexame.
8: Vexame isso, tá?
9: Não, mas...
8: Vexame total.
9: A capa do jornal... Aqui. A capa do jornal Globo hoje...
10: Ah, e o Rio desfigurado, amei.
9: Impressionante. É, não, parece a Islândia, aquela foto. Não, é a praia de Copacabana.
10: É, e o título é o Rio desfigurado porque o sol não apareceu na capital fluminense.
8: Tá nublado, não chove, 22 graus, e as pessoas aqui realmente agasalhadas, um negócio que eu não consigo entender. Eu tava em São Paulo ontem, Ivan Brandão, e o pessoal todo encasacado aí, e eu sentindo calor. Realmente dramática a situação.
9: Bom, aqui em Brasília, 32 graus, 25% a umidade relativa do ar, vambora. Jornal quente, nessa segunda hora. Governos do Brasil e dos Estados Unidos retomam na próxima segunda-feira as negociações sobre as tarifas impostas aos produtos brasileiros. A reunião vai ser virtual e vai ter como representantes o ministro do Desenvolvimento, Indústria e Comércio Exterior, Márcio Elias Rosa, pelo lado brasileiro, e o representante comercial dos Estados Unidos, Jamison Greer. Será a primeira conversa entre os governos desde o anúncio das novas tarifas de 25% lá em julho. A retomada do diálogo foi acertada após um telefonema entre os presidentes Lula e Donald Trump. Depois dessa conversa, que durou cerca de 1h20, Greer procurou o ministro brasileiro para informar que havia recebido uma orientação de Trump para reabrir as negociações.
8: Uma agência do governo federal multa o TikTok por falhas em tratar dados de crianças e adolescentes. Os detalhes com Afonso Marangoni. Fala, Afonso.
11: Olá, voltamos aqui, Andreasa, para falar sobre a Agência Nacional de Proteção de Dados, que aplicou essa multa, né, muito expressiva ao TikTok, 153, né, milhões de reais. E aí teve uma coletiva, inclusive, virtual, que eu participei. Vocês conseguem me acompanhar? Acho que deu uma travadinha. Acho que voltamos,
10: né? A gente te ouve perfeitamente, Afonso.
11: Ótimo, Frumento. É que eu vendo aqui no meu retorno travou, fiquei com medo de vocês não me ouvirem bem. Mas eu diria que teve até uma coletiva virtual que foi feita pela Agência Nacional de Proteção de Dados e eu participei. E ali o que os diretores dizem é que para além desta multa que o TikTok pode até ainda recorrer, há a disposição da ByteDance, que é a controladora do TikTok, em implementar uma série de medidas e de soluções que protegem, né, os dados de crianças e adolescentes. E eu não sei se está todo mundo acostumado, mas existe uma funcionalidade das redes sociais que é entrar no aplicativo sem estar logado, sem cadastro. E aí você tem acesso a algumas coisas. Por exemplo, se você baixar o TikTok e entrar lá, vai ter um feed que você vai rolando e vai vendo algumas publicações. Sabe o que estava acontecendo? Crianças entravam no TikTok sem cadastro e eram bombardeadas por propagandas, uma série de publicidades. E aí agora há o compromisso do TikTok de que não vai ter mais publicidade nesta modalidade de feed sem cadastro, o que já é considerado uma grande vitória, né, pela Agência Nacional de Proteção de Dados. Tem também que quando alguém menor de 16 anos baixar o TikTok, vai vir com as configurações mais restritivas. E se quiser desabilitar alguma dessas funções, precisa de pai, mãe ou responsável presente, ou seja, uma série de medidas e de endurecimentos para que dados, né, de crianças e adolescentes fiquem mais resguardados na plataforma. Tem também um aumento, né, do controle parental e uma vedação também para que o feed sem cadastro não permita conversa direta entre pessoas que não estejam logadas na plataforma. Olha, o TikTok, ele divulgou uma nota agora há pouco dizendo que colabora há 5 anos com a Agência Nacional de Proteção de Dados e que as medidas que estão sendo anunciadas é fruto justamente deste diálogo, que em relação à multa eles vão analisar as medidas cabíveis, mas que a plataforma tem e reitera o compromisso com a defesa, né, dos dados de crianças e adolescentes, que isso é uma prioridade inegociável, então, para o TikTok. Portanto, esta medida, né, da Agência Nacional de Proteção de Dados, que entra, né, Andreazzo, Frumento e também Ivan, num contexto mais amplo, em que a agência está mostrando serviço, está mostrando que é atuante, que tem um poder de ação, uma agência bem nova, e aí eu estou fazendo referência aos casos do Discord, em que ela também adotou aí medidas bem duras contra a plataforma. No caso da coletiva que eu participei, eles até dizem que uma multa tão expressiva acaba desincentivando outras plataformas a desrespeitar, a não mexer, né, com essa possibilidade de desrespeitar a legislação brasileira, porque se desrespeitar, a agência está mostrando aí que está muito atuante e que vai ir para cima dessas redes sociais. Portanto, também é um recado para as outras plataformas.
8: Valeu, Afonso Marangoni.
10: O vice-presidente do Supremo Tribunal Federal, o ministro Alexandre de Moraes, defendeu uma ampla reformulação do sistema político brasileiro. Durante palestra ontem no Tribunal de Contas do município de São Paulo, ele afirmou que o atual modelo eleitoral faliu e argumentou que o país precisa promover mudanças em todos os poderes com prioridade para a política. Na avaliação de Moraes, o fortalecimento das instituições é o principal caminho para preservar a democracia brasileira. Ainda segundo ele, o ideal seria adotar o sistema de distrital misto e a gente tem justamente um trecho da fala do ministro que a gente acompanha agora.
3: Esse modelo eleitoral faliu, porque produz candidatos e eleitos que não têm vinculação nenhuma a partidos, que se preocupam muito mais em ficar fazendo live da Câmara do que discutir o projeto que está sendo aprovado, que enfraquecem o Congresso. Então, há necessidade de se pensar numa nova forma de financiamento, inclusive. Eu defendo que o Brasil saia do proporcional, do sistema proporcional puro e vá para o distrital misto. Distrital misto. Podemos começar com 30% distrital, 70%, daí na outra vai 40%, 60%. Agora, mesmo o distrital misto, temos que pensar se não é hora de fazer a lista fechada, como em outros países. A Constituição brasileira e a separação de poderes, ela foi fincada numa democracia de partidos.
8: Ora veja você isso aí, gente. Isso aí é um ministro da Suprema Corte. É um ministro do Tribunal Constitucional. E eu não vou nem entrar no mérito da proposta parlamentar dele, legislativa, com a qual, aliás, eu tendo a concordar. Não vou nem entrar nessa matéria. Vou ficar apenas no fato de que é um ministro do Tribunal Constitucional fazendo discurso de legislador, de político. O ministro Supremo, e aí, amanhã ou depois, alguém apresenta uma proposta, um projeto no parlamento de reforma política, e pode haver alguma contestação constitucional, e esse senhor que está opinando a respeito, que tem suas preferências, podemos começar assim o assado, vai ter de julgar no seu tribunal aquilo sobre o que está opinando agora. Esse é um palestrante que tem soluções para todos os problemas do Brasil, sendo ministro da Corte Constitucional. Essa é uma expressão do descomedimento absoluto. E a solução para isso é muito simples. Eu acho que até que ele seria eleito. Larga a toga, larga a condição de senador togado, abandona o Supremo e vai disputar a eleição. E apresenta isso como plataforma. A plataforma mais influente hoje em dia é aquela, sou candidato para fazer impeachment de ministro do Supremo. Por causa de coisas como essa aí. É lamentável que assim seja. Mas ele pode se lançar candidato a deputado federal, senador, com a bandeira da reforma política. Vou fazer uma reforma política no Brasil, liderarei desde o parlamento. Mas você precisa de voto, disputar a eleição, se tornar um legislador, ter representatividade para apresentar um projeto. Não assim, desse jeito. E isso aí, a gente vai se acostumando a esse tipo de coisa. Isso não existe em lugar. Ele fez referência a como é o modelo político em outros países, como a coisa funciona em outros países, com um distrital misto ou a lista fechada e tal. Em outros países não existe um ministro de tribunal constitucional que opina sobre tudo assim, sobre a vida política, como faz Alexandre de Moraes. Isso está passando como uma coisa normal. Não é não. Está errado isso. E ele está certo, tá? Vou repetir aqui, no mérito, na discussão que ele apresenta lá, tá certo, concordo com ele, só que não quero saber a opinião dele sobre isso.
9: Mas como forma de provocação, que a gente gosta também, Andreas, falando como leigo, o ministro tem um erro ali na fala dele, porque o sistema proporcional, no final das contas, ele... Aí, essa é a minha opinião, ele também favorece os partidos, ele existe justamente para favorecer as federações e os partidos. Quando ele fala que o modelo eleitoral faliu porque produz candidatos que não têm vinculação nenhuma a partidos, eu acho que isso versa mais sobre os políticos que a gente produz do que necessariamente o modelo, por mais que se discuta se a gente precisa mudar ou não, mas no frigir dos ovos, o modelo proporcional é justamente para favorecer a federação, para fortalecer os partidos, inclusive os pequenos. E sim, ainda que na prática não se desenvolva dessa forma. E a gente acaba produzindo coisas como lá em 2022, quando o José Serra teve 17 mil votos a mais que Tiririca, mas só um deles, sabemos bem, foi eleito deputado. Então, assim... existem essas discrepâncias, mas eu acho que o ministro ele tem um errinho de fato ali, porque eu acho que se o sistema falir, eu acho que versa mais sobre os políticos que o Brasil forma do que necessariamente sobre o modelo eleitoral que a gente está inserido, né? Por mais que se defenda, não é também ali o lugar para se discutir, nem a pessoa, né, para propor esse tipo de coisa.
8: Você está certo, eu acho que a mudança seria interessante, essa transformação eleitoral, essa reforma, mas não pela razão que ele apresenta, não por isso. E no fundo, eu acho que essa manifestação dele de sistema falido, sabe? O sistema faliu também é uma expressão de alguém que, fazendo política como faz, é objeto dos políticos, né? O Alexandre de Moraes hoje, dá voto, né? Quer dizer, ser contrário a Alexandre de Moraes dá voto. E eu acho que é isso que, no final das contas, o incomoda. Ele se colocou nesse lugar também, de alguma maneira.
9: Sou eu mesmo, né? O advogado Marco Aurélio de Carvalho, que representa Fábio Luiz Lula da Silva, Lulinha, volta a conversar com o ministro Wellington César Lima e Silva, o ministro da Justiça, e o diretor-geral da Polícia Federal, Andrei Rodrigues, sobre o que ele classifica como vazamentos de informações dos três inquéritos que o Lulinha responde lá no Supremo Tribunal Federal. Ainda nesta semana, o advogado vai tentar um encontro com o ministro André Mendonça. Ele tem cobrado nessas conversas informações sobre o andamento da apuração dos vazamentos e a responsabilização de servidores que eventualmente tenham contribuído para a divulgação de informações da investigação. Num outro momento, o advogado de Lulinha já tinha reclamado da divulgação dessas informações aí diretamente com o ministro da Justiça.

0: Agora 3 horas, 18 minutos, seguimos por aqui na Band News FM Belo Horizonte. A 11ª edição da Virada Cultural de BH será realizada nos dias 29 e 30 de agosto, com 24 horas de programação gratuita. Entre os destaques estão os shows de Alceu Valença e Jorge Aragão. O evento vai contar com atividades na Praça da Estação, Rua da Bahia, Avenida Amazonas, Guaicurus, Viaduto Santa Teresa, Parque Municipal, Mercado das Flores e o Teatro Francisco Nunes. A programação conta com música, teatro, dança, literatura, circo, cinema, gastronomia e esportes urbanos. Entre as novidades estão o retorno do Parque Municipal, programação de 24 horas. A Feira Hippie terá área de gastronomia funcionando durante a virada, das 7 horas da noite de sábado às 7 horas da noite de domingo. Para facilitar esse deslocamento, o Catraca Livre será ampliado e vai oferecer ônibus gratuitos a partir das 6 horas da tarde de sábado e também durante todo o domingo. Agora 3 horas, 19 minutos.
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0: É dia de conversar com o doutor Daniel Barros aqui no Tem Método. Doutor, a gente vai falar sobre a doença, né, que atingiu o piloto influenciador Lito Souza. Tem vários aspectos de tudo que envolve essa doença que eu gostaria de tratar com você, mas só um relato pessoal assim, né? Eu fiquei muito chocado quando a notícia surgiu. Porque, querendo ou não, ele faz parte da vida de muita gente da minha família, que venceu o medo de voar. Eu gosto dos vídeos dele, curioso com aviação e tudo. Fiquei muito, muito tocado ali no primeiro vídeo, antes de saber o que era de fato a doença e tudo que envolve ela. Eu sei que a gente pode falar sobre o acesso a tratamentos, a doenças que não têm aparentemente um tratamento. A gente pode falar sobre como que essas pesquisas funcionam. Mas eu queria muito começar essa conversa perguntando para você por que que a gente sente tanto, né? Eu, por exemplo, senti muito e estou sentindo como se o Lito fosse meu brother. Eu nunca vi ele na minha vida, nunca conversei com ele, nunca troquei uma mensagem com ele. E esse é um fenômeno que tem não só atingido muitas pessoas nas redes sociais, mas feito com que essas pessoas entrem nessa ajuda para buscar o tratamento, o acesso ao tratamento dele, né? Então, eu queria que você pudesse falar sobre um pouco sobre isso, né, sobre como a gente sente esse tipo de notícia. E, claro, Creutzfeldt-Jakob, né? Eu devo ter falado errado aqui, mas um negócio, assim, que completamente maluco, né? Uma doença que não tem cura e não tem tratamento, doutor Daniel.
1: É isso, Ivan. Boa tarde, Andreasa Frumento, boa tarde aos ouvintes. Esse fenômeno que você identifica em si com relação ao Lito, Ivan, ele acontece de muitas pessoas com relação a você também, sabia? E com relação a gente que está aqui na rádio ou as pessoas que estão no YouTube. Em que sentido? Quando a gente faz, e como o Lito fazia, né? E a gente faz aqui na rádio. Com muita verdade, com muita humanidade, a gente é o que é aqui no ar, a gente fala do jeito que a gente fala mesmo, né? Não é uma coisa de um personagem. Essa transparência, essa verdade que está por trás de tudo que a gente faz, cria conexão. E embora a gente muitas vezes não veja o ouvinte ele está convivendo com a gente, como o Lito nunca te viu, talvez ele até tenha te visto aqui na Band, mas como vocês nunca se encontraram, né? A gente acompanha os vídeos dele com sinceridade, com humor, com verdade, a gente acaba se conectando e essa conexão faz com que o sofrimento seja compartilhado, né? A gente empatiza, a gente sofre junto, a gente divide ali aquele momento, o que muitas vezes é até um bálsamo, sabe? Assim, um certo anestésico para a família, para a pessoa receber esse carinho, receber esse cuidado, acaba sendo uma forma de tratamento. Porque eu acho que esse é um ponto importante de a gente tratar aqui nessa coluna de hoje, Ivan. O fato de uma doença não ter cura não significa que ela não tenha tratamento, né? A gente pensa sempre nas intervenções em saúde como intervenções que visam, né, que miram a modificação da doença, assim, a erradicação da doença, a mudança do que a gente chama de história natural da doença. A gente quer intervir no curso dela para que ela não se agrave ou para que ela seja curada. Esse é o que a gente pensa quando a gente pensa em tratamento. Mas, muitas vezes, o tratamento é paliativo. E o que significa paliativo? Não significa um tratamento terminal. Tratamento paliativo significa um tratamento que não visa a mudança do curso da doença, mas que visa a promoção da qualidade de vida. Muda os sintomas, você alivia o sofrimento, você torna a vida mais digna, você dá um acolhimento, você diminui dores, você, no caso da Creutzfeldt-Jakob, né, todo mundo tropeça para falar o nome, você diminui, por exemplo, convulsões, você pode ajudar a aliviar, às vezes, se a pessoa está agitada. Muitas vezes os primeiros sintomas são sintomas demenciais, que a pessoa pode ficar um pouco agitada, pode ficar um pouco inquieta, você consegue reduzir isso, trazer conforto para a pessoa. E, obviamente, o tratamento vai além dos sintomas, né? O tratamento paliativo é um tratamento humano, um tratamento que você vai tentar ouvir a pessoa, o que que ela quer, se essa doença evolui rapidamente, o que que ela espera para os momentos mais duros da doença, se vai ser entubada, se não vai ser entubada, se quer ficar no hospital, se quer ficar perto da família, tudo isso faz parte dos cuidados paliativos. Então é muito importante a gente lembrar disso, né? Desejando aqui toda a força, todo o apoio para o Lito, para a família dele, compartilhando aqui com todo mundo que gosta dos vídeos dele e que, como você, compartilham dessa dor, a gente trazer esse assunto, que quando uma doença não tem, não é só porque ela não tem uma cura, que ela não tem um tratamento, que ela não precisa de um cuidado, que pode ser muito importante nesses casos.
0: Que a gente vai somatizando as coisas, né? Eu fico imaginando o quão longe alguém iria, né, para que ele pudesse ter um medicamento mais experimental que fosse, mas que tem ali uma pesquisa, tem ali um dado, uma porcentagem que você pode se apegar, e no geral a gente vai se apegar, né? Ele tem muitos seguidores importantes, influentes, mas não conseguiu esse acesso, né, a um específico, a família tenta um outro e tudo mais. Mas você fala sobre cuidados paliativos, e a gente já falou, acho que quando eu fiz o Humanamente com você, sobre essa, a gente estava, acho que falando sobre câncer na época, e a história de ser uma sentença de morte, né? Eu acho que isso é o que mais é doído para falar, para comentar, pelo menos da minha parte, né? Mas que é algo que a gente precisa aprender a lidar e tudo. Então, de verdade, assim, às vezes eu não sei nem para onde o papo vai, doutor, porque vira uma coisa meio conversa de boteco, muito de verdade, né, como
1: Ivan.
0: você falou aqui no começo, porque a gente é assim. Mas é angustiante para quem tá de fora, eu fico imaginando para a família, assim. Fala aí, André.
2: Mas não é uma curiosidade que eu tenho te ouvindo e concordando com tudo que você diz. No conjunto de um tratamento paliativo, que é esse possível, né? Desconsiderada a hipótese de um tratamento novo, revolucionário que surgisse, é possível, no caso dessa doença, cuidar paliativamente para prolongar a vida da pessoa com alguma qualidade de vida ou não? Eu sei que é uma pergunta dura às vezes, né? Mas é a que me ocorre assim, com um certo desespero assim. É possível viver
1: Claro.
2: sob essa doença com qualidade?
1: Então, Andreas, você vê como tá embrenhado em nós, né? Quando a gente pensa, tá bom, mas dá para aumentar um pouquinho? Dá para. Essa pergunta, ela, no fundo, ela diz assim, mas não dá mesmo para alterar o curso da doença? E no fundo é isso, né? Quando a gente pensa em tratamento, a gente sempre pensa em alterar o curso da doença, seja para cura, seja para estender, que seja um pouco a vida e diminuir o impacto. E isso não é o foco do cuidado paliativo. O foco do cuidado paliativo não é alterar o curso da doença, mas promover a qualidade de vida, né? E a demência ou a doença de Creutzfeldt-Jakob, ela não tem, de fato, nenhuma terapia que mude. É reconhecida que mude o curso da doença. O curso ele é duro mesmo, ele é rápido, é sofrido assim essa sentença. Mas de alguma maneira, e Andreas, acho que isso fala um pouco com a gente, né, da nossa dificuldade de lidar com a perda, de lidar com a finitude. E casos assim trazem à consciência a finitude, o que não é para necessariamente nos angustiar, mas para nos lembrar de fazer valer cada momento, né? A gente não sabe quando que é a nossa hora, mas justamente por causa disso que cada momento tem que ser importante, tem que ser com qualidade, inclusive para quem tem uma doença que vai evoluir rápido. A pessoa não morreu, a pessoa ainda tem algum tempo, a gente não sabe quanto tempo, mas esse tempo tem que ser de qualidade e tem que fazer valer. Daí a importância de a gente intervir e cuidar também nesse sentido, mesmo que a gente não consiga prolongar a vida.
0: Ai, deu uma
2: É
0: arrepiada aqui, eu
2: isso.
0: vou te falar,
2: Obrigado.
0: vou brincar, eu vou mentir não, mas é isso. Quinta-feira estamos de volta, viu, doutor?
1: É isso aí,
2: Obrigado, doutor.
1: gente. Até lá.
2: Beijo. Bom, e
0: Beijo.
2: uma notícia que chega?

A cantora Dolly Parton morreu hoje aos 80 anos de idade. Ela foi eleita para o Hall da Fama do Country, um dos principais nomes aí do country norte-americano. A informação da morte dela foi confirmada pela família em um vídeo através das redes sociais. Não foram passados maiores detalhes. Ela que fazia um tratamento de saúde. Dolly Parton, que se destacou justamente com essa música, I Will Always Love You, que ela escreveu justamente depois que deixou de trabalhar com o marido. O marido dela morreu em 2025, e um pouco antes do anúncio justamente que ela passaria por um tratamento de saúde, ela cancelou uma série de shows residência que faria nos Estados Unidos. Então, morre Dolly Parton aos 80 anos de idade, uma das grandes cantoras do country norte-americano.

0: Agora 3 horas 36 minutos, de volta por aqui nos 89,5 da Band News FM Belo Horizonte. E a Polícia Militar reforça a operação de segurança para os dois clássicos entre Cruzeiro e Atlético pelas quartas de final da Copa do Brasil. O primeiro jogo será hoje às 9 da noite no Mineirão. A partida de volta acontece em 1º de setembro, também às 9 da noite, na Arena MRV. A PM definiu locais de concentração para cada torcida e orienta os torcedores a respeitarem a divisão. Nos estádios, haverá reforço no monitoramento com drones, câmeras especiais, reconhecimento facial e apoio de helicóptero. As torcidas organizadas também participaram de uma reunião com a corporação para definir as regras de conduta. Haverá escolta especial para os integrantes nos dois jogos. A PM não informou o número de policiais envolvidos, mas afirmou que o efetivo será suficiente para garantir a segurança e evitar confrontos. Agora 3 horas 37 minutos.
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0: 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Davidson Ferreira está de volta por aqui com mais informações do trânsito. Fala, Davidson.
7: Região metropolitana, Gabi, trânsito lento na Avenida Cardeal Eugênio Pacelli, no sentido Belo Horizonte. Está bem difícil cruzar o Cidade Industrial agora, devido ao excesso de veículos. Desde a rodovia Fernão Dias, ali no bairro Amazonas, trânsito devagar até o anel rodoviário. Melhor buscar as vias internas do bairro Amazonas. A Tereza Cristina também, boa saída de Contagem, assim como Via Expressa. A Via Expressa vale só até a chegada ali motorista ao Alto dos Pinheiros. Daí para frente, trava tudo no sentido centro de Belo Horizonte também. Lembrando que é o efeito aí da rotatória. Rotatória do Coração Eucarístico congestionada, tem muita gente evitando a Avenida Amazonas, que tem uma tarde de trânsito bem complicado. 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
0: Obrigada, Davidson, pelas informações. Agora 3 horas 41 minutos.
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10: Sabe aquele bolo de chocolate que você assa, deixa na assadeira mesmo e acaba em 17 minutos mais ou menos? Essa é a receita que eu vou passar aqui pra vocês. É muito fácil, é só misturar tudo, claras batidas em neve no final e acabou. Então anota num papel que você deixa, sabe, na porta da geladeira? Que aí precisou, você vai lá e pega. 2 xícaras de farinha de trigo, 2 xícaras de açúcar, 1 de leite, 6 colheres de sopa de chocolate em pó, ou quem gosta mais amargo pode usar cacau em pó, 1 colher de sopa de fermento, 6 ovos e 1 pitadinha de sal. O que vai muito bem nesse bolo também é uma raspinha de laranja, eu adoro. Então, se você quiser fazer essa experiência, vai dar um borogodó bem legal. Então, mistura tudo, então, as gemas com o leite, peneira os secos juntos. Aí você vai adicionar aos pouquinhos o líquido nos secos e claras em neve no final. Forma quadrada, 25x35, bota lá pra assar em forno pré-aquecido, bom e velho, 180 graus. E aí a cobertura, você vai misturar numa panelinha 2 xícaras de leite, 1 xícara de chocolate em pó e 3 colheres de manteiga. Deixa ferver, depois que levantou fervura, cozinha no fogo baixo mais uns 5, 10 minutinhos. E aí, quando o bolo sair, você, ó, taca por cima e deixa ali em cima. E eu quero que vocês me mandem, por favor, depois, quantos minutos durou esse bolo aí na sua casa. Se você quiser, você pode falar comigo pelo e-mail hojepode@bandnewsfm.com.br ou pelas redes sociais no @carolecrema. Pode pedir receita, dica, fala comigo, eu vou adorar.
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0: Deixa que eu deixo.
1: Eduardo Barão, que hoje eu tava vendo de manhã e a observação correta, ontem ou hoje? Não, foi ontem, na Band News TV, na entrada que ele faz já mais pro final do dia no Expresso, com a Andressa Guaraná e o João Vieira, e eles observavam o fato de Eduardo Barão ter tomado 76 dias de férias, uma barbaridade. Nós estávamos com saudade dele e ele está de volta. Como vai você, Eduardo Barão?
2: Foram 77, Andreassa. Boa tarde para você, pro Ivan, pro Frumento, para todo mundo aí no Brasil. Rapaz, foi uma semaninha só de férias, mas estava com muitas saudades de vocês, companheiros.
0: Essa CLT aí, irmão, vai quebrar os States.
1: Exatamente. E aí você volta depois desses dias de férias, voltando a falar da guerra, né? É, a guerra entre Estados Unidos e Irã. O que você encontrou ou reencontrou, em que lugar nós estamos, Eduardo Barão?
2: Agora é uma guerra econômica, né, Andreas? A gente viu antes o ataque de um lado, o ataque do outro, que acabou não resultando em quase nada, além das mortes, da destruição e dos problemas, né, com relação ao petróleo no mundo inteiro. Mas agora os americanos estão com uma nova fase desse conflito, que é a fase de pressionar países que tenham relações comerciais com o Irã. A lista é extensa. Tem, por exemplo, a China, que é o principal parceiro que compra petróleo do Irã. Você tem os Emirados Árabes Unidos, você tem a Índia, por exemplo, com produtos farmacêuticos. E você tem também o Brasil nessa lista, né? O Brasil que compra fertilizantes do Irã, vende carne bovina, especialmente a população iraniana. E agora o governo americano está pressionando justamente esses países a não realizarem mais esse tipo de comércio bilateral com o Irã, ameaçando, inclusive, restrições, evitar que esses países tenham acesso ao dólar e tudo mais. Hoje o governo chinês reagiu, dizendo que a partir de agora os Estados Unidos não deveriam interferir na relação comercial com o Irã e que isso é um assunto que só cabe aos dois países. Ou seja, é uma possibilidade de alguma ação mais forte por parte dos Estados Unidos, que teria como alvo justamente esses parceiros comerciais do Irã. Só que entre esses parceiros está simplesmente a China, né? Você pode, sei lá, ter alguma restrição ao Brasil, aos Emirados Árabes, até a Índia, mas bater de frente com a China por causa do Irã é algo que evidentemente trará prejuízos para a economia global e para os americanos também.
0: O Barão, a gente anunciou aqui hoje, né, saiu agora há pouco a data da reunião, a retomada das negociações entre o Brasil e os Estados Unidos pelo tarifaço. Eu estou fazendo este preâmbulo porque é o seguinte: no final de semana, quando houve a ligação, né, do Trump e do Lula, a gente entrevistou aqui na programação o ex-embaixador Rubens Barbosa, e aí ele estava falando o seguinte: para negociar significa ceder. Então, o Brasil vai precisar ceder em alguma coisa, os Estados Unidos também, e aí ele usou um exemplo do Canadá. Ele falou assim: porque o Canadá, por exemplo, no etanol ele cedeu e tal, não sei o quê. E aí a gente ficou: ah, beleza, então, o Brasil vai ceder alguma coisinha ali, pode ser no etanol, pode ser, enfim. E a coisa melhora, só que parece que está mais azedada ainda, né, a relação tarifária, vamos dizer assim, entre Canadá e Estados Unidos. Não foi cedendo no etanol que melhorou muita coisa. Retaliação de até 50% dos produtos americanos aí do Canadá.
2: O bicho está pegando, Ivan, com os dois países vizinhos aqui. O governo canadense, que inicialmente poderia ter aceitado a última oferta ou a última pressão proposta por Trump, voltou atrás. O primeiro-ministro está batendo o pé e agora a relação está completamente azedada comercialmente entre os dois países. O Trump, que no passado chegou a falar que poderia transformar o Canadá em um estado americano, isso acabou provocando consequências gravíssimas, né, para o candidato apoiado por ele no Canadá, que perdeu a eleição. E eu acabei de voltar do Canadá, eu fui durante as minhas férias trabalhar na Fórmula Indy ali em Toronto, e fui nos mercados canadenses, e ali você vê a bandeirinha do Canadá em alas extensas, garantindo que aquele produto, a procedência daquele produto é nacional, é do Canadá. Então os próprios supermercados, estou falando de grandes redes canadenses, colocam ali a bandeirinha para contar para o consumidor de onde vem aquele produto. Porque o que a gente está vendo nos últimos tempos é justamente essa história dos canadenses evitarem produtos americanos. Muitos canadenses que, por exemplo, deixaram de viajar neste verão aqui para os Estados Unidos, principalmente para o norte aqui, do país, que era um destino muito procurado. É perto, vizinho, aquela história, de argentino indo para Santa Catarina e tal, é mais ou menos essa relação. Então, essa briga, essa disputa econômica está passando muito além e hoje vivendo um momento de uma rixa mesmo entre canadenses e americanos, mais canadenses, né, diante desse cenário, de dificuldade, de possibilidade de restrições econômicas envolvendo o governo Trump.
3: E o Trump já reagiu à bravata novamente, falou que vai transformar em estado ou ainda está preocupado lá com o Irã?
2: Ainda não, Frumento, ainda não falou nada sobre isso, mas não duvido que daqui a pouco ele volte com essa ideia, de transformar o Canadá no Estado. Essas coisas que a gente acompanha das falas do Trump. Ou não, ou daqui a pouco ele recua, como agora aparentemente está recuando dessa, relação com o Brasil. Tem que entender um pouco a lógica. O Andrade sempre, muito bem classifica, entende como funciona a cabeça de um político, e o Trump é muito isso, né? Ele chuta lá no alto. Aí todo mundo fica indignado, já se viu, olha isso, tal. Depois ele dá aquela famosa recuada até chegar, numa possibilidade de um meio-termo. Não duvido que isso também aconteça nessa relação envolvendo os dois países vizinhos.
3: E claro que as atualizações você vai saber aqui na Band News FM, também na tela da Band. O Eduardo Barão que volta logo mais no Jornal da Band, que tem transmissão simultânea aqui da Band News FM. Valeu, Barão, até mais.
4: Beijo.
2: Até mais. Abraço para vocês, pessoal. Beijos.
4: Valeu.

0: Agora, 3h53, até o próximo domingo, são realizadas obras em diferentes trechos da BR-040. Serviços estão previstos das 7 da manhã às 5 da tarde, podem provocar desvios e interdições parciais nos sentidos BH e Brasília. Em Paraupeba, no quilômetro 428, são realizadas obras no pavimento para a instalação de um sistema de pesagem de veículos em movimento com desvios do tráfego no sentido Brasília. Entre os quilômetros 422 e 433, no trecho entre Curvelo e Paraupeba, também há intervenções no pavimento com interdições parciais e temporárias nos dois sentidos. Em Cristalina, entre os quilômetros 107 e 145, estão previstos serviços de micro-revestimento no sentido norte e sul. Já em Sete Lagoas, entre os quilômetros 480 e 485, as obras acontecem no sentido Belo Horizonte. Durante esses trabalhos, os motoristas devem reduzir a velocidade, respeitar a sinalização e seguir as orientações das equipes que estiverem na rodovia. Agora 13h54.
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0: Para fechar o Tem Método de hoje, isso é Xande cantando Caetano?
1: É Xande cantando Caetano, isso mesmo, Luz do Sol. Hoje eu ia tocar Gal Costa aqui, mas aí eu decidi seguir a regra aqui, então fui de Xande cantando Caetano.
0: Seria muito bem-vindo a Gal também. E assim encerramos o Tem Método de hoje. Valeu, Frumento. Obrigado.
1: Obrigado mais, pela acolhida sempre, Andreazzo. Tem Método volta amanhã a partir das 2 da tarde. Até mais.

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3: No horário de Brasília, 4 horas em ponto.
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5: Olá, boa tarde para você. Na hora marcada, em ponto, a gente chega no seu carro, na sua casa, onde você estiver no seu trabalho, no ônibus, no metrô, onde você estiver, pode chegar, que você já está entre nós. Vamos juntos pelas próximas 2 horas com muita informação. Na primeira hora, pelo rádio, falando para o Brasil inteirinho. Na segunda hora, para São Paulo. Mas se você está assistindo ao Entre Nós pelas plataformas digitais, pela televisão da tua casa, LG, TCL, Samsung, você está com a gente. Então vamos embora, Renan Suquevicius. Boa tarde.
3: Boa tarde para você, Adriana, para todo mundo que está aqui na nossa audiência nesta terça-feira, dia 25 de agosto de 2026. Voou o mês de agosto, hein? Daqui a pouco está em setembro por aí. E nós seguimos por aqui na sua companhia, te fazendo companhia, tentando ser boa companhia.
5: Eu te falei que eu não tenho lembrança de um mês de agosto tão
3: veloz,
5: rápido. É. Muito rápido. Em geral, a gente ficava reclamando sempre do agosto arrastado, né?
3: Mas não, dessa vez não. Mesmo sem os feriados, mesmo com o debate, mesmo com o plantão da gente fazendo, tá voando, né?
5: Vamos ver se nosso ouvinte, nosso telespectador, tá achando a mesma coisa. Participa com a gente, 11-999-592-100. Quase que eu esqueço o jogral. Vambora, manda pra cá sua mensagem, sua opinião, sua informação. A gente compartilha sempre com os outros ouvintes, pra quem tá assistindo também. Vambora, Entre Nós tá no ar.
3: Agora 4 horas, 2 minutos, vamos às notícias de hoje. A lenda da música country, cantora e atriz americana Dolly Parton morreu hoje, aos 80 anos de idade. A informação foi confirmada pela família, mas a causa da morte não foi divulgada.

0: A Polícia Federal faz uma nova operação contra fraudes no INSS. Um grupo criminoso é suspeito de causar um prejuízo de mais de 80 milhões de reais aos cofres da União, em Minas Gerais e no Espírito Santo.
1: O relator da proposta que acaba com a escala de trabalho 6x1, senador Omar Aziz, pretende apresentar o relatório dele na quinta. A matéria tramita na Comissão de Constituição e Justiça do Senado.
0: As quartas de final da Copa do Brasil começam hoje com um clássico do futebol brasileiro. Cruzeiro e Atlético Mineiro se enfrentam no Mineirão a partir das 9 horas da noite.
1: Seguimos na atualização das notícias de hoje por aqui no Entre Nós, agora 4h03.

0: Seguimos agora com um destaque de Brasília. O aplicativo TikTok é multado em mais de 150 milhões de reais pelo governo brasileiro. Quem está chegando agora com as informações para a gente é o Márcio Rocha. Boa tarde para você, Márcio.
1: Oi, pessoal. Boa tarde para vocês. Boa tarde a todo mundo que nos acompanha. Pois é, o TikTok foi multado pela Agência Nacional de Proteção de Dados, a ANPD, em 153 milhões de reais. Segundo a agência, essa medida foi adotada em um processo administrativo que apurou irregularidades no tratamento de dados que fornecidos por crianças e adolescentes. A sanção inclui a determinação da eliminação dos dados, né, que foram coletados indevidamente, e além disso, a empresa deve implementar um plano de conformidade para melhorar a proteção de menores de idade que utilizam a rede social. Ainda segundo a ANPD, foram identificadas práticas que estão em desacordo com a Lei Geral de Proteção de Dados em duas modalidades da plataforma. São elas o feed sem cadastro, que é disponível para qualquer pessoa usar o aplicativo sem criar uma conta específica dentro da plataforma, e o feed com cadastro, que é vinculado a um perfil registrado na rede social. O TikTok também deve, entre outras medidas, aplicar automaticamente configurações mais restritivas de privacidade à conta de quem, né, dos usuários que têm menos de 16 anos, que só podem ser alteradas com autorização dos responsáveis. Só mais um detalhe também, deve reforçar sistemas de controle por parte dos pais e implementar também filtros de conteúdo mais rigorosos. Ainda cabe recurso dessa decisão. Em nota, né, que o TikTok foi procurado para se manifestar sobre essa decisão, ele afirmou que se comprometeu a implementar um plano de conformidade que já tinha sido aprovado, inclusive, pela ANPD, mas foi aprovado ainda no ano passado, segue em implementação. Entre as ações desse plano estão aí a suspensão integral de anúncios e desabilitação de transmissões ao vivo e das mensagens diretas entre usuários com acesso ao TikTok sem realização de cadastro. Também falando sobre a questão da multa, o TikTok afirmou que essa multa que foi aplicada pela ANPD se refere a um período anterior, se refere a uma ação de 2021 e que não reflete as ações previstas nesse plano nem as medidas voluntariamente implementadas desde então. Só para a gente finalizar e também citar um outro caso, porque o Discord, né, uma outra plataforma bastante usada por crianças e adolescentes na internet, também anunciou que recorreu de uma decisão da ANPD que suspendeu a realização de lives dentro da plataforma. Nesse recurso, a empresa pede a suspensão dessa decisão que foi imposta pela agência, alegando falta de competência, além de vícios formais no processo e também punição desproporcional que foi feita pela ANPD em cima do Discord. Volto com vocês.
0: Obrigada, viu, Márcio, pelas suas informações. O contexto, gente, de tudo isso é que barbaridades estão acontecendo nessas plataformas digitais. Crianças e adolescentes estão caindo em mãos de golpistas, de estupradores, de estelionatários, de pedófilos, de pessoas que querem promover um caos a ponto de incentivar uma menina a cometer o suicídio e transmitir isso ao vivo no Discord. Então, assim, tem barbaridades acontecendo nas plataformas digitais, tem uma discussão que muitas vezes impede essa regulação, porque, é liberdade de expressão, é censura, quando, na verdade, está se falando de uma legalidade, uma civilidade mínima para reger essas plataformas e proteger crianças e adolescentes. Então, a gente está falando de uma multa de 153 milhões contra o TikTok por não se adequar a essa legalidade, ao mínimo de regras e bom senso de proteção a crianças e adolescentes, enquanto, simultaneamente, um inquérito está instaurado pelo Ministério Público de São Paulo contra o próprio TikTok, porque um estupro de uma garota foi transmitido pelo TikTok. A mesma coisa o Discord, que se adequou, suspendeu a transmissão de lives, porém, agora recorre dessa decisão, porque considera que a punição é desproporcional. Quando, há poucos dias, uma menina comete o suicídio estimulada por pessoas que estavam ali na plataforma dos games, e isso também transmitido. Então, tem uma barbárie acontecendo todos os dias nessas plataformas contra crianças e adolescentes. Tem pais desesperados para dar conta de conciliar todas as suas tarefas, todas as suas responsabilidades com a proteção dos filhos no ambiente digital. E tem uma discussão que trata muitas vezes a tentativa de fazer uma regulação mínima como censura, como se qualquer crime tivesse liberado para acontecer no meio da rua. Porque nas plataformas digitais, por enquanto, os criminosos seguem liberados para agir. E os nossos filhos, sobrinhos, os menores, né, estão aí expostos, vulneráveis, e a gente não consegue avançar. Como países da Europa já avançaram, como já aprofundaram essa discussão e conseguiram chegar pelo menos numa proteção mínima, é disso que se trata. Não se trata de censura, não se trata de tolher a liberdade de expressão de ninguém. Se trata de proteger a vida de crianças e adolescentes no ambiente digital, como a gente busca proteger no dia a dia, no mundo real aqui fora. É o que precisa ser feito também nas plataformas.
2: E é muito curioso, né, a encruzilhada que a gente acaba ficando, porque o nosso ouvinte traz aqui um relato bastante pertinente, porque ele diz que muitas vezes esse lance do feed sem cadastro, que é o que acontece no TikTok, é uma ótima oportunidade para pessoas que têm comércio online e vendem coisas. Então você não cria a barreira de ter de fazer um cadastro e você consegue atingir a sua clientela de maneira mais fácil. Então perceba que na vida prática das pessoas tem os adultos responsáveis por essas crianças, com medo de que essas crianças fiquem expostas a conteúdo sem nenhum tipo de controle, e do outro lado, pessoas que estão tentando fazer a vida, usando essas redes sociais, usando as plataformas. E aí fica um grupo contra o outro, diante dessas empresas gigantescas, que não se responsabilizam também, de maneira conjunta dentro da sociedade, por essas crianças. A pergunta que fica é por que que tem feed sem cadastro no Brasil e não tem, por exemplo, nos Estados Unidos e na Europa, né?
0: É. Não, e assim, é claro que as redes sociais revolucionaram o modo como a gente vive.
2: Sim.
0: Como a gente compra, como a gente
2: trabalha,
0: como a gente consome informação, trabalha. Porém, uma mínima proteção para criança e adolescente tem que ter. Ou a gente vai, então, vamos normalizar. Deixa tudo liberado e transmitir suicídio tá tudo bem. Transmitir estupro, a gente convive com essa coisinha aí. Tem um porém que às vezes traz um certo, né, algum probleminha, mas vamos normalizar. Gente, como é que vai normalizar uma plataforma digital que atinge milhões de jovens transmitir um suicídio com uma menina estimulada a se matar, ou transmitir um estupro com jovens cometendo crime e ainda expondo esse crime? Então, assim, beira a insanidade não discutir seriamente no nosso país, regular, estabelecer regras e multar as plataformas que não protejam crianças e adolescentes.
2: Agora, 4h10 no horário de Brasília, vamos lá para a capital federal, virando a página por aqui, falando de outro assunto, porque teve uma conversa, né, por telefone entre Lula e Trump, e depois dessa conversa foi marcada para a semana que vem uma reunião para negociar o tarifaço. Pedro Teixeira está chegando por aqui com as informações para nós. São as equipes técnicas, Pedro, que vão se conversar. Boa tarde.
3: Isso, Renan. Tudo bem? Boa tarde para você, para todo mundo que nos acompanha aqui na Band News FM. As equipes técnicas do governo brasileiro e do governo americano vão se reunir virtualmente na próxima segunda-feira. A reunião vai ser comandada pelo lado brasileiro, pelo ministro do Desenvolvimento, Indústria e Comércio, Márcio Elias Rosa, e do lado americano, pelo representante comercial dos Estados Unidos, o Jameson Greer. O encontro vai novamente tratar da possibilidade de revisão das tarifas que foram aplicadas pelos Estados Unidos contra produtos brasileiros. O governo brasileiro entende que há espaço para negociar a tarifa de 25% que foi imposta através da seção 301, que é uma lei dos Estados Unidos, que permite que os Estados Unidos apliquem tarifas contra outros países que praticam ou que têm práticas comerciais que atingem o comércio americano. Tem uma segunda tarifa que foi aplicada pelos Estados Unidos em julho deste ano, de 12,5%. Essa foi aplicada para todos os países e dificilmente será revista, mas o governo brasileiro entende que nas tarifas de 25% há um espaço para negociação, se não para derrubada da tarifa, há um espaço para que os Estados Unidos inclua novos produtos na lista de isenções ou reduza essa tarifa de 25% para um valor menor, para que o Brasil possa voltar a ter os produtos enviados para os Estados Unidos sem tantas tarifas, sem essa tarifa de 37,5%. Na prática, é também uma forma de voltar a ter relações diplomáticas com os Estados Unidos, que estavam não rompidas, mas que estavam distantes desde as últimas tarifas e também da alteração do visto da embaixadora brasileira em Washington. Isso não foi assunto da conversa entre Lula e Trump, mas esse telefonema fez com que Estados Unidos e Brasil voltassem a conversar e eles vão sentar na mesa novamente na próxima segunda-feira.
0: Tá certo, Pedro, a gente vai seguir acompanhando esse impacto a diversos setores da nossa economia, mas Pedro, já vamos para a política agora para falar aí da agenda do presidente Lula, candidato à reeleição. Mudou um pouquinho essa agenda em função da meteorologia? A ideia era focar no Sul, onde ele fica atrás nas pesquisas nos três estados do Sul, mas agora teve uma mudança, né?
3: Sim, ele ia para Porto Alegre na próxima sexta-feira, Adriana, mas a agenda foi cancelada por conta da previsão de fortes chuvas na região sul do país nos próximos dias. Essa agenda deve ser remarcada para a próxima semana e a ida a Porto Alegre deve ser substituída por uma ida a Salvador. Também o PT está com dificuldades lá na Bahia, o cenário está bastante apertado entre o candidato do PT, Jerônimo Rodrigues, e o candidato do União Brasil, o ACM Neto. O presidente deve fazer mais de uma agenda em Salvador durante o período eleitoral. Esta deve ser a primeira neste primeiro turno, antes do primeiro turno no dia 4 de outubro. Além disso, viu, Adriana, o presidente Lula está neste momento no QG eleitoral gravando vídeos que serão exibidos na propaganda de rádio e televisão e também nas redes sociais. Ele se reuniu mais cedo com integrantes da campanha para definir as que serão debatidos nos próximos dias. O presidente Lula também, que tem se dedicado às discussões da revisão da escala 6x1 e também da PEC da Segurança Pública, amanhã tem uma reunião com o presidente do Senado, Davi Alcolumbre, e o presidente da Câmara, Hugo Mota, para tentar aprovar estes assuntos antes das eleições. Ele que está fugindo do principal incômodo, né? Hoje, mais cedo, ele foi questionado por jornalistas sobre as investigações contra o filho dele, Fábio Luiz Lula da Silva, Lulinha, e também contra o ex-chefe de gabinete do presidente Lula no Palácio do Planalto, o Marco Aurélio Santana. E no momento em que os jornalistas perguntaram sobre este assunto, ele deixou a entrevista coletiva que aconteceu lá no QG do Exército aqui em Brasília durante as celebrações do Dia do Soldado nesta terça-feira aqui na Capital Federal. Volto com vocês, Adriana, Renan.
2: Obrigado, Pedro, pelas suas informações. Ainda nessa cerimônia, o presidente também defendeu mais investimentos para o setor da defesa. Vamos acompanhar.
4: Eu tenho dito publicamente a questão da defesa para um país que tem 16.800 quilômetros de fronteira seca, para um país que tem 8.000 quilômetros de fronteira marítima, para um país que tem a maior reserva florestal do mundo, para um país que tem possivelmente a segunda ou a primeira reserva minerais críticos, porque ainda não sabemos tudo o que temos, só exploramos até agora 30% do nosso território. E para um país que tem 215 milhões de habitantes, a defesa não pode ser uma coisa quando sobrar dinheiro. Nós temos que priorizar, preparar esse país não para a guerra, preparar esse país para a paz. Preparar esse país para defender o nosso território, as nossas riquezas e o nosso povo.
2: Vamos para Brasília? Continua ainda?
0: Vamos para Brasília.
2: O Caio Messina está chegando por aqui ainda com as informações da agenda dos candidatos. Agora falando de Flávio Bolsonaro. Boa tarde, Caio.
5: Oi, Renan. Boa tarde a você. Boa tarde, Adriana. Boa tarde. E a todos. Exatamente, Flávio Bolsonaro hoje está no Nordeste brasileiro. É a primeira vez que o candidato do PL segue para a região depois do início oficial da campanha. E ele escolheu a dedo o estado. Trata-se de Alagoas, que é justamente o estado de nascença do vice Alfredo Gaspar. A intenção, né, de Flávio Bolsonaro é seguir cada vez mais para uma região que as pesquisas apontam ter o favoritismo do adversário, Luiz Inácio Lula da Silva. E aí Flávio cumpriu, né, aquela agenda típica de candidato, participou de uma carreata, recepção no aeroporto, depois logo mais segue para uma série de reuniões com empresários locais, políticos locais e também termina o dia em uma reunião com integrantes da Igreja Assembleia de Deus. Mas, né, no meio disso tudo, duas ausências foram realmente sentidas pelo comando da campanha. Tanto o ex-presidente da Câmara, Arthur Lira, que é um dos líderes do Centrão, quanto o ex-prefeito de Maceió e candidato ao governo de Alagoas, JHC, João Henrique Caldas, não estiveram realmente no palanque de Flávio Bolsonaro. Isso porque o PL tem encontrado muitas dificuldades para reproduzir na esfera federal as alianças que são fechadas, então, na esfera estadual. A ideia, a estratégia para tentar superar esse obstáculo é pé na estrada. Então, a intenção de Flávio Bolsonaro ao longo das próximas semanas é viajar bastante, tentar aglutinar ali, né, o apoio cada vez maior da centro-direita e usar o que a campanha identificou como um discurso de ponto fraco, né, principalmente de Lula, na região que seria justamente o discurso dos problemas na segurança pública. Em paralelo a isso, a campanha de Flávio Bolsonaro quer deixar para lá a situação, né, envolvendo o filme Dark Horse, sobre a vida do ex-presidente Jair Bolsonaro. Lembrando que a Polícia Federal viu uma movimentação ali de Daniel Vorcaro de cerca de 60 milhões de reais que seriam usados para o filme. Esse dinheiro todo teria ido para a produtora. Mas a PF investiga se realmente parte desses recursos teria seguido, então, para sustentar o irmão de Flávio Bolsonaro, Eduardo Bolsonaro, que segue nos Estados Unidos. Ontem, em agenda em São Paulo, Flávio Bolsonaro disse o seguinte: olha, gente, vocês vão continuar ali no século passado até quando, né? Vamos virar página, vamos falar de outras coisas. Ou seja, é uma tentativa clara, então, do comando do PL de deixar esse assunto espinhoso de fora da campanha de Flávio Bolsonaro, que amanhã vai seguir em Alagoas, mais precisamente na cidade de Arapiraca, pessoal.
0: Obrigada, viu, Caian, pelas suas informações. Bom trabalho por aí. Gente, dos dois lados, né, a gente vê uma estratégia semelhante. Do lado do presidente Lula, quando o assunto é Lulinha, ele virou as costas, os jornalistas perguntaram e ele não deu esclarecimentos. E quando fala sobre o assunto, ele diz que confia no filho, mas que quer que tudo seja esclarecido e que não vai aliviar para o filho se ficar comprovado algum crime, alguma irregularidade, o tráfico de influência, se ele de fato cometeu algum ato de abuso de poder e tráfico de influência. Isso é o presidente Lula tentando tirar o assunto Lulinha dos holofotes, tentando tirar do caminho dele dessa campanha eleitoral. Do lado do Flávio Bolsonaro, a mesma coisa. Cada vez que é questionado sobre o filme Dark Horse e sobre os 61 milhões de reais que foram negociados com Daniel Vorcaro, e isso o próprio Flávio Bolsonaro reconheceu que negociou esse patrocínio para o filme, cada vez que se toca no assunto, ele diz: já está tudo esclarecido. E diz que foi a imprensa que vazou as informações e que está tudo esclarecido sobre o filme, quando na verdade não está. Quando, na verdade, não se sabe se esse dinheiro, de fato, foi todo usado no filme, se foi usado para bancar despesas de Eduardo Bolsonaro nos Estados Unidos, para quais contas 61 milhões de reais de Daniel Vorcaro foram distribuídas. Isso não está nada claro e ele tenta sempre bater naquela tecla de que está tudo esclarecido e que a imprensa já vazou o que tinha que vazar. E aí usou a estratégia de atacar o presidente Lula, de tentar virar o jogo e atacar o presidente Lula. Na verdade, nós estamos falando de duas campanhas, as duas na preferência do eleitorado segundo as pesquisas e as duas com uma estratégia de desviar do assunto indigesto, do assunto que incomoda. Teria sido um bom debate na tela da Band se os dois tivessem comparecido, que poderiam mutuamente cobrar explicações um do outro. Mas só para a gente concluir essas informações do Caian sobre a agenda do Flávio Bolsonaro, a gente tem um trechinho também da fala dele hoje lá em Maceió, que é a única capital, é bom a gente registrar, a única capital do Nordeste em que Jair Bolsonaro, na eleição de 2022, venceu o presidente Lula, e por isso a escolha também de lá, que é um ambiente mais confortável, e lá da capital de Alagoas, ele defendeu aí o vice Alfredo Gaspar, que é de lá. Vamos ouvir.
6: Bom, eu estou muito feliz de estar aqui no Nordeste com o nosso vice-presidente Alfredo Gaspar, uma pessoa fantástica que protegeu os aposentados do INSS na CPMI no Congresso. uma grande referência na segurança pública. Com aqui o discurso do Nordeste vai ser de melhorar, de proteger o nordestino, não só na parte da segurança pública, mas também de acolhimento, porque os programas sociais como Bolsa Família não podem ser a última coisa que o governo faz por alguém, tem que ser a primeira. Nós vamos garantir aqui o Bolsa Família, as pessoas que precisam, e vamos oferecer muito mais, vamos oferecer melhorar a vida deles.
2: Vamos passar pelos outros candidatos também à presidência da República. Romeu Zema, do Novo, participou mais cedo de uma sabatina no Rio. Renan Santos, do Missão, e Ronaldo Caiado, do PSD, participaram de um fórum e concederam entrevistas. Já Augusto Cury, do Avante, cumpriu a agenda ao longo do dia na cidade mineira de Montes Claros. Wilson Grassi, do Democratas, participou de reuniões de campanha. Hertz Dias, do PSTU, ainda hoje faz uma panfletagem numa estação de metrô de São Paulo. Samara Martins, do Unidade Popular, se reúne com eleitores em Aracaju. Rui Costa Pimenta, do PCO, concedeu entrevistas mais cedo e tem reuniões com colegas de partido agora. E Edmilson Costa, do PCB, e Clariana Barão, do Democracia Cristã, não tem compromissos hoje. 4h23, uma pausa aqui no Entre Nós. Daqui a pouco a gente volta com mais notícias para você.
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2: Falar mais uma coisa de eleição aqui, gente. A terceira edição do Band Eleições analisou o primeiro debate presidencial, né, com Ronaldo Caiado do PSD, Renan Santos do Missão e Augusto Cury do Avante. As ausências de Lula, Flávio Bolsonaro e Romeu Zema também repercutiram, né, nesse encontro no domingo. A gente falou bastante disso por aqui. Os três candidatos não participaram do debate, mas foram lembrados pelos adversários ao longo da noite. Para o diretor-geral de jornalismo da Band, Fernando Mitre, faltar o debate pode fazer com que a campanha tenha desgastes.
18: Essas ausências são equívocos. São equívocos. O público não aceita mais o fujão. O fujão, com o atual sistema de comunicações, redes sociais e tal, ele vai sofrer muito, ele vai ter que explicar durante a campanha toda. Então foi uma má ideia eles não virem. Estou me referindo ao Lula e ao Flávio. Ao Zema, eu não sei o que dizer do Zema.
19: É incompreensível, né?
18: É incompreensível, porque
20: acho
18: tem...
20: que ninguém sabe nunca o que dizer do Zema.
18: Não, mas a questão é a seguinte, você entende, o Lula fugiu. O Flávio fugiu junto, não sei se achou uma boa oportunidade para fugir ou ficou com medo de vir sem o Lula. Eu não entendi isso também. Talvez com medo de enfrentar só a turma ali da direita. São estratégias possíveis. Agora o Zema não dá para entender. Por que o Zema não veio aqui?
2: Lula e Flávio Bolsonaro foram citados diversas vezes pelos candidatos presentes, principalmente por estarem entre os nomes mais bem posicionados nas pesquisas. Já Romeu Zema praticamente não entrou na discussão e nem sequer teve nome mencionado durante o debate. A avaliação é de que, com as redes sociais e a repercussão imediata desses encontros, né, as ausências também podem se transformar em um dos assuntos da campanha.
0: Agora são 4 horas e 27 minutos, segue se recuperando bem. Está em observação no Hospital João 23, em Belo Horizonte, o piloto Gustavo Monteiro Couto, que estava em um avião de pequeno porte que caiu em uma área de mata, na zona rural de Mateus Leme, na Grande Belo Horizonte. Para quem está acompanhando a gente por imagens, tem um momento ali da explosão, uma coluna de fumaça preta muito grande com o avião em chamas. O rapaz de 29 anos estava sozinho nessa aeronave, que pegou fogo hoje de manhã. O piloto acionou o paraquedas e conseguiu fazer um pouso de emergência. Ele foi resgatado por moradores da região e socorrido. Segundo os médicos, Gustavo inalou muita fumaça. Está com dificuldade para falar, mas se recupera bem. O acidente aconteceu por volta das 7h50 da manhã, como eu disse, em Mateus Leme, região metropolitana de Belo Horizonte. Esse avião realizava um voo intermunicipal de BH para Bom Despacho. Em determinado momento, o monomotor teve uma pane e sofreu uma pequena explosão seguida de um princípio de incêndio. A Polícia Civil investiga as causas desse acidente.
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2: Drones e possíveis explosivos são encontrados perto de um aeroporto na Alemanha. Felipe Killing, nosso correspondente na Europa, traz detalhes dessa história. Boa tarde, Killing.
12: Tudo bom, Renan? Boa tarde a você, Adriana, e a todos que nos acompanham. Foram 3 casos num espaço de 2 semanas no aeroporto de Leipzig. E aí existe uma preocupação muito grande, porque esse é um aeroporto que faz o transporte de cargas pesadas da OTAN e envia armas à Ucrânia. O governo da Alemanha ainda não apontou o dedo para ninguém, mas serviços de inteligência suspeitam de que a Rússia possa estar envolvida. E a gente já relatou diversos casos aqui, né, de drones que apareceram em áreas sensíveis de países aqui do continente. E muita gente acredita que faz parte da guerra híbrida, né? A Rússia utiliza isso para saber em quanto tempo a Europa consegue detectar esse drone, como faz para agir, e os líderes europeus estão preocupados. E uma outra notícia que tem repercutido bastante aqui é que foi o primeiro relato de um caso nessa guerra entre Rússia e Ucrânia de um drone de inteligência artificial que tomou a decisão do alvo final e acabou matando 3 civis. Esse drone ele foi levado até a região de Zaporizhia e lá ele decidiu qual seria o alvo. Decidiu que seria um tanque de gás num posto. Só que durante o trajeto ele acabou batendo num prédio e matou 3 civis. E aí depois os ucranianos fizeram a análise desse drone, encontraram um computador de inteligência artificial vendido pela Nindivia, que é uma empresa americana. Esse é um computador, tem vários modelos, mas começa num preço de $250, é relativamente barato. Então a Rússia tem acesso a essa tecnologia, não que a Nindivia venda direto para a Rússia, mas há fornecedores internacionais, e o primeiro registro que a inteligência artificial decidiu o alvo, acabou errando e matou 3 civis.
0: Obrigada, viu, Killing? É assustador mesmo. A gente tem falado dessas ações, digamos, de autonomia, de em que algum momento a IA decide fazer determinada ação por iniciativa própria, o que é bastante preocupante. Num ambiente controlado, isso já é bastante preocupante. Quando a gente fala numa guerra, quando a gente fala de ataque, que vai vitimar pessoas, ainda mais preocupante ainda. Obrigada, viu, Killing? Bom trabalho por aí.
12: Valeu, até mais.
0: Tchau, tchau.
2: Agora 4h32 no horário de Brasília.

0: Agora 4 horas 32 minutos, uma pequena pausa no Entre Nós para as atualizações do noticiário aqui da Rádio Band News FM Belo Horizonte.
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0: Davidson Ferreira está de volta por aqui com informações do trânsito. Fala, Davidson.
2: De olho agora na situação do anel rodoviário, Gabi, temos pontos lentos nas duas direções. Uma longa fila se formou no sentido Vitória, entre os bairros Betânia e Dom Cabral. Enquanto for possível, motorista, fique na marginal para você ganhar tempo. No sentido Rio de Janeiro, fila ali perto do Universitário e também entre os bairros Caiçara e Jardim Montanhês. Vale a mesma dica de ficar na marginal enquanto for possível. Outra possibilidade para evitar esse trecho aí é no Caiçara, desviar pela Carlos Luz. Tá valendo no sentido centro e também na pista rumo à Pampulha. Ainda sobre estradas, movimentação na Fernão Dias é bastante intensa na chegada ali ao Cidade Industrial, sentido Belo Horizonte. Via expressa no momento é bom caminho para você deixando Betim no sentido BH. 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
0: Obrigada, Davidson, pelas informações. Agora 4h34.
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17: 4h40 no horário de Brasília, a Polícia Federal cumpre 6 mandados de busca e apreensão durante uma investigação de suspeita de irregularidades em aplicações da Previdência dos servidores de Campo Grande. Cerca de R$1.200.000 teriam sido aplicados no Banco Master.
18: Mais de 11 toneladas de barricadas são removidas das ruas do Complexo de Israel, na zona norte do Rio de Janeiro, durante uma operação das polícias civil e militar. Entre os presos hoje está a mulher apontada como braço direito do traficante Álvaro Malaquias Santa Rosa, o Peixão, um dos criminosos mais procurados do estado. Luana Rosa Araújo é conhecida como a madrinha da Cidade Alta.
17: A fabricante de aviões Embraer anuncia que o Phenom 300EV recebeu certificações e autorização de aviação do Brasil, dos Estados Unidos e da Europa. Com aprovação, esse modelo se tornou o primeiro jato leve certificado com um sistema que é capaz de fazer um pouso de forma totalmente automática, caso o piloto fique incapacitado. Tem chamado da nossa reportagem aqui em São Paulo, Humberto Ferretti acompanhando na Zona Sul da capital o maior evento de tecnologia e inovação do setor financeiro. Que destaque você traz para nós, Ferretti? Boa tarde.
19: Fala, pessoal. Boa tarde para vocês. Grande abraço para todo mundo ligado aqui na Band News FM. Eu sigo aqui na Febraban Tech, que está rolando no distrito Anhembi, na Zona Norte de São Paulo. É considerado o principal evento do país da área de serviços financeiros, de crédito, de tecnologia, de segurança da informação. Nesse ano também com um foco muito grande em inteligência artificial. Aqui do meu lado está o Fernando Perrelli, que é o CEO da Bix, inclusive a empresa que tem o stand aqui atrás, que é uma empresa que trabalha com crédito, Fernando, mas num cenário diferente, o crédito mudou, né? As empresas hoje tomam crédito por outros motivos, não só quando estão apertadas, tomam em outras fontes, não só nos bancos tradicionais, e a análise de quem vai liberar o crédito também mudou. E a empresa de vocês está olhando tudo isso, né?
20: Sim, a Bix atua em toda a jornada do crédito, né? E principalmente em créditos que são colateralizados, né? Ou seja, tem alguma garantia ou tem alguma forma de autoliquidação. Então, por exemplo, os créditos consignados, financiamentos de veículos. Então, a Bix ela atua desde o processo de originação, formalização, antifraude, motor de crédito, modelagem de crédito, e depois a securitização dessas carteiras ao mercado de capitais ou para instituições financeiras que têm o interesse em adquirir. Então, a gente conecta aqui os originadores com os alocadores de funding para o crédito colateralizado.
19: Tudo isso fazendo uma análise para diminuir risco de perda de inadimplência.
20: Porque assim, muita gente acha que o sim do crédito é muito rápido, né, de dar, eu concedi. Mas o que vem por trás é o processo complexo, né? Então, nós estamos integrados aqui em mais de 15 birôs de crédito, nós fazemos todas as correlações, tanto analisando as empresas, analisando as pessoas físicas que são tomadores, para ter uma concessão de crédito segura, né, e que seja sustentável.
19: E aí vocês trabalham na concessão e também prestando o serviço de vocês para outras empresas do setor financeiro.
20: Hoje nós além de trabalharmos na concessão, nós prestamos serviço para bancos, assets, fintechs, correspondentes bancários. Então, todo mundo que opera com crédito e principalmente nessas modalidades colateralizadas, sejam originadores, sejam alocadores de funding, assim, a Bix tem uma participação importante aí no processo deles.
19: Maravilha, obrigado, viu, Fernando?
20: Obrigado, Humberto. Foi um prazer.
19: Valeu, gente. É isso. Fernando Perrelli, CEO da Bix. O evento continua hoje até o fim do dia e tem também atrações amanhã o dia inteiro. Espaço para o pessoal fechar negócios e 6 palcos com palestras rolando o tempo inteiro. Eu volto com mais informações ao longo da programação.
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18: Congresso Nacional naquele esforço concentrado que a gente já sabe que é curtinho e muita coisa em votação, em discussão sobretudo, e um desses temas é o fim da escala 6x1. O senador Omar Aziz diz que vai apresentar o relatório sobre o fim da escala 6x1 nesta semana. O governo Lula tem intenção e está aumentando a pressão para votar antes das eleições. Por outro lado, o setor produtivo quer exatamente o contrário, quer que essa discussão seja feita em profundidade após a eleição, para não ter a contaminação aí do processo eleitoral. Vamos acionar Rodrigo Orengo já aqui com a gente para trazer os detalhes dessas articulações dos dois lados, né? Uma pressão para que aconteça, para que votem, e outra também uma tentativa de frear para discutir melhor, né?
0: E a pressão é enorme, né, Adriana? Sabe que a gente olha para o calendário e é muito difícil. É realmente uma missão quase impossível aqui conseguir votar tudo numa semana, porque os parlamentares decidiram o seguinte: até o dia da eleição só tem uma semana de trabalho. É por quê? Porque a maioria concorre à reeleição, está todo mundo focado lá nas campanhas, né? Não querem ficar aqui em Brasília, porque querem ganhar lá a reeleição, garantir a reeleição. Então, por isso que apertam tudo numa semana de votação. E aí o governo quer que os parlamentares votem na Comissão de Constituição e Justiça, logo em seguida já coloque a pauta no plenário, e é uma mudança constitucional, tem que lembrar disso. Mudança constitucional tem que ter duas votações, 3/5, quórum qualificado. Tem que, inclusive, para votar numa semana, ter a chamada quebra de interstício. Tem que ter lá um acordo no plenário para conseguir votar primeiro e segundo turno. Então é muito difícil, realmente. De qualquer forma, o que o governo está fazendo é o seguinte: convenceu lá o relator a apresentar o texto já nesta semana, para todo mundo conhecer, para tentar na semana que vem, nesse esforço concentrado, votar na Comissão de Constituição e Justiça e depois já levar para o plenário. A gente está falando do fim da escala 6x1. Esse aqui é um tema que ganhou prioridade do governo, mas tem alertas feitos pelo setor produtivo. A Confederação Nacional da Indústria, a CNI, aponta que pode ter um impacto de R$70 bilhões na economia e está pedindo mais tempo, cautela nessa discussão, né? Há uma pressão do setor produtivo para votar depois da eleição, discutir depois da eleição com o tempo, mas o governo tomou esse assunto como uma bandeira e quer avançar. O que a gente vê, conversando com líderes partidários, é que realmente esse prazo está muito apertado para conseguir avançar. Agora, o governo, Adriano, a gente sabe que, e aí os aliados do presidente Lula querem ter pelo menos o argumento de que tentaram votar, tentaram avançar com o assunto, mas que foram travados de alguma forma por parlamentares da oposição. Então vai ser usado de qualquer forma no debate político, no debate eleitoral. Mas tem que lembrar o seguinte, que não é só esse tema que aguarda a discussão. Tem ainda a medida provisória do fim da taxa das luzinhas. E o Congresso tem que votar, não pode mais adiar, senão a matéria caduca, deixa de valer. O que aconteceria se isso acontecesse? Voltaria a taxa da luzinha. Imagina no meio de um processo eleitoral, já em campanha, voltar um imposto que já foi feita a promessa que vai continuar sem valer. Não tem imposto, não tem aquela cobrança lá nas compras nas plataformas internacionais, né? Então é muita demanda importante para a última semana de votação, por isso que essa pressão toda, a última semana vai ser a próxima, e depois disso é só eleição.
18: É isso, Orengo, vamos seguir para ver se vai ter tempo de, enfim, levar adiante essa discussão por mais algum tempo para conseguir aprofundar os impactos aí na economia. Obrigada, viu?
0: Valeu, até mais.
18: Tchau, tchau.
17: Vamos voltar aqui para o noticiário internacional, gente, porque o Canadá anunciou tarifas de retaliação sobre produtos americanos avaliados em cerca de US$20 bilhões, o equivalente a cerca de US$102 bilhões. As medidas, que entram em vigor em 8 de setembro, terão alíquotas de 15%, 25% e 50% e vão atingir cerca de 700 produtos importados dos Estados Unidos. As novas tarifas foram anunciadas depois que entraram em vigor as tarifas de 50% impostas por Donald Trump sobre US$20 bilhões em produtos canadenses. Segundo o governo do Canadá, as contratarifas foram definidas para ter impacto limitado sobre consumidores e empresas do país, mas aumentar a pressão sobre os Estados Unidos. Como parte da resposta à escalada da guerra comercial, o Canadá também anunciou um pacote equivalente a cerca de US$27 bilhões em medidas de apoio a trabalhadores e empresas afetadas pelas tarifas. O Eduardo Barão estava dizendo essa semana que na nossa programação ele esteve em Toronto e nos produtos que são vendidos em alguns espaços, em alguns mercados, há uma etiqueta ali de onde vem aquele produto, se dos Estados Unidos e do Canadá. E ele disse que a impressão lá é que os próprios canadenses cidadãos estão também fazendo um boicote aos produtos americanos e preferindo comprar as coisas que são produzidas no país deles, no Canadá, e não comprando os produtos americanos.
1: É, só recuperando uma informação que a gente já trouxe aqui mais cedo no Entre Nós, o governo brasileiro tem uma reunião agendada na próxima segunda-feira, reunião virtual entre integrantes do governo brasileiro da área comercial, da área do setor de comércio, com os equivalentes nos Estados Unidos para tentar reabrir a discussão, enfim, a negociação em torno das tarifas que atingem diversos setores da economia aqui no Brasil. A gente já volta agora com outros destaques aqui do nosso país. Um esquema de fraudes em importações é descoberto no aeroporto de Fortaleza. A Verena Veloso chega com os detalhes para a gente. Boa tarde para você, Verena.
2: Olá, pessoal. Boa tarde para vocês e a todo mundo que nos acompanha. Essa operação investiga suspeitas de corrupção, lavagem de dinheiro e fraudes em importações com alvos aqui em Salvador e no Ceará. Ao todo, são cumpridos 3 mandados de prisão preventiva e 15 de busca e apreensão aqui na capital baiana e nas cidades cearenses de Fortaleza, Caucaia e Eusébio. Essa operação é um desdobramento de uma investigação que começou em setembro de 2025 e conta ainda com a participação da Receita Federal e do Ministério Público Federal. Segundo a PF, a nova etapa busca aprofundar as apurações sobre profissionais ligados ao setor de importação no Aeroporto Internacional de Fortaleza e ainda a respeito de possíveis movimentações financeiras para esconder recursos ilícitos. Uma fase anterior da estratégia, realizada no mês passado, resultou na apreensão de uma embarcação de luxo em uma marina aqui de Salvador. Os investigados podem responder por organização criminosa, corrupção, lavagem de dinheiro e fraudes em operações de importações. A gente segue acompanhando. Volto com vocês.
17: Obrigado, Verena. E uma história, gente, que a gente está acompanhando já tem algum tempo, daquela moça que estava malhando numa academia no Recife, em Pernambuco, e aí ela foi mordida por um profissional que estava trabalhando nessa academia. A defesa desse instrutor, que foi flagrado mordendo essa professora no Recife, afirma que ele reconhece que ultrapassou limites profissionais, mas nega o interesse sexual. Ele agarra essa mulher depois de mordê-la. Conforme os advogados de Felipe Gomes da Silva, o ato foi uma brincadeira infeliz e despropositada e não teve conotação sexual. A professora, depois que ele morde e agarra ela, se limpa e se afasta dele. Há outras pessoas que estão malhando ali no espaço que não fazem nada. Ela vai até, inclusive, onde tem aquele dispenser ali de álcool, sabe, que a gente usa para limpar os equipamentos, e ela limpa o próprio corpo. Esse é o tamanho da brincadeira para ela, né? A defesa diz que para ele foi uma brincadeira, para ela foi esse ato de agressão, de assédio. A professora nega ter tido qualquer tipo de relação de intimidade com o instrutor e diz que já havia se sentido incomodada com comportamentos dele. Isso aconteceu em maio e a vítima foi ouvida ontem na primeira delegacia especializada de atendimento à mulher no Recife. O instrutor é suspeito de importunação sexual, assédio sexual e lesão corporal. A Polícia Civil de Pernambuco está apurando essa denúncia.
1: É que depois que tem a denúncia, depois que tem a imagem e que não deixa dúvida nenhuma, porque esse instrutor... Ele simplesmente chega já apalpando ela. Ele já chega agarrando e passando a mão pelo corpo dela. E aí então morde, aí então tenta deitar ela naqueles bancos que a gente usa para treinar na academia. Ele tenta deitar ela ali por cima dela e ela consegue se desvencilhar para se limpar. Então tem a imagem que não deixa nenhuma dúvida de que ele chegou agarrando essa mulher, apalpando essa mulher. Aí tem a denúncia de assédio sexual, de importunação e aí... Aí tem que achar uma explicação, né? Aí tem que ter uma saidinha. E a saidinha é dizer, realmente, passei dos limites, mas foi só uma brincadeira. Uma brincadeira ali meio sem sentido, mas foi só uma brincadeira. Se a sua filha for apalpada, agarrada no meio da rua e depois levar uma mordida, vamos chamar isso de brincadeira? Nós vamos passar a chamar isso de brincadeira? É claro que não. É que quando tem o flagrante, fica evidente o crime, que assim, só... uma pessoa muito cara de pau para dizer não foi isso, porque está evidente, aí a pessoa tenta achar a desculpa. Felizmente, com a imagem tão clara, a desculpa é sempre esfarrapada, né?

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1: Olá, amigos da Band News, meu forte abraço. Tempos atrás eu trouxe para vocês aqui uma informação que me sensibilizou de determinada forma, né? Que é a questão da solidão na terceira idade, né? E artigo que eu tinha lido e trouxe aqui para vocês ouvintes, contava que muita gente preferia ficar na cadeia no final da vida, porque ali tinha um aconchego, tinha comida, tinha, enfim, veja só o que é a vida, né? Mas hoje eu recebi indicação até de um livro aqui que eu achei interessante, eu queria passar para vocês, né? Então vim aqui, Paulo, existe uma pergunta curiosa sobre o mundo moderno. Vejam bem, gente, como uma sociedade pode se tornar mais livre e ao mesmo tempo mais solitária? No século XIX, um pensador francês viajou pelos Estados Unidos tentando entender o futuro das democracias. Seu nome era Alex de Tocqueville, acho que a pronúncia é essa mesmo. O que ele encontrou impressionou. Pela primeira vez na história surgiu uma sociedade onde as pessoas eram mais iguais, mais independentes e mais livres para conduzir a própria vida. À medida que os antigos vínculos enfraquecem, a família extensa, tradições locais, comunidades fortes, muitos indivíduos passam a viver cada vez mais voltados para si mesmos. Vocês acreditam nisso, né? Enfim, Tocqueville chamou atenção para algo que continua atual. Dois pontos. Uma sociedade não se sustenta apenas por leis. Ela também depende dos laços que unem as pessoas. Mais de 180 anos depois, a pergunta permanece. Uma democracia pode prosperar quando os seus cidadãos deixam de sentir parte de algo maior? Foi para investigar questões como essa que Tocqueville escreveu A Democracia na América, uma obra considerada até hoje uma das análises mais importantes já feitas sobre liberdade, igualdade e vida em sociedade, né? Faz parte da coleção do livro Brasil Paralelo. Bacana, né, gente? Mas imagina só, cara, você preferir, já que você tá, não tem um acolhimento, você querer ir para a cadeia passar seus últimos dias. É, coisa de louco. Que mundo é esse, né, cara? Forte abraço.
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2: O inverno exige cuidados extras para quem dirige um carro elétrico. As baixas temperaturas podem reduzir a eficiência da bateria e, em regiões mais frias, a autonomia pode cair até 30%. Uma das principais recomendações é fazer o pré-condicionamento do veículo ainda conectado ao carregador. Assim, a bateria e a cabine são aquecidas usando energia da rede. 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
3: Please don't take him just because you can. Dolly Parton, para encerrar o jornal de hoje. Cantora americana morreu aos 80 anos, um dos principais nomes da música country nos Estados Unidos. A morte foi confirmada dela, aos 80 anos, pela família, mas a causa não foi divulgada. Essa música, uma das mais conhecidas dela, e que talvez você tenha ouvido também numa versão que a Beyoncé lançou recentemente, né, nos dos discos dela. Jolene, he talks about you in his sleep, and there's nothing I can do to... Bora?
4: Bora. Assim termina a nossa primeira hora do Entre Nós. A gente segue para a segunda hora com o público de São Paulo pela rádio, mas seguimos também na sua TV, nas redes sociais, no YouTube. Então você pode continuar com a gente até às 6 em ponto. E às 7h20, todos os dias, tem transmissão simultânea do Jornal da Band, aqui também na rádio Band News FM.
3: A rede Band News se desfaz agora e volta às 6, né, da Coisa, com o Reinaldo Azevedo. Boa tarde para você.
4: Boa tarde.

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9: 5:02. Muito boa tarde para você. Está começando o Jornal Band News Minas, segunda edição. Eu sou Gabriela Oliveira. Você acompanha a gente nos 89,5 e também ao vivo no YouTube da TV Band Minas, na transmissão da nossa live. Ao meu lado está Josiele Lemos. Ei, Josi, boa tarde para você.
10: Oi, Gabi, boa tarde para você também e para os ouvintes que nos acompanham aqui no jornal, seja pelo rádio ou pelo YouTube. Sejam todos bem-vindos na edição desta terça-feira, 25 de agosto de 2026. Seguimos juntas, Gabi, para atualizar o noticiário de hoje.
9: Vamos lá. E segue bem, e teve alta agora há pouco no Hospital João 23 em Belo Horizonte. O piloto Gustavo Monteiro Couto, de 29 anos, que estava sozinho em um avião de pequeno porte que pegou fogo e caiu.

0: Na manhã de hoje, em uma área de mata, na zona rural de Mateus Leme, na Grande BH, o piloto acionou paraquedas da aeronave e conseguiu fazer um pouso de emergência. Ele foi resgatado por populares e levado a um posto de saúde. Depois passou pela UPA de Mateus Leme e foi transferido pelos bombeiros para a instituição. Segundo informações do atendimento, Gustavo nega forte impacto contra o solo, não tem queixa de dores e não apresentou escoriações.
1: E durante o atendimento, Gabi, os médicos informaram que ele havia inalado muita fumaça, estava com dificuldades para falar, mas graças a Deus passa bem. O acidente aconteceu por volta das 7h50 da manhã. A aeronave realizava um voo intermunicipal de Belo Horizonte para Bom Despacho, para uma possível manutenção. Em determinado momento, teria apresentado uma pane, sofrido uma pequena explosão seguida de princípio de incêndio. O piloto teria acionado, então, os paraquedas da aeronave e realizado um pouso de emergência. 3 viaturas dos bombeiros foram mobilizadas para combater as chamas. A ocorrência segue em andamento com a perícia da Polícia Civil no local.
0: Mudando de assunto, após a mobilização dos servidores da saúde hoje, a Secretaria de Estado de Planejamento e Gestão informou que está disponível para receber representantes da categoria. Segundo a pasta, as reivindicações serão analisadas conforme as condições legais e fiscais e discutidas com as entidades sindicais. Trabalhadores do Sistema Estadual de Saúde e do IPSENG fizeram um protesto na cidade administrativa aqui em BH.
1: O ato tem indicativo de greve, cobra aumento da ajuda de custo, valorização profissional e tratamento igual entre as secretarias. De acordo com o Sindrede, ainda não houve apresentação de uma proposta concreta. Uma nova assembleia está marcada para 11 de setembro e pode decidir pelo início da paralisação caso não haja resposta do Estado.

0: No futebol, Cruzeiro e Atlético fazem hoje o primeiro clássico das quartas de final da Copa do Brasil. Os times entram em campo às 21h no Mineirão. Do lado celeste, o técnico Arthur Jorge vai contar com o retorno do zagueiro Jonathan Jesus, que cumpriu suspensão no último jogo.
1: Por outro lado, seguem as dúvidas nas laterais, principalmente na esquerda, com Rojas e Vidalba disputando a vaga. A provável raposa é Otávio, Fagner ou William, Fabrício Bruno, Jonathan Jesus e Rojas ou Vidalba, Lucas Romero, Gerson e Matheus Pereira, Wesley Arroio e Caio Jorge.
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4: Nesta terça-feira, Belo Horizonte e a região metropolitana têm céu parcialmente nublado. Na capital, a temperatura mínima registrada hoje foi de 15 graus e a máxima chega a 31, com a umidade relativa do ar em torno de 40%. Em Minas Gerais, na Zona da Mata, Sul e Campo das Vertentes, o céu permanece claro a parcialmente nublado, com possibilidade de chuva fraca. Já no Triângulo Mineiro, Oeste e nos vales do Mucuri e Jequitinhonha, o céu também segue parcialmente nublado. Nas demais regiões, o céu fica claro a parcialmente nublado, com presença de névoa seca. As temperaturas no estado oscilam entre 5 e 36 graus.

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1: 5:07, informações do trânsito com o Iago Proença, que chega falando do anel rodoviário. Boa tarde, Iago.
2: Muito boa tarde para você, Josi. Boa tarde para você também, Gabi. O destaque, o anel rodoviário. Caminho para o Rio com lentidão para o motorista desde o São Francisco até a Praça São Vicente. Não há detalhes sobre o que ocorre no trecho. Opção de desvio para o motorista ganhar tempo passando pela pista marginal ou vias internas de bairros. Lembrando que logo mais, às 9 horas da noite, tem super clássico entre Atlético e Cruzeiro no Mineirão. O trânsito fica um pouco mais movimentado em direção à Pampulha. Vale o motorista reprogramar a sua hora de saída. Já no sentido Vitória, anel rodoviário com lentidão do trevo do Betânia ao Madre Gertrudes, opção de desvio passando pela Rua Úrsula Paulino ou Avenida Tereza Cristina. 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

5h09 e nós temos por aqui a nossa central de ouvintes para você participar conosco da nossa programação. Nosso WhatsApp 31992138343. Lembrando que a sua participação por aqui deve ser por texto ou áudio, não vale ligação. Esta é a nossa central de ouvintes. Nós também estamos pelas redes sociais no Instagram, @RadioBandNewsBH e também nossa página no Facebook, Rádio Band News Belo Horizonte. Aproveite também para nos acompanhar, curtir nossas publicações nas redes sociais. 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

0: 5:10, o uso de deepfakes durante o período eleitoral é alvo de comitê especial do Tribunal Regional Eleitoral de Minas Gerais. A instituição desta comissão foi formalizada em um termo aditivo assinado pelo órgão nesta terça-feira. O Daniel Martins traz mais detalhes.
1: O TRE, o Tribunal Regional Eleitoral de Minas Gerais, e a Assembleia Legislativa do Estado renovam a parceria entre as instituições para apoiar o enfrentamento à desinformação no período eleitoral com um comitê especial de análise de deepfakes. Questionado sobre as ferramentas de análise da tecnologia de inteligência artificial durante as campanhas, o presidente do TRE, Carlos Henrique Perpétuo Braga, afirma que um comitê especial irá analisar essas denúncias de divulgações falsas na internet.
2: O tribunal constituiu uma comissão especial para cuidar exatamente da propaganda eleitoral na internet. Então nós temos uma comissão de um desembargador e mais 7 juízes cuidando exclusivamente disso. Então a partir do momento em que chegam as denúncias, que chegam as informações que apontam uma possível irregularidade, nós apuramos e damos a resposta, quer para tirar essas informações do ar, quer para punir aqueles infratores.
1: Para este ano, o tribunal definiu 5 eixos temáticos que tratam do combate à desinformação, ao crime eleitoral, ao discurso de ódio, à violência política de gênero e ao assédio eleitoral. De acordo com Carlos Henrique, o debate político deve ficar apenas no campo das ideias.
2: As divergências fazem parte do sistema democrático e essas divergências têm que ficar no campo das ideias. E nós queremos, portanto, que as pessoas eventualmente divirjam, mas acima de tudo saibam respeitar as opiniões das outras pessoas. E mais do que isso, respeitar as escolhas que cada um de nós irá fazer. Então é importante que nós valorizemos a democracia, valorizemos o diálogo e valorizemos, acima de tudo, o respeito às diferenças.
1: Segundo o presidente da Assembleia Legislativa de Minas Gerais, o deputado estadual Tadeu Leite, do MDB, é necessário que os eleitores de Minas também fiquem atentos aos sinais de notícias falsas que podem ser disseminadas neste período.
3: Em Minas Gerais, acho que são mais de 1.800 candidatos nessas eleições, né? Mais de 16 milhões de mineiros e mineiras aptos a votar. Então o esforço nosso aqui é para que a gente possa fortalecer a nossa democracia, convidando a todos, obviamente, para que participem das eleições. Cuidado com as fake news, cuidado com a desinformação, e é esse o trabalho que a Assembleia e o TRE vão fazer agora, nesses próximos dias, até o dia da eleição.
1: O aditivo ao termo de cooperação assinado pelas lideranças das instituições visa promover ações conjuntas pensando no voto para informar aos eleitores a importância da democracia, com foco justamente no combate à desinformação relacionada ao processo eleitoral. Este é o segundo aditivo ao termo, que também foi renovado em 2024 nas eleições municipais.

0: 5:13, mudando por aqui de assunto, o Dia Nacional da Educação Infantil celebrado hoje mostra a importância de atividades lúdicas e brincadeiras no processo de formação do ser humano. Quem conta mais sobre este assunto é o Paulo Xavier.
1: O ensino infantil é o período compreendido entre os 4 meses e os 6 anos de idade. De acordo com a legislação brasileira, é a primeira etapa da educação básica e tem como finalidade o desenvolvimento integral da criança. Isso envolve, inclusive, o desenvolvimento neurológico. Os primeiros anos de vida são marcados por uma atividade cerebral intensa, com mais de 1 milhão de novas conexões neurais formadas a cada segundo, de acordo com o Centro de Desenvolvimento Infantil da Universidade Harvard. Pedagoga há mais de 30 anos, Andrea Dicelli diz que essa é a oportunidade fundamental para iniciar a formação da criança.
2: Essas conexões neurais, elas vão acontecer intensamente. Até os 6 anos, elas ocorrem de uma forma que nunca mais em nossas vidas nós vamos ter essas janelas de aprendizado. Quando elas aprendem, quando elas têm esse desenvolvimento da linguagem, o desenvolvimento motor, a busca pela autonomia, tudo isso acontece agora. E são aprendizados que vão ficar para a vida inteira.
1: Entre as ferramentas utilizadas nessa estratégia de aproveitar ao máximo essa atividade cerebral, está a oferta de atividades lúdicas e de brincadeiras na escola. Roque Jardim, mais conhecido como Mestre Roquinho, é pesquisador ligado às áreas de educação e infância. Para ele, as brincadeiras, seja qual for o suporte, fazem a criança ter o conhecimento de mundo, desenvolvendo o aprendizado.
3: Você pode pensar o brincar como uma pedagogia. E aí, quando você estuda essa pedagogia que as crianças tanto desejam, você pode aprender para a sua prática pedagógica, para a política pedagógica de um país, segredos que vão fazer com que a criança deseje tanto estar na escola quanto ela deseja brincar. Já que quando ela brinca porque aprende. Então brincar é uma pedagogia, só que é uma pedagogia que a gente, quando exercita, a gente exercita com liberdade, com alegria, com o corpo em movimento.
1: A legislação brasileira diz que é obrigatório a criança frequentar a escola a partir de 4 anos de idade. Mas a pedagoga defende antecipar a entrada da criança no mundo da educação.
2: A diferença de uma criança que entra no berçário com 4 meses, ela se desenvolve, aprende a andar, a negociar, a brincar, é diferente de uma criança que entra aos 4 anos e ficou em casa este tempo todo, às vezes com cuidadores, com irmãos mais velhos.
1: O Dia Nacional da Educação Infantil homenageia o nascimento da médica pediatra e sanitarista Zilda Arns e foi criada por lei em 2012 para valorizar a primeira etapa da educação básica voltada a crianças de 0 a 5 anos.
0: Cinco horas e 16 minutos, vamos falar novamente daquela queda de avião de pequeno porte que aconteceu no início da manhã de hoje em uma área de mata na zona rural de Mateus Leme, na Grande BH. O piloto de 29 anos está bem, teve alta do Hospital João 23 aqui na capital. E o repórter da TV Band Minas, Luciano Dias, está por aqui ao vivo falando, dando mais informações sobre este assunto. Boa tarde, Luciano.
4: Boa tarde, Gabi, Josi. Estamos aqui no distrito de Serra Azul, em Mateus Leme, na região metropolitana de Belo Horizonte, em meio a uma área de mata a destroços de um avião. A gente poderia estar falando de uma tragédia, porque há muitas casas por aqui, mas o piloto Gustavo Monteiro Couto, de 29 anos, conseguiu fazer um pouso de emergência em um local com risco menor. Ele era o único ocupante do monomotor que caiu pela manhã. Depois da queda, o Gustavo conseguiu sair sozinho da aeronave e foi levado por uma equipe do SAMU para uma unidade de saúde de Mateus Leme. Na sequência, foi encaminhado de helicóptero para o Hospital João 23, em Belo Horizonte, com algumas escoriações. Ele também inalou muita fumaça. O Gustavo recebeu alta por volta de 3:30 da tarde. Vamos ouvir o que o piloto falou sobre esse grande susto.
5: Eu tive uma perda de potência, né? E quando eu vi que eu estava tendo algum problema, que eu não ia ter mais controle da aeronave, eu tiro a aeronave de cima da cidade de Mateus Leme, procuro um lugar melhor para o pouso de emergência, e aí eu vejo que estava pegando fogo, né? E aí eu aciono paraquedas e espero o impacto no chão. Aí eu saio do avião, porque eu estava saindo da Pampulha com muito combustível, né? E aí eu saio do avião e ele pegou fogo.
4: Este, portanto, é o piloto Gustavo Moreira Couto. Eu conversei também com alguns moradores da região. Como eu disse, eu poderia estar falando de uma tragédia, É um local com várias casas ao redor. Vamos ouvir o lavrador Roberto Carlos, que acompanhou tudo de perto a queda dessa aeronave pela manhã.
6: Deu um estrondo, aí eu estava tomando café na varanda, aí minha esposa saiu para fora, olhou para cima, o avião vinha caindo. E para olhar, parecia que estava no rumo da casa. Aí nós saiu, foi olhando, ele foi andando mais para frente, e aí caiu, deu sorte que ele caiu mais num matagalzinho ali, perto de um chacreamento.
4: Este é o lavrador Roberto Carlos. Segundo especialistas, além da habilidade do piloto, a tecnologia inserida na aeronave evitou uma tragédia. É o modelo Cirrus SR-22, equipado com um sistema de paraquedas projetado para reduzir a velocidade em um pouso de emergência. Ou seja, quando acionado, o sistema lança um paraquedas e permite que o avião chegue ao solo em uma velocidade menor. A Força Aérea Brasileira e o Centro de Investigação e Prevenção de Acidentes Aeronáuticos, o CENIPA, investigam as causas do acidente. Inclusive, agentes do CENIPA são aguardados aqui em Matheus Leme para começar o processo de investigação. Voltamos ao estúdio.
0: Cinco horas, 19 minutos. Vamos fazer aqui a primeira pausa do nosso jornal, mas terça-feira é de acompanharmos a coluna Tudo Tem Explicação com o professor Pachecão. Daqui a pouquinho estaremos de volta. Até já.
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8: Meus queridos, os melhores professores que tive na vida, rapaz, foram barriga vazia, carteira vazia e coração partido. Suas lições são inesquecíveis, meu irmão. Só pra você ter uma ideia, rapaz, eu cheguei em São Paulo com 19 aninhos e fiquei 9 meses desempregado naquela maravilhosa cidade. Eu não tinha dinheiro nem pro café. Até que o dono da pensão, já cansado de esperar pelo aluguel, gritou um sonoro: "Se vira!", depois de ouvir que eu não tinha dinheiro para pagá-lo. Sem demagogia, meu irmão, esse foi o melhor conselho que ele me deu. Naquele momento, pode ter parecido uma frase dura, quase uma falta de apoio. Mas com o tempo, rapaz, eu descobri que aquelas duas palavrinhas carregavam a lição que nenhum manual seria capaz de ensinar. Aprenda a caminhar com as próprias pernas. Se vira é isso. Se vira significa não esperar que alguém resolva tudo por você. Significa desenvolver coragem para enfrentar problemas, criatividade para encontrar saídas e responsabilidade para assumir as consequências das próprias escolhas. A vida não estará o tempo inteiro disposta a nos oferecer colo, meu irmão. Nos oferecer respostas ou caminhos prontos. Haverá momentos em que ninguém virá nos salvar. E é justamente nesses momentos que descobrimos capacidades que desconhecíamos. Quem sempre recebe tudo pronto pode até viver com conforto, viu? Mas corre, rapaz, corre o risco de nunca descobrir a própria força. Por isso, hoje agradeço por aquele conselho aparentemente simples e até cruel. Se vira! Ele me ensinou que independência não é precisar de ninguém. É saber que mesmo quando ninguém puder ajudar, você será capaz de encontrar um caminho. No fim das contas, meus queridos, algumas das maiores lições da vida não chegam acompanhadas de carinho. Às vezes chegam em duas palavras. Se vira. Falou legal? É isso aí, meus queridos. Bye, bye.
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10: O inverno exige cuidados extras para quem dirige um carro elétrico. As baixas temperaturas podem reduzir a eficiência da bateria e, em regiões mais frias, a autonomia pode cair até 30%. Uma das principais recomendações é fazer o pré-condicionamento do veículo ainda conectado ao carregador. Assim, a bateria e a cabine são aquecidas usando energia da rede. Também vale priorizar o aquecimento dos bancos e do volante, que consome menos energia. A calibragem dos pneus deve ser conferida semanalmente, já que o frio reduz a pressão e aumenta o consumo. E antes de pegar a estrada, é importante planejar as recargas, porque baterias frias podem demorar mais para receber carga rápida.
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0: Cinco horas e 31 minutos, de volta com o jornal. Vamos agora para mais um giro de manchetes, vocês que nos acompanham aqui no jornal. A delegada Vanessa Santana Martins Vieira, presa em março por suspeita de peculato, volta ao trabalho após 3 licenças médicas. Segundo a Polícia Civil, ela retomou as atividades na Central Estadual do Plantão Digital em Belo Horizonte, mas está submetida a uma restrição de 120 dias que não foi detalhada. Na última sexta-feira, o Ministério Público deu parecer favorável ao acordo de não persecução penal. Desculpa, gente. A investigação interna da Corregedoria da Polícia Civil continua.
28: Vanessa foi presa após emprestar uma viatura descaracterizada ao marido, advogado Renan Rachid Silva Vieira, flagrado dirigindo o veículo na faixa exclusiva do MOV, na Avenida Antônio Carlos. Os dois foram soltos no dia seguinte após pagamento de fiança de um pouco mais de R$ 5.600. A justiça também determinou medidas cautelares, incluindo restrições para deixar Belo Horizonte e Lagoa Santa sem autorização judicial.
0: Cinco horas, 32 minutos, estúdio cheio por aqui, porque tem pesquisa Quest, viu, na corrida eleitoral para o governo de Minas e para o Senado. As informações ao vivo com Maria Fernanda Sinini. Boa tarde, Sinini.
29: Boa tarde a todos. Levantamento que saiu há pouco, mostrando Cleitinho Azevedo, do Republicanos, à frente da disputa ao governo de Minas Gerais, com 29%. Das intenções de voto, pesquisa estimulada, ou seja, aquela pesquisa em que a Quest mostra para o entrevistado, para o eleitor, uma lista já com o nome dos candidatos. Então, Cleitinho em primeiro lugar, do Republicanos, com 29%, Patrus Ananias, do PT, com 11%. Depois vem Alexandre Calil, em terceiro lugar, do PDT, com 10%. Matheus Simões, PSD, com 7%. Gabriel Azevedo, MDB. 5%, Flávio Roscoe, do PL, 3%, Bem Mendes, Missão, 2%. Professor Túlio Lopes, PCB, 1%. Ele está empatado com Rafael Duda, do PSTU, com 1% também. Indira Xavier, Henrique Arias, a Indira da UP e o Henrique Arias do PCO não pontuaram. Indecisos, percentual alto, 19%. Branco, nulo, não vai votar, 12%. Josi, a gente também tem para o Senado, né?
0: Temos,
29: divulgado há pouco.
0: Temos, sim. Além dessa pesquisa aí realizada para o governo, também tivemos do Senado, como você disse bem, que esse ano... Os 94% desses que foram entrevistados estão indecisos porque não souberam citar um candidato. Mas no momento ali da pesquisa em que foi perguntado, né, para as pessoas que foram entrevistadas ali, a Marília Campos está liderando, Marília Campos do PT, com 15%. Na sequência, Carlos Viana, do PSD, com 8%. Domingos Sávio, do PL, também com 8%. Marcelo Aro, do PP, com 6%. Áurea Carolina do PSOL com 2% e na sequência também com 2%, Marcelo Antônio Superman do Novo e Carlinho Moura do Avante 2%. Os demais com 1%, né? Aqui temos alguns nomes e os outros não pontuaram, como Jordana Metalúrgico do PSTU, Arcanjo Pimenta do MDB, Vitória Melo Vick do PSTU, o Fidelis Alcântara do UP, Tião Pessoa do PCO. Indecisos, 31%. Branco, nulo ou não vai votar, 21%, Sinine. E dentro dessa pesquisa aí, para 48% dos eleitores ouvidos no levantamento, a escolha do candidato é definitiva. Outros 52% dizem que ainda não podem votar o voto, não podem mudar, né, na verdade, o voto até as eleições que acontecem no dia 4 de outubro. Atenção para você que nos acompanha aqui no jornal, 4 de outubro. As eleições. A Quest ouviu 1.506 pessoas de 16 anos ou mais, entre os dias 21 e 24 de agosto. A margem de erro é de 3 pontos percentuais para mais ou para menos. E o nível de confiança é de 95%. O número de registro do TSE é MG-04060-2026. É isso, Sinine.
29: Obrigada.
28: E ainda seguindo falando de política, os candidatos ao governo de Minas cumprem hoje agendas de campanha com reuniões, entrevistas, compromissos institucionais e encontros com eleitores em Belo Horizonte e também no interior do nosso estado. As informações também ao vivo com o Matheus Hermógenes. Boa tarde para você, Matheus.
1: Boa tarde, Gabi. Boa tarde, Josi, Sinine. A campanha está esquentando, né? Com esses números atualizados. Já está todos os candidatos com as campanhas na rua, com seus militantes levantando suas bandeiras. O candidato ao governo de Minas, Alexandre Calil, do PDT, retornou à campanha após a cirurgia de transplante de córnea, a qual ele foi submetido na última semana. Pela manhã, ele participou de uma reunião com representantes da Polícia Militar, seguida de entrevista à imprensa. O candidato Patrus Ananias, do PT, almoçou em um restaurante popular do Barreiro, ao lado do candidato a vice-governador e das candidatas da chapa ao Senado. Flávio Rosco, e do PL, cumpriu diferentes agendas em Belo Horizonte, com um encontro em uma igreja e um almoço institucional. À noite, ele participa de uma entrevista com a imprensa. O atual governador e candidato à reeleição, Matheus Simões, do PSD, participou de um café da manhã com empresários e depois seguiu para Uberlândia, onde cumpre compromissos institucionais e de campanha. Gabriel Azevedo, do MDB, gravou programas eleitorais e concedeu entrevistas à imprensa ao longo do dia. Durante a noite, ele tem encontro com engenheiros e ambientalistas. Por fim, o candidato Cleitinho Azevedo, do Republicanos, não divulgou a agenda nesta terça-feira.
28: Tá certo, Matheus. Obrigada pelas informações. Você também, Maria Fernanda Sinini.
29: Valeu.
28: Tchau, tchau.

0: 5:38, voltamos a falar sobre o clássico de logo mais às 9 da noite no Mineirão, do lado do Atlético. Os titulares poupados no último jogo devem retornar. Além deles, o meia Gustavo Scarpa, recuperado de um edema muscular na coxa direita, volta a ser opção, viu? Outra expectativa é que o meia Fred apareça entre os titulares no lugar de Vitor Hugo, lesionado.
1: E vamos com a escalação do Galo. O técnico Eduardo Domingues deve escalar Everson, Natanael, Juan, Vitor Hugo e Lodi, Alan Franco ou Castanho, Maicon e Fred, Bernard, Coelho e também Cacierra.
0: Seu caminho. 5:39, vamos lá, Iago, que chega falando agora, Gabi, de um carro que colidiu em um poste na Via Expressa, aqui em Belo Horizonte. Conta pra gente, Iago.
2: É isso, Jonas, e na Via Expressa, próxima estação, Gameleira, um carro colidiu com um poste, o veículo acabou pegando fogo, interdição confirmada pela BH Trans, motoristas em velocidade reduzida desde o viaduto do anel rodoviário. A opção para quem vem para a capital é seguir pela Avenida Amazonas, mesmo com pontos de lentidão na tarde desta terça-feira. No sentido inverso, motorista também reduz a velocidade desde o Barro Preto na Avenida Tereza Cristina, seguindo assim até o acesso à Via Expressa. A melhor opção para o motorista neste caso, seguindo por vias internas de bairros. 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
1: Cinco horas, 40 minutos, hora de entrevista ao vivo aqui no nosso jornal. Familiares de pessoas desaparecidas podem fazer de forma gratuita até a próxima sexta-feira a coleta de material genético em dezenas de pontos no estado. A ação faz parte de uma mobilização nacional e busca ampliar a identificação de pessoas desaparecidas por meio de cruzamento de DNA com bancos genéticos. Em Minas, foram registrados 9.123 desaparecidos no ano passado, um aumento de 30% em relação ao ano anterior, segundo o Anuário Brasileiro de Segurança Pública. Para explicar como funciona a coleta e a importância desse material nas investigações, vamos conversar agora ao vivo com o chefe da Divisão Técnico-Científica da Superintendência de Polícia Técnico-Científica, o Felipe Machado da Piev. Felipe, bem-vindo aqui ao nosso jornal. Boa tarde para você.
2: Boa tarde a todos. Obrigado pela oportunidade.
1: Felipe, como que funciona essa coleta de DNA e de que forma, né, esse material ajuda a localizar e identificar pessoas desaparecidas?
2: Então, boa noite. Com relação à coleta, né, a coleta de material genético, ela é feita, né, de forma indolor, né, nos familiares dessas vítimas, ou seja, tem alguma vítima que desapareceu, né, ninguém tem alguma notícia. Então, qual é a finalidade do exame? É a gente coletar dos familiares esse material genético, né, que é uma coleta, como eu já citei, indolor, na boca, né, do familiar, e esse material genético ele é enviado para o laboratório de DNA, né, do Instituto de Criminalística, e lá ele é processado e inserido em um banco. Esse banco de perfis genéticos, ele é um banco nacional, né, e é feito cruzamentos, né, a todo tempo nesse banco, exatamente para permitir que, se entrou um DNA de um familiar nesse banco e já tinha, porventura, o DNA de uma vítima que estava desaparecida lá, vai fazer esse cruzamento, né, que vai dar essa coincidência de perfil genético e obviamente, isso vai ser o ponto final, né, que a família tanto aguarda para encerrar esse ciclo de dor, né, de um familiar desaparecido. Então, o exame de DNA ele vai ser crucial exatamente para a gente permitir expandir, né, as possibilidades, porque com o banco de perfis genéticos, e como ele é um banco nacional, a gente consegue fazer cruzamentos. Às vezes a pessoa desapareceu em outro estado e o familiar está em outro estado, né? Então, daí a importância disso tudo estar interligado nesse banco nacional. Não é um banco só aqui do estado de Minas Gerais.
3: Oi, Felipe, boa tarde. Josiele falando com você, tudo bem?
2: Boa tarde.
3: Felipe, qual a importância de os familiares fazerem essa coleta, mesmo que o desaparecimento tenha ocorrido há muitos anos, Felipe?
2: Exatamente por isso, né? Porque nós temos um número, né, de perfis já de vítimas nesse banco, né? E de vítimas, às vezes, muito antigas, né? De perfis antigos que já estão há muito tempo nesse banco. E esses perfis ficam de forma indeterminada. Então, a todo momento que um familiar, né, ele procura, né, essa campanha para poder ceder esse material, e a gente consegue extrair, né, o DNA desse material, ele vai estar fazendo um cruzamento. Então, por exemplo, a gente teve um caso, né, em 2020, da campanha de 2024, de um familiar que coletou material, que a vítima é de 2006. Então, assim, desde 2006 esse material estava no banco como um desconhecido, né? Então, apenas em 2024 finalizou esse processo. Então, daí a importância, né? É um prazo indefinido. E, além, né, é importante também frisar que, apesar da campanha ela estar ocorrendo essa semana, né, é uma campanha, uma mobilização, o familiar pode comparecer, né, para coleta durante todo o ano. Tá? Então, quanto mais famílias, né, diferentes procurarem para fazer essa coleta, maior vai ser a chance de êxito.
1: Felipe, quem pode fornecer o material genético e quais documentos são necessários para fazer essa coleta?
2: Isso, com relação ao fluxo, né, basicamente, o familiar ele se dirige à delegacia aqui em Belo Horizonte, à delegacia de desaparecidos, contendo a identidade, né, e preferencialmente o boletim de ocorrência. Né, caso não tenha, também não é uma condição que não possa ser superado, porque a própria delegacia pode fazer essa consulta. Então, basicamente, com relação à documentação, é só documento pessoal. E lá vai ser emitida uma requisição de perícia, né? Esse familiar vai ser direcionado para o IML, e lá no IML é que vai ser feita a coleta desse material genético.
3: Certo, Felipe. E depois da coleta, quanto tempo leva para que o DNA seja incluído no banco e comece a ser comparado com
2: os perfis? Assim que o material é coletado, ele é encaminhado, né, para o laboratório de DNA do Instituto Criminalístico, onde são feitas o que a gente chama de processamento dessa amostra. Né? O exame de DNA é um exame, né, composto de várias etapas, né, e então assim, a gente não pode precisar um tempo, né, vamos colocar assim, certo, mas dentro de uma janela, né, razoável, porque a gente no laboratório também tem, né, outras demandas que não são só de desaparecidos, a gente insere esse perfil no banco, e a partir do momento que ele está no banco, vou repetir, né, ele fica lá de forma indefinida, ou seja, até o momento que encontra algum familiar que possa, né, dar a match, mesmo que seja de campanhas futuras, né? Então esse material vai estar lá armazenado.
1: Felipe, aqui em Minas, quais são atualmente, né, os desafios para identificar pessoas desaparecidas?
2: Isso. Com relação aos desafios, é sempre importante lembrar que, às vezes, a falta de informações, né, a respeito da situação, né, da pessoa que desapareceu, isso acaba sendo, de fato, um gargalo. Mas, de toda forma, os familiares que sempre buscam delegacia de desaparecidos, né, o quanto antes, eu acho que o tempo também é um fator crucial nisso, o quanto antes se desloca para a delegacia, né, as chances são maiores, né, porque a delegacia de desaparecidos ela possui, né, muito sucesso nesse, apesar do número alto, né, a gente tem um grande sucesso de retorno desses desaparecidos que acabam sendo reencontrados em curto tempo. Então, isso também é interessante. Agora, com relação à parte, vamos colocar, dessa identificação, como eu disse, vai depender exatamente do tempo, né, e do histórico, né, de onde aconteceu, uso de drogas, isso tudo, né, situação de rua, são fatores que obviamente vão impactar, porque precisam de medidas de assistência social também, né, junto, né, desse processo, para a gente ter mais êxito na coleta desses materiais e a gente conseguir fazer esses confrontos. Né? Então a gente sempre fala que o importante seria a gente tentar expandir essas coletas, né, exatamente, né, em moradores em situação vulnerável, enfim, porque muitos deles podem estar, de fato, constando como nessa lista de desaparecidos, né?
3: Certo, Felipe. O Estado registrou mais de 9 mil desaparecidos no ano passado. O que explica esse aumento e quais são os perfis mais comuns entre essas pessoas, Felipe?
2: Eu não entendi a segunda parte da pergunta.
3: O que explica esse aumento, né, de número de desaparecidos? O ano passado foram 9 mil, mais de 9 mil registros. O que explica esse aumento e quais são os perfis mais comuns entre essas pessoas desaparecidas?
2: Com relação à parte, essa parte relacionada à investigação, né, a perícia criminal ela trabalha, né, na parte da material, né, então da investigação, mas voltada à prova material. Então a parte relacionada à investigação no sentido do entendimento do porquê, né, que tem, possivelmente possa estar aumentando esse número de desaparecidos, aí seria a cargo da delegacia de desaparecidos essas informações.
1: Felipe, quando uma correspondência de DNA é encontrada, qual que é o procedimento adotado aí por vocês da Polícia Técnico-Científica para confirmar nessa identidade?
2: Isso, a partir do momento que, né, que é feito, que esse confronto é realizado, vamos voltar um pouquinho, quando a amostra de DNA chega no laboratório, ela é processada e ali é gerado um perfil genético, esse perfil ele é inserido no banco, ou seja, se eu já inseri o perfil no banco, já é uma confirmação, né, de que aquele perfil possui condições técnicas de ser comparado com outro perfil que já está no banco. Então, a partir do momento que deu a coincidência, né, aí a gente, existem cálculos, inclusive estatísticos, né, envolvidos nesse exame de DNA, e a partir do momento que a gente finaliza essa parte técnica, a gente formaliza a situação para a delegacia, né, responsável, para que seja dado andamento aí aos trâmites para informar os familiares, né, e todos os outros procedimentos relacionados ao encerramento, né, desse processo de identificação.
3: Tá certo, Felipe. E para quem tem um familiar desaparecido, tem a intenção aí de procurar, ainda não fez a coleta, qual é a orientação? Como a pessoa deve proceder?
2: Isso. Além do familiar, né, se deslocar até uma delegacia de desaparecidos, e se for no interior, né, uma delegacia regional de polícia, né, para poder ser encaminhado ao posto médico legal, além de fazer essa parte dentro do próprio familiar, caso esse familiar ele possua, por exemplo, materiais, né, desse desaparecido, como, por exemplo, uma escova de dente, né, um pente, uma roupa que ainda não foi lavada, um boné, né, algo que seja de uso pessoal daquele desaparecido, ele pode levar esse material, que também é possível a extração de material genético desse material, que vai contribuir também, né, na expansão do nosso banco de perfis genéticos e quem sabe, conseguir um êxito nesse confronto, né, com algum outro perfil de outro familiar, de algum familiar que venha a ser inserido posteriormente, né, independente do ano.
1: Tá certo, Felipe. Obrigada, viu, por conversar conosco, trazer todas essas informações.
2: Obrigado a vocês. Boa noite a todos.
3: Boa noite,
1: tchau, Felipe. Tchau, boa noite.
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3: Iago Proença de volta por aqui com mais informações do trânsito, caminho para Pampulha. Hoje tem jogo, né, Iago? Conta pra gente.
4: É isso, Josi. O caminho para Pampulha tem lentidão na tarde desta terça-feira. Motoristas na Avenida Antônio Carlos reduzem a velocidade desde o bairro Cachoeirinha, próximo ao Hospital Particular, filas que se estendem até o bairro São Luís. Na Avenida Carlos Luz, motorista também reduz a velocidade desde o Cemitério da Paz até a Praça Pedro Melo. Lembrando que logo mais tem super clássico no Gigante da Pampulha entre Cruzeiro e Atlético às 9 horas da noite. E já estão em curso operações nas vias do entorno do Mineirão. 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
3: Cinco horas, 56 minutos, 6 meses depois da tragédia provocada pelas chuvas na Zona da Mata, as cidades atingidas ainda convivem com os impactos da destruição. A reconstrução está em andamento, mas especialistas alertam para os riscos de novas ocupações em áreas vulneráveis. Gabriela Oliveira traz mais detalhes.
1: 6 meses após as fortes chuvas que atingiram a Zona da Mata, os sinais da destruição ainda estão presentes em algumas cidades. Em uma única noite, o Corpo de Bombeiros recebeu mais de 80 chamados para atender ocorrências. Ao todo, 73 pessoas morreram, 65 em Juiz de Fora e 8 em Ubá. O episódio foi o quarto com maior número de mortes provocadas por chuvas no Brasil nos últimos 10 anos. Os bombeiros trabalharam por vários dias seguidos nas buscas e nos resgates. Em um dos casos, uma equipe passou quase 24 horas procurando uma vítima. O tenente Fonseca, do Corpo de Bombeiros, que atuou nos resgates durante a tragédia, conta o que mais marcou a equipe durante as buscas pelas vítimas.
11: Nossa maior dificuldade, o que mais me marcou naquele cenário, além da alta complexidade e do cenário de guerra que a gente tinha ali naqueles primeiros momentos, foi a necessidade de priorizar aquela quantidade de ocorrências que a gente tinha e a intensidade que nós tivemos durante todos os dias. Foram 5-6 dias ininterruptos de atuação do Corpo de Bombeiros no local.
1: O desafio agora é reconstruir as áreas atingidas e reduzir os riscos de novos temporais. Em Juiz de Fora, 22 casas da Rua Maranhão, coordenadas pela Defesa Civil, começaram a ser demolidas. Além disso, obras de contenção estão previstas em outros pontos da cidade. No Morro do Cristo, por exemplo, o projeto de reconstrução deve receber R$85 milhões. Outros 217 milhões estão previstos para intervenções em diferentes bairros. Para especialistas, um dos principais problemas é a ocupação de áreas de encosta e terrenos que não oferecem segurança para construções.

0: Vamos lá, Iago Proença, caminhos para Savassi. Como tá agora?
1: De volta com você, Josi. O destaque é a Avenida Nossa Senhora do Carmo, caminho para Savassi com lentidão para o motorista, desde o trevo do Belvedere até o bairro Sion. Quem deixa o ponto alto da capital, opção de desvio, seguindo pela Avenida Raja Gabalha e vias internas do São Bento. 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
0: Cinco horas, 59 minutos, finalizando por aqui mais uma edição do nosso jornal de hoje, né, Josi?
2: É isso mesmo, Gabi. O jornal estará de volta amanhã às 5 horas. É claro, estaremos aqui. Na sequência tem o É da Coisa com Reinaldo Azevedo. Eu sigo por aqui durante os intervalos nos blocos locais. Vamos juntos até às 10 horas. E você pode, ouvinte, inclusive, nos acompanhar e participar também. Abraços para você, Gabi, e para quem nos acompanhou aqui no Jornal.
0: Obrigada, Josi. Bom trabalho para você. E na sequência, obrigada você também, ouvinte Band News FM, na companhia do Jornal de hoje. Tchau, tchau.
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0: 18 horas e 2 minutos no horário de Brasília. Começa agora para todo o Brasil mais uma edição de O É da Coisa. E se a coisa parece confusa, atrapalhada, vem para cá, que a gente desconfunde, desatrapalha. Milhões de pessoas acompanham o programa pelo Tile, pela Band News TV, LG Channels, TCL Channel, Samsung TV Plus, canal 2043 e da Anticaverna do Platão. Que é o quê, Isa?
1: A caverna do Inhudo.
0: A caverna do Inhudo. Boa noite, Isa.
1: Boa noite.
2: Boa noite.
0: Porque lá a realidade não é uma mera sombra, né? Aquilo que se percebe não é uma mera sombra da realidade. Lá a realidade é percebida, Vólio Bene, como poetizou João Cabral de Melo Neto, grande pernambucano, na sua carnadura concreta. Concreta e carnadura. É isso aí, porque afinal de contas é o povo de Dois Corgos. Começamos com o cordão do disco de 1971, disco Construção, do Chico Buarque, na Rolling Stones, o terceiro, considerado melhor álbum, né? E é bonito, porque é claro que, ao mesmo tempo, se fala do amor, né? Também numa questão existencial, do colocar-se no

0: Mas é óbvio que também está falando de política, né? Eu, vamos no cordão aí, né? Ninguém vai tirar o meu sorriso, nós vamos tocar a vida, que é o que a gente faz aqui também. Ó, tem muita coisa boa para você, né? E nós começamos, quem está acompanhando pela televisão, e pela, enfim, pelas TVs, tem uma tarja ali, né? Que eu coloquei, entre aspas, que é minha, uma coisa quase poética minha, Volibeni. Isa.
1: Sim.
0: Cavalo escondido com o rabo de fora. E Dark Horse. Que eu já disse, é a expressão de uma professora de latim que eu tive na USP, Maria Glória Nova, que eu gostava. A primeira vez que eu ouvi foi com ela. Que era gato escondido com o rabo de fora. Né? Um gato escondido, sempre, se o rabo estiver de fora, será sempre um gato, Isa. Você, eu tenho o Miguelinho aqui. Né? Se hoje ele estiver por aí, ainda ele vai dar uma pinta aqui. Né? É, às vezes ele se esconde e tal, para surpreender a gente, mas é sempre um gato. E eu, sim, diria que, de certo modo, o cavalo também, Vale o Bene. O rabo, sim, do cavalo, ó, tiver o rabo de fora, é cavalo, hein? É bem reconhecível. Ah, pode ser uma mula, pode ser um burro, mas muito provavelmente ali, é um deles, né? E nós temos o Dark Horse, que é, eu não falo a palavra, mas o Vale Bene vai falar a tradução, como é que é, Vale Bene?
1: Qual a tradução?
2: O azarão.
0: Do Dark Horse.
1: Azarão. É, o azarão.
0: Ah, isso, essa palavra aí, né? É.
1: Por superstição, palavra. Você não fala.
0: Essa palavra, né? Mas é um Dark Horse ali, os corcovos do Dark Horse, que não estão investigados até agora. Por alguma razão, é um assunto pelo qual muita gente não se interessa. O Mendonça, por exemplo, parece pouco interessado. Né? E, no entanto, há muito... Vocês vão ver o que tem de coisa para investigar do Dark Horse? Mas parece que a obsessão é vazar coisa do Lulinha, mesmo quando se vaza até o não existe notícia. Nós vamos ver, é muito curioso. Tio Rei agora defende vazamento para todo... Não! Eu não defendo vazamento para ninguém. Mas ou se moralizam os costumes, ou, né, há o desbaralhamento das responsabilidades. Nós já vamos ver. Tem coisa a investigar. Tem coisa a investigar. Né? A direita está... O Dino está tentando tomar o Dark Horse do Mendonça. Eu nem sabia que o Mendonça criava cavalos. Não, é que tem emenda. Tem emenda nesse rolo. Se os outros não lembram, aqui nós lembramos. Porque nós aqui, minha querida Isa, nós gostamos do Procurando Nemo, certo?
2: Certo.
0: Achamos uma gracinha.
2: Uhum.
0: Mas nós não somos quem?
2: Peixinha Dory.
0: Não, aquela que diz, oi, quem é você? Quem é você? Quem é você? Que não tem memória aqui, nós tem. Vai lá, o que, que a gente tem?
1: A decisão do ministro do Supremo Tribunal Federal, Flávio Dino, que permitiu à Polícia Federal acessar provas obtidas pela Polícia Civil de São Paulo na investigação sobre o filme Dark Horse, que retrata a vida de Jair Bolsonaro, ampliou a pressão na corte por avanços na apuração. Como a gente falou aqui ontem, Dino autorizou que a PF tenha acesso a dados apreendidos pela Polícia Civil Paulista em uma operação que atingiu Karina Ferreira da Gama, sócia da Go Up Entertainment, a produtora responsável pelo filme. O compartilhamento havia sido solicitado pela própria PF, que apura na frente relatada por Dino, se recursos provenientes de emendas parlamentares destinadas por deputados federais bolsonaristas foram desviados para empresas ligadas à produção. Essa investigação é diferente daquela que apura o pedido de recursos de Flávio Bolsonaro e Daniel Vorkaro, tema relatado por André Mendonça, e que ainda não teve desdobramentos. Segundo o Globo, aliados do governo federal consideram que o acesso da PF ao material apreendido em São Paulo pode dar novo impulso às apurações em um momento em que há a percepção de que o inquérito sob responsabilidade de Mendonça avança de maneira mais lenta.
0: Não. Não, tá errado. Não, não tô dizendo a matéria, tá errado. Não, para de falar besteira, Valdemir. Não, não sou eu, é o que eu falo. Tá bom. Então vamos corrigir a besteira, Valdemir, que estão falando?
1: Vamos.
0: Como é que é? As pessoas têm a impressão de que está andando lentamente a investigação conduzida. Eu tenho a impressão de que não está andando. Não, na verdade, eu tenho a certeza de que não. Ou aconteceu alguma coisa depois de 13 de maio? O que aconteceu? Procure aí. Na inteligência natural, na inteligência artificial. Onde? Ontem veio a público que pediram dados para a Ancine. Nossa, o filme está registrado. Cadê a investigação? Não, eu não tenho a impressão, eu tenho a certeza de que está parado, de que nada vaza, a não ser, Volibene, que sejam tão cuidadosos, Isa, que dali nada vaza. Sim. Descuidados são aqueles do inquérito, dos inquéritos do Lulinha. Uhum. Ai, ali um descuido, nossa! Ó, tinha aquela máxima na internet, já meio antiguinha, para que tá feio, vis? Para que tá feio, tá dando à vista. Aí eu adoro isso aqui, ó. Presta atenção, hein? Presta atenção que eu gostaria de saber quem são essas pessoas. Ô, Valdir! Alô, produção! Produção! Fala pros meninos. Uhum. Eu quero que eles liguem agora para pessoas próximas a Mendonça. Tá. E também que telefonem para o entorno do Mendonça. Mandem e-mail para pessoas próximas de Mendonça e para o entorno de Mendonça. Uhum. Quem são essas pessoas? Quem são essas pessoas? É a assessoria de imprensa? É o próprio Mendonça? Quem são as pessoas? Ah, fala para mim aí, o que é? Como é que é o negócio?
2: Segundo pessoas próximas a Mendonça ouvidas pelo Globo, a investigação sobre Dark Horse está em estágio inicial e eventuais novos passos dependem neste momento da própria apuração da Polícia Federal. Apesar da versão dos aliados do magistrado, integrantes do governo e próximos ao presidente Lula se queixam do que avaliam ser uma demora de Mendonça para avançar no inquérito sobre o filme. Para esse grupo, a apuração sobre Dark Horse está parada, enquanto outras investigações que miram pessoas próximas a Lula, como os inquéritos que apuram suposto crime de tráfico de influência do filho do presidente, estariam avançando mais rapidamente com vazamentos quase que diários.
0: Não precisa nem. Pode ligar também para as pessoas próximas em torno do Lula. Eu falo. Eu, Reinaldo Azevedo, falo que há vazamentos industriados todos os dias. Amanhã tem outro. Qual? Sei lá. No caso do Lulinha, não tem nada do Dark Horse. Não preciso de entorno de nada. A imprensa não precisa recorrer a esses instrumentos para tentar tirar o seu da reta. Quando se trata apenas... Tirar o seu da reta é uma expressão muito grosseira. Para livrar-se da responsabilidade de fazer uma afirmação óbvia de que num caso não há nem apuração, nem vazamento, e no outro, apuração há, não se encontra nada, mas se vaza tudo. É uma operação eleitoral e eleitoreira. Pronto, é escancaradamente eleitoral e eleitoreira. E se tenta criar, e eu cansei de ver, como somos todos isentos, claro, a gente diz, olha, de um lado tem o Dark Horse, do outro lado tem o Lulinha. E aí de um lado tem Flávio, do outro lado tem Lula, tá tudo empatado, tá bom. É. Por favor, me acha o correspondente a este áudio que vocês vão ouvir agora, do Lula. Me achem o Lula pedindo 134 milhões, seja para Vorcaro, seja para qualquer outro banqueiro. Que diabo de empate é esse? Não, o Flávio ganha de goleada. Que porra? Que? Que empate? Onde está o empate? Põe aí, vamos só lembrar. Pede, Flávio, pede para a gente se emocionar, pede.
3: Irmão, preferi te mandar o áudio aqui pra você ouvir com calma. Bom, aqui a gente tá passando por um dos momentos mais difíceis da nossa vida, né? Não sei como é que vai ser daqui pra frente, como é que isso tudo vai acabar, mas tá na mão de Deus aí. E você também, eu sei que você tá passando por um momento dificílimo aí também, essa confusão toda. Não... Você sem saber exatamente como é que vai caminhar isso tudo. E apesar de você ter dado a liberdade, Daniel, de a gente te cobrar, eu fico sem graça de ficar te cobrando, tá? Mas,
0: tá bom, enfim, mas né? Agora, ótimo. Então, só para vocês lembrarem, mas não é, essa não é a versão que leva Vole Bene às lágrimas toda noite.
1: Não.
0: A versão que leva Vole Bene às lágrimas é outra.
1: Sim.
0: Que toca nas lagoas de emoção. Eu preferi...

0: Muito bem, sugiro que a Ana Castela grave, faça 22 e depois pegue grana de emenda para fazer show. Nossa, tem um amigo, Isa, que tá com o coração partidíssimo por causa dessa história da Castela.
1: Você era fã da boiadeira?
0: Muito. Assim, uma coisa meio de, sabe, aquilo que os espanhóis chamam tesone voluntá, né? E, mas ficou chocado. Acontece. Procurem o correspondente a isso com o Lula e aí eu decreto empate também, tá? Esse VAR de vocês está muito fora do... Tá desfocado. Tá desfocado. No meu VAR, não tem empate. E tá sem investigação. Ah, mas é... O que, que é mesmo que tem... Eu vou lembrar. Ué, nós não somos uma peixinha Dori. Aliás, eu preciso parar de difamar a peixinha Dori, que ela é tão simpática, porque ela é gente boa.
1: Ela é querida.
0: Desmemoriada, mas gente boa. Aí o Flávio diz, já expliquei tudo, hein? Já expliquei tudo, já contei tudo. Ah, vai.
2: O candidato do PL à presidência, o senador Flávio Bolsonaro, se irritou ao ser indagado se vai apresentar o contrato firmado entre a produtora do filme Dark Horse e o banqueiro Daniel Vorkar, dono do Banco Master. Ontem, Flávio participou de um evento na Federação das Indústrias do Estado de São Paulo, a Fiesp, ao lado do presidente da organização, Paulo Scaffi. Indagado pela imprensa sobre a prestação de contas desse caso, o filho 01 de Bolsonaro diz que não precisa explicar mais nada.
3: Não teve recuo de nada, eu vi a prestação de contas no G1. Dá um Google aí você no G1. A prestação de contas, você tá lá na matéria do G1, dizendo que a produtora gastou mais até do que recebeu de investimento. Enfim, de onde foram, aonde foram, foi gasto o dinheiro. A prestação de contas foi feita dentro da investigação que está acontecendo em São Paulo e a própria imprensa vazou. Vocês publicaram, não fui eu. Então, assim, da minha parte, eu digo o seguinte, quem tem que prestar conta não sou eu, é o Lula que tem que prestar conta. Ele é que tem que prestar conta porque ele está fazendo uma reunião escondidinha contra o presidente da República com Augusto Lima e Vorkaro, prometendo, né, que era, não vende o seu banco agora não, porque daqui a pouquinho o Lula vai trocar o presidente do Banco Central, vão facilitar a sua vida, a vida do Banco Master. Quem deve explicação é ele. Gente, olha só, vocês vão parar no tempo. O Brasil está lambendo em chama, todo mundo endividado. E vocês querem insistir com uma relação privada, de um filme privado, que não tem contrapartida pública de nada. Gente, não adianta, vocês não vão me colocar na mesma página desse cara. Não vão me colocar. Hoje o governo Lula é que deve explicações, vão cobrar explicações deles. Eu estou aqui para resgatar o meu Brasil.
0: Não há... Tudo aí é mentira. Ele não apresentou as contas. Não, a GOAP disse que gastou 75 milhões, claro. Mas nós já vamos falar da GOAP. Não, o contrato, ele prometeu apresentar o contrato. Ele prometeu no dia 19 de maio. Tudinho ele ia apresentar. Quem começou a investigar o Banco Master foi o Galípolo. O presidente do Banco Central, Cristinho, não investigou o Banco Master. Essa coisa do Lula, não vende não, espera o presidente do Banco Central, espera mudar o presidente do Banco Central para quê? Para mandar investigar o Master? Quem mandou investigar o Master? Tá mentindo. É mentira. Simples assim. E tá aqui a promessa, vai. Promete aí, Flávio. Vamos contar tudo, vai.
3: E aí eu quero acrescentar duas coisas que foram os meus pedidos, tanto à produtora quanto ao fundo, né, que eles se organizassem para fazer uma prestação de contas a todo mundo, das despesas que foram feitas em função desse investimento no filme, de forma transparente, em até 30 dias, foi isso que eu pedi. E o meu outro pedido, o jurídico também concordou, o outro pedido é que, assim que o filme começar a dar o resultado, o valor que foi aplicado no filme em função do investimento, por intermédio dessa empresa indicada pelo Daniel Vorkaro, ele vai ser destacado, ele vai ser separado para que fique à disposição das autoridades brasileiras para fazer o que entender que está dentro da lei. Portanto, com muita tranquilidade e muita transparência, era isso que eu tinha que falar sobre o filme.
0: É isso, não explicou nada, deixando claro que o inquérito das emendas é um, e o inquérito, esse inquérito que está com Mendonça, aquele que não anda, é outro. Né? Um é o inquérito das emendas. O inquérito das emendas. É... que tem emenda de um monte de deputado. Entende? Vamos lembrar aí o que diz o Dark... Ah, não, antes de chegar essa coisa das emendas, o Tarcísio, ele defendeu a atuação da Polícia de São Paulo. Né? Ele defendeu, porque ele está sendo muito pressionado pelos bolsonaristas. Né? Vamos lembrar um pouquinho do que está em investigação, vai.
1: O governador de São Paulo, Tarcísio de Freitas, defendeu hoje, como você falou, as investigações da Polícia Civil Paulista sobre a produtora do filme Dark Horse. Tarcísio disse que a corporação cumprirá a determinação do ministro Flávio Dino de compartilhar as provas com a Polícia Federal. Em São Paulo, o investigado Go Up Entertainment, a produtora que pertence a Karina Ferreira da Gama, recebeu recursos desviados da Prefeitura de São Paulo. A apuração verifica indícios de irregularidade no contrato firmado entre a ONG e Instituto Conhecer Brasil, mais uma entidade gerenciada por Karina, e a gestão Ricardo Nunes, para o fornecimento de Wi-Fi em bairros da periferia da capital. Já a PF apura se a produtora recebeu dinheiro de emendas parlamentares. Em um evento em Santana, na Zona Norte, aqui da capital de São Paulo, Tarcísio foi indagado sobre uma suposta demora da polícia para investigar, para avançar nessa investigação aqui em São Paulo, e ele disse... Isso é um desrespeito com a Polícia de São Paulo. Uma polícia extremamente profissional, é uma polícia de Estado, não é uma polícia de governo. Obviamente, se tem uma determinação judicial, a determinação vai ser cumprida. As investigações seguem o rito estabelecido na legislação. Nós temos profissionais que estão à frente conduzindo esse caso, e à medida que as determinações judiciais vão aparecendo, elas vão sendo cumpridas também.
0: Aliás, eu achei bonito, viu, Valbeni, viu, Isa, títulos assim. Tarcísio diz que a polícia vai cumprir determinação da justiça. Que bom.
2: Alternativa, né?
0: É, eu achei que ele pudesse falar assim, não, vai cumprir. Ai, por isso que eu botei a tarde aí, Tarcísio defende a atuação da polícia, né? Diz assim, Tarcísio diz que polícia vai cumprir determinação da justiça, fica parecendo assim, que ele poderia arbitrar e falar, quer saber? Não vou cumprir nada, não. E agora, então, vamos falar um pouquinho. Isso tudo, questões que parece que a turma que está ali no inquérito, aquele de que o Mendonça é relator, não está muito interessado. Não está interessado. A gente vai lembrar um pouquinho de coisas, né? Só lembrando que o Instituto Conhecer Brasil, que instala o Wi-Fi, fez um contrato de 108 milhões com a prefeitura, já está em 152 milhões e a Karina nunca havia instalado nenhuma tomada. É aquela que mora na Vila Brasilândia, que pediu uma casa por um programa social e, no entanto, tem ONGs que mexem com valores multimilionários. Vamos lembrar um pouquinho, vai.
2: A ONG Instituto Conhecer Brasil, comandada por Karina Ferreira da Gama, tem entrado em contradição após ser cobrada pela Prefeitura de São Paulo a prestar contas. A gestão Ricardo Nunes tem pedido que a entidade detalhe convênios firmados entre 2022 e 2025 a partir de verba de emendas. É o caso do seminário Rumos da Inovação na Educação do Futuro Agora, de 2025, que custou R$750 mil aos cofres públicos a partir de emenda do vereador André Santos, do Republicanos. O demonstrativo financeiro fornecido pelo ICB informava a empresa Vamos, com Z no final, Comunicações e Eventos, que é de um conselheiro da entidade, como beneficiária de dois pagamentos. No entanto, as notas fiscais foram emitidas por outro fornecedor, a Continua Educação, de uma ex-assessora da Alesp. Em outro caso, o Instituto de Karina alegou à prefeitura que não conseguiu utilizar a conta bancária oficial de um termo de fomento devido a um suposto bloqueio ou impedimento técnico-operacional. A ONG primeiro declarou que, para que o evento ocorresse, realizou todos os pagamentos com recursos próprios, oriundos de contas paralelas da instituição. No entanto, ao ser cobrada pela fiscalização, o Instituto Conhecer Brasil não enviou os extratos desta conta, impossibilitando que a prefeitura auditasse a origem e o destino do dinheiro.
0: Olha, é uma vergonha esse troço, não ter a Polícia Federal, agora, via emenda, talvez isso seja investigado, mas isso aqui parece que não tem interessado ninguém. O deputado Mário Frias, onde está Karina, está Mário Frias. Onde está Mário Frias, está Karina. Co-produtor do Dark Horse, mandou 2 milhões em 2025 para esse instituto. Também a Bia Kisses, PL Distrito Federal, Marcos Polon, PL Mato Grosso do Sul, Alexandre Ramagem, aquele foragido, PL Rio de Janeiro, Carla Zambelli, foragida, PL São Paulo. Juntos, mais 2,6 milhões. E ainda tem emendas de deputados estaduais. O Gil Diniz, do PL, São Paulo, Rio, 200 mil para tal academia, porque ela tem uma outra instituição que chama Academia, né, que também faz, vídeos, documentários e tal. E assim vai, né? Atenção, esta ONG, Conhecer Brasil, reportagem do Intercept provou por A mais B, envolvido em desvios milionários de grana do SESI. Polícia Federal, cadê você? Eu vim aqui só pra te ver. Não é a Polícia Federal, não tô falando da Polícia Federal do André Rodrigues, não. Tô falando desse pedaço que tá em... do inquérito. Mendonça, cadê você? Eu vim aqui só pra te ver. Cadê? Porque ir fazer discursinho dizendo que é muito sofrido é fácil. Mas vou ver daqui a pouco. Cadê? Quer ver isso aqui? Aí, fala.
1: A ONG Instituto Conhecer Brasil, ou ICB, de Karina Ferreira da Gama, atuou como entidade de fachada para drenar recursos do Sistema S, segundo auditorias da Controladoria Geral da União, CGU. Quem trouxe as informações à luz foi o site Intercept Brasil. Entre 2017 e 2018, o Conselho Nacional do Serviço Social da Indústria, o CNSESI, repassou cerca de 11 milhões de reais para a organização realizar a Feira da Cidadania em 7 estados brasileiros, além da Fórmula Truck Kids, no Distrito Federal. Os levantamentos mostram que ao menos 2,4 milhões desse total foram superfaturados. O raio-x das auditorias da CGU escancara uma sangria milionária e sistemática. Apenas no Pará, o sobrepreço comprovado superou a marca de 1,3 milhão, somando-se a outros 880 mil de prejuízo no Rio Grande do Norte e a margem de lucro inflada abusivamente em até 748% no Piauí. No Distrito Federal, dos 350 mil reais recebidos pelo Instituto para a Fórmula Truck Kids, a verba transitou por uma entidade de fachada e apenas 80 mil custearam um evento real, deixando um superfaturamento direto de 270 mil reais pelo caminho em um único contrato.
0: Ah, falta um pouco ainda. Revela mais um pouco, Volibene.
2: É, a coisa é feia, Reinaldo. Segundo a CGU, ao terceirizar integralmente a execução dos eventos, o ICB deixou um rastro de notas fiscais fraudulentas, entregas fictícias e sobrepreços milionários. O esquema foi viabilizado por aprovações a jato e negligência da cúpula do SESI, que ignorou reiterados alertas jurídicos. A Controladoria Geral da União aponta que o Instituto Conhecer Brasil cometeu irregularidades em Goiás, no Pará, no Piauí, no Rio Grande do Norte, no Tocantins, no Maranhão, na Bahia e no Distrito Federal. 7 estados mais o Distrito Federal. O projeto Feira da Cidadania deveria levar serviços de saúde, lazer e cidadania a trabalhadores da indústria e a comunidades locais, mas se transformou em um duto de escoamento de verbas por meio de orçamentos inflados e falhas de fiscalização, segundo indicou a CGU. A execução dos projetos foi sistematicamente direcionada para um núcleo de empresas de eventos sediadas no Distrito Federal, a HBMB Entretenimento Limitada, ME, a HBMB Organização e Produção de Eventos Eireli e a Servares Comércio e Serviços, essas três organizações. Isso.
0: E a CGU apurou que essas companhias operavam em sintonia fina, além de possuírem a mesma sócia administradora, a Idalbi Cristine Moreno Ramos. Duas delas registravam sedes no mesmo lote, separadas apenas por uma parede de sala comercial. O dinheiro do Sistema S fluía do Conselho Nacional do SESI para o ICB e imediatamente desaguava nessas empresas terceirizadas em Brasília. Tudo isso está sem investigação. E agora? Não. Ninguém vai arrancar de mim que o Lulinha não fez nada, que ele é completamente inocente. Ele tem advogado para isso. O problema é que agora vocês vão ver, saibam, até agora não há uma miserável prova de que houve negócio com dinheiro público. Nada. Como a Procuradoria-Geral da República apontou. Como, aliás, a matéria da Veja, que vazou o material da PF, também apontava. Ele deveria estar lá com a tal Roberta tentando fazer negócio? Obviamente não. O negócio foi feito? Não. A investigação está em curso? Está. Aí o Procurador-Geral da República diz, bom, até agora não tem negócio, não se sabe, não tem gente com foro, portanto não deve ficar. Ah, estão tentando o entorno de Mendonça, quer tirar dele, reclama que estão querendo tirar dele o inquérito. Que entorno de Mendonça? De novo, liga lá para o entorno. Cuidado, daqui a pouco vão resgatar o círculo íntimo das pessoas, né? Pessoas com acesso ao círculo íntimo. Que entorno? E aí, não há até agora grana oficial para Lulinha e Roberta. Não, não sou eu, é vazamento da PF de novo. Tentaram, mas não conseguiram, vai.
1: As investigações da Polícia Federal sobre a suposta atuação conjunta entre Fábio Luiz Lula da Silva, Lulinha, Antônio Carlos, Camilo Antunes, o careca do INSS e Roberta Luxinger mencionam três tentativas de fechar contratos no Ministério da Saúde, mas que não foram concluídos. A Procuradoria-Geral da República já havia informado que a PF não havia encontrado indícios de que a relação entre Lulinha e a empresária tivesse resultado em negócios fechados. Segundo a Folha, as negociações envolveriam a venda de R$627 milhões em medicamentos à base de cannabis medicinal, a entrega de testes de diagnóstico para dengue e outras arboviroses, além de parcerias produtivas por meio da indústria química do estado de Goiás e Quego. No entanto, como a PGR e a PF disseram, as tratativas não avançaram.
0: E aí eu acho legal, porque da matéria, os 625 vezes milhões, cabe, vai para título, não sei o quê, e aí se fez o quê? Nada. Nada. Mas vazam coisas como... Lulinha atuava em comunhão de interesses econômicos com Luxinger. Sem dúvida. Atuava. E? O Marco Aurélio Carvalho, advogado Lulinha, classificou como esculhambação a atuação de setores da PF que vazam informações. O Ministério da Saúde disse que não teve qualquer encaminhamento, repercussão, grana, nada. Eu também acho uma esculhambação. Eu só não tenho a certeza que o Marco Aurélio tem de que sejam setores da PF. Eu não tenho a certeza que sejam setores da PF. Não que não possa ter. Pode ter. Sem dúvida pode ter. Mas eu não sei se são setores da PF. O que eu sei é o seguinte, aqui... Ah, tá fazendo acusação indireta? Não, eu não... Sabe quem recorreu a uma espécie de fala indireta para atacar colegas? O Mendonça, que foi num seminário, já vou falar. Eu não tô... O que eu sei, e isso é objetivo, é que há três inquéritos desse imbróglio que estão com o Mendonça. Dois do Lulinha e o do Dark Horse. Dos dois do Lulinha vaza tudo, do Dark Horse não vaza nada. E tem um outro com o Dino, que também não vaza. Daí que eu tenha dito, e insista com o ministro Mendonça, suspenda o sigilo de tudo. E para com isso, que de fato é uma esculhambação. De fato é uma esculhambação. Toda hora vaza, amanhã vaza outra coisa. O Haddad chegou a comentar, se você quisesse valer de sua autoridade para quebrar um sigilo definido pela justiça, você vai acabar incidindo num erro. Você pode até ter dividendos políticos de curto prazo, mas vai fazer justiça no mérito, mas não vai fazer justiça no mérito no longo prazo, isso é evidente. A tragédia da Lava Jato está aí, né? O Marco Aurélio Carvalho, advogado, de quem falei há pouco, né, formalizou o descontentamento com o ministro da Justiça, com o diretor-geral da PF. O problema é precisa saber onde é que está isso, né? Onde é que está esse... Onde está esse centro de produção de informação de caráter eleitoral? Porque até agora, muito bem, alguns que estão por aí fazendo, distribuindo acusações, faz o seguinte, consulte o Código Penal e as leis, depois pode mandar para o tio. Se fosse hoje oferecer uma denúncia contra o Lulinha, seria de, com base na lei? Né? E é engraçado o Flávio quando ele fala do Master, né, que diz assim, uma negociação entre privados. Bom, se o Banco Master era só uma coisa privada, então não deveria nem estar sendo investigado. Ora, por que está sendo investigado? Não está sendo investigado porque envolvia dinheiro público? O que foi que o advogado falou? Vai lá.
2: O advogado Marco Aurélio de Carvalho disse, relatei a eles, ao ministro da Justiça e ao diretor-geral da Polícia Federal, que estou extremamente preocupado e pedi informações sobre o andamento dos inquéritos instaurados para apurar os vazamentos. Não vi nada parecido. Não tem precedentes nem na história da afinada Operação Lava Jato. Precisamos tirar o rosto do processo. Se acontece algo assim com o filho do presidente, quem dirá o que pode ocorrer com outro cidadão qualquer? Ele disse isso ao Globo.
0: Parece que ele também teria tentado encontro, não sei, com o André Mendonça, mas não conseguiu, né? O Lulinha agora resolveu processar também o Gaspar, o vice do Flávio, tem já o processo contra o Flávio, né? A justiça rejeitou, né? A juíza Alessandra Lopes Santana de Mello, da 41ª Vara Civil de São Paulo, considerou que nesse momento não há elementos suficientes para tirar um vídeo do ar em que o Flávio acusa o Lulinha, né, de ter roubado dinheiro do INSS. Ela disse, é curioso isso. É curioso porque ela está pedindo que o Lulinha prove que não foi ele, que ele não fez. Não. Não há nenhuma evidência de que o Lulinha tenha levado grana do INSS. O Flávio disse que sim. A juíza disse, eu não vou tirar do ar, porque... ainda não está claro que não fez. Senhora juiz, a senhora está querendo, para tirar o vídeo do ar, a senhora está querendo que o Lulinha produza prova negativa? Rapaz. E a Roberta Luxinger também denunciou ameaças, pediu investigação. Bom, vocês imaginam, todo dia, tem um vazamento. Aí, já é uma barbárie quando não tem acusação, né? Essa tua carinha de deboche nojenta e podre está com os dias contados. Numa outra postagem, um cara enviou uma foto pelado para ela, com xingamentos, safada, vagabunda. Aí o outro, vamos te encontrar e esfaquear essa sua cara de... E aí, lasca lá um palavrão, né? E agora, um momento importante desse programa. O André Mendonça... Ah, tá pegando o pé do Mendonça. Não, eu quero lidar com fatos. O André Mendonça conferiu uma palestra na sexta-feira. E tem trechos aí que estão viralizando. E eu só, de novo, vou para os fatos. Do que é que eu tô falando, vai.
1: O ministro André Mendonça, do STF, afirmou que magistrado não pode ter a pretensão de ficar rico. Ele deu essa declaração na sexta passada, dia 21, no encerramento do 5º Seminário Nacional da ANAMEL, a Associação Nacional de Magistrados Evangélicos, no Instituto Presbiteriano Mackenzie, em São Paulo. Vamos ouvir o que ele disse.
4: Um ministro do tribunal, um juiz em geral, ele não pode ter a pretensão de ficar rico. Porque o salário, ainda que seja um bom salário, ele é um salário que não te dá condições de ter uma vida, eu diria, sem preocupações financeiras. A gente tem que controlar a despesa no dia a dia. Então, não é uma vida na babesca, é uma vida onde você pode ter uma condição média, eu diria muito até acima da média da condição brasileira, mas uma condição média de vida. A gente colocaria em uma classe B, não é uma classe A. Classe A, eu diria que são as pessoas já muito ricas. Mas é uma classe privilegiada, mas não é uma classe que não tem que se preocupar com as contas no fim do mês. Então, a pretensão de um magistrado não pode ser ficar rico. Por outro lado, alguém que chega ao Supremo deve reconhecer que chegar ao Supremo é chegar ao máximo do poder humano, em termos jurídicos, pelo menos. Então, falou, alcançou a felicidade. Se essa é a sua pretensão de vida, como talvez fosse a daquele jovem, agora alcançou a felicidade plena.
0: Ministro, vamos lá. E vamos lá, você também está acompanhando. Em 2024, o ministro criou o Instituto ITER, em sociedade com sua mulher. É uma SA de capital fechado, que das empresas é aquela que está submetida ao menor controle regulatório de todos. Como é uma SA de capital fechado, não tem, por exemplo, comissão de valores mobiliários, nada disso. Né? Esse Instituto ITER tem como chefe o Vitor Veiga, que é o ex-ministro da Educação do Bolsonaro, que também é sócio. Segundo o Portal Nacional de Contratações Públicas, esse instituto já recebeu de entes públicos 4 milhões e 800 mil de 24 para cá e tem contratado 11 milhões, eu estou falando, com entidades públicas. O que não caracteriza exatamente uma situação de classe média. Só com o consórcio intermunicipal da região oeste metropolitana de São Paulo, tem um contrato de R$1.228.665. Dá curso de várias coisas. Quase concorre com o ICB da Carina da Gama. Tem, por exemplo, a arte e a ciência da oratória. Eu estou pensando em fazer. Ministro, tinha contrato com a Secretaria de Segurança Pública do Cláudio Castro, né? Tinha contrato com a Secretaria de Segurança Pública do Cláudio Castro enquanto o senhor julgava a ação do Cláudio Castro no TSE. E o senhor o absolveu de um crime que o senhor admitiu que foi cometido. Naquela história das contratações de servidores na boca da urna. O senhor reconheceu o crime, foi um crime cometido pelo Poder Executivo, e o senhor disse, bom, mas não há evidência de que o governador soubesse. Os contratos com empresas privadas não são conhecidos, porque, afinal de contas, a empresa do senhor não é obrigada a dizer com quem faz contrato, no caso dos contratos privados. Mas existe, inclusive fazendo seminários internacionais. Você está falando que o ministro é bandido, é ladrão? Eu não. Eu só estou dizendo que precisa tomar cuidado quando, assim, tem a música do Caetano que eu adoro, vale bem, nem acha aí do Uns, o Peter Guest, né? Quando, que era o amigo do Nietzsche, quando o ministro fica aparecendo assim, sou um homem comum, qualquer um, enganando entre a dor e o prazer, hei de viver e morrer.
5: Enganando entre a dor e o prazer, hei de viver e morrer como um homem comum.
0: Mas o meu coração de
5: mas
0: poeta,
5: o meu coração de poeta,
0: projeta-me em tal solidão,
5: em tal solidão,
0: que às vezes assisto a festas e guerras imensas,
5: que às vezes assisto a guerras e festas imensas.
0: Sei voar e tenho as fibras tensas,
5: sei voar e tenho as fibras tensas, e sou
0: ninguém é comum e eu sou ninguém.
5: Ninguém é comum e eu sou ninguém.
0: O senhor não é o Peter Guest da música do Caetano, o amigo do Nietzsche, né, o hóspede do profeta sem morada. E o Instituto Iter prova isso. Mas isso aqui ainda é o de menos, porque eu não estou acusando o senhor de irregularidade, não quero o seu impeachment. Eu só não gosto que as pessoas se vendam por aquilo que não são. E agora, eu fiquei muito preocupado com a devida vênia, e o senhor deveria, eu já disse ontem, pensar em Santo Agostinho, porque Santo Agostinho é anterior ao cisma, né? Cristão. Santo Agostinho serve ao senhor também. Hã? Mais vale quem me critica porque me corrige do que quem me adula porque me corrompe. Corrompe corrupção anímica. Com isso agora, eu fiquei ainda mais preocupado. Com esse trecho aqui. Que eu quero entender.
2: O ministro André Mendonça disse que foi muito infeliz nos dois primeiros anos no Supremo. Ele não explicou o porquê. Agora, seguindo se entende, está contente. Vamos
0: segundo se entende, segundo. Tá. Eu tenho um ia a mais que fui eu coloquei.
2: Entendi.
6: Eu queria dizer para vocês que os dois primeiros anos, não os três, eu fiquei três, mas os dois primeiros anos ali no tribunal foram períodos de muita infelicidade para mim. Ou seja, se aquilo fosse um ideal de vida, eu teria que deixar no dia seguinte. E mesmo hoje, podem ter certeza, é muito mais o ônus e a responsabilidade do que qualquer outra coisa. Minha esposa está aqui e sabe as limitações pessoais, as pressões, os momentos difíceis, em que muitas das vezes você até coloca a Deus, eu queria ter uma vida mais normal, vamos dizer assim, num ato até humano de pedido de misericórdia e ajuda de Deus para os desafios. Mas na essência, o que eu quero dizer para vocês? Não coloque seu coração no poder. Não coloque seu coração no dinheiro. Porque você vai se frustrar. Se esse for o seu propósito, ouçam a experiência de quem poderia dizer, cheguei ao ápice do poder na justiça. Você vai se frustrar. E eu convivo com outros colegas e conversamos com alguns colegas mais abertamente e tenham certeza que o ônus e a responsabilidade é muito maior do que qualquer outra coisa.
0: Ministro, o senhor não está com cara de infeliz, mas está até bastante feliz. O senhor ficou muito feliz nos dois primeiros anos e está mais feliz agora. O senhor ficou muito infeliz porque os golpistas estavam sendo punidos ou eu fiquei com uma impressão ruim? Por que o senhor ficou infeliz? Bom, primeiro, que quando não está contente, cai fora. O dia que eu achar que a minha profissão está sendo um ônus pesado demais para mim, eu vou embora. Mudo de profissão. Vai fazer o quê nessa idade? Ah, vou abrir um OnlyFans para idosos. Se bem que tem gente jovem que gosta. Vai bem. Isa.
1: Oi.
0: Ai, que felicidade nessa profissão. Faz outra coisa, sim, porra. O que é? Agora, o senhor ficou infeliz quando os golpistas estavam sendo punidos? O que, que o senhor precisava? De dois inquéritos, de duas questões em que o senhor fosse relator e passasse a ser tratado, como eu tenho lido, como o ministro mais poderoso da República hoje, para se sentir feliz? Quando o golpista estava sendo punido, o senhor estava infeliz? Não, eu sei. Nas vezes em que as questões do golpe foram para o Pleno, o senhor votou contra o reconhecimento da tentativa de golpe de Estado. Eu sei disso. Eu lembro. Mas por que o senhor estava infeliz? Porque golpistas estavam sendo punidos? Não pode ser. Aí eu já acho que o senhor não está Peter Guest do Caetano. Hei de viver e morrer como um homem comum, mas o meu coração de poeta projeta-me em tal solidão que às vezes assisto a guerras e festas imensas, sei voar e tenho as fibras tensas, e sou um, ninguém é comum, e eu sou ninguém. No meio de tanta gente, de repente vem, mesmo eu no meu automóvel, no trânsito vem.

o hóspede do profeta sem morar. Não, eu estou achando que não. E o que o senhor tem contra a punição de golpista? Por que a punição de golpista deixa o senhor infeliz? Ah, quem disse que é por isso? Mas então era por quê? No Supremo era por quê? Que o senhor falou da infelicidade no Supremo. Não era uma infelicidade pessoal. A infelicidade no Supremo. Não dá, tá errado isso. Tá errado isso. Tá errado isso e não parece que isso seja muito adequado à humildade cristã. Se a misericórdia de Deus estava com alguém, a misericórdia de Deus estava com os democratas, não? Ou a misericórdia de Deus estava com aqueles que estavam planejando banho de sangue no Brasil, que tinham planejado assassinato de autoridades? Hein? A misericórdia de Deus estava com quem queria matar o Lula? A misericórdia de Deus estava com quem queria matar o Alckmin? A misericórdia de Deus estava com quem queria matar o Alexandre? Desistiram no meio do caminho? Já tinha gente posicionada? E o senhor estava infeliz? Que Deus é esse? É o Deus, é o Senhor dos Exércitos? Ou é o Deus cristão? Ou é o Deus humanizado pelo Cristo? Ou é o Deus que foi descoberto pelo Filho do Homem? O Deus que foi relido por nossa precária humanidade? É o Deus que fala a língua dos pobres, dos deserdados? Ou é o Deus que fala a língua do impossível, de tal sorte que a língua é tão estranha que não é reconhecida nem pelo Espírito Santo? Não, eu sou bom desse negócio, eu sei do que eu falo.

0: E digo, ninguém é comum e eu sou ninguém. Reconheço, eu recomendo que o senhor pense também. E ouça Peter Guest, do Caetano. E ouça o Peter Guest, Peter Guest. Né? A música silenciosa. Vamos conversar.
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0: 6:56. Olá, ouvinte. Ótima noite pra você. Josiane Lemos, sigo por aqui na programação. Te faço companhia. Vamos juntos até às 10 da noite. Você, por aqui, acompanha todas as atualizações de Belo Horizonte, região metropolitana, também do mundo. Você fica sabendo como tá a volta pra casa, né? Daqui a pouquinho vamos chamar o Iago pra trazer atualizações pra gente. E pode participar também, mandando a sua mensagem para o 319-9213-8343. 6:56. 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Vamos lá, Iago Proença. Tem ocorrência travando o anel rodoviário no caminho para Vitória. Conta pra gente. Boa noite pra você.
1: Isso, Josi. Anel rodoviário com lentidão pro motorista no caminho para Vitória. Desde a descida do Olhos d'Água até o viaduto sobre Via Expressa, motorista na BR-040, a caminho de Belo Horizonte, a melhor opção é seguir pelo MGC-356 até a Avenida Raja Gabalha. 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
0: Obrigada, Iago. Daqui a pouquinho ele estará de volta com mais atualizações. 6:57.
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0: 7 horas em ponto. Agora quem assume o comando do trânsito por aqui, trazendo as informações para você, ouvinte que está voltando para casa, quer saber como é que está o caminho por aí? O Davidson Rodrigues te conta tudo, com atualizações aqui para a gente, trazendo mais informações do trânsito. Você que está saindo do centro da capital mineira, está indo para a região metropolitana da capital, está indo também para Pampulha, lembrando que hoje tem jogo, tá? Caminho para o Mineirão. Você deve redobrar os cuidados aí, tanto na Avenida Antônio Carlos, quanto na Avenida Carlos Luz, principalmente quem está ali no anel rodoviário, na região do Caiçaras ali. Muita atenção em direção à Vitória, e o trânsito começa a agarrar muito agora. Vamos falar com o Davidson Rodrigues, que está trazendo informações de Contagem para a gente, não é isso, Davidson? Boa noite para você.
1: Oi, Josi, boa noite para você também, boa noite, ouvinte sintonizado aqui na Band News. Tem atualização de Contagem, junção da Fernão Dias com a Avenida Cardeal Eugênio Pacelli, em baixa velocidade no sentido Belo Horizonte. Trânsito piora do Jardim, Riacho das Pedras em diante. Melhor evitar. Antes da fila é possível pegar a Avenida Francisco Firmo de Matos, ou você, deixando o Betim ligado na Band News, seguir pela Via Expressa com o cenário mais tranquilo nessa noite. 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
0: Obrigada, Davidson Ferreira. O Rodrigues é o Emerson, né? Emerson Rodrigues está de férias e o Davidson Ferreira está por aqui atualizando tudo pra gente. É isso, 7 horas, 2 minutos.
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3: Estamos de volta. Eu recebi elogio de dois amigos muito queridos aqui sobre o que eu falei há pouco sobre Mendonça e tal, mas veio também o elogio de um padre e de um pastor. Olha só, eu falando de religião. E aí, então, eu já vou acertar também. O Johnny já pediu um programa sobre gramática, um sobre culinária, um sobre música, e teremos outro sobre religião.
4: Tá bom? Fechado.
3: É isso. Depois faremos sobre moda, estilo, sensualidade. Ah, enfim, vai ser 18 horas no ar todos os dias.
4: Um só para os pets, né? Que eles são fãs aqui do É da Coisa.
3: Pet vai ter para gato também. Para gato, vai ter programa para gato. Gatoso falando sobre gato. Flávio, voto gato idoso. Flávio, voto útil da direita. Ele disse, Brasil, está cansado do PT. Está cansado do PT? Vamos lá, vai.
5: Em meio aos ataques que tem sofrido dos adversários do próprio campo da direita, como do candidato do Novo à presidência, Romeu Zema, Flávio Bolsonaro pediu o voto útil da direita. Como a gente falou hoje, ele concedeu entrevista coletiva ainda ontem na Fiesp, a Federação das Indústrias do Estado de São Paulo, e falou sobre o assunto. Disse, tenho certeza de que todo mundo que está escolhendo esses candidatos, Zema, Caiado, Renan, não aguenta mais o PT. O Brasil não suporta mais 4 anos do PT, então peço a todos que considerem já no primeiro turno votar na mudança de verdade. Também ontem, numa sabatina do Jornal Nacional, da Globo, o ex-governador mineiro afirmou que não retira as críticas que já fez ao Filho 01 de Jair Bolsonaro, apesar de Zema ter sido aliado do ex-presidente.
3: Não, mas é que receber crítica do Zema também acaba virando um elogio, né? Então precisa... Deixa eu dizer uma coisa. Evidentemente, eu não espero que o Flávio diga, votem no Lula. Eu só acho, o Brasil não aguenta mais o PT. Como se metade do Brasil, pelo menos, dos eleitores, não votasse no PT. Vocês notam que eu faço críticas muito severas, muito duras ao bolsonarismo, tal, acho um horror, isso tudo, todo mundo sabe disso. Mas eu não digo o Brasil não aguenta mais. São os brasileiros que votam. Eu vou falar que os brasileiros que votam não são legítimos?

0: errados, equivocados. Mas não digo, o Brasil não aguenta. Mas são eles, né? Não? E o Flávio foi a Alagoas, mas até onde eu sei, Alagoas não foi ao Flávio. Ele foi a Alagoas, que é a terra do Gaspar, né? Que é o vice dele. Mas a turma preferiu, o Lira preferiu ir para uma cidade de nome lindo, Vale o Bene, Feliz Deserto. Oh. Olha que nome maravilhoso, é verdade. Eu até hoje, a hora que eu vi no letório, eu procurei enquanto estava, falei, será que existe? Não é algum erro aqui? Não, existe uma cidade chamada Feliz Deserto, é litorânea, uma daquelas praias lindas de Alagoas. Ah, vai.
1: Flávio Bolsonaro chegou hoje a Maceió para as agendas de campanha em Alagoas. O estado é o primeiro do Nordeste visitado pela chapa. Nele, Flávio tem 29% das intenções de voto, segundo a pesquisa Quest, divulgada ontem à noite. Lula, por sua vez, tem 44% também no primeiro turno. Na chegada a Maceió, Flávio estava acompanhado do vice na chapa, o deputado federal Alfredo Gaspar, e de lideranças da direita alagoana. Apesar da presença de apoiadores, duas ausências foram sentidas: a do deputado federal, Arthur Lira, e a do ex-prefeito de Maceió, João Henrique Caldas, o JHC. Aliás, em coletiva de imprensa, o Flávio afirmou que o JHC será o candidato do grupo ao governo estadual. Ele disse: o nosso candidato a governador é o JHC, é um palanque importante, vai estar com a gente na campanha, e o mais importante é que tenho aqui a maior liderança, que é Alfredo Gaspar. Nesta quarta, Lira, por exemplo, preferiu marcar agenda no município de Feliz Deserto, enquanto Flávio estará em Maceió e Arapiraca.
0: Arapiraca, gloriosa Arapiraca. O Lira falou, não, vou para Feliz Deserto. O JHC também se mandou. Porque é o seguinte, lá no Nordeste, é ruim, né? O Lula ali, né? Ah, é por isso, né? Lula, voto atrasado do Nordeste. A gente sabe muito bem o que é que se pensa em determinadas áreas do Brasil, né? E aí, vira uma âncora, isto é, segura a pessoa para baixo, né? No lugar, né? E aí o Flávio sugere e nega pacto com o Tarcísio para 2030. Diz que tem, que não tem, não sei o quê. Ontem na Fiesp, pode ir para as aspas dele, o que foi que ele falou? Vai lá.
2: Não preciso de pacto com o Tarcísio para a gente andar junto. Nós sempre caminhamos juntos e é assim que vai continuar. Não aconteceu, pelo menos da minha parte, não. Falo com o Tarcísio a qualquer momento e ele me liga também. Tem um pacto com ele, sim, que é salvar o Brasil.
0: Isso, porque tem esse negócio de que o Flávio apresentou uma emenda contra a reeleição para presidente, só para presidente, os outros cargos executivos não, já é uma aberração, mas para presidente não, porque aí teria que ver 4 anos de mandato, 5 anos de mandato. Vocês imaginem se agora o Tarcísio, que era um candidato fortíssimo, foi preterido, né? Vocês imaginem se o Flávio, se ele se elege, se ele conseguiria abrir mão da reeleição. Imagina se o Eduardo vai deixar. Eduardo é aquele que, depois do Flávio, a duras penas, ter conseguido fazer as pazes com a Michele, resolveu fazer a fusão de duas fábulas, como dissemos no quarto de hoje, Vale Bene. Resolveu unir a fábula da madrasta má com a fábula do sapo e do escorpião. Você imagina se abririam mão da recandidatura do Flávio, se ele for eleito, em benefício de quem? De Tarcísio. Mas o Tarcísio, ele esteve num evento, teve numa igreja, tal, voltou a falar 2030, Deus apareceu de novo. E o Caetano vai aparecer daqui a pouco de novo. Uhum. Caetano vai aparecer de novo. Caetano aparece sempre, né? O que Tarcísio falou sobre Deus? Vai.
1: Ele disse o seguinte: a gente quer agora ver essa nova etapa, também uma etapa de entrega, de legado, fazer um bom trabalho, que dê lá na frente para olhar para trás e dizer, valeu a pena, estamos saindo com a cabeça erguida, com a missão cumprida. É isso que importa, o resto, aí é projeto de Deus, é o tempo que vai dizer.
0: Porque um pastor falou para ele que ele estava preparado, em breve o Brasil será abençoado por sua liderança. E aí o Tarcísio disse, o foco é reeleição e tal, e aí veio com esse negócio, o resto aí é projeto de Deus, é o tempo que vai dizer. Aí Deus respondeu assim para ele, vai.

0: Pronto, pode parar, Vale Bene. Deus já respondeu. Se não, me restaria dizer o seguinte, né? Deus, meu querido Deus, hoje eu estou todo religioso. Querido Deus, depois do senhor ter resolvido todos os problemas do Sudão do Sul, depois do senhor ter resolvido aquela desgraceira ali na África subsaariana, depois do senhor ter resolvido aquela tragédia de Gaza, depois do senhor ter resolvido todas as dores dos amores impossíveis não correspondidos, todos os anseios que não se cumpriram, todas as melancolias, toda a dor de existir, depois de tudo isso, Deus, vem cuidar da eleição do Tarcísio em São Paulo, porque não lhe restará nada de mais importante a fazer. Né? Hoje eu estou muito profundo. Hoje eu estou realmente fazendo esse programa com Deus no coração e na cabeça. Né? Minha cabeça às vezes não tem coisa muito boa, Vale Bene, mas hoje tá bem. É isso aí.
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1: Para fechar o nosso giro por aqui, e a Avenida Amazonas, Davidson?
2: Nada de alívio na Avenida Amazonas, viu, Josi? A gente vem acompanhando evento ali na região do Gameleira, com modificação no trânsito e dificuldades até agora na volta para casa. Passou o cruzamento com a Contorno, Amazonas em direção à Contagem, com trânsito lento. Olha, já tá valendo desviar pela Tereza Cristina, Josi, ouvinte Band News. Tem seu trânsito pesado, sim, após o viaduto Itamar Franco até o Coração Eucarístico, mas a fila tá um pouco menor, você consegue desenvolver com mais facilidade. Amazonas, sentido centro, com movimento maior somente na subida do Barroca, chegando ali perto do Santo Agostinho. 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
1: É, nada de alívio mesmo. Obrigada, viu, Davidson? Boa noite para você. Até amanhã. E além da Avenida Amazonas, que o Davidson falou aí que tá complicada por conta de um evento ali perto do Gameleira, também tem a Antônio Carlos, né, como eu falei mais cedo, por conta do jogo que acontece no Mineirão hoje, o clássico, a Avenida Antônio Carlos, bem caótica, teve ocorrência também no trajeto para Pampulha, você que tá saindo do centro, atenção no caminho, Carlos Luz tá complicada também, além da Avenida Pedro II e o Anel Rodoviário em direção à Vitória, que tá congestionado. Você, né, que tá saindo do centro aí, pode buscar por vias internas, tem a Avenida Cristiano Machado também, que te ajuda em alguns trechos, está congestionada ali perto da estação São Gabriel, mas depois o trânsito vai desembolando e você dirige com facilidades na volta para casa. 7 horas 14 minutos.
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15: Muito bem, estamos de volta e a privatização da Sabesp voltou a ser objeto de divergência entre Haddad e Tarcísio. Aliás, quem dera todo o debate político fosse civilizado como Tarcísio e Haddad debatem. Seria um bem para o Brasil, né? Um debate feito acima da linha do pescoço, feito com inteligência. Do que eu tô falando, vai?
13: A privatização da Sabesp voltou ao debate entre os dois, entre o governador Tarcísio de Freitas e o ex-ministro Fernando Haddad. Os dois são os candidatos mais bem colocados na disputa ao governo de São Paulo. Em compromisso de campanha nesta terça, o governador afirmou que a concessão foi o projeto mais transformador de sua gestão, enquanto Haddad falou do risco de virar Enel das Águas. Tarcísio discursou no Fórum Eleições 2026, promovido pela Associação Brasileira da Infraestrutura e Indústrias de Base. Ele afirmou que 2 milhões de moradores teriam passado a ter acesso à água potável desde a privatização e outros 4 milhões passariam a contar com coleta de esgoto. Ele afirmou o seguinte: para mim, é o projeto mais transformador. Muita gente fala dessa privatização e fala bobagem, né? São as pessoas que têm o que eu chamo de desconhecimento detalhado do assunto. Aqui a gente já viu uma redução de mancha de poluição de 34 quilômetros em um ano. Logo depois, nesse mesmo evento, o Haddad classificou como frouxa a fiscalização sobre a Sabesp após a privatização e citou mortes registradas em obras da companhia. Ele disse: as indicações precisam ser mais técnicas e menos políticas. Tem que ter gente mais isenta para tocar esse tipo de trabalho. Se a gente não começar a corrigir agora o caminho da Sabesp, nós vamos transformar a Sabesp na Enel das Águas, que é esse o grande medo da população.
15: Conhecimento detalhado do assunto. Foi privatizada por um valor abaixo que vale em bolsa, isso é um dado técnico. E também tem uma questão de raciocínio matemático, que parecendo que se não tivesse sido privatizada, a Sabesp não teria feito mais nada e só se fez porque privatizou. Não sou contra o princípio de privatização, não sou mesmo.
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17: Assim que o fogo começou durante o voo, ele aciona o equipamento e consegue sair logo depois do pouso, antes da explosão.
18: A agência que fiscaliza plataformas multa o TikTok em mais de 150 milhões de reais por falha na proteção de menores de idade.
17: O que é a febre do Nilo? Doença transmitida pelo pernilongo comum que contaminou 4 pessoas no Brasil. Uma morreu.
18: Supremo cria bônus para assessores e chefes de gabinetes dos ministros. Penduricalho aumenta o salário em mais de 20%.
17: Governo confirma a previsão para o salário mínimo no ano que vem, R$ 1.741, um reajuste de 7,4%.
18: Veja também no Jornal da Band.
19: Inteligência artificial que ajuda no simulado do Enem. Acabou a desculpa para quem não quer estudar para o maior vestibular do país.
18: Um alerta na saúde. Jovens de 16 a 24 anos são os que mais fumam no Brasil, mais que os adultos e idosos. Uso do vape é uma das explicações.
19: Na Ucrânia, drone russo com chip americano é guiado por inteligência artificial, escolhe sozinho o alvo e explode. 3 pessoas morreram.
18: Tornado de intensidade incomum na França devasta um vilarejo. Casas são destruídas e quase 40 pessoas ficam feridas.
19: A despedida a uma lenda da música country. Cantora e atriz Dolly Parton morre nos Estados Unidos aos 80 anos.

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3: Boa noite.
4: Boa noite para você. A polícia prendeu no Paraguai 5 brasileiros suspeitos de ligação com o PCC. Um deles chegou a fazer cirurgias para mudar a aparência e não ser reconhecido, mas não deu certo.
5: Policiais cercam casas de alto padrão. Para entrar em um dos imóveis, precisam arrombar a porta principal. Na operação, 5 brasileiros foram presos suspeitos de ligação com o PCC e envolvimento no tráfico de drogas e de armas. 3 estavam foragidos por sequestro, homicídio e tráfico de drogas no Brasil. Com o bando, a polícia apreendeu 2 fuzis, espingardas, pistola semiautomática, mira telescópica, carregadores e munição. Um dos presos é Douglas Fernando de Jesus Hartkoff. Segundo a polícia, ele fez plásticas para mudar o rosto, além de uma cirurgia nas pernas para aumentar e disfarçar a altura original. Ele era procurado por um assassinato em novembro do ano passado em Curitiba. Na época, ele e comparsas armados se disfarçaram de agentes do Grupo de Atuação Especial de Combate ao Crime Organizado, GAECO, para sequestrar, torturar e matar por vingança um homem de 27 anos. O Ministério Público Paraguaio analisa se os presos serão submetidos a um processo de expulsão direta ou se serão processados por lá por violação da lei sobre armas de fogo. A prisão de brasileiros no Paraguai é comum porque o país é considerado estratégico para a atuação do PCC no tráfico internacional de drogas. A cocaína produzida na Bolívia passa pelo Paraguai antes de chegar ao Brasil. Daqui, boa parte é enviada para a Europa por portos e aeroportos.
3: Combate à fraude em importações pelo aeroporto de Fortaleza. A Polícia Federal cumpriu 3 mandados de prisão preventiva e 15 de busca e apreensão no Ceará e na Bahia. Foi apreendido uma lancha e grande quantidade de dinheiro. A quadrilha também é suspeita de lavagem de dinheiro.
4: E numa outra operação, a Polícia Federal prendeu 22 pessoas em Minas Gerais e no Espírito Santo. Os investigados são suspeitos de um esquema de fraude no INSS que causou um prejuízo de quase 90 milhões de reais. A quadrilha forjava identidades para sacar benefícios. Foram apreendidos carros e armas.
3: Um alerta de saúde preocupante. Jovens entre 16 e 24 anos são os que mais fumam no Brasil. Um dos motivos é o uso dos vapes.
6: Eles cresceram ouvindo que cigarro faz mal. Viram campanhas contra o tabagismo na televisão e na internet. Mesmo assim, são justamente os mais jovens que aparecem no topo de uma estatística preocupante.
7: Uma pesquisa mostrou que 19% dos jovens entre 16 e 24 anos dizem fumar cigarros comuns ou eletrônicos no Brasil. É a maior proporção entre todas as faixas etárias pesquisadas. O Fábio, de 25 anos, começou a fumar nas festas.
8: A gente começa indo no fumódromo, socializando com o pessoal lá. E um pouco depois a gente começa a ter o vício diário, né?
6: Depois que ele começou a trabalhar, o cigarro entrou na rotina como uma forma de aliviar o estresse. Virou dependência. Hoje o Fábio fuma quase um maço de cigarros por dia.
7: Além de causar dependência, fumar aumenta os riscos de desenvolver diversos tipos de câncer e doenças de pulmão e coração. Mesmo assim, 63% dos fumantes consideram a própria saúde ótima ou boa.
8: É, por enquanto está tudo bem. Eu sei que algum dia a conta chega, mas por enquanto ainda não paro.
7: Antigamente, o cigarro era um símbolo de status, glamour. Hoje, as empresas investem em sabores como menta, frutas e os cigarros eletrônicos, os chamados vapes, que ajudam a atrair um público cada vez mais novo.
9: O vape funciona como uma porta de entrada, ele é propagandeado como uma via de saída para quem fuma, mas ele é muito mais perigosamente uma porta de entrada no cigarro.
7: O oncologista defende campanhas de prevenção pensadas especificamente para os jovens, capazes de conversar com os hábitos e a linguagem dessa geração.
9: É muito mais fácil a gente tentar corrigir isso no começo, na raiz, tentando desde a infância e a adolescência evitar isso, com mais orientação. A gente precisa falar mais sobre isso, porque os nossos jovens estão entrando num loop perigoso aí.
10: Ainda hoje, o cerco a redes sociais que colocam crianças em risco. Agência Nacional de Proteção de Dados multa TikTok em mais de 150 milhões de reais por falhas na proteção de dados. E Discord recorre para retomar lives e alega punição desproporcional. Os detalhes daqui a pouco.
4: Pela primeira vez, São Paulo registrou casos de febre do Nilo em pessoas. É uma doença transmitida por pernilongos comuns. Na grande maioria dos casos, não apresenta sintomas, mas raramente pode se agravar e até levar à morte.
11: Os dois casos de febre do Nilo Ocidental em pessoas foram registrados no interior de São Paulo. Uma delas é uma mulher de 34 anos, moradora de Ribeirão Preto. Ela teria viajado recentemente para a região amazônica, onde há maior circulação do vírus. Segundo a Secretaria Estadual de Saúde, ela já se recuperou. A outra paciente é uma jovem de 18 anos, de São José do Rio Preto. Ela está internada. Mais dois casos foram confirmados em Santa Catarina. Uma mulher de 77 anos morreu. O outro paciente já teve alta. Uma suspeita também é investigada no Piauí. A febre do Nilo Ocidental é transmitida aos humanos por pernilongos comuns, também conhecidos como muriçocas. Os insetos adquirem o vírus de aves infectadas. Não existe vacina.
12: O vírus ele circula nas Américas já desde o final dos anos 90. Nós já temos relatos na América do Sul também já há muitos anos. E quando nós estamos infectados, nós não temos capacidade de transmitir a doença.
11: Segundo o Ministério da Saúde, só 20% das pessoas infectadas apresentam sintomas como febre, náusea, dores musculares, de cabeça e nos olhos. Um em cada 150 pacientes infectados desenvolve doenças neurológicas severas, como meningite.
12: O que as pessoas têm que fazer? Tem que evitar o contato com pernilongo. Então, colocar tela nas suas casas, cuidar dos terrenos baldios, usar medidas de proteção individual, então inseticida, repelente, camisa de manga comprida. Ou seja, o cuidado do ambiente ele é muito importante.
3: Um drone russo guiado por inteligência artificial matou 3 pessoas na Ucrânia. Este seria o primeiro caso de uma arma autônoma que fez vítimas na guerra.
13: É um marco sombrio. A inteligência artificial já não está apenas ajudando a pilotar ou localizar alvos. Agora há um caso documentado em que ela tomou a decisão final de um ataque que matou humanos. A tecnologia utilizada era da empresa americana NVIDIA. O caso aconteceu mês passado, em Zaporizhia, na Ucrânia. Operadores russos levaram o aparelho até a região e a inteligência artificial escolheu sozinha o alvo final. O drone tentou atingir tanques de gás de um posto, bateu num prédio antes de chegar lá e explodiu. 3 civis morreram. Esse pequeno computador de inteligência artificial custa a partir de $250 e há revendedores internacionais. Com ele, a Rússia está tentando dar capacidade de reconhecimento autônomo a drones relativamente baratos e produzidos em grande escala. Enquanto as armas ficam mais inteligentes, a Europa trabalha para se defender. Em menos de 2 semanas, 3 tentativas de ataques com drones foram identificadas no aeroporto de Leipzig, na Alemanha, estratégico para cargas militares da OTAN. A guerra tem testado a defesa europeia em diversas frentes. Drones têm aparecido de forma misteriosa em áreas sensíveis em diversos países do continente. Na Ucrânia, o desafio maior é outro: proteger o céu dos mísseis balísticos da Rússia. Isso depende principalmente dos Estados Unidos. O país está com poucos interceptadores Patriot, um eficiente míssil de defesa antiaérea. O primeiro-ministro britânico, Andy Burnham, prometeu apoio e quer aproveitar a Assembleia Geral da ONU em Nova York no mês que vem para se juntar a outros líderes europeus na pressão sobre Donald Trump para que ajude mais os ucranianos contra os russos.
4: Bom, tem um lado sombrio aí da inteligência artificial, como o Felipe Killing mostrou para a gente, perigosíssimo, na verdade, e tem um lado positivo também. A IA está ajudando na rotina de estudos para os vestibulares. Dá até para o candidato fazer um simulado personalizado do Enem com correções e relatórios em tempo real.
14: O foco aqui é total. Cada minuto é precioso nessa corrida por uma vaga na universidade. E aqui eles têm um aliado, a inteligência artificial.
15: Principalmente na questão de poupar tempo. Ele faz uma organização muito mais rápida do que a gente perdendo tempo e analisar cada coisinha, cada horário, tudo que falta, bem mais efetivo.
14: Além de ajudar em simulados, a IA ajuda a tirar dúvidas e acompanha a evolução do aluno, uma aliada dos professores.
16: Então ela pega esses dados, interpreta e encontra, por exemplo, padrões de erro, ela encontra desvios de comportamento na redação, ela encontra padrões onde falta conteúdo ou onde é simplesmente porque o aluno está nervoso, ela consegue identificar esse tipo de coisa.
14: O uso de uma inteligência artificial desenvolvida para ajudar no preparo para o Enem e para os vestibulares teve papel central na rápida evolução dos alunos desse cursinho. Só que agora todo mundo vai ter acesso a uma IA para essa preparação. O Gemini, a inteligência artificial do Google, oferece agora um simulador para questões do Enem. Para evitar erros, essa ferramenta foi desenvolvida em parceria com a plataforma Akira Enem. Desde 2024, ela oferece de graça preparação para alunos que vão prestar o Enem. Em seu banco de dados estão provas do Enem desde 1998.
17: Mas o pessoal do Google então entrou em contato falando assim, cara, você agora tem dados muito bons que a gente poderia oferecer dentro do Gemini para a gente poder dar uma experiência ainda melhor para os alunos.
14: Fizemos um simulado.
18: Gemini.google.com e você vai colocar teste prático Enem. Nesse momento, ele vai começar a preparar uma experiência específica do Enem para você. Ele vai te mostrar uma caixa dizendo para você abrir o teste. Quando você colocar iniciar teste, ele vai começar a construir para você a prova. Então, nosso objetivo é criar muito mais um suporte, uma ferramenta que ajude na preparação da prova, do que especificamente da sua resposta. A gente quer mostrar, ó, é esse conceito que eventualmente você precisa aprofundar para conseguir responder essa pergunta.
3: Depois de suspender transmissões ao vivo pelo Discord, a Agência Nacional de Proteção de Dados multou o TikTok em mais de 150 milhões de reais por falhas na proteção de menores de idade. A plataforma também terá de adotar novas medidas de segurança.
19: Atenção em casa e no trabalho. Psicóloga infantil Vanessa é mãe de gêmeas, de 9 anos. Os relatos que ouvi no consultório fazem aumentar o nível de atenção no contato das filhas com a internet.
20: Além, né, do tempo de tela, eu me preocupo também como que está sendo esse uso que elas têm de tela.
21: Com 9 anos de idade, rede social zero.
20: Rede social zero.
19: Apesar do ECA digital ter entrado em vigor este ano, crianças e adolescentes ainda seguem expostos a práticas nocivas no ambiente virtual. Hoje, a NPD, Agência Nacional de Proteção de Dados, multou o TikTok em quase 154 milhões de reais devido a irregularidades. A agência constatou que a plataforma apresentou falhas no tratamento de dados de crianças e adolescentes nas duas formas de acessar a rede social. Na modalidade sem cadastro, é possível assistir a conteúdos sem criar uma conta e sem nenhum tipo de filtro de idade. E no acesso com cadastro, a coleta de dados de crianças e adolescentes que podem ser usados para direcionar publicações. Além da multa, a agência determinou que os dados coletados desse público sejam deletados. O TikTok terá também de colocar em prática um plano de adequação apresentado pela empresa e aprovado pela agência. Entre as medidas que devem aumentar a segurança dos menores de idade estão: o modo sem cadastro terá limite de 12 horas de uso por dispositivo, bloqueio de interações e transmissões ao vivo, proibição para comentar, curtir ou enviar mensagens diretas, suspensão total de anúncios e acesso somente a conteúdo apropriado para todas as idades. No início do mês, a agência também proibiu temporariamente transmissões ao vivo no Discord. Esta semana, a empresa, que afirma respeitar as regras do ECA Digital, recorreu da decisão. Segundo a agência, a plataforma não tinha mecanismos para retirar do ar em tempo real lives que estimulavam crianças e adolescentes à automutilação e até o suicídio. Em julho, uma menina de 13 anos do Mato Grosso do Sul tirou a vida durante uma transmissão no Discord. O caso é investigado pela polícia.
4: No Paraná, um recém-nascido foi resgatado depois de ser abandonado em um terreno baldio. A mãe, uma adolescente de 16 anos, disse ter sido vítima de estupro e que não sabia da gestação.
0: A jovem e o bebê estão internados no hospital. A criança recém-nascida foi abandonada num terreno baldio na madrugada de segunda-feira. O bebê, que estava enrolado em sacos plásticos e em uma toalha, foi encontrado por uma vizinha.
1: Quando eu me deparo com uma sacola, um saco plástico transparente com bastante sujeira de banheiro e uma coisa preta enrolada. Eu abri, né, porque achei que pudesse ser de fato um animal. Quando eu abro a toalha, era uma menininha.
0: A criança foi socorrida pelo SAMU e chegou ao hospital com hipotermia grave e duas fraturas que podem ter ocorrido durante o parto. O estado de saúde dela é estável. A adolescente de 16 anos também está internada e se recupera bem. Segundo uma tia da jovem, desde março desse ano, a adolescente teria procurado atendimento na Unidade Básica de Saúde de Piraquara com dores na região do abdômen. Na consulta, o médico teria dito que se tratava de problemas intestinais. Em nenhum momento, segundo a família, foi solicitado um teste de gravidez. Em nota, a Secretaria de Saúde de Piraquara disse que não vai comentar o caso devido ao sigilo médico e por envolver uma menor de idade. O bebê está sob cuidados do Conselho Tutelar e poderá ser encaminhado para a adoção. A Justiça concedeu uma medida protetiva que proíbe que a adolescente e os pais dela tenham contato com a criança. A polícia apura se os pais da jovem sabiam da gravidez.
22: Todos os fatores ali vão ser investigados, a possível participação dos pais da adolescente, né, os avós da criança, e também se essa adolescente foi ou não vítima de uma violência sexual, o que ocasionaria, né, uma investigação em apartado, um fato independente que também vai ser apurado pela Polícia Civil.
3: Os códigos do crime no Rio de Janeiro. Bandidos estão parando pessoas nas favelas para saber se elas estão usando nas mensagens pelo celular símbolos de facções rivais.
23: Não vem com essa do Pepe, se minha bala vai comer.
24: A figurinha parece inocente, mas esconde a verdadeira face do crime. Nessa foto, o homem que segura um fuzil tem sobre o rosto um emoji de jacaré. O símbolo é uma alusão ao traficante Wallace Trindade, o Lacoste, um dos chefes do Terceiro Comando Puro. O TCP também é identificado nas redes sociais pela bandeira de Israel, usada até para demarcar o território controlado pela facção carioca. Já o Comando Vermelho é representado pela bandeira vermelha, ou por um urso, uma referência a Edgar Alves de Andrade, o Doca, também conhecido como Urso.
25: Chegamos, tropa do urso, tropa do piranha.
24: Já o PCC adotou nas redes sociais o símbolo chinês que significa equilíbrio.
26: O uso dos emojis, ele por si só, não é um ato incriminatório de quem quer que seja. É um indicativo de reconhecimento, de pertencimento, de identificação de grupos criminosos, de facções criminosas ou mesmo da milícia.
24: Mas para as facções, a simples presença desses símbolos numa troca de mensagens pode levantar suspeitas. Moradores de comunidades relatam que os criminosos chegam a vasculhar celulares em busca de qualquer indício de ligação com grupos rivais.
0: Numa postagem, um homem disse que foi sequestrado e que os criminosos procuraram emojis, conversas e até músicas ligadas a outra facção. Os emojis também são usados pelos bandidos para identificar drogas. Uma folha representaria maconha, um floco de neve, cocaína. Até uma fatia de pizza seria utilizada para se referir à pornografia infantil.
27: Eles utilizam os emojis como uma forma de identificar quem está do outro lado, na medida em que, se a pessoa do outro lado entende o que está sendo dito, provavelmente ela faz parte e vai oferecer amparo para esse abusador ou esse criminoso, e também como uma forma de ludibriar a plataforma para que ela não identifique o conteúdo que está sendo transmitido naquela conversa.
4: Um piloto sobreviveu à queda de um avião em chamas perto de Belo Horizonte. Ele foi salvo depois de acionar o paraquedas e conseguiu sair do avião antes de uma explosão destruir tudo.
0: Moradores da região registraram a queda. As imagens mostram o avião caindo já com paraquedas acionado e uma coluna de fumaça.
28: Nossa!
2: 30 segundos depois, o avião cai numa área de mata, em Mateus Leme, na região metropolitana de Belo Horizonte. O fogo se espalhou rapidamente.
5: Todo mundo foi gritando, pedindo para sair das casas, porque na altura você não parecia sentir que eles iam cair na casa.
2: O piloto e único ocupante do monomotor é Gustavo Couto, de 29 anos. Ele contou com a ajuda de moradores para sair do avião antes da explosão. Foi levado de helicóptero para um hospital com ferimentos leves. À tarde, depois de receber alta, deu detalhes do que aconteceu.
6: Eu tive uma perda de potência, né? E quando eu vi que eu estava tendo algum problema, que eu não ia ter mais controle da aeronave, eu tiro a aeronave de cima da cidade de Mateus Leme, procuro um lugar melhor para o pouso de emergência, e aí eu aciono paraquedas. E espero o impacto no chão.
7: Você chegou a pensar no pior?
6: Pensa sim. Na hora que você vê a fumaça entrando na cabine, o fogo no motor, você pensa o pior.
8: A gente leva um choque, né? Tipo assim, o dia que você mais temeu chegou. É um alívio e ver ele assim, uma chance que poucos têm, né? De ter o paraquedas. Um alívio. Nossa, vou agradecer a Deus.
2: O avião saiu do aeroporto da Pampulha, em Belo Horizonte, e tinha como destino a cidade de Bom Despacho, na região central de Minas. Estamos aqui no local onde o avião caiu. Trata-se de uma área de mata. Mas a poucos metros daqui, há algumas casas. Segundo especialistas, além da habilidade do piloto, a tecnologia inserida na aeronave evitou uma tragédia. É o modelo Cirrus SR-22, equipado com um sistema de paraquedas projetado para diminuir a velocidade em pouso de emergência. Esse sistema fica no corpo do avião e é acionado por uma alavanca. O paraquedas é lançado para fora por um foguete balístico.
6: É um paraquedas só da aeronave. Ele pega a aeronave e sustenta toda a aeronave. E eu estava lá dentro, a aeronave tem airbag, cinto de segurança, tudo bem equipada. É como se eu estivesse num carro e aconteceu isso e eu tive que ir para o acostamento.
2: Só aviões de pequeno porte podem contar com esse sistema de paraquedas, que pode ser usado apenas em situações de emergência, com perda do motor. O CENIPA, Centro de Investigação e Prevenção de Acidentes Aeronáuticos, já começou a investigar o que aconteceu. Para o piloto, que escapou da morte, agora é hora de comemorar em casa, com um filho de 2 meses de idade.
6: Tô doido para ver ele. Vejo a foto, dá vontade de chorar. Eu perdi meu celular lá no avião, não consegui. Mas tá doido para ver ele, abraçar, sentir o cheiro dele, né? Cheiro de neném, né?
7: O futuro agora, continuar pilotando?
6: Amanhã estamos pilotando de novo, se Deus quiser.
4: Ah, abraça bem o filhote. Que história, hein? Incrível.
12: Espetacular.
4: Incrível, que bom que ficou tudo bem. Em São Paulo, 2 policiais militares foram presos, suspeitos de estupro de uma adolescente e roubo.
9: As imagens mostram 3 amigos, 2 jovens de 17 e 18 anos e um rapaz de 19 desembarcando do carro dos suspeitos. Era por volta de 2:30 da manhã. Segundo as vítimas, elas conheceram os policiais militares de folga em uma adega e aceitaram carona. Os 3 pediram para descer rapidamente e ir ao banheiro. As imagens não mostram, mas os amigos voltaram para o veículo e saíram com os suspeitos. Eles são os soldados William Santana Santos, de 24 anos, e Vitor Sebastião da Silva, de 27. De acordo com o boletim de ocorrência, os PMs mudaram o trajeto logo depois. Um deles teria sacado uma arma e exigido os celulares do grupo. As jovens entregaram os aparelhos, enquanto o rapaz conseguiu esconder o celular dele. As vítimas ainda afirmaram que foram trazidas para este terreno baldio, na zona leste de São Paulo. O rapaz e a amiga mais velha disseram que foram obrigados a descer do carro e que foram coagidos por Vitor. A menor de idade, de 17 anos, ficou dentro do carro e afirmou ter sido estuprada por William. O rapaz contou que depois foram abandonados na região e conseguiram pedir ajuda.
10: Aí nós pegou e veio vindo pra cá, depois que ele abandonou a gente, pulamos esse muro e fomos pra cá. Aí foi quando apareceu uma viatura e a gente veio pedir socorro.
9: Pela placa do carro, os suspeitos foram localizados e presos. Os PMs negaram as acusações. William confessou ter feito sexo com a jovem, menor de idade, mas alegou que a relação foi consensual. Os celulares das vítimas ainda não foram localizados. No momento em que eram conduzidos à viatura, os PMs caminharam tranquilamente pela delegacia, sem algemas. Na audiência de custódia, a justiça converteu a prisão em preventiva. Vitor vai responder por roubo, o William por roubo e estupro. Em nota, a Secretaria de Segurança Pública diz que a PM não tolera desvios de conduta e agiu com firmeza para dar pronta resposta ao caso, e que também apura os procedimentos adotados na apresentação dos suspeitos à Polícia Civil.
3: E não pode tolerar mesmo. São bandidos usando fardas, têm que ser tratados como bandidos. Policiais civis e militares ocuparam hoje favelas que formam o Complexo de Israel, no Rio de Janeiro, um reduto de uma facção criminosa. 8 suspeitos foram presos.
11: Hoje, os policiais cumpriram mandados de prisão e ocuparam áreas de Parada de Lucas e Vigário Geral. Os agentes destruíram muros com seteiras e até uma casa-mata, uma instalação comum em guerras. Uma granada encontrada perto de uma estação impactou a circulação de trens. 8 pessoas foram presas. Entre os detidos está Luana Rosa de Araújo, conhecida como Madrinha da Cidade Alta, que fazia a contabilidade da facção. Os agentes ainda encontraram uma casa de alto padrão, onde mora um braço direito de Álvaro Malaquias Santa Rosa, o Peixão, chefe do TCP. O objetivo da Polícia Militar é ocupar temporariamente as 5 favelas do Complexo de Israel para realizar operações diárias contra o Terceiro Comando Puro.
13: E hoje a gente coloca o Batalhão de Operações Policiais Especiais fazendo toda uma varredura nos principais locais, checando informações do disco de denúncia, informações também que chegam diretamente no serviço de inteligência da Polícia Militar, estão sendo checadas por esses policiais ali como uma espécie de varredura em toda a região para poder encontrar criminosos ou artefatos ilícitos que estejam escondidos.
11: O Complexo de Israel é formado pelas favelas 5 Bocas, Pica-Pau, Cidade Alta, Parada de Lucas e Vigário Geral. Diariamente, os moradores são afetados pelo crime organizado, com barricadas, confrontos e intolerância religiosa. Segundo a polícia, é no complexo que fica a base da facção e de onde saem as ordens para invadir outras regiões.
4: Um caso de violência doméstica terminou com um agressor morto pela polícia no Rio Grande do Sul. Ele já tinha sido preso na semana passada, mas foi liberado.
9: Tapejara, Rio Grande do Sul. A câmera de segurança registrou o momento em que o homem invade a casa da ex-mulher e começa a agredi-la. Ele deu chutes e socos e com uma faca feriu as mãos e o tórax dela. A brigada militar foi acionada por vizinhos. Quando os policiais chegam, dão ordem para que ele se afaste. O homem não obedece e os PMs atiram. O agressor, de 57 anos, foi socorrido e morreu no hospital. Na última semana, João de Oliveira tinha sido preso em flagrante por agredir e ameaçar a mulher com uma arma, mas foi solto no dia seguinte. A justiça concedeu liberdade provisória com medidas cautelares. Segundo a Polícia Civil, a vítima era agredida pelo ex-marido há 5 anos.
3: A Justiça do Trabalho rejeitou um recurso das Casas Bahia e manteve a decisão que obriga a empresa a recontratar quase 2 mil funcionários demitidos. O corte fazia parte do plano de reestruturação do grupo, que pediu recuperação judicial para renegociar dívidas de mais de 17 bilhões de reais. A Justiça argumenta que demissões em massa precisam de negociação prévia com os sindicatos.
4: Daqui a pouco, em meio à limitação de penduricalhos, Supremo cria gratificação de até 22,5% para assessores de ministros da corte. Na Europa, destruição causada após a passagem de tornado raro na França. É já já. O candidato do PL, Flávio Bolsonaro, fez a primeira viagem de campanha ao Nordeste.
14: Recepção no aeroporto e carreata até o centro de Maceió. Flávio Bolsonaro colocou o chapéu de couro na primeira visita ao Nordeste da campanha. O local escolhido foi Alagoas, terra natal do vice Alfredo Gaspar. Em discurso em cima de um trio elétrico, Flávio disse que caso seja eleito, manterá o Bolsa Família e que pretende ampliar a economia da região, que atualmente tem o turismo como uma das principais atividades. A intenção, segundo ele, é ampliar o agronegócio nordestino.
15: Começar a olhar para o Nordeste como uma grande solução, como foi lá atrás do Centro-Oeste para o agro, para a pecuária, para o plantio.
14: Duas ausências na agenda. O ex-presidente da Câmara e candidato ao Senado, Arthur Lira, do PP, e o candidato do PSDB ao governo do estado, João Henrique Caldas, o JHC. Eles alegaram outros compromissos. O PL tem encontrado dificuldade em reproduzir no plano nacional as alianças fechadas com partidos do Centrão nos estados, principalmente no Nordeste, onde o campo político está mais próximo de Lula. Flávio quer tentar atrair o máximo possível de políticos aos palanques estaduais e evitar temas polêmicos, como o financiamento do filme Dark Horse, sobre a vida do pai Jair Bolsonaro. A Polícia Federal afirma que o banqueiro Daniel Vorcaro repassou pelo menos 60 milhões de reais para a produtora. Ontem, na Fiesp, o candidato do PL repetiu que foi uma relação privada.
1: Vocês querem insistir com uma relação privada, de um filme privado, que não tem contrapartida pública de nada. Gente, não adianta, vocês não vão me colocar na mesma página desse cara. Não vão me colocar. Hoje o governo Lula que deve explicações, vão cobrar explicações deles.
14: A decisão do comando político do PL é deixar a prestação de contas do filme para a produtora, a Go Up Entertainment. O Supremo analisa a denúncia de que deputados teriam repassado emendas parlamentares para a empresa.
4: O presidente Lula participou hoje de um evento no Exército, onde defendeu mais investimentos na área militar.
3: Ele também foi questionado sobre as investigações envolvendo o filho, mas não respondeu.
16: Lula participou das comemorações do Dia do Soldado no Quartel-General do Exército, em Brasília. Ao final do evento, destacou o aumento da participação feminina nos quartéis e voltou a defender a ampliação de investimentos na área militar.
17: A defesa não pode ser uma coisa quando sobrar dinheiro. Nós temos que priorizar, preparar esse país não para a guerra. Preparar esse país para a paz, preparar esse país para defender o nosso território, as nossas riquezas e o nosso povo.
16: Durante a cerimônia, Lula cumprimentou o senador Hamilton Mourão, que foi vice do ex-presidente Jair Bolsonaro. Eles conversaram por cerca de 40 segundos, o tempo suficiente para Lula pedir apoio ao projeto de lei que regula a exploração de minerais críticos no país. Lula foi questionado sobre as apurações da Polícia Federal que envolvem seu filho, Fábio Luiz, o Lulinha, e o ex-chefe de gabinete, Marco Aurélio Santana, o Marcola, mas não respondeu às perguntas.
18: Presidente, estão atrapalhando a campanha, suspeita sobre o seu filho Fábio? Presidente,
19: o senhor está decepcionado com o Marcola?
16: Lulinha e Marcola são investigados por suposto tráfico de influência dentro do governo. À tarde, o presidente se reuniu com integrantes da campanha para definir as próximas agendas. Um comício em Porto Alegre na próxima sexta-feira foi desmarcado por causa da previsão de fortes chuvas na região. Seria a primeira ação de campanha na região sul. A agenda foi substituída por uma caminhada em Salvador. Na Bahia, Lula estará ao lado do governador do estado, que tenta a reeleição, o petista Jerônimo Rodrigues.
3: Vamos conferir agora como foi o dia dos outros candidatos à presidência.
20: Ronaldo Caiado e Renan Santos participaram de um evento promovido pela Associação Brasileira da Infraestrutura e Indústrias de Base em São Paulo. Caiado, do PSD, prometeu reduzir juros e pediu apoio de empresários.
21: Me dê essa carta de confiança, que eu rebaixarei os juros, eu terei medidas para poder conter as despesas do governo federal e eles serão nossos parceiros para avançar em todas as áreas, seja ela de rodovia, seja ela de hidrovia, seja de portos, enfim, ferrovias, enfim, tudo aquilo que seja a logística do Brasil que hoje está estrangulada.
20: Renan Santos, do Missão, defendeu que recursos economizados com cortes de gastos do governo sejam investidos em infraestrutura.
22: Super salários, privilégios que existem, por exemplo, em certos setores dentro da Previdência, por exemplo, são militares que têm super salário, judiciário também tem, cortes de certas renúncias fiscais multibilionárias que existem para setores pouco efetivos, isso vai virar investimento direto na área de infraestrutura.
20: Em um evento da CNA em São Paulo, Augusto Cury, do Avante, falou em responsabilidade fiscal para reduzir juros e ampliar o crédito aos agricultores.
28: Então, a agricultura tem que ser abraçada, nós temos que ter responsabilidade fiscal,
0: gastar muito menos do que arrecadamos para que a taxa Selic possa cair e, de fato, os agricultores tenham a oportunidade de custear sua safra e expandir a produção brasileira.
5: A passagem de um tornado de intensidade incomum destruiu mais de 300 casas e deixou 39 feridos em um vilarejo na França.
8: Moradores registraram assustados a aproximação da tempestade.
23: Tornado que touche o solo.
8: Nesta casa, enquanto tudo saía voando do lado de fora, um homem segurava as janelas de vidro com força. A velocidade dos ventos chegou a 200 km por hora. Casas ficaram destelhadas. Árvores e postes foram derrubados. Centenas de imóveis ficaram sem energia. Uma escola foi danificada e um telhado de um porto desabou.
24: Nós fugimos. O tornado estava bem em cima de nós. Nosso instinto de sobrevivência disse que precisávamos sair dali, senão acho que teríamos morrido.
25: Achamos que seria o fim, porque vimos que estava vindo direto em nossa direção. Não sabíamos se deveríamos nos esconder.
8: O vilarejo atingido tem cerca de 1.000 habitantes. Agora, o verão extremo na Europa dá lugar a outro cenário, o das tempestades. Depois de dias de calor intenso, a mudança nas condições atmosféricas favorece a formação de temporais severos, como o que atingiu o sul da França. Este meteorologista explica que dezenas de tornados são registrados todos os anos na França, mas dificilmente com essa intensidade. Em Tarragona, na Espanha, ruas ficaram alagadas depois de uma tempestade com granizo. O mau tempo interrompeu a terceira etapa da volta da Espanha nos Pirineus franceses, na fronteira com a França. E na Itália, um avião capotou no aeroporto Forlì durante um temporal.
3: Hora do futebol aqui no Jornal da Band. Boa noite, Lívia Nepomuceno.
26: Tudo bem, meu amigo Felipe, tudo ótimo. Boa noite.
3: Tudo ótimo. Tivemos um rubro-negro vencendo ontem à noite no Rio.
26: Pois é, mais um rubro-negro vencendo, mas, antes de mais nada, uma ótima noite para você. Não estamos falando do Flamengo, e sim do Furacão, o Atlético Paranaense, que se sentiu em casa na Cidade Maravilhosa ontem, com o Viveiros, que já tem 16 gols, o artilheiro do campeonato, para lá de inspirado. O Atlético Paranaense bateu o Botafogo por 3-2. O time do Paraná vive uma ótima fase, está em terceiro lugar no Campeonato Brasileiro, coladinho do vice, do Flamengo. Agora vamos falar sobre mais uma revelação do Palmeiras, que está a caminho

0: vendas.
1: O trabalho com as crias da Academia do Palmeiras segue gerando resultados em campo e nas finanças do clube. Agora é a vez do ponta-ala. Os valores da venda para o Manchester City da Inglaterra chegam a 40 milhões de euros, cerca de 240 milhões de reais. O Palmeiras é o único brasileiro no top 10 do ranking mundial de faturamento com categorias de base. A negociação segue uma sequência impressionante. Nos últimos 10 anos, o clube vendeu jogadores como Estevão, Endrick e Gabriel Jesus para times da Europa. Somando todas as negociações de jogadores da base, o Palmeiras conseguiu mais de 2,7 bilhões de reais. Mas até nesse quesito, o Palmeiras tem como grande rival o Flamengo. Nas últimas 3 temporadas, os clubes venderam bem. O Alviverde faturou 1,5 bilhão e o Rubro Negro 996 milhões.
0: É bom para a base, é bom para o dinheiro que entra, mas perde vínculo com o clube muito cedo, né?
2: É verdade.
0: Obrigada,
3: boa
0: Lívia.
3: Noite,
0: até amanhã.
3: O Supremo criou um penduricalho para assessores e chefes de gabinetes dos ministros que pode aumentar o salário em mais de 20%, informação que chega agora com a Lana Canepa, direto de Brasília, com os detalhes. Boa noite, Lana.
4: Ótima noite para vocês. Olha, tribunais superiores como o TST do Trabalho, o STM da Justiça Militar e o TSE da Justiça Eleitoral já tinham criado essa mesma gratificação para os assessores. Agora, o Supremo, que tinha limitado o pagamento de penduricalhos em março, também decidiu entrar para a lista. E pagando até mais que a média, viu? Nos tribunais, o novo penduricalho aumenta em 15% o salário dos assessores. No Supremo, varia de 20% a 22%, isso dependendo do cargo. Em média, R$ 5.000 a mais para assessores e chefes de gabinete dos ministros. O Supremo disse que tem orçamento para custear esse bônus, que a gratificação não vai furar o teto constitucional e que esse novo penduricalho não contraria a decisão anterior do próprio tribunal. A estimativa, com base em dados oficiais, mostra que se o novo penduricalho livre de cobrança de impostos chegar aos mais de 5 mil cargos do primeiro escalão do judiciário, o custo por ano pode passar dos 280 milhões de reais. É com vocês.
2: Obrigado, Lana. Ou seja, faça o que eu digo, mas não faça o que eu faço. Em Joinville, uma escola de balé transforma música, disciplina e talento em oportunidades. O Bolshoi é a única filial da escola russa fora do país e há 26 anos forma bailarinos brasileiros para os palcos do mundo.
5: Um lugar onde tudo funciona por música. Os ensaios, a confecção dos figurinos, os treinos. Estamos em Joinville, Santa Catarina. Essa é a escola do Teatro Bolshoi no Brasil, que forma bailarinos e bailarinas para o mundo todo. São 26 anos no Brasil. Essa é a única filial do Bolshoi, uma das escolas de balé mais importantes do mundo fora da Rússia. É como se todo mundo aqui estivesse se preparando para uma grande apresentação, o tempo todo. No fundo, é quase isso.
6: Para entrar no Bolshoi hoje é bem complicado, um concurso de quase 100 pessoas por vaga. Em compensação, quando o bailarino se forma no Bolshoi, 72% dos alunos do Bolshoi trabalham nas melhores companhias do Brasil e do mundo.
5: O Bolshoi forma bailarinos e transforma vidas. O Michael é da primeira turma. Se formou em 2009 e segue por aqui. Agora, lapidando o talento.
7: Cuida do braço esquerdo, tá muito alto.
8: A gente tem que superar os desafios do nosso corpo, os desafios da nossa cabeça, do nosso psicológico, trabalhar com as nossas emoções, aprender a lidar com frustração, aprender a lidar com sucesso. Então, quando a gente forma um bailarino, você está formando muito além de um artista, você está formando um cidadão, realmente.
5: O caminho da Alessandra até a aula é uma caminhada curta e tranquila, mas nem sempre foi assim. Quando morava no Complexo do Alemão, no Rio de Janeiro, chegar a um ensaio podia ser um desafio.
9: Às vezes eu não ia pro balé porque tava tendo...

0: operação, então eu ficava meio que em casa triste porque não tinha o que fazer.
1: Hoje a realidade é outra. A estrutura oferecida pelo Bolshoi ajuda a Alessandra a levar o seu talento cada vez mais longe e permite que ela sonhe.
2: Se eu te procurar daqui 10 anos, onde eu vou te encontrar? Como vai ser?
0: Acho que na Europa. Vou estar apresentando também, então se você for na Europa procurar uma escola assim...
2: Eu vou achar a Alessandra lá.
0: Vai me achar lá.
3: É isso aí. Começou hoje a Olimpíada Mirim de Matemática, uma competição que busca testar os conhecimentos dos alunos em uma área em que a educação no Brasil ainda precisa avançar muito.
1: Silêncio na sala, todos concentrados. É dia de prova e essa não é das mais fáceis.
4: Tava difícil. A partir da última folha foi a mais complicada.
5: Eu gosto mais que tem que pensar, assim, tem que calcular, tem que usar o cérebro.
1: Mais de 5 milhões de alunos participam da Olimpíada Mirim de Matemática em todo o país. São estudantes de escolas públicas e privadas, do segundo ao quinto ano do ensino fundamental. A prova reúne desafios de raciocínio lógico e tenta despertar cedo o gosto pelos números.
6: Eu sempre digo que eles não têm que decorar a fórmula, mas sim entender o processo e essa organização para depois eles conseguirem desenvolver qualquer tipo de questão.
1: Hoje, só metade dos alunos que cursam o quinto ano do ensino fundamental na rede pública tem aprendizagem adequada em matemática, um número que diminui para menos de 20% no nono ano e chega a menos de 10% no ensino médio. Para mudar esse cenário, surgem novas formas de ensinar, mais lúdicas. O Cristalion, criado a partir de uma pesquisa de doutorado na USP, é uma delas. No tabuleiro, os alunos precisam investir, economizar e administrar o dinheiro no mundo de ficção científica. Testado com 85 estudantes do quinto e do sexto ano, o jogo teve 98% de aprovação.
7: Por meio do jogo, ela tem essa experiência de tomar decisões sobre investimentos, sobre tomar empréstimos, sobre como gastar ou não gastar o recurso. Então, elas podem... por meio da experiência, influenciar esse aprendizado para elas desses conceitos que são mais abstratos.
8: Em resposta às tarifas aplicadas pelos Estados Unidos, o governo do Canadá anunciou sobretaxas de até 50% contra quase 700 produtos de empresas americanas, uma retaliação de 20 bilhões de dólares. As taxas mais altas incidirão sobre produtos como aço, alumínio e vestuário. O tarifaço entra em vigor no dia 8 de setembro. Para minimizar os efeitos à economia local, o governo canadense anunciou um plano para apoiar financeiramente as empresas impactadas.
3: Brasil e Estados Unidos marcaram uma nova reunião para negociar o tarifaço americano. Vamos ao vivo novamente até Brasília, agora com Pedro Teixeira, que tem os detalhes para a gente. Boa noite, Pedro.
9: Tudo bem, Adriana? Boa noite para você e a todos que nos acompanham no Jornal da Band. A reunião virtual está marcada para a próxima segunda-feira e será comandada pelo ministro do Desenvolvimento, Indústria e Comércio Exterior, Márcio Elias Rosa, e pelo representante comercial dos Estados Unidos, o Jameson Greer. Essa será a primeira conversa entre os dois governos desde o anúncio das novas tarifas de 37,5% em julho. A retomada das negociações foi acertada numa conversa por telefone entre Lula e Donald Trump na última sexta-feira. O representante comercial americano disse que recebeu a orientação de Trump para reabrir o diálogo. O governo Lula trabalha com cautela e não espera uma reversão imediata das tarifas. A principal estratégia será reduzir as sobretaxas. Caso não seja possível, o Brasil quer aumentar a lista de produtos que ficarão fora da cobrança extra. Volto com vocês.
8: Obrigado. Nos Estados Unidos, a desaprovação a Donald Trump atingiu recorde. Esta rejeição pode ser decisiva nas eleições de novembro para a escolha de deputados e senadores.
10: Ir ao posto de gasolina ou ao supermercado continua sendo uma tarefa complicada para milhões de americanos. Não pelo deslocamento, e sim pela conta. O custo de vida da população continua alto, principalmente por causa dos efeitos do conflito dos Estados Unidos com o Irã, que já dura quase 6 meses e fez disparar o preço dos combustíveis. O cenário joga por terra a principal promessa de campanha de Donald Trump: aumentar o poder de compra dos americanos. Com isso, a desaprovação do presidente continua batendo recordes. Uma pesquisa da agência Reuters mostra que a rejeição chegou a 65%. Já o índice de eleitores que aprovam Donald Trump está em 33%. O levantamento revelou ainda que apenas 31% dos entrevistados apoiam o conflito com o Irã. Esse é o patamar mais baixo desde o começo dos bombardeios. A rejeição aos ataques está em 63%. A nova pesquisa coloca ainda mais pressão no Partido Republicano. Há 2 meses das eleições legislativas, candidatos apoiados por Trump temem perder votos para o Partido Democrata por causa da rejeição ao governo federal. No dia 3 de novembro, estará em jogo o controle do Congresso. Na Câmara, serão renovadas as 435 cadeiras. Já no Senado, a disputa é por 35 dos 100 assentos. Atualmente, as duas casas são controladas pelo Partido Republicano, o mesmo de Trump. Mas pesquisas recentes mostram que a oposição democrata está na frente na preferência do eleitorado. Em outras palavras, a eleição de novembro pode ser um referendo sobre o governo Trump.
3: A seguir, governo confirma nova projeção para o salário mínimo no ano que vem. Reajuste de 7,4%.
8: Uma distração fatal. O caminhoneiro pega o celular numa bolsa e atropela uma pessoa no acostamento.
3: Cantora que era uma lenda da música country, Dolly Parton, morre nos Estados Unidos aos 80 anos. Todos os detalhes daqui a pouquinho aqui no Jornal da Band.
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21: Uma distração com o celular causou um acidente fatal no interior de São Paulo. Enquanto dirige, o caminhoneiro pega o celular numa bolsa. Logo depois, atinge um homem de 60 anos que estava no acostamento de uma estrada em Jaguariúna, com o carro quebrado. A vítima foi prensada e não resistiu. O motorista seguiu viagem, mas foi identificado e irá responder em liberdade por homicídio culposo e fuga do local de acidente.
3: Vamos para a previsão agora. Tem mudança no tempo nos próximos dias. Uma alteração nos ventos favorece a formação de nuvens e a chuva vai se espalhar pelo sul, sudeste e também centro-oeste. Até o fim do mês, o acumulado de chuva no Rio Grande do Sul pode ultrapassar os 150 milímetros. Já no centro-oeste e também no sudeste, não chove tanto, mas as pancadas serão fortes, com raios e ventania em Mato Grosso do Sul, Goiás, São Paulo e Minas Gerais também. Isso traz um alívio para a seca em algumas regiões. Já no interior do Nordeste, aí não tem mudança. A umidade segue muito baixa, perto de 12% em áreas do Piauí e também da Bahia. Muita atenção, risco de queimadas muito alto. Pode garoar amanhã na capital paulista e continua frio, a máxima é de 21 graus na quinta. Mesmo com previsão de chuva, aí volta a esquentar. Pancadas de chuva em Brasília com 31 de máxima, chove também em Belo Horizonte 28 e em Curitiba 21. No Recife, 30 graus.
21: A violência de colonos judeus contra palestinos não para na Cisjordânia. Um grupo de homens mascarados atacou ativistas e cidadãos árabes com spray de pimenta em Janatã, um vilarejo perto de Belém. Jornalistas também foram alvo das agressões. Nem a presença de soldados israelenses inibiu a ação dos colonos. Ainda na Cisjordânia, um deputado israelense de ultradireita danificou um monumento em memória à morte de palestinos em Madamá. Ele usa uma marreta para atacar o memorial, que disse ser uma homenagem ao que chamou de terroristas. Um militar israelense escoltou o deputado durante o ataque.
3: O governo federal estima que o salário mínimo no ano que vem deve aumentar para R$ 1.741. Assunto para Juliana Rosa, que já está com a gente. Boa noite, Ju. É uma estimativa, né? Isso pode mudar até o final do ano, né?
22: É, pode sim, Adriana. Boa noite para você, para o Felipe. Boa noite para você. É uma estimativa, o valor é de R$ 1.741, levando em consideração a regra atual de valorização do salário mínimo, que soma a inflação medida pelo INPC até novembro, então tem que esperar ali para ver se a projeção se confirma, mais o PIB de 2025. Dá um aumento de 7,4%, R$ 120 a mais do que o mínimo desse ano de R$ 1.621. O ministro da Fazenda reforçou que vale tanto para o trabalhador quanto para aposentadorias e benefícios sociais. Por que ele reforçou isso? Porque nos bastidores se fala que haveria estudos para mudar as regras, mantendo para os trabalhadores da ativa e aposentadorias e benefícios sociais, como o BPC, poderiam ser reajustados de uma outra forma, pela inflação, por exemplo. Especialistas apontam que seria uma forma de reduzir o ritmo de crescimento dos gastos. Hoje, cada R$ 1 de aumento do mínimo custa R$ 430 milhões de reais. R$ 120, portanto, custariam mais de 50 bilhões. É uma discussão delicada, né? Porque a cesta básica em São Paulo, por exemplo, já consome 60% do valor, né? O mínimo muito baixo. Especialistas dizem que sim, é importante ter salário mínimo para garantir um piso para o trabalhador, uma dignidade. A discussão é, a regra atual, ela é estendida para aposentadorias e benefícios e o aumento está sendo muito acima da chamada produtividade do trabalho. Então, isso aumenta custos, gera inflação e informalidade. Mas, olha, difícil, não dá para ter uma discussão dessa sem antes começar a cortar pelos privilégios, os super salários, o custo alto do Congresso, né, Felipe, Adriano, judiciário, que a gente falou agora há pouco, é duro.
3: Super aposentadorias, né? Especiais, exato. Né, difícil.
21: Aí obrigada. A conta não fecha.
22: Não fecha.
3: Obrigada.
22: Tchau, tchau.
21: Uma das maiores lendas da música country americana, a cantora Dolly Parton, morreu aos 80 anos.
0: Conhecida pela voz marcante, pelas perucas loiras e por seus figurinos extravagantes, Dolly Parton construiu um império no entretenimento, a partir de suas origens humildes no estado americano do Tennessee. Com mais de 3 mil canções no catálogo, a artista expandiu sua atuação para além da música country, transitando pelo pop, bluegrass e pela era disco. Ao longo da carreira, Dolly Parton compôs sucessos regravados por artistas como Beyoncé e Tina Turner. São dela os sucessos Jolene, 9 to 5 e Coat of Many Colors.

0: Dolly Parton teve 55 indicações ao Grammy e 10 prêmios. Foi incluída no Hall da Fama da música country e do rock and roll. A cantora também deixou sua marca no cinema. Participou de musicais, comédias, romances e dramas. A família não divulgou a causa da morte na cidade de Nashville. Dolly Parton, de 80 anos, enfrentava problemas de saúde desde a morte do marido, Carl Dean, que morreu no ano passado.
1: A seguir, numa academia no interior paulista, homem é assassinado a tiros. Polícia prende o criminoso.
2: Piloto de avião escreve o nome de Lito Souza durante o voo para pedir ajuda ao influenciador. Os detalhes daqui a pouquinho aqui no Jornal da Band. Fica com a gente.
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0: 8 horas 23 minutos, você confere agora Artes e Espetáculos com Luciana Viana.
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2: A Casa Cor Minas 2026 está de portas abertas em Belo Horizonte e neste ano celebra 31 anos de atividades. Com o tema Mente e Coração, a mostra reúne mais de 40 ambientes e ocupa um endereço que por si só já merece atenção. O edifício histórico da PUC Minas Lourdes, na Rua da Bahia, número 2020. O prédio é tombado e integra o Circuito Liberdade. E a proposta é justamente colocar arquitetura, design e decoração em um diálogo com a história e as características desse patrimônio da capital mineira. Programe-se e divirta-se. A Casa Cor Minas segue até 6 de outubro. A visitação é de terça a sexta, das 14h às 22h, aos sábados de meio-dia às 22h e aos domingos do meio-dia às 20h. Toda a programação está disponível no site casacor.com.br, casacor.com.br. Então programe-se e divirta-se.

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1: Na Band News FM, em instantes, você fica com a transmissão simultânea do Jornal da Band desta terça-feira, 25 de agosto de 2026. A apresentação é do Felipe Vieira e também da Adriana Araújo. Eu, Lucas Belotti, sigo por aqui na sua companhia durante os intervalos. Jornal da Band sempre ao vivo na TV Band e em cadeia com a Band News FM de segunda a sábado a partir das 7h20 da noite. Em instantes, o último bloco do Jornal da Band para você.
2: Um homem foi executado dentro de uma academia em São José dos Campos, no interior de São Paulo. O assassino chega sem dizer nada e começa a atirar na vítima, que estava sentada na recepção. Depois do crime, ele sobe na garupa de uma moto e foge. O atirador e o comparsa foram presos horas depois em Itatiaia, no Rio de Janeiro. A polícia suspeita de acerto de contas envolvendo agiotagem.
3: Durante um voo nos Estados Unidos, um piloto desenhou no céu o nome do influenciador Lito Souza. O objetivo foi chamar a atenção para o caso do especialista em aviação que tenta tratamento para uma doença rara.
2: A bordo de um avião Cessna, o piloto Anderson Rafael voou durante 3 horas sobre a cidade de Dallas, no Texas. O Flight Radar, que monitora voos em todo o mundo, registrou o nome de Lito escrito a 30 quilômetros de altura, com aproximadamente 80 quilômetros de extensão.
4: E eu tive a honra de ser um dos primeiros passageiros do Lito. É a minha maneira de prestar homenagem a esse grande nome da aviação e um grande amigo também.
2: O feito chama a atenção para o caso de Lito Souza, influenciador que é referência no setor de aviação e que na semana passada foi diagnosticado com uma doença neurodegenerativa rara, grave e até hoje sem cura. A mulher dele, a empresária Mila Seidel, disse hoje que Lito foi recusado por 2 instituições internacionais que fazem estudos clínicos sobre a doença e que eles vão continuar batalhando por uma vaga em alguma outra pesquisa de drogas experimentais. Depois de toda a mobilização, um dos institutos disse estar em contato com a família do influenciador para ajudar a avaliar opções. O Itamaraty e o Ministério da Saúde também se manifestaram, afirmando estar em contato com a Universidade Harvard, nos Estados Unidos. Segundo o ministro Alexandre Padilha, Lito foi incluído na lista para a triagem, mas tudo está sujeito ao cronograma do órgão americano, semelhante à Anvisa.
5: Obrigada pela sua companhia.
3: Uma excelente noite para você.
5: Tchau, tchau. Até amanhã.
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10: Eu sou o Sérgio Weib e está começando agora o Minuto do Empreendedor, apresentado pelo BTG Pactual Empresas, que tem entre os seus propósitos ajudar os jovens empresários e empreendedores a alcançarem o sucesso. Na minha companhia, Priscila Lahan, que é a CEO da Microsoft Brasil. Priscila, na sua opinião, de que forma que os jovens empresários e empreendedores devem agir na busca do sucesso?
11: Muito bem, eu acho que a primeira coisa é adaptabilidade. A gente vive num mundo em constante mudança, aprender e desaprender coisas e, por último, foco no pensamento crítico, porque a inteligência artificial vai fazer muitas coisas por nós.
10: Priscila Lahan, CEO da Microsoft Brasil, aqui no Minuto do Empreendedor, apresentado pelo BTG Pactual Empresas.
1: Oito horas e 34 minutos, 8h34, você acompanhou há pouco na Band News FM a transmissão simultânea do Jornal da Band desta terça-feira, 25 de agosto de 2026. O Jornal da Band volta amanhã a partir das 7h20 da noite na TV Band e também em transmissão simultânea aqui na Band News FM. Agora 8h34.
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1: 8 horas e 35 minutos. Hoje, a partir das 9 horas e 40 minutos da noite, aproximadamente, você fica com a transmissão do Band News na área. Eu, Lucas Belotti, na companhia de Yuri Queiroga e Bernardo Ramos, vamos destrinchar tudo que envolve futebol nacional e internacional nesta semana de Copa do Brasil e também de encerramento ontem, né? Da rodada do Campeonato Brasileiro. Já tem bola rolando, inclusive, às 9 da noite para o primeiro dos duelos das quartas de final entre Atlético Mineiro e Cruzeiro. É, o Clássico Mineiro vai definir um dos classificados à semifinal.
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0: Estamos começando agora a coluna Giro Business. O tema da semana, o setor de franchising. E na minha companhia, o CEO da ABF, Associação Brasileira de Franquia, e também sócio e CEO do Grupo Trigo, Tom Moreira Leite. Tom, obrigado, prazer tê-lo aqui no Giro Business. O franchising, ele é denominado como empreendedorismo assistido. Eu queria que você comentasse a respeito dessa denominação e as razões que fazem com que o franchising, o empreendedor de franchising, tenha uma taxa de mortalidade tão baixa.
1: Esse termo empreendedorismo assistido, ele explica muito o que é único no sistema de franquias, que é o fato de que você tem, de um lado, um empresário, um empreendedor franqueador, e do outro lado você tem um empresário, um empreendedor franqueado. E é exatamente essa junção de um empresário franqueador que está preocupado com a construção de marca, com o longo prazo, com a inovação e a perenidade da rede, somada ao empresário franqueado que está o tempo inteiro impulsionando esse outro empresário franqueador a melhorar o negócio, a olhar oportunidades que não estão sendo observadas, melhorias operacionais, porque ele tem o pulso do negócio no dia a dia de operações. E essa, exatamente essa junção de um empresário que olha o curto prazo e que acaba provocando positivamente esse empresário franqueador, que torna esse ambiente tão exitoso quanto tem sido nos últimos anos.
0: Então, vamos lá. A taxa de mortalidade, de fato, é muito baixa quando você avalia o setor de franquia mediante ao empreendimento tradicional, ao empreendedorismo tradicional. Tom, existe uma tendência no aumento do que tange ao crescimento do setor, por conta disso, um dinheiro mais bem aplicado e bem assistido?
1: Eu não tenho dúvidas. Nós vemos um crescimento, nós falamos um pouquinho do primeiro trimestre, um crescimento nos últimos 12 meses de 10,8%. Por quê? Porque claramente você tem modelos de negócio que apresentam um retorno sobre investimento muito atrativo. Independente do cenário de juros, a gente tem conseguido ao longo do tempo entregar um retorno sobre investimento mais alto do que outras aplicações.
0: Na minha companhia, Tom Moreira Leite, que é o presidente da ABF, da Associação Brasileira de Franchising.
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0: 9h41, 9h41, a partir de agora, por determinação da lei, você fica com a transmissão obrigatória da Voz do Brasil, desta terça-feira, 25 de agosto de 2026. Isso no dial do rádio, porque no aplicativo Bandplay, no site bandnewsfm.com.br, você fica com a reprise do programa O É Da Coisa. Já nas nossas TVs inteligentes, você segue com a nossa programação. 8h41. 9h41 em algum lugar do mundo. Agora 8h41 no horário de Brasília.
1: Está no ar a Voz do Brasil. 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
2: Olá, boa noite.
3: Boa noite para você que nos acompanha em todo o país.
2: Terça-feira, 25 de agosto de 2026.
3: Vamos aos destaques do dia.
2: Proteção no ambiente digital.
3: TikTok é multado em 153 milhões de reais por irregularidades no tratamento de dados de crianças e adolescentes.
2: E plataformas digitais têm até 17 de setembro para publicar relatório sobre medidas adotadas para a defesa desse público na internet.
3: Quem fala sobre o assunto? O assunto é Fabrício Lopes, da Agência Nacional de Proteção de Dados.
4: Ele é uma maneira que a empresa tem de contar para a sociedade todos os seus esforços e processos que ela está fazendo para obedecer ao ECA digital, especificamente no que se refere a lidar com denúncias.
2: Microempreendedores individuais podem prestar serviços a órgãos vinculados à administração federal.
3: São atividades, serviços como manutenção e pequenos reparos. Natália Koslick.
5: Nesta terça-feira foi publicada no Diário Oficial a atualização de dois editais que acrescentam 136 tipos de serviço à plataforma Contrata Mais Brasil.
2: Mês da gestante reforça a importância do pré-natal desde os primeiros sinais da gravidez.
3: Cuidados com a saúde da mãe e do bebê começam ainda no início da gravidez. Graziele Bezerra.
6: O pré-natal é o passo mais importante para uma gravidez saudável, tanto para a mãe quanto para o bebê.
2: Hoje, na apresentação da Voz do Brasil, eu, Luciana Vasconcelos e Luciano Seixas.
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2: A empresa ByteDance, controladora da rede social TikTok, foi multada em 153 milhões de reais por não garantir segurança de dados de crianças e adolescentes.
3: Entre as irregularidades apontadas pela Agência Nacional de Proteção de Dados estão o vazamento de informações e o direcionamento de publicidade a esse público.
2: A controladora da TikTok se comprometeu a fazer mudanças.
7: A decisão é resultado de um processo de fiscalização que identificou irregularidades nas duas formas de acesso ao TikTok, com e sem cadastro. Segundo a NPD, Agência Nacional de Proteção de Dados, a plataforma tratou dados de crianças e adolescentes sem uma base legal adequada e não adotou medidas suficientes para impedir esse tratamento e o cadastro desse público, explica Fabrício Guimarães Lopes, superintendente de fiscalização da NPD.
8: É um processo longo, né, que resultou nessa multa de 153 milhões.
4: A empresa não estava tomando as medidas necessárias para impedir que crianças e adolescentes acessassem a plataforma dela, e esse tratamento, além de ser em desacordo com a lei, acabou também sendo utilizado para oferecer publicidade para crianças e adolescentes no ambiente que a gente já sabia que não era apropriado para ela.
7: A NPD determinou ainda a eliminação dos dados coletados de forma irregular, e a ByteDance se comprometeu a implementar um plano de conformidade para melhorar a proteção de crianças e adolescentes no TikTok. Entre as medidas estão configurações de privacidade mais restritivas para menores de 16 anos, que só poderão ser alteradas com autorização dos responsáveis, além do reforço da supervisão parental e de filtros de conteúdo. Medidas que são fruto da fiscalização da agência reguladora, garantiu a diretora da NPD, Lorena Gilberti Coutinho.
9: A atuação da NPD, ela não se resumiu a essa multa que foi imposta. Muito mais importante que isso foram as melhorias trazidas, né, que foram incorporadas ao modelo de negócio da empresa e que vão trazer um ambiente muito mais seguro para crianças e adolescentes.
7: O diretor-presidente da NPD, Valdemar Gonçalves Orunho Júnior, destaca que outras plataformas também estão sendo analisadas para que os direitos de proteção de dados sejam garantidos.
10: É ficar bem claro que nós estamos atuando, é uma atuação bastante técnica, bastante em cima da lei, a Lei Geral de Proteção de Dados, agora também com o nosso ECA digital.
7: A decisão ainda pode ser contestada pela empresa no Conselho Diretor da NPD, no prazo de 10 dias úteis. Reportagem Pablo Mundim.
3: Em nota, a plataforma TikTok informou que apresentou um plano de conformidade à NPD, que foi aprovado pela agência no ano passado.
2: A empresa disse que a multa se refere a um período anterior a 2021 e não reflete as medidas implementadas pela plataforma, como a adoção de 50 recursos e configurações voltados para a segurança de crianças e adolescentes.
3: Provedores de aplicações de internet, como as plataformas digitais direcionadas a crianças e adolescentes, devem publicar relatório até 17 de setembro sobre medidas de proteção a esse público.
2: A jornalista Mariana Jungmann conversou sobre o tema com Fabrício Lopes, superintendente de fiscalização da Agência Nacional de Proteção de Dados. Vamos ouvir.
11: Olá, superintendente, muito bem-vindo à Voz do Brasil. Vamos começar falando um pouco sobre o trabalho da ANPD, a Agência Nacional de Proteção de Dados, né? É um órgão relativamente novo, que foi instalado em 2020. O senhor pode explicar para a gente, né, para o nosso ouvinte, qual é a função da agência, suas áreas de atuação?
4: Olá, Mariana, bom dia e bom dia a todos que estão nos vendo e nos ouvindo. A Agência Nacional de Proteção de Dados, ela começou para garantir que dados pessoais de cidadãos brasileiros fossem tratados com respeito, sem abusos. O fato das pessoas poderem coletar informações sobre nós e trabalharem com elas não permite que as pessoas façam qualquer coisa com essas informações. O uso desses dados tem que ser legítimo, nunca pode ser em detrimento do cidadão, do titular de dados. E recentemente a gente teve alguma ampliação das nossas competências, mas acho que a gente pode posso explicando isso ao longo do período também.
11: É, eu ia justamente comentar isso. Mais recentemente a ANPD ganhou aí mais notoriedade porque é o órgão responsável por fiscalizar as plataformas digitais no que se refere ao cumprimento do Estatuto Digital da Criança e do Adolescente, que foi aprovado no ano passado e que tem aí um impacto muito grande, né? Como que é feita essa fiscalização? Quais são os pontos principais que a ANPD observa, então, ao fazer a fiscalização sobre o cumprimento do ECA digital?
4: Nós já vimos fiscalizando, em função da nossa competência de proteger dados pessoais, vários temas que tangenciavam a proteção de crianças e adolescentes no ambiente digital. Então, quando foi proferida a lei, editada a lei, ela depois entrou em vigor, nós ampliamos aquilo que a gente podia fazer no ambiente digital para proteger crianças e adolescentes. Então, a gente trouxe os métodos de fiscalização que a gente tinha para a proteção de dados pessoais para dentro do ECA digital também. É uma lógica em que a ANPD procura conhecer o setor, então a gente faz um monitoramento, e esse monitoramento ele trabalha inclusive com informações que a própria sociedade encaminha para nós, que a imprensa encaminha para nós, que o Ministério Público e as autoridades também encaminham para a gente, que a gente faz uma grande condensação dessas informações para que a gente tenha condições de escolher para onde apontar a nossa fiscalização e o nosso foco. É um universo muito vasto, a gente precisa priorizar. E essa priorização não pode ser com base no humor, do bom humor do fiscal. Tem que ser com base em dados, em fatos, que consiga orientar a nossa atuação e que ela esteja em sintonia com aquilo que a sociedade traz para a gente como urgência, como necessidade para ela.
11: Agora, a gente está num período importante também para essa fiscalização, porque está correndo aí o prazo para essas empresas entregarem os relatórios de transparência sobre o acesso de crianças e adolescentes, né? Quais são as informações que tem que estar nesses relatórios e para que eles servem?
4: O relatório de transparência, vamos lá, vou começar dizendo por que ele serve. Ele é uma maneira que a empresa tem de contar para a sociedade todos os seus esforços e processos que ela está fazendo para obedecer ao ECA digital, especificamente no que se refere a lidar com denúncias. Porque, e é um cuidado, um balanço muito sensível no ECA digital, que é, não é a NPD quem faz o controle do que pode e não pode ficar no ar. Esse controle, ele é um controle dividido entre o titular de dados, entre o pai da criança adolescente, entre a própria criança e a plataforma, em que as pessoas indicam para a plataforma aquilo que elas entendem que é uma violação, e a plataforma recebe aquela demanda e precisa avaliar e retirar do ar no tempo correto. A NPD garantir que essa conversa entre titular, entre cidadão e criança e a plataforma aconteça conforme as regras da lei. E aí o relatório de transparência é uma maneira que essa empresa tem de contar para a sociedade o que ela já está fazendo. Porque é um pouco diferente ela mandar um relatório só para a gente avaliar aqui. Na verdade, a ideia é que isso seja público e que a sociedade consiga, inclusive, pegar essas informações e fazer pesquisa e montar indicadores. Então, a ideia do relatório de transparência é isso. O que vai ter lá? Vai ter, por exemplo, informações como quantidade de denúncias que ela recebeu, tempo médio de tratamento, de onde ela mais recebeu denúncia, qual foi o tipo mais de denúncia que ela recebeu, quais são os processos que ela costuma fazer, quantas ela atendeu, quantas ela não atendeu, como é que é o processo para lidar com isso. Então, é mais ou menos essa a ideia dela, a empresa trazendo para a sociedade como é que ela está operando, colocando em prática aquilo que a até mesmo com um elemento de verificação. Se uma instituição, por exemplo, fez várias reclamações para a plataforma e não aparece no relatório, alguma coisa está errada.
11: Bom, recentemente a ANPD determinou a suspensão, né, das transmissões ao vivo pela plataforma Discord. Esse ato ocorreu após um caso de suicídio de uma criança de 13 anos, durante uma live na plataforma, e foi uma medida cautelar. Existem outras cautelares, superintendente, que podem ser adotadas contra plataformas, né? E em caso de descumprimento delas, O que pode acontecer? As plataformas podem ter atuação suspensa no Brasil ou isso depende ainda de autorização judicial? Como é que funciona?
4: Bom, lá, quando é falta cautelar, a gente tem competência e poder legal para emitir cautelares, Mariana. Está previsto na lei do processo administrativo. Mas essa cautelar também não fica a nosso sabor. A gente tem que demonstrar que existe um perigo e que existe uma grande chance do que a gente está verificando tem amparo na lei ou está contra a lei para a gente mandar parar. Que é o Fumus Boniúris e o Perigo na Demora. E a cautelar, nesse sentido, ela é delimitada pelo seu aspecto utilitário, né? Para que ela serve e o que ela está tentando impedir. Então, não existe uma medida específica, mas eu posso, eventualmente, a NPD pode, em algum momento, determinar medidas adicionais à plataforma, na proporção que a gente entender que a gente ainda precisa fazer mais alguma coisa para proteger crianças e adolescentes no ambiente digital. A ideia de uma cautelar, essa é temporária, isso é importante dizer, ela não é para ser permanente, e a gente tem bastante esperança de que a plataforma vai reagir em tempo de diminuir essa incomodação que gera para a população de não ter mais esse tipo de ferramenta disponível. Mas vamos lá, supondo que ela não cumpra a cautelar ou aconteça alguma coisa, a gente tem que elevar o tom da conversa. Aí existe a possibilidade da superintendência encaminhar para o conselho diretor pedindo que acrescente a medida cautelar também a uma multa diária pelo descumprimento. E veja, isso a gente está dentro da cautelar. A gente pode também, no longo prazo, entender que a empresa não quis cooperar de maneira nenhuma e aí é importante, a gente vai abrir um processo sancionador e sancioná-la pela violação que a gente entende que acontecia, como também por não ter cumprido a cautelar. E aí a situação vai gradativamente ficando cada vez mais severa para a empresa.
11: Muito bem. Bom, nós conversamos com o Fabrício Lopes, superintendente de fiscalização da Agência Nacional de Proteção de Dados. Superintendente, muito obrigado pela sua entrevista aqui à Voz do Brasil.
4: Muito obrigado, Mariana. Um abraço a todo mundo.
3: Você pode enviar sugestões, denúncias, críticas à agência. O endereço é gov.br/ANPD.
2: Prestadores de serviço têm a oportunidade de trabalhar para mais de 2 mil órgãos públicos.
3: Isso por meio da plataforma Contrata Mais Brasil, que acaba de disponibilizar 136 novas atividades.
5: Nesta terça-feira foi publicada no Diário Oficial a atualização de dois editais que acrescentam 136 tipos de serviço à plataforma Contrata Mais Brasil, ligados à manutenção e pequenos reparos e serviços de apoio a ações institucionais e eventos. Com isso, ficam disponíveis 272 atividades em um único lugar. Na prática, funciona assim. O órgão público informa o serviço que deseja contratar, com a localidade e os prazos. Depois, microempreendedores individuais e produtores da agricultura familiar cadastrados são informados sobre as oportunidades e podem enviar suas propostas. Depois de analisá-las, o órgão público escolhe a mais vantajosa e formaliza a contratação. O uso da ferramenta é gratuito para órgãos públicos e empreendedores, sem cobrança de taxas ou comissões. O valor máximo de cada contratação de serviços pela plataforma é de R$ 13.098. Natália Koslick, para a Voz do Brasil.
12: Dicas do Enem. Oi, meu nome é Bárbara Ribeiro e a minha pergunta é: como eu devo começar a me preparar para o Enem?
2: Quem vai falar um pouco mais sobre a preparação da prova do Enem é o conselheiro acadêmico Yuri Vieira. Ele também é professor de biologia e aproveita para dar umas dicas da área.
13: Fala pessoal, tudo bem? Yuri aqui, vou conversar com vocês um pouquinho sobre o Enem 2026. Esse ano temos algumas novidades aí com relação a contextualizações de questões, como vocês observaram no Enem passado. Na biologia, fiquem atentos ali à ecologia, à fisiologia humana e à genética. Observem que a genética ela vem trazendo ali questões relacionadas à biotech e a vacinas. Ó, conteúdo muito comum. Fique atentos também que as questões do Enem agora ela vem mais contextualizada, né? Então você tem ali uma conexão com outras disciplinas. O foco agora é gerenciar tempo. Não pensem em ficar decorando conteúdo teórico. Esse momento agora é momento de gerenciar tempo de questões. Resolver o máximo de questões que vocês puderem, tá? Deixe a ansiedade de lado. Trabalhe esse tempo cronometrado e sucesso na avaliação.
2: As provas acontecem no dia 8 e 15 de novembro. 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
2: Estamos no mês da gestante, um período para reforçar a importância dos cuidados durante a gravidez.
3: E o acompanhamento começa logo nos primeiros sinais de que vem bebê por aí.
2: Consultas, exames e vacinas passam a fazer parte dessa rotina e são importantes para acompanhar a saúde da mãe e do bebê e prevenir possíveis complicações.
14: O pré-natal é o passo mais importante para uma gravidez saudável, tanto para a mãe quanto para o bebê. Segundo Olivia Medeiros, diretora do Departamento de Gestão do Cuidado Integral à Saúde do Ministério da Saúde, o acompanhamento da gestação é o que vai garantir uma gravidez segura.
15: Iniciar o pré-natal até a 12ª semana de gestação é muito importante. Ela vai sendo acompanhada com consultas, exames, vacinas, testagens. E qual que é a importância disso? Quando a gente descobre que algum problema de saúde está acontecendo rapidamente, a gente trata isso com uma maior chance de sucesso.
14: A diretora Olivia lembra que as mulheres que fazem um pré-natal pelo SUS recebem gratuitamente a Caderneta Nacional da Gestante, onde ela pode anotar todo o calendário de consultas, vacinas e o histórico de exames. O documento também traz informações sobre violência obstétrica, saúde mental e direito da gestante.
15: Desde o pré-natal, do parto, existe um plano de parto na caderneta, o pós-parto, aí na caderneta da criança já começa todas as informações desse bebê, os marcos do desenvolvimento, as vacinas, né, as consultas. Essas duas cadernetas cumprem juntos, né, esse papel de acompanhamento.
14: A autônoma Maísa Franciane, de 24 anos, faz o pré-natal do segundo filho em uma unidade básica de saúde no Itapoã, Distrito Federal. Ela está com 23 semanas de gestação e, na consulta de rotina, realizou exames de sangue e teste rápido de sífilis e HIV. Todas as informações da idade gestacional foram para a caderneta, que a acompanha por todo lado.
16: Tudo anotadinho. É, sempre a gente precisa, né? E tendo tudo anotado, vai facilitar também no atendimento. Todo lugar que eu vou, até no ônibus, eu tenho que estar com a caderneta.
14: A enfermeira Kênia Kanayama foi quem atendeu a Maísa e diariamente atende outras futuras mamães. Ela fala da necessidade do registro das informações de saúde na caderneta.
17: Uma gestante com sífilis, ela vai ganhar neném, aí se não tem anotado que ela fez o tratamento, aí corre o risco de ter a criança tomar injeções desnecessárias, né, fazer tratamento desnecessário, porque não sabe se a gestante concluiu o tratamento. Então tem que ter essas anotações na caderneta.
14: A versão online da caderneta da gestante pode ser baixada do site gov.br/saúde. Reportagem Graziele Bezerra.
3: No próximo mês serão oferecidas mais de 4.500 vagas em qualificação profissional para mulheres em todo o país.
2: Fique atento às oportunidades do Ministério da Educação.
18: Os cursos são realizados em instituições que ofertam a educação profissional e tecnológica. O programa atende mulheres maiores de 16 anos em situação de vulnerabilidade social, vítimas de violência, com baixa ou nenhuma escolaridade. A ideia do programa é capacitar essas mulheres, incluí-las no mercado de trabalho e gerar renda para elas e suas famílias. As qualificações são de graça e têm carga horária mínima de 160 horas. No total, no mês de setembro, vão ser oferecidos 43 cursos presenciais em 32 instituições de 19 estados. Entre os cursos estão auxiliar de cozinha, cuidadores infantil e de idoso, camareira e editor de projeto visual gráfico. Você pode conferir as vagas disponíveis no painel de oportunidades do Programa Nacional de Acesso ao Ensino Técnico e Emprego, ativando o filtro